0: Instituto Brasileiro do Jogo Responsável contra a MP das Bets, decretada pelo presidente Lula em setembro. Na última rodada do campeonato, a mesma frase também esteve presente em placas publicitárias de 9 partidas. No campo, a partida entre Flamengo e Fluminense terminou em 1-0 para o rubro-negro. Ainda pelo Campeonato Brasileiro, Palmeiras fez 4-1 do Corinthians, no Corinthians, no Clássico Paulista. Grêmio e Internacional empataram em 1-1. Em Belo Horizonte, Atlético Mineiro fez 2-1 do Santos. A bola rola na Arena Fonte Nova, em Salvador. Por enquanto, Bahia 1, Mirassol 0. No horário de Brasília, 9:03.
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0: CBN Auto Esporte de hoje explica quais são os planos da Hyundai para a marca se tornar mais competitiva e também mais eletrificada em todo o mundo. Um mundo que está com uma competição muito alta e por isso as marcas estão tendo que rever planos, aumentar planos. E agora a gente vai poder detalhar o que, que a Hyundai pretende fazer nos próximos anos e como o Brasil se encaixa em todo esse planejamento. Eu sou o Guilherme Muniz e hoje estou aqui mais uma vez com o Leonardo Félix, da revista Autosport. E aí, Léo, tudo bem?
1: Olá, Gui, tudo bem? Olá para você e para todos os nossos ouvintes. Pois é, a Hyundai fez esse evento para investidores, né, lá na Coreia do Sul, para passar um plano de médio e longo prazo de investimentos. É um momento muito desafiador para toda a indústria automotiva global, né, com eletrificação, mais a expansão de marcas chinesas. Então, tudo isso gera uma pressão muito forte sobre as montadoras. Não é diferente com a Hyundai. A Hyundai ainda é uma das fabricantes mais valiosas do mundo hoje, né? Entre as empresas que são só fabricantes automotivas, a Hyundai é a quarta montadora mais valiosa do mundo, né? Está atrás apenas da Tesla, da Toyota e da BYD. Enfim, então ainda é, mas como a Hyundai está com uma previsão de não crescer muito a sua margem operacional agora em 2026, a pressão dos investidores está forte e a Hyundai precisou fazer esse evento para dar algumas respostas e apontar um pouquinho quais vão ser os investimentos aí para o futuro.
0: O Léo esteve nesse evento presencialmente lá na Coreia do Sul, acabou de desembarcar com essas notícias para a gente. E em se tratando de uma empresa tão valiosa, tão importante no mercado automobilístico, como o Léo acabou de explicar, o plano para ela ficar bem posicionada, se manter tão valiosa num mercado tão disputado, tão aquecido, principalmente com a força das montadoras chinesas em diversos mercados globais, o plano da Hyundai tem que ser também um plano bastante ousado. É um plano que envolve 100 novos carros, mais de 100 novos carros em todo o mundo até 2030, sendo pelo menos 18 carros completamente inéditos. Vamos começar então, Léo, explicando um pouco esse plano global e depois a gente detalha como é que o Brasil se encaixa nele. Como que esses 100 produtos vão estar divididos pelo plano que eles apresentaram para vocês?
1: Pois é, a maior parte desses produtos que você falou, né? E aqui eu vou falar números que quando o nosso ouvinte, o nosso espectador somar, vai dar bem mais do que os 100. Mas a gente só precisa explicar que desses 100, alguns desses produtos são intersecções, ou seja, é um mesmo produto que vai estar em diferentes mercados, então por isso que a soma dos números que eu vou falar agora vai dar bem mais do que os 100. Mas enfim, a grande maioria desses lançamentos, desses novos produtos, vai se concentrar na América do Norte, principalmente nos Estados Unidos. Então, eles anunciaram 58 lançamentos até 2030 só nos Estados Unidos. Por quê? Porque os Estados Unidos são um mercado onde a Hyundai já tem muita força, né? E é um mercado onde as marcas chinesas não conseguem entrar ainda, né? Por restrições do próprio governo dos Estados Unidos aos carros chineses. Então, é uma oportunidade que eles têm de expandir o portfólio, expandir os negócios e aproveitar que a invasão chinesa ainda não consegue entrar. Então, são 58 carros dedicados só para a América.

0: Léo, como é que a eletrificação entra nesse projeto? Porque hoje em dia, pelo menos os carros que a gente tem aqui no nosso mercado brasileiro, a eletrificação ela acaba sendo muito apartada para alguns modelos e não para a linha como um todo. Então a gente tem o Kona, que é um SUV que chegou eletrificado, tem a linha Ioniq, mas os modelos de maior volume, o Creta, o HB20, agora o i20, não tem eletrificação aqui nos planos. O que está por vir? Eles vão, de fato, passar a eletrificar todos os carros ou vai ter uma linha eletrificada e uma linha a combustão?
1: Vamos falar globalmente, depois a gente fala sobre, especificamente sobre o Brasil. Globalmente, foi curioso porque eles anunciaram que vão continuar investindo em eletrificação. Claro que as montadoras, principalmente em relação à Europa, elas deram um passo atrás em relação ao investimento apenas em carros elétricos. E a Hyundai fez a mesma coisa, né? Então, eles anunciaram que vão continuar investindo em carros elétricos, em carros híbridos plenos, né, que é aquela tecnologia híbrida de alta tensão, mas que o carro não tem recarga externa, e também em híbridos em série, né, que são aqueles chamados híbridos carros de autonomia estendida, que é aquele carro que ele tem a tração do veículo apenas sempre com motor elétrico, mas usa um motor a combustão como gerador de energia. Então, eles vão investir nessas três frentes. E a projeção da Hyundai é que até 2030, 60% de todas as vendas que ela fizer de seus carros no mundo vão ser de veículos eletrificados, ou seja, híbridos ou elétricos, o que daria aí mais de 3 milhões e 300 mil carros por ano só híbridos ou elétricos da Hyundai vendidos no mundo, dentro da projeção que eles têm de alcançar 5 milhões e meio de vendas globais por ano até 2030. No Brasil, qual que é o plano? O CEO deles, quando eu perguntei, o José Muñoz, né, que é espanhol, perguntei para ele, ele falou que sim, o Brasil vai ter veículos híbridos e híbridos flex nos próximos anos. Não detalhou quais nem quando, mas aí depois, né, a gente faz a nossa apuração ali paralela e a gente apurou e descobriu que o primeiro híbrido vai ser a nova geração do Creta, que vai chegar no Brasil em 2028, vai ter um projeto unificado com o Kona. A Hyundai já vende um carro híbrido no Brasil, que é o Kona. O Kona é um carro vendido no Brasil com motorização híbrida só a gasolina. O projeto desse Kona vai ser unificado com o Creta em 2028, numa nova geração, e quando chegar no Brasil vai ter uma tecnologia híbrida flex, híbrida plena, né, de alta tensão, sem recarga externa. Esse vai ser o primeiro híbrido nacional da Hyundai no Brasil.
0: Mas vamos falar então de Brasil, Léo. Como é que o Brasil se encaixa nesse plano? Só lembrando para o ouvinte aqui do CBN Autosport, a gente já detalhou um plano recente, que é um projeto, uma parceria da Hyundai com a Chevrolet, focado muito aqui no nosso, né, tem um interesse muito grande no mercado brasileiro. Essa parceria prevê produzir conjuntamente 5 carros, incluindo um SUV, um carro de passeio, uma picape compacta e uma picape média. O primeiro lançamento chegaria já ao mercado em 2028. Mas você já deu aí algumas pistas que a Hyundai não conta só com esse projeto. O que está no radar para o Brasil, para a Hyundai aqui?
1: Pois é, Gui, agora eu vou até trazer uma, não diria uma bomba, mas assim, essa parceria deles com a GM tem atualizações. Assim, porque a própria GM declarou que a parceria com a Hyundai ainda não está totalmente fechada e que pode não acontecer. Nossa. Então, essa parceria ainda está em estudo, pode ser que ela não aconteça. Se ela não acontecer, sendo bem sincero, ela afeta mais a GM do que a Hyundai do ponto de vista de produto, porque quem cederia a plataforma para os produtos seria a Hyundai. Então, a Hyundai tem a plataforma e ela vai conseguir lançar os produtos independentemente da parceria ou não com a GM. De qualquer forma, quais são os planos da Hyundai? Eles lançaram agora o i20 no Brasil esse ano, e o i20 é o detentor da plataforma nova. É uma plataforma que se chama K3 e que ela vai gerar uma série de novos produtos. Depois dele vai vir um outro SUV chamado Bayon em 2027, que vai ser um SUV de entrada ali, né, para concorrer com o Jeep Avenger, com o Volkswagen Terra, etc., com motor 1.0 turbo. Em 2028 chega esse novo Creta, que eu te falei, a partir dessa nova plataforma, com motorização híbrida, versões também apenas com motor flex e motorização híbrida. Em paralelo a isso, a Hyundai projeta uma picape derivada desse novo Creta para o Brasil, só que aí, para essa picape sair do papel, depende de eles ampliarem a capacidade produtiva, o que vai depender também de uma outra marca do grupo,

0: que é a Kia, que está negociando instalar uma fábrica no Brasil e assumir a operação no Brasil, e aí a Hyundai pode usar esta fábrica da Kia para ampliar também a sua capacidade produtiva no Brasil. E em paralelo a isso, o que o José Munhoz falou foi: o que a gente vai fazer para aumentar o nosso volume de vendas no Brasil em mais curto prazo é usar modelos importados da Índia e da China. Então, eles estão ampliando a capacidade produtiva nesses dois países, e é bem possível que a gente tenha produtos importados da Índia e da China sendo lançados pela Hyundai aqui no Brasil nos próximos anos.
1: E até um contexto, né, Léo? Quando você diz que a Kia estuda assumir a operação no Brasil, é porque hoje em dia a Kia já está no Brasil há muito tempo, mas por um importador independente que tenha o direito de operar a marca Kia, digamos assim, que é o Grupo Gandini, já tem estudos para que, de fato, a Kia passe a ser responsável por isso. E com isso, caso isso se confirme, abre espaço para, por exemplo, um investimento muito maior na produção local, como o Léo explicou. Então, esse que é o contexto atual dessa discussão. E quando o Léo fala que a parceria entre Hyundai e Chevrolet pode não sair do papel, é muito ruim, não só pelo oferecimento da plataforma que a Chevrolet poderia usar, mas porque a própria Chevrolet está carente de opções aqui para o nosso mercado, né, Léo? Ela se baseou, por exemplo, muito no Onix atual, no Tracker atual, que são projetos que têm uma origem chinesa e foram descontinuados lá fora. Então, ela também fica com uma margem menor para poder operar aqui no nosso mercado carros que são de muito volume. Se essa parceria não sair do papel, de fato, se complica ainda mais a situação da Chevrolet. Só para trazer esse contexto dessa parceria, né, Léo?
0: Não, com certeza. Tanto que a Chevrolet está indo já por um outro caminho, ampliando a sua parceria com a chinesa SAIC para trazer produtos para o Brasil. Mas a gente pode falar sobre isso até com mais detalhes num outro programa, porque aqui a gente está focando na Hyundai, né?
1: E tem mais, né? Porque você, depois que pôde conversar lá com o José Munhoz, claro que fica essa curiosidade. Quais são os carros da Hyundai que podem ser importados da Índia e da China? Se eles estudam isso, quais são os modelos que são mais cotados para virem para cá, Léo?
0: Legal. É uma ótima pergunta. Ele não abriu, tá? O José Munhoz não abriu. Aí, é claro, a gente que vai ali começando a apurar para entender as possibilidades. Vamos lá. Da Índia, eles poderiam trazer, por exemplo, uma versão de 7 lugares do próprio Creta, que já existe lá, que se chama Alcázar. E este carro... Mas eu duvido muito que esse carro seria trazido nesta geração atual, né? Provavelmente ele seria trazido, caso a Hyundai opte por manter essa configuração de 7 lugares desse carro na Índia numa próxima geração, é possível que ele seja trazido para o Brasil. Ou uma variante elétrica do próprio Creta, que também é produzido na Índia e que pode ser trazido para cá também numa nova geração. Eu não acredito que a Hyundai vai trazer algum carro da Índia ou da China antes, por exemplo, de 2028. Então, a gente está falando isso tudo, planos para daqui a 2 anos, etc. E na Índia, a Hyundai também já anunciou a produção de um SUV pequeno, compacto, totalmente elétrico, justamente a partir de 2028. É um projeto que poderia ser trazido para o Brasil também, para uma concorrência ali com esses compactos elétricos que estão expandindo no nosso mercado, né? BYD, Geely, todas essas marcas. Da China, o que poderia vir? A Hyundai deve produzir na China a nova geração do Tucson, e esse carro está em estudo para o Brasil. O Tucson, ele deve, inclusive, que se for trazido para o Brasil, deve vir numa configuração híbrida, que vai existir. E é possível que essa nova geração seja produzida na China com uma motorização híbrida e que seja trazida para o Brasil. Tem também o Santa Fé, que é um SUV de 7 lugares, que chegou a ser confirmado para o mercado brasileiro, depois não foi trazido. E esse Santa Fé já teve uma versão de autonomia estendida confirmada pela Hyundai nessa apresentação para os investidores. Então, esse carro, se ele for produzido na China com essa motorização de autonomia estendida, tanto ele quanto o Tucson são carros que podem ser trazidos para o Brasil da China. E na China, a Hyundai também produz um SUV médio elétrico chamado Elexio, que ele é feito exclusivamente para o mercado chinês e que poderia ser uma opção aqui para vir para o Brasil, para brigar com esses SUVs médios elétricos que os chineses também trazem aqui no Brasil. Por enquanto, são esses produtos. né, que estão ali já no portfólio, no radar da Hyundai para a Índia e para a China, que fariam mais sentido para o mercado brasileiro. E aí, talvez, também alguns carros que funcionariam como flagship, né, trazidos da China, né? Voltar, por exemplo, a vender um Elantra, um Sedan, um Azera, que são sedãs que já foram vendidos aqui no Brasil e que poderiam ser trazidos para fazer essa função de flagship da marca, né?
1: Muito bem, várias opções, então, em estudo para a gente acompanhar quais devem ser os rumos da Hyundai aqui para o nosso país. Quem está só nos acompanhando em áudio, fica o convite também para assistir esse CBN Autosport em imagens lá no YouTube ou no Spotify, e aí vai poder ver as imagens de alguns desses carros que são mais cotados aqui para o mercado brasileiro. A gente vai publicar também lá no Instagram para quem quiser acompanhar, e no site da revista Autosport tem várias matérias que o Léo já publicou detalhando todos esses planos para a Hyundai, não só aqui no Brasil, mas em todo o mundo. O CBN Autosport faz agora uma rápida pausa e na volta você vai saber de outras novidades, mas agora da Volkswagen, e já novidades bem imediatas para o mercado brasileiro. A gente volta já.
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0: O CBN Auto Esporte segue agora falando sobre outras novidades para o mercado brasileiro, agora de outra montadora. Vamos virar o nosso foco para a Volkswagen, que anunciou novidades já mais imediatas. Teve novidade, uma atualização sutil em um carro atual, e teve um carro que vai passar a ser vendido por aqui. Vamos saber que novidades são essas. Mercado. Leonardo Félix, teve ajuste na motorização de algumas versões do Volkswagen Tera. E teve um carro que a Volks até trazia para o mercado brasileiro, mas não vendia propriamente dito. Ela oferecia aqueles modelos de aluguel de longo prazo, as assinaturas. Decidiu passar a vender e com isso vai ter o primeiro elétrico por aqui. Vamos explicar que novidades são essas.
1: Boa, vamos lá. Vou começar pelo Tera. O Tera, né, que é um grande sucesso de vendas da Volkswagen, lançado no ano passado. Neste ano, a Volkswagen atualizou a motorização das versões automáticas do Tera. Então, elas passam a ter motor 1.0 turbo que já tinham antes, porém na calibração do Nivus e do T-Cross, que é que eles chamam de 200 TSI. Então eles passam de 116 cavalos de potência que geravam anteriormente para 128 cavalos com etanol e de 16.8 kg de torque para 20.4 kg de torque. E o câmbio passa a ser automático de 8 marchas. Este mesmo câmbio passa a ser aplicado também ao T-Cross 2027 nas versões 200 TSI. Nas versões manuais, né, na versão TSI manual, que na verdade é uma só do Tera, ele continua com a mesma potência, o mesmo torque anterior, de 116 cavalos e 16.8 kg de torque. E aí tem a versão de entrada do Tera MPI, que é um motor 1.0 aspirado e câmbio manual. E o ID4 foi lançado como o primeiro carro elétrico oferecido à venda, né, no mercado brasileiro da Volkswagen. Para isso, a Volkswagen atualizou, inclusive, o pacote de motor desse carro, né? O ID4 é um carro construído sobre uma plataforma chamada MEB, ele tem motor traseiro elétrico e o motor passou de 204 para 286 cavalos, o torque também cresceu de 31.6 para 55.6 quilos. Autonomia no Inmetro é de 389 quilômetros e esse carro tem um 0 a 106,4 segundos e está sendo lançado aqui no Brasil à venda pelo preço de R$ 300 mil, né? R$ 299.990. E aí vem a curiosidade que é o mesmo preço do Tiguan, que foi lançado recentemente aqui no Brasil com motor só a combustão.
0: É isso, muito bem. Bom, vamos responder agora a uma dúvida ou a uma tendência que tem acontecido muito nas redes sociais.
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0: Está viralizando nos últimos dias aqui nas redes sociais um comportamento de alguns donos de carro elétrico. O carro elétrico, como não tem ali o motor ocupando o que ficaria debaixo do capô, o que fica debaixo do capô, muitos carros elétricos têm ali naquele lugar um outro espaço de carga. Geralmente é para colocar o carregador do carro elétrico, ou você pode deixar algum item ali que precisa carregar com o carro, mas não precisa deixar no porta-luvas. Tem um espaço ali adicional que é chamado de frunk. É como se fosse o porta-malas da parte da frente do carro. Só que como ele é uma área um pouco menor, e num formato como se fosse um balde, digamos assim, para o ouvinte tentar imaginar um pouco melhor, tem gente que passou a usar aquele lugar para gelar bebida. Leonardo Félix, que história é essa? E mais, o que importa, né? É seguro fazer isso? Tem algum, não tem um risco aí para o carro de começar a colocar gelo nesse compartimento e, sei lá, misturar com a fiação elétrica, com todos os sistemas do carro? O que vocês conseguiram apurar dessa maluquice que inventaram por aí?
1: Pois é, Gui, o brasileiro sempre, né, surpreendendo e e tendo que ser estudado, né? Isso vai ter acontecido principalmente com o Dile X2, que é um carro que tem o que eles chamam de frontamalas, né? Que é um compartimento de 70 litros, bem grande ali na frente. E o pessoal tá usando como cooler, né? Para gelar cerveja, gelar bebida, outras bebidas, no churrasco de domingo da família. Coisas, assim, inacreditáveis. A gente procurou um especialista, Eduardo Zambelli, que é diretor de eletromobilidade da AEA, que é a Associação Brasileira de Engenharia Automotiva, para entender se isso tem risco ou não. Porque esse compartimento, teoricamente, ele é todo vedado, né? Ele é uma caixa ali vedada. Teoricamente, não teria risco. Porém, o que o especialista falou, e eu vou aqui ler, inclusive, a frase exata que ele respondeu, foi a seguinte. O principal cuidado está ligado ao cúmulo de água, seja por condensamento gelo derretido ou líquidos em áreas que não foram projetadas para esse fim. Então, dependendo do modelo, isso tudo ainda é a aspa do Eduardo Zambelli, tá? Que eu estou aqui reproduzindo na íntegra. Dependendo do modelo, pode haver componentes elétricos, conexões ou sistemas eletrônicos próximos ao compartimento, além da possibilidade de danos a revestimentos, vedação e acabamento. Logo, a sugestão é ficar atento ao manual do proprietário do fabricante. Ou seja, no fim das contas, a recomendação é, antes de utilizar esse frame para qualquer finalidade, consulte o manual do fabricante, veja ali o que está escrito, se, o que pode, o que não pode, qual que é a capacidade máxima ali, se pode ter líquido, se você pode colocar líquido naquele compartimento, enfim, porque às vezes numa brincadeira dessa você pode comprometer ali a fiação, cabos de alta tensão do veículo e tudo mais. Então a recomendação é tomar muito cuidado. E uma outra coisa que o pessoal tem feito é usar aquele sistema V2L, né, que é usar o carro como um gerador de energia para ligar, por exemplo, churrasqueira elétrica e tal. Até aí, ok. O problema é que tem gente fazendo isso, por exemplo, nas margens de rio, ou seja, com água em volta. E a gente sabe que essa combinação de água e eletricidade realmente costuma não combinar. Então, a sugestão é ter muito cuidado com isso para evitar riscos de choque elétrico, etc.
0: Leonardo Félix, obrigado por hoje, viu? Até a próxima.
1: Valeu, Gui. Obrigado a todos os nossos espectadores e ouvintes. A gente se vê na próxima.
0: 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E no rádio, você já sabe que a gente volta todo domingo às 9 horas da manhã. Hoje a gente teve os trabalhos técnicos da Priscila Gubiotti e também do Bruno Carvalho, além da edição do Rafael Furugem e do Luiz Fernando Figliage. Muito obrigado pela sua companhia e até mais.
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0: domingo, 11 de outubro de 2026. O candidato à reeleição presidente Lula participou de ato na Avenida Paulista neste domingo e pediu a apoiadores que incentivem quem deixou de votar no segundo turno a ir às urnas. O petista sinalizou as prioridades para esta semana de campanha, com foco nas discussões sobre o fim da escala 6x1 no Congresso. Já o candidato à presidência, Flávio Bolsonaro, do PL, aproveitou um encontro com prefeitos da região metropolitana de São Paulo para alegar que não pretende acabar com programas sociais do governo federal, caso seja eleito. Ele diz que vai manter a política de reajuste do salário mínimo acima da inflação e os repasses do Bolsa Família, mas não explicou de onde viriam os cortes no orçamento sugeridos pela equipe econômica dele. Mais de 2 milhões de pessoas acompanharam um grande círio nas ruas de Belém neste domingo. A estimativa é da diretoria da Festa de Nazaré. Essa é a maior e mais tradicional manifestação religiosa do Pará, que percorreu um trajeto de 3,6 km da Catedral de Belém à Basílica Santuário de Nazaré. A Romaria da Trasladação na noite de sábado reuniu quase 2 milhões de romeiros. O Papa Leão XIV anunciou neste domingo que será submetido a uma cirurgia nos próximos dias para a retirada de um nódulo no pulmão em estágio inicial. O pontífice, de 71 anos, fez o anúncio durante oração dominical na Praça de São Pedro, no Vaticano. O Papa afirmou que o nódulo foi detectado em estágio inicial e seu crescimento está bem controlado. O porta-voz do Vaticano, Matteo Bruni, disse apenas que a cirurgia ocorrerá no Hospital Gemelli, em Roma, e que recuperação de Leão XIV após a cirurgia deverá levar cerca de uma semana.
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2: Bem-estar em movimento no ar, hoje para falar sobre aulas em estúdios e academias que trabalham com uma atividade individualizada, no esquema um aluno por instrutor. Nesses espaços, é possível praticar modalidades como treino funcional, musculação, artes marciais. E os nossos convidados de hoje são o Eduardo Munha, que é quinto grau na faixa preta de jiu-jitsu, fundador do Functional Fight Club, ele que também já atuou como lutador de MMA. Eduardo, muito bem-vindo, muito obrigado por estar conosco hoje aqui na CBN.
3: É uma honra estar aqui, conhecer os estúdios ali, fiquei impressionado. E a gente vem para somar aí com vocês, com a CBN, que nos chamou, vamos mostrar o que a gente está disposto aí, né?
2: E a gente já está super curioso. Exato. E a gente quer ouvir também o Vitor Ascioli, que está aqui conosco. Ele é preparador físico, especialista em treinamento funcional e fundador do Functional Studio Personal. Vitor, tudo bem com você? Como que você está?
4: Tudo ótimo. Prazer grande estar aqui com vocês.
2: Então, eu quero começar entendendo como que funciona o treinamento nos estúdios de vocês. Vitor, a pessoa chega para fazer essa atividade individualizada, um treino de funcional. Como que é na prática?
4: Ele chega como a salvação, né? Muitos que treinam conosco acabam não tendo uma afinidade com a musculação, mas precisa manter um treino ativo, precisa manter a sua saúde em dia. Então ele chega para nós com essa demanda. Eu preciso treinar, não gosto muito, não me identifico muito com academia convencional. E agora, né? O que que eu posso fazer? E a gente vai apresentar para ele o tanto de possibilidades que o treinamento funcional permite dentro de uma combinação de treino. A gente faz uma avaliação física nele, é uma avaliação importante isso, que é durante o treino. Então, a gente vai avaliar a execução do agachamento, a execução de alguns exercícios que são considerados como básicos. E a partir disso, a gente vai proporcionar para ele um planejamento adequado para ele conseguir evoluir, tratar as dores, as restrições e os medos também que acompanham.
2: Agora, Eduardo, quando a gente fala de artes marciais, as pessoas já imaginam assim, uma sala, uma aula coletiva, as pessoas repetindo os mesmos movimentos, e a proposta de vocês é completamente diferente. Como que funciona?
3: O Functional Fight, eu desenvolvi esse método e foi em 2012, que nem tô falando, a gente entrava numa aula de, falava em luta, era aquela aula coletiva, várias pessoas, um coach só. Então não tinha aquela tensão, que, porque as artes marciais é um negócio meio mais complicado, porque tem o contato, né?
2: Uhum.
3: Então muita gente não pratica por causa do contato. Então quando eu tive um insight de desenvolver o Functional Fight, foi pensando nisso. Um coach, um aluno sem o contato. Porque tu vai treinar qualquer outro esporte de contato, Muay Thai, boxe, vai acabar tendo contato, mesmo tu colocando proteção de caneleira. Isso aí já é praxe, né? Tu vai ter que ter contato um com o outro. Mesmo treinando, mesmo tu não sendo um profissional, tu acaba te segurando um escudo pro outro, que é o escudo do chute. Aí o que acontecia muito que eu via? Uma pessoa que é mais experiente, pegava uma pessoa que tá ali primeira aula. Só que o professor não tem como ele comandar, coordenar tudo isso, porque são 20 alunos ali, 25, né? Sei lá, às vezes mais até. Então, a menina segura o aparador, que a gente fala que é o de chute, uhum, né? Então ela não sabe que tem que segurar firme. Aí vem a outra menina que já tá treinando há 1 ano, 2 anos, dá um chute e no fim a menina que estava segurando vai sentir a dor no braço, vai se assustar. Então vai embora, não vai mais voltar. É um cliente que tu perdeu, que vai falar mal do esporte para as amigas. Então eu tive um insight, foi isso aí mais ou menos em 2011, quando na faculdade, eu tava pensando, eu tinha voltado dos Estados Unidos, né, que eu tinha me lesionado, voltei para operar, e aí fui para faculdade, fui ficar no Brasil por causa da lesão, e aí comecei a fazer faculdade de educação física, e aí eu trabalho numa academia grande aí, não vou citar o nome, né, mas uhum, tipo, e ali me contrataram para isso, para dar aula de MMA, só que um MMA diferente. Então na época até eu denominei MMA Fitness, né, começou. E aí eu vi que muita gente, tipo assim, que eu digo, uma advogada, uma modelo, e principalmente mulheres, né, não que a gente dá aula só para mulher, mas pegou muito, porque as mulheres gostam muito dessa parte de extravasar, descarregar, né. E aí eu comecei a ver que o problema era o quê? O medo de se machucar, porque não ter o contato. Então o Functional Fight é um treino funcional, movimentos de luta, um coach com a aluna, isso na parte personal. A gente tem também a parte coletiva, mas também não tem o contato. Vai ter o contato do aluna com o quê? Com o Bob, que é o boneco aquele que soca, a torre que tu chuta, saco no chão. Então são, um mix, né? Como fosse tu batendo no saco, como fosse imaginando uma pessoa.
2: Uhum.
3: Então tudo aquilo ali tu vai descarregando e vai ao mesmo tempo treinando movimentos funcionais, movimentos de luta, fazendo um treino funcional.
2: A gente estava falando de público e o Eduardo trouxe bastante pra gente esse dado das mulheres. Não são as únicas que fazem, mas tem muita mulher fazendo. E quando a gente pensa no treino funcional que você oferece,

0: esporte que tem ali os treinos de resistência, tem um público específico, Vitor, que é especialmente interessado ou é um público mais variado?
1: Hoje, atualmente, a gente vê uma crescente, né? Então, os homens têm procurado mais. Foi até um dado que a gente trouxe na nossa última reunião, que cresceu 20% a procura dos homens. Uhum. Mas, sem dúvida nenhuma, o público feminino ainda é maior.
0: E a gente fala de homens, que faixa etária?
1: A gente está falando de homens de 40 anos, são donos de empresa, são advogados, são médicos, que também querem um trabalho mais complementar, fora, um pouco além da estética.
0: E talvez não seja coincidência que é o período da vida que a gente começa a perder massa muscular, tem que começar a correr atrás desse prejuízo, né?
1: Sem dúvida. E também a gente começa a ter interesse por outras atividades, né? A gente começa a ver que talvez somente aquele tradicional, ele vai deixando a desejar. A gente quer uma coisa um pouquinho mais prazerosa, mais divertida, não tão mais somente olhado para a estética, né? Que essa questão da saúde, da mobilidade, a gente vai olhando que precisa desenvolver. Então, tem o público maior é feminino, mas esses últimos anos aí o público masculino tem crescido, sim.
0: Até para trazer um esclarecimento aqui para os nossos ouvintes, quando a gente fala desse treino individualizado, muita gente pergunta: ah, mas qual que é a diferença de um personal? É que já está tudo integrado, né? A gente está falando de espaços que já tem ali o personal, isso já está incluído no custo que você tem daquele espaço para ter aquele tipo de aula. Então você tem a garantia que você sempre vai ter aula com um professor exclusivo para você. E normalmente isso na prática significa também uma economia em relação ao que a pessoa gastaria se ela fosse contratar um personal de luta, um personal de musculação, um personal de funcional e fosse pagar também pelo espaço onde ela realizaria esse treino, o que acaba também significando aí uma comodidade e transformar esse treino em uma coisa um pouco mais acessível do que seria se você for contratar um profissional exclusivamente para isso. Agora, Eduardo, quero saber como que começou a sua vida nesse mundo das artes marciais, da atividade física, como que você se envolveu nesse universo?
2: Eu comecei tarde, né? Comecei com 28 anos. Não, eu já treinava capoeira, mas Quando a gente descobre o jiu-jitsu, né? Que é a minha arte, né? Raiz, né? Que a gente fala, aí tu vê que o poder que o jiu-jitsu tem, e jiu-jitsu porque ele te centra. Eu sempre fui um cara meio que gostava um pouco de, é meio brigão, né? E aí o jiu-jitsu, ele me centrou. Quando eu entrei pro jiu-jitsu, minha cabeça mudou, e aí ali começou a minha história, graças ao mestre Zé Mário, que hoje mora nos Estados Unidos, tem uma academia, Mário Sperrin, né? Já foi lutador do UFC, do Pride. O mestre Murilo Bustamante foi lutador do UFC, foi o primeiro brasileiro a ganhar o cinturão do UFC. Então, tipo assim, a gente tem uma história. Eu, graças a Deus, eu consegui. Eu sempre gostei de luta, né? Luta marcial. Mas o jiu-jitsu me levou pro MMA. Que eu, na faixa roxa, já quando eu era faixa roxa, eu fiz minha primeira luta de MMA em Porto Alegre. E como foi uma luta muito boa, foi televisionada, foi no primeiro combate, até saiu. E aí, o meu mestre. Uhum. E aí minha esposa tinha sido transferida já, por acaso, pro Rio de Janeiro também. Então tudo ficou, sabe, se encaixou. Então, tipo assim, ali começou a minha história, fui pro Rio, e ali comecei a treinar, fiquei 5 anos treinando com eles, com os campeões, né? E ali eu aprendi muita coisa, foi dali que, tipo assim, eu formei o meu caráter, né? De como pessoa e como pai, como marido. Então, tipo assim, eu... mudou a minha vida, o arte marcial mudou totalmente, assim, melhorou eu como pessoa, e foi ali que eu segui minha carreira. Eu fiz 10 lutas profissionais, perdi 2, fui para os Estados Unidos, daí fui para a América Top Team, treinei também, que hoje a América Top Team, ela tem mais de 200 academias nos Estados Unidos, é uma das melhores academias também de MMA do mundo. Então dali eu continuei lutando até eu me lesionar, o que eu te falei, que eu operei o joelho, de voltar pro Brasil para operar. E voltei, rompeu meus ligamentos, né? Aí operei, aí tive que ficar parado aqui, fiquei 1 ano, aí fui pra educação física, comecei a estudar, e aí eu abri um projeto dentro da faculdade de jiu-jitsu, comecei a dar aula pros alunos, que no fim todos viraram, foram o pessoal que foi da minha equipe, e dali eu fui pra essa academia grande, e ali eu lancei o MMA Fitness, e aí como eu tava vindo dos Estados Unidos, tava com aquele... fight na cabeça, aquele inglês é funcional, luta, funcional, fight, pô, funcional, fight. E ali começou. Minha primeira aluna famosa foi a Sabrina Sato. Uhum. Aí quando a Sabrina Sato veio, aí primeira revista, a gente saiu, acho que saiu mais de 40 revistas, né? Então, tipo assim, ali começou a crescer, né? A gente chegou uma hora, eu tava dando aulas das 6 da manhã às 11 da noite, aí que eu montei a equipe e aí virei empresário, tive que começar a treinar a equipe, aí montamos estúdios e aí começou a história do Funcional Fight durante, meu, desde 2010 até hoje, continua aí fazendo sucesso.
0: Quero saber também do Vitor, como que começou a sua história nesse mundo fitness, como que você começou, qual foi a sua modalidade de origem até você chegar hoje ao seu estúdio?
1: Ah, eu começo criança, né, com um clube que eu era sócio, o antigo Banespa, hoje ele não tá mais ativo, mas lá tive muitas experiências físicas, né, uhum. Muitos esportes. Então eu sempre cresci nesse meio, a minha modalidade é o futebol, então todas as modalidades, né, o salão, o de campo e agora atualmente o society, continuo praticando e graças a Deus é o que salva aí muitas vezes, né, o esporte eu digo que ele salva. E eu começo nisso, então uma infância, uma adolescência muito ativa, com muito esporte, natação, tênis, futebol, todo tipo de esporte, luta, né? Vou experimentando de tudo e aí me interesso muito por esse caminho e hoje eu sigo muito a linha da saúde. Então, dentro da educação física, eu comecei a encontrar um cenário maravilhoso, que é o cenário da prevenção, né? E melhorar a qualidade de vida das pessoas e aí, dali pra frente, o poder do exercício que me encantou.
0: Uhum.
1: Então, mas eu inicio com essa adolescência, essa juventude aí muito ativa, 10 horas de esporte por dia, talvez, lá no clube.
0: Olha que legal. E depois você foi estudar também, eu estava pesquisando, assim como o Eduardo, no seu caso, você é focado bastante, por exemplo, em biomecânica.
1: Isso, então eu tenho uma especialização em biomecânica, em fisiologia, que na minha visão, né, são os dois principais para você conseguir conduzir um treinamento com segurança, e o treinamento funcional, né, que é o berço. Então, eu uno essas três especialidades e aí como a gente estava para otimizar um pouquinho mais ali o tempo também de aula, né? O tempo de treino. Então dentro do meu treino eu vou colocar, por exemplo, educativo de corrida, treino de força, mobilidade. Então numa hora de treino eu consigo condensar várias estratégias, várias modalidades e aí também otimiza o tempo do aluno, do cliente ali.
0: A gente vai fazer uma rápida pausa aqui no Bem-Estar e Movimento. Hoje nós estamos falando de aulas em estúdios e academias que trabalham com atividade individualizada, no esquema um aluno, um instrutor. A gente vai fazer uma rápida pausa e já já a gente volta para o segundo bloco.
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0: Bem-Estar e Movimento no ar, hoje falando a respeito de atividade física individualizada, aquela que você faz num estúdio ou em uma academia. Pode ser algo envolvendo artes marciais, treino funcional, musculação, tem algumas experiências com pilates também, mas o diferencial aqui é que é um aluno por professor. Então a pessoa tem sempre aquele acompanhamento individualizado. E para falar conosco sobre esse assunto, nós estamos recebendo dois convidados que têm muita experiência. O Eduardo Munha, que é quinto grau na faixa preta de jiu-jitsu, fundador do Funcional Fight Club aqui em São Paulo, e o Vitor Ascioli, que é preparador físico, especialista em treinamento funcional, fundador do Funcional Estúdio Personal. Queria perguntar uma coisa para vocês, que é a seguinte: eu tenho a experiência de ser uma praticante desse tipo de aula. Eu faço musculação nesse esquema, num estúdio, que é um aluno por professor também. E tem um lado que eu acho muito bom, que é você ter a supervisão constante. Então você tem uma chance quase nula ou muito menor de se lesionar, porque tem alguém acompanhando o seu treino, acompanhando a sua evolução, percebendo se você está fazendo todos os movimentos corretamente. Mas ao mesmo tempo, às vezes eu tenho a impressão que para algumas pessoas pode limitar a sua autonomia, porque o professor faz muita coisa por você. Muitas vezes ajusta ali o equipamento, faz todo tipo de ajuste mesmo que você precisa. Você fica quase mal acostumado. Te ajuda a alongar ali no final.
1: Sim, né?
0: Exato. Quando tá difícil ali, né, Vitor? Dá aquela força. Como fazer para conciliar isso? Você ter uma aula em que a pessoa vai ter esse acompanhamento de perto, mas ao mesmo tempo não vai perder a autonomia para uma hora, se ela quiser e precisar treinar sozinha, ela ter essa capacidade também. Quero começar por você, Vitor.
1: Legal. Eu acho que depende também do objetivo, né? Tem pessoas que realmente vão procurar um atendimento para que ela se preocupe menos com todo esse processo. Mas a gente, enquanto professor, a gente precisa ir direcionando o aluno para essa autonomia, explicando para ele a importância que isso também vai acarretar dentro de uma mudança de estilo de vida, né? Porque não adianta ele ir lá treinar uma hora e todas as outras horas ele não pensar nesse momento do treino que foi importante. Então eu vejo que a autonomia, ela está relacionada também a isso, a pessoa ter esse entendimento do que ela precisa fazer a mais ou fazer durante, para que ela potencialize ali o tempo que ela está investindo naquele momento. Então, o acompanhamento e a explicação, né, direcionar a cada encontro, olha, isso ajuda para sua autonomia desta forma, você percebe. Então, no primeiro momento, tornar isso consciente. Aí, a partir do momento que ele está consciente, é começar a cobrar alguns acordos. Olha, você fez isso, né? Então, o personal, dentro do seu acompanhamento, 2-3 vezes por semana, às vezes até mais alguns alunos, a gente consegue ter essa constância, né? Em encaixar estratégias para que ele consiga ter essa autonomia. Então, poxa, não consegui. Mas por que você não conseguiu? Eu não consegui por causa desses limitadores. Olha, então, a partir de agora, a gente consegue olhar para este. Então, um exemplo que eu vou trazer é eu falar para o meu aluno que quer emagrecer, que busca o processo de emagrecimento. Eu digo, você se hidratou hoje? Né? Então, é nesse processo que a gente vai ter a autonomia do resultado. Você se hidratou? Você lembrou de tomar água? Putz, né? Hoje não. Então, olha, hoje a sua missão é um pouco mais de hidratação. Se a gente conseguir vencer isso, sem dúvida nenhuma, o final da semana a gente já está mais próximo do nosso resultado. Então, é chamar ele nessa autonomia para que ele seja corresponsável pelo resultado. Não terceirize tudo, porque a gente não consegue fazer o exercício pela pessoa. Então, ela precisa participar, sem dúvida nenhuma.
0: Como fazer isso, Eduardo? Garantir que a pessoa tenha ao mesmo tempo um acompanhamento ali de perto, mas que a pessoa não fique ali totalmente acomodada no instrutor, acha que não precisa fazer nada sozinha.
2: No treinamento funcional Fight, ela nunca vai ter isso, né? Ela nunca vai conseguir ficar parada e tendo o auxílio do instrutor, porque a gente, eu acho que isso aí é mais mecânico, mais na parte da musculação, né? Que tem um aparelho, a gente não trabalha com aparelho, então a gente trabalha com bands, né? Elásticos, tudo que é tipo. Então é quase zero, nula, né? Ela querer ajuda em alguma situação. Então o Funcional Fight, ele tem esse diferencial, né? Ele obriga o aluno a se esforçar. Claro, a gente tem vários tipos de aluno. Estava falando essa parte que tem ajuda, mas tem alunos, se tu não ajudar ou não incentivar, ele não vai treinar ou ele vai treinar errado, entendeu? Então a gente tem que ver, cada aluno é um aluno, a gente analisa ali quando chega na academia, a gente conversa, pede para contar uma história curtinha, como é que foi o treino, o último treino dele, onde é que ele treinou. Então, tipo, a gente vai adaptando isso tudo no treino, e que nem a gente foca, o Funcional Fight, ele faz muito sucesso porque a gente foca nas regiões que o aluno mais precisa. A gente fala regiões, assim. Então, tipo, eu analiso os coaches, a gente analisa, que eu passo para eles quando eu dou os workshops também para os alunos. Vocês têm que ter o aluno de vocês, como vocês fossem um pintor, vocês estão fazendo uma obra de arte, e que nem tu falou, o aluno quer emagrecer. Tem aluno que quer ficar um pouco. Quer emagrecer e quer marcar mais o corpo, né? Então a gente foca, meu braço não consigo de jeito nenhum. Então, o Funcional Fight ali, a gente é famoso por deixar o braço marcado, então muita gente ali que desacreditava disse que nunca ia conseguir, mas que nem tu falou, tu tem que direcionar, não faz isso, não come doce, corta um pouco o açúcar, vai diminuindo. Então, se tu começar a doutrinar o teu aluno assim, ajudar, né? Doutrinar é uma maneira de falar, mas tu ajudar, ele precisa dessa ajuda mental. E na hora ali, claro, tem coisas, no caso da academia, ele, eu acho que vai ter que barras, você tem que alcançar. Eu não trabalho com barra, né? Eu trabalho só mais com halteres, mas ou cuidar da musculação, tu tem que prestar atenção, porque a gente vê que hoje em dia acontece muito acidente. Uhum. Muito acidente direto, tá? A gente vê ou barra que caiu no pescoço, ou aluno que tentou fazer um movimento que... Então, é muito complicado isso. Então, eu acho que tem que continuar prestando atenção. Claro, depende da modalidade, tem que deixar o aluno fazer sozinho, né? Dar menos ajuda, porque senão tu vai estar treinando por ele. No caso da musculação ali, tu vai estar fazendo pelo aluno, entendeu? Mas a Funcional Fight, a gente não tem esse contato assim de ajudar muito. A gente força o aluno dá aquele, cansou, a gente dá, para, respira um pouco, continua, mas não para, sabe? Aquele negócio de...
1: Eu acho que esse é um diferencial do treinamento funcional, né? Ele convida você a ser mais consciente, né? A musculação, a máquina, você acaba estando mais acomodado. O treinamento funcional, ele tem mais essa questão do desafio.
2: É.
1: Então, hoje você tem esse desafio, é um trabalho com querobel, ele é tridimensional, você tem que trocar ele de mão e tal, e então...
0: Em movimentos que guardam similaridade com atividades que você vai ter na tua vida,
1: e
0: né, Vitor?
1: É a origem do treinamento funcional, né? Você melhorar esse aspecto funcional do corpo, né? Essa coordenação, esses movimentos integrados que a gente vai fazer no dia a dia, né? Dificilmente a gente vai fazer um movimento isolado. Então, ele convida para isso, né? Essa autonomia. Quem busca o treinamento funcional já tá também mais preocupado com essa autonomia.
0: Uhum.
1: Olha, peraí, eu tô envelhecendo, como é que vai ser esse meu envelhecimento? Eu quero estar mais, como a gente comentou, mais ativo, com mais mobilidade. Então, o treinamento funcional, ele tem esse quê de desafio.
0: Eu quero agradecer demais a participação de vocês dois conosco hoje aqui no Bem-Estar e Movimento, falando desse tipo de treino em que a atenção individualizada para o aluno é a marca. Nós recebemos o Eduardo Munha, que é quinto grau na faixa preta de jiu-jitsu, fundador do Funcional Fight Club, e o Vitor Ascioli, preparador físico, especialista em treinamento funcional, fundador do Funcional Estúdio Personal. Eduardo, muito obrigada por ter estado conosco hoje aqui.
2: Eu que agradeço pelo convite, uma honra estar aqui. Gostei muito da apresentadora aí, que, pô...
0: Obrigada.
2: Muitas das perguntas muito boa. Acho que vai ajudar bastante pessoas aí a seguirem essa parte aí da atividade física, que é essencial hoje.
0: Sim.
2: Principalmente depois dos 40, né, que tu falou também.
0: Nossa, muito.
2: Que eu acho que tem que... Desde, eu tenho uma filha de 9 anos, então ela treina desde os 3 anos. Tu vê ela treinando, ela parece uma adulta, né? Ela mostra pras alunas, não acredita. Então ela faz corda, faz sprawl, ela faz tudo que tem quando sobe corda, sabe? Então é incrível de ver uma criança de 9 anos. Hoje a gente vê que as crianças estão muito, né? Muita tela, né? Que é um negócio que faz muito mal. Então, tipo assim, eu quero que os pais incentivem os filhos, porque se o pai incentivar a fazer tanto arte marcial quanto treino funcional, é um negócio que não tem idade, é só cuidar para ver, tipo assim, a intensidade do treino para uma criança, mas não tem problema botar uma criança para fazer, vai ter aquele desgaste, vai queimar também, vai chegar em casa cansadinha para...
1: Mais calma.
0: Vitor, muito obrigada também por ter vindo conversar aqui com os ouvintes da CBN hoje.
1: Agradeço o convite, Cássia, espero ter contribuído aí pro pessoal entender que treino, dá para treinar de tudo que é jeito. E ser funcional também é uma via muito importante.
0: É isso. Bem-Estar e Movimento de hoje vai ficando por aqui. Nós contamos com a produção da Ana Luísa Bessa, os trabalhos técnicos em áudio e vídeo da Débora Gonçalves e a edição do Rafael Furugem. Eu volto na semana que vem e espero por você. Música.
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0: Domingo, 11 de outubro de 2026, o Corregedor-Geral da Justiça Eleitoral, ministro Ricardo Villas Boas Cueva, suspendeu a decisão do presidente do Tribunal Superior Eleitoral, ministro Cássio Nunes Marques, e reabilitou o funcionamento do canal Exército do Lula no WhatsApp. Coordenado pelo deputado eleito André Janones, a rede tem mais de 3 milhões de inscritos, com o objetivo de compartilhar áudios, vídeos e orientações para apoiadores do presidente Lula. Mais cedo, na manhã de domingo, Nunes Marques havia atendido ao pedido da campanha de Flávio Bolsonaro e determinado a suspensão do canal. A nova decisão é preliminar e deverá ser discutida pelo plenário do TSE, sem data definida. Flamengo e Fluminense, que disputaram o clássico no Maracanã na tarde deste domingo, estamparam nos uniformes a frase "proibir não é proteger", contra a medida provisória do governo que proibiu a atuação de casas de apostas no Brasil. A ação conjunta faz parte da campanha liderada pela Associação Nacional de Jogos e Loterias e pelo Instituto Brasileiro de Jogo Responsável contra a MP das Betes, decretada pelo presidente Lula em setembro. Na última rodada do campeonato, a mesma frase também esteve presente em placas publicitárias de 9 partidas.
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3: Olá, tudo bem com você? Seja muito bem-vinda, seja muito bem-vindo a mais um capítulo do Mundo Corporativo, que hoje se dedica a falar sobre influência institucional e também sobre o valor da confiança para os negócios. Nosso convidado é Alexandre Loures, sócio e líder da área privada da FSB Holding. Alexandre, muito obrigado pela gentileza de ter aceitado o nosso convite aqui no Mundo Corporativo. Um bom dia.
4: Bom dia, Milton. Eu que agradeço poder estar aqui falando com essa audiência. Sou ouvinte e queria estar aqui há muito tempo. Obrigado pelo convite.
3: Bom, a gente podia ter trazido antes, então, podia ter negociado isso muito antes de ter você aqui, porque eu também gostaria de conversar com você, até pelo trabalho que vocês realizam na FSB e da forma como vocês estudam esse mercado da comunicação como um todo, da reputação, etc. Vamos começar por apresentar o trabalho que vocês fazem hoje, até pelo dinamismo que vocês têm nesse mercado?
4: Vamos. Hoje a gente faz um trabalho amplo senso de reputação. O que é esse trabalho de reputação? No nosso caso, ele é uma evolução do que era chamado antes de assessoria de imprensa ou PR, que era o anglicismo que a gente adotou. Esse trabalho que era de fazer uma intermediação com os meios de comunicação, ele se ampliou da seguinte maneira. À medida em que você tinha contato com os clientes e enxergava que aquelas questões estratégicas dos clientes elas necessitavam de outras disciplinas para serem resolvidas ou endereçadas, a gente passou a se desenvolver nessas outras disciplinas, sempre correlatas à construção da reputação. Então, a gente está falando de pesquisa, de inteligência, de análise de dado, de relações institucionais e relações governamentais, publicidade, ESG, de LinkedIn para executivo, de reputação pessoal de profissionais dentro da empresa. E a gente vem, mais recentemente, trabalhando com influência institucional, que é o tema do nosso papo aqui. Porque é uma coisa ainda de muita importância e de pouca compreensão do ponto de vista estrutural. Então, esse modelo da reputação, ele está em curso. A gente ainda está, à medida que o mercado avança, as mídias avançam, a forma do público se informar avança, a gente vai adaptando e trazendo novas disciplinas para esse modelo, mas sempre em torno de uma estratégia única.
3: Influência e reputação são coisas que se misturam?
4: Elas têm alguma intersecção, mas são coisas completamente distintas, né? A reputação, no fundo, um residual de percepção que você tem em determinado público, né? E a influência é a capacidade que você tem de fazer esse público tomar algum tipo de decisão. Então, tem uma intersecção entre os dois conceitos, mas são conceitos distintos.
3: Isso se confundiu muito com o surgimento de uma espécie de profissão que existe no mundo digital, que é a do influenciador?
4: Muito. Essa profissão, ela é fruto de uma massificação das conversas nos meios digitais, das plataformas, que são feitas para serem conversas entre pessoas. Então, as empresas têm menos legitimidade, vamos dizer assim, para falar com uma pessoa por intermédio de uma plataforma. Então, é necessário que haja uma pessoa que a represente. E as pessoas que foram ganhando audiência por N motivos se tornaram esses influenciadores. O que aconteceu até agora é que a questão do alcance, ele foi determinante, porque as empresas estão ativando esses influenciadores ainda na lógica do alcance. Quantas pessoas chega, alcance barra algum tipo de identidade. O que a gente está propondo é dizer que o que a gente precisa, na verdade, é ativá-las pela confiança, credibilidade, profundidade naquele tema, não só pelo alcance. E aí muda um pouco a lógica de uma influência para a venda de bens de consumo e uma influência que trata de assuntos que não são exatamente venda de um produto, mas você discutir algum setor, discutir um marco regulatório, discutir questão judicial. Essas questões mais institucionais, elas não respondem a apelos de audiência de numéricas, de somente de alcance. Elas precisam de credibilidade, elas precisam de profundidade, de confiança. E esse jogo aqui é muito difícil, é muito diferente desse outro.
3: E a gente ainda confunde muito a ideia da popularidade e da confiança?
4: Muito. Hoje você pode observar marcas que ainda tratam a creator economy, como é chamada, né, a economia da criatividade, como mídia de alcance. Olha, e sabe por quê? É uma coisa interessante. Porque a mídia de alcance é muito fácil de identificar e de defender. Então, aquele cara que está defendendo o orçamento dele diante do conselho ou da diretoria, é fácil para ele dizer bilhões de alcances, milhões de visitações, etc. E é menos objetivo ele falar de profundidade, de confiança, de legitimidade, porque esses são critérios mais subjetivos.
3: Vocês desenvolveram um trabalho que tem o nome de Pulso 2026-2027, na busca de uma métrica talvez mais confiável para que se tenha uma ideia melhor sobre o desempenho e a performance das pessoas. Que sinais revelam que uma liderança exerce uma influência real?
4: Olha, o Pulso nasceu de uma outra pesquisa que a gente fez que trouxe a seguinte dicotomia. Veja que curioso. A gente entrevistou líderes de empresa, presidentes, membros de conselho, membros de diretoria executiva, e perguntou para eles sobre como eles veem o impacto da influência no negócio. E o resultado foi incrível, porque as pessoas achavam que o impacto era alto, mais de 90% dos respondentes, mais de 80% disseram que pretendem investir mais nessa modalidade de comunicação. Agora, quando você ia para a estrutura organizacional, 17% só tinha uma área com gestão e budget aprovado. Então, a percepção de valor estava muito diferente da organização. E por que que era isso? E a gente ficou se perguntando, por que que é tão distinto? E a resposta foi a seguinte: a gente primeiro tem que separar o público. Quando a gente está falando de consumidor final, aquele que vai comprar um produto, assim, um shampoo, uma cerveja, um pneu, ele está muito bem compreendido, porque as áreas de marketing das empresas aprenderam a metrificar, precificar, classificar, e tem toda uma indústria desenvolvida em torno

0: é uma, ela participa de alguns conselhos, foi presidente de empresa, foi vice-presidente do Pão de Açúcar, diretora da Ambev por um tempo, uma pessoa muito qualificada, e que ela estava num processo para um conselho. Ela não foi considerada, ela não foi escolhida, porque os conselheiros achavam que ela era uma influenciadora, porque ela tinha muita presença nas redes, porque confundiram a ação dela em ter um podcast, em ter um canal que discute liderança, com esse tipo de influência que visa alcance a qualquer preço. Isso é uma realidade. Eu tenho muitos clientes que eu vejo que a compreensão da economia de influência institucional, ela ainda não é percebida na sua totalidade pelas áreas institucionais das empresas. Então, a nossa missão com esses estudos é justamente trazer luz a essa discussão. E esse estudo Pulso, olha que introdução longa que eu fiz para chegar aqui. Esse estudo Pulso, a gente fez o seguinte: pegou os 20 setores da economia e mapeou os principais influenciadores, aquelas pessoas que, por intermédio da sua pegada digital, mais influenciam tomadas de decisão naqueles setores. E qual que foi a nossa conclusão? Que não eram aqueles influenciadores com muitos seguidores nas redes. Eram executivos, acadêmicos, especialistas, pessoas que escreveram sobre o assunto, que têm teses sobre o assunto, que são o que a gente chama no jornalismo as fontes. Então, veja que curioso. Essa lógica da fonte do jornalismo, ela era super qualitativa, né? Era assim, que tipo de autoridade essa pessoa tem para falar sobre esse assunto? É a mesma que prevalece no âmbito de influência institucional, não a lógica de alcance. Que é a lógica do consumo.
1: O que mudou para que presidentes, diretores, executivos deixassem ali os bastidores e assumissem uma presença mais ativa diante do público?
0: A necessidade. Se você pega pesquisas de empresas de talento, empresas recrutadoras de talento, há 5 anos, comunicação não estava entre os 5 atributos de um CEO. O que você deseja de um CEO? Formação técnica específica, capacidade de leitura de cenário, etc, etc. Comunicação não estava. De 3 anos para cá, é a primeira. Por quê? Por que comunicação passou a ser a primeira atribuição de um CEO? Porque você pega uma sociedade em transição, transição tecnológica, transição social, transição geopolítica, transição de meios de comunicação, de mudança de canais, de cadeias de produção, etc. A necessidade que você tem é qual? É de refazer os seus contratos com os seus principais públicos e convencê-los a todos que aquele rumo, que aquele caminho da empresa é correto, e envolvê-los e engajá-los. Para isso você precisa de comunicação. É lógico que precisa também ter densidade técnica sobre o assunto, mas se ele não souber convencer as pessoas que têm que trabalhar lá, os clientes que precisam pedir o produto dele, o regulatório que não precisa onerá-lo ou tributá-lo, e a sociedade civil organizada que dê licença para ele operar, ele não consegue levar aquela capacidade adiante.
1: Mas aí nós estamos falando de uma competência muito mais ampla do que se pode ter ideia inicialmente. Porque quando nós falamos aqui influenciadores, aqueles que falam na mídia, ou tem o seu canal no YouTube, ou um podcast, etc. Agora, quando nós estamos falando desta comunicação ao qual você se refere, é uma competência muito mais ampla, porque ela é interna também na empresa, na relação com os seus colaboradores, com os seus demais executivos, com os parceiros de negócio, não necessariamente com o público.
0: Exatamente. Porém, ele ter o espaço nas redes, como um perfil no LinkedIn, ou um perfil no Instagram, ou da entrevistas também para os veículos de comunicação, é um meio que ele tem de se comunicar com os públicos dele. Se ele não usa esse meio, ele é muito limitado à capacidade de comunicação, porque ele vai ter que se contentar com a comunicação direta. E essa é muito mais limitada. Então, tem uma coisa super curiosa. Se você for analisar as principais empresas que tem um CEO, que tem perfil nas redes, o perfil do CEO, ele tem muito mais engajamento do que o da própria empresa. Porque ninguém está numa rede para falar com uma empresa, com um perfil jurídico. Está para falar com uma pessoa. E o CEO é a pessoa. E é muito interessante porque hoje, quando a gente fez aquela pesquisa da Nexus, tem dois perfis que têm muita credibilidade: especialistas e executivos.

0: Então, para se falar sobre um assunto, o executivo tem muita credibilidade, muita legitimidade. Deixa eu te fazer um paralelo, que vai ficar claro. Lembra que a gente tinha uma coisa assim, olha, eu vou comprar um carro X, eu tenho um amigo que trabalha lá, me falou que tal coisa, ou eu vou comprar um computador Y, eu tenho um amigo que entende muito, etc. Uhum. Isso aí era uma chancela de uma pessoa que estava dentro daquela indústria. Só que isso agora está exponencialmente maior pelas redes. Então, a pessoa que é CEO de uma empresa, ela tem uma credibilidade para falar daquele negócio, daquele setor, incrível. E também, lembre-se que ela está se expondo. À medida que você coloca um perfil público, as pessoas podem entrar lá e perguntar. As pessoas podem... Se ela entra no perfil para não interagir, não funciona. Então, também é um canal, digamos, de transparência, de diálogo. E isso ensina muito, porque à medida em que ele vê que algum assunto entre os colaboradores dele ganha muito relevo, ele sabe que aquilo é importante. Uhum. É mais um pulso que ele tem.
1: Tá. E quais são os melhores canais para que esses executivos, essas lideranças, se posicionem melhor no mercado e se transformem aí nos influenciadores dentro dessa perspectiva com as quais nós estamos trabalhando aqui?
0: Depende muito da natureza da empresa, do perfil do executivo, e da necessidade que aquela empresa tem. Se você está falando de uma coisa mais institucional, B2C, o LinkedIn é um ótimo lugar. Se você tem que atingir consumidores, você tem que ir para redes que têm mais volume, como TikTok, ou Instagram, ou Facebook, etc., YouTube. Então depende muito do perfil, tanto da empresa, quanto do executivo, e também da necessidade de negócio daquela empresa. Suponhamos que você tem uma empresa cujo grande diferencial é a atração de gente, que ela não tem problema de demanda. Ela precisa só atrair pessoas que são escassas. Muitas empresas hoje de tecnologia têm essa questão. Ela tem mais dificuldade de atrair talento do que de atrair contrato. Aí ela, é muito mais fácil ela ir para ou veículos de nicho ou espaços mais institucionais. Se é aquela empresa que tem que vender bem de consumo, de massa, sem dúvida que ela tem que ir para... É uma lógica muito parecida com a lógica que você... de mídia, porém aplicada à plataforma.
1: Tá. Bom, Alexandre, agora ao mesmo tempo esse executivo não fica muito exposto, não corre riscos. Nós estamos aí numa cultura de cancelamento que é gigantesca e perigosa. Como é que se elimina ou se reduz esses riscos?
0: Essa é a questão. Eu acho que isso é o que mais evita que uma empresa invista ou o executivo tenha aderência a esse formato. Porque, de fato, existe um risco. O que eu costumo dizer é o seguinte: existe o risco também de não estar. Porque você hoje não pode evitar que o seu nome ou a sua marca, desde que você tenha alguma relevância, que o seu nome ou a sua marca, não esteja nessa conversa de redes. Você pode evitar não participar dela. E não participar não evita tanto o risco. Eu acho que é um risco percebido maior do que o risco real. O que não pode acontecer é usar essa ferramenta de forma emotiva e não profissional. Eu não vou citar nomes nem empresas por motivos óbvios e éticos, mas eu já tive um cliente que respondia consumidores de forma intempestiva, tarde da noite, etc e tal. Não pode fazer isso. E nem pode fazer de emotivo, supetão. Por isso que eu sugiro sempre que haja uma equipe profissional intermediando. Até porque conteúdo hoje, um bom executivo sênior pode fazer, até com a ajuda de inteligência artificial e tudo. Mas conteúdo é só parte do assunto, porque tem toda uma ciência de publicação, formatos, horários, tipos de janelas de publicação, territórios e editorias a se ocupar. Tem toda uma ciência por trás de fazer um bom perfil.
1: Agora, falar o quê para as pessoas? Qual o conteúdo? Isso também tem que ser previamente definido? Ou é falar sobre o que todos estão falando?
0: Tem duas lógicas. Se você pega a lógica de quem quer posicionar um produto para o consumidor, o que funciona mais é ele ver qual que é aquele assunto e achar um ângulo adequado de colocar sua marca naquele assunto. Porque é muito difícil hoje a lógica de eu quero falar isso, então que me ouçam. Existe uma conversa já estabelecida sobre alguns assuntos e que você tem que ter a capacidade de entrar. Isso funciona muito para marcas. Quando você é um executivo de uma empresa, você tem que falar, na verdade, a respeito da narrativa que a sua empresa precisa para cada público específico. E não necessariamente para todos esses públicos você precisa de volume. Vou dar um exemplo. Eu sou uma empresa que de extrativismo mineral. Eu preciso falar muito com sociedade civil organizada. Eu não preciso pegar o que está hoje com mais volume nas redes para poder falar. Eu tenho os canais adequados, os assuntos adequados e o posicionamento da minha empresa em relação ao assunto. Eu posso falar diretamente, direcionado. Eu sou uma empresa que pretende atrair talentos, eu pretendo atrair investidores. Eu tenho lugares específicos em que o mercado se comunica e tal. E eu tenho também as mensagens que eu preciso passar para aqueles investidores. Então, é ligado ao negócio e ao stakeholder. É um misto de qual é o tom que eu tenho que ter para minha necessidade de negócio específica, para qual público. Aí eu consigo fazer. Então, não tem uma resposta que valha para tudo. No fundo, é uma construção. Para cada problema, tem uma solução específica.
1: Agora, quando o executivo olha para uma proposta como essa, ele deve pensar assim, pô, mas quanto vai custar isso para mim? Qual é o investimento? E o quanto eu tenho de retorno disso? Vocês conseguem metrificar isso também no trabalho que vocês fazem?
0: Sabe que essa é uma discussão para mim hoje. Essa sua pergunta para mim é excelente, porque eu acho que essa discussão você tem mais, digamos, dissonância de compreensão. É muito comum você ouvir, olha, é difícil você ter metrificação ou medidas ou indicadores de reputação. Eu acho que é o contrário, é difícil você não vê-los. Os indicadores de reputação estão aí todo o tempo. E eles são divididos em algumas camadas. O primeiro, a primeira camada é uma camada de conhecimento. É uma camada de quem me conhece, quem sabe onde eu estou, o que eu faço, os meus diferenciais, onde me encontrar, o que eu estou falando. É uma camada de conhecimento. A segunda é uma camada de confiança. Eu sei o que ele está falando e confio. E tenho dentro de mim algum tipo de predisposição a ter positividade em relação a isso. Uma terceira é de ação. Eu tomo alguma decisão em relação a isso. Eu mudo o meu comportamento em relação a isso. E uma quarta é de defesa dessa mensagem. Então vamos colocar isso em termos práticos. Eu sou sócio de uma agência de comunicação. O Milton conhece. Olha, eu conheço lá a FSB Holding, a Loures, sei o que faz. Sei o telefone do Alexandre, posso ligar para ele, conhecimento. Mas você já teve acesso a conteúdos que a gente promoveu, ou eventos que a gente fez, ou até a trabalhos. Eu tenho uma certa positividade em relação a isso. Eu preciso de contratar aqui para a CBN um trabalho de comunicação. Eu mudei o meu comportamento, eu tomei uma atitude, contratei.
1: Uhum.
0: E você pode, alguém pode pedir uma indicação para você e falar, olha, tem um pessoal aqui que é muito bom, você endossou, assim, você passou por quatro etapas ali da construção de reputação. Pode ser isso para atrair pessoas, assim, eu sou formado em jornalismo, hoje eu não exerço. Eu conheço a CBN, gosto porque sou ouvinte, conheço, tem qualidade os programas, o conteúdo, faz parte da minha vida. Eu quero trabalhar lá, estou mudando, estou tendo uma posição em relação àquilo, mudando o comportamento. Mais do que isso, eu vou procurar atrair pessoas para trabalhar também, porque eu gosto do lugar e quero trazer melhores pessoas. Então você tem diversas camadas, todas são mensuráveis em termos de negócio. Você pode mensurar tudo isso em termos de negócio.
1: Um outro conceito que surge lá no estudo de vocês é educação utilitária. Que você, de certa maneira, já citou aqui um pouco mais cedo nessa nossa conversa, mas eu fico pensando se, através da educação utilitária, não é mais fácil eu me posicionar com menos riscos em relação ao entrar em diferentes diálogos que estão ocorrendo na sociedade. Esse talvez seja um caminho para eu me posicionar com mais segurança?
0: Sem dúvida, sem dúvida. Eu acho que a segurança, ela não deveria ser o primeiro item de preocupação ao se comunicar. Eu acho que ele tem que ser um item super importante, mas a eficácia tem que ser maior. Senão vira uma coisa paralisante, porque a coisa mais segura talvez seja não fazer. Pensa o seguinte, se o cara é um empreendedor, ele já está tomando algum risco. Por isso ele colocava o dinheiro na renda fixa. Uhum. Então ele já tem algum tipo de apetite ao risco. Na comunicação é a mesma coisa. Eu posso querer ser absolutamente seguro não totalmente, porque é impossível, porque estão falando de você lá, mas não usufruir da potencialidade que aquele canal poderia me dar, que aquela ação poderia me dar. É sempre, a pergunta não é sim ou não, é sempre assim, qual é o grau de exposição que eu tenho que ter e quais são as precauções que eu tenho que ter em relação a esse grau de exposição. Mas risco sempre vai ter.
1: Vamos lá, para fechar aqui essa nossa conversa. O que que você alerta estas pessoas aos futuros líderes comunicadores?
0: Olha, para mim tem um alerta e uma oportunidade que ele mora no mesmo lugar, que é a inteligência artificial. A inteligência artificial traz para essa questão toda algumas dimensões. A primeira delas é uma certa homogeneização. Porque se você está criando conteúdo a partir do que existe, você tem uma tendência muito maior a reproduzir o que existe. E isso aí você pode reproduzir vieses, preconceitos, pode reproduzir a mesma compreensão e diminuir a diversidade. Então tem que ter um cuidado, porque quando você faz uma pesquisa anterior para projetar o futuro, você nunca traz o novo. Porque as pessoas não sabem o que querem, aquilo que elas não conhecem ainda. Então tem que ter um cuidado com isso, para a gente não estar passando a reproduzir padrões com mais frequência do que a gente gostaria. Por outro lado, tem uma oportunidade muito bacana que os mecanismos de busca e de seleção da inteligência artificial trazem, que são mais interessantes do que os mecanismos de buscas digitais traziam. Os mecanismos de buscas digitais, da sigla SEO, era muito quantidade. Era assim, o que que tem mais alcance, mais quantidade? Quando você pergunta numa LLM, numa ferramenta de inteligência artificial, eles vão buscar autoridade, vão buscar legitimidade, vão buscar confiança. Então, uma reportagem ou um estudo aqui tem muito mais peso do que aqui, da inteligência artificial, do que nos buscadores digitais. Essa é uma oportunidade para essa pessoa que você está dizendo, que tem um bom conteúdo, ou que estudou, que quer se projetar e que pode usar essa ferramenta como alavanca. Por outro lado, muita gente fazendo muito conteúdo, com as mesmas fontes, com o mesmo modelo, traz assim uma certa homogeneização que não é bem-vinda.
1: Alexandre Loures, muito obrigado pela gentileza de ter comparecido aqui no Mundo Corporativo e compartilhar esse conhecimento que vocês vêm desenvolvendo há uma longa data lá na FSB. Muito obrigado e até uma nova oportunidade.
0: Eu que agradeço, Milton. Obrigado mesmo.
1: Alexandre Loures, sócio e líder da área privada da FSB Holding, conversou com você no Mundo Corporativo. Essa entrevista completa fica à sua disposição no canal da CBN no YouTube, no Spotify, no podcast mais próximo do seu celular e lá no meu blog, miltonjung.com.br. Jung você escreve com J-U-N-G. Colaboraram com o Mundo Corporativo Carlos Greco, Letícia Valente, Priscila Bobiotti, Débora Gonçalves e Rafael Furugem. Até um próximo capítulo do Mundo Corporativo.
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0: domingo, 11 de outubro de 2026. O tenente-coronel Geraldo Neto, acusado de matar o soldado Gisele Alves, manteve a versão de suicídio da mulher em mais de 8 horas de audiência na última semana. A justiça deve decidir se ele irá à júri popular. O Fantástico deste domingo mostrou imagens exclusivas do depoimento. A soldado Gisele Alves, de 32 anos, foi baleada na manhã de 18 de fevereiro. A perícia apontou que o tiro saiu da arma do tenente-coronel. Os dois estavam sozinhos no apartamento do casal em São Paulo. O presidente dos Estados Unidos, Donald Trump, afirmou neste domingo que Ucrânia e Rússia concordaram com um cessar-fogo parcial, interrompendo os ataques contra a infraestrutura energética dos dois países. O anúncio foi feito na rede Truth Social, horas depois do presidente ucraniano Volodymyr Zelensky afirmar que estava pronto para interromper os bombardeios às refinarias de petróleo russas se Moscou também cessasse os ataques à infraestrutura energética ucraniana. Segundo Trump, o cessar-fogo energético entra em vigor com efeito imediato. Em entrevista à rede americana ABC News, Zelensky declarou que organizaria eleições na Ucrânia se o presidente russo, Vladimir Putin, concordasse com um cessar-fogo de 60 dias. Nem a Ucrânia, nem a Rússia confirmaram oficialmente esse acordo. Procurado pelo site americano Axios, Zelensky disse que o anúncio de Trump foi uma novidade para ele, mas que se o governo russo concordar, ele também irá. A Argentina passou a ter 32.290 empresas a menos desde que Javier Milei assumiu a presidência no fim de 2023. Os dados são da Superintendência de Riscos do Trabalho, órgão do governo argentino. Somente em julho, o país registrou 948 empregos a menos do que em junho. No horário de Brasília, 10h32.
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2: Oi pessoal, tudo bem? O CBN Sustentabilidade de hoje aborda a agenda ESG no setor de hotelaria de luxo. Eu tenho aqui no estúdio hoje dois convidados. A Ana Souza, que é gestora de talentos, e o André Cabutomori, gerente de marketing do grupo Nanai. O Nanai, gente, é uma empresa familiar brasileira da região de Pernambuco e que está ligada à família Meira Lins. Ana e André, que prazer recebê-los aqui no CBN Sustentabilidade. Tudo bem com vocês?
3: Tudo bem, Rosana. Nós que agradecemos a oportunidade, né? Um prazer estar aqui nessa tarde com você e muito obrigada.
2: Você vê que eu pronunciei bem seu nome, hein, André?
4: Sim, Rosana. Obrigado, viu, pela oportunidade. Muito prazer. Privilégio estar aqui representando o Nanai no dia de hoje.
2: Prazer é o nosso. Gente, eu queria começar, Ana, pedindo para você explicar aqui para os nossos ouvintes um pouco da história do Nanai. Eu sei que é uma marca que nasceu há mais de duas décadas, uma empresa familiar brasileira, né? Que é muito reconhecida por ser muito autêntica, muito genuína. Mas conta para a gente um pouquinho da trajetória do Nanai.
3: Pois é, Rosana. O Nanai é uma empresa que acho que hoje é uma data muito especial esse ano, né? Nós estamos fazendo 25 anos de operação. O Nanai começou, entrou na vanguarda dos hotéis de luxo no estado de Pernambuco, especialmente ali na região de Muro Alto. Uhum. O nosso diretor foi para fora do Brasil fazer benchmark e trazer, a ideia era trazer o mar, era construir bangalôs dentro do mar, como não é permitido no Brasil. Ele trouxe as piscinas, acho que nós saímos aí na vanguarda com relação às piscinas, trazer o mar para dentro do hotel. Uhum. Então, pertence a uma família, realmente, hoje são três sócios. E agora o projeto é só crescer e ter outras unidades em outros estados.
2: Mas já nasce com esse DNA, né, de privilegiar a natureza, a autenticidade do lugar, a cultura. Não é simplesmente uma rede internacional com suas características próprias que chega ali e se estabelece numa praia do Brasil.
3: Muito pelo contrário. Eu acredito que nós temos muito uma coisa que nós chamamos internamente de DNA, que é aquilo que é muito único nosso, né? Do hotel, da família, a família Meira Lins, como você mencionou. Uma das coisas é o cuidado com pessoas, é esse olhar para a gente. E nós dizemos muito que hotéis de luxo, nós temos vários no Brasil, no mundo até. E o que nos torna único é uma coisa que nós chamamos de cultura. Né? E essa cultura vem da família, vem da forma como se olha para pessoas e se cuida dessas pessoas lá dentro.
5: Daqui a pouco a gente vai conseguir destrinchar melhor todos os programas, né, que espelham essa preocupação com a comunidade local, com os colaboradores, etc. André, eu sei que vocês acabaram de ampliar a atuação dessa marca no Nordeste com a inauguração de um novo resort na região de Milagres, Alagoas, é isso?
4: Exatamente, Rosana. A gente está num momento muito estratégico, como a Ana comentou, né, de expansão da marca. Nascemos como Nanai Muro Alto. 5 anos atrás a gente atravessou o oceano para inaugurar o Nanai Noronha, onde é um projeto menor, com 10 acomodações, com a vista maravilhosa da Baía do Sueste. E agora, esse ano, acabamos de inaugurar Nanai Milagres, na região de Alagoas, na Praia do Marceneiro. Um projeto assim incrível, hotel boutique, pé na areia, com todo esse DNA da marca, trazendo aí muita sofisticação e elegância para um destino que já é um dos principais destinos do Brasil. E temos essa missão, né, de escrever memórias especiais na mente e no coração das pessoas. Então tá no nosso DNA e estamos aí nesse momento agora estratégico e vem novidades por aí, tá, Rosana?
5: Vocês não podem anunciar ainda, né?
4: Ainda não.
5: Daqui pro fim do programa você vai anunciar.
4: Mas um spoiler que vai ser no Nordeste também. Mais uma praia belíssima.
5: Melhor região no ar no Brasil para se implementar um resort como esse, né, gente?
4: Exatamente.
5: O clima e tudo mais. Agora, Andréa, eu queria repercutir com você um pouco do conceito de luxo, que sempre teve associado à sofisticação, exclusividade de serviço, mas agora me parece que entram outros elementos aí nessa equação, como, por exemplo, natureza, né? Cuidado com a natureza, imersão na natureza, autenticidade, você privilegiar ali experiências genuínas que mostram o compromisso do resort com a cultura local, sustentabilidade também, né? É outro elemento que entra aí nessa conta. Você acha que o conceito de luxo, de hotelaria de luxo, está mudando na cabeça do brasileiro?
4: Está mudando, Rosana. Mas o Nanai sempre esteve na vanguarda, 25 anos atrás, onde ele trouxe essa inspiração dos bangalôs, que é o ícone da marca, e muito da preservação da natureza, né? Então a gente vem acompanhando aí algumas mudanças de comportamento, mas o Nanai tem um slogan que é o slow living, né? De você ter um pouco mais de tempo, uma calma, vivenciar a cultura, o destino local, pé na areia, né? Tendo um ótimo serviço, sendo chamado pelo nome. Então isso desde o início, a gente já nasceu com esse propósito, né? E agora a gente vê algumas mudanças em relação à sustentabilidade mesmo, a questão da busca de experiências, né? Cada vez mais diferenciadas, além de toda uma estrutura e o conforto que o Nanai sempre proporcionou. Mas a gente está vendo aí algumas novas nuances, né? De mercado e de comportamento mesmo, Rosana. Então a gente vem adaptando também, sem perder essa nossa identidade, né? Para ter cada vez mais experiências diferenciadas, muito voltado com natureza e principalmente nesse novo momento também, né? De hábitos mais saudáveis, né? De qualidade de vida.
5: Wellness.
4: A gente acabou de reformular todas as nossas academias agora. Nanai Milagre já nasceu com uma super academia agora. Então a gente está observando e sempre adaptando, né?
5: Mas é um setor esse de wellness que cresce no mundo todo, né? Pessoas estão mais voltadas ao bem-estar e à saúde, querem fazer spa, querem relaxar, atividades, até a alimentação também muda, né?
4: E a gente tem observado assim, Rosana, cada vez mais diminuindo até, por exemplo, o consumo de bebidas alcoólicas, né? As porções também que a gente tem, que sempre foi uma identidade do Nanai, né? A fartura, não que isso deixou de acontecer, mas pelo contrário, a gente vai adaptando e incrementando também cada vez mais elementos e a experiência, de fato, né, Rosana? Porque isso é o que fica, né, pra...
5: É um setor, né, André, que tem crescido muito. E tem dados aqui que eu quero trazer pra gente. Só no ano passado, hein, dos 63 empreendimentos de alto padrão que foram pesquisados, eles chegaram a movimentar R$3.340.000, receberam quase 1 milhão de hóspedes a uma diária média de R$3.100. Então, quero te perguntar, André, o que é que está impulsionando esse crescimento da hotelaria de luxo aqui no país?
4: Olha, Rosana, além de excelentes propriedades que a gente vê, né, no Brasil, não só de produtos nacionais e internacionais, mas como Nanai a gente vê uma valorização, né, de produtos brasileiros, de dessa nossa hospitalidade genuína, né? E isso ficou até um reflexo da pandemia, né? Onde a gente teve a oportunidade de mostrar para o Brasil a excelência que nós temos em produto, em serviço, em qualidade. E o luxo, a gente tem uma referência, né, a nível internacional, e vem aumentando também o número de turistas estrangeiros, reconhecendo esse nosso acolhimento, né, esse core business que a gente tem no Brasil. Então é gratificante ver esse segmento cada vez mais sendo fomentado e oportunidades, né, para acompanhar essa demanda, né, Rosana? Por isso que justifica a gente ter agora esse momento de expansão, mas vem muita também da responsabilidade da gente conseguir também entregar nesse mesmo nível de diária média, né, Rosana? Então, se a gente for olhar em torno de convertendo aí $500, que é uma média de uma diária média a nível mundial, global, a gente está no mesmo nível. E com o nosso jeitinho brasileiro, digamos assim, com essa brasilidade, conseguindo entregar um excelente serviço e uma experiência de altíssimo nível também.
5: Agora, cada povo tem um perfil, não dá para generalizar, mas você tem ali algumas características, né, que são comuns a cada um dos povos. Quando você analisa o brasileiro, o que que ele espera de um hotel de alto padrão?
4: Realmente a gente tem algumas nuances no Brasil, né, Rosana? E o nosso público, 60% majoritariamente é público sul e sudeste. Então esse público, quando ele escolhe o Nanai, ele primeiro procura um clima agradável. A gente praticamente lá tem verão o ano todo, bastante calor.
5: Sim.
4: Né? Enquanto a gente vê, às vezes, sul, sudeste, a gente acabou de ver bastante frio, chuva. Lá a gente, primeiro pela questão do clima, é um clima muito agradável. Outra questão da cultura local, né? Então a hospitalidade nordestina, a hospitalidade brasileira tem o seu valor. Então o público, ele gosta muito, né, de sentir essa cultura local do Nordeste, além de uma ótima gastronomia, de uma ótima estrutura.
5: O atendimento conta também,
4: e
5: né?
4: E o atendimento, que eu ia fechar, né? Que acho que depois a Ana vai falar um pouquinho das pessoas, que é o grande diferencial do Nanai, Rosana. Então, eu acho que a questão da estrutura, de uma boa cama, um bom café da manhã, digamos que pro luxo, é obrigação. Então, a experiência, o atendimento, a gastronomia, é isso que faz a diferença dentro do nosso segmento.
5: E interessante é que 70% dos hóspedes dos empreendimentos de luxo no Brasil são brasileiros. Que legal ver isso, fazendo, né?
4: É muito gratificante. Por um lado, a gente tem uma oportunidade muito grande de ter esse mix, né, mais diversificado, mas o brasileiro, realmente, a gente vê algumas tendências de viagem, alguns comportamentos que eles estão dispostos a viajar mais, a gastar mais dentro do Brasil. Então, isso é muito bom para a nossa economia, né?
5: Ontem mesmo eu estava repercutindo uma matéria, uma pesquisa, Datafolha, dizendo que para 76% dos brasileiros, viajar é mais importante do que comprar bens materiais.
4: Exatamente.
6: Muito bom isso.
5: Muito bom, né?
4: Muito bom. Tá, e a gente está vendo como mesmo realmente um dos principais, né, objetos de desejo mesmo, a questão da viagem, porque é exatamente o que você perguntou, né, Rosana? A questão da experiência, a questão dessa vivência do tempo entre família é algo que está cada vez mais escasso, né? As memórias.
5: Agora, Ana, vamos falar então dos grandes desafios ESG de um grupo como o Nanai, que a gente sabe tem uma operação muito intensiva no uso de recursos naturais, né? Ar-condicionado, que usa muita energia, piscinas, água. É importantíssimo, né? A lavanderia também, né? Porque tudo tem que estar impecável lá nos lençóis egípcios. Restaurantes, etc. Vamos começar pela água, que é uma questão especialmente mais sensível ali na região do Nordeste. O que que vocês já conseguiram em termos de redução de uso de água e soluções como, por exemplo, reuso, aproveitamento da água?
3: Você tocou num ponto super importante, né, Rosana? A hotelaria, um grande desafio para a hotelaria, principalmente, especialmente a hotelaria de luxo. Né? A hotelaria de luxo, ela é focada na experiência. A André trouxe muito essa coisa da experiência do hóspede. E a nossa grande, digamos assim, desafio e missão é trazer essa experiência, não comprometer a experiência do hóspede, mas ter o cuidado e a responsabilidade de cuidar dos recursos naturais. Então, nós estamos nessas pautas de sustentabilidade, nós estamos em algumas bastante avançadas, né? Nós já fazemos isso, o André trouxe um pouco da cultura da empresa. A cultura da empresa sempre foi essa do cuidado, quer com pessoas, quer com recursos naturais. E nós fizemos isso desde sempre, antes mesmo da pauta de ESG estar tão
5: em voga,
3: em moda. Então, já é uma prática. Hoje, nosso grande desafio com relação a isso é exatamente integrar as nossas práticas a um programa estruturado nesse aspecto. Então, com relação à água, especificamente, como você perguntou, nós fazemos uso de água de chuva, nós fazemos reutilização de água de lavanderia para você aguar o jardim. Uhum. Nós temos hoje a medição diária do consumo de água. Os dados ainda, a precisão do dado, eu não consigo agora trazer para você que não está. Realmente, nós estamos na fase de implementação dos dados corporativos, desses valores, uhum. E aí eu não consigo te precisar, mas eu diria que essa é uma das pautas que nós estamos bastante avançadas.
5: E energia também, né?
3: Também.
5: Que vocês precisam bastante. Imagino que grande parte do consumo do Nanai vem de fontes renováveis.
3: 100%.
5: Opa.
3: Hoje, 100% em Milagres. E Muro Alto, nós temos inclusive certificação internacional do IREC de 100% de energia renovável.
5: Muito bem. Agora, André, a gente sabe que um outro grande desafio da hotelaria, não só de luxo, em geral, é o desperdício de alimentos, né? Sobretudo quando o hotel oferece buffet, fica ali à disposição do hóspede, isso pode gerar um volume muito importante de resíduos, né? Daquele material que não vai ser mais aproveitado. Como é que vocês fazem com relação a isso? Se vocês têm como mensurar o volume de alimentos que é desperdiçado? Se tem práticas para reduzir o descarte?
4: Sim, Rosana, acho que é uma pauta muito importante e é uma oportunidade não só para o Nanai, mas para toda a hotelaria e outros segmentos de estar olhando com mais cautela, né, para o desperdício, para o excedente de alimentos e olhar também para o tamanho da população que precisa disso também, né? Então, acho que a gente olhar para isso, para essa economia circular e poder ajudar, né, as comunidades carentes, as ONGs que trabalham muito seriamente com esse quesito, é muito importante. Mas é algo que a cultura e a hotelaria, ela ainda está um passo atrás. Então, o Nanai, ele está olhando para isso. A gente, como você teve lá, né, uhum, em Muro Alto, a gente tem o buffet, né, em Muro Alto. Então, a gente olha muito para o excedente. A gente tem indicadores, tem metas de desperdício, do famoso CMV, né, que é o controle do alimento, e hoje a gente está em vias de, né? Praticamente já assinamos o contrato. Tem uma ONG que chama Comida Invisível, que ela faz essa ponte, né, entre os hotéis e as ONGs, né, certificadas, para receber esse alimento, esse excedente, com a melhor segurança possível, né, de armazenamento, de transporte. Então a gente está agora em vias de iniciar esse projeto para que a gente consiga colaborar e ajudar também com o excedente de alimentos para todos os hotéis.
5: Então, importantíssimo, né? Porque muitas vezes você até consegue reaproveitar o que sobrou do almoço, transformando num outro prato que pode ser servido no jantar, uma sopa, algo assim. Mas ainda assim, com essa ferramenta poderosa, você vai ter aquele alimento que não dá mais para ser utilizado, né?
4: Exato.
5: Pelo hotel, porque
4: Exatamente.
5: Tem uma proposta ali, né, que não cabe. Nesse caso, direcionar para outras instituições me parece que é um caminho virtuoso, importante.
4: É um caminho importante, né, Rosana? E você bem falou, a gente sempre busca o reaproveitamento. O café da manhã é muito comum para a hotelaria, né, de aproveitar esses produtos. A questão também da redução da quantidade, como a gente falou, da mudança de comportamento. Então, a gente só está olhando para isso também, né, para adaptar também a questão dos alimentos e bebidas para esse novo momento que a gente está acompanhando da jornada.
5: Uhum.
4: E também ter uma empresa séria e responsável para conseguir conduzir tudo isso, né? Que não é simplesmente doar qualquer tipo de alimento. Tem o armazenamento, Sim. Tem a temperatura, o transporte e o tempo também, né? Então tem também uma responsabilidade com relação à lei da questão da doação de alimentos, né?
5: Compliance, né?
4: Compliance.
5: Seguir direitinho a lista de ditames legais. Ana, e a questão dos resíduos, que é outro gargalo aí do setor. Qual é o destino que vocês dão aos resíduos que são produzidos lá no Nanai? Quanto é reciclado, reaproveitado, compostado?
3: Vidro, todos os vidros do Nanai, nós trituramos internamente e mandamos para o fornecedor local, inclusive é o reaproveitamento desse círculo virtuoso, né, do fornecedor local.
5: Uhum.
3: Plástico, lata, papel também são reciclados e mandados para o fornecedor também, todo na economia local.
5: Uhum.
3: E isso volta para a cadeia produtiva.
4: Toneladas de vidro.
3: Toneladas de vidro, exatamente.
5: Que maravilha, né? E o fato de vocês já triturarem é importante nessa etapa do processo.
3: Isso.
5: Que ele já chega ali semi-processado para ser reaproveitado.
3: Isso,
5: né?
3: Exatamente.
5: E até, por exemplo, evitando que no transporte alguém se machuque,
3: Perfeito.
5: Né? E também tenha custos relacionados a todo esse processo de reciclabilidade.
4: É, e só complementando o que a Ana trouxe, que é importante, isso acaba também ajudando a cadeia de fornecedores locais, né?
5: Uhum.
4: Nessa questão da sustentabilidade. Desde o fornecedor que pega a questão do vidro triturado, que transforma isso em outros produtos, a questão do papel, da reciclagem como um todo, né? Então isso de alguma forma fomenta a economia local e ajuda os pequenos produtores também para dar o devido descarte e o fim de toda essa matéria-prima, né? Então realmente o volume é grande, são toneladas de vidros e que isso de alguma forma volta para a comunidade, volta, né, para a economia local.
5: Já que a gente está falando da comunidade, aí eu já quero entrar num tema específico que é do Instituto IANAM. Que eu conheci, é uma experiência muito interessante de capacitação dos profissionais, tem feito muita diferença ali naquela região de Muro Alto em Pernambuco, gente, é importante a gente trazer a experiência do IANAM, porque um hotel como esse, né, nenhuma empresa na verdade existe isolada, ela depende da comunidade para sobreviver, dali vem os colaboradores, os fornecedores, né, muitos recursos que sustentam o negócio. Então, Ana, você que é a patrona, digamos assim.
6: E a responsabilidade,
5: né? A grande comandante ali do Instituto. Conta pra gente como é que se dá essa capacitação das pessoas. Vocês capacitam pessoas da comunidade para serem aproveitadas como profissionais de hotelaria, não é isso?
6: Do mercado, para o mercado.
5: Então, vamos lá.
6: Obviamente que nós ficamos sempre de olho nos melhores, né? É, eu sou gestora de talentos do Nanai, então nós temos essa demanda de recrutamento.
5: Uhum.
6: 85% dos nossos colaboradores, eles são da comunidade ali do entorno. Nós temos hoje 480 funcionários e eu estou dizendo que 85% são dali. Então, obviamente, nós temos um olhar muito diferenciado para essas pessoas que se destacam no IANAM de alguma forma. Então, hoje nós temos 24% dos 419 pessoas que nós já formamos no IANAM dentro do Nanai. Nós temos 49 já no mercado de trabalho formal, fora os que estão na informalidade. Então, esse é um projeto que muito especial, né, para o Nanai. Eu cuido disso realmente com muito carinho e tenho o coração muito focado nesse projeto. Ele capacita jovens entre 18 e 24 anos. Nós começamos só com a formação hoteleira, passamos para curso de idiomas, oficinas isoladas de capacitação rápida, para que aquela pessoa já possa ter um retorno a partir do recurso que ela aprende ali naquela oficina.
5: Uhum.
6: O IANAM hoje, ele realmente é um projeto muito singular dentro da hotelaria. E esses são os números que nós temos hoje, 620 pessoas, 419 já passaram, 620 já participaram em duas ou mais formações. Então, esses são nossos números.
5: Agora, para finalizar, tá já chegando ao fim aqui do programa, que pena, né? Que gostoso papo. Eu queria que a gente tentasse analisar o seguinte, muita gente diz que adoraria ser sustentável, implementar as melhores práticas na sua empresa. Ah, mas não tenho condição, são investimentos muito altos, né? Para se tornar de fato uma empresa ali sustentável. Isso é verdade ou é mito? Dá para você ser sustentável fazendo um aporte menor ou então implementando práticas simples? Qual é a visão que vocês têm de sustentabilidade no setor? Isso a gente falando para aqueles grupos que não têm a robustez de um Nanai, mas que estão preocupados, né, em querer ser mais eco-friendly, mais sustentáveis. Hein, Ana?
6: Eu vou defender a minha praia. Tudo começa por pessoas. Porque no final, quem executa todas as outras coisas são as pessoas.
5: Sim.
6: Né? Empresa sustentável, ela é sustentável a partir do... Nós falamos, quando nós pensamos em sustentabilidade, pensamos muito em energia, em água, em recursos naturais. E tudo isso é muito importante e é importante que se faça, mas tudo começa pelo cuidado e pelo respeito pelas pessoas. E negócios sustentáveis são lugares onde as pessoas querem trabalhar.
5: Muito bem. E você, André?
4: Complementando, né, o que a Ana trouxe, e também essa educação, conscientização, né? Que eu acho que é importante a gente disseminar isso sempre, né? O Nanai sempre é muito sério com isso e muito responsável em qualquer local, por exemplo, em Noronha, por exemplo, tem toda a questão sustentável, né? Que a gente tem do cuidado com as pessoas, os funcionários, da questão da energia, da reutilização de toda a questão da matéria-prima e também da cultura local, né, Rosana? Mas assim, eu acho que parte muito da iniciativa também de querer fazer acontecer, né? Então a gente tem aí, por exemplo, dentro da hotelaria temos a BLTA, que é Brazilian Luxury Travel Association, que é uma associação que engloba a maioria dos hotéis de alto padrão do Brasil, para fomentar, né, exposição, divulgação, promoção desses produtos para o mercado global, e já está, de alguma forma, exigindo aí desses associados que tenham certificações internacionais. A gente está já trabalhando há muito tempo nesses quesitos, mas é algo também que o mercado já está fomentando e exigindo isso, né, Rosana? Uhum. Então, a gente vê que é um caminho sem volta. Então, a gente está estruturando da melhor forma para buscar essas certificações internacionais, seja o Sistema B, Green Key. Então, a gente está nesse momento, nessa governança, estruturando, sim, esses dados para realmente dar um passo além do que tudo que a gente já faz, que não é pouca coisa, né?
5: Que bom. E não só os investidores, né, André? Você traz aí a perspectiva do investidor, que exige, de fato, os atributos sustentáveis, mas o próprio consumidor de hotel de luxo já repara nos atributos sustentáveis de um empreendimento, né? E gosta de saber que vocês têm essa preocupação com os recursos naturais, que sem vocês dúvida buscam ter um time diverso, heterogêneo ou não.
6: Sem dúvida.
4: Repara e cobra, inclusive nas avaliações, né? A gente vê os nossos clientes muito assíduos ali em realmente sugerir, provocar. A gente está muito antenado também nessa escuta ativa. E sempre também comunicando também para o cliente toda essa questão sustentável que a gente trabalha como Instituto Ianã. Então tem diversas formas também de fomentar, conscientizar também o próprio cliente, né, na utilização de plástico, no consumo consciente. Então a gente como empresa também é responsável também de fazer isso, né, ter um 360, né, na comunicação. Nós do marketing também sempre trazemos isso em primeiro plano, né, na sustentabilidade e na importância que isso tem para o investidor, para o cliente, para a comunidade local, para realmente educar as pessoas.
5: Vocês estão de parabéns. Eu adorei recebê-los aqui no CBN Sustentabilidade. Desejo muita sorte, não, obrigada, só em milagres, né, que vocês estão acabando de implementar. Tomara que o Ianã cresça e que vocês consigam ter um Ianã em cada estado do Brasil.
6: Teremos.
5: Né? Voltem sempre, estão convidados já para uma próxima oportunidade. Um beijo e é isso. Espero vocês.
4: Muito
6: obrigada pela oportunidade.
5: Gente, eu conversei com a Ana Souza, que é gestora de talentos, e o André Kabutomori. Já aprendi a pronunciar aqui, eu sem erro, hein, André? Ele é gerente de marketing do grupo Nanai, uma empresa brasileira familiar que nasceu ali na região de Pernambuco, Muro Alto, em Pernambuco, e que está ampliando sua atuação aí pelo Brasil, agora no Nordeste, e que tem tudo para realmente levar esse modelo exitoso para todo o país. Além de ter acesso ao conteúdo pelo YouTube, você também encontra essa entrevista no site, no aplicativo da CBN ou na sua plataforma de podcast preferida. Colaboraram comigo aqui no CBN Sustentabilidade, minha linda produtora, Ana Luísa Bessa. Nos trabalhos técnicos, meu lindo Bruno Carvalho e a Débora Gonçalves. E na edição, Rafael Furugem e Luiz Pigliage. Um beijo para você, até semana que vem.
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0: Domingo, 11 de outubro de 2026. Candidato à reeleição pelo PT, o presidente Lula participou de ato na Avenida Paulista neste domingo e pediu a apoiadores que incentivem quem deixou de votar no segundo turno a ir às urnas. O petista sinalizou as prioridades para esta semana de campanha, com foco nas discussões sobre o fim da escala 6x1 no Congresso. Já o candidato à presidência, Flávio Bolsonaro, do PL, aproveitou o encontro com prefeitos da região metropolitana de São Paulo para alegar que não pretende acabar com programas sociais do governo federal, caso seja eleito. Ele disse que vai manter a política de reajuste do salário mínimo acima da inflação e os repasses do Bolsa Família, mas não explicou de onde viriam os cortes no orçamento sugeridos pela equipe econômica dele. Mais de 2 milhões de pessoas acompanharam o Grande Círio nas ruas de Belém neste domingo. O trajeto foi de 3 km e 600 metros da Catedral de Belém à Basílica Santuário de Nazaré. A estimativa é da diretoria da Festa de Nazaré. O Círio de Nazaré é considerado a maior e mais tradicional manifestação religiosa do Pará. A Romaria da Transladação, na noite de sábado, reuniu quase 2 milhões de romeiros. O Papa Leão XIV anunciou neste domingo que será submetido a uma cirurgia nos próximos dias para a retirada de um nódulo no pulmão em estágio inicial. O pontífice de 71 anos fez o anúncio durante oração dominical na Praça de São Pedro, no Vaticano. O Papa afirmou que o nódulo foi detectado em estágio inicial e que o crescimento está bem controlado. O porta-voz do Vaticano, Matteo Bruni, disse apenas que a cirurgia ocorrerá no Hospital Gemelli, em Roma, e que a recuperação de Leão XIV após a cirurgia deverá levar cerca de uma semana. No horário de Brasília, 11:03.
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2: Começou! Teremos conteúdo. Conteúdo de primeiro está entre nós, José Henrique Bortoleto, escritor, sociólogo, Bortolucci, escritor, sociólogo, que está lançando, na verdade já lançou, né, o segundo livro. O primeiro fez um baita sucesso, esse aqui provavelmente fará também. É um tema que ninguém está comentando muito, geração democracia. Vamos descobrir sobre o que é. Mas já está entre nós... No estúdio, Zé, tudo bem?
3: Fala, Teco, boa noite aos ouvintes. Vamos aí conversar com o Bortolucci daqui a pouco e discutir, né? As coisas têm acontecido aí no mundo, né? Umas coisinhas, não, quase não acontece nada, né? Esse nosso tempo, né?
2: Zé, você quer fazer a introdução do nosso convidado como merece? Pô, livro bonito aqui, hein? Ó, gosto de capas bonitas, títulos atraentes... Timing também ótimo, hein? Quer fazer a introdução deles, é para nós?
3: Sim, a gente tem o prazer de ter o José Henrique Bortolucci, sociólogo, escritor, né? Começou assim com tudo, né? Na literatura, né? Com um livro difícil de ser classificado, né? Que é o Que É Meu, né? Que conta essa história dele com o pai, né? Ele como primeiro, o José Henrique vai contar, não vou contar a história do livro aqui, mas... Foi um livro que deu muito certo, foi traduzido em uma série de países.
2: Elogiadíssimo, mundo afora.
3: Pois é, é um prazer estar com a gente hoje. Obrigado por ter aceitado o convite. Boa noite, Zé Henrique.
4: Boa noite, Zé. Boa noite, Teco. Prazer é meu.
2: Tudo bem?
4: Muito obrigado pelo convite.
2: Quer começar, Zé?
3: Ah, vamos dar uma geral, Zé Henrique, da ideia do livro, né? Acho que nasce, né, com esses artigos que você escreveu para Piauí, né? Para a revista Piauí. Uhum. E... Quando que bateu essa vontade de refletir sobre a tua geração, né? Que é a geração que já nasce no Brasil, ou que toma consciência quando o Brasil já está nessa maior fase democrática do país, né? Esses mais de 40 anos agora que a gente tem de estáveis de democracia. De onde veio esse estalo de refletir sobre esse lugar do mundo ao qual você pertence, assim?
4: Bom, eu nasci em 1984 na ZEC, que é mais ou menos no ano da transição democrática. Na verdade, o marco principal é comecinho de 85, a depender de como a gente calcula. Ou seja, eu nasci junto da democracia, eu e milhões de outros brasileiros que nasceram, mais ou menos como eu digo no livro, né, sem memória viva de presidentes militares. Uhum. Nascemos aí já com a democracia como algo entregue, em processo de construção nessa fase. E vivemos as promessas e também as frustrações, os retrocessos, as contradições desse processo democrático. Então eu comecei a imaginar a possibilidade de escrever esse livro como algo que combinasse uma narrativa das histórias de vida de vários brasileiros, brasileiras da minha geração, com a transformação, as transformações do Brasil nos últimos 40 anos, que é a nossa fase de vida. Eu estou com 41 anos agora, para entender como é que individual e coletivo vão se misturando, vão penetrando na vida um do outro, como é que a democracia é feita de histórias particulares, mas também nossas histórias particulares são profundamente impactadas pelas transformações do país. E para isso eu imaginei uma espécie de quadro em que eu conversasse com pessoas de várias regiões do Brasil, na verdade no livro que nasceu como uma série de perfis na revista Piauí, depois eu compilei, mudei algumas coisas, editei, adicionei mais um perfil e virou o Geração Democracia, publicado agora pela editora Fósforo faz mais ou menos 2 meses, tentando entender um pouco que uma geração é algo muito diverso. Quando a gente olha para uma geração, a gente tem experiências radicalmente diferentes de vida.
2: E então, no Brasil ainda, que é tudo muito diferente, exato, entre as regiões, né?
4: Perfeitamente. Regiões, classes sociais, nós somos assim um continente, nós somos um mundo em um país. Então eu tenho personagens, né, pessoas, interlocutores no livro que vão desde um ex-presidiário traficante no Rio de Janeiro, que hoje é um missionário batista e que tem uma missão nos morros do Rio de Janeiro, então ele prega o evangelho para meninos em bailes funk e meninos do tráfico, até uma cuidadora de idosos de Fernando de Noronha, uma ativista do Rio Grande do Sul, um camponês da Amazônia, pessoas, uma professora transexual pernambucana, histórias muito diferentes que eu acho, né, eu espero, ajudam a discutir e olhar com carne e osso, com histórias reais, com trajetórias, um pouco das transformações do Brasil nos últimos 40 anos.
2: Como que você chegou nessas pessoas, escolheu? São perfis muito diferentes de todos, sim, os lugares do Brasil, mas não foi sorte, foi uma...
4: Sim, foram vários caminhos, né, Teco? Eu acho que o primeiro passo foi o seguinte, eu imaginei, já que eu queria fazer esse grande quadro, eu comecei a pensar em possíveis personagens abstratamente, assim. Então eu queria, por exemplo, um policial militar ou uma policial militar. Eu queria um pastor ou um missionário, porque eu achava que esses eram dois perfis fundamentais para entender as mudanças do Brasil na área de segurança, sim, na área de religião, transformações no perfil religioso da população. Eu gostaria muito de ter uma professora, não é? Fundamental, porque algo que mudou muito no Brasil foi a educação. Eu queria ter alguém da luta social na Amazônia, já que as questões do desmatamento, da perseguição e assassinato de ativistas de direitos humanos. Enfim, eu comecei a pensar meio abstratamente nesse perfil e eu tinha uma tabela aí, meio exercício de

0: te surpreendeu muito essas conversas? Porque de um jeito ou de outro, eu acho que é natural que você já vá um pouco pré-concebido o que você espera ouvir.
1: Sim.
0: De queixas ou de elogios ou para que lado, né, pelos perfis a gente tem um pouco de...
1: Sim e não. É interessante isso, Teco, porque eu tentei ao máximo, uma vez que eu chegava na pessoa e que eu entendia que a pessoa... Outra coisa importante, a pessoa tinha que ser boa de papo, né?
0: Ah.
1: E tinha que ter um interesse em compartilhar as histórias. Mas isso também eu já tinha entendido muito entrevistando meu pai, o meu primeiro livro, que se chama O Que É Meu, que eu publiquei em 2023 também pela Fósforo, partiu de entrevistas longas com meu pai, que foi um caminhoneiro por 50 Sim. anos, e eu já tinha outras experiências de pesquisa, aí já mais sociólogas, mais acadêmicas, com entrevistas. As pessoas sempre, se elas se dispõem a conversar com você, elas acham que elas estão ganhando alguma coisa naquela conversa também, e eu digo ganhar no melhor sentido possível. Uhum. Elas estão lá para fazer uma reflexão sobre a própria vida, ou porque elas querem dar testemunho de alguma coisa, e a melhor coisa que que a gente pode fazer quando a gente se dispõe a ouvir, vocês trabalham aí com rádio, vocês sabem disso, é tentar não presumir o que a pessoa vai falar, né? O mais interessante é a surpresa dos encontros. E nisso eu tive surpresas muito interessantes ao longo do caminho, boas e ruins, né?
0: Isso deve ter sido uma coisa legal. Passear o Brasil de hoje, hein, Zé, primeiro são perfis muito diferentes, né? Depois acho que são visões sobre a mesma coisa que a gente se surpreenderia também, né? De você fazer uma pergunta para as pessoas e ouvir como as respostas vão ser muito diferentes. Sim. Dependendo de quem responde ou de onde responde, né?
2: Pois é, eu tava pensando um pouco nisso, assim, porque na verdade acho que a gente, é claro que essas categorias são muito instáveis, assim, né? Elas não são, a gente tenta colocar, tipo, falar geração, democracia, são nomes muito instáveis, na verdade, que dizem muita coisa, né? Mas hoje, talvez, esses rótulos ou ideias estejam ainda mais instáveis, né? Porque eu fico pensando, a ideia de geração já é uma geração... Com essa questão de redes sociais, de comunicação digital, ela virou outra coisa, né? Essa coisa de geração Z, millennials, ou mesmo a nossa geração, que foi a geração X e tal. Mas principalmente a questão da democracia. Se você perguntar no Brasil hoje o que é democracia, você vai ter 10 respostas diferentes de 10 pessoas. Assim.
1: Isso.
2: Uhum. É quase impossível a gente ter um consenso sobre a ideia de democracia. Como que você tentou entender essa questão, até para poder debater o centro do livro, né, que é explicar esse período democrático? Né?
1: Esse é um ótimo ponto, Zé, porque a minha ideia não era partir com uma definição minha de democracia, ou uma definição teórica de democracia. Era exatamente ouvir a diversidade de experiências e de definições que as pessoas têm na sua relação com a democracia brasileira. Inclusive, algumas das pessoas dizendo, para mim não existe democracia. Eu nunca vivi uma democracia. No lugar onde eu vivo, com a experiência que eu tenho de vida, com as violências que eu sofro, que minha mãe sofreu, que meus filhos podem sofrer, isso eu não entendo que seja uma sociedade democrática. Então, num certo momento no livro, eu começo a dizer que se a gente entende a democracia como um teatro, para algumas pessoas, o teatro está sendo encenado, a peça está sendo encenada em um outro palco.
0: Sim.
1: Um palco distante. E às vezes, de dois em dois anos, nas eleições, eles conseguem ouvir um pouco dessa peça que está vindo por uma fresta ali daquele teatro. Em outros lugares, é esperando o Godot. Nunca chegou.
0: Uhum.
1: Nunca chega. Não é? Mas as pessoas seguem esperando ou não. Para outras pessoas, ainda, democracia é o que existiu no Brasil de 64 a 85.
0: É isso que eu ia te perguntar. Isso muda essa concepção também, independentemente do lugar, mais por geração do que por lugar?
1: Eu acho que o fato da gente não ter vivido a experiência da ditadura coloca a gente numa situação diferente. Por exemplo, se eu estivesse entrevistando pessoas com 61 anos, 20 anos a mais do que a gente, ou 80, ou mesmo talvez 50 pela infância, talvez um pouco menos, mas a ditadura chegou pra gente por meio de histórias, de relatos, às vezes na escola, às vezes na TV, ou então de silêncios. Né? Isso é uma coisa que eu falo no livro, né? Nós somos muito ruins em memorializar, em criar memórias coletivas dos nossos processos históricos de violência, seja do longuíssimo regime de escravidão no Brasil, os regimes ditatoriais no século XX no Brasil, em especial o regime da ditadura de 64, e depois a própria Covid, né? Tudo que a gente tenta fazer o mais rápido possível é varrer para debaixo do tapete ou dar algumas soluções mágicas, né? Então, mesmo a tentativa de golpe agora, mais recente no Brasil, em 2023, ao longo do governo Bolsonaro, a tentativa de o mais rápido possível resolver isso.

0: de forma judicial sem uma resolução política. Então, esses males que eles não são trabalhados na história, eles sempre voltam. Da mesma forma como os nossos traumas individuais, se eles não forem trabalhados, eles voltam de diversas formas, né, em diversos fantasmas. Na história coletiva, isso também acontece. Então, eu acho que isso é muito importante para a nossa geração, que só chegou até a experiência do que foi a ditadura por meio desses relatos ou da insuficiência deles.
1: É, o Zé fala disso às vezes, né, Zé, que o fato de ter sido há bastante tempo e ter uma geração que não viveu isso, as pessoas meio que relativizam isso ou fingem que não aconteceu, que não é um problema, que não foi assim, né? Tem uma, né, talvez tenha um distanciamento, um distanciamento do assunto maior do que devia até, né?
2: É, a gente tem uma certa relação com a democracia como se ela tivesse assim meio, como se fosse o ar que a gente respira, assim, né? Como se meio que já tá aí, já, né? Não é uma coisa mais a ser disputada, né? Acho que o Zé Henrique até escreveu agora recentemente na Piauí. Eu acho que isso tá sendo um problema, inclusive, para a esquerda no Brasil, né? Com essas conquistas tipo Bolsa Família, o aumento das universidades federais, né? Que aumentou uma capilaridade enorme de ensino no país. Hoje em dia as pessoas já consideram isso algo dentro do Estado, como uma obrigação do Estado. Já não é mais um desejo, assim, algo que você acha que você tem que lutar por isso. Então, essa internalização dessas coisas acabou.
1: Mas isso é bom, né, Zé?
2: Contraditoriamente.
1: Isso é bom, é, mas contraditoriamente isso passa a ser uma política de Estado e não de um cara que tem vontade. Porque do mesmo jeito que internaliza para quem está no poder, impede que quem chegue e acabe com isso também, não?
2: É, mas acho que deixa o Zé responder, mas acho que tem uma questão meio também de meio que pegar por, já tá dado já, como se isso não fosse mais disputado, e na verdade está em disputa, porque uma mudança radical de governo, talvez você perca isso, né, como um direito, na verdade, né?
0: É, eu acho que...
2: Você acha, Zé?
0: Eu acho que tem um vacilo, acho que tem um erro muito comum, isso não é só no Brasil, que é achar que as coisas inevitavelmente vão melhorar. Uhum. Né, quase como uma fantasia de um progresso que só vai daqui para frente, só a obrigação de que seja melhor, então a gente só vai enriquecer, só vai haver mais prosperidade, etc. Isso não está garantido em nenhum lugar do mundo. A gente está observando mesmo sociedades muito mais envolvidas, com muito mais igualdade do que a gente, estão acontecendo problemas gravíssimos e avanço de discursos muito autoritários, né? Discursos, candidaturas, eleições, mandatos, políticas, etc. Veja o que aconteceu na Alemanha agora, né? A Alemanha que poderia ter aprendido com um passado absolutamente brutal de violência na Segunda Guerra Mundial, acaba de eleger no leste do país um partido de extrema direita. Então acho que esse é um primeiro erro, achar que as coisas estão absolutamente garantidas. E depois eu concordo que tem uma própria contradição da democracia, que é em momentos de avanço, às vezes, alguns desses avanços são institucionalizados. Há algo de muito positivo nisso, não é? Agora, as pessoas, se elas já têm o mínimo, elas têm o dever, muitas vezes, assim, o direito, sobretudo o direito, de querer mais.
1: Sim.
0: É? Agora, o que é esse mais? Esse mais é que está em disputa. Esse mais é eu não precisar mais do Estado? Esse mais é eu ter uma arma? Esse mais é eu poder... É o Brasil virar... Miami, é uma disputa de imaginário sobre para onde vai a sociedade. Eu acho que é isso que houve, entre muitos outros problemas, uma questão para um pensamento, digamos, democrático, progressista no Brasil nos últimos anos, que é imaginar que várias das conquistas elas eram mais ou menos suficientes, adequadas para endereçar as necessidades, os desejos da população. E não são e nunca serão, porque os desejos eles são móveis, os sonhos eles são móveis. Eu vi isso com os meus
1: entrevistados. E os desejos são infinitos também, sim, né? De qualquer maneira, sempre que você vai avançando, você... Claro. Aspira pela próxima ali, né?
0: Exatamente. Então, por exemplo, só para dar um exemplo, né? Quer dizer, existe uma incompreensão muito comum, acho que no campo progressista, a gente ouve isso de muitas formas, com relação à ideia de empreendedorismo, a ideia de CEO, de MEI. Agora está todo mundo falando disso, né? Porque chegou aí o segundo turno, todo mundo percebeu que esse é um campo muito complicado para os votos da esquerda, etc. Então está todo mundo indo atrás dessas pessoas, né? Dessa figura social que é um crescente no país. Ora, existem muitos motivos de por que alguém gostaria de ser um empreendedor, ou ser um MEI, ou ser um autônomo, não é? E isso aparece no meu livro. Por exemplo, a Patrícia, que é uma confeiteira aqui do Capão Redondo, é mãe solo, uma mulher negra, mãe de 3 filhos, que já teve 1000 empregos diferentes, né? Eu narro todos os empregos que ela teve, eu fiz questão de colocar um atrás do outro, porque realmente é atordoante, né? E hoje ela é confeiteira, e ela gosta muito de trabalhar de casa, ser confeiteira, entre outros motivos, porque ela é mais dona do tempo dela. Uhum. E ela tem 3 filhos, ela não tem parceiro, nenhum dos pais dos filhos participa ativamente da vida deles. Ela precisa, então, gerir essa casa. Sim. Com 3 filhos. E trabalhar de casa permite algo que ter um emprego fixo fora de casa não permitiria. Me parece que essa é uma demanda absolutamente justa. Sim. Da Patrícia, não é? E de muitas mulheres que buscam esse tipo de emprego, e homens também por outros motivos geralmente. Então, escutar as necessidades, os sonhos, os desejos da população é o ponto de partida.
1: E isso aumentou bastante da pandemia, né? Teve muita gente que foi por esse caminho por uma necessidade e descobriu que talvez desse para levar a vida assim. Obviamente tem desvantagens também, um monte, mas pelo visto, pela quantidade de pessoas que estão por esse caminho, parece que também tem alguma coisa que ninguém sacou, né? Uhum. O que é, né? Porque toda vez que o governo tentou mexer em alguma coisa, tem uma gritaria, como se eles não estivessem entendendo quais são as necessidades desse empreendedor. Você falou empreendedor, CEO de MEI, né?
0: CEO de MEI.
1: Eu vi essa expressão, não entendi o que era.
0: Sim. É uma porção cada vez maior dos brasileiros.
1: Né? Sim.
0: Sim.
1: Mandem perguntas, e-mails. Zé, tem muita gente aqui, o pessoal, eu estou tentando excluir aqui os mensagens apaixonadas aqui, né? Tem muita gente apaixonada para tudo e para todos. Depois que você desse uma olhada aqui, Bortolucci, ó, uma pergunta aqui de um ouvinte nosso aqui. De quem é a culpa? Por que a democracia não evoluiu no Brasil? A culpa é de quem está no poder ou de quem vota?
0: Eu acho que não tem um culpado, né? Eu acho que primeiro, fazer democracia num país como o Brasil é muito difícil. Uhum. Se a gente pensar que a democracia é algo que é estranho à nossa história até muito recentemente. Uhum. A maioria do século XX a gente passou por experiências não democráticas, né? Então, nós tivemos breves períodos democráticos. Esse que nós vemos hoje é o mais largo e com todos os limites que nós temos. E se a gente ainda recuar no tempo, nós somos uma sociedade profundamente desigual. A gente sabe que sociedades mais desiguais têm mais dificuldade de construir instituições democráticas sólidas. Somos sociedade violenta, racista, com racismo disseminado na sociedade por uma das histórias mais longas, modernas, contemporâneas, de violência contra populações afro-brasileiras, etc. Então, a gente pode continuar tecendo isso daí por um tempo. Então, criar uma democracia aqui já seria muito difícil. Nós também sofremos, de certa forma, da nossa ousadia. A Constituição de 88 é uma Constituição das mais ousadas do mundo. Nós colocamos nossa régua extremamente alta, perto de outros países. Eu acho isso bom. Que bom que, né, com uma certa concertação, quase por um milagre histórico, forças de diversas ideologias se juntaram ali na Constituinte para, por exemplo, criar um SUS, que é uma conquista civilizatória fundamental, educação pública e uma série de outros benefícios. Ora, nós não fomos, fizemos o suficiente, nós, eu digo, a sociedade como um todo, as forças políticas organizadas, as elites do país, elites intelectuais, econômicas, sociais, culturais, etc., para, de certa forma, honrar as promessas, as metas estabelecidas por essa Constituição. Então não tem um culpado só.
1: Zé, você que não é culpado, bola tua.
2: Eu sou culpado como todos nós, né? Tô aqui no bolo, né? Não fiz o suficiente, vamos dizer assim. Eu queria continuar falando sobre a Constituição, que é um personagem do livro, né? Eu acho a Constituição um dos personagens mais importantes do teu trabalho ali. E eu fiquei te ouvindo agora, fiquei pensando um pouco, né, o Chile, que eu conheço um pouco, a dificuldade de fazer uma nova constituição, né? Eles estão com a constituição ainda da época do Pinochet e fizeram 2 tentativas de constituinte que fracassaram pela impossibilidade de algum consenso político, social, histórico, social. Isso só mostra exatamente o que você falou, assim, o quanto foi especial aquele 88, a gente conseguir tirar uma carta com essa com essa força, né, que tem até hoje. E ao mesmo tempo, um dos pontos que acho que essa eleição tem trazido, acho que obviamente não é uma coisa que está acontecendo agora, mas acho que está muito exacerbada nessa eleição, são os ataques à Constituição e um desejo de mudança na Constituição de uma forma realmente estruturada, né? Essa mudança no Senado que vai acontecer, acho que ela é muito indicativa desse movimento. E eu queria saber o que você acha esse futuro que pode acontecer com esse teu personagem chamado Constituição no teu livro.
0: Você sabe, Zé, que eu em 2015, né, quando a crise política já estava começando a se instalar no Brasil, em 2016 a gente teria o impeachment da presidente Dilma. Em 2015 a gente já estava assim, o país em polvorosa, né? O começo de um período muito instável do país e uma crise econômica também muito severa. Eu escrevi um artigo que ninguém leu, né? Porque eu publiquei numa pequena revista acadêmica de colegas e tal, que se chamava Constituinte às Avessas. Então já faz 11 anos esse ensaio em que eu vislumbro uma ideia que infelizmente se mostrou, eu acho que parcialmente correto historicamente, de que haveria a partir de então uma série de movimentos no Brasil para desconstruir várias das premissas da Constituição. Nesse momento eu pensava sobretudo a questão de direitos, de garantia de direitos, direitos sociais, direitos econômicos, etc. Eu pensava menos até aquele momento em instituições. Depois a gente começou a ver uma série de questões institucionais muito, muito graves, né? Um arrepio do uso, um exagero no uso do Instituto do Impeachment, uma tomada de ação pelo judiciário exagerada em vários casos e, o mais grave de todos, uma tentativa de golpe de Estado, agora julgada e condenada pelo Supremo com generais e um ex-presidente presos. Mas naquele momento eu pensava mais nos direitos sociais e econômicos. Então eu acho, primeiro ponto é que não há consenso em torno do que disse aquela Constituição. Aquela Constituição que foi emergiu da criação de um consenso possível no final dos anos 80, ela não é perfeita e ela é uma mistura de coisas, né? Em alguns aspectos ela é mais progressista, em outros ela é mais conservadora, lembrando que ela nasce numa situação já de anistia, de anistia aos envolvidos na ditadura militar, aos agentes da ditadura militar. Isso então já é uma concessão muito diferente do que aconteceu, você acabou de citar o Chile, então Chile, Argentina, ou do que aconteceu na África do Sul pós-apartheid, em que houve processos públicos de julgamento e também de construção de uma memória dos regimes autoritários, aqui não tivemos isso. Quando houve uma tentativa de fazer alguma justiça histórica, pelo menos memorialística, que foi a Comissão da Verdade, e isso mexeu com ânimos muito profundos de defensores do regime militar ou de pessoas com opinião muito conservadora que achavam que não era um lugar para ser retomado, enfim. Então, o que eu diria é o seguinte: nós não temos consenso social, jamais teremos, né? As disputas em torno do que é uma Constituição são disputas sociais, porque a Constituição é só parte do jogo. A Constituição, sem o caldo da cultura, o caldo do cotidiano, aquelas leis não escritas, o dia a dia, que é um pouco o que eu tento capturar no livro, né? Quando eu uso a palavra democracia no título do livro, primeiro, eu sempre digo que tinha que estar entre aspas, porque ela quer dizer muita coisa. E segundo, eu não estou falando só de instituições democráticas, eu estou pensando também em como é que a gente resolve uma disputa de rua. Como é que a gente lida com pessoas que pensam diferente da gente? Como é que a gente decide o orçamento público e fala sobre ele e por aí vai? Então, tudo isso é algo que agora está em extrema abertura e também recebendo muitos ataques de muitos setores da sociedade.
1: Vamos para o intervalo, repórter CBN, já voltamos.

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0: Domingo, 11 de outubro de 2026. O tenente-coronel Geraldo Neto, acusado de matar a soldada Gisele Alves, manteve a versão de suicídio da mulher em mais de 8 horas de audiência na última semana. A justiça deve decidir se ele irá a júri popular. O Fantástico da TV Globo mostrou imagens exclusivas do depoimento. A soldada Gisele Alves, de 32 anos, foi baleada na manhã de 18 de fevereiro. A perícia apontou que o tiro saiu da arma do tenente-coronel. Os dois estavam sozinhos no apartamento do casal, em São Paulo. A emissora controlada pelos Houthis, grupo extremista do Iêmen, noticiou neste domingo que um ataque foi realizado pela Arábia Saudita contra o aeroporto internacional de Sana'a, capital iemenita. Pouco depois foi a vez da coalizão liderada pela Arábia Saudita afirmar que um projétil não identificado atingiu o aeroporto internacional Rei Khalid, na capital Riad. O terminal foi atingido um dia antes por um bombardeio que matou 12 pessoas e feriu mais de 300. A operação está suspensa temporariamente. E o Ministério da Educação Saudita determinou que as escolas de Riad passarão para ensino remoto por uma semana. Ninguém acertou os 6 números da Mega Sena neste domingo e o prêmio deve chegar a 150 milhões de reais no próximo sorteio. Os números sorteados foram 5, 19, 22, 44, 47 e 57. A aposta mínima custa R$6 e pode ser realizada também pela internet. A Mega Sena tem 3 sorteios semanais, às terças, quintas e domingos. O horário de Brasília, 11h33.
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2: O Zé Henrique, nesse artigo que você escreveu agora para a Piauí, né, na segunda-feira, você fala, acho que um ponto que para mim é um dos que mais me interessa hoje, que é a questão, que é uma questão estética, na verdade, o quanto que a extrema-direita foi hábil nisso, né? E até acabei de ver, agora a gente está tendo o Festival do Rio aqui de cinema e está passando aqui o Dragões, né? Uhum. Que é um documentário do Miguel Antunes Ramos, que trabalha muito com essa questão do imaginário, da construção das imagens no bolsonarismo. Isso é uma coisa que eu demorei muito para perceber, assim, e relutava em entender que ali tinha uma inteligência, porque a gente também tende a olhar a extrema-direita sempre como os abrutalhados, e na verdade tem ali uma intuição, pelo menos, de que, de formas de comunicação. E eu acho que essa talvez seja uma das principais sacadas, né, da extrema-direita no Brasil, essa intuição, que eu imagino que em alguma parte é intuitiva, de mostrar que essa estética que nasce do YouTube ou dessa comunicação direta por meio desses dispositivos novos que a gente tinha no bolso era muito eficaz, realmente conversava com as pessoas, e as pessoas não estavam nem aí se a iluminação era boa ou ruim, se o áudio não estava perfeito, elas queriam mesmo era ouvir algum discurso. E eu acho que você toca um pouco nisso no artigo, que eu queria ouvir um pouco a tua opinião também.
3: Eu acho que esse ponto eu acho fundamental, viu, Zé Godoy? E às vezes a gente perde esse horizonte de discussão, porque ele não cabe muito bem no calor das disputas eleitorais, né? Agora todo mundo está falando de coisas que parecem mais urgentes, mas eu acho que a cultura, a arte, a estética são entradas fundamentais para a gente entender o que aconteceu no Brasil nos últimos 15 anos, pelo menos, né? Existe uma disputa de regimes estéticos, né? Não quero soar muito cabeçudo acadêmico aqui, mas hoje você pode, né, ter parcelas da população que vão, lotam os shows do Gilberto Gil e que assistem certos podcasts e que tem um certo consumo cultural, e imensas parcelas da população que ouvem outros artistas, consomem outros tipos de vídeos com outros tipos de design, de estética, e que são imersos nessa realidade. E a estética nos permite exprimir, sentir, né? São regimes de sentimentos, de afetos também, né? Mas eu acho também isso indica muito um pouco um certo fracasso dos nossos binóculos, né? Dos nossos óculos, e aqui eu me coloco nisso também. Eu sou de Jaú, no interior do estado de São Paulo, e eu acho que quando a gente viaja pro interior, para vários interiores, a gente começa a ser bombardeado por essas outras mensagens estéticas, não é? E aqui não quero desmerecê-las de forma alguma, é só entender essa diversidade, que são muito diferentes dos consensos de uma esquerda universitária bacana, que, né, consome MPB e assiste Porta dos Fundos e tudo e tudo, tudo mais, né? Compartilha certos vídeos, e não outros, né? E eu faço tudo isso, né? Eu sou parte dessa elite progressista universitária urbana que não consome certos tipos de música e por aí vai. Então, assim, começar a prestar atenção nesse Brasil, que é um Brasil, eu diria hoje, majoritário, né? Pelo menos, talvez por pouco, mais majoritário, que envolve sertanejo, envolve o gospel, envolve certas estéticas das redes sociais e uma série de outras coisas, retóricas, né? Uma retórica de progresso individual, de que tem a ver com os coaches, com a internet, com a ideia de empreendedorismo de si, tudo isso é fundamental para a gente entender o Brasil.
4: Sim. É uma briga boa. Oh, tem uma outra pergunta polêmica aqui, ó, da Mariana Braga. Ela pergunta se o quanto atrapalha a democracia a história das instituições, né? Porque tem Congresso, tem Senado, tem pessoas que estão lá que mandam, tem o STF, tem a presidência, que ela sente que muita gente fica questionando, né, a democracia para lá ou para cá. Que democracia é essa quando as coisas não estão funcionando institucionalmente? Se faz sentido isso? E se também isso atrapalha essa percepção da importância da democracia?
3: É, eu acho isso fundamental, né? Porque e o ponto de partida, me parece mais interessante para a gente olhar isso, é 2013. São as grandes manifestações de 2013, né? Faz 13 anos que a gente em que o Brasil parou. Não era só os 20 centavos, e aí viraram manifestações com milhões de pessoas nas ruas no Brasil inteiro. Sim. Com uma diversidade de mensagens assombrosa, né? As pessoas demandando, defendendo uma quantidade de pautas gigantes, né? Então, o que me parece, né? Alguns analistas apontam isso também. O que é o termômetro de 2013? Eu acho que era uma percepção naquele momento dominante na população de que as instituições não estavam respondendo à demanda popular, de que as instituições estavam distantes demais do cidadão, né? As instituições, o legislativo, o executivo e o judiciário, não se falava tanto ainda, depois o judiciário começou a ser o centro dessa crítica às instituições. Mas a ideia de que a presidência da república, o prefeito, o governador e os deputados todos distantes demais da minha forma de fazer política. E isso apareceu, seja numa esquerda anarquista, né, do movimento Passe Livre, que defendia uma proposta mais direta de democracia, uma democracia mais direta, até propostas de controle anticorrupção, que foi alimentando um discurso que foi se endereçando mais à direita e ganhou outros contornos depois. Mas eu acho que o que unificava ou dava algum fio, né, que ligava esses discursos todos, era um começo muito notável de insatisfação generalizada com a capacidade das instituições políticas brasileiras em representar os cidadãos.
4: Elas parecem pior do que estavam em 2013, não?
3: Pior?
4: Não para, não sei, estou perguntando. Eu estou perguntando porque, assim, foi um movimento muito forte em 2013, né? Eu tenho a impressão que tem mais gente reclamando. Não estou dizendo nem que está certo ou errado, mas a reclamação hoje parece maior, principalmente em cima do judiciário, por demora, por um monte de coisas, né? Não necessariamente só por esse assunto todo que vem nos últimos 4 anos. Mas a gente falou agora esse negócio do Rio, né, Zé? A gente tá tirando sarro disso, mas esse negócio aconteceu no TSE em alguns lugares, eleição no Rio, é inacreditável isso. Isso é uma barbaridade inexplicável, você não conseguir julgar um caso 20 anos antes. Sim. E carregar pra urna e não conseguir dar uma decisão um dia antes da eleição. O cara vai lá, vota num candidato, no dia seguinte esse voto do cara foi tirado, né? Foi nulo, né? Ou seja, o cara foi enganado pra fazer aquilo. E quando você olha o negócio, tá na mão de um cara que não pegou a caneta, entendeu? Assim, são coisas que pra gente que não é da área, é muito estranho isso, mas parece um desleixo, um descaso, assim, né?
3: Sim, e altamente politizado, né? Então, eu acho que a sensação de boa parte da população, e eu vejo razão pra isso, é entender que o judiciário atua de forma arbitrária, um pouco condicionado pelos horizontes, né, pelos ares do momento. Mas a gente tem que dizer, né, no caso, talvez o caso mais debatido, mais gritante, que é o do Supremo, me parece que houve, num certo momento, um uso que pode ter sido um uso de mão pesada da ação do judiciário para coibir algo que foi uma tentativa provada, sistemática, multidimensional, de anos, de um golpe de Estado. Então, naquele momento, né, o que já mostra, né, se a gente vivesse, digamos, talvez uma democracia que as instituições estivessem operando melhor, o Congresso podia ter tomado parte desse processo de responder a essa tentativa de golpe. A sociedade civil organizada podia ter feito isso, mas não foi capaz. Então, o judiciário se colocou no lugar, talvez com alguns exageros, mas digamos, essa tomada de posição do judiciário já é muito anterior, já está no Mensalão, já está no Petrolão, já esteve em outros momentos, né?
4: Não, e hoje estão decidindo absolutamente tudo, né?
3: Sim.
4: Só não arrumam um atacante pro São Paulo, o resto eles tomam conta de tudo. Zé, quer fazer a última antes do Repórter CBN intervalo? Faz aí que dá tempo.
2: Não, eu quero fazer a mais importante, que a gente não pode deixar para o Zé Henrique ir embora.
4: Não, ele não vai embora.
2: A quantas anda
4: tem meia hora ainda.
2: O 15 de Jaú? Não, sim, mas há quantas anos o 15 de Jaú?
3: Ah, é provavelmente mal, porque eu não tenho ouvido falar. Então, assim, infelizmente, mal. Eu cheguei a ver ele na primeira divisão do estado de São Paulo, do estadual, né?
4: Pô, o 15 de Jaú quase subiu para segunda esse ano, ou subiu para segunda. Calma lá, eu acompanho porque é rival do União.
3: Olha lá.
4: Aí. E o 15 de Jaú tem umas camisas mais bonitas de toda, né? Aquele verde é lindo mesmo, né? Estádio Zezinho
3: Magalhães,
4: em Jaú, você é louco. Você quer contribuir com outro assunto polêmico da semana, que é o Digger?
3: Eu não assisti ainda, mas estou com muita vontade de ver.
4: Você tá?
3: Sim.
4: Você quer continuar com vontade ou quer perder a vontade?
3: Quero ouvir o que o Zé tem para dizer.
4: Zé, você quer defender o indefensável?
2: Olha, eu vou falar o seguinte, o filme já é um grande fracasso, ele não vai sair desse lugar. Eu vou dizer, obviamente, o ouvinte que ouve esse programa há 20 anos sabe que eu tenho uma atração pelo fracasso, então acho que talvez explique um pouco a minha análise. É, não é o melhor filme do Ian Ritu, né, o diretor.
4: Ele é o cara do Birdman e de outros ali.
2: É. Embora eu acho que o filme tenha conexões com o Birdman, não quero falar muito para não dar spoiler, mas acho que ele tem conexões ali na estrutura que ele vai montar ali. Eu acho assim, eu acho que ele sofre pela audácia, eu acho que esse é o problema, eu acho que muita gente, eu acho que não tá tão interessada. A gente tem um problema, eu tô numa fase que eu acho que eu tô prestes a ser cancelado de vez, eu tô começando a querer culpar a audiência, sabe? Eu tô querendo culpar o eleitor, tô querendo culpar a audiência, isso é o começo do meu fim, né?
4: Uhum.
2: Obviamente que não é permitido isso. Mas eu acho que a gente está vivendo uma audiência que vai ao cinema, que é muito pouco, né? Quem vai assistir esses filmes que realmente fazem bilheteria, na maior parte importante desse público, não vai ao cinema, vai muito pouco ao cinema. E esse público, ele é muito refratário a uma audácia cinematográfica. Então, acho que tem uma questão aí que eu acho que é importante. E eu acho ele interessante, acho que ele é provocativo, acho que ele mexe também, é uma sátira política, e ele mexe com a questão ambiental, uhum. que é uma questão que pra gente no Brasil, a gente praticamente não considera, não tá no nosso debate, assim, sociedade no Brasil não debate isso, mas também nos Estados Unidos o filme também fracassa, porque também acho que não tem interesse em debater, e eu acho que ele acabou mexendo muito num vespeiro, que é um vespeiro que talvez seja mais importante para o nosso próprio prosseguimento como espécie, mas ninguém está muito afim de ouvir esses papos. Então, acho que ele está sofrendo pelo que ele desafia, na verdade. E eu gosto das soluções, eu gosto do Tom Cruise, acho que ele vai muito bem, acho que é a última chance dele para ganhar um Oscar. E eu fiquei bem feliz com a minha experiência dentro do cinema.
4: Só uma pergunta, assim, é que foi uma pergunta que me fizeram agora há pouco. É, por exemplo, o Substância é um filme difícil de assistir também, né? É um filme que é muito diferente do que está todo mundo acostumado, te provoca uma angústia ali, uma repulsa. Eu no começo não gostei, depois eu achei um filme bom. Você acha que o Digger é muito melhor, é diferente?
2: Ah, acho que é um... Eu não sei se é a mesma categoria de filme, mas eu acho que os dois, eu acho que sim, no sentido da provocação, eu acho que sim. Eu acho o Substância, ele é melhor, eu acho que ele conversa melhor com a audiência atual, assim, a audiência atual. Eu acho que tem essa questão da estética, da coisa das redes, de como a gente fica se vendo pelo olhar do outro. Eu acho que nisso ele discute mais um debate que as pessoas estão mais afim de ter. Acho que o Digger, ele toca num debate que as pessoas não estão interessadas em ter, porque é muito doloroso para ter de verdade, entendeu?
4: Ó, eu vou dar meu depoimento, sem polemizar com você. Eu adoro o Birdman, é um dos filmes que eu mais gostei na vida, assim. Então eu fui pronto para adorar. Eu quero um Oscar pro Tom Cruise, eu quero. Tipo um pênalti pro Messi, não me importa como, deem para ele, tá tudo bem. eu vi o elenco, pô, fiquei feliz que tem a Sandra Hüller ali e tal. Cara, eu fui assim, de peito aberto. Cara, eu já te amo. Já te amo. Me entrega 2 horas ali e eu já te amo. Fazia talvez uns 30 anos que eu não tivesse tanta vontade, tantas vezes, de sair do filme no meio.
3: Olha só.
4: Assim, 25 minutos eu falei, eu vou embora. 50 minutos eu falei, cara, eu vou embora. Deu 1h10, eu falei, cara, eu vou embora porque isso aqui não tem cabimento. Isso aqui já não vai a lugar nenhum. 1h30, eu dei um Google pra ver quanto tempo tinha o filme. E eu antes de dar, eu falei assim, cara, se tiver mais que 2h e pouco, eu vou embora e dane-se.
3: Eu vou sair daqui, vou direto assistir, porque eu fiz...
4: Agora o Dan falou uma coisa de manhã que é importante. Vale a pena assistir,
3: sim,
4: entendeu? Vale a pena assistir e também no cinema, né, Zé? Porque é um filme que tem uma...
2: Sim,
4: uma
2: sim.
4: A imagem ali faz muita coisa. Mas eu achei uma viagem tão maluca, velho. Mas tão maluca, tão doida. E o pior de tudo, o Tom Cruise tá bem no filme, cara.
3: Uhum.
4: Ele faz bem ali, tem uns monólogos dele ali... bons ali, sim, pô, eu quero que ele ganhe, mas não vai ganhar, não tem como, o filme é muito ruim, cara.
2: Bom, eu não acho.
4: Muito bem, o ouvinte e o Bortolucci vão nos dizer, né?
2: Vai mandar manda um áudio
3: com essa tarefa, dever de casa.
4: Mande um áudio e diga, é uma provocação, mas eu achei a execução um caos. E temos muitas séries e outros filmes para falar. Tem muita coisa que saiu aí, muita coisa legal, hein, Zé? Vale a pena a gente falar um pouco disso. Tem livro também, certo? Uhum.
2: Ah, enfim, né? Enfim, chegamos, né, ao período ali, depois daquela seca danada. Agora tem série, né? Começou o ano de verdade lá no entretenimento americano e tal. E tá chegando um monte de gente, um monte de coisa boa tá chegando agora, né?
4: Ó, antes da gente entrar nas dicas, pra gente não esquecer, né? Estamos aqui com o José Henrique Bortolucci. Falamos os primeiros blocos do livro, né? Geração Democracia, saiu 2 meses, né? Você falou.
3: Uhum.
4: Da editora Fósforo, tá nas melhores casas do ramo. E todo mundo diz, já que você vai prestigiá-lo, que você prestigie já com o primeiro, que muita gente fala que é espetacular. Eu não li, mas confesso que lendo... o que todo mundo escreveu, achei que é imperdível, né? Você quer dar uma palhinha do Que É Meu?
3: Obrigado. É, o Que É Meu, bom, foi publicado em 2023, é um livro em que eu faço um pouco a costura entre a história de vida do meu pai, que foi um caminhoneiro por 50 anos, um caminhoneiro de longa distância, então de uma geração de caminhoneiros que construiu a Transamazônica, as grandes rodovias do Brasil. E principalmente, né, essas longas viagens durante a ditadura militar, então fala muito também desse período histórico, mas é a história da vida dele e a partir da história da vida dele, a história do Brasil.
4: Mistura a história dele com a do país.
3: E a minha relação com ele, então um pouco tem essas várias dimensões.
4: Ótimo, parece muito bom, muito elogiado, né?
3: Obrigado.
4: Zé, vamos para as dicas então, que tem um monte de coisas.
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4: Então, ó, só para quem chegou agora, nós falamos no outro bloco do Digger, né, que está nos melhores cinemas do Brasil para você ver, o filme do Tom Cruise. Comece aí, Zé, manda bala.
2: Bom, tirando o Digger, aqui no Rio, né, tá acabando o Festival do Rio de cinema, muito legal. Eu vi o Cartas Amarelas, que ganhou Berlim, filmaço. Tomara que entre logo em cartaz, indico para todo mundo, acho que deve entrar. Na TV, tô vendo e gostando muito do A Leste do Éden, né? E essa refilmagem ali da Zoe.
4: Espetacular, né? Espetacular a série.
2: Tô achando muito bom aquela menina que é a força da natureza, né?
4: Eu tava falando dela agora pro Bortolucci. Falei, cara, eu não a conhecia, não dava bola pra ela, mas que atriz, meu amigo.
2: Florence Pugh, né? Ela realmente é uma força da natureza. Uma que eu tô adorando, que é muito divertida, tá na HBO, chama Youth. É sobre uma agente literária que volta a trabalhar, é muito boa, muito engraçada, sobre essa geração dos 50 anos, um pouco acima da geração do Bortolucci. E na literatura teve o Nobel para Annie Carson, que eu acho que é uma escritora extraordinária. Cara, é muito bom que a gente está com muita coisa dela aqui no Brasil nesses últimos anos. Eu acho que a autobiografia do Vermelho e A Beleza do Marido são dois livraços. E O Que É Meu, do Bortolucci, é realmente um dos melhores livros que saiu no Brasil nessa década, com certeza. É um livro meio inclassificável e eu fiquei muito impressionado com o teu trabalho nesse livro. O Bortolucci, acho realmente foi um dos livros que eu sempre coloco numa lista, assim, do que é melhor, do melhor que foi produzido no Brasil nessa década, cara.
3: Te agradeço, Zé, obrigado.
4: É, vamos lá, só para dar o serviço completo, o Leste do Éden tá no Netflix, né, para quem quiser.
2: Isso.
4: Ô Zé, além dessa, que eu acho ótima, série imperdível, no Netflix também saiu o filme do Una Bomber, lembra? Que tinha aquela série que era espetacular.
2: Eu achei ótimo.
4: É, saiu o documentário, eu tava até contando aqui pro Bortolucci que eu achei o documentário melhor, mas o filme tem uma coisa interessante que mostra o pré, né? Por que que ele teria ficado dessa maneira, uma coisa que não tá ali na série. É, adoro aquela menina, que é a menina que faz o Big Little Lies lá, o...
2: A Shailene.
4: Shailene, alguma coisa e tal. É. Tá no Netflix, pra quem gostar de histórias reais, tá lá. É, na HBO, estreou semana passada uma série que eu acho que será espetacular. Começou semana passada, tá no segundo episódio, que é, chama Guerra. É a série do cara do The Wire com a Sienna Miller. A história, a ideia da história é muito, muito boa. É um cara de tecnologia bilionário com uma atriz de cinema famosa que vão pedir divórcio ao mesmo tempo e vai começar uma guerra entre advogados e histórias, tal, tal. E por fim, estreia semana que vem, para quem quiser já procurar e anotar, vai voltar Diplomata, quarta temporada, e vai sair A Rede Social, que já tá com... Que não chama Rede Social agora? Chama Rede Social de novo ou não?
3: Eu acho que sim.
2: Ah, não.
4: Rede Social 2, será?
2: Peraí, deixa eu...
4: Bom, enfim, já tem algumas sessões ali para aquelas pré-estreias da vida. Queremos ouvir você, que tá lendo, vendo, ouvindo, dicas sobre livros, pode pois ser de agora ou de depois.
3: Mas... bom, agora eu tô um pouco tomado por tudo que tem acontecido, né, no nosso redor, dei uma desacelerada, mas eu tenho lido ultimamente... poucos lançamentos, eu tô lendo, relendo coisas, lendo livros. Esse ano foi um de ler muita coisa antiga, então desde gregos, antigos, etc, que acho que é legal porque conecta com a vencedora do prêmio Nobel, a Anne Carson. É uma grande classicista e ela é uma pessoa que atualiza os gregos, né? Então para quem quiser conhecer, quem já gosta alguma coisa de Homero, etc, é muito interessante ir para Anne Carson, que é uma releitura contemporânea de muita coisa, muito interessante. Eu estou agora, nesse momento, acabei de reler Grande Sertão Veredas, que é um dos meus livros favoritos, e estou lendo agora, por um projeto que eu tenho trabalhado, a versão em inglês da tradução que vai sair em janeiro. É um grande momento para falantes de língua portuguesa, porque esse nosso grande livro, ele é muito pouco conhecido ainda no exterior, muito menos do que deveria. Um dos motivos é que a maioria das traduções, sobretudo a tradução em inglês, não estão à altura do livro. É difícil estar à altura do livro, mas daria para fazer um trabalho melhor. As traduções são antigas, etc. E acabou de sair, quer dizer, vai sair agora uma tradução de uma grande tradutora australiana chamada Alison Tracking, em janeiro, e vai ser um vendaval no mundo. Eu espero que isso reescreva um pouco da impressão sobre a literatura brasileira no mundo e a impressão sobre literatura, porque me parece que é um dos melhores livros escritos no século XX em qualquer língua.
4: Filmes, séries, discos, alguma coisa?
3: Olha, eu acabei de assistir uma série chamada The Dropout, que é sobre essa golpista brilhante, psicopata americana, Elizabeth chamada Elizabeth Holmes. E eu estou muito animado para assistir um documentário que vai sair sobre ela em breve. Isso tem sido um pouco do consumo de audiovisual. Tenho assistido poucos filmes ultimamente, infelizmente, mas quero muito assistir o The Digger.
4: Esse documentário da Elizabeth Holmes vale a pena sair, né? Deve sair, vale a pena ver, uma história inacreditável.
3: Sim.
2: O filme das redes sociais é O Outro Lado das Redes, vai sair no Brasil.
4: Sim.
2: Semana que vem, né?
4: Muito bem, outra informação importante para o nosso ouvinte que não sabe, porque não pertence a esse mundo: uma cena de novela leva 1h30. Então, quando você vê aqueles 30 segundos do ator, não pensa que o cara chega lá, passa o texto e acabou. É 1h30 fazendo, refazendo, maquiando. Então, valorize, viu? Aquele pessoal lá não é só um rostinho bonito, não. Eles trabalham, cara.
2: Ah, eu vou te falar uma coisa. Semana tinha uma coincidência, que fui comer no restaurante aqui do meu bairro. E Dan Stubbe estava lá, né?
4: Sério?
2: E o restaurante fica mais ou menos 1h30 da casa dele aqui no Rio, né? Então o problema dessas cenas, eles acabam muito tarde, porque eles começam tarde também, Teco.
4: É.
2: Porque o cara consegue tirar 1h30 para vir comer no restaurante lá da minha casa, até ele voltar para chegar no trabalho dele, já são 6 da tarde, cara.
4: É, e são vários, vários comendo também, programa, né? Cara. É, vários comendo também.
2: Pois tem,
4: é. Não dá, né?
2: Aí não dá, aí não participa do programa, né, cara?
6: E só um spoiler, eu tive acesso à agenda dele já, semana que vem ele participa. Dizendo, informações aí privilegiadas. Coloque em fé.
4: Não sabemos, hein? Mas é isso, então vamos, né? Obrigado, hein? Foi ótimo o papo. Boa sorte com o livro. Vamos que vamos para esse país. Zé, abração, hein?
3: Abraço, obrigado demais. Um abraço.
2: Obrigado, abraço, Zé Henrique, abraço, Terco, um abraço a todos.

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0: segunda-feira, 12 de outubro de 2026. O Corregedor-Geral da Justiça Eleitoral, ministro Ricardo Vilas Boas Cueva, suspendeu a decisão do presidente do Tribunal Superior Eleitoral, ministro Cássio Nunes Marques, e reabilitou o funcionamento do canal Exército do Lula no WhatsApp. Coordenado pelo deputado eleito André Janones, a rede tem mais de 3 milhões de inscritos com o objetivo de compartilhar áudios, vídeos e orientações para apoiadores do presidente Lula. Na manhã de domingo, Nunes Marques havia atendido ao pedido da campanha de Flávio Bolsonaro e determinado a suspensão do canal. A nova decisão é preliminar e deverá ser discutida pelo plenário do TSE sem data definida. Mais de 2 milhões de pessoas acompanharam o grande sírio nas ruas de Belém no domingo. O trajeto foi de 3 km e 600 metros da Catedral de Belém à Basílica Santuário de Nazaré. A estimativa é da diretoria da Festa de Nazaré. Nesta segunda-feira, dia de Nossa Senhora Aparecida, padroeira do Brasil, mais de 500 mil visitantes e fiéis estão esperados no Santuário Nacional no interior de São Paulo. De acordo com a Polícia Rodoviária Federal, 24 mil romeiros passaram pela Via Dutra, caminho de Aparecida, ontem, no dia de maior movimento. A partida entre Flamengo e Fluminense pelo Campeonato Brasileiro terminou em 1-0 para o rubro-negro no Rio de Janeiro. No Clássico Paulista, o Palmeiras fez 4 gols contra 1 do Corinthians. Grêmio e Internacional empataram em 1-1. Em Belo Horizonte, o Atlético Mineiro fez 2 e o Santos marcou 1. Em Salvador, o Bahia bateu o Mirassol por 1-0. No horário de Brasília, 00:02.
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2: Muito bom dia, você que está conosco aqui na CBN, em todo o Brasil, em diversas partes do mundo. Começa aqui o CBN Madrugada, hoje é segunda-feira, dia 12 de outubro de 2026. E nós vamos conversar com o professor de Direito Constitucional da Universidade Federal Fluminense, Gustavo Sampaio. Professor Gustavo, muito bom dia, sempre um prazer tê-lo conosco aqui na CBN.
3: Bom dia a você, Galvão, satisfação conversar também, bom dia aos queridos ouvintes da Rádio CBN.
2: Bom, o candidato Flávio Bolsonaro, na quarta-feira, ele disse que gostaria de mudar a Constituição para redemocratizar o país. Obviamente que isso causou uma maceleuma e nesta quinta-feira ele respondeu, disse que trata-se das propostas já anunciadas, questão da redução da maioridade penal, mudanças no Supremo Tribunal Federal. E ele falou também em reforma do Judiciário. E a questão é a seguinte, professor, se ele realmente for eleito presidente da República, ele com o Congresso, que a gente já vê que é um Congresso bem mais à direita do que esse que já é a direita, teria poder para reformar o judiciário? O que ele quer dizer com isso, hein, professor?
3: Existem duas grandes funções, meu caro Galvão, dadas ao Congresso Nacional pela Constituição de 1988. Uma é a função legislativa, a função de produzir as leis ordinárias, as leis complementares, enfim, produzir a legislação nacional. Leis essas que têm por base a Constituição da República. Sabemos que nenhuma lei ordinária, nenhuma lei complementar pode ir contra a Constituição sob pena de inconstitucionalidade. Mas há uma outra função dada ao Congresso Nacional, que é a função constituinte derivada. Essa função é a função de alterar a Constituição. É a função dada para mudar o próprio texto constitucional. Ora, como mudar o texto da Constituição? É algo mais grave? É algo mais sério, é algo que exige maior carga de legitimação democrática a democracia representativa, então a Constituição exige mais quesitos do que aqueles exigidos para elaborar uma lei. Então, no caso de uma PEC, de uma proposta de emenda à Constituição, são necessários 3/5 dos deputados para aprová-la e 3/5 dos senadores em 2 turnos de votação em cada uma das casas legislativas. 3/5 dos votos traduzem o que chamamos de maioria qualificada, que é uma maioria que vai além da maioria absoluta. 3/5, 60% de cada casa legislativa. Mas há aqui, sabe, Galvão, uma diferença fundamental entre o possível futuro presidente Flávio Bolsonaro e a gestão de seu pai, o presidente Jair Bolsonaro. O presidente Jair Bolsonaro não tinha no Congresso Nacional uma bancada, uma maioria tão favorável quanto Flávio Bolsonaro terá. Veja, Flávio terá 120 deputados na Câmara só no Partido Liberal, 28 senadores só do Partido Liberal, sem contar todas as alianças interpartidárias que estão sendo feitas, dando-se-lhe uma confortável base prometida na Câmara, uma confortável base prometida no Senado. Então, diferentemente do seu pai, Jair Bolsonaro, que precisou negociar o que pôde com o Congresso Nacional para permanecer de pé, inclusive sabemos, Jair Bolsonaro entregou uma grande parte do orçamento discricionário da União, por exigência do então presidente da Câmara, Arthur Lira, e da base do Centrão na Câmara dos Deputados, para viabilizar essa coexistência pacífica entre Poder Executivo e Poder Legislativo. Flávio Bolsonaro não precisará tanto disso. E nesse caso, sabe, Galvão, eu acredito que com essas coalizões partidárias, ligando-se um partido ao outro na base da direita, na Câmara e no Senado, ele terá uma certa facilidade de aprovar emendas à Constituição, inclusive para a reforma do Poder Judiciário, como ele defende. Todavia, é bom sempre lembrar. Por último, o parágrafo 4º do artigo 60 da Carta da República diz que não será objeto de deliberação proposta de emenda tendente a abolir a forma federativa de Estado, o voto direto, secreto, universal e periódico, a separação de poderes e os direitos e garantias individuais. O que significa dizer que essas são as cláusulas pétreas da Constituição, aquelas que não podem ser modificadas nem por emenda constitucional, senão a emenda à Constituição, que tem por objetivo mudar a Constituição, será declarada inconstitucional pelo Supremo Tribunal Federal. Então, ele poderá, sim, com essa base confortável de deputados e senadores, mudar a Constituição, mas sempre nos limites das cláusulas pétreas, Galvão.
2: Sim. Agora, professor Gustavo Sampaio, quando ele fala em reforma do Judiciário, o senhor deve lembrar, nosso ouvinte deve lembrar, que em janeiro deste ano, o ministro Edson Fachin, presidente do Supremo, disse o seguinte, abre aspas, ou nos autolimitamos ou poderá haver limitação de um poder externo, fecha aspas. É, frase do ministro Fachin, que tem nos últimos meses, obviamente agora a próxima eleição não, mas que fez muitos esforços para emplacar lá um código de ética, código de conduta para os ministros do Supremo, código esse que existe para juízes de primeira instância, de tribunais superiores, para desembargadores de tribunais, mas não para as cortes superiores, tanto o Supremo como o STF não tem lá o seu código de ética. O Congresso Nacional pode impor a instituição de um código de conduta para ministros do Supremo, professor?
3: Veja, é questionável, porque existe uma lei federal que é considerada lei nacional, que é a LOMAN, a Lei Orgânica da Magistratura Nacional, editada em 1979, que é uma espécie de estatuto de comportamento ético para toda a magistratura brasileira. Inclusive, exige que o magistrado tenha conduta irrepreensível. A LOMAN se aplica do juiz do mais remoto juizado especial cível de primeira instância até os ministros do Supremo Tribunal Federal, passando pelos desembargadores dos tribunais de apelação. Mas o Conselho Nacional de Justiça, aí sim há uma diferença. O Conselho Nacional de Justiça, que é um órgão administrativo de julgamento e fiscalização do Poder Judiciário, criado pela emenda

0: Justiça, Tribunal Superior do Trabalho, Tribunal Superior Eleitoral e Superior Tribunal Militar, exceto o Supremo Tribunal Federal. Então, essa é uma crítica que tem sido feita, a de o Supremo Tribunal escapar fiscalização do CNJ. Por isso se deseja tanto um código de conduta para os ministros do Supremo Tribunal. Note, Galvão, para concluir, a Suprema Corte Americana, em 2023, adotou um código de conduta. Na Alemanha, a Corte Constitucional Federal já recebeu para si um código de conduta. Código de conduta faz bem. Quem não tem medo, quem anda, portanto, de acordo com as regras éticas, não teme código de conduta. Agora, se tem razão, ministro Fachin, tem razão, porque o Supremo Tribunal não quis dar andamento a essa tratativa e o Congresso Nacional poderá instituir, sim, um código de conduta. Mas aí é que está o ponto. Muitos dizem que um projeto de lei nessa matéria é de iniciativa reservada do Poder Judiciário. E se o Congresso fizer, poderá incorrer numa discussão possível em torno da constitucionalidade. O que que o Congresso pode fazer? Levar para a Constituição da República, através de emenda constitucional, normas de comportamento ético para os ministros do Supremo Tribunal Federal. Mas isso, Galvão, teria que dar através de proposta de emenda à Constituição, porque as chamadas PECs, propostas de emenda constitucional, elas nunca são de iniciativa do Poder Judiciário. Podem propor emenda constitucional o presidente da República, um terço dos deputados federais, um terço dos senadores e mais da metade das assembleias legislativas da federação, através de suas maiorias relativas. Com essa base confortável que o possível futuro presidente Flávio Bolsonaro terá, será bastante viável que, através de emenda à Constituição, se estabeleça esse regramento de ética dentro do texto constitucional, o que será, talvez, inédito na história.
1: Sim.
0: Mas poderá acontecer.
1: Estamos conversando aqui no CBN Madrugada com o professor Gustavo Sampaio, professor de Direito Constitucional da Universidade Federal Fluminense. Professor, Flávio Bolsonaro voltou a afirmar nesta quarta-feira que é contra a reeleição, que vai atuar contra a reeleição, porém, soltou lá que pode propor um aumento do mandato do presidente. Ele disse, não sabe se vai ser 4 ou 5 anos. E a pergunta é a seguinte: o Congresso Nacional poderia alterar o mandato do próximo presidente, caso Flávio Bolsonaro seja o presidente? O Congresso poderia alterar esse mandato de 4 para 5 anos, por exemplo, professor?
0: Sou rigoroso em dizer que não. Compreenda, propor uma emenda constitucional que ponha fim à reeleição presidencial, como está defendendo Flávio Bolsonaro, é possível? Plenamente possível. Contraria a cláusula pétrea da Constituição? Não, não contraria. E tanto não contraria, Galvão, que quando a Constituição de 88 foi editada, não havia reeleição. Aliás, na República Velha, na Primeira República, lá na fundação da República, em 1889, com a Constituição de 1891, que foi a primeira da República, a segunda da história do Brasil, também não tinha reeleição. Reeleição foi estabelecida com a Emenda Constitucional 16, de 1997, para se reeleger o presidente Fernando Henrique Cardoso. Então, é claro que extinguir a reeleição é possível, sem nenhum problema. O senador Flávio Bolsonaro tem razão no que ele defende. Não estou aqui dizendo que é bom que se extinga a reeleição. Estou dizendo que não ofende cláusula pétrea. Ele poderá propor ao Congresso Nacional. Agora, jamais para ampliar em 1 ano o seu mandato. Porque o povo brasileiro agora, seja para eleger Flávio Bolsonaro, seja para eleger Luiz Inácio Lula da Silva, está sendo chamado a decidir quem será o próximo presidente nos próximos 4 anos. Então, qualquer alteração ao texto constitucional se terá que dar para a partir do mandato que se iniciará em 2030. Esse é meu entendimento. Portanto, acredito que essa aplicação imediata da emenda não poderá beneficiar quem estiver no poder no próximo mandato para se ter mais 1 ano de governo, seja Lula da Silva, seja Flávio Bolsonaro.
1: Bom, professor, a gente sabe que

0: Outra pauta da direita é a questão da possibilidade de se abrir processos de impeachment contra ministros do Supremo no Senado, né? A gente está vendo aí a configuração do Senado ainda mais à direita do que nesta legislatura. E a pergunta é a seguinte: como é que o senhor vê a decisão do ministro Alexandre Moraes desta quarta-feira de aprovar um regime semiaberto para a Débora Rodrigues, conhecida como Débora do Batom, que foi condenada a 14 anos de prisão por participar lá do 8 de janeiro, por ter pichado lá com o batom a estátua da justiça na frente do Supremo, lá com o Perdeu Mané. E além dessa questão, eu lembro aqui o apoio do ex-presidente Michel Temer à candidatura de Flávio Bolsonaro neste segundo turno. E acho que não é surpresa para ninguém a ligação de Michel Temer com Alexandre Moraes, foi indicado ao Supremo por Temer. Se houver algum aceno nessas duas ações aí para o bolsonarismo, para a possibilidade de Flávio Bolsonaro ser eleito presidente, professor?
1: A política é um grande tabuleiro de xadrez, não é, Galvão? Então você citou agora no seu questionamento, como sempre muito percuciente, algumas figuras políticas que mostram que o tabuleiro de xadrez em Brasília não é nada fácil. Veja, Michel Temer, já selando apoio a Flávio Bolsonaro, ao mesmo tempo autoridade indicante do então jurista Alexandre de Moraes, que se tornou ministro do Supremo Tribunal. Hoje, Alexandre de Moraes concedendo conversão para o regime semiaberto à então conhecida Débora do Batom. Tudo isso tem uma razão de ser. Mas a progressão de regime, ela é uma ordenação da lei de execução penal, a lei 7.210 de 84. E há um princípio na ordem constitucional brasileira, Galvão, que está no inciso 46 do artigo 5º, que é o princípio da individualização da pena, de modo que a pena é individualizada na pessoa do condenado. E ela já cumpriu pena em regime fechado num tempo determinado, tempo mínimo previsto em lei, o órgão de execução penal pode converter ao semiaberto esse regime. Mas a sua questão passa por isso ter sido decidido hoje, no segundo turno das eleições, e com uma ameaça de impeachment a ministros do Supremo Tribunal Federal. Bem, eu tenho dito, sabe, e eu dizia isso, e falamos sobre isso, Galvão, aqui na Rádio CBN, numa de nossas conversas. Muito antes da eleição, eu dizia, a depender do que o povo brasileiro decidir sobre a composição do Senado Federal, e vamos nos lembrar que dos 81 senadores, estão em jogo nessa eleição 54 cadeiras, 2/3 do Senado. Eu dizia, a depender da escolha popular, se a direita ampliasse sua base, e ampliou, Galvão, nós poderíamos ter mais de 135 anos de história do Supremo Tribunal Federal, criado lá em 1890, os primeiros casos de impeachment de ministro da Suprema Corte com base na lei 1079. Ora, vontade de alguns senadores não falta para decretar impeachment de 2 ou 3 ministros do Supremo Tribunal. Até porque, se isso acontecer, o presidente Flávio Bolsonaro, acaso se confirme sua vitória, terá, portanto, mais juízes a indicar para a Suprema Corte. E hoje é um dos grandes objetivos de qualquer presidente da República fazer maioria no Supremo Tribunal Federal.
0: Sim.
1: Então, note, essa aproximação, o ex-presidente Michel Temer negociando com Flávio Bolsonaro e alguns passos dados pelo ministro Alexandre de Moraes, isso pode sinalizar um campo aberto dentro do Congresso para se negociar uma não aposição de impeachment, a preservação dos cargos no Supremo Tribunal Federal. Certamente, Galvão, essas negociações estão em curso.
0: Professor...
1: Agora, com essa bancada confortável da direita, que a bancada da direita vai aceitar isso ou não, aí nós teremos que acompanhar.
0: Sim. Professor, a gente tem mais 2 minutinhos aqui, queria fazer uma última pergunta mudando um pouco de assunto, mas o assunto é relacionado, porque o ministro Cássio Nunes Marques, também suspeito de relações espúrias com Vorcaro, com o Banco Master, divulgou nesta quinta-feira que vai deixar para depois das eleições um julgamento de uma revisão criminal da condenação de Jair Bolsonaro a 27 anos de cadeia por tentativa de de golpe. Por que é possível essa revisão criminal, professor? O que sustentaria esse, o que sustenta esse pedido da defesa de Jair Bolsonaro para, neste momento, rever a punição, hein?
1: Veja que revisão criminal é excepcionalíssima, porque a decisão criminal que pende em desfavor de Jair Bolsonaro e tantos outros réus naquela ação penal 2668 e nas demais ações penais dos crimes contra a democracia, é decisão transitada em julgado. O que que caracteriza coisa julgada? O que que caracteriza uma decisão judicial trânsita em julgado? A sua impossibilidade de ser revista por recurso, de ser modificada por recurso. Então, a priori, o trânsito em julgado é garantia de segurança jurídica. Ela estabiliza a decisão no tempo e no espaço que não pode mais ser mudada por recurso. Mas revisão criminal não é recurso. Revisão criminal é uma nova ação. Revisão criminal, a semelhança da chamada ação rescisória no juízo civil, a revisão criminal no juízo criminal não é recurso, Galvão. É uma nova ação para casos, e aqui eu preciso colocar no superlativo para ser didático, é para casos excepcionalíssimos. Por exemplo, provas que não se poderiam produzir ao tempo da instrução processual, não que não tenham sido produzidas por leniência dos advogados ou das partes, mas que não se tenham produzido por absoluta impossibilidade e que apareçam depois. Testemunhas inéditas que apareçam depois, desconhecidas àquele tempo. Esse tipo de prova superveniente pode justificar uma revisão criminal. Eu acho que não há tantos elementos assim para uma revisão, mas a possibilidade processual existe. Revisão criminal é regulada no Código de Processo Penal, mas se a decisão foi da primeira turma do Supremo Tribunal Federal, por disposição do regimento interno, a revisão criminal, entendo eu, embora a matéria comporte divergência, ela será de competência do plenário do Supremo Tribunal Federal. E acredito que Nunes Marques esteja deixando para depois das eleições, por várias razões, sabemos nós, porque isso gerará muita celeuma no Supremo Tribunal Federal, e acredito que neste momento talvez não haja possibilidade de uma modificação do entendimento da Corte. Talvez uma revisão criminal daqui a alguns anos, uma modificação gradual da composição da Corte, porque ministros vão se aposentar, seria mais viável do que uma revisão criminal agora. Mas, Galvão, para concluir, como você mesmo anotou e muito bem, que tudo está no campo das negociações políticas, sabe-se lá o que virá propriamente no destino de uma revisão criminal. Certo é que ela terá que ser apreciada, me parece claro, e assim já disse o ministro Edson Fachin, pelo plenário do Supremo Tribunal Federal, nem pela primeira turma, nem pela segunda turma e nem monocraticamente pelo relator, o ministro Nunes Marques.
0: Professor, eu preciso fazer mais uma questão e eu peço que a gente tem no máximo um minuto mesmo, mas essa eu não posso deixar de fazer, que me vem agora. Caso seja eleito, Flávio Bolsonaro pode, no seu primeiro dia de governo, como já deu a entender, numa canetada, dar anistia e libertar o pai Jair Bolsonaro?
1: Sendo muito sucinto, juridicamente, sim. O presidente da República, ele tem autoridade de indulto pela Constituição brasileira. E o Congresso Nacional poderá, mais à frente, conceder anistia. Então, essa possibilidade constitucional, ela existe sim, sabe, Galvão? Quando o povo brasileiro elege um presidente da República, ele não elege-o apenas para administrar o país, mas para exercer todas as competências do artigo 84 da Constituição, e uma delas está na autoridade de indulto.
0: Professor Gustavo Sampaio, professor de Direito Constitucional da Universidade Federal Fluminense, obrigado mais uma vez pela aula aqui pra gente no CBN Madrugada, um bom dia e até uma próxima, professor.
1: Galvão, é sempre motivo de imensa satisfação conversar com você, bom dia, bom trabalho e um abraço aos prezadíssimos ouvintes da Rádio CBN.
0: No CBN Dinheiro, Marcelo D'Agosto fala sobre como começar a investir em ações.
2: Marcelo, a Luciana escreveu para nós e disse que está pensando em começar a investir em ações. Que ações devo comprar e como faço para escolher?
3: Olha, Luciana, quando você investe em ações, você vira sócia da estratégia e dos resultados da companhia. Então, se a empresa tiver um bom desempenho, crescendo, aumentando as vendas e o lucro, o seu investimento vai se valorizar. O resultado da aplicação depende também das condições gerais da economia. Por exemplo, as ações, de uma forma geral, tiveram uma valorização grande agora por causa da queda das taxas de juros de longo prazo. Isso porque juro menor implica custo financeiro mais baixo para as empresas e, portanto, um lucro maior. Agora, cada empresa tem uma história diferente. A Petrobras, por exemplo, é uma companhia gigante controlada pelo governo. Vale é outra empresa gigante do setor de commodities. Ambev é uma empresa de bebidas 100% privada. Os números dessas companhias são muito acompanhados pelos analistas de mercado e é fácil, então, você achar relatórios sobre a perspectiva de cada uma. Então, você pode se inteirar, ler esses relatórios e fazer uma escolha. Outra abordagem é investir de uma forma setorial. Por exemplo, você pode investir em empresas do setor financeiro, que historicamente tem um bom desempenho no Brasil. Ou então, empresas que tradicionalmente, de setores que tradicionalmente têm um lucro relativamente constante e distribuem muitos dividendos, como as empresas do setor elétrico. Uma maneira mais imediata de investir em ações é delegar essa escolha dos papéis específicos para um gestor profissional. E você pode fazer isso comprando cotas de um fundo de investimento. E aí tem os fundos de gestão passiva, que eles acompanham um índice, como o Ibovespa, ou então os fundos de gestão ativa, que a escolha do gestor é mais livre e mais ampla. Então, em resumo, são várias formas de investir em ações e a escolha vai depender do seu interesse e da sua estratégia.
2: Muito obrigado e um bom dia para você, Marcelo.
3: Bom dia, um abraço e até amanhã.
4: Até amanhã.
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0: Segunda-feira, 12 de outubro de 2026. Candidato à reeleição pelo PT, o presidente Lula participou de um ato na Avenida Paulista neste domingo e pediu a apoiadores que incentivem quem deixou de votar no segundo turno a ir às urnas. O petista sinalizou as prioridades para esta semana de campanha, com foco nas decisões sobre o fim da escala 6x1 no Congresso. Já o candidato à presidência Flávio Bolsonaro, do PL, aproveitou o encontro com prefeitos da região metropolitana de São Paulo para alegar que não pretende acabar com programas sociais do governo federal caso seja eleito. Ele disse que vai manter a política de reajuste do salário mínimo acima da inflação e os repasses do Bolsa Família, mas não explicou de onde viriam os cortes no orçamento sugeridos pela equipe econômica dele. Flamengo e Fluminense, que disputaram clássico no Maracanã na tarde deste domingo, estamparam nos uniformes a frase "proibir não é proteger", contra a medida provisória do governo que proibiu a atuação das casas de aposta no Brasil. A ação conjunta faz parte da campanha liderada pela Associação Nacional de Jogos e Loterias e pelo Instituto Brasileiro de Jogo Responsável contra a MP das Bets, decretada pelo presidente Lula em setembro. Na última rodada do campeonato, a mesma frase esteve presente em placas publicitárias de 9 partidas. No campo, a partida entre Flamengo e Fluminense terminou em 1-0 para o rubro-negro. Ainda pelo Campeonato Brasileiro, o Palmeiras levou o derby paulista com placar de 4-1 contra o Corinthians. Grêmio e Internacional empataram em 1-1. E em Belo Horizonte, o Atlético Mineiro fez 2 gols contra 1 do Santos. Em Salvador, o placar terminou em Bahia 1, Mirassol 0.
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2: Conosco Leandro Gouveia, ele conversa com o biógrafo de Guimarães Rosa, o jornalista e escritor Leonêncio Nossa, se debruçou por nada menos que 2 décadas sobre a obra.

0: Um dos maiores escritores de todos os tempos, autor de clássicos como Grande Sertão Veredas, Sagarana e Corpo de Baile. Uma obra e uma vida gigantes só poderiam ser retratadas num livro também gigante. Mais precisamente, 736 páginas. Trata-se da primeira biografia jornalística de peso de João Guimarães Rosa, lançada pelas editoras Nova Fronteira e Top Books. O autor é Leonêncio Nossa, que está com a gente. Seja bem-vindo.
1: Obrigado, Leandro.
0: A gente ouviu aí o Tom Jobim cantando Matita Perê. Matita Perê, que é uma ave. E ele dedicou a canção aí, completamente inspirada na obra de Guimarães Rosa, né, Leonêncio?
1: É, foram muitas músicas, muitas peças de teatro, cinema, né, que se inspiraram em Guimarães Rosa.
0: É gigante mesmo. Quem deu mais trabalho, o Guimarães Rosa ou o Roberto Marinho?
1: Os dois dentro das suas especialidades, né? Todos dois foram homens muito complexos e que viveram muito intensamente o seu tempo, o país, o mundo.
0: Quanto tempo de trabalho, Leonêncio?
1: Olha, Leandro, nesse trabalho do Guimarães Rosa foram 20 anos. É claro que eu fiz outras coisas no meio do caminho, mas foi como uma construção, né? Todo dia eu botava um tijolo e botava argamassa para levantar o perfil de Guimarães Rosa. Faz quase 60 anos que ele morreu, e sem querer ser presunçoso, fazer uma biografia dele nunca foi uma tarefa fácil. Muitos tentaram, e agora a Top Books e a Nova Fronteira, com duas equipes muito, muito boas de editores, né, de revisores, conseguiram colocar aí no mercado uma biografia desse escritor que interpretou tão bem, né, a vida, o Brasil, o mundo.
0: É, detalhe, precisou de até de duas editoras.
1: Duas editoras, por uma união de esforços, né, duas grandes casas editoriais, diga-se de passagem. Porque foi uma grande empreitada. Eu digo isso com certa emoção, porque não é fácil, Leandro, fazer o perfil de um homem que se dedicou a uma criação de um mundo ficcional muito complexo, muito grande, né? Muito profundo. E ele também tinha uma vida muito profunda. E daí a necessidade de reunir esforços.
0: Desculpa, pode falar.
1: Não, desculpa, a turma da Nova Fronteira e a turma da Top Books, do José Mário Pereira, do Jorge Carneiro, da Nova Fronteira. Então, foi feito um trabalho com muito empenho, sabe? Muita vontade, muita dedicação. Esse livro é fruto de esforços de pessoas talentosas, muito talentosas no mercado editorial.
0: Show de bola. Guimarães Rosa, a gente associa muitas vezes ele à criação de palavras, né? Uma das características. Mas ele é um inventor mesmo, né? Mais do que um escritor.
1: Eu diria para você que ele recorreu muito às palavras das ruas, Leandro. Você que é do rádio, você todo dia está se deparando com termos, com vocábulos, com palavras diferentes, né? E o Guimarães Rosa foi juntando essas palavras dos brasileiros. Na verdade, ele foi reunindo essas oralidades, essas linguagens tão diversas do Brasil, e colocando na boca dos seus personagens. E aí vem a invenção. A invenção dele é justamente essa reunião de palavras que ele ouvia nas ruas.
0: E como é que ele saía recolhendo? Ele tinha uma caderneta que ele usava para anotar tudo?
1: Ele tinha uma cadernetinha, ele até amarrava no pescoço para não perder a caderneta e para não perder o momento, porque às vezes a gente está conversando com uma pessoa, né, no interior ou na cidade, e a pessoa fala uma coisa tão interessante, depois a gente esquece. Ele procurava na hora anotar. E às vezes ele andava a cavalo pelo interior de Minas, Leandro, e parava para fazer a pequena anotação ali, para não esquecer, nessas cadernetas que ele levava no pescoço, amarrava no pescoço.
0: Anotando características que ele via, que ele sentia.
1: Palavras, plantas, descrevia plantas, descrevia bichos, descrevia a posição do sol, das nuvens, tudo que ele via. Ele ia anotando, porque era a fonte dele, a realidade, né? E depois ele usava os livros.
0: Certo. Guimarães Rosa, que é de Minas Gerais, né? Cordisburgo.
1: Cordisburgo, uma pequena cidade a 100 quilômetros de Belo Horizonte. Cordisburgo significa cidade do coração.
0: Que espetacular. Já começa pelo nome da cidade, né? A poesia.
1: Aí... É, já começa a ler. É verdade.
0: E aí,
1: bem lembrado.
0: Além de tudo, médico, diplomata, né? Como é que começa essa carreira do Guimarães Rosa de escritor? As coisas acontecem ao mesmo tempo, ele trabalhando num lado e escrevendo. Como é que foi essa história?
1: Leandro, ele começou muito pequeno. O pai dele tinha uma mercearia em Cordisburgo e ele fazia as anotações ali no balcão da mercearia, nos papéis da mercearia. Ele anotava aquelas histórias que ele ouvia dos vaqueiros, dos contadores. E depois ele foi levado para Belo Horizonte, para estudar em Belo Horizonte. E se formou ali em medicina. Aí ele pensou, eu preciso de um lugar tranquilo para eu escrever meus livros. Aí ele foi, eu vou trabalhar como médico no interior de Minas. Mas deixa que surge a Revolução Constitucionalista. Os paulistas enfrentam os mineiros e ele é convocado para a Força Pública, para a antiga Polícia Militar. E ali ele não tem sossego para escrever. Depois também o trabalho de médico era muito difícil. Aí ele pensou, vou entrar para o Itamaraty, vou fazer o concurso, porque lá eu posso ter uma carreira mais tranquila. Para poder escrever aquilo que você está colocando quando começou, né, a literatura dele, a escrita dele. Aí o que aconteceu? Ele foi, ele passou no concurso do Itamaraty e foi mandado para Hamburgo, na Alemanha, em 1936. Mas deixa que um ano e dois anos depois, vem a guerra.
0: Só isso.
1: Os ingleses começam a soltar bombas em cima de Hamburgo. Então, a história está sempre perseguindo o homem, né, o escritor. E ele sempre buscando paz, mas na verdade ele nunca teve paz. E foi nessas guerras do século XX que ele vai construir seus livros, seus personagens.
0: Um dos personagens aí mais famosos, Miguelin, que aliás também é citado em músicas, tem uma música do Chico que ele fala, Manuel, Miguelin, vamos embora e tal. O Miguelin tem relação com ele mesmo, com o Guimarães Rosa?
1: Leandro, ele deixou alguns escritos dizendo que foi uma novela autoficcional, que ele se inspirou nele mesmo, na história dele mesmo, dele criança. E é interessante que você fala do Miguelin, porque era o texto que ele mais se emocionava quando falava do personagem. Porque o Miguelin é um menino do interior que não enxergava direito e de repente chega um doutor lá, um médico, e coloca os óculos no Miguelin e ele passa a enxergar até as formiguinhas, como ele mesmo diz. E ali ele começa a enxergar um novo mundo. E foi mais ou menos isso que ocorreu quando o avô dele, do Guimarães Rosa, o Major Luiz, chega em Cordisburgo e diz, eu vou levar esse menino para Belo Horizonte para estudar. E foi em Belo Horizonte que esse menino descobriu o mundo. Miguelin descobriu o mundo.
0: Leonêncio Nossa, conversando com a gente aqui na CBN, escritor, jornalista, está lançando João Guimarães Rosa, a biografia, esse é o nome? Me perdi. Ou biografia?
1: Biografia, é uma biografia dele. E eu coloquei João Guimarães Rosa, biografia, para ser simples, né?
0: Pois não. Pelas editoras Nova Fronteira e Top Books. Fala sobre o seu trabalho, então, de pesquisa nesses 20 anos. Foi atrás de acervos, de cartas, fez entrevistas?
1: Leandro, foi um trabalho muito longo, mas muito prazeroso, porque eu encontrei mais de 50 pessoas que conviveram com Guimarães Rosa. Então, eu ia para os arquivos públicos, arquivos privados, e levantava documentos e depois eu conversava com as pessoas que estavam citadas naqueles documentos. Então, era como se eu estivesse trazendo à tona uma história muito viva, as lembranças dessas pessoas que conviveram com Rosa. Então, foram tempos, eu diria, muito difíceis, né, para fazer essa coleta, de ficar horas e horas em arquivos públicos, arquivos no Brasil exterior, em Minas, no Rio Grande do Sul, São Paulo, Rio. Mas ao mesmo tempo é um escritor tão fascinante, tão genial, que oxigenava, sabe, meu dia a dia como jornalista. Eu trabalhava, fazia meu trabalho na redação de jornal, etc. e tal, E depois eu, nas horas de folga, eu ia buscar coisas de Guimarães Rosa, e aquilo me oxigenava, me alimentava de certa forma como profissional no meu dia a dia.
0: Você conseguiu falar com alguém que tenha conhecido Guimarães Rosa ou alguém da família? Como é que foi?
1: Foram mais de 50 pessoas que eu consegui conversar, que viveram, que conviveram com Guimarães Rosa. Pessoas da família, amigos. Foram mais de 15 pessoas do Itamaraty que trabalharam com ele no Itamaraty. Leandro, eu consegui conversar com um primo do Guimarães Rosa, um senhor chamado Ellison, do interior de Minas, de 103 anos. E o seu Ellison pôde contar detalhes da infância de Guimarães Rosa, da juventude de Guimarães Rosa. Então foi um trabalho jornalístico muito prazeroso, porque eu fui encontrando, sabe, eu fui mergulhando na história dele e fui viajando, percorrendo especialmente o interior de Minas Gerais, e ali eu consegui levantar e encontrar muitas dessas pessoas que conviveram com ele diretamente.
0: Isso é uma preciosidade, isso é uma preciosidade de ficar registrado agora, né, de não se perder.
1: É, exato, porque aquilo, né, Leandro, a gente conversa, faz uma entrevista com alguém, você sabe melhor do que eu.
0: Não, você é melhor não, mas você também.
1: Sabe também, mas é uma biblioteca, né, Leandro? Cada pessoa é uma biblioteca. Às vezes a gente é jornalista e conversa muito rapidamente com a pessoa e a gente, poxa, aquela pessoa é tão interessante. E cada pessoa é uma biblioteca, né? E quando uma pessoa morre, a gente perde uma biblioteca. Então, fazer esse trabalho teve esse prazer adicional, né, de conhecer esses personagens tão fantásticos quanto os próprios personagens do Guimarães Rosa. Porque, e alguns deles, Leandro, viraram personagens de ficção do Rosa. É isso que é mais interessante. Ele convivia com as pessoas e transformava as pessoas em personagens.
0: Muito bom, até me emocionei você falando de que as pessoas são bibliotecas. Então, vamos chamar uma música aqui para me recompor e para ilustrar também a nossa conversa.
1: Bora.

0: Vai. Essa aí é a Clara Nunes cantando Sagarana, que é justamente o título de um dos livros de Guimarães Rosa, letra de Paulo César Pinheiro e João de Aquino. O que que você podia falar aí de Sagarana? Não foi uma obra bem recebida assim de cara, aliás, não foi nem publicada de cara, né?
1: Mas me permite falar antes de Clara Nunes, já que você tocou Clara Nunes. Ela praticamente é conterrânea de Guimarães Rosa. Ela é de Caetanópolis, cidade vizinha de Cordisburgo. E ela é de uma cidade que tinha uma fábrica de tecido e lá trabalhava a família do Guimarães Rosa. Então, Clara parece aparentemente ser uma figura tão distante, não é de Guimarães Rosa, porque ele gostava muito de samba. Compôs seus livros, ele ouvia muito samba. Então foi muito apropriada a produção do programa colocar Clara Nunes aí. Quanto ao Sagarana, quando ele foi procurar. Primeiro, ele participou de um concurso, Leandro, de livros e perdeu. Inclusive, o Graciliano Ramos era um dos jurados desse concurso. Aí ele refez o livro todinho, ficou 10 anos reescrevendo o livro e procurou a grande editora no país na época, que era José Olímpio, para publicar o livro. Mas a José Olímpio não quis publicar o livro dele, porque disse que naquele momento, em 1946, desculpa, o jornalismo, o regionalismo, que a obra dele era regionalista, considerada regionalista, já não atraía leitores. Então achava que o livro de Guimarães Rosa já estava ultrapassado, esse primeiro livro dele. E ele conseguiu com os amigos que uma pequena editora publicasse o livro dele, né, ajudando a editora a publicar, e ele conseguiu publicar 1.000 livros. Desses 1.000 livros, ele pegou 500 livros e enviou para as pessoas mais importantes do país, na cultura, no jornalismo, na política, para as pessoas comentarem o livro dele. Então ele fez essa estratégia de marketing pessoalmente para o livro dele não desaparecer. E deu certo, porque o livro dele teve duas edições, reimpressões logo nos meses seguintes. E aí esse primeiro livro marcou a entrada dele na literatura brasileira, porque ele não descrevia apenas o interior do Brasil. Ele fazia algo diferente, Leandro. No Sagarana, os animais, por exemplo, os bois, os burros, eles pensam como seres humanos. E eles conversam entre eles. Então, isso já havia uma diferença ali. Entre os humanos e os bichos tinham seus sentimentos. E ele trouxe um interior com mais profundidade, não era só aquele interior folclórico. É aquele interior com muita poesia, aquele interior autêntico, um interior que, de certa forma, interpreta o mundo de uma forma singular, né? Era esse Brasil que aparecia em Sagarana e era algo diferente para a época.
0: E ele já usava o nome Guimarães Rosa, não?
1: Ele usava João Guimarães Rosa, ele sempre usou esse nome.
0: Mas chegou a usar pseudônimo também?
1: Há muitos. Ao longo da vida, ele usou mais de 40 pseudônimos, heterônimos, dos mais diferentes. Às vezes ele criava personagens e colocava outros nomes, mas na verdade os personagens eram inspirados nele mesmo.
0: E ele tinha alguma ligação com misticismo? Quando ele falava que ele... Que praticamente baixava o santo, assim, né? As histórias chegavam desse jeito. Era isso mesmo?
1: Era isso mesmo. Às vezes ele estava num bonde, num ônibus, e de repente vinha uma história na cabeça, ele ficava louco para chegar em casa para escrever aquilo imediatamente. E é como se ele falava que era como se baixasse um santo nele, ele começava a escrever aquilo desesperadamente. E teve um momento decisivo que ele disse que uma vez foi tão difícil escrever um conto que caiu na cabeça dele que era como se estivesse enfrentando o demo. E rolou. Aí ele conta que ele rolou no chão com o demo para enfrentar o demo, para escrever o que ele precisava escrever. Então é um homem que vivia muito as suas histórias, as histórias que estava contando. Por isso que ele dava muita os livros dele têm muita alma, né? E essa coisa do misticismo sempre foi algo muito forte nele. Ele sempre acreditou muito nessa coisa toda, a ponto dele ficar uns 3, 4 anos para assumir. Ele tinha sido eleito para a Academia Brasileira de Letras, mas uma cigana disse para ele que ele poderia morrer no dia de uma grande festa. Então ele evitou tomar posse na Academia Brasileira de Letras. Ele foi eleito em 63, mas até início de 67 ele não tomou posse de jeito nenhum, porque ele tinha medo desse presságio aí da cigana.
0: E tem uma conclusão essa história, né?
1: Pois é, tem uma conclusão difícil, porque ele tomou posse, e quando ele foi tomar posse, tem um cerimonial na academia, que o novo acadêmico chega acompanhado de 3 outros acadêmicos. E geralmente esses acadêmicos são escolhidos de acordo com as suas afinidades ideológicas, literárias. E os 3 que acompanharam Guimarães Rosa, que ele escolheu, eram médicos. Ele colocou só médico para acompanhá-lo. De tanto nervoso ele estava nesse dia da posse. A posse foi numa quinta-feira à noite. E ele voltou para casa com o fardão super encharcado de tanto nervosismo que ele estava. Mas ele falou assim: não, deu tudo certo. Só que no domingo seguinte, menos de 3 dias depois, vem um infarto e ele morre. Então ele pressentiu a morte.
0: Parece ficção, mas não é, né?
1: Não é. Foi verdade.
0: Leonêncio, agradeço demais sua participação aqui no Show da Notícia. Parabéns mesmo por esse projeto, que é um trabalho de vida, né? Um projeto de vida. Parabéns para você. Estou ansioso para lê-lo, né? Completo, quase 800 páginas. Temos a capa, inclusive, no YouTube, no Globoplay, para quem quiser acompanhar. João Guimarães Rosa, biografia, Leonêncio. Nossa, é ele no cavalo?
1: É ele no cavalo, numa das suas viagens em que ele usava uma cadernetinha no pescoço.
0: É isso que a gente mencionou aqui na entrevista. Leonêncio, obrigado. Vamos fechar com mais uma música que também tem inspiração aí na obra de Guimarães Rosa.
1: Obrigado, Leandro.

0: a terceira margem do Rio, com Caetano Veloso, composição dele e do Milton Nascimento, nome de um dos contos de Guimarães Rosa. Leonêncio Nossa, escritor e jornalista, lançando então a biografia de João Guimarães Rosa, conversou com você aqui na Rádio CBN. 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
1: Luiz Gustavo Medina fala com Carlos Alberto Sardenberg e Cássia Godoy sobre a alta dos preços de imóveis em setembro.
2: Tema de hoje, preços de imóveis em setembro. Caíram ou subiram?
3: Subiram de novo. Eita. Na verdade, passou dois meses ali subindo menos até que a inflação do mês, e nos últimos dois meses subiu até acima do IPCA, né? Esse mês de setembro subiu 0,58, em agosto tinha subido 0,53, em 12 meses 5,5. 5,5 contra um IPCA de 4,5, então um pouquinho acima da inflação. Subiu em 46 das 56 cidades que eles monitoram, 19 das 22 capitais. Vitória continua sendo o hype, viu, Sardenberg? Continua subindo mais do que tudo, mais do que todos, o metro quadrado mais caro, subiu 12% só esse ano, mais 12%, né? Já tem acho que uns 3 ou 4 anos que é a capital onde mais sobe, onde é o metro quadrado mais caro também. As três capitais mais caras seguem as mesmas: Vitória, Florianópolis e São Paulo. As três cidades mais caras, aí você tem que incluir ali Camboriú, né, na primeira posição, e a vizinha de Camboriú, Itapema, em segundo. Continua valorizando mais o imóvel de um dormitório, esses estúdios, né? Quanto menor o imóvel, maior a valorização. Acho que isso também já tem acontecido há bastante tempo, né?
2: Ah, é?
3: Ah, é, já falamos aqui algumas vezes, né? O imóvel menor tem subido mais do que os imóveis maiores, né? Acho que tem uma demanda maior por isso, né? Até porque tem muita gente que acaba indo por esses imóveis menores pelo preço.
2: Pelo aluguel, né? Pro Airbnb.
4: Sim.
3: Eu fiquei
4: imaginando que uma hora dessas a gente ia começar a falar do estouro de uma espécie de bolha, com tantos imóveis de um dormitório sendo construídos e sendo vendidos. Mas parece que não chega a isso, né, Teco?
3: Olha, Cássio, eu tô no seu time, viu? Eu tô pronto para dar essa notícia no mês que vem, mas realmente não tem acontecido. Eu tenho achado, assim, empiricamente, olhando algumas coisas, vendo algumas pessoas falando, que a venda de imóveis desacelerou, pelo menos aqui em São Paulo. Mas a verdade é que os números não têm mostrado isso, assim. Continua subindo muito apartamento, muito prédio, né? Continuam derrubando muito lugar ali, que vai virar um prédio ali na frente. Uhum. E continuam subindo. E aí isso dá para ver, porque dá para ver pelas placas, né? Esses imóveis ali até 50, 60 metros são maioria absoluta do que são lançados. E quando a gente olha o preço e quando olha a venda, é o que tem sido consumido. Mas concordo com você, tá? Assim, tá pronto para te dar essa notícia de que piorou um pouco as vendas, mas também estamos esperando isso já tem um ano ou dois já, né?
2: Tá certo. Teco Medina, obrigado, Teco. Até amanhã.
3: Até amanhã, tchau, tchau.
4: Até.
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0: Segunda-feira, 12 de outubro de 2026. Mais de 500 mil fiéis são esperados no Santuário Nacional de Aparecida, no interior de São Paulo, para celebrar o dia de Nossa Senhora Aparecida, padroeira do Brasil. De acordo com a Polícia Rodoviária Federal, desde 1º de outubro até pouco antes das 4 da tarde de domingo, 41.493 romeiros passaram pela Via Dutra a caminho de Aparecida. Só no domingo, dia de maior movimento, foram 24 mil fiéis. Os dois candidatos à presidência da República estiveram em São Paulo neste domingo para a campanha política com foco no segundo turno. O presidente Lula, do PT, que busca reeleição, participou de ato na Avenida Paulista e pediu a apoiadores que incentivem quem deixou de votar no segundo turno a ir às urnas. Já Flávio Bolsonaro, presidenciável pelo PL, aproveitou o encontro com prefeitos da região metropolitana para alegar que não pretende acabar com programas sociais do governo federal, caso seja eleito. O Papa Leão XIV anunciou neste domingo que será submetido a uma cirurgia nos próximos dias para retirada de um nódulo no pulmão em estágio inicial. O pontífice de 71 anos fez o anúncio durante oração dominical na Praça de São Pedro, no Vaticano. O Papa afirmou que o nódulo foi detectado em estágio inicial e seu crescimento está bem controlado. O porta-voz do Vaticano, Matteo Bruni, disse apenas que a cirurgia ocorrerá no Hospital Gemelli, em Roma, e que a recuperação de Leão XIV deverá levar cerca de uma semana.
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3: Olá, tudo bem com você? Seja muito bem-vinda, seja muito bem-vindo a mais um capítulo do Mundo Corporativo que hoje se dedica a falar sobre influência institucional e também sobre o valor da confiança para os negócios. Nosso convidado é Alexandre Loures, sócio e líder da área privada da FSB Holding. Alexandre, muito obrigado pela gentileza de ter aceitado o nosso convite aqui no Mundo Corporativo. Um bom dia.
4: Bom dia, Milton. Eu que agradeço poder estar aqui falando com essa audiência. Sou ouvinte e queria estar aqui há muito tempo. Obrigado pelo convite.
3: Bom, a gente podia ter trazido antes, então. Podia ter negociado isso muito antes de ter você aqui, porque eu também gostaria de conversar com você, até pelo trabalho que vocês realizam na FSB, e da forma como vocês estudam esse mercado da comunicação como um todo, da reputação, etc. Vamos começar por apresentar o trabalho que vocês fazem hoje, até pelo dinamismo que vocês têm nesse mercado?
4: Vamos. Hoje a gente faz um trabalho amplo senso de reputação. O que é esse trabalho de reputação? No nosso caso, ele é uma evolução do que era chamado antes de assessoria de imprensa ou PR, que era o anglicismo que a gente adotou. Esse trabalho que era de fazer uma intermediação com os meios de comunicação, ele se ampliou da seguinte maneira. À medida em que você tinha contato com os clientes e enxergava que aquelas questões estratégicas dos clientes, elas necessitavam de outras disciplinas para serem resolvidas ou endereçadas, a gente passou a se desenvolver nessas outras disciplinas, sempre correlatas à construção da reputação. Então, a gente está falando de pesquisa, de inteligência, de análise de dado, de relações institucionais e relações governamentais, publicidade, ESG, de LinkedIn para executivo, de reputação pessoal de profissionais dentro da empresa. E a gente vem mais recentemente trabalhando com influência institucional, que é o tema do nosso papo aqui. Porque é uma coisa ainda de muita importância e de pouca compreensão do ponto de vista estrutural. Então, esse modelo da reputação, ele está em curso. A gente ainda está, à medida que o mercado avança, as mídias avançam, a forma do público se informar avança, a gente vai adaptando e trazendo novas disciplinas para esse modelo, mas sempre em torno de uma estratégia única.
3: Influência e reputação são coisas que se misturam?
4: Elas têm alguma intersecção, mas são coisas completamente distintas, né? A reputação, no fundo, um residual de percepção que você tem em determinado público, né? E a influência é a capacidade que você tem de fazer esse público tomar algum tipo de decisão. Então, tem uma intersecção entre os dois conceitos, mas são conceitos distintos.
3: Isso se confundiu muito com o surgimento de uma espécie de profissão que existe no mundo digital, que é a do influenciador?
4: Muito. Essa profissão, ela é fruto de uma massificação das conversas nos meios digitais, nas plataformas, que são feitas para serem conversas entre pessoas. Então, as empresas têm menos legitimidade, vamos dizer assim, para falar com uma pessoa por intermédio de uma plataforma. Então, é necessário que haja uma pessoa que a represente. E as pessoas que foram ganhando audiência por N motivos se tornaram esses influenciadores. O que aconteceu até agora é que a questão do alcance, ele foi determinante. Porque as empresas estão ativando esses influenciadores ainda na lógica do alcance. Quantas pessoas chega, alcance barra algum tipo de identidade. O que a gente está propondo é dizer que o que a gente precisa, na verdade, é ativá-las pela confiança, credibilidade, profundidade naquele tema, não só pelo alcance. E aí muda um pouco a lógica de uma influência para a venda de bens de consumo e uma influência que trata de assuntos que não são exatamente venda de um produto, mas você discutir algum setor, discutir um marco regulatório, discutir um grande questão judicial. Essas questões mais institucionais, elas não respondem a apelos de audiência de numéricas, de somente de alcance. Elas precisam de credibilidade, elas precisam de profundidade, de confiança. E esse jogo aqui é muito difícil, é muito diferente desse outro.
3: E a gente ainda confunde muito a ideia da popularidade e da confiança?
4: Muito. Hoje você pode observar marcas que ainda tratam a creator economy, como é chamada, né, a economia da criatividade, como mídia de alcance. Olha, e sabe por quê? É uma coisa interessante. Porque a mídia de alcance é muito fácil de identificar e de defender. Então, aquele cara que está defendendo o orçamento dele diante do conselho ou da diretoria, é fácil para ele dizer milhões de alcances, milhões de visitações, etc. E é menos objetivo ele falar de profundidade, de confiança, de legitimidade, porque esses são critérios mais subjetivos.
3: Vocês desenvolveram um trabalho que tem o nome de Pulso 2026-2027, na busca de uma métrica talvez mais confiável para que se tenha uma ideia melhor sobre o desempenho e a performance das pessoas. Que sinais revelam que uma liderança exerce uma influência real?
4: Olha, o Pulso nasceu de uma outra pesquisa que a gente fez que trouxe a seguinte dicotomia. Veja que curioso. A gente entrevistou líderes de empresa, presidentes, membros de conselho, membros de diretoria executiva, e perguntou para eles sobre como eles veem o impacto da influência no negócio. E o resultado foi incrível, porque as pessoas achavam que o impacto era alto, mais de 90% dos respondentes, mais de 80% disseram que pretendem investir mais nessa modalidade de comunicação. Agora, quando você ia para a estrutura organizacional, 17% só tinha uma área com gestão e budget aprovado. Então, a percepção de valor estava muito diferente da organização. E por que que era isso? E a gente foi se perguntando, por que que é tão distinto? E a resposta foi a seguinte: A gente primeiro tem que separar o público. Quando a gente está falando de consumidor final, aquele que vai comprar um produto, assim, um shampoo, uma cerveja, um pneu, ele está muito bem compreendido, porque as áreas de marketing das empresas aprenderam a metrificar, precificar, classificar, e tem toda uma indústria desenvolvida em torno desse criador, eu estou evitando anglicismos, porque o marketing é cheio deles, mas desse criador, desse influencer, desse influenciador. O que não estava muito compreendido eram os influenciadores institucionais, aquelas pessoas que faziam, mudavam um ponteiro de setores inteiros, só que eles não eram compreendidos pelas empresas. E sabe por quê? Porque os CEOs, os membros de conselho, eles têm um certo preconceito da palavra influenciador, porque eles entendem como esse influenciador de alcance, de volume, que jocosamente se chama da dancinha do TikTok, etc. Vou dar um exemplo claro. Eu tive num podcast da Cláudia Elisa, que é uma... Ela participa de alguns conselhos, foi presidente de empresa, foi vice-presidente do Pão de Açúcar, diretora da Ambev por muito tempo, uma pessoa muito qualificada, e que ela estava num processo para um conselho. Ela não foi considerada, ela não foi escolhida, porque os conselheiros achavam que ela era uma influenciadora, porque ela tinha muita presença nas redes, porque confundiram a ação dela em ter um podcast, em ter um canal que discute liderança, com esse tipo de influência que visa alcance a qualquer preço. Isso é uma realidade. Eu tenho muitos clientes que eu vejo que a compreensão da economia de influência institucional, ela ainda não é percebida

0: são o que a gente chama no jornalismo as fontes. Então, veja que curioso. Essa lógica da fonte do jornalismo, ela era super qualitativa, né? Era assim, que tipo de autoridade essa pessoa tem para falar sobre esse assunto? É a mesma que prevalece no âmbito de influência institucional, não a lógica de alcance, que é a lógica do consumo.
1: O que mudou para que presidentes, diretores, executivos deixassem ali os bastidores e assumissem uma presença mais ativa diante do público?
0: A necessidade. Se você pega pesquisas de empresas de talento, empresas recrutadoras de talento, há 5 anos, comunicação não estava entre os 5 atributos de um CEO. O que você deseja de um CEO? Ah, formação técnica específica, capacidade de leitura de cenário, etc, etc. Comunicação não estava. De 3 anos para cá, é a primeira. Por quê? Por que comunicação passou a ser a primeira atribuição de um CEO? Porque você pega uma sociedade em transição, transição tecnológica, transição social, transição geopolítica, transição de meios de comunicação, de mudança de canais, de cadeias de produção, etc. A necessidade que você tem é qual? É de refazer os seus contratos com os seus principais públicos e convencê-los a todos que aquele rumo, que aquele caminho da empresa é correto e envolvê-los e engajá-los. Para isso você precisa de comunicação. É lógico que precisa também ter densidade técnica sobre o assunto, mas se ele não souber convencer as pessoas que têm que trabalhar lá, os clientes que precisam pedir o produto dele, o regulatório que não precisa onerá-lo ou tributá-lo, e a sociedade civil organizada que dê licença para ele operar, ele não consegue levar aquela capacidade adiante.
1: Mas aí nós estamos falando de uma competência muito mais ampla do que se pode ter ideia inicialmente. Porque quando nós falamos aqui influenciadores, aqueles que falam na mídia, ou têm o seu canal no YouTube, ou um podcast, etc. Agora, quando nós estamos falando desta comunicação ao qual você se refere, é uma competência muito mais ampla, porque ela é interna também na empresa, na relação com os seus colaboradores, com seus demais executivos, com os parceiros de negócio, não necessariamente com o público.
0: Exatamente. Porém, ele ter o espaço nas redes, como um perfil no LinkedIn, ou um perfil no Instagram, ou dar entrevistas também para os veículos de comunicação, é um meio que ele tem de se comunicar com os públicos dele. Se ele não usa esse meio, ele é muito limitado à capacidade de comunicação, porque ele vai ter que se contentar com a comunicação direta. E essa é muito mais limitada. Então, tem uma coisa super curiosa. Se você for analisar as principais empresas que têm um CEO, que tem perfil nas redes, o perfil do CEO, ele tem muito mais engajamento do que o da própria empresa. Porque ninguém está numa rede para falar com uma empresa, com um perfil jurídico. Está para falar com uma pessoa. E o CEO é a pessoa. E é muito interessante porque hoje, quando a gente fez aquela pesquisa da Nexus, tem dois perfis que têm muita credibilidade: especialistas e executivos. Então, para se falar sobre um assunto, o executivo tem muita credibilidade, muita legitimidade. Deixa eu te fazer um paralelo, que vai ficar claro. Lembra que a gente tinha uma coisa assim: olha, eu vou comprar um carro X, eu tenho um amigo que trabalha lá, me falou que tal coisa. Ou eu vou comprar um computador Y, eu tenho um amigo que entende muito, etc. Isso aí era uma chancela de uma pessoa que estava dentro daquela indústria. Só que isso agora está exponencialmente maior pelas redes. Então, a pessoa que é CEO de uma empresa, ela tem uma credibilidade para falar daquele negócio, daquele setor, incrível. E também, lembre-se que ela está se expondo. À medida que você coloca um perfil público, as pessoas podem entrar lá e perguntar. As pessoas podem... Se ela entra no perfil para não interagir, não funciona. Então, também é um canal, digamos, de transparência, de diálogo. E isso ensina muito, porque à medida em que ele vê que algum assunto entre os colaboradores dele ganha muito relevo, ele sabe que aquilo é importante. É mais um pulso que ele tem.
1: Tá. E quais são os melhores canais para que esses executivos, essas lideranças, se posicionem melhor no mercado e se transformem aí nos influenciadores dentro dessa perspectiva com as quais nós estamos trabalhando aqui?
0: Depende muito da natureza da empresa, do perfil do executivo e da necessidade que aquela empresa tem. Se você está falando de uma coisa mais institucional, B2C, o LinkedIn é um ótimo lugar. Se você tem que atender,

0: atingir consumidores, você tem que ir para redes que tem mais volume, como TikTok ou Instagram ou Facebook, etc., YouTube. Então depende muito do perfil, tanto da empresa, quanto do executivo, quanto e também da necessidade de negócio daquela empresa. Suponhamos que você tem uma empresa cujo grande diferencial é a atração de gente, que ela não tem problema de demanda. Ela precisa só atrair pessoas que são escassas. Muitas empresas hoje de tecnologia têm essa questão. Ela tem mais dificuldade de atrair talento do que de atrair contrato. Aí ela, é muito mais fácil ela ir para ou veículos de nicho ou espaços mais institucionais. Se é aquela empresa que tem que vender bem de consumo de massa, sem dúvida que ela tem que ir para... É uma lógica muito parecida com a lógica que você de mídia, porém aplicada à plataforma. Tá.
1: Bom, Alexandre, agora ao mesmo tempo esse executivo não fica muito exposto, não corre riscos. Nós estamos aí numa cultura de cancelamento que é gigantesca e perigosa. Como é que se elimina ou se reduz esses riscos?
0: Essa é a questão. Eu acho que toda... Isso é o que mais evita que a empresa invista ou o executivo tenha aderência a esse formato. Porque, de fato, existe um risco. O que eu costumo dizer é o seguinte. Existe o risco também de não estar. Porque você hoje não pode evitar que o seu nome ou a sua marca, desde que você tenha alguma relevância, que o seu nome ou a sua marca, não esteja nessa conversa de redes. Você pode evitar não participar dela. E não participar não evita tanto o risco. Eu acho que é um risco percebido maior do que o risco real. O que não pode acontecer é usar essa ferramenta de forma emotiva e não profissional. Eu não vou citar nomes nem empresas por motivos óbvios e éticos, mas eu já tive um cliente que respondia consumidores de forma intempestiva, tarde da noite, etc e tal. Não pode fazer isso. E nem pode fazer de emotivo, supetão. Por isso que eu sugiro sempre que haja uma equipe profissional intermediando. Até porque conteúdo hoje, um bom executivo sênior pode fazer, até com a ajuda de inteligência artificial e tudo. Mas conteúdo é só parte do assunto, porque tem toda uma ciência de publicação, formatos, horários, tipos de janelas de publicação, territórios e editorias a se ocupar. Tem toda uma ciência por trás de fazer um bom perfil.
1: Agora, falar o quê para as pessoas? Qual o conteúdo? Isso também tem que ser previamente definido? Ou é falar sobre o que todos estão falando?
0: Tem duas lógicas. Se você pega a lógica de quem quer posicionar um produto para o consumidor, o que funciona mais é ele ver qual que é aquele assunto e achar um ângulo adequado de colocar sua marca naquele assunto. Porque é muito difícil hoje a lógica de eu quero falar isso, então que me ouçam. Existe uma conversa já estabelecida sobre alguns assuntos e que você tem que ter a capacidade de entrar. Isso funciona muito para marcas. Quando você é um executivo de uma empresa, você tem que falar, na verdade, a respeito da narrativa que a sua empresa precisa para cada público específico. E não necessariamente para todos esses públicos você precisa de volume. Vou dar um exemplo. Eu sou uma empresa que de extrativismo mineral. Eu preciso falar muito com sociedade civil organizada. Eu não preciso pegar o que está hoje com mais volume no nas redes para poder falar. Eu tenho os canais adequados, os assuntos adequados e o posicionamento da minha empresa em relação ao assunto. Eu posso ir lá diretamente, direcionado. Eu sou uma empresa que pretende atrair talentos, eu pretendo atrair investidores. Eu tenho lugares específicos em que o mercado se comunica e tal. E eu tenho também as mensagens que eu preciso passar para aqueles investidores. Então, é ligado ao negócio e ao stakeholder. É um misto de qual é o tom que eu tenho que ter para minha necessidade de negócio específica para qual público. Aí eu consigo fazer. Então, não tem uma resposta que valha para tudo. No fundo, é uma construção. Para cada problema, tem uma solução específica.
1: Agora, quando o executivo olha para uma proposta como essa, ele deve pensar assim, pô, mas quanto vai custar isso para mim? Qual é o investimento? E o quanto eu tenho de retorno disso? Vocês conseguem metrificar isso também no trabalho que vocês fazem?
0: Sabe que essa é uma discussão para mim hoje, essa sua pergunta para mim é excelente, porque eu acho que essa discussão você tem mais, digamos, dissonância de compreensão. É muito comum você ouvir, olha, é difícil você ter metrificação ou medidas ou indicadores de reputação. Eu acho que é o contrário, é difícil você não vê-los. Os indicadores de reputação estão aí todo o tempo. E eles são divididos em algumas camadas. O primeiro, a primeira camada é uma camada de conhecimento. É uma camada de quem me conhece, quem sabe onde eu estou, o que eu faço, os meus diferenciais, onde me encontrar, o que eu estou falando. É uma camada de conhecimento. A segunda é uma camada de confiança. Eu sei o que ele está falando e confio. E tenho dentro de mim algum tipo de predisposição a ter positividade em relação a isso. Uma terceira é de ação. Eu tomo alguma decisão em relação a isso. Eu mudo o meu comportamento em relação a isso. E uma quarta é de defesa dessa mensagem. Então vamos colocar isso em termos práticos. Eu sou sócio de uma agência de comunicação. O Milton conhece. Ó, eu conheço lá a FSB Holding, a Loures, sei o que faz. Sei o telefone do Alexandre, posso ligar para ele, conhecimento. Mas você já teve acesso a conteúdos que a gente promoveu, ou eventos que a gente fez, ou até a trabalhos. Eu tenho uma certa positividade em relação a isso. Eu preciso de contratar aqui para a CBN um trabalho de comunicação. Eu mudei o meu comportamento, eu tomei uma atitude, contratei.
1: Uhum.
0: E alguém pode pedir uma indicação para você e falar, olha, tem um pessoal aqui que é muito bom, você endossou, assim, você passou por quatro etapas ali da construção de reputação. Pode ser isso para atrair pessoas, assim, eu sou formado em jornalismo, hoje eu não exerço. Eu conheço a CBN, gosto porque sou ouvinte, conheço, tem qualidade os programas, o conteúdo, faz parte da minha vida. Eu quero trabalhar lá, estou mudando, estou tendo uma posição em relação àquilo, mudando o comportamento. Mais do que isso, eu vou procurar atrair pessoas para trabalhar também, porque eu gosto do lugar e quero trazer melhores pessoas. Então você tem diversas camadas, todas são mensuráveis em termos de negócio. Você pode mensurar tudo isso em termos de negócio.
1: Um outro conceito que surge lá no estudo de vocês é educação utilitária. Que você, de certa maneira, já citou aqui um pouco mais cedo nessa nossa conversa, mas eu fico pensando se, através da educação utilitária, não é mais fácil eu me posicionar com menos riscos em relação ao entrar em diferentes diálogos que estão ocorrendo na sociedade. Esse talvez seja um caminho para eu me posicionar com mais segurança?
0: Sem dúvida, sem dúvida. Eu acho que a segurança, ela não deveria ser o primeiro item de preocupação ao se comunicar. Eu acho que ele tem que ser um item super importante, mas a eficácia tem que ser maior. Senão vira uma coisa paralisante, porque a coisa mais segura talvez seja não fazer. Pensa o seguinte, se o cara é um empreendedor, ele já está tomando algum risco. Por isso ele colocava o dinheiro na renda fixa. Uhum. Então ele já tem algum tipo de apetite ao risco. Na comunicação é a mesma coisa. Eu posso querer ser absolutamente seguro, não totalmente, porque é impossível, porque estão falando de você lá, mas não usufruir da potencialidade que aquele canal poderia me dar, que aquela ação poderia me dar. É sempre, a pergunta não é sim ou não, é sempre assim, qual é o grau de exposição que eu tenho que ter e quais são as precauções que eu tenho que ter em relação a esse grau de exposição. Mas risco sempre vai ter.
1: Vamos lá, para fechar aqui essa nossa conversa, o que que você alerta estas pessoas aos futuros líderes comunicadores?
0: Olha, para mim tem um alerta e uma oportunidade que ele mora no mesmo lugar, que é a inteligência artificial. A inteligência artificial traz para essa questão toda algumas dimensões. A primeira delas é uma certa homogeneização. Porque se você está criando conteúdo a partir do que existe, você tem uma tendência muito maior a reproduzir o que existe. E isso aí você pode reproduzir vieses, preconceitos. Pode reproduzir a mesma compreensão e diminuir a diversidade. Então tem que ter um cuidado, porque quando você faz uma pesquisa anterior para projetar o futuro, você nunca traz o novo. Porque as pessoas não sabem o que querem, aquilo que elas não conhecem ainda. Então tem que ter um cuidado com isso, para a gente não estar passando a reproduzir padrões com mais frequência do que a gente gostaria. Por outro lado, tem uma oportunidade muito bacana que os mecanismos de busca e de seleção da inteligência artificial trazem, que são mais interessantes do que os mecanismos de buscas digitais traziam. Os mecanismos de buscas digitais da sigla SEO era muito quantidade. Era assim, o que tem mais alcance, mais quantidade. Quando você pergunta numa LLM, numa ferramenta de inteligência artificial, eles vão buscar autoridade, vão buscar legitimidade, vão buscar confiança. Então, uma reportagem ou um estudo aqui tem muito mais peso do que aqui, da inteligência artificial, do que nos buscadores digitais. Essa é uma oportunidade para essa pessoa que você está dizendo, que tem um bom conteúdo, ou que estudou, que quer se projetar e que pode usar essa ferramenta como alavanca. Por outro lado, muita gente fazendo muito conteúdo com as mesmas fontes, com o mesmo modelo, traz assim uma certa homogeneização que não é bem-vinda.
1: Alexandre Loures, muito obrigado pela gentileza de ter comparecido aqui no Mundo Corporativo e compartilhar esse conhecimento que vocês vêm desenvolvendo há uma longa data lá na FSB. Muito obrigado e até uma nova oportunidade.
0: Eu que agradeço, Milton. Obrigado mesmo.
1: Alexandre Loures, sócio e líder da área privada da FSB Holding, conversou com você no Mundo Corporativo. Essa entrevista completa fica à sua disposição no canal da CBN no YouTube, no Spotify, no podcast mais próximo do seu celular e lá no meu blog, miltonjung.com.br. Jung você escreve com J-U-N-G. Colaboraram com o Mundo Corporativo Carlos Greco, Letícia Valente, Priscila Bobiotti, Débora Gonçalves e Rafael Furugem. Até um próximo capítulo do Mundo Corporativo.
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0: segunda-feira, 12 de outubro de 2026. O tenente-coronel Geraldo Neto, acusado de matar soldado Gisele Alves, manteve a versão de suicídio da mulher em mais de 8 horas de audiência. Ele foi ouvido na semana passada, mas o Fantástico deste domingo mostrou imagens exclusivas do depoimento. Gisele Alves foi baleada em fevereiro, quando estava sozinha com o marido no apartamento do casal em São Paulo. A perícia apontou que o tiro saiu da arma do tenente-coronel. A justiça deve decidir se ele irá a júri popular. Flamengo e Fluminense, que disputaram clássico no Maracanã na tarde deste domingo, estamparam nos uniformes a frase "proibir não é proteger", contra a medida provisória do governo que proibiu a atuação das casas de aposta no Brasil. A ação conjunta faz parte da campanha liderada pela Associação Nacional de Jogos e Loterias e pelo Instituto Brasileiro de Jogo Responsável contra o MP das Bets, decretada pelo presidente Lula em setembro. Na última rodada do campeonato, a mesma frase também esteve presente em placas publicitárias de 9 partidas. No campo, a partida entre Flamengo e Fluminense terminou em 1-0 para o rubro-negro. Ainda pelo Campeonato Brasileiro, o Palmeiras levou o derby paulista com placar de 4-1 contra o Corinthians. Grêmio e Internacional empataram em 1-1. Em Belo Horizonte, Atlético Mineiro fez 2 gols contra 1 do Santos. E em Salvador, o placar terminou em Bahia 1, Mirassol 0.
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0: Petra Chaves recebeu no Revista CBN a economista Carolina Soltello, uma das idealizadoras do podcast Tantos Tempos.
1: Tantos tempos. Vida, longevidade, novas maneiras de contar histórias sobre nós mesmos e um viés, um prisma muito empoderador sobre a passagem da vida. Eu vou falar agora sobre um podcast que eu adoro, e inclusive porque também alguns entrevistados que eles trazem é de uma curadoria muito delicada, e eu me identifico muito com pessoas, comunicadores, influenciadores que estão fazendo aí, a gente vai de pontos diferentes do globo tentando fazer um trabalho semelhante, que é de uma transformação da pele para dentro, e eles fazem isso com Tantos Tempos e já vem se estabelecendo aí como um dos programas de áudio, um dos podcasts mais legais aí que pensa em envelhecer no Brasil. E eu vou conversar agora com uma das idealizadoras do Tantos Tempos, que é a Carolina Soltello. Ela que tem mais de 20 anos, 25 anos de experiência com storytelling, histórias contadas, com inovação, também branding. Já trabalhou para grandes marcas aí, multinacionais. E foi criadora, uma das criadoras do Tantos Tempos. E ela está aqui ao meu lado hoje para conversar comigo sobre por que que é importante pensar novas formas de envelhecer e o que que é o envelhecer, o que que é esse poder.
2: Tá super feliz de poder contar, né, um pouco a história do Tantos Tempos aqui, né? O Tantos Tempos começa de um convite do meu sócio, o Aron. Ele é um publicitário com 60 anos.
1: Ah.
2: E ele começou a olhar dentro da agência e tinha muito pouca gente da idade dele, né? E como é que faz, né? Então, vem de uma angústia pessoal do Aron. A gente tinha duplado uma época, eu como cliente, ele como fornecedor.
1: Tá.
2: E ele me convida para um almoço para me mostrar o projeto. Eu já, desde que eu tinha saído da Natura e por ser uma pesquisadora, né? A minha origem é a pesquisa, é o interesse pelo ser humano. Eu já tinha conversado muito com a Rita Almeida, que já tinha feito uma pesquisa pela UMAP, falando do envelhecimento da população, da falta de gente mais velha, né? Na mídia, na comunicação. Também uma das pessoas que estava dando voz a essa discussão. O Aron me mostrou o projeto, falei, cara, demais, não sei o que, tal, isso vai dar super certo. Ele falou, não, mas é, eu tô te convidando. Eu falei, mas eu não sei fazer podcast. Entendi. E ele fez assim, nem eu. Falei, então vambora. E assim começou, né? Eu acho que é óbvio, com toda a expertise dele como um publicitário, claro, e todo o meu expertise, tanto de comportamento humano e de saber contar histórias.
1: Sim.
2: Né? Bem ou mal, eu já vinha estudando a relação da mulher com o passar do tempo há 17 anos, né? Antes de entrar na Natura, eu já me interessava por esse processo. E a gente tinha algumas premissas, tá, Petra? Primeiro, a gente queria trazer otimismo.
1: Perfeito.
2: Então, olhar a velhice como uma perspectiva de futuro.
1: Claro.
2: Né? Porque, assim, se a população está aumentando, se em 2050 30% da população vai ter mais de 60 anos, como é que a gente amplia o nosso repertório do que é envelhecer? Então a premissa era essa, né? Trazer otimismo, não de forma inocente ou leviana,
1: sim,
2: mas como uma forma de qual é a perspectiva, né? Porque a gente está muito acostumado a pensar no envelhecimento como uma diminuição de uma energia.
1: Exato.
2: Como uma falta de potência. Né? E a gente, o que a gente mais tem aprendido é que pode ser um dos momentos mais bonitos da nossa vida, né? E também muito potente. Então, a gente tinha essa premissa, a gente entendeu que por ele ser um homem, a gente tinha que trazer os homens para a conversa.
1: Muito bom.
2: Né? Que é uma coisa diferente, acho que muito se discute sobre a menopausa, muito se discute das questões femininas. Então, a gente estipulou logo no começo de ter uma dupla de um homem e uma mulher para trazer esse contraponto.
1: Como os entrevistados,
2: como,
1: né?
2: Como os entrevistados. E sair do assunto extremamente feminino. Entrar numa camada mais filosófica, mais ampla, para que as pessoas pudessem refletir sobre o passar do tempo. Então, essas eram as premissas, né? Não ser uma pauta só feminina, trazer otimismo e trazer diferentes reflexões. Porque o objetivo era aumentar o repertório que se tem sobre o passar do tempo.
1: E nesse sentido, já faz quanto tempo que pode...
2: Dois anos.
1: Dois anos, né? Eu sei, porque eu acompanho, eu falei outro dia, na entrevista que eu tive até na semana passada, aqui no Revista CBN, com o Estúdio Clarice.
2: Ai, eles fizeram uma pesquisa super legal.
1: Demais. E assim, eu tenho, isso que eu tenho que trazer pro público, né? Porque às vezes, assim, o podcast acabou de lançar, a pessoa tem 1.500 seguidores, e eu acho essas pessoas. Eu falei pro Estúdio Clarice, e o Tantos Tempos aconteceu a mesma coisa, vocês estavam muito no início ainda, quando eu já estava seguindo vocês. Sim. Então eu vi esse crescimento e vi também os nomes que vocês começaram a trazer e articular. E qual é a importância, Carol, você falou do otimismo, e eu sinto isso em relação também ao ouvinte do Revista CBN, não é um otimismo ingênuo, uma forma de ver a vida, inclusive para você agir em cima, é inteligência.
2: Sim.
1: E como é que você vê a repercussão? Porque as pessoas têm ouvido muito e têm gostado muito, né?
2: Eu acho assim, tem uma coisa que é bonita, assim, do podcast. Eu falo que ele nos ensinou a sonhar também, né? Porque a gente tinha uma lista de sonhos, né? De personagens, de pessoas que a gente queria convidar.
1: Sim. E que toparam.
2: E que foram topando.
1: Que legal.
2: E por ser dois, é um desafio. Levar duas pessoas, duas agendas de gente bacana, né? E então tem gente que a gente namora durante um ano, até que a gente consiga que a pessoa vá, né? Óbvio, hoje, depois de dois anos e com o crescimento orgânico que a gente tem, né, Petra? Assim, a gente hoje já é bastante relevante no nosso alcance, o número de seguidores e a qualidade do público que interage, que gosta do produto. Hoje, óbvio, é mais fácil levar as pessoas que a gente leva do que era dois anos atrás.
1: Claro.
2: Acho que a gente teve uma feliz... pessoas que acreditaram no projeto no começo, assim, logo nos primeiros episódios a gente teve o Drauzio, né?
1: Sim.
2: Logo nos primeiros episódios a gente teve a Laerte, então assim, a gente teve nomes, o Bob, muita gente bacana que foi ali logo apostando no projeto e na pauta, né? E aí eu acho que a gente foi criando essa onda e a gente sonhou nomes, né? Eu lembro, por exemplo, o dia que eu falei Fábio Assunção, a gente tava nas primeiras listas. A produtora falou, Carol, calma, né? Você acha que o cara um dia vai... E aí um dia ele tava lá, né? Então eu acho que tem essa coisa de acreditar no fazer também, né, Petra? Eu acho que a gente às vezes fica tão preocupada de onde a gente vai chegar, qual é a nossa meta com aquilo, com o fim. E eu acho que eu e o Aron e toda a equipe, a própria Candice, né... A Maria Cristina Poli, quando a gente começou, depois ela teve que sair porque ela tinha um outro projeto. A Candice, que a gente achou e se desenvolveu junto com a gente. Hoje é essa apresentadora maravilhosa, né? Então, eu acho que tem ali um time que está muito comprometido com a discussão. Né, aprendendo junto com a discussão, porque né, a gente aprende também com tudo que a gente traz ali, né?
1: E eu quero te fazer uma pergunta nesse sentido. Você até, como eu disse aqui no começo da entrevista, né, especialista em contar histórias, né? E a minha pergunta para você nesse sentido, e isso serve talvez para todas as idades, né? É como a gente não entrar no automático do resultado e contar boas histórias e sair do senso comum.
2: Sim.
1: Porque eu sinto que até talvez a questão de muita rede social, é muito podcast, é muita informação. A gente está se nivelando todo mundo muito parecido.
2: Ali tem vários... Eu brinco, assim, acho que durante muitos anos, né? Eu trabalhei numa grande corporação e liderei uma área de comunicação e eu tinha uma crença pessoal que, independente do que se diz, do que funciona, né? Porque a máxima é, o conteúdo tem que ser curto, tem que trazer diversão, tem todas as regras.
1: Sim, sim.
2: O podcast, ele quebra várias regras,
1: super,
2: né? Então, ele é um conteúdo longo, ele é um conteúdo profundo... Ele aposta na reflexão, né? E a gente tem sido muito feliz. E ele tem uma audiência que é 35 mais, né? Também não é uma audiência 60
1: óbvia,
2: mais, que era
1: óbvio.
2: Né? Eu acho que a importância é, primeiro, autenticidade, né? E tá aberto a escutar a história do outro, né? Porque ali a gente, que é uma coisa que eu acredito muito, né? Então, mesmo eu que tenho todo um trabalho que eu faço de autoestima também, e eu como pesquisadora sempre me misturei,
1: claro,
2: como objeto pesquisado, Eu acho que é você sair desse lugar de que existe uma verdade, escutar várias verdades, não subestimar a audiência, né? De que tem que ser um formato, tem que ser um jeito. E eu acho que as histórias genuínas, né? Pode parecer um pouco clichê, mas isso faz muita diferença, né? Porque pensa, ali a gente coloca duplas que não necessariamente se conhecem.
1: Claro.
2: A gente não mostra o roteiro. Então, assim, tem uma espontaneidade e tem uma oportunidade de, às vezes, pessoas que não se conhecem
1: trocarem, né?
2: Trocarem e se apaixonarem uma pela história da outra. No final, é muito legal você ver uma pessoa falando: eu não te conhecia. Cara, sua história é muito legal. Então, e eu acho que isso também tem a ver com a maturidade, né? A gente vive numa sociedade onde o jovem é super valorizado e as pessoas maduras são pouco valorizadas. Mas aí quando você
1: pega, deveria ser o oposto,
2: deveria,
1: né?
2: Ser o oposto. Primeiro deveria ser o oposto pela história, pela estrada, né? E o que a gente vê é que todo mundo que vai lá talvez seja muito mais jovem do que muito jovem, né? Porque são pessoas muito maduras e muito abertas à experimentação. Se a gente olhar a trajetória de várias pessoas que foram lá, essas pessoas ousaram, essas pessoas se reinventaram.
1: E não pararam, né?
2: Não pararam, porque assim, é só ver os números, né? O divórcio grisalho, né? Acontecendo, ou seja, as pessoas estão querendo amar de novo. As pessoas estão querendo se reinventar. A narrativa de aposentadoria, ela foi uma narrativa, ela não é o que as pessoas querem.
1: E você acha que nesse sentido ainda existe isso, né? Do que o Aron falou pra você, né? Pô, tô aqui com 60 anos e tal, o mercado tá ficando, eu tô olhando, eu sou mais velho, isso ainda existe.
2: Existe.
1: Né? Você vê alguma mudança, alguma possibilidade de mudança pra isso, pra esse etarismo e pra essa valorização? Talvez a gente trabalha primeiro a cultura, né? Primeiro a gente trabalha a cultura e fala: ó, peraí, vamos acordar pra essa transformação que precisa ser feita. Mas você vê a oportunidade ou alguma chance dessa estrutura de sociedade mudar?
2: Eu acho que a gente não vai ter saída.
1: É, perfeito.
2: Ou a gente muda a estrutura.
1: Ou muda.
2: Não tem, porque pensa, 30% da população vai ter 60 a mais. A gente não está envelhecendo rico, né? Tem uma questão econômica. Hoje tem uma grande parte das famílias que as pessoas com 60 anos seguem sendo, por mais de 60 anos, seguem sendo os maiores provedores dessa família. Então, tem uma questão econômica. Tem uma questão de saúde. Estamos vivendo mais e melhor.
1: É isso.
2: Então, a pessoa também não quer se retirar da sociedade. E aí, como ela não quer, ela vai se reinventar. Se ela não achar o trabalho convencional, ela vai inventar o seu próprio trabalho. De alguma forma, eu e o Aron, a gente inventou um projeto. E a gente está nele. A própria Candice, ela era uma pesquisadora da indústria, voltou a ser psicóloga, criou e virou uma apresentadora com 50 anos. Então, assim, eu acho que não vai ter muito jeito e as marcas vão precisar parar de achar que é tudo sempre jovem, porque também esse jovem tem menos grana.
1: Exatamente.
2: Então, assim, é um desafio. Mas eu não sei se tem outra saída, sabe? Assim, eu não consigo enxergar, nem da perspectiva econômica, outra saída. A gente já vê os números da França, né? Que no próprio Estados Unidos, né? Os jovens estão... O suicídio dos jovens nos Estados Unidos nunca foi tão grande.
1: É um momento...
2: Por uma falta de perspectiva. Então, também tem uma outra coisa que se fala muito pouco e que, para mim, é a grande sacada, que é a intergeracionalidade. É você pôr o jovem e uma pessoa mais velha para interagir, para aprender. Porque a gente pensa, eu com 50 anos, a gente é a última geração que viveu sem o digital.
1: Sim.
2: Ou seja, a última geração que tem repertório para poder ressignificar a vida de uma criança e de um adolescente que está sendo mentalmente prejudicada pelo digital. Então, assim, tem uma potência que a gente precisa começar a praticar como uma saída muito saudável de sociedade e de cultura.
1: É.
2: Né? Porque a supervalorização do jovem, eu não sei se ela está levando a gente para um lugar muito legal. No sentido de que esse jovem está crescendo também muito fragilizado. Então, acho que tem uma oportunidade aí da gente repensar, sabe?
1: Totalmente. E qual foi? Teve algum episódio favorito? que mais te tocou, talvez, ou que você tenha ouvido e te transformou mais?
2: Eu acho que tem muitos. Eu acho que tem muitos, assim. É, tem um que me tocou muito, assim, que foi o da Maria Adelaide Amaral com o Carlos Mota, né? Primeiro, eu já era muito fã do trabalho do Carlos Mota, ele já tinha me inspirado num trabalho, no primeiro projeto que eu fiz da Natura sobre o Novo Homem, ele era uma das inspirações, uma das referências para mim. Então, quando ele entrou no estúdio e ele chegou ali, foi muito forte, né, a presença dele e toda a história dele. E eu lembro quando a Maria Adelaide Amaral, ela fala de como é bom quando você acha a sua turma no trabalho, né, os seus iguais. E eu tinha acabado de sair de anos de uma empresa e eu falei, cara, é verdade, né? Como é? Aquilo me tocou assim. Eu sempre fui uma mulher com uma certa inadequação de hackeamento dos sistemas e ela me deu um lugar. A Maria Adelaide, com aquela fala, ela também, uma mulher rebelde, né? Uhum. À frente do seu tempo ali, eu falei, nossa, tem um lugar aqui pra mim, né? É, e ali me marcou muito, assim. Um outro episódio que me marcou muito foi o do Fábio Assunção, né? A história dele é muito bonita, né? E eu acho muito corajoso o jeito que esse homem se desfaz e se renasce, essa reconstrução, né? Acho que foi muito emocionante, assim, tudo que ele traz e a sinceridade que ele traz. A Giovanna Madalosso, né, dentro da rebeldia dela e da coragem, e ela, né, essa escritora, essa coragem dela, acho que muitos, a Renata Loprete,
1: maravilhosa,
2: né, maravilhosa, beleza. Sim,
1: é demais mesmo.
2: E a generosidade, eu acho que tem, acho que é injusto, né, cada episódio traz uma coisa, o Alexandre Coimbra, cada um traz uma coisa muito linda, né, De se colocar ali, né? Trazer seu saber. Total. Que eu acho que é muito generoso, né? E óbvio, eu tenho os meus fãs, né? Tem um lugar que você fala, não acredito que essa pessoa tá aqui, né? É. No programa que eu criei. Então, acho que tem essa espontaneidade também, nossa, que eu acho muito bonita. Eu acho que a gente, às vezes, se coloca nesse lugar muito de eu sei, e não, eu me emociono.
1: Lógico.
2: Quando vem alguém que eu admiro ali.
1: E eu quero te fazer uma última pergunta, já que a gente está falando do tempo, eu falo muito sobre o tempo também, que é um assunto que sempre me toca muito, e como a gente vem usando cada vez mais o nosso tempo como uma experiência interessada.
2: Sim.
1: E não só como uma experiência, é só estar aqui vivo, isso já é maravilhoso, e os encontros, né? E aí eu quero só uma reflexão sua breve, se for possível, entre o que, quando você mais jovem, achava que era sucesso e o que você acha que é sucesso hoje. O que, que é sucesso hoje para você diante dessas pessoas com as quais você já teve contato, o podcast, uhum. falando do tempo, sobre o envelhecer e o poder que tem nisso. O que, que você pensa sobre isso?
2: Acho que tem uma coisa curiosa de quando eu era jovem, assim, que eu tenho essa pergunta, o que, que você quer fazer daqui a 5 anos? Eu acho que logo jovem, eu nunca acreditei nessa pergunta. Eu sempre achei ela um pouco arrogante, assim. Eu sempre entendi que a vida, ela é muito, né? A única verdade da vida é a mudança, né? E eu sempre, de alguma forma, eu sempre me acomodei muito bem nesse lugar,
1: uhum.
2: né? Então, como eu sempre achei que sucesso era estar perto da natureza e perto dos meus amigos, eu não mudei isso. Talvez o que eu tenha mudado é entender o quanto você precisa estar de acordo com aquilo que te faz feliz. A gente tem comprado muito narrativas de felicidade e esquecido de olhar intimamente o que é a sua verdade e o que te faz feliz, né? Lá a gente tem uma pergunta no final do que é uma vida bem vivida, né? E aí tem, eu quero ter viajado o mundo todo, eu quero ter um patrimônio, eu quero poder ter feito isso para os meus filhos, né? E eu outro dia me peguei pensando, né, talvez para mim, né, seja eu estar entre os meus, né, e ter uma casa cheia, uma avó que tem uma casa cheia é uma mulher que nunca perdeu a conexão, né, com aqueles que são importantes para eles, para ela. Eu acho muito simbólico, né, você tá sempre rodeada das pessoas, significa que você tá em dia com você e com os outros. E para mim é isso, assim, hoje, né, é isso e poder ir na praia, né.
1: Ai, que linda, maravilhosa. Carolina Soltello, que é uma das criadoras, co-criadora do podcast lindo Tantos Tempos, maravilhoso, que a gente faz essa curadoria aqui do Revista CBN com obras, livros, escutas edificantes para você, para o seu final de semana, para você conseguir ficar um pouco offline, mas online também, que a gente fica offline e online e tudo misturado, né? Carol, parabéns.
2: Obrigada.
1: Pelo podcast, pelo projeto, mas mais do que isso, né? O projeto é só uma manifestação do que a gente já tinha anteriormente dentro da gente, né? Que é vontade, é força, é visão, é conexão, é tudo isso. Parabéns.
2: Muito obrigada.
1: E espero os próximos episódios.
2: Obrigada, querida.
1: Um beijo, até a próxima.
0: Luiz Fernando Correia analisa com Milton Jung e Cássia Godoy a chamada epidemia de autismo.
3: O que o senhor nos traz aí de alerta em relação ao autismo?
4: Então, Milton, a frase é: não existe uma epidemia de autismo. É, muita gente já ouviu falar disso, algumas pessoas repetem, seja lá por quê. Enfim, a prevalência, ou seja, o número total de diagnóstico, realmente subiu bastante desde os anos 80. Só que aí, tem grupos políticos, ideológicos, enfim, que usam isso, com esse número, essa elevação, como uma bandeira política. Até o próprio secretário de saúde, né, do governo americano, Robert Kennedy Jr., chegou a afirmar que existiria uma causa ambiental escondida. Mas é o seguinte, será que tem dado para confirmar isso? Então, um estudo foi publicado na revista JAMA Pediatrics essa semana, e que é um estudo desenhado para responder essa pergunta. E a resposta foi: não existe evidência de que mais crianças estejam desenvolvendo autismo. O que mudou foi a capacidade de diagnosticar e encontrar essas crianças. O desenho foi bem interessante. Eles acompanharam 12 grupos consecutivos de crianças, nascidas entre 98 e 2010, numa cidade da Coreia. Ou seja, quando as crianças chegavam aos 7 anos de idade, Todas elas eram avaliadas com o mesmo instrumento de triagem todos os anos. Mesmo grupo de testes diagnósticos. Uma coisa que é utilizada em vários lugares do mundo. Foram 62 mil crianças rastreadas. Aquelas que apresentavam sinais de diagnóstico do espectro autista eram convidadas para uma avaliação diagnóstica mais completa, com testes padronizados e seguindo um consenso clínico internacional. E o resultado mostrou o seguinte: a quantidade de crianças com diagnóstico é estável, ano após ano. Entre 1,9% e 3,2% das crianças receberam o diagnóstico, sem que isso mostrasse nenhuma tendência de alta ou de queda nesses 12 anos seguidos de estudos. Isso, aliás, é um patamar compatível com o que o Centro de Controle de Doença americano relata para crianças americanas de 8 anos de idade, por volta de 3%. E por que isso é importante? Porque a maior parte das estatísticas que a gente tem do diagnóstico, elas vêm de registro administrativo, ou seja, contagem de diagnóstico que já foi feito, serviço que já foi utilizado em sistemas de saúde, em planos de saúde, por exemplo. Então, é importante entender, os critérios diagnósticos vieram evoluindo nesse tempo. Políticas públicas passam a incentivar o diagnóstico. Agora, nada disso quer dizer que mais crianças estejam nascendo com autismo. Então isso é importante, porque esse estudo teve esse cuidado de eliminar essa variável. Porque esse estudo rastreou ativamente toda uma população da mesma maneira durante todos os anos seguidamente. Importante, entre as crianças com autismo que nunca tinham sido diagnosticadas antes e estavam, obviamente, em salas de aula regulares, existia sim uma proporção desigual, as meninas. Ou seja, o que a gente pode estar olhando, Milton, é um problema de saúde pública que não seja um excesso do diagnóstico e, ao mesmo assim, um alerta. Existem grupos, como as meninas, que continuam sendo subidentificadas e ficando sem o suporte que precisam. Tem um ressalvo, tem que fazer uma ressalva importante, é o estudo de uma cidade na Coreia do Sul, que utiliza uma metodologia que não é nem o que a gente usa no Brasil, mas é uma metodologia replicada em várias partes do mundo. Agora, é um desenho que mostra, visa mostrar isso, quantos diagnósticos existem, quantos casos realmente existem. Os achados, Milton, volto a dizer, não sustentam uma ideia de uma epidemia ou de um aumento do nascimento de crianças com esse problema.
5: Muito obrigado, doutor Luiz Fernando. Um bom dia.
4: Bom dia para você, Milton, Cássia e todos os ouvintes.
6: Bom dia, doutora. Até amanhã.
4: Até amanhã.
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7: Uma vez perguntaram a um sábio o que importa mais, a chegada ou o percurso. Ele respondeu que nenhum dos dois. O que importa é com quem você está no caminho. Bonito, né? Pois a ciência resolveu conferir e gastou 85 anos nisso. O Harvard Study of Adult Development é a pesquisa mais longa já feita sobre a vida adulta. Começou em 1938, acompanhando 724 pessoas, de estudantes de Harvard a moradores dos bairros mais pobres de Boston. Hoje já vai na terceira geração. Mais de 2.000 vidas monitoradas ano a ano. Saúde, carreira, casamento, alegrias, quedas. Robert Waldinger, psiquiatra que dirige o estudo, resume décadas de dados numa frase: bons relacionamentos nos mantêm mais felizes e mais saudáveis. Ponto. E os achados têm detalhes de cair o queixo. A satisfação com os vínculos aos 50 anos previu a saúde física aos 80 melhor do que o colesterol. A solidão, nos dados, mata com a força do cigarro. Nem dinheiro, fama ou sucesso profissional chegaram perto do poder preditivo de uma coisa simples: ter com quem contar. Ensinei uma disciplina sobre o tema na Unicamp, escrevi livros sobre isso e a escuta clínica de tantos anos só confirmou a hipótese. Nunca atendi ninguém no fim da vida chorando por uma promoção que não veio. Chorava por gente. Pelo filho distante, um amigo que se foi sem reconciliação, pela mulher da vida que trocou por hora extra, os pais que envelheceram longe e você só voltou para o velório. O violão que você nunca mais tocou por falta de tempo. Sucesso é menos sobre onde você quer chegar e mais sobre quem você não quer perder na jornada. A pesquisa de Harvard fala em fitness social. Relacionamento é músculo, atrofia sem uso. E a conclusão do maior estudo já feito sobre a vida humana é quase uma oração. No fim, somos feitos de quem nos fez companhia. A chegada esquece. O percurso embaça. Quem segurou sua mão e sua memória guarda até o último dia.
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0: Segunda-feira, 12 de outubro de 2026. O Corregedor-Geral da Justiça Eleitoral, ministro Ricardo Vilas Boas Cueva, suspendeu a decisão do presidente do Tribunal Superior Eleitoral, ministro Cássio Nunes Marques, e reabilitou o funcionamento do canal Exército do Lula no WhatsApp. Coordenado pelo deputado eleito André Janones, a rede tem mais de 3 milhões de inscritos, com o objetivo de compartilhar áudios, vídeos e orientações para apoiadores do presidente Lula. Mais cedo, na manhã deste domingo, Nunes Marques havia atendido ao pedido da campanha de Flávio Bolsonaro e determinado a suspensão do canal. A nova decisão é preliminar e deverá ser discutida pelo plenário do TSE sem data definida. Flamengo e Fluminense, que disputaram clássico no Maracanã na tarde deste domingo, estamparam nos uniformes a frase "proibir não é proteger", contra a medida provisória do governo que proibiu a atuação da casa de aposta no Brasil. A ação conjunta faz parte da campanha liderada pela Associação Nacional de Jogos e Loterias e pelo Instituto Brasileiro de Jogo Responsável contra a MP das Bets, decretada pelo presidente Lula em setembro. Na última rodada do campeonato, a mesma frase também esteve presente em placas publicitárias de 9 partidas. No campo, a partida entre Flamengo e Fluminense terminou em 1 a 0 para o rubro-negro. Ainda pelo Campeonato Brasileiro, o Palmeiras levou o Clássico Paulista com placar de 4 a 1 contra o Corinthians. Grêmio e Internacional empataram em 1 a 1. Em Belo Horizonte, Atlético Mineiro fez 2 gols contra 1 do Santos. Em Salvador, o placar terminou em Bahia 1, Mirassol 0.
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0: Conosco aqui no CBN Madrugada, Tânia Morales. Ela entrevistou o médico José Afonso Salé sobre emagrecimento saudável.
1: Vamos falar sobre emagrecimento sustentável. Como manter o peso? Esse é o grande desafio. Nós estamos aqui com o doutor José Afonso Salete. Ele é especialista em obesidade e doenças metabólicas. Doutor José Afonso Salete, muito bem-vindo. Boa noite.
2: Boa noite, Tânia. É um prazer estar com seus ouvintes aqui da CBN e agradeço a oportunidade de esclarecer um pouco mais a respeito dessa pandemia mundial e das diferentes formas de tratamento que a gente dispõe.
1: Sobre obesidade, pois é. Bom, agora com as canetas emagrecedoras, ficou até mais fácil perder peso, né? Mas o desafio é manter, né? Fazer um emagrecimento sustentável, que independa de qualquer outros recursos. Quais que são os principais obstáculos, doutor, para que as pessoas se mantenham magras?
2: Olha, a base de todo o tratamento da obesidade, Tânia, é a mudança comportamental. Então, nós vamos ter na base da pirâmide a determinação do paciente em adquirir um hábito alimentar saudável, em fazer uma atividade física regular e ter um controle psicológico, às vezes com algum distúrbio psiquiátrico que pode ocorrer, para que você contenha a compulsão ou a vontade de, digamos assim, descontar na comida alguma frustração que a gente tenha do lado pessoal, que isso é muito frequente também. Então, o equilíbrio disso é que vai levar, primeiro, a um bom resultado na perda de peso, que é o primeiro grande desafio, e o segundo desafio, que talvez até maior, que é a manutenção a longo prazo. Diante disso, a gente tem no escopo do arsenal terapêutico aí dos tratamentos, o tratamento clínico propriamente dito, de adequação comportamental, como nós falamos há pouco, medicações, eventualmente procedimentos endoscópicos, balão intragástrico e, em casos mais extremos, o tratamento cirúrgico para tratar tanto a obesidade como as doenças metabólicas.
1: Depois eu quero falar um pouco sobre as doenças metabólicas. O senhor falou da determinação do paciente mudar hábitos e conter a compulsão. Agora, talvez os hábitos sejam mais fáceis de serem mudados por uma determinação, né? Agora, a compulsão já entra no terreno da saúde mental, né, doutor?
2: Perfeito. Olha, você novamente colocou muito bem. A gente sempre fala, nós trabalhamos com o tratamento da obesidade e cirurgia bariátrica há praticamente 28 anos. Hoje o Instituto tem mais de 25 mil pacientes operados nesse período todo, né? Então é uma experiência bastante robusta e a gente fala, até em tom de brincadeira, que a obesidade é a doença que mais mata no mundo. Nós temos mais da metade da população mundial com algum grau de sobrepeso e desses mais de 20% já com obesidade e cujo diagnóstico é fácil de fazer, não é? A relação aí de peso normal, sobrepeso ou diferentes níveis de obesidade é uma continha de matemática simples, é o tal IMC. Você pega o peso, divide pelo quadrado da altura, vai dar um número. Se der maior que 25, você já começa com sobrepeso e por aí vai. E as doenças associadas também, principalmente hipertensão, diabetes, dislipidemias, problemas osteoarticulares, distúrbios ventilatórios e tal. Então, não tem nem, o médico não tem nem que interpretar muito, o diagnóstico é muito fácil. E o tratamento também é muito fácil. Quem não ouviu, fecha a boca e vai malhar. Se isso funcionasse de uma
1: maneira tranquila. Se fosse assim, se isso funcionasse, né?
2: Seria muito fácil, né? Então, por que que a gente tem tanta dificuldade? Porque, na realidade, essa mudança comportamental, ela tem que ser, o paciente tem que ser orientado, o paciente precisa procurar uma equipe médica que tenha no seu escopo os diferentes arsenal terapêutico e tenha uma equipe transdisciplinar que possa dar a ele suporte psicológico, suporte psiquiátrico, orientação, reorientação de hábito alimentar, de atividade física, e que tenha as diferentes alternativas que sejam de maneira individualizada ao melhor de cada um. Quando a gente fala da compulsão alimentar, nessa grande casuística nossa, nós chegamos a ter um estudo feito pelo Departamento de Psiquiatria da USP, junto com o Dr. Paulo Salé, que é o psiquiatra que nos dá todo o suporte há mais de 20 anos, uma tese de mestrado do Dr. Pedro Gordon, da nossa casuística pessoal, que mostrou que 30% dos nossos pacientes tinham algum grau de transtorno de comer compulsivo e que obviamente foram diagnosticados e tratados com medicação, com psicoterapia, mas mesmo com todo esse suporte, esse é um percentual de pacientes que tem resultado menos bons do que o paciente que não tem compulsão. Então, deixando muito claro que esse componente psiquiátrico, psicológico, também é muito fundamental, não só na perda, sim, de peso, como na manutenção a longo prazo.
1: É, a compulsão é a pessoa jogar na comida alguma inquietação emocional, né?
2: Um tipo de compensação.
1: Compensação na comida.
2: Então isso, exatamente.
1: Você sabe que eu conheço uma pessoa muito próxima e tal, que tá muito obesa, e aí vem aquela pressão, não, mas agora com caneta emagrecedora, ela falou assim, mas se eu usar a caneta emagrecedora, eu vou perder o apetite. E a minha grande fonte de alegria é a comida. Então, eu vou perder essa fonte. Eu fiquei tão embasbacada, porque eu nunca tinha pensado por esse ângulo, né? Vocês vão me tirar a minha fome, que é a forma de eu me saciar emocionalmente, né? De alguma forma. E aí eu fiquei pensando, uma pessoa que tem esse perfil psicológico, né? Esteja passando por isso, que é um transtorno, né? Como o senhor disse. E ainda assim, vai fazer o emagrecimento, vai usar caneta, enfim, ou vai se submeter a uma dieta, vai ter um desequilíbrio. Existe o risco dela recorrer a outras formas para compensar a comida? E isso também ser igualmente perigoso?
2: Bom, sua pergunta é uma das perguntas que eu mais escuto em todo esse tempo a nível de consultório, tanto dos pacientes como de quem tem interesse no assunto. Na verdade, assim, a questão da compulsão alimentar é um mecanismo de compensação, como nós falamos, que alguns pacientes realmente buscam isso. Mas não existe nenhum estudo que evidencie que uma vez o paciente submetido a um tratamento eficiente, como as canetas ou então a cirurgia, que ele emagrecendo vai procurar um outro mecanismo, ou no álcool, ou no cigarro, ou em compra, né? Então, assim, não existe essa causa-efeito. Até porque se existisse assim, não faria muito sentido tratar, né? Porque você estaria resolvendo um problema e dando margem a surgir outras situações. Então, na verdade, isso não tem um mecanismo de causa-efeito bem estabelecido. Agora, é óbvio que o paciente que tem transtorno de comer compulsivo, ele precisa de um suporte também da parte psiquiátrica, com medicação, com psicoterapia,

0: vão ver os primeiros sinais de alerta de mecanismos de compulsão ou eventualmente de troca de compulsão, que vão alertar o paciente, que vão procurar dar um suporte no sentido de que ele procure uma equipe médica. Por exemplo, esse paciente que você falou que tem uma obesidade extrema e que não quer tratar com medicação ou cirurgia, porque ele vai perder talvez a principal motivo de prazer atual dele, que é comer, é um transtorno psiquiátrico sério. Não tem como. A gente sabe que a gastronomia é um dos grandes prazeres que a gente tem na vida. Mas, Tânia, não tem como a gente conceber que uma pessoa que num almoço ingira 3 litros de alimento e tome 2 litros de refrigerante faça isso por prazer. Não é? É uma escalada que não tem fim, né? Então, a primeira coisa é resgatar a saúde mental desse paciente.
1: E aí precisa medicamento também, né?
0: Precisa
1: psiquiátrico.
0: Perfeito. E olha, como falei para você, não é algo assim, é muito raro. 1/3 dos nossos pacientes tinham algum grau de transtorno de comer compulsivo. Então, é o contrário, é muito frequente, claro. Existem níveis diferentes, existem aquelas situações mais extremas, como essa que você relatou, e outras que a gente precisa ter uma acurácia para fazer o diagnóstico correto. Então, faz parte do preparo pré-tratamento, seja pré-cirúrgico, pré-medicamentoso, uma avaliação rigorosa e criteriosa de uma equipe transdisciplinar. Psicólogo, psiquiatra, quando necessário, nutricionista, orientador de atividade física, que a gente dê ao paciente condições e orientações para que ele tenha essa mudança comportamental e ele irradie isso para a vida toda.
1: É, porque jogar só na força de vontade é até injusto com o paciente, né? Porque aí a gente faz um julgamento moral.
0: É muito injusto, você tem toda a razão. Esse é outro cuidado que a gente tem que ter. É muito frequente a gente receber pacientes já traumatizados, que às vezes não é só o familiar, o convívio social, às vezes os próprios médicos pouco informados em relação ao problema, que levam para esse lado de falta de virtudes morais ou falta de determinação. Não tem nada a ver, muito pelo contrário, né? Esse paciente precisa muito de acolhimento, de atenção e de uma abordagem transdisciplinar.
1: Agora, voltando um pouquinho para as canetas, né, que virou assim a grande coqueluche, solução milagrosa e tal. Tem gente que usa indiscriminadamente e usa, depois para, aí volta a engordar, usa de novo, sem nenhum acompanhamento médico. A gente sabe que essas coisas, infelizmente, acontecem, né? Essas canetas, para quando elas não são indicadas e acompanhadas com o médico, elas oferecem algum risco, imagino eu, né? Elas, eu ouvi falar que elas fazem a gente perder massa magra, músculo. É isso? Isso pode ser um problema, né?
0: Sim, é o que está muito em voga aí, que é o problema da sarcopenia, que é justamente a perda de massa magra e o acúmulo de massa gorda com retenção de líquidos, não é? Então, isso acontece em qualquer tratamento que leve a uma perda de peso muito agressiva. Seja com a cirurgia, seja com o balão, seja com as canetas. Então, é fundamental que se tenha uma orientação de equipe transdisciplinar adequada. O problema, Tânia, é o seguinte: até a gente não gosta muito de falar de canetas emagrecedoras, porque isso, de certa forma, dá um tom de vulgaridade, que você vai em qualquer farmácia, ou então alguém traz dentro do pneu de caminhão de algum lugar um monte de caneta, você vai lá, pega e te aplica na barriguinha aí uma vez por semana e vai emagrecer. Isso aí é um risco enorme, e a gente tem aí os riscos inerentes ao tratamento, problemas de formação de cálculo de vesícula, pancreatites relatados e tal, como todo tratamento médico tem um monte de benefícios e tem as suas intercorrências. Agora, se você usar isso de maneira indiscriminada, por exemplo, paciente de peso normal que quer perder mais tantos quilos, que quer, vai casar ou vai ser testemunha de um casamento, quer entrar no vestido de noiva, a apologia ao corpo perfeito, que não é perfeito, não é? Então, a gente tem aí uma situação muito difícil.

0: em relação a isso. Então, assim, o paciente precisa ter uma avaliação, uma orientação médica adequada. É, esses, a gente chama de análogos do GLP-1, desse hormônio intestinal aí, a gente conhece na cirurgia bariátrica e metabólica há mais de 25 anos. Né? Então, isso começou a ser estudado a partir do momento que nós observamos que eu faço uma cirurgia bariátrica num paciente que tem 150 quilos, diabetes tipo 2, e com 60 dias de operado ele tá com glicemia normal, tem o glicêmico. Mas ele não emagreceu o suficiente para isso. E aí se estudou essas incretinas que é produzido no intestino e estimula a célula pancreática a produzir mais insulina. Não é? Então foi a partir daí que a farma conseguiu sintetizar esses derivados. Nós começamos com o GLP-1, depois o GIP, e agora está associando aí um terceiro agonista. Então são mecanismos conhecidos. Eu acho que outra coisa que tem que ficar muito clara, Tânia, é o seguinte, que nós não temos um shopping de venda de emagrecimento. Quer dizer, você procura um médico e tem na sua prateleira lá mudança comportamental, medicação, balão, procedimento endoscópico e cirurgia. Qual que a senhora escolhe? Pede esse aqui da prateleira segunda que está em promoção. Quer dizer, a equipe tem que ter o domínio das diferentes técnicas e selecionar o paciente certo para cada tipo de tratamento. Eu não tenho nenhuma dúvida que paciente que tem indicação médica eticamente correto, por exemplo, de tratamento cirúrgico e sabe que precisa e quer operar, ele vai ser melhor tratado com a cirurgia do que qualquer outro. Por quê? Porque ele vai ter uma perda de peso adequada e uma possibilidade de manutenção a longo prazo muito maior do que qualquer tratamento medicamentoso. Agora, não é por isso que sai operando todo mundo.
1: Sim, cada caso é um caso, né?
0: Exato, como contrário também é verdade, não é porque as canetas permitem emagrecer que todo mundo vai... que quer emagrecer vai lá e compra caneta ou na farmácia ou na esquina e sai tomando, quer dizer, é equivocado e não é inócuo.
1: Agora, doutor, falando um pouquinho da questão metabólica, né? Tem pessoas que têm um metabolismo mais acelerado que outras, tem pessoas que têm mais tendência a engordar, aquelas que têm um metabolismo mais lento, e o que determina o ritmo do nosso metabolismo?
0: Olha, a gente tem tido possibilidades de estudar profundamente a questão da obesidade, até pela abrangência mundial que ela toma nos últimos 20 anos, de uma forma muito significativa. E a gente sabe que vai muito, muito além só de comer errado, inatividade física, são os fatores ambientais são fundamentais, mas assim, você tem perfil genético, tem perfil hereditário, os genes da obesidade estão sendo muito estudados, principalmente nesses últimos 5 anos, ao ponto de que provavelmente daqui a alguns anos nós vamos ter exames laboratoriais que vão nos permitir orientar melhor ainda o tipo de tratamento. Eu vou saber, através de uma avaliação pré-tratamento, qual o paciente meu que vai ser melhor responsivo ao tratamento medicamentoso, ao tratamento cirúrgico. Então, isso é um caminho muito longo ainda. Se você for considerar dentro da medicina os tratamentos clássicos para as principais doenças, são todos aí estabelecidos há 70 anos, 80 anos, o caminho. O tratamento da obesidade em níveis extremos, cirurgia bariátrica e metabólica, ainda é uma criança quase adolescente. Nós temos 30, 40 anos aí de experiência, mas a evolução do conhecimento científico nessa área nos últimos 5 a 10 anos foi muito superior aos outros 30 anteriores. Então, nós estamos no caminho certo, mas já tem muito conhecimento, mas temos que andar muito mais.
1: Então, né, nesse sentido, cada um tem uma característica, para além dos nossos hábitos e tal, cada um tem uma característica já orgânica, né? De maior ou menor tendência a engordar.
0: Tem também componente genético hereditário, tudo você isso, colocou muito bem.
1: Tudo isso incluído, né? É, porque tem gente que fica muito brava, né? Fala, pô, mas eu não como tanto, o outro é magrinho, come bem mais que eu, também tem essas coisas que a natureza nem sempre é justa, né, doutor? Então a gente tem que fazer o que está ao nosso alcance. né?
0: Verdade. E a equipe médica transdisciplinar que trabalha com essa doença, com esse perfil de paciente, tem que ter muito cuidado. Porque às vezes o paciente senta à nossa frente, está muito, muito acima do peso e diz que não faz nenhum excesso. A tendência da gente é dizer, todos falam a mesma coisa, mas muitas vezes, procede.
1: Mesmo, né? Procede. Às vezes é a tendência mesmo.
0: Tem características, por exemplo, tem um pintor colombiano, o Botero, que é um cara clássico, que pinta pessoas lindas, gordinhas, que dançam, que são felizes e tal. Tem um quadro dele que retrata muito, muito essa situação que você tá colocando, Tani, que tem uma família toda de obeso. O pai é obeso, a mãe é obeso, o filho é obeso, a filha é obesa, mas do lado tá um gato obeso e um cão obeso. Então, quer dizer, qual é a genética disso, né?
1: Aí o pessoal gosta de comer bastante. Muito bom,
0: é hábito, né?
1: Somos resultado de tudo isso, né? Dos hábitos e da genética. Muito bom, doutor. Muito obrigada, viu, pelos esclarecimentos. Uma ótima noite aí pro senhor.
0: Você também. Foi um prazer falar com você.
1: Prazer foi meu. Até a próxima.
0: Tchau, tchau.
1: É o doutor José Afonso Salete. Ele é especialista em obesidade e doenças metabólicas. Não é fácil, não. São muitos os fatores, né? Relacionados à obesidade. Agora, com as canetinhas, o pessoal acha que é fácil, é só emagrecer, tomar. Não, mas o desafio é manter. De preferência, sem precisar recorrer a essas soluções milagrosas que, não vamos nos esquecer, sempre trazem efeitos colaterais. Né? É um medicamento.
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3: Carlos Alberto Sardenberg e Cássia Godoy falam com Leni Quirilos sobre a comunicação em tempos polarizados.
4: Nesse ambiente eleitoral, nós temos aqui a pergunta do nosso ouvinte Roberto de Sorocaba. Ele diz assim: estou confuso com a guerra de narrativas políticas nas redes sociais, nas propagandas e nas entrevistas. Como devo avaliar isso tudo?
5: É um ponto super relevante, não é, minha gente? Porque hoje a informação chega para nós de uma maneira muito fácil.
6: Leni, vou pedir para você puxar um pouquinho mais para perto o microfone.
5: Pronto.
6: Isso.
5: Ok. As informações chegam para a gente de uma maneira muito fácil, muito ampla, de várias frentes, em várias oportunidades. E claro, a gente tem que ter o critério, a gente tem que ter o pensamento crítico necessário para a gente conseguir avaliar. Os autores chamam esse tipo, entre aspas, aí, de confusão, de falácias. O que são falácias? É um raciocínio lógico que parece verdadeiro e correto, mas ele é embasado de uma forma que tem falhas e, consequentemente, ele é inválido. Só que ele confunde. Então, assim, é o uso de ferramentas retóricas, de táticas psicológicas, de estratégias de desinformação. Isso vem, minha gente, de tudo quanto é lado. E quando a gente pensa num ambiente tão polarizado como está, especialmente o Brasil, mas no fundo o mundo todo, isso é ainda mais necessário da gente olhar com critério e com rigor. Quando eu fui pesquisar, eu encontrei vários estudos do Christopher Paul e da Miriam Matheus sobre esses temas e dois livros que eu gostei demais e super recomendo: A Morte da Verdade, da Michiko Kakutani, e Nada é Verdade e Tudo é Possível, do Peter Pomerantsev, que é um russo. Bom, gente, existem algumas falácias, então, que eu quero trazer aqui para o nosso debate, para alertar as pessoas. A primeira, os pesquisadores chamam... Ah, aliás, eu quero citar o Álvaro Camargo, que fez uma postagem no LinkedIn com um resumo super claro desse tipo de situação. Gish Gallup. É quando a pessoa traz muitas objeções ou acusações ao mesmo tempo. Então, é um bombardeio de informações. Claro que isso vai causar sobrecarga e uma paralisia do debate. Então, a gente tem que olhar com critério. Outra é a fire hussing, que é a inundação de mensagens por vários canais. Então, surgem algumas verdades, todo mundo começa a disseminar. Isso gera confusão, cansaço e perda de confiança. tem a propaganda gobelziana, lembrando de Goebbels, que era o ministro lá da propaganda do governo nazista na época, que traz uma narrativa repetida, simplista demais, muito emocional e centrada em inimigos. É como se fosse uma lavagem cerebral que traz como consequência muita polarização e, na verdade, é uma estratégia de busca de adesão, não de esclarecimento, não de compreensão. Tem um outro que me chamou a atenção, que é um tal de whataboutismo, que na verdade vem de whatabout, que é o seguinte, é o desvio de uma determinada crítica para erros de outros atores. Então, às vezes, vem uma queixa ou uma crítica que é colocada e o outro lado traz coisas do tipo, não, mas e no seu governo? E quando vocês eram governo? E por aí vai, e dá esse desvio. E tem o gaslighting institucional, que é a negação de algum fato, de algum risco, de alguma coisa percebida de forma negativa. E a tendência do outro de quebrar a confiança, de colocar como você está doido, onde já se viu, você está vendo uma realidade que não existe, você está colocando coisas que não são verdadeiras.
4: Uhum.
5: Então, aqui, a grande busca é por nós olharmos para isso, procurando identificar o que está verdadeiramente apoiado em dados, em argumentos corretos, num embasamento que permite um raciocínio que nos pareça lógico. Desconfiar, gente, a palavra-chave para o nosso Roberto é desconfiar, olhar e procurar trazer a crítica, o pensamento crítico para observar e para ver se isso se baseia em dados, em fatos. E nessa condição, o jornalismo sério e competente tem um papel essencial para que ele possa ver o que ele vai valorizar e o que ele vai deixar de lado. Essa é a grande busca.
6: É muita coisa para fazer, é um belo trabalho, mas já ajuda aqui ouvindo a Leni Quirilos. E também vou repetir os nomes dos livros.
5: Uhum.
6: Primeiro, A Morte da Verdade, depois, Nada é Verdade e Tudo é Possível.
4: Leni Quirilos, muitíssimo obrigado e até a semana.
5: Muito obrigada, gente. Um ótimo restinho de semana aí para vocês, para todos.
6: Até mais.
5: Até.
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0: segunda-feira, 12 de outubro de 2026. O tenente-coronel Geraldo Neto, acusado de matar a soldado Gisele Alves, manteve a versão de suicídio da mulher em mais de 8 horas de audiência na última semana. A justiça deve decidir se ele irá a júri popular. O Fantástico deste domingo mostrou imagens exclusivas do depoimento. A soldado Gisele Alves, de 32 anos, foi baleada na manhã de 18 de fevereiro. A perícia apontou que o tiro saiu da arma do tenente-coronel. Os dois estavam sozinhos no apartamento do casal em São Paulo. O presidente dos Estados Unidos, Donald Trump, afirmou neste domingo que Ucrânia e Rússia concordaram com um cessar-fogo parcial, interrompendo os ataques contra infraestrutura energética nos dois países. O anúncio foi feito na rede Truth Social, horas depois do presidente ucraniano, Volodymyr Zelensky, afirmar que estava pronto para interromper os bombardeios às refinarias de petróleo russas se Moscou também cessasse seus ataques à infraestrutura energética ucraniana. Segundo Trump, o cessar-fogo energético entra em vigor com efeito imediato. Em entrevista à rede americana ABC News, Zelensky declarou que organizaria eleições na Ucrânia se o presidente russo, Vladimir Putin, concordasse com o cessar-fogo de 60 dias. Nem a Ucrânia nem a Rússia concordaram oficialmente esse acordo. Procurado pelo site americano Axios, Zelensky disse que o anúncio de Trump foi uma novidade para ele, mas que se o governo russo concordar, ele também irá. A Argentina passou a ter 32.290 empresas a menos desde que Javier Milei assumiu a presidência em 2023. Os dados são da Superintendência de Riscos do Trabalho, órgão do governo argentino. Somente em julho, o país registrou 948 empregadores a menos do que em junho.
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3: Bem-Estar e Movimento no ar para falar hoje sobre aulas em salas aquecidas e para além da hot yoga. Em alguns casos, esse aquecimento é feito de uma forma diferente, com lâmpadas ou painéis infravermelhos. Nós vamos entender melhor essas práticas a partir da experiência de quem ensina e de quem pratica também. Estão conosco hoje a Maísa Caseiro, que é fisioterapeuta, professora de Pilates e Hot Pilates em estúdios como o Zaya Wellness Club e a Core House. Tudo bem, Maísa? Muito obrigada por ter vindo conversar com a gente hoje.
4: Muito obrigada por me convidarem. É um prazer estar aqui pra gente ter essa troca de experiência, fazer esse bate-papo bem legal.
3: Quem está com a gente também hoje aqui é a Marina Frezati, que é educadora física e responsável técnica do Ganga Wellness Club. Ela também é professora de musculação na IARDS e está sabendo tudo dessas aulas aquecidas. Já estou curiosa, tenho muitas perguntas. Obrigada por ter vindo aqui conversar com a gente, Marina.
5: Eu que agradeço o convite, é um prazer estar aqui e ter esse momento de troca também, que é super importante. Passar informação, né? Sempre muito importante para a nossa população.
3: E claro, não pode faltar quem está praticando essas aulas e traz essa experiência aqui pra gente. É a Laís Melo, ela é influenciadora, criadora de conteúdo e aluna de Hot Pilates. Tudo bem, Laís?
6: Oi, tudo bem, gente. Obrigada, é um prazer estar aqui. É, eu vou passar a minha visão desse lado de cá e aprender um pouquinho também, né, com as nossas divas.
3: Muito bom. Eu fiz uma dessas aulas, gente, não é fácil, mas é essa a proposta. Essa é uma aula intensa, é uma aula que você tem muitas possibilidades. E eu quero começar perguntando aqui para as nossas professoras, começando por você, Marina. Qual que é a principal diferença quando a gente compara uma aula dessas, que é feita numa sala sem aquecimento e numa sala aquecida? O que que esse aquecimento traz para essa rotina?
6: O principal ponto ali seria o desafio, né? Então, ele entra como um desafio a mais no nosso treino. E o corpo, ele vai ter que trabalhar de forma demasiada, né? Do que ele não trabalharia ali num treino tradicional. Então, nossa frequência cardíaca num treino comum, ela já tende a elevar. E num treino com a sala aquecida no infravermelho, a nossa capacidade cardiorrespiratória, ela vai trabalhar ali de uma forma muito mais intensa. Então, o treino ele passa a ser muito mais desafiador e também traz maior queima calórica também, porque o corpo ele vai precisar, demanda um pouquinho mais, né, de esforço físico. Então, uhum, automaticamente, nosso déficit calórico também vai melhorar.
3: Isso é interessante você mencionar, porque às vezes, Maísa, as pessoas ouvem sobre essas aulas em salas aquecidas, fala, ah, mas então gasta mais caloria porque sua mais. Não é exatamente isso. Essa demanda maior que vai fazer com que a pessoa tenha uma queima calórica maior.
7: Sim, total. E o suor, ele tá mais atribuído ao líquido, né? Realmente, essa questão da resistência, a resistência, ela fica muito maior. Todo mundo tá se medindo, né? Ultimamente com relógio, isso, com anéis, é uma medição o tempo inteiro. Então, a gente consegue controlar isso de forma melhor. Realmente, os batimentos cardíacos, eles elevam muito. E isso faz com que a prática no seu outro esporte, que às vezes você tem ali a musculação, corrida, minha resistência melhorou demais desde que eu comecei a fazer, porque melhora realmente a capacidade vascular, né? Então, acaba ainda atribuindo isso a outras áreas, a outros ambientes que você pode se desenvolver melhor e aumentar ainda mais sua resistência, seu déficit calórico, tudo isso.
3: Você percebeu essa mudança, Laís, em relação a outras atividades que você já praticava e quando você começou a fazer Hot Pilates?
6: Sim, eu percebi também mais que exige muito de você, exige concentração, respiração, trabalha também a respiração, a consciência corporal, o controle ali, né? E faz meio que você desligar um pouco do mundo fora, diferente de musculação, que já é força ali, enfim. Então, eu senti isso também, que não só trabalha o corpo físico, mas também o mental. Eu acho que foi um dos fatores principais, assim, que eu senti.
3: Essa coisa de estar presente na aula, de trabalhar a concentração, você tem toda a razão. E eu percebi isso, porque numa aula hot, normalmente, você não tem muitas pessoas, normalmente mais meninas, é uma aula que concentra mais mulheres, mas homens também podem fazer, claro. Mas você não percebe muita gente dispersa no celular, tentando gravar a aula, tentando, né, fazer um cortezinho bonito. E por quê? Porque não dá, gente.
7: Você precisa estar concentrado.
8: O celular superaquece.
3: Exatamente. Também você tem que tomar... Olha, bem lembrado isso aí.
7: Às vezes, se você deixa gravando, já aconteceu de deixar meu celular gravando, às vezes por repertório. Nossa, gostei dessa aula, vou gravar na próxima. Deu 10 minutos de gravação, meu celular, ele desligou. Porque ele desliga mesmo sozinho. É uma defesa dele. E é isso, o calor, ele é estressante, né? As pessoas pararam de gostar de sentir calor, eu percebo muito isso. Todo lugar que eu vou, o ar tá ligado, e o ar tá ligado muito forte.
6: Ai, gente, eu sou carioca,
7: então,
6: tá? Eu amo calor, eu vou pras aulas de hot, quanto mais transpira, melhor. Então.
7: Porque parece que te energiza.
3: Te energiza?
6: Energiza, você fica mais ativa, você fica mais disposta.
7: E essa questão da respiração, você voltar ali de opa, vamos, você precisa estar presente pra você não dispersar. Eu acho que o calor, ele traz isso, o suor. Você transpira, você presta mais atenção no seu corpo, porque você sente o suor, explora vários sentidos. Eu acho que a respiração pra você não morrer ali de calor.
6: É um fator neurológico também, né? Porque o organismo, ele vai entender que ele precisa trabalhar de uma outra forma ali com o hot, né? O calor, ele vai trazer realmente essa maior concentração, ter que prestar mais atenção ao movimento da professora, no que está acontecendo na sala. Então, automaticamente, o nosso corpo, ele é super inteligente, ele vai se adaptar a tudo que a gente faz, inclusive ao hot, né? Então, é isso, ele vai se adaptar e entender que ele precisa prestar mais atenção, que ele precisa se concentrar melhor naquele movimento. E isso também a gente já instrui no início da aula, né? Então, é uma aula que a gente já fala, sem pressa, movimentos controlados, entrega para o seu corpo aquilo que ele quer receber hoje. Porque realmente é você se conectar ali com você, com o seu corpo, com a experiência.
8: É uma terapia, né?
6: Uma terapia, exatamente.
9: E é muito importante.
7: De meditação em movimento.
9: Né? Exato, é muito importante frisar isso, porque as aulas, elas acontecem em grupo, né? Então, às vezes, a pessoa acaba se perdendo. Às vezes, olha uma pessoa que já tem uma prática de muito tempo e fala, nossa, por que que eu tô conseguindo? E trazer isso do aluno junto com a gente, de presta atenção no seu próprio match. Vamos lá, respeite o seu corpo. É uma frase muito importante, principalmente pro hot. Uhum. Que tem algumas restrições, né? A gente vai falar mais sobre isso, mas...
7: Vai, daqui a pouquinho.
9: Tem que tomar um cuidado.
6: Eu acho que ele entra muito no wellness, né? Uhum. Que hoje a gente tá tentando trazer mais pra população. Que é sair daquela... Só do corpo físico, né? E trazer também o bem-estar pra mente. E se desligar um pouco, ainda mais aqui em São Paulo. Que é a nossa correria ali diária. Então, trazer mais também essa conexão com a mente, conexão com o corpo, se desligar um pouco. E para que o dia seja melhor, para que você consiga render mais no trabalho, né?
7: Fazer uma coisa de cada vez, que é o que a gente consegue fazer direito. E a gente fica fingindo que é multitarefa e é mentira,
6: é mentira.
7: Agora, tem uma outra questão muito importante, que a gente está falando de aulas em que normalmente se utiliza o aquecimento via infravermelho. É diferente, por exemplo, daquelas aulas de hot yoga, eu já fiz muitas, que é bem legal também, mas é outra coisa, porque normalmente... Eles utilizam uma sala aquecida com o ar-condicionado que também aquece. Então, é um aquecedor. No caso do infravermelho, qual que é a diferença em relação a uma sala aquecida pelo infravermelho e uma sala aquecida pelo aquecedor? Começando por você, Maísa.
9: Bora lá, a gente estava conversando, né, sobre isso. E eu costumo fazer essa analogia, que eu acho que fica mais fácil de entender, para fugir um pouco dessa parte técnica, que são as ondas, né? Vamos pensar no micro-ondas. Ele aquece o alimento através de ondas. É diferente de um forno, que ele aquece pelo fator do ambiente estar aquecido. Então, quando você abre um forno, você vai assar o bolo, você abre o forno, você sente um calor vindo em você. Se você aquece, por mais que o alimento esteja, por exemplo, a 10 minutos no micro-ondas, quando você abrir, vai sentir o calor, mas é um calor mais residual. Não é o calor que vem direto em você.
7: O calor
9: você confortável,
7: respira, né?
9: É confortável. Então, o infra, ele aquece e é um calor como se fosse o sol. Por mais que o dia esteja super quente, quando você respira, o ar ainda vem confortável. E é isso que a gente tenta deixar o ambiente na sala, né? Para que a prática, ela seja saudável e confortável, para que o aluno sinta esse calor, sinta os benefícios de estar aquecido, mas que consiga respirar de uma forma mais tranquila.
7: E o que eu percebi também é que não fica tão úmido, né?
6: Isso, exatamente. Então, evita até mofos ali no ambiente, né? Então, a tecnologia do infravermelho, ela é muito nova, ela veio do exterior agora recentemente, inclusive foi o Ganga pioneiro que trouxe essa tecnologia para o mercado, né, aqui no Brasil. Nós fomos os primeiros a trazer. Então, a Helena, que é a dona do Ganga, ela foi atrás de estudar mais sobre o infravermelho, porque ela realmente sentia essa necessidade. Quando ela fazia aula em ambientes aquecidos por ar-condicionado, ela sentia esse abafamento. E para ela isso não era muito bom, por conta da pressão mais baixa. Então, eu também tenho pressão baixa. Quando eu fui fazer, também eu sentia um pouquinho essa diferença. Então, ela foi atrás justamente por isso. E ela entendeu que lá fora usavam essa tecnologia do infravermelho. Ela resolveu trazer e testar. E deu super certo. E é uma tecnologia também que traz benefícios, né? Não somente a temperatura em si da sala, mas ela vai proporcionar também um relaxamento muscular melhor. Vai trazer também princípios para regeneração muscular. Então, você sente uma diferença também positiva em relação à aula. Não somente questão de abafamento mesmo.
7: E aí, acho que as pessoas percebem mais, né, Maísa? Quando tem a comparação. Eu acho que quem for pela primeira vez fazer direto numa sala aquecida por infravermelho e nunca tiver feito numa sala com aquecedor convencional, talvez não perceba, porque não tem a referência.
9: Sim.
7: Mas quem já tiver feito numa sala com aquecimento tradicional e for para uma sala com aquecimento por infravermelho, aí deve notar essa alteração,
9: muito,
7: né?
9: Eu já fiz com aquecimento convencional e dor de cabeça é um dos principais fatores que incidem sobre mim, porque eu sinto muito. A questão do cheiro também não é um dos melhores, sendo bem sincera, acaba abafando ali um pouco o ambiente por questões do mofo, questão, enfim, geral, por ter esse abafamento.
8: Eu acho que pode comparar com uma sauna. Sauna, sim. Eu acho assim, desconfortável. Sauna é vapor, né?
9: Tem, a sauna úmida, sim.
8: A úmida, você tem um pouco de dificuldade de respirar. Então eu sinto que o infravermelho não. É confortável, você não tem dificuldade de respirar, você. Sim. É mais confortável, de fato.
9: Sim. É interessante, tem uma questão que me ocorreu agora, que eu não tinha pensado antes, que é a seguinte, essa questão das temperaturas extremas que a gente tem vivido ultimamente no mundo do bem-estar, muitas alternativas voltadas para as temperaturas extremas. Então, tanto esse aquecimento mais específico por infravermelho que a gente tem nessas aulas, como também a questão do banho de gelo, da banheira de gelo, da banheira de água gelada, que também está hoje em dia em todos os lugares, né? Uhum. E que podem tornar uma rotina de bem-estar mais desafiante no bom sentido. Para você, foi muito desafiante, Laís, quando você começou e percebeu essa sala quente?
8: Olha, no estúdio que eu pratico, que é a Zaya, eu achei bem confortável e isso me agradou também, porque é muito quente também, eu acho que é uma sensação desagradável, você não consegue praticar, você chega a ser sufocante, né? E eu já ouvi falar, primeira vez que eu pratiquei foi na Zaya, uhum. E eu amei justamente por conta disso, porque até ficou meio julgado da galera falar, nossa, a sala é muito quente, não dá pra respirar, é sufocante e tal. Então, eu acho também que tem que ter cuidado, né, com essa questão da temperatura muito quente também, né? Acho que sim.
9: Sim. Eu não tenho muita noção. Qual é a temperatura média que a sala fica, Marina?
6: Em torno de 35 graus.
9: Em torno de
6: 32, 35, dependendo da prática.
9: Aham.
6: Uhum, aí é o ideal, não é?
9: Mesma coisa. Mesma coisa, 32, 35. Quando a gente tem numa sala por aquecimento, pode ser mais que isso normalmente ou não? É mais
6: o
9: ou
6: ideal,
9: menos por aí.
6: Não.
8: O ideal.
6: Não.
8: Mas acontece de ter, né?
6: Já é acontece o ponto ali que o corpo já é o suficiente, né?
9: Uhum,
6: precisa ultrapassar,
9: sim,
6: isso,
9: sim.
6: Que pode trazer alguns prejuízos.
9: E aqui vocês duas que atribuem, vocês que trabalham com isso, esse boom que a gente tem nesse momento destas aulas em ambientes aquecidos por infravermelho. Aqui em São Paulo, por exemplo, está uma moda. A gente tem bairro que tem 2, 3 estúdios no mesmo bairro com esse tipo de aula. Tem muitas escolas abrindo ao mesmo tempo. O que que isso traz em relação a outras práticas que está fazendo com que seja tão difundido, Maísa?
7: Olha, eu acho que tá tão na moda, é uma moda boa, né? Eu falo moda porque é o que tá em alta e é o que é muito falado. Essa questão do wellness, do bem-estar, justamente porque a gente vem de uma pressão externa, né? Olhando para todos os cenários. As pessoas trabalham muito, a vida tá muito corrida, trânsito, então a gente precisa aliviar em algum momento. E a gente busca novas tendências, falando como, sim, pessoa que consome, né? O hot, ele não existia aqui. Lá fora já é uma prática comum, as pessoas já praticam há muito tempo. E era uma coisa que faltava, então acho que isso tá muito em alta, porque ainda é algo novo. Acho que vai pegar, por exemplo, um Velocity da vida.
9: Uhum.
7: Né? Quem faz muito, gosta muito, pratica.
9: Uma seita,
7: é uma,
9: né,
7: seita. Velocity é uma seita. E abraçou todo mundo no início, quando começou. Hoje em dia, diminuiu um pouco, mas quem faz é o que você falou, é uma seita. E eu acho que isso vai ficar, porque o hot, ele é viciante, né?
9: E eu acho que
7: vicia, é gostoso.
9: É gostoso,
7: é maravilhoso.
6: Acho que mais do que isso também, é uma aula completa. Então, às vezes, a pessoa, ela vai buscar o quê? Fazer uma atividade física que seja completa, que tenha tudo que ela precisa ali naquele dia. Porque, sim, às vezes a vida é tão corrida, aí vai pra academia, depois vai pra um outro estúdio fazer outra coisa.
7: O cardio e a musculação.
6: Acaba não, né, não dando tempo.
9: E aliás, Marina, acho que você pode falar disso com propriedade, porque você também é professora de musculação.
6: Sim, sou
9: então,
6: professora de musculação.
9: Acho que tem muita gente buscando o HOT, e principalmente quando a gente incorpora ali aqueles acessórios, tem os halteres. Tem aquela caneleirinha que eu fui lá e tomei um pau dela, não conseguia colocar, gente, a caneleira, aí instala. Agora já aprendi,
7: é
9: que as meninas já me ensinaram.
7: É.
9: Mas enfim, você acaba fazendo exercício de força também.
6: Com certeza, então é uma aula que promove, sim, força, resistência muscular. Então ela já vai promover ali a tonificação, melhora ganho de massa muscular. Então tudo isso a gente consegue. Claro que depende também de fatores externos, né, da pessoa, alimentação, sono... Uhum. Porém, a aula, ela é específica justamente para isso, para ser uma aula completa e trazer todos esses benefícios para a aluna. Tem aluna, inclusive, que só faz aula lá no Ganga, lá no estúdio. Então, a gente tem que pensar também que essa aluna
7: precisa ter
6: aula completa,
7: ali, né?
6: Uma aula completa, semana inteira, para trazer esses benefícios totais.
7: Essa ideia de trazer para outras modalidades as questões envolvidas na musculação, o treino de resistência, o treino de força, a gente já vinha percebendo em outras modalidades. Por exemplo, quando você pega Pilates Reformer, que também é uma febre em São Paulo, né? Também é uma aula que é muito diferente de uma aula tradicional de Pilates. É uma aula que você tem muitos exercícios que envolvem resistência, que envolvem força, e acho que isso é uma coisa que as pessoas estão prestando mais atenção hoje em dia. Para você, Laís, como que foi isso? Isso tem um peso, o fato de você conseguir incluir exercícios de força nessa modalidade?
9: Olha, eu sou da academia, né? Puxo bastante ferro.
7: Personagem perfeita do bem-estar, né? Faz atividades complementares, conta.
9: Sim, eu sou da academia. Mas eu senti muita diferença. Eu digo que teve, quando eu fiz pela primeira vez Pilates, eu fiquei uma semana sem ir na academia. Porque é diferente, gente. Os estímulos são diferentes. Ali, eu acho que a questão do tempo também, né? Você tem ali 50 minutos, então você não fica no celular. Tem gente que vai pra academia, fica lá no celular, e 10 minutos de descanso.
7: Passa 3 horas na academia e treina meia hora, né?
9: É, então o Pilates ali, essa modalidade, ela tem o tempo, então você se dedica ali no tempo. E a questão do esforço, né? Você trabalha com, na maioria das vezes, com o peso do seu corpo. Então você acaba conhecendo mais seu corpo e força muito o abdômen. Eu achei assim sensacional. E eu tô quase trocando a academia pelo Pilates.
7: A prevenção de qualquer tipo de risco, de mal-estar durante a aula, o que as pessoas têm que levar em consideração na hora de escolher fazer uma aula HOT? O que ela deve avaliar e que pessoas, por exemplo, podem ter algum tipo de contraindicação? Marina.
6: Falando em contraindicação, pessoas com problemas cardiovasculares, gestantes, então gestantes não podem fazer a aula até o pós-parto. Também que pessoas que tomam diuréticos, então é interessante também não praticarem, ou então, o que eu sempre falo, não é não praticar, mas passar com o médico e informar o método da aula, que é uma aula aquecida, pessoas até mesmo que têm síndrome de desmaios com frequência, então a gente não instrui. Passa no médico, ele dando ali o atestado, liberando, ok. Mas são essas contraindicações.
7: Você falou dos diuréticos, mas tem uma questão super importante nessas aulas também, que é a hidratação, né?
10: Sim. Eu sempre tomo eletrólitos. Ainda mais como professora, às vezes a gente acaba dando mais de uma aula seguida e é super importante se manter bem alimentado, bem hidratado. Por favor, hidrate-se. Sobre essa questão de grávidas, já entrou grávida na minha aula de HOT e eu pedi encarecidamente que não fizesse, porque é perigoso e já trabalhei de quase uma indução de parto no Ganga, inclusive. Isso rolou. Não era sala HOT, né? Era um match Pilates que não tava aquecido. E a bolsa dela estourou durante a aula. Foi uma comoção geral. A gente ficou super nervoso, mas foi uma delícia. Foi bem legal. Então, grávida, sim, procurem fazer.
7: E tá tudo bem com a mãe e com a criança.
10: Maravilhosas, elas estão maravilhosas. Mas o parto, assim, ela fez um abdominal. Quando ela subiu, a bolsa estourou. E aí rolou uma comoção, assim, na sala. Foi bem legal. Mas no HOT, não, meninas, por favor.
6: E não tem relação também com a prática,
10: sim,
6: né?
10: Sim, porque aconteceu, mas
6: era pra acontecer.
10: Era pra acontecer, mas
6: podem
10: foi muito
6: praticar
10: legal.
6: Atividade física.
10: Exato, por favor.
7: Você sabe que uma vez eu tava fazendo uma aula coletiva, e era uma aula coletiva de musculação. E tinha uma moça grávida, mas não é que ela estava grávida, ela estava muito
10: super grávida.
7: Faltava uns 5 minutos pra nascer aquele bebê, sabe?
10: Adoro ela.
7: E ela fez a aula super bem, ela fazia assim com uma carga super pesada. E depois eu fui até conversar com ela, mas ela falou, mas é porque assim, eu tenho um super acompanhamento, eu já fazia essa aula
10: antes.
7: Ela se preparou. Então é isso, né? Qualquer dúvida, gente, você tem que perguntar pro seu médico mesmo e se preparar para fazer isso com cuidado.
10: Do próprio estúdio, sempre vai ter alguém ali responsável que possa te instruir, desde a recepção até o professor. Tem dúvida, perguntem, por favor.
7: E importante a gente perceber que tem um consenso, né? Então a gente tem duas profissionais de locais diferentes falando, por exemplo, em relação a gestantes, que tem essa recomendação de não fazer na sala quente, então isso aí é um consenso, mas realmente é algo para prestar atenção.
10: E qualquer mal-estar, interrompam a aula, comuniquem o professor, não fiquem com vergonha, é uma aula coletiva. Às vezes a pessoa vai parar e olhar para você, mas por 2 minutos do dia dela, não vai ser aquilo que vai te deixar com vergonha, então por favor, comuniquem sempre o professor.
6: Tonturas, náuseas, ânsias, então para a aula, respeita o corpo, é o que eu sempre falo, respeitar o corpo. Às vezes a pessoa não tá acostumada com essa prática. E o calor excessivo realmente vai trazer esse mal-estar. Alimentem-se antes da aula. Uhum. Quem não está acostumado a treinar em jejum, não é uma estratégia específica. Sim. É importante ter essa alimentação, porque vai cair a glicemia. Então é importante ter essa percepção de alimentação.
11: Você aparentemente, Laís, não teve nenhuma dificuldade para se adaptar com o calor,
7: hidratação. Me desafia, tô passando.
11: Ah. Olha, Laís. Obrigada, estou me esforçando.
7: Não. Graças a Deus, eu sou tranquila. Eu nunca passei, pelo contrário. Uhum. Amo as aulas de hot pilates. Agora, na verdade, eu prefiro fazer a de hot pilates por conta do suor, transpira. Uhum. E eu me sinto melhor depois, após a aula, parece que dá uma relaxada.
11: Aliás, isso é uma coisa que eu escuto muito. Duas coisas que parecem contraditórias, mas pelo jeito não são, porque você não é a primeira pessoa que eu escuto falar isso. Que as pessoas sentem em aulas com sala aquecida, ao mesmo tempo, um pico de energia e depois da aula, um relaxamento.
7: Gente, né? É fazer pilates e ó... Fica super relaxada, muito bom.
11: Ai, que maravilha. Eu quero agradecer demais a participação de vocês hoje aqui no Bem-Estar em Movimento, falando sobre estas aulas em ambientes aquecidos por infravermelho. Nós recebemos aqui a Maísa Caseiro, que é fisioterapeuta, professora de Pilates e Hot Pilates em estúdios como Zaya Wellness Club, Core House, ela que também dá capacitação para professores. Maísa, muito obrigada por ter vindo conversar com a gente.
7: Foi um prazer.
11: A Marina Frezati, educadora física, responsável técnica do Ganga Wellness Club aqui em São Paulo, também professora de musculação na IARDS. Muito obrigada por ter vindo compartilhar com os nossos ouvintes e as nossas ouvintes todo o seu conhecimento.
6: Eu que agradeço a oportunidade. Obrigada pelo bate-papo.
11: E um prazer ouvir também a Laís Melo, que é influenciadora, criadora de conteúdo, aluna de Hot Pilates, entusiasta. E ó, o seu entusiasmo contagia a gente. Eu fiz uma de Hot Sculpt. Tô curiosa pra fazer.
7: Vamos fazermos um Hot Pilates.
11: Muito obrigada, viu?
7: Obrigada a você.
11: Bem-Estar em Movimento de hoje vai ficando por aqui. Nós tivemos a produção da Ana Luísa Bessa, os trabalhos técnicos em áudio e vídeo da Débora Gonçalves e a edição do Luiz Fernando Filiage. Eu volto na semana que vem. Espero por você.
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0: Segunda-feira, 12 de outubro de 2026. Candidato à reeleição pelo PT, o presidente Lula participou de ato na Avenida Paulista neste domingo e pediu a apoiadores que incentivem quem deixou de votar no primeiro turno a ir às urnas. O petista sinalizou as prioridades para esta semana de campanha, com foco nas discussões sobre o fim da escala 6x1 no Congresso. Já o candidato à presidência Flávio Bolsonaro, do PL, aproveitou encontro com prefeitos da região metropolitana de São Paulo para alegar que não pretende acabar com programas sociais do governo federal caso seja eleito. Ele disse que vai manter a política de reajuste do salário mínimo acima da inflação e os repasses do Bolsa Família, mas não explicou de onde viriam os cortes no orçamento sugeridos pela equipe econômica dele. Mais de 2 milhões de pessoas acompanharam o grande círio nas ruas de Belém neste domingo. O trajeto foi de 3,6 km da Catedral de Belém à Basílica Santuário de Nazaré. A estimativa é da diretoria da Festa de Nazaré. O Grande Círio é considerado a maior e mais tradicional manifestação religiosa do Pará. A Romaria da Trasladação, na noite de sábado, reuniu quase 2 milhões de romeiros. O Papa Leão XIV anunciou neste domingo que será submetido a uma cirurgia nos próximos dias para retirada de um nódulo no pulmão em estágio inicial. O pontífice de 71 anos fez o anúncio durante a oração dominical na Praça de São Pedro, no Vaticano. O Papa afirmou que o nódulo foi detectado em estágio inicial e seu crescimento está bem controlado. O porta-voz do Vaticano, Matteo Bruni, disse apenas que a cirurgia ocorrerá no Hospital Gemelli, em Roma, e que a recuperação de Leão XIV após a cirurgia deverá levar cerca de uma semana.
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0: Em entrevista ao Revista CBN com a Petra Chaves, o pesquisador Hugo Monteiro Ferreira, autor do livro Agora o Meu Chão São as Nuvens, falou sobre os desafios da educação de meninos em meio a discursos de ódio nas redes.
1: Como educar crianças, mais do que isso, como educar meninos em um mundo cada vez mais complexo? Eu pego o gancho dessa reflexão para conversar com um professor, pesquisador, que tem uma obra tão importante, uma análise tão importante dessa nossa sociedade, a parentalidade, as famílias. Ele está lançando um livro agora que chama Agora o Meu Chão São as Nuvens, as famílias contemporâneas e os desafios na educação de crianças e adolescentes. Eu converso agora, ele é doutor em educação pela Universidade Federal do Rio Grande do Norte, é pós-doutor em estudos da criança pela Universidade do Minho em Portugal. Converso agora com o professor Hugo Monteiro Ferreira, que além de ter esse livro que está sendo lançado agora, que é o Agora o Meu Chão São as Nuvens, também tem um livro essencial, que é o A Geração do Quarto, que é um termo que foi cunhado por ele para descrever crianças e adolescentes entre 11 e 16 anos que passam muitas horas isolados em seus quartos, imersos em redes sociais, frequentemente expostos a bullying e cyberbullying. E agora também a nossa preocupação, porque essas crianças que estão no quarto ou que estão nas suas redes sociais isoladas da família, ele vai explicar melhor pra gente, muitas vezes são abraçadas por redes, por grupos que propagam ódio, misoginia e acolhem essas crianças que estão sofrendo bullying, estão se sentindo isoladas, sem amparo, sem amor. É o paradoxo da nossa sociedade e eu estou agora aqui com o Hugo Monteiro Ferreira.
2: Então, na alegria poder estar aqui com você partilhando desse momento da CBN.
1: Hugo, hoje qual é a tua maior preocupação? Eu vou pegar esse gancho que eu queria conversar sobre isso com você, sobre a educação dos meninos hoje. Eu vejo, inclusive, não só como jornalista e pesquisadora sobre o assunto, mas vejo também amigos, amigas, grupos de escola, na escola dos meus filhos, uma falta de saber o que fazer, né? Tá todo mundo muito preocupado e aí eu queria saber qual é a sua preocupação maior hoje em relação à nossa educação dos nossos meninos, Hugo.
2: Eu acho que a minha maior preocupação hoje tem a ver com a manutenção da família. As minhas pesquisas mostram que o grande destruidor da família, desestruturador da família, o elemento central da violência dentro da família é o modelo de família patriarcal.
1: Perfeito.
2: A família patriarcal é uma família extremamente violenta, porque ela foi construída sob a ideia da violência. Quando nós pensamos no patriarcado, foi dado ao homem o direito de matar a mulher, matar o filho que a mulher tem, governar sobre pessoas escravizadas. Então foi dado ao homem um poder de violar direitos e de, com essa violação de direitos, fazer uma manutenção de privilégios, não é? Então, me parece que a minha preocupação quando eu penso na educação de meninos é porque eu penso que esse menino vai fazer família. De algum modo ele vai fazer família. E eu vejo que esse menino que faz família, ele pode levar esse modelo patriarcal na estrutura da família. E isso vai gerar sofrimento demais para criança e adolescente que vem dessa família. Então, a minha preocupação é como é que a gente pode ter um núcleo familiar amoroso, cuidadoso, se a gente tem um núcleo familiar extremamente violento. Se a gente tem um núcleo em que a violência passa a ser linguagem. E essa linguagem, ela repercute, no meu entendimento, de maneiras diferentes entre meninos e meninas. As meninas têm sido alvo dos meninos. A gente percebe isso nos comportamentos escolares e a gente percebe isso nos comportamentos de adolescentes nas redes sociais digitais. A gente percebe isso nos comportamentos de homens já instituídos, já formados, que mantém essa estrutura patriarcal como sendo uma manutenção dos privilégios que foram dados ao homem e privilégios que violentam a sociedade, né? Para a gente ter uma ideia, quando nós pensamos que no Brasil 4 mulheres são mortas diariamente porque são mulheres, quem mata essas mulheres são os homens.
1: Claro.
2: E de onde vieram esses homens? Esses homens vieram de uma educação patriarcal. Então me parece que o patriarcado, que vem sendo estudado há muito tempo pelos movimentos feministas, que trouxeram várias reflexões sobre o patriarcado e os problemas que o patriarcado gera para todo mundo, porque o patriarcado ele gera problema para todo mundo, inclusive para o próprio homem. É, o homem, ele não consegue expressar seus sentimentos, ele não consegue expressar sua vulnerabilidade, ele não consegue expressar seus medos, porque a expressão disso pode significar uma espécie de maculação do que seria ser homem nessa sociedade. Então ele se fecha, ele se tranca, ele fica enrijecido, ele fica embrutecido. Esse sujeito embrutecido é um sujeito também que sofre muito, como diz uma pesquisadora chamada Nana Queiroz. A Nana fez um livro em que ela foi investigar sobre essa discussão. E ela diz, olha, o homem também sofre muito. E é verdade, só que ele faz sofrer demais, não é? E aí o que ele faz sofrer demais tem me preocupado excessivamente, porque eu tenho visto que isso tem sido capitaneado também por grupos neonazistas, por grupos de supremacia racial, por grupos misóginos como Red Pill, como M Digital, como Incel. E você termina, Pétria, tendo uma sociedade que eu chamo de sociedade Joker. Esse conceito Joker, eu trouxe o Joker em inglês, não é? Quer dizer palhaço, mas eu uso como coringa. Então você tem uma sociedade de coringas. Você observar esses meninos que atacam as escolas, porque quase não tem registro de menina que ataca a escola, tá? No mundo todo, o atacante é o menino. Desde Columbine até Suzano, pensando agora no Brasil, você vai ver que é menino que ataca escola. É esse menino que ataca escola, esse menino que providencia estupro coletivo, esse menino que organiza a morte de animais domésticos, quer dizer, é o menino, não é a menina.
1: Exato.
2: A menina me parece que ela precisa ser fortalecida para cada vez mais ela entender seus direitos e não ceder. E não se submeter, e não entrar no jogo que também foi armado contra ela, no meu entendimento, né?
1: Agora, um jogo de... Sim, eu queria te perguntar, quando você fala da família e do modelo patriarcal, eu fico pensando em algumas questões, como é que pode ser construído esse modelo diferente do que a gente fala tanto e do que você trouxe, né, das pesquisas, das vivências, do que o feminismo trouxe também muito importante para denunciar essa estrutura, porque muitas vezes quando a gente faz parte de uma cultura, a gente não consegue enxergar a cultura. A gente vai vivendo, a gente vai fazendo e muitas vezes vai fazendo o que pode, porque não tem tempo de pensar ou mudar comportamento, né? Como é que você vê essa transformação? Eu vi esses dias também um vídeo da doutora Vanessa Cavalieri, a juíza da infância, e ela falava assim que boa parte do que ela vê de crimes cometidos hoje por adolescentes não são adolescentes da periferia, porque você pode falar falta educação, né? Falta acesso. Não, são jovens de classe média, muitas vezes de classe média alta, que cometem os crimes mais atrozes e o pano de fundo muitas vezes é essa conexão feita pelas redes sociais. É um problema tão transversal, né, Hugo? E quando você fala desse modelo do patriarcado é muito importante, porque eu acredito que muitas pessoas não se dêem conta do quão pernicioso é e como sair dele no dia a dia. Ali a gente está convivendo com crianças, com pais e mães que vão perpetuando esses modelos. Como é que é isso para você na tua visão e na tua pesquisa também?
2: Então, eu lembro que quando eu comecei a escrever o Agora o Meu Chão São as Nuvens, eu precisei estudar muito sobre esse assunto. E eu peguei um livretinho da Chimamanda, que é uma carta que ela faz para uma amiga, que pergunta a ela o que é que essa amiga está grávida e o que é que ela sugere para que a amiga ensine o seu filho, a sua filha, porque ela não sabia se seria menino ou menina, como é que eles poderiam ser pessoas feministas, digamos assim, pessoas que tivessem reconhecimento de direito. E uma das coisas que a Chimamanda chama a atenção é assim, ó, uma menina nunca deve deixar de fazer o que ela pode fazer porque é menina. Então, eu acho que esse é o ponto central. Eu acho que as famílias precisam partir desse ponto. No meu entendimento, as redes sociais

0: meninos podem andar sem camisa, meninas não podem andar sem blusa. Você não acha isso uma coisa estranha? Por que que menina não pode andar sem blusa? Entende? Por que que menino pode andar sem camisa e menina pode andar sem... Então, esse já é um ponto. Menino pode sentar com perna aberta, menina não pode sentar com perna aberta. Menino pode chamar palavrão, menina não pode chamar palavrão. São essas coisas que a família tem alimentado demais. E é um alimento tão prejudicial que depois isso vai se manifestar na escola, vai se manifestar na igreja, vai se manifestar na família, vai se manifestar na rua. E eu tenho um pesquisador francês chamado Pierre Bourdieu, ele escreveu um livro em que ele chama a atenção e dizendo o seguinte: olha, é tão difícil a gente sair de uma cultura opressiva masculina porque a própria linguagem opressiva é masculina. Porque, como eu falo, quando eu me expresso, a própria linguagem é masculina. Então, eu tenho que romper essa linguagem. Eu acho que a gente rompe refletindo, discutindo, debatendo, enfrentando, não tendo medo, apoiando quem está na causa, lendo, produzindo programas como esse, entrevistas como essa. Eu acho que a gente precisa fazer isso dentro de casa, pai, mãe. Isso não é uma coisa só de mãe, o pai, esse sujeito que abandona com tanta frequência, que se acha impossível de lavar prato, acha impossível de varrer casa, acha impossível de forrar a cama, acha impossível de cuidar, sabe? Essa ideia do cuidar. Esse pai que não é cuidador, esse pai tem que ser cuidador. Esse pai não pode ajudar nas tarefas domésticas, ele precisa assumir as tarefas domésticas. Então, eu acho que é mudar nesse núcleo. Porque se não mudar nesse núcleo, a gente não consegue mudar nos outros. Esse é o meu entendimento.
1: E um ponto que eu queria tocar com você, nesse sentido, são justamente esses grupos. A gente viu a questão hedionda desse estupro no Rio de Janeiro. Mas eu vou te falar também esse caso Epstein, que é isso do uso deliberado da mulher, do corpo da mulher, né, das mais variadas idades. Você vê também, a gente fala, festas da política também regadas à prostituição, né, encontros, e aí a prostituição ela é uma alegoria, ela é um enfeite ali para esses encontros de poderosos. É uma questão muito importante a gente pensar, como você fala, a mulher na educação, né, e como é que pais e mães podem falar sobre as meninas dentro de casa e sobre os meninos também. Isso eu te pergunto até como mãe. Outro dia eu compartilhei no grupo da escola um vídeo muito legal de uma mãe com um filho ali, acho que o filho devia ter os seus 10 anos. Ela fala assim: filha, é assim que faz. E ela ensinou assim: se o filho vê uma menina que está na idade de ficar menstruada, se por acaso acontecer com uma colega da escola, porque ela vai acontecer ali, pode acontecer no meio da sala de aula, porque ainda, né, o corpo está se transformando. O que um menino deve fazer para essa menina? Cara, é ensino de cuidado, é o que você falou, de amorosidade. E a gente tem que pensar no outro. E a gente não pensa no outro. Menino ou menina, né, Hugo? Como lidar? Às vezes é tão simples e tão difícil, tão distante. A pessoa nunca pensou numa coisa dessa. Começa daí. É pequeno, não é? Isso. Muitas vezes é pequeno.
0: É no cotidiano, no miudinho, no dia a dia, nas coisinhas mínimas. Por exemplo, você sabe que tem um grande problema hoje que a gente ainda não tem enfrentado, embora ele já tenha aparecido demais, que é o vício em pornografia.
1: Perfeito.
0: Por meninos.
1: Perfeito.
0: Os meninos se viciam em pornografia, eles se viciam em pornografia porque eles são alimentados por isso. A masculinidade deles é sustentada nisso. Então, esse menino que se vicia em pornografia é o menino que observa a mulher como objeto sexual na pornografia, e ele reproduz isso no namoro, ele reproduz isso nas relações afetivas. Vamos pensar uma coisa: por que que menino e menina não podem ser amigos sem namoro, sem interesse sexual, sem interesse erótico? Por que que eu não posso ter amizade com menina sem que eu tenha que vê-la como objeto de desejo sexual? Esse é um ponto que eu acho que as casas precisam discutir. Eu posso ter amigas e não desejá-las, deitar na mesma cama que elas, vê-las nuas e não desejá-las. Isso não vai afetar a minha orientação sexual, porque a gente sabe que orientação sexual não tem absolutamente nada a ver com cultura.

0: orientação sexual está mais na dimensão genética. Então, pensar um pouco sobre isso, por que menino e menina não podem discutir temas que sejam referentes a comportamentos e trazer isso para dentro de casa? Eu lembro que uma indiana, uma feminista indiana, que também me ajudou muito na composição desse meu livro, a Soraya Jha, ela escreveu um livro para falar sobre a educação do filho dela. E ela é um livro maravilhoso, então eu indico para todo mundo esse livro. É Como Educar um Menino Feminista, esse livro. Eu me tornei muito feminista para poder fazer agora o meu chão são as nuvens.
1: Maravilhoso.
0: É um aliado do feminismo, né? Assim, convicto disso, que essa educação precisa ser trabalhada em casa, nas escolas. Então, ela diz assim: olha, eu eduquei meu filho vendo cinema. Então, ela ia com o menino para o cinema, discutia filme, debatia filme, mostrava. Ela é uma jornalista de cultura, ela mostrava elementos da ficção, e a criança foi sendo construída a partir dessa perspectiva. E aí, nessa perspectiva, tinha o direito, né? Como é que eu posso respeitar o direito alheio? E quando eu digo respeitar o direito alheio, eu digo respeitar o corpo. A gente não vai poder tratar sobre esse assunto de educação de meninos para que ele respeite o mundo se eu não falar do corpo. Então, é uma educação também de corpo. É uma educação de mente, porque envolve pensamento,
1: E
0: sentimento,
1: falar o quê do
0: comportamento.
1: corpo, Hugo? E falar o quê do corpo?
0: O corpo é um elemento muito subjetivo. Pertence a cada pessoa. Eu não posso usar o corpo alheio para violar, né? O corpo pertence a quem o tem. Então, esse é um primeiro ponto. Eu não posso fazer uso do corpo alheio sem a permissão desse corpo. E o que eu tenho visto são meninos ultrapassando o corpo. E eles ultrapassam o corpo geralmente de meninas. Eles querem fazer uso do corpo da
1: Exato.
0: menina de forma desigual, desonesta e violenta. Tanto é que quando você pensa assim nas ações dos grupos como o Incel, dos grupos como o Red Pill, esses grupos masculinistas que funcionam nas redes sociais e que eles funcionavam na Deep Web, na Dark Web, mas hoje eles vêm à tona, eles vêm para
1: Meu
0: cima, quer dizer,
1: Deus,
0: eles
1: é
0: não se
1: muito louco,
0: escondem
1: né?
0: mais.
1: Exato.
0: O foco central desses grupos é o corpo. Eles focalizam a diminuição e a violação do corpo. E aí, para chegar no corpo, eles fazem violência psicológica, violência simbólica, desmoralização, diminuição. E ele diminui a mulher, porque, na verdade, esses grupos não gostam de mulher. Esses grupos, eles querem o poder masculino destruindo o poder feminino. Tanto é que eles não vão atacar todas as mulheres. Eles vão atacar as mulheres como você, por exemplo. Mulheres autônomas, mulheres críticas, mulheres que trabalham, mulheres que expressam sua voz, mulheres que têm. Eles vão atacar. E o modelo de menina que emerge hoje em dia é essa menina. É a menina que diz não, é a menina que não aceita mais, é a menina que quer o seu direito, é a menina que pensa que não vai casar, se casar não quer ter filho. É uma menina diferente, eu já dizia isso no Geração do Quarto. Hoje é uma menina diferente, e essa menina diferente incomoda muito o cara que é educado como se estivesse educado no século XIII, no século XIV, no século XV. Então, isso é um problema que a gente precisa enfrentar e que talvez, não é? Quando eu penso assim, uso excessivo dos celulares, uso excessivo dos smartphones, uso excessivo das telas, e eu penso na doença mental, no adoecimento mental, nos transtornos psicopatológicos, no comportamento autodestrutivo, eu preciso parar para pensar que esse comportamento autodestrutivo, que os transtornos psicopatológicos, eles estão muito unidos aos problemas heterodestrutivos. O que eu estou querendo dizer é: o menino que ataca a escola, o menino que estupra coletivamente, são meninos que estão atravessados por situações ligadas a essa discussão a que eu me referi agora. Eles não são pessoas saudáveis. Não quer dizer que seja um transtorno mental que os leva para o ataque da violência, mas quer dizer que eles não são saudáveis.
1: Uhum.
0: Eles não são saudáveis. E o fato de que eles não são saudáveis é porque nós estamos construindo uma sociedade que é alimentada pelo adoecimento. É uma sociedade,
1: é
0: uma sociedade cansada. Uma sociedade, Petra, que se você observar bem, você estava falando sobre as questões gerais do mundo, né? Vou aqui fazer uma análise breve, mas você pega o perfil do presidente norte-americano, o perfil do presidente israelense, você pega o perfil do presidente russo, você vai observar no comportamento desses homens o que eu chamo de joker. Eles são jokers. Eles são destrutivos, violadores. Eles têm um perfil, eu estou falando de três, mas eu poderia falar de mais.
1: Claro.
0: Estou falando de três. Se eu trouxer isso aqui para o Brasil, eu vou encontrar uma série de comportamentos similares. Esses comportamentos sempre são extravagantes, como o do Donald Trump. Não, eles não são sempre extravagantes. Eles podem ser numa academia. Eles podem ser numa academia. A Marta Suplicy, há muitos anos, quando ela ainda fazia o TV Mulher, que falava sobre isso há muito tempo, eu acho que não é nem do seu tempo, década de 80, a Marta dizia, o exercício do cérebro não pode ser substituído pelo exercício dos músculos. Então, o que eu estou dizendo é, a gente tem que ter muito cuidado com hipertrofia muscular. Porque hipertrofia muscular pode ser sinônimo de ausência de reflexão sobre sensibilidade, sobre cuidado.
1: Muito bom.
0: Agora mesmo, a Unesco publicou uma matéria, por que que meninas interpretam melhor textos escritos do que meninos? Óbvio. Meninos se afastam de tudo que é artístico, abstrato, de tudo que é filosófico, e se aproximam das marombas. É isso que a gente está fazendo. Então, eu penso que a gente tem que construir meninos sensíveis.
1: Inteligentes de maneira integrada, né? Integral.
0: Intuição, sensibilidade, essas coisas precisam ser trazidas para a roda da educação do menino. O menino agora vai virar um brutamontes, é isso que torna o menino menino?
1: Não vem dando certo, né? Não vem dando certo. Eu quero só uma última palavra, Hugo. Eu tô até esticando um pouquinho aqui o repórter CBN. Mas eu quero só mais dois minutinhos ou três da fala do Hugo Monteiro Ferreira, que está aqui comigo. Está lançando o livro Agora o Meu Chão São as Nuvens, as Famílias Contemporâneas e os Desafios na Educação de Crianças e Adolescentes. E juntar com o teu best-seller, que é o Geração do Quarto, né? E para falar como é que a gente pode, ouvindo essa conversa, pais e mães atentos, preocupados, com uma dificuldade mesmo de entender que caminho seguir, como é que a gente se atenta para esse menino não ser cooptado, não ser fisgado por esses grupos Red Pill, por esses grupos de ódio, né? Que estão na internet, como você disse, estava na Deep Web, agora subiu e é uma loucura, né? Sintoma dos nossos tempos. Tem algum alerta que a gente pode deixar para pais e mães nesse sentido? Ou algum aviso, alguma recomendação?
0: Tem, eu acho que a gente precisa escutar os filhos, porque quando a gente escuta os filhos, a gente abre um campo de retorno muito grande. Eu escutando, eu consigo saber o que ele pensa, o que ele sente, como é que ele age. Então, eu preciso saber do dia a dia dele, quem é o amigo, o que é que ele está vendo na internet, como é que ele está pensando esse tema, aquela outra ideia. Eu preciso discutir em casa, discutir, conversar, trazer isso para dentro de casa. Eu acho que esse é o grande ponto. Segundo ponto, não passa pano para os erros do teu filho, tá? Não passa pano. É horrível passar pano. Não fica justificando o injustificável. Não fica tentando defender aquilo que não é para se defender. O filho precisa de um modelo ético, seja esse modelo ético. Se você for modelo ético, o que é que eu estou dizendo com modelo ético? Modelo cuidadoso, modelo amoroso. Se você fizer isso, você vai estar ajudando muito o mundo, por incrível que pareça. Eu acho que esse é o alerta que eu tenho para dar para pai e mãe, mas sobretudo para puxar a orelha de pai.
1: Sobretudo. E eu termino aqui com a nossa ouvinte, Hugo, a Janete. Ela fala: Petra, obrigada por trazer essa reflexão sobre educação dos meninos. Eu sou professora de sociologia em escola pública do Distrito Federal e trabalho a matéria da mulher protagonista da história com foco nas violências contra a mulher. Enfim, ela falou: levei dois textos para discutir nas últimas semanas, todo com foco na construção da masculinidade. Um deles, porque não falamos dos homens que violentam mulheres, houve uma reação super estressada pelos meninos da turma que me acusaram de generalizar que todos os homens são estupradores, que chamei eles de estupradores. Me levaram para a direção escolar, colocaram suas inquietações, a direção conversou, chamou todo mundo para uma roda. E ela viu como existe resistência a esses temas, embora a gente veja isso o tempo inteiro. E, de novo, não é falar ou apontar o dedo, né, e falar que todos são assim. É a questão da discussão que precisa ser feita, como você disse, por meninos e meninas, por homens e mulheres, de uma vez por todas, né, Hugo?
0: Isso. Parabéns aí, professora, pelo trabalho e força.
1: A professora Janete. Eu conversei aqui com o Hugo Monteiro Ferreira, ele está lançando o livro Agora o Meu Chão São as Nuvens, as Famílias Contemporâneas e os Desafios na Educação de Crianças e Adolescentes. É autor também do livro Geração do Quarto, fundamental, dois livros fundamentais para você nessa curadoria de autores, pensadores que a gente faz aqui no Revista CBN e assuntos que a gente precisa continuar sempre, sempre, sempre debatendo. Um beijo, Hugo, prazer falar com você, até uma próxima.
0: Beijo, Pétria, um beijo para você, parabéns aí.
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0: Segunda-feira, 12 de outubro de 2026. O tenente-coronel Geraldo Neto, acusado de matar a soldado Gisele Alves, manteve a versão de suicídio da mulher em mais de 8 horas de audiência na última semana. A justiça deve decidir se ele irá a júri popular. O Fantástico deste domingo mostrou imagens exclusivas do depoimento. A soldado Gisele Alves, de 32 anos, foi baleada na manhã de 18 de fevereiro. A perícia apontou que o tiro saiu da arma do tenente-coronel. Os dois estavam sozinhos no apartamento do casal, em São Paulo. A emissora controlada pelos Houthis, grupo extremista do Iêmen, noticiou neste domingo que um ataque foi realizado pela Arábia Saudita contra o aeroporto internacional de Sana'a, capital iemenita. Pouco depois, foi a vez da coalizão liderada pela Arábia Saudita afirmar que um projétil não identificado atingiu o aeroporto internacional Rei Khalid, na capital Riad. O terminal foi atingido um dia antes por um bombardeio que matou 12 pessoas e feriu mais de 300. A operação está suspensa temporariamente e o Ministério da Educação Saudita determinou que as escolas de Riad passarão para o ensino remoto por uma semana. Ninguém acertou os 6 números da Mega Sena neste domingo e o prêmio deve chegar a R$150 milhões no próximo sorteio. Os números sorteados foram 5, 19, 22, 44, 47 e 57. A aposta mínima custa R$6 e pode ser realizada também pela internet. Na Mega Sena tem 3 sorteios semanais, às terças, quintas e domingos.
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0: Tatiana Vasconcelos e Michel Alcoforado discutem sobre como conviver com o outro, sem deixar de ser a gente mesmo.
1: Em Pra Onde Vamos Hoje, Michel Alcoforado parte da seguinte pergunta baseado num livro. Como convivemos com os outros ou com o outro, e aí eu já não sei quantos são, sem deixar de ser a gente mesmo, sem perder a nossa integridade, a nossa individualidade, sem se esquecer de quem a gente é e do que a gente gosta e do que a gente não gosta também.
2: Essa eu acho que é uma pergunta que atravessa a gente. Eu quis trazer esse livro, que apesar de não ser um livro recente, né, o Edouard Glissant, que é esse filósofo da Martinica, que vai escrever um livrinho que foi publicado pela Bazar do Tempo em 2021. Mas mais do que nunca é importante para a gente pensar agora esse momento pré-eleição que a gente está vivendo. O livrinho se chama Poética da Relação, tá? E ele dá conta de pensar que a visão de mundo, né, que o Glissant tem sobre o que, que é ser um indivíduo de um país que faz parte de um arquipélago insular, né, uma ilha, no meio do Caribe, e como é que isso, de certo modo, deu para ele a perspectiva de que o mundo, ou a saída para o mundo, estava virar um país parecido com aqueles países que compõem o Caribe, ou mesmo um país parecido com o Brasil. Vou explicar isso de um jeito melhor. A gente está vivendo aquilo que os antropólogos vão chamar de tempo da política. O tempo da política é esse momento, às vésperas de qualquer ciclo eleitoral, onde a sociedade brasileira, a sociedade de qualquer país do planeta, se divide em torno de um candidato ou de outro. Esses momentos são momentos muito difíceis, porque a gente fica polarizado, mas a gente também fica com uma dificuldade enorme de entender como é que esse outro pode pensar do jeito que pensa, não importa em que você vai votar. Né? Todo mundo, nesse momento, fica à flor da pele, achando que o seu único jeito de pensar é o jeito possível de escolher voto, de pensar o mundo. E aí, o Glissant, ele diz que a saída aqui é a gente inventar um caminho para conviver com o outro que não seja convencer o outro de outra coisa ou achar que o outro tem que ser parecido contigo. Porque ele diz que em momentos de abismo só sobra uma coisa para a gente, a relação. Quando você não sabe muito bem o que você está fazendo, quando você não sabe muito bem o que te espera, quando você não sabe muito bem quem você é, o que será de você, só sobrou uma coisa pra gente: apostar no outro como forma de inventar alguma outra coisa nova pro mundo. E ele parte disso pensando nas experiências diaspóricas mesmo, né? Dos negros quando saíram da África e foram trazidos para as Américas como populações escravizadas. E ele vai dizer que naquele momento, aquelas figuras que enfrentaram esse processo violentíssimo estavam diante de uma coisa que era horrorosa, que era a viagem, era um abismo, o risco de morrer na viagem era um abismo, mas chegar numa terra que você não conhecia nada também era um abismo. E o que sobrou para quem não tinha mais raiz? O que sobrou para quem não tinha como raiz eram os outros, né? E era a chance da gente entender no outro, com outras formas de pensar, com outros deuses, com outra visão de mundo, um caminho para reconhecer esse outro na sua diferença, mas ao mesmo tempo ter a chance para a gente construir, né, algo que fosse maior do que o que eu sou, o que você é. E ele vai dizer, de um jeito bonito a beça, que a gente às vezes tem muita dificuldade de lidar com o diferente, porque a gente quer lidar com o vocabulário da transparência. O que é a transparência? Eu quero entender o outro, por que o outro se comporta como se comporta, nos mínimos detalhes, assim.
1: E muito rápido, de preferência.
2: Muito rápido e encontrar uma razão para tudo. E para isso, o que, que a gente faz? A gente começa a encaixotar o outro numa série de caixinhas. Então, o fulano pensa diferente, a gente diz, pensa por causa disso. Ou fulano vota diferente da gente, a gente diz, vota por causa disso. Ou fulano decide ter uma vida, um padrão de família, um modelo de família, de parentalidade, sei lá o quê, diferente do nosso, a gente diz, é por causa disso. E ele vai dizer que esse é um modelo ocidental, que num mundo marcado pela diversidade, por diversos pontos de vista, não funciona. O que ele vai defender é não a transparência, mas a opacidade. E o que, que é isso? É você conseguir conviver com alguém que pensa diferente de você, mesmo sem entender tudo, você consegue achar que essa relação é possível. Então, eu quis trazer essa pauta para a gente entender que, olha, nesse ano de 2026 e nos próximos anos que se avizinharão aí para frente, a gente não vai ter que aceitar que não vai dar para entender tudo. Mas isso não pode nos impedir de reconhecer que o outro pensa diferente da gente, entender como é que a gente vai conviver com esse outro, tentando encontrar alguma solução que seja bom para todo mundo. E para isso ele vai dizer que, olha, tentar buscar pureza, tentar buscar reforçar a raiz, olhar para o passado como única fonte de construção de sentido para a própria vida, não vai ser legal, porque a gente é cada vez mais misturado nos outros. Ele vai dizer que essa identidade raiz, que é uma identidade que tem contorno muito claro, que a gente sabe muito bem onde tudo começa, que tudo se explica, não vai fazer mais sentido. A gente tem que aceitar que a gente é fruto de várias histórias, fruto de muitos encontros, fruto daquilo que nos une, fruto das relações que a gente constrói ao longo da vida. Eu acho que para as vésperas de qualquer ciclo eleitoral, o que é difícil em qualquer lugar do mundo, e aqui no Brasil também é, talvez seja o melhor caminho. É entender que na diferença a gente se encontra também e que aquilo que nos une é muito maior do que o que nos separa.
1: Sem dúvida, mas para isso a gente precisa, enfim, respirar, ter um pouco de paciência e viver um dia de cada vez, né, Michel? Sem tirar essas conclusões a partir do que se apresenta na nossa frente ali.
2: E sabe, Tati, tem um negócio que o Glissão, pensamento, tem um outro livrinho dele que eu adoro, que é sobre a vida no arquipélago, assim, né? Ou modelo de pensamento que é comum ali no Caribe. E ele vai falar um negócio que eu adoro, que ele vai dizer o seguinte: olha, ele veio de uma ilhazinha, né? Ele nasceu no começo do século passado, numa ilhazinha na Martinica, né? Que é uma ilhazinha do Caribe. Quando você nasce num arquipélago de uma ilhazinha muito pequenininha, você é obrigado a entender que a sua ilha, ela é tem um jeito específico de viver, mas uma ilha muito pequenininha não vive sem trocar com os outros. E o pessoal que está morando em outra ilha passa pelo mesmo drama. Pequenininho ali, a gente consegue entender muito mais claramente a nossa diferença, mas sabe também que sozinho você não vai conseguir sobreviver, você vai ter que entrar em relação com os outros. E o Glissant vai dizer, que eu acho muito legal, é que a gente precisa entender ou construir um modelo de sociedade onde a padronização do comportamento, pensar todo mundo igual, todo mundo concordar com a mesma coisa, não vai dar, né? A gente é diferente, cada vez mais diferente. Mas a gente não pode esquecer também que, vivendo em ilhas como a gente tem vivido, ou em bolhas como a gente tem vivido, também só vai dar para sobreviver se a gente entrar em relação com os outros.
1: Certo.
2: Então é trocar, é prestar atenção no ponto de vista dos outros, é olhar para o mundo de um jeito diferente e aceitar que, apesar das discordâncias, a gente precisa concordar em alguma coisa para continuar junto.
1: E se não, onde é que essa busca doida que fazem a gente acreditar que é melhor, né? A individualidade. Para onde vamos, Michel Coforado, com isso?
2: E o Glissant vai apostar no meio do caminho, assim, é no encontro, né? Quando você aperta a mão de alguém, não é a minha mão ou a tua mão, é o encontro que interessa, né? Quando você dá um abraço em alguém, não é o meu corpo ou o seu corpo, né? É o encontro que interessa. A gente precisa apostar nisso. Pensar mais no encontro.
1: Ah, eu gosto.
2: Que é a relação.
1: Porque não dá pra viver, né? A gente é um ser relacional, é assim mesmo. É melhor viver assim. Traz mais benefícios do que prejuízos. Muito bem. Qual é o nome do livro, Michel?
2: Poética da Relação, Eduardo Glissant, publicado pela Bazar do Tempo.
1: Adorei.
2: Para entender que é no encontro que a gente se inventa, hein? E o fato de você entrar em relação com os outros, ou seja, de viver com os outros, não te obriga a ser igual aos outros, mas ao mesmo tempo te dá a chance de inventar algo maior do que eu e você e do que cada parte, né? O todo é sempre maior do que a soma das partes.
1: Muito bom. Michel Coforado, que soma esse time maravilhoso que a gente tem aqui no Estúdio CBN, está presente às segundas, quartas e sextas, mais ou menos, não é nesse horário não, em geral é mais cedo, é que hoje ele inverteu com o professor Pasquale, mas você pode ouvi-lo a qualquer dia, a qualquer hora, de qualquer lugar do mundo, nas plataformas digitais da CBN. Beijo, Michel, bom fim de semana, bom voto pra gente domingo, até segunda.
2: Segunda estamos aqui, nice. Viva e operante. Tchau, tchau.
0: Conosco mais uma vez aqui no CBN Madrugada, Tânia Morales. Ela conversou com o cardiologista Hugo Belotti e falou sobre o uso e cuidados com o marca-passo.
3: Vamos agora com a nossa entrevista. Vamos falar sobre marca-passo. As pessoas têm muitas dúvidas sobre o que acontece com quem usa o marca-passo. Vamos fazer aqui uma espécie de um mito e verdade sobre o marca-passo. Nós estamos com o Dr. Hugo Belotti, cardiologista, diretor do Serviço de Arritmia e Estimulação Cardíaca do Instituto Dante Pazanese de Cardiologia. Doutor Hugo, bem-vindo. Boa noite.
4: Boa noite, Tânia. Muito obrigado. Boa noite, ouvintes.
3: Bom,
4: muito
3: antes...
4: obrigado, prazer estar com vocês aqui.
3: É, prazer é nosso. Antes de mais nada, né, porque tem muitas dúvidas mesmo, coisas até curiosas envolvendo o marca-passo. Só pra gente entender, o que é o marca-passo, como é que ele funciona? Dá uma aulinha aqui, rapidinho aqui, pra gente situar o que é o marca-passo, doutor.
4: Bom, o marca-passo é um dispositivo muito simples, tá? Já existe já há bastante tempo, como é de conhecimento de todos. E ele funciona como se fosse um contador. E ele tem um reloginho, né? E aí... você programa e ele emite um pulso elétrico, e aí esse pulso elétrico faz o coração bater.
3: Elétrico. Ele é carregado?
4: Sim, ele tem uma bateria. Uhum. Né? Uma bateria interna que se comunica com o coração. Aquele fica aqui sobre a pele, né? Aquela bateria que a gente chama de gerador. Ele se conecta a um eletrodo, esse eletrodo vai lá daqui, vai... uma veia, passa, vai lá dentro do coração e através desse eletrodo, o estímulo elétrico ele percorre e é capaz de estimular o coração.
3: Impressionante, né? E essa bateria é carregável?
4: Não, ela não é carregável. Ela tem uma vida útil e quando chega no fim da vida, o médico que está avaliando o marca-passo, ele recebe a informação do próprio aparelho, que existe um que a gente chama de programador. Que você consegue monitorar todas as funções do marca-passo na consulta médica, e aí você vai monitorando a bateria, quando está no indicativo de troca, aí é feita uma nova cirurgia, você mantém os eletrodos e troca somente o gerador.
3: E o marca-passo tem uma vida útil de quanto tempo, mais ou menos?
4: Geralmente de 5 a 10 anos, isso aí depende de quanto que o paciente usa, tá certo? Tem indivíduos que são totalmente dependentes, que não tem batimento nenhum, esses aí consomem mais. Aquele que é colocado para quando o paciente necessita, essa aí a longevidade da bateria é maior.
3: Ah, e aí o marca-passo ele já sabe, a hora que é para entrar em ação, é isso? Se o coração tá funcionando
4: Exatamente. Normalmente,
3: ele não entra em ação.
4: Exatamente, ele percebe, ele é capaz de perceber, né, se tem algum batimento cardíaco próprio, e aí ele espera. Se não vem o batimento próprio, e aí o marca-passo ele entra em ação.
3: Muito bom. Então agora já sabemos como é que funciona o marca-passo. Agora vamos aos mitos e verdades. O que mais é mais curioso, assim, de mito que se fala mais frequente, que não faz o menor sentido sobre marca-passo, doutor Hugo?
4: Geralmente, o que gera bastante questionamento é com relação à porta de banco, celular, se vai passar no aeroporto, né, sobre aquelas detector de metais, sim. A pessoa fica com medo se vai descarregar o aparelho, enfim, se ele vai ficar mal funcionante, e geralmente isso tudo é mito.
3: Mas apita, não apita? Na entrada
4: porque
3: do banco?
4: Porque é metal, né? Então. Aí, aquilo é um detector de metais. Uhum. Então, aí por isso que o segurança, ele vai, abre ele a portinha e passa do lado. Mas aí, cada indivíduo que tem um marca-passo, ele tem uma carteirinha, né? Avisando, sim, que tem. Aí, lá tem o gerador, tem o modelo, os eletrodos, quando que implantou. Aí, ele apresenta aquilo e pode... fazer o que precisa fazer.
3: Sim, isso vale para o aeroporto também. Vai detectar.
4: Sim, sim.
3: Aí ele vai ter que dizer, não, eu tenho um marca-passo, tá aqui.
4: Passa. É, exatamente.
3: Sim.
4: E assim, com relação a micro-ondas, não tem problema nenhum. A gente utiliza o micro-ondas da mesma forma, né? Vai lá, programa o micro-ondas, sai, depois pega o alimento. Celular também não tem problema, né? Você pode usar, né, do mesmo lado ou do lado oposto, não interfere, né? Uma das coisas que também dá muito questionamento é com relação à ressonância magnética. né? O indivíduo tem ressonância magnética, vai fazer uma ressonância e tem um marcapasso. Aquilo, tem alguns marcapassos que são condicionados para você realizar a ressonância. E aí o indivíduo precisa passar por uma avaliação, inicialmente, porque tem alguns marcapassos que não é permitido fazer, geralmente os mais antigos. É, isso tem na carteirinha, né? A gente consegue perceber pela carteirinha. E só que mesmo com os marcapassos mais novos, se o indivíduo já trocou, tem algum eletrodo antigo que fraturou e ficou lá dentro, e o médico, o cirurgião colocou um novo eletrodo, aí esse daí não pode fazer. Por isso que sempre quando vai fazer uma ressonância, ele tem que passar por uma avaliação para o especialista.
3: Então, dependendo do marcapasso, não pode fazer ressonância.
4: Dependendo do marcapasso, não. E se ele tiver alguma condição em relação ao marcapasso que o impeça de realizar, né? Por exemplo, esse eletrodo abandonado, às vezes você tem um marcapasso de uma marca, só que o indivíduo já fez algumas trocas e o eletrodo é de uma outra marca. Aí as empresas, elas não se responsabilizam e aí acaba não fazendo o procedimento na ressonância, porque não é permitido fazer.
3: Porque o que pode acontecer?
4: Mas na verdade ninguém sabe. Porque a ressonância é um grande ímã, né? Então, se você entrar dentro da sala com um objeto metálico, aquilo pode danificar o aparelho de ressonância, né? Então, tudo que vai dentro da sala da ressonância magnética não pode ter metal.
3: Sim, danificar o equipamento e a pessoa também, né?
4: E eu também, exatamente.
3: Imagina que...
4: o aparelho,
3: Uau! É. Aliás, teve um relato recente, sei lá, não sei se é recente, de um... acho que era até um político que entrou armado.
4: Eita!
3: Faz um tempinho, era um desses que não se separavam da arma e entrou armado na sala ali. E acho que nem era ele na ressonância propriamente, mas estava na sala. Enfim, não me lembro direito. Eu sei que foi um negócio que me chamou a atenção, porque explodiu. É perigoso, né?
4: É
3: perigoso. Agora, voltando aqui para o nosso marcapasso, celular e micro-ondas não tem problema, é isso?
4: Não, nenhum problema.
3: Nem com os marcapassos antigos, nem com os marcapassos atuais.
4: Não. Outra coisa que é, assim, é uma pergunta muito frequente, é em relação à cirurgia, né? O indivíduo tem um marcapasso e vai fazer uma cirurgia não cardíaca, por exemplo, né? Você tem que passar por uma avaliação, porque naqueles indivíduos que são totalmente dependentes do marcapasso, quando o sujeito vai fazer uma cirurgia, o cirurgião às vezes utiliza um bisturi elétrico. Aí o marcapasso pode entender que a corrente do bisturi elétrico é um batimento próprio. E aí o marcapasso do indivíduo, ele se inibe, esperando um batimento. Mas como não tem, e se o indivíduo realmente ele é totalmente dependente, o marcapasso, ele pode não funcionar naquele momento. E aí o coração pode ficar bem lento ou às vezes até parar de bater. Então, você tem que programar o aparelho antes da cirurgia e reprogramar após a cirurgia. Mesma coisa com a ressonância, o paciente tem que vir... né? Ou vai alguém lá no dia, programa um marcapasso para ressonância. Aí o indivíduo faz a ressonância, quando termina a ressonância, reprograma outra vez.
3: Nossa, doutor, alguma pessoa que tem marcapasso, ela tem uma vida normal? Pode fazer atividade física?
4: Totalmente normal. Pode. Tá? Só que a gente recomenda algumas restrições. O indivíduo que é mais jovem, por alguma doença cardíaca eventual que precisou colocar ou fez uma cirurgia cardíaca e infelizmente saiu, o que a gente chama de bloqueio AV total, que a pessoa não tem batimento, indivíduos jovens, quando colocam marcapasso, eles geralmente são mais ativos, né? E o eletrodo, ele fica lá no coração, ele fica a vida inteira, né? Então você imagina batendo 60 vezes por minuto, esticando, né? Cada batimento você tem um movimento. Aquilo, ao longo dos anos, ele pode fraturar. Indivíduos jovens, muito ativos, às vezes faz muita academia, é um indivíduo que trabalha, às vezes, né, em construção, você pode ter uma incidência maior de fratura do eletrodo, isso aí gerar maior número de cirurgias ao longo da vida do indivíduo, porque se fratura um eletrodo, você tem que colocar um novo.
3: Uau! Nossos ouvintes aqui estão fazendo observações, doutor Hugo, sobre o marca-passo. A Keila diz o seguinte: meu pai usa e aí ele não passa perto de micro-ondas, perto de torre de transmissão, perto de modems, Wi-Fi. Nada dele.
4: Modem, Wi-Fi, ele pode passar, tá? Agora, torre de transmissão, você comentou, assim, dependendo da torre de alta tensão, é possível ocorrer interferência eletromagnética. É possível, tá?
3: Torre de alta tensão?
4: Se o indivíduo trabalha num estabelecimento que tem um determinado local que tem alta tensão, aí é possível gerar interferência eletromagnética. Mesma coisa com equipamentos eletrodomésticos que já mais antigos, que pouco mal aterrados, né? Às vezes, quando o indivíduo vem na consulta, o aparelho registra, na hora que a gente interroga o aparelho, aí tem um registro lá da interferência eletromagnética.
3: Mas, por exemplo, não é uma questão do micro-onda, não é a micro-onda, questão elétrica.
4: Por exemplo,
3: minha máquina de lavar está tendo algum problema.
4: Exatamente.
3: Isso vai afetar o marca-passo.
4: Comum com furadeira também, um indivíduo que trabalha com furadeira, se ele, quando ele apoia a furadeira perto do marca-passo, aquilo pode gerar uma interferência eletromagnética. Chuveiro mal aterrado também, entendeu? Então,
3: nossa, mas é perigoso?
4: Se o indivíduo é dependente, sim. Tá, a gente às vezes não é muito frequente, mas acontece em casos inusitados. Um indivíduo vai mexer no chuveiro e tem uma tontura. Aí ele fala para você: olha, toda vez que eu vou mexer lá, me dá uma tontura. É quando você vai e interroga o aparelho, você acaba vendo que tem uma interferência eletromagnética.
3: Interroga o aparelho
4: na consulta.
3: O marca-passo.
4: Né? Isso.
3: O marca-passo vai demonstrar que teve algum contato ali.
4: Ele grava, às vezes.
3: O momento?
4: E aí você... O momento, é. Porque o marca-passo, ele tem uma memória, né? Por exemplo, se o indivíduo tem arritmias, você pode programar ele para gravar, o indivíduo está queixando de palpitações, por exemplo. Aí você programa, olha, eu quero que você grava quando a frequência atingir acima de 150, 170. Aí ele grava, ele registra lá o momento. E aí você tenta, na anamnese, né, na entrevista, você tenta estabelecer alguma causalidade e a hora que ocorreu o evento.
3: Coisa, para saber, essa é a hora do banho, essa é a hora da furadeira.
4: Exatamente.
3: Não quer dizer que chuveiro e furadeira vão interferir no marca-passo, apenas se houver
4: algum... Se tiver funcionando bem, pode interferir,
3: não
4: é que vai
3: interferir. Deixa eu ver aqui, a gente tem mais o quê? 2 minutinhos e pouco. A Isaura Ferreira pergunta: quanto tempo demora a cirurgia para implante do marca-passo?
4: Geralmente é uma cirurgia rápida. A gente gasta muito tempo, assim, na asepsia da pele, porque nós não queremos de jeito nenhum infecções. Né? Infecções de dispositivos são graves. Então, a gente gasta muito tempo ali no preparo. E a cirurgia em si, em torno de uma hora e meia. É lógico que isso pode demorar um pouco mais, se o indivíduo tem qualquer alteração anatômica, ou às vezes acesso venoso difícil, porque, como eu comentei, o eletrodo ele passa pela veia, né? Então, se o indivíduo tem alguma malformação venosa, isso pode levar a alguma dificuldade na hora do implante.
3: Bom, então para quem tem marca-passo tem que tomar muito cuidado. Bom, já tem mesmo, né? Porque se tem marca-passo é porque tem alguma questão cardíaca.
4: Exato. Mas tem muita gente que tem marca-passo e o coração ele tem a musculatura normal.
3: Ah,
4: tá. E aí esse indivíduo, ele acaba tendo uma vida normal. Tá? Só tem que realmente, a gente recomenda, né? Para no local, né? Por exemplo, se o marca-passo está do lado esquerdo, o indivíduo não fazer muita força com o braço esquerdo para você preservar o eletrodo por maior tempo.
3: Muito bom. Em geral, são as pessoas mais idosas que usam
4: a maioria,
3: marca-passo,
4: sim.
3: Né?
4: A maioria, sim. Existem algumas doenças que são genéticas, não é? Que o indivíduo acaba tendo alguma doença elétrica mais jovem, mas isso é mais raro, tá? Uhum. Uma coisa que vale a pena comentar é que existem outros tipos de marca-passo, né? A gente, na cardiologia, a gente chama de dispositivos eletrônicos implantáveis. Marca-passo é um deles, tá certo? Agora, tem indivíduos que têm maior risco de morte súbita ou já tiveram arritmias cardíacas graves, malignas, que foram ressuscitados de morte súbita, por exemplo, que a gente chama de morte súbita abortada, que existe um dispositivo que chama CDI, que é o cardiodesfibrilador. Aí ele, além da função marca-passo, ele atua como aqueles choques de filme, né, que a gente vê. Então ele percebe que dá arritmia grave e vai lá e dá um choque na pessoa.
3: Muito bom. Doutor Hugo, muito obrigada, viu? Até uma próxima.
4: Muito obrigado, uma boa noite a todos. Valeu. Até mais.
3: Até mais. Hugo Belotti, cardiologista, diretor do Serviço de Arritmia e Estimulação Cardíaca do Instituto Dante Pazanese de Cardiologia, conversando conosco sobre o marca-passo. Mitos e verdades. Então não tem problema celular, não tem problema micro-ondas com o marca-passo.
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0: segunda-feira, 12 de outubro de 2026. O Corregedor-Geral da Justiça Eleitoral, ministro Ricardo Villas Boas Cueva, suspendeu a decisão do presidente do Tribunal Superior Eleitoral, ministro Cássio Nunes Marques, e reabilitou o funcionamento do canal Exército do Lula no WhatsApp. Coordenado pelo deputado eleito André Janones, a rede tem mais de 3 milhões de inscritos, com o objetivo de compartilhar áudios, vídeos e orientações para apoiadores do presidente Lula. Na manhã de domingo, Nunes Marques havia atendido ao pedido da campanha de Flávio Bolsonaro e determinado a suspensão do canal. A nova decisão é preliminar e deverá ser discutida pelo plenário do TSE, sem data definida. Mais de 2 milhões de pessoas acompanharam o Grande Círio nas ruas de Belém no domingo. O trajeto foi de 3 km e 600 metros da Catedral de Belém à Basílica Santuário de Nazaré. A estimativa é da diretoria da Festa de Nazaré. Nesta segunda-feira, dia de Nossa Senhora Aparecida, padroeira do Brasil, mais de 500 mil visitantes e fiéis são esperados no Santuário Nacional no interior de São Paulo. De acordo com a Polícia Rodoviária Federal, 24 mil romeiros passaram pela Via Dutra, caminho de Aparecida, neste domingo, dia de maior movimento. A partida entre Flamengo e Fluminense terminou em 1-0 para o Rubro Negro no Rio de Janeiro. Ainda pelo Campeonato Brasileiro, o Palmeiras fez 4 gols contra 1 do Corinthians no Derby Paulista. Grêmio e Internacional empataram em 1-1. Em Belo Horizonte, Atlético Mineiro fez 2, o Santos marcou 1. Em Salvador, o Bahia bateu o Mirassol por 1-0.
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0: Revista CBN com Petra Chaves recebeu o pediatra Daniel Becker e a jornalista Rita Lisauskas para falar sobre estudos do livro Os Mil Dias do Bebê.
1: Ah, se esse livro existisse quando, há 11 anos atrás, quando eu estava grávida, eu seria muito mais feliz e abraçada. Hoje, aqui no Revista CBN, nós vamos falar sobre um livro que é, na verdade, uma grande enciclopédia sobre os dias mais importantes, talvez mais importantes na vida de uma criança, na vida de um ser humano, que são os primeiros dias, os primeiros mil dias na vida do bebê. E o livro é Os Mil Dias do Bebê, por Dr. Daniel Becker e a jornalista Rita Lisauskas. Quanto tempo vocês levaram para escrever esse livraço, que é uma enciclopédia mesmo sobre os mil dias do bebê?
2: Mil dias?
3: Mil dias, né?
1: Levaram uns mil dias, né?
3: Um dia para cada dia do bebê. Realmente foi um trabalho de quase 3 anos.
1: Tá.
3: Então a gente calcula mais ou menos em mil dias. A Rita sempre de acordo com o cronograma e eu atrasando tudo. Mas chegamos.
2: É porque a gente sabe que a gente tem que cumprir deadline, né?
1: Exato.
2: Petra? Nós jornalistas sabemos, mas deu tudo certo.
3: Deu tudo certíssimo e ainda conseguimos pegar os últimos avanços do SUS, últimas novidades, que o livro está atualizadíssimo.
1: Por que mil dias? Por que os mil dias do bebê?
2: Esse conceito dos mil dias é uma coisa que começou a ser discutido recentemente, né? É desse período que é o período mais importante para o desenvolvimento dessa criança. E ao contrário do que muita gente pensa, esse dia 1 começa na concepção. Então não é mil dias a partir do momento do nascimento, é a partir do momento da concepção. E por isso que é tão importante que os pais que se planejam, né, que decidam ter filhos, que eles tenham essa data, né, em mente. Saber que a gestação também é muito importante, tem muitos cuidados que precisam ser tomados durante esse período, né? Então a gente começa a partir desse momento da concepção, né, Daniel?
3: Na verdade, a gente começa até antes, Rita, porque a gente menciona, o livro realmente, o período começa na concepção, mas os cuidados devem começar antes, porque hoje em dia a gente tem um conhecimento novo, muito recente na biologia, na medicina, que é a epigenética, que a gente fala disso no livro, que mostra que a genética não é destino, né? Que a gente pode moldar, não os nossos genes, que são imutáveis, mas a expressão deles é mutável. Então a gente pode moldar a expressão dos nossos genes de acordo com as nossas escolhas. Isto é, se você tem uma predisposição para uma doença, por exemplo, cardíaca, toda a tua família, várias pessoas morreram cedo de infarto, de derrame. Se você se cuidar, você não só muda o teu risco pessoal, mas você muda o risco pessoal do seu filho.
1: Uhum.
3: Então isso implica, até através de uma moldagem dos genes que é feita por processos químicos que vão bloquear ou facilitar a expressão genética. Então você, o pai e a mãe se cuidando antes da concepção e claro depois da concepção, então meses antes de você ter a relação sexual que vai provocar a gravidez, você já pode moldar o futuro do seu filho com cuidados. É claro que algumas pessoas têm mais privilégio, vão poder se cuidar mais, outras não têm muitas opções, mas é importante saber disso pelo menos. Inclusive isso implica o pai, coisa que muitas vezes não é implicado. O pai também é responsável pelo feto que está sendo gestado pela mãe.
1: E esse cuidado com a saúde, né? Que é o que vai passar para esses, nessa formação do bebê.
2: Sim, a gente fala dessa importância de você ir ao médico e quando você está grávida já escolher e conhecer o pediatra que vai cuidar do seu filho, né? Então a gente, e essa coisa que o Daniel falou do pai, é uma preocupação que a gente ficou durante os 3 anos martelando. Toda vez que a gente escrevia ou pensava numa pauta, a gente falava, como é que o pai está implicado nesse assunto, né? Até no momento...
1: Como colocar, né, Rita? Porque acho que até na hora de escrever um livro, muitos outros autores só pensaram nas mães também, né?
3: Exatamente.
2: E isso foi engraçado que na fase que a gente estava para aprovar as ilustrações, a gente teve uma reunião longuíssima, lembra? Que a gente falava assim com o pessoal da editora. Não, aqui a gente vai colocar um pai. Aí eles refaziam o desenho, porque é meio que cultural e intuitivo, né? Sempre você colocar, principalmente nessa fase
1: Totalmente.
2: Que o bebê é pequenininho, você colocar a mãe nesse centro do cuidado, né? E a gente estava com um olhar bem crítico para isso, né, Daniel?
3: Exatamente. Não só o pai, mas também colocar uma diversidade de casais também.
1: Maravilhoso. Né? Eu quero fazer uma pergunta, até talvez em especial para a Rita. Qual é a diferença desse manual para outros? Porque é o que eu falei para você, né? Quando eu fiquei grávida, é óbvio que a gente vai buscar, né? Só que esse manual está muito diferente do que talvez o que a gente tinha quando nós tivemos nossos filhos, Rita.
2: Então, primeiro que a gente é um anti-manual. Uhum. A gente se classifica como guia.
1: Perfeito.
2: Né? Porque o manual, ele é muito prescritivo, né, Pétria? Você tem que fazer isso para ter esse desfecho. E a gente sabe que existem várias opções e que o desfecho, né, muitas vezes não é aquele.
1: Não,
2: porque
1: tá no
2: tem
1: nosso
2: coisas
1: controle.
2: Exatamente, que não dependem da gente. Então a gente pensou num guia, como, sabe quando você vai viajar e aí você pega dicas de várias pessoas que foram para aquela cidade e você pode fazer alguns passeios e outros não, dependendo da tua realidade. Então a gente quis ser amoroso e não prescritivo. A gente quis mostrar que existem vários caminhos, que não existe uma coisa que é melhor que a outra. Mas, claro, a gente sempre se preocupou com a questão da evidência científica, né?
1: Lógico.
2: Até porque, hoje em dia, com redes sociais, a gente tem muitos pais, mães falando de maternidade, de paternidade. Mas a gente tem também muito julgamento, muita fake news, muita coisa que é discutível. Né? Então a gente quis
1: muita coisa elitista.
2: Exatamente.
1: De quem pode, né, doutor?
2: A gente quis ser amoroso, mas não prescritivo. Não falar, você tem que fazer assim. Porque não, a gente sabe que não, né, que não é bem assim que as coisas funcionam.
1: E uma questão importantíssima também é a questão da alimentação. Né? Tanto da, como vocês falaram aqui no início, da mãe, do pai, mas também esse início da vida do bebê. O que, que é alimentação? Alimentação. Dar ou não o leite artificial? Essas eram dúvidas que para mim foram muito fortes. Como é que vocês trataram esses temas assim nesses primeiros dias do bebê?
3: Olha, assim, talvez a coisa mais importante na chegada do bebê ao mundo seja a amamentação. Então a gente tem um longo capítulo sobre a amamentação, não só falando da técnica, falando de como, o que fazer quando as coisas começam a dar errado, porque é muito comum a mulher ter dificuldade de amamentar. E é muito comum ela enfrentar aí sim a chegada muito sutil do marketing da indústria, que vem através da avó, que diz, você mamou mamadeira quando você era pequena.
2: Você não morreu, né?
3: Exatamente, você sobreviveu, você está aí feliz, saudável, pô, dá logo, ela está aí, está sofrendo, está com fome, você está sofrendo com o peito rachado, está com dor, você dá logo. O pediatra, muitas vezes, na saída da maternidade, olha, se você tiver alguma dificuldade, estiver muito cansado, não tiver leite, não estiver ganhando peso, toma aqui essa forma. Isso já destitui a possibilidade dessa mulher amamentar, porque ela fica com aquele recurso ali. É claro que é importante ter recurso, é claro que algumas mulheres não vão poder, não vão conseguir ou não vão querer amamentar, isso é a decisão dela. Mas ela tem que estar informada, é aquela coisa que a Rita falou do guia, tem que estar informada que a amamentação é, de longe, a melhor opção, que traz inúmeros benefícios ao bebê e que, se ela tiver dificuldade, ela tem recursos para conseguir apoio, né? Não só na família, a rede de apoio dela, mas hoje em dia você tem um exército de profissionais que apoiam a amamentação, alguns pediatras, inclusive, são muito bons nisso.
1: No SUS também, doutor, é possível, porque uma das questões mais difíceis, Rita, eu lembro quando fui amamentar a minha primeira filha, a segunda amamentação foi muito tranquila, foi outra história. Mas a primeira foi muita persistência, e quase... eu quase abandonei a questão da amamentação. E foi fisioterapeuta, e foi ali, e o peito rachado, aquela coisa toda, e aquela dor, aquele sofrimento, mas o engajamento em amamentar. Que eu não sei se todo mundo vai ter esse apoio, porque são apoios em muitos níveis.
2: Eu acho que primeiro a gente tem que mostrar que é possível. Uhum. Como o Daniel disse, é o padrão ouro, né? O leite materno é o melhor alimento que esse bebê pode ter, né? Mas, ao mesmo tempo, colocar todas essas camadas, né? Porque, por exemplo, se você fizer a conta, a licença maternidade de mulheres, quando elas têm, é 4 meses, 5 meses, se ela juntar com as férias, ou 6 meses, se ela for de uma empresa que é amiga da criança. Mas isso é a exceção, 6 uhum. meses. Então, em tese, você fica 4 meses. E alimentação, o aleitamento exclusivo é até os 6 meses. Então, daí você já vê que essa conta não fecha.
1: Não fecha.
2: Se você fica 4 meses em casa e você vai dar o peito exclusivo 6 meses, você já tem uma dificuldade. Aí você volta ao trabalho e muitas vezes não tem ali nenhuma salinha para você tirar o leite e uma geladeirinha para você conservar e levar para casa.
3: Um banheiro, né?
2: Às vezes é ali o banheiro onde tem vassoura. Então, assim, você tem todo mundo contra o aleitamento materno.
1: Que é estipulado, né, de 6 meses pelo menos,
2: então,
1: né?
2: Assim, é muito difícil. A gente traz isso também, né? Que é a melhor coisa que você pode fazer, mas ao mesmo tempo, muitas vezes, não é possível, né? E a gente fala do papel desse pai no sucesso do aleitamento materno, né? Ele tem um papel muito importante nisso, essa rede de apoio que muitas vezes está ali para ajudar essa mãe, não julgá-la, né? Não desestimulá-la. Exato. Né? Então, são várias camadas. Eu acho que o aleitamento materno é uma das questões mais desafiadoras. Eu lembro que uma vez um médico me falou, acho que foi o Dr. Moisés Chensinski, uhum, que é do Eu Apoio Leite Materno, que ajudou bastante a gente, inclusive tem aspas dele no capítulo. Ele falou assim para mim uma vez: Rita, às vezes o aleitamento é mais difícil que o parto.
1: É mesmo?
2: Porque a gente se planeja pro parto, se planeja, né? Tem um monte de informação e toma um susto na hora que começa a dar o peito.
3: E o parto é um momento, né? A amamentação são meses, né? Um compromisso longo. Mas respondendo a tua pergunta, Petra, existe sim apoio no SUS. Todas as capitais brasileiras, praticamente, se eu não me engano, todas, têm um banco de leite. Os bancos de leite foram criados lá no

0: depressivo. Sem explicar nada, porque o leite demorou para descer. Eu acho que é tanta coisa que até os profissionais de saúde também têm que ler esse livro, né, doutor claro. Daniel? Porque não é só para pais e mães, mas também para os profissionais de saúde que ainda tem muitas vezes uma maneira muito automática de diagnosticar as coisas.
1: E não dividir essa decisão com você, e não te falar o que está acontecendo, e não te orientar.
0: Cheguei em casa, fui pesquisar, falei, peraí, ele me deu um antidepressivo? O que é isso?
2: Existe um antidepressivo que ajuda na produção do leite, não sei se foi esse. Né?
0: Foi, provavelmente
2: Mas
0: foi.
2: Mas ele tinha que ter te dito.
0: Lógico, né?
1: Eu saí do hospital com uma prescrição de leite industrializado.
0: Aham. Uhum.
2: Isso é o mais comum, ainda até hoje.
1: E assim, eu tô falando de 16 anos atrás, quando meu filho nasceu. Meu filho acabou de fazer 16 anos. E eu lembro que o meu desconhecimento era tanto que quando a gente chegou em casa, eu achava que eu tava dando peito na maternidade, mas meu filho chegou em casa gritando tanto que eu tenho certeza que eu não tinha conseguido. Claro. Porque ele tava com muita fome. E aí, naquele desespero, eu falei, a prescrição do leite. E falei pro meu marido, corre na farmácia. Não tinha ninguém ali para me explicar, para me dar a mão, mas eu tinha uma prescrição de leite.
0: Gente, o livro tá incrível e é esse guia, como os dois estão falando aqui pra gente, Os Mil Dias do Bebê, um guia para a jornada mais importante da vida dos nossos filhos, dos primeiros momentos da gestação aos primeiros anos da infância. Uma coisa também que eu queria entender se vocês trazem, eu lembro que para mim era muito forte perceber mudanças no comportamento da criança e descobri que eram os saltos de crescimento e aquilo. Ai, será que tá no salto? Será que não tá? A necessidade de medicar ou não? Isso vocês tentaram contemplar também no livro, doutor Daniel?
2: A gente não fala em saltos de desenvolvimento simplesmente porque eles não existem, Pedro.
0: Tudo era
2: isso
0: salto para mim.
2: Um exemplo, é um ótimo exemplo do que é a influência de redes sociais e a influência dos maus estudos. Na parentalidade, né? A gente hoje, se você digita como ser uma boa mãe no Google em inglês, vão abrir 8 bilhões de páginas. Não é milhões, não. 8 bilhões de páginas. Você vai numa livraria americana, você vai ter 700 títulos sobre parentalidade, né? Muito pouco sobre como cuidar de um bebê, inclusive.
0: Sim.
2: Mesmo lá fora, a gente tem uma escassez de literatura. Aqui no Brasil, a gente tinha aquela velha referência que era A Vida do Bebê, do Reinaldo Della Mare, que está completamente aposentado. É um livro ultrapassado, é um livro que não tem mais o que oferecer nos dias de hoje. Então, a gente construiu um livro que tem as temáticas mais diferentes, mais amplas, que a gente pôde incluir. A gente fala nesse livro, fala de temas que, por exemplo, profissionais de saúde não estudam na faculdade, na residência.
0: Dá um exemplo, doutor.
2: A gente fala de autonomia, de conquista da autonomia, a gente fala de birra, a gente fala de desfraude guiado pelo bebê, a gente fala de, enfim, da relação do casal, a gente fala de direitos da mulher, direitos do pai, direitos do bebê, da criança.
1: Dos casais homoafetivos.
2: Dos casais homoafetivos.
0: Claro, cada vez mais.
2: Da infância no Brasil, a gente tem todo um capítulo sobre o que é ser criança no Brasil. Enfim, eu acho que tem aí abordagens e temáticas que vão não só contemplar muitas questões, como também vão enriquecer a parentalidade, porque a parentalidade não é só a gente tentar cuidar o melhor possível na esfera da família, a gente tem que entender os fatores sociais, culturais, comerciais que influenciam na nossa criação de filhos, nas doenças, na vida, na saúde do bebê, por exemplo, na questão da amamentação. Então tem um capítulo na amamentação, um subcapítulo, que a gente fala da influência da indústria, a gente historiza tudo que a Nestlé e outras da Danone, enfim, todas as indústrias de leite fizeram em relação à amamentação. Quer dizer, elas invadiram o espaço da amamentação. É claro que os produtos, como fórmulas, por exemplo, funcionam, são bons quando são necessários, mas elas invadiram um espaço gigantesco da amamentação de forma perversa, inclusive matando milhares de crianças na época aí dos países em desenvolvimento, onde se dava mamadeiras com leite grátis na maternidade, essas mães levavam para casa, isso provocava o que a gente chama de confusão de bico, que a criança largava o peito e ela tinha que comprar, não tinha dinheiro, a água não era limpa,
0: e aí
2: desnutrição, doença, e faziam isso conscientemente. né, sabendo que estavam ameaçando a vida de bebês e a saúde deles.

0: Enfim, tem muitos temas aí que extrapolam as obras mais comuns, digamos assim, sobre criação de filhos e parentalidade. E voltando ao que você colocou dos saltos, saltos foi uma invenção de um médico lá que, na verdade, não tinha nenhuma prova de que aquilo existia, de que não houve nos estudos seguintes que foram realizados, qualquer comprovação de que aquilo fazia algum sentido, que realmente tinha alguma influência. Então, você cria uma preocupação, os pais têm tabelinha, têm aplicativo para ver saldo desenvolvendo. Ai, meu filho, na sexta semana, ele não fez não sei o quê. Será que ele está normal?
1: E a gente não dormia. E assim, alguém me dá a mão para... O que está acontecendo? Falta de informação, né?
0: Isso, é para isso que esse livro vem. Ele traz uma tranquilidade, uma solidez, uma segurança de informação. E é bom que... É capa dura, é papel.
2: A gente ouviu isso ontem. É. A gente deu uma entrevista para Crescer, que é aqui também da Editora Globo. É. E a editora, a Tainá, falou assim para mim: eu tô vendo esse livro e ele me dá uma tranquilidade, porque tá tudo aqui, eu não preciso ir na internet. Porque assim, a internet é muito boa, as redes sociais são ótimas, que você vai lá e você encontra tudo. Mas é tudo muito fragmentado.
1: Muito, Rita.
2: E aí você fala, meu Deus, será que isso é real? Será que não é? E aí ela falou pra gente ontem, né, Daniel? Me deu uma tranquilidade pegar assim no livro, ver que tá tudo aqui. Eu acho essa ideia.
1: Eu falei, uma enciclopédia.
0: Essa sensação de solidez.
1: É, isso mesmo. Eu vou pedir pra vocês ficarem mais um pouquinho aqui comigo. Agora é 1:57, a gente vai fazer um breve intervalo, o repórter CBN. E na sequência, eu continuo conversando com o doutor Daniel Becker e a Rita Lisauskas, essa jornalista maravilhosa, ambos lançando o livro Os Mil Dias do Bebê. Saindo aqui do Revista CBN, eles vão correr lá para a Livraria da Vila, em Pinheiros, em São Paulo, para fazer o lançamento oficial do livro. Então você que está acompanhando a gente, pode ir lá para a Livraria da Vila depois acompanhar esse lançamento, porque eu quero fazer duas ou três perguntinhas ainda para eles sobre o assunto do milhão, que é a questão de crianças, infância e telas. Claro que isso eles trazem aqui também, logo depois do nosso intervalo.
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1: Os Mil Dias do Bebê, lançamento, um livraço, um guia. Eles não querem que chame de manual, uma enciclopédia, livraço, de Dr. Daniel Becker e da jornalista Rita Lisauskas, lançando oficialmente hoje em São Paulo. Daqui a pouquinho eles vão estar lá na Livraria da Vila, na Fradique Coutinho. Eu adoro aquele espaço, vão estar lá com talk, vão fazer um talk, né? E assinatura de livros e tudo mais, vocês podem abraçar os dois.
0: A primeira enciclopédia do mundo que conversa com o leitor.
1: Maravilhoso, e tá uma delícia de ler. Bom, obviamente não li tudo, vou ler as partes que me interessam hoje, porque já com 11 anos as crianças, uma com 11, outra com 9, mas maravilhoso o livro, gente, assim, para quem pensa em ter filho, para quem tem filho, para quem tá grávida, homens, pais e casais homoafetivos, e tudo isso eles trazem aqui. E uma questão que eu quero perguntar para vocês: como é que foi tentar tocar no assunto para esses mil dias da questão das telas? Porque a questão já entra muito nesse período, né, Rita?
2: A Sociedade Brasileira de Pediatria determina que até 2 anos é zero telas. Né? A gente sabe que existem realidades e realidades, né? Mas a gente sabe também que existem evidências científicas do quão ruim são as telas para as crianças. Elas ficam ansiosas, elas ficam com dificuldade de começar a falar. Então, é muito ruim. Né? A gente tenta, porque aquela coisa que você estava falando, cai sempre no ombro da mãe, né?
1: Exato.
2: Então, como assim, mãe, você está dando tela para o seu filho? Né? Então, a gente tenta ampliar um pouco essa discussão, porque essa mulher, se ela está cuidando desse filho sozinha, obviamente, ela vai recorrer às telas.
1: Claro.
2: Né? Mesmo sabendo que é ruim, mesmo sabendo dos malefícios. Então, eu acho que mais importante do que a gente... eu acho que tão importante quanto a gente falar que são zero telas até 2 anos, depois muito pouquinho, de acordo com a idade desse bebê, é a gente analisar esse contexto dessas famílias e o quanto o cuidado acaba recorrendo sobre uma pessoa só, né?
0: É o que a gente faz questão de dizer no livro, é alertar sobre a importância de não ter telas na cidade, explicar por quê, né? Na verdade,
1: exato,
0: talvez seja o momento mais importante do desenvolvimento do bebê, onde ele mais precisa de experiências no mundo real. experiências que são, que vão desde o colo, o olhar do pai, a troca de olhares com a mãe, da brincadeira, do passeio, desde o passeio no colo até o passeio caminhando, até subir na primeira gangorra e pegar a primeira bicicletinha de equilíbrio e olhar para a árvore e conversar com outras crianças, interagir com outras crianças e correr e pular e brincar, enfim. Essas experiências, cada uma delas está tendo um impacto gigantesco no desenvolvimento dessa criança, que vai refletir até a velhice dela. Uau. Por toda a vida. Então, cada experiência perdida no mundo real, há uma perda correspondente no desenvolvimento cerebral, no desenvolvimento na saúde mental, na cognição, na inteligência, enfim, todos os aspectos, na saúde física também, porque cada momento passado na tela é um momento a menos se desenvolvendo, rolando no chão, ficando de bruços, alcançando objetos, engatinhando e depois correndo, etc, etc. Então, o alerta é: cuidado, porque telas não são necessárias nessa hora. A gente dá, na verdade, porque está fazendo parte da cultura, né? Se a mãe precisa de apoio, a mãe é sobrecarregada, a mãe tem um trabalho invisível, a mãe tem dedo apontado, tem crítica, tem palpite, é um inferno a vida da mãe, principalmente nesses primeiros anos. Mas é preciso que ela saiba, que ela lembre que é possível não dar uma tela, que você pode botar um cercadinho na sala. Onde a gente foi na casa da Ruth, tinha um cercadinho gigante lá pro filho dela, que tem 2 anos. Exato. Você pode deixar uma criança sozinha dentro de um cercadinho de 2 anos, ir para a cozinha, cozinhar, ou ir para o computador, ou tomar um banho, ou conversar com uma amiga. É possível, a criança
1: vai ter
0: fica...
1: a vida toda para usar, né? Porque vai usar, né?
0: E é possível distrair uma criança com brincadeiras, com brinquedos. Não precisa interagir o tempo todo. Com 2 anos, sim, é possível. Então, as pessoas esquecem disso. Agora, se precisar de uma tela, a gente fala também, use a TV. A TV não tem algoritmo, a TV não tem vídeo curto, a TV não tem um monte de danos, de estratégias danosas que vão lesar muito mais o desenvolvimento da criança do que um tablet ou um celular. Mesmo os joguinhos mais inocentes não são indicados de forma nenhuma na cidade, porque fazem gratificação o tempo todo.
2: E a televisão tem classificação indicativa, né? Que
0: exatamente,
2: é uma coisa
0: você
2: muito
0: pode
2: importante.
0: Escolher.
1: Exatamente.
0: Né?
1: Escolhe. Bom, eles vão lá agora para a livraria. Eu quero uma última palavrinha sobre os 1000 dias do bebê, livro que o Dr. Daniel e a Rita estão lançando agora. Tudo tá ali, tá tudo nele, a enciclopédia, mas se você, e o que tocou no coração de vocês, assim, se puder deixar uma palavra para os nossos ouvintes hoje, a gente falou ontem aqui largamente no programa sobre o ECA digital, aí sobre os maiores, né? Aliás, para toda a infância e adolescência, mas o olhar de vocês dois hoje para essa questão da infância, a Rita também, com esse programaço que ela tem lá na TV Cultura, maravilhoso, que eu acompanho sempre, você nas redes e tudo mais. Uma palavra ou algumas palavras para a gente encerrar essa conversa sobre a infância. O que é mais importante a gente estar de olho em relação à infância hoje, na visão de vocês dois?
2: Caramba, que difícil. Você jogou direto para mim, né? Vai ter tempo de pensar.
0: Posso falar primeiro. Eu acho que o mais importante na infância, na verdade, é uma coisa que a gente tem que lembrar as famílias hoje. Não é só cuidar do desenvolvimento, cuidar da saúde, ter boas informações. Esse livro, inclusive, trata de questões de saúde básica, né? De doenças, como cuidar das doenças em casa e tudo mais, as vacinas.
1: Engasgos, e tudo tá lá, né? Tá tudo lá.
0: Mas eu acho que a gente tem que lembrar as pessoas que a gente não tem filho só para trabalhar, acordar de madrugada, ficar com o peito rachado, sentir cheiro de cocô na fralda, se arrebentar no trabalho para poder chegar mais. É mais do que isso. A criança, ela é usufruto, a criança é tesão, a criança é delícia, a criança é a oportunidade que a gente tem de ser pego pela mão e ser levado para esse mundo do amor incondicional, do sorriso absoluto, da brincadeira, do relaxamento, de você fruir dessa presença mágica que ela traz para a gente. É para isso que a gente tem filho. Não é só para trabalhar, para cuidar, para se estressar, para se angustiar. Então, eu espero que esse livro possa ajudar as pessoas a encontrarem também, com a segurança que ele traz, momentos de relaxamento,
1: de vida,
0: de curtição, né? De curtição desse momento incrível que é ser pai e mãe.
2: Olha, eu acho que ter um filho é você exercitar o sentimento mais desprendido que você possa, que você tem. Porque a criança, ela vai te amar de acordo com o cuidado que você oferecer para ela. Ela não vai te amar porque você tem tanto no banco, porque você tem carro do ano. Ela vai devolver o amor que você depositar nela, o cuidado que você depositar nela. Isso é maravilhoso, né? Essa coisa que você falou de trabalho, né? Eu lembro que uma vez o meu filho perguntou para mim por que que eu trabalhava tanto, e eu falei para ele, eu trabalho para te comprar. Falei as coisinhas que ele gostava, ele falou assim, eu não quero mais.
1: Quero você.
2: Essa coisinha. eles ensinam a gente todos os dias. Se a gente tiver disposto a ouvir e aprender com eles.
1: Presente, né, Rita?
2: É, exatamente. Presente. Olho no olho e ali recebendo isso. O meu filho, ele é muito bonzinho, ele é muito obediente. Mas às vezes que eu falava alguma coisa pra ele e ele retrucava, eu acho que isso não tá certo. E eu escutava, eu percebia que ele tinha razão. Eu acho que ser pai e mãe hoje em dia é muito mais legal, porque a gente foi se despindo dessa coisa da autoridade, eu mando e você obedece, para estar mais aberto para essa troca. E essa troca é muito legal.
1: Ai, eu quero mais, mas vou liberar eles, senão eles chegam atrasados lá. Rita Lizauskas e Dr. Daniel Becker, amigos de longa data aqui do Revista CBN, com esse livro maravilhoso, essencial para fazer parte da sua biblioteca aí de primeiros socorros para pais e mães, né? Que tem que estar ali na nossa malinha de primeiros socorros. Parabéns para vocês. Sucesso, que encontro lindo. Espero tê-los mais vezes aqui. Sucesso lá com o lançamento.
0: A Rita foi uma grande parceira nesse livro, foi responsável assim pela arquitetura dele, inclusive. A gente trocou muito, a gente escreveu muito juntos, então acho que foi uma parceria muito bonita.
2: E a gente terminou os 1000 dias amigos.
1: O que é o mais importante.
0: O que é o mais difícil e mais importante.
1: Beijo pra vocês, maravilhosos, sucesso. A gente
0: obrigado, Petra. Foi,
1: agora,
0: como sempre, maravilhoso estar no seu programa e conversar com você, com os ouvintes da CBN.
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0: Segunda-feira, 12 de outubro de 2026. Candidato à reeleição pelo PT, o presidente Lula participou de um ato na Avenida Paulista neste domingo e pediu a apoiadores que incentivem quem deixou de votar no segundo turno a ir às urnas. O petista sinalizou as prioridades para esta semana de campanha, com foco nas decisões sobre o fim da escala 6x1 no Congresso. Já o candidato à presidência Flávio Bolsonaro, do PL, aproveitou o encontro com prefeitos da região metropolitana de São Paulo para alegar que não pretende acabar com programas sociais do governo federal caso seja eleito. Ele disse que vai manter a política de reajuste do salário mínimo acima da inflação e os repasses do Bolsa Família, mas não explicou de onde viriam os cortes no orçamento sugeridos pela equipe econômica dele. Flamengo e Fluminense, que disputaram clássico no Maracanã na tarde deste domingo, estamparam nos uniformes a frase "proibir não é proteger", contra a medida provisória do governo que proibiu a atuação das casas de aposta no Brasil. A ação conjunta faz parte da campanha liderada pela Associação Nacional de Jogos e Loterias e pelo Instituto Brasileiro de Jogo Responsável contra a MP das Bets, decretada pelo presidente Lula em setembro. Na última rodada do campeonato, a mesma frase esteve presente em placas publicitárias de 9 partidas. No campo, a partida entre Flamengo e Fluminense terminou em 1 a 0 para o rubro-negro. Ainda pelo Campeonato Brasileiro, o Palmeiras levou o derby paulista com um placar de 4 a 1 contra o Corinthians. Grêmio e Internacional empataram em 1 a 1. E em Belo Horizonte, o Atlético Mineiro fez 2 gols contra 1 do Santos. Em Salvador, o placar terminou em Bahia 1, Mirassol 0.
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1: No Show da Notícia, Leandro Gouveia conversou com o biógrafo Tom Cardoso sobre o livro Eu Queria Ser Cássia Eller.

0: cantora Cássia Eller teria completado 63 anos de idade dia 10 de dezembro. Ela morreu também no mês de dezembro, dia 29, em 2001. E agora ela ganha uma nova biografia. Eu Queria Ser Cássia Eller, escrita pelo jornalista Tom Cardoso, autor também das biografias de artistas como Nara Leão, Chico Buarque e Caetano Veloso, também do jornalista Tárcio de Castro e do jogador Sócrates. O Tom Cardoso está com a gente na linha ao vivo. Boa tarde para você, Tom. Seja bem-vindo.
1: Prazer falar contigo de novo.
0: Prazer é meu. Tom, Eu Queria Ser Cássia Eller. Por que esse título?
1: É um título, Leandro, de uma música do Pérez Cavalcante, compositor, que fez em homenagem à Cássia, e eu achei que tinha muito a ver com o título do livro, porque ela tentou ser Cássia a vida inteira. Eu acho que ela só conseguiu no final, porque as gravadoras queriam que ela fosse uma outra pessoa, né? Uma outra artista. Achavam que ela era roqueira demais, era alternativa demais. E aí ela foi tentar moldar a Cássia, mas ela nunca deixou. Eu acho que só quando ela teve esse casamento, entre aspas, com Nando Reis, ela conseguiu de fato ser a Cássia Eller. Daí o título.
0: Como é que começou a carreira dela? Você falou que ela era roqueira demais. O estilo dela era diferente no início da carreira?
1: É, ela começou cantando no circuito alternativo de Brasília. É para onde ela se mudou. O pai militar era uma figura muito conservadora, né? Como todo militar. E a Cássia começou a namorar em Belo Horizonte, não, no Rio de Janeiro, uma menina da rua de cima. E aí o pai resolveu mudar de cidade, porque ele mudava muito de cidade, porque era militar, recebeu uma proposta para trabalhar em Brasília e falou: ah, para acabar com esse namoro, eu vou levar a Cássia para Brasília. Só que ela chegou em Brasília no olho do furacão, né? A Brasília do começo dos anos 80, das bandas de rock, todo mundo conhece. E ela foi muito influenciada por essa cena. Então ela começou cantando rock nos bares e casas alternativas de Brasília. E ela gostava muito do repertório considerado mais alternativo, mais marginal, eu diria. Ela era fã, por exemplo, da vanguarda paulistana, Itamar, Arrigo. E as gravadoras queriam que ela fosse uma nova Marisa Monte. E aí ela bateu muito a cabeça nesse começo de carreira. E depois, quando ela encontra o Nando, e o Nando vira produtor e compositor de muitas de suas canções, ela consegue ao mesmo tempo ser ela mesma e ser um pouco mais palatável, né, pro mercado. E aí ela faz de fato muito sucesso sem descaracterizar o trabalho dela.
0: Ô Tom, você conseguiu falar com pessoas do entorno dela, familiares?
1: Sim, eu acho que foi o livro mais tranquilo, porque eu faço biografias não autorizadas, né, Leandro? E sempre tem esse embate com a família. Eu sofri muito na biografia que eu fiz do Sócrates, porque estava no meio daquela discussão, né, de biografias não autorizadas, tinham aprendido o livro do Roberto, do Paulo César, e aí depois que o Supremo revisou tudo isso, pelo parecer do Supremo de 2014, ninguém pode mais proibir nenhuma biografia de ser publicada. É claro que o autor tem todas as responsabilidades, qualquer jornalista, né? Se ele escrever alguma bobagem, ele pode ser processado, mas isso facilitou muito o nosso trabalho. E apesar de ser uma biografia não autorizada, eu tive muita ajuda da família, da Eugênia, a viúva, os músicos, que eram quase que uma família para Cássia, que ela teve a banda dela que acompanhou quase toda a carreira. Ela precisava disso, ela precisava se tornar íntima dos músicos para poder trabalhar, que era uma figura muito tímida, muito reclusa, e ela queria só trabalhar com gente que ela confiava muito. Então os músicos eram como uma espécie de família para ela, e eu tive, todos eles foram muito generosos. Foi um livro muito tranquilo de se apurar e escrever, sabe? Fiquei muito feliz com o resultado.
0: E com o Chicão, que é o filho dela e que se tornou Chico Chico, né, artisticamente?
1: Eu tenho ouvido muito o Chico Chico. Eu já estava ouvindo antes, quando eu comecei a escrever o livro, passei a ouvir mais. Ele é incrível.
0: Aliás, a voz dele é muito parecida com a da Cássia.
1: A Eugênia, falando com a Eugênia, que escreveu o prefácio do livro, ela falou: poxa, Tom, parece que eu estou vivendo tudo de novo, porque o Chicão é a reprodução da Cássia. Nas virtudes, nos defeitos, nas inseguranças, no talento. Ele também é muito tímido, né? Muito parecido com a mãe. Eu entrevistei a Cássia, acho que duas vezes, pelo Estadão. Ela era lacônica, né? Falava super pouco, sempre deu péssimas entrevistas, pelo menos para mim. E o Chicão é a mesma coisa, é uma figura totalmente travada, mas muito talentosa. Então eu acho, a Gina falou, tô vivendo tudo de novo, parece que a Cássia nasceu de novo no corpo do Chicão. E é incrível, porque apesar dessa semelhança, ele tem um trabalho todo dele, autoral, independente, ele compõe, não é aquele cara que vive às custas da herança da mãe cantora. Ele é um cara super original no que ele faz, apesar da semelhança, ele tem um trabalho muito próprio. Tô ouvindo muito Chicão, assim, independente do livro, virei um fã, assim, sabe?
0: Tem uma história de que ele influenciou no canto da mãe, né? Que você traz no livro.
1: Ele ouviu muito aquele disco da Marisa, Cor de Rosa e Carvão. E ele achava que a mãe tinha que cantar não muito assim pra fora, né? Que era uma característica da Cássia, que apesar de ser muito tímida no palco, ela se rebelava. E ela tinha muito essa coisa pra fora, e que também transportava na forma de cantar. Mas o Chico falou, pô, canta mais, ou canta igual a Marisa. E isso também coincidiu um pouco com essa fase, porque ela cantava muito para o Chicão dormir, né? Músicas para ninar. E ela foi ali, né, adocicando o canto nesse momento. Também coincidiu com os projetos com Nando, acústicos. Então, acho que é tudo uma soma de uma fase da vida dela de mãe, que ela ficou com um canto mais sereno, mas não perdeu, claro, a característica dela de cantar muito para fora, né? De ser um canto muito particular.
0: Talvez o nosso ouvinte ainda não tenha tido contato com a voz do Chico Chico, a gente está falando aqui, né? Vamos ouvir um trechinho aqui que a Priscila Gubiotti separou pra gente.

0: voz linda também. Muito bom de ouvir. Ô Tom.
1: Ela cantando O Menino Bonito da Rita.
0: Da Rita Lee. Como é que foram esses foram duas entrevistas que você fez com a Cássia? Conta pra gente.
1: Eu fiz uma entrevista, nem me lembro, isso foi em 97, eu tava no Caderno 2 Estadão. Eu lembro disso, dela ser muito tímida e de falar muito pouco, respondi de uma forma muito lacônica, assim, e meio que respondendo, perguntando, assim, muito monossilábica. Eu não lembro quais circunstâncias, nem se foi por telefone ou pessoalmente, mas eu lembro que não foi uma entrevista que eu consegui fazer uma matéria muito extensa, não, porque eu tinha pouca coisa, né? E isso eu percebi também ao longo da minha pesquisa, ao procurar entrevistas dela. Eu acho que ela começou a inventar muita coisa nas entrevistas, que era uma forma dela driblar a timidez, sabe? Contar histórias que nunca aconteceram. Por exemplo, muita gente acha que a Cássia trabalhou com pedreira. Antes de virar cantora, ela nunca trabalhou como pedreira. Ela ajudou o tio, que era uma espécie de engenheiro informal que construía as casas dos irmãos, numa das obras. Mas aí ela deu várias entrevistas. Trabalhei como pedreira, né? Construí muita coisa em obra. E acho que era uma forma dela, pô, se soltar, sabe? Virando uma moleca. Ela era muito moleca, assim. Ela tinha os músicos disseram que conviver com ela, assim, era muito divertido, porque ela era praticamente anti-estrela, assim. Ela tinha direito a um camarim pra ela, e o outro camarim era pro músico. Ela botava todos os músicos num camarim e reservava o camarim dos músicos pro pessoal da faxina, seguranças, algo que pouco artista faz, né? E não era porque, assim, que ela queria estar com os músicos, que ela tinha intimidade. Então ela tinha pouca coisa de estrela mesmo, de música, assim, que é muito característico de artistas, né? Da música brasileira, ela era praticamente anti-estrela, sem fazer pose, assim, sabe, de anti-estrela. Ela é a própria anti-estrela.
0: Você citou a Marisa Monte mais cedo, queria que você contasse uma história envolvendo essa música aqui.

0: Essa música se tornou um dos maiores sucessos da Cássia Eller. É uma música da Marisa Monte com Moraes Moreira.
1: Isso, ela deve estar xingando a gente em algum lugar onde ela esteja, Leandro.
0: Por quê?
1: Ela detesta essa música, ela detesta. É a música mais tocada no Spotify dela, mas ela foi obrigada a gravar Palavras ao Vento, né, pelo empresário Leonardo Neto, que era o mesmo empresário da Marisa. Mas ela não sabia dizer não, pelo menos na hora, e aí ela topou gravar. Muita gente gosta, eu gosto, mas muita gente, quando eu postei isso no Instagram, essa história, muita gente falou, ai, que bom, eu detesto essa música, não tem nada a ver com ela. Eu gosto bastante, não é uma música que me incomoda, mas incomodava tanto a Cássia, que ela gravou, mas não cantou em nenhum show, nunca cantou em nenhum show. Nem quando a Marisa e o Moraes foram vê-la, né, num dos shows, ela fez questão de não cantar, uma forma dela protestar, né, contra essa imposição do empresário. Ela não sabia dizer não, mas depois sai da frente. Quando ela entrava no palco, ela virava outra mulher, assim, muito mais segura. E aí ela daí tá falando, pô, não vou cantar aquela porcaria lá, mas nem a pau.
0: Não
1: cantou, não.
0: É, então, por sorte dela, eu acho que essa música fez mais sucesso postumamente, porque esteve na trilha da novela Da Cor do Pecado, eu me lembro muito bem. Tocava muito nessa época.
1: Sim,
0: foi 2004,
1: sim.
0: Então... ela já tinha morrido, né?
1: É, e ela fez de tudo pra não divulgar, porque o fato de não cantar nos shows, né, fazer com que a música ficasse um pouco escondida, né? Era um jeito dela brigar contra a música.
0: A gente está conversando aqui no Show da Notícia com o jornalista Tom Cardoso, que acaba de lançar Eu Queria Ser Cássia Eller, uma biografia pela editora HarperCollins. Você falou do pai dela, que era militar. Eu me lembrei imediatamente de Ney Matogrosso também, que tinha um pai militar, só que era um tratamento, assim, completamente ríspido. Eles, inicialmente, não se gostavam, né? Tá bem retratado isso nas biografias do Ney Matogrosso, inclusive no cinema. Em relação à Cássia, como é que era a relação dela com o pai?
1: É, então, ao contrário do pai do Ney, que era um militar muito disciplinador, o pai da Cássia era um militar meio estranho, assim. Ele tinha todas aquelas caretices de militar, era contra o namoro com outra menina da rua, mas ele mesmo era um militar muito indisciplinado. É, vivia sendo preso na Vila Militar por cometer indisciplina, quebrou o nariz de um tenente numa briga. Era uma figura muito curiosa, que a Cássia tinha uma relação de amor e ódio com ele. E é isso, ele era tão indisciplinado que a mãe da Cássia, que era cantora amadora e foi proibida de virar cantora profissional por causa do marido, que falou, eu não caso, mulher minha não canta em boate. E a dona Nancy tomou as rédeas da educação da Cássia quando percebeu que ele tinha, que era um cara hipócrita, né? Que ele fazia muita coisa, exigia uma disciplina da Cássia, mas ele mesmo não tinha disciplina na profissão dele. E aí ele acaba perdendo o poder ali dentro da família, finalmente se separa da dona Nancy, e ele só volta à tona ali quando, né, na morte da Cássia, que ele tenta tirar o Chicão da Eugênia. E aí é todo aquele imbróglio que é conhecido, né? E que abriu vários precedentes. E hoje a gente tem ali vários avanços nessa área, se deve muito à batalha da Eugênia pela guarda do Chicão. E o seu Altair, né, pai da Cássia, conseguiu em algum momento pegar o Chicão para ele, mas houve toda uma corrente da própria família da Cássia que falou, não, a Eugênia sempre foi a mulher, mãe, pai do Chicão, e que fazia a lição de casa, que cuidava do Chicão, ela precisa ficar. E houve uma mobilização da sociedade para que a Eugênia ficasse, né, legalmente com o Chicão, e abriu vários precedentes aí importantes para a mudança de lei, né, de relações homoafetivas. Então foi muito importante. Mas o pai da Cássia era aquele militar, né, no estilo bolsonarista, né, que eu diria bem, bem hipócrita, né, bem hipócrita.
0: E essa questão da sexualidade também esteve presente na vida artística, né, no repertório dela.
1: Sim, bastante. Ela não tinha tabu de falar das relações dela. Ela falava muito abertamente da vida dela. Tanto que quando eu falo da morte dela, porque houve duas versões, né? De que uma, que ela era uma drogada e que morreu de overdose. Isso não é verdade, ficou provado no laudo médico que não havia drogas, mas também ela não tinha virado uma santa, porque tinha virado mãe. Ela assumiu várias vezes que foi, se internou para tratar o tratamento, teve várias recaídas. Então, isso reflete um pouco, não na música dela, porque ela não, ela compunha muito pouco. Ela, acho que ela compôs duas ou três músicas durante a carreira, mas ela era muito autêntica, assim, e ela gostava de canções que de alguma forma deixavam explícito esse estilo mais libertário, autêntico de ser, sabe? Ela gostava de gravar canções que ela se identificava, por isso que era difícil fazer sucesso, que muitas vezes ela gravava o que a gravadora não queria que ela gravasse. Palavras ao Vento, talvez ela tenha achado a letra boba, né? Arrastada, que não tinha nada a ver com isso, com ela, né? Então, por isso que ela tinha tanta repulsa por essa música.
0: Vamos ouvir uma das poucas músicas em que ela está entre os compositores.

0: meninos, as meninas, os meninos e os meninos, as meninas e as meninas, né? Essa questão tá bem, bem clara aí. E aí um dos compositores é justamente o pai biológico do Chicão.
1: Sim, é. Sim, que morreu precocemente num acidente de automóvel. Era um guitarrista importante, tinha tocado com Caetano. E eles tiveram um caso durante uma turnê, ele era casado. E depois ele já tinha entrado em acordo que a Caça ia criar o Chicão. Ou seja, eles não tiveram nenhum rompimento, assim, souberam entender que ali foi uma casualidade que resultou numa gravidez. Mas teve essa fatalidade do Tavinho Fialho morrer muito precocemente, o pai do Chicão, né? E Chicão perderia a mãe um tempo depois, né?
0: Uhum. A Cássia também tinha relação de amizade com o Renato Russo?
1: Então, a Cássia encontrou o Renato numa situação muito curiosa. Eles frequentavam os dois o Beirute, que era um bar de música e que tinha até ali teve um beijo homoafetivo, protesto, porque expulsaram um casal gay de bar. Era um point, né, da contracultura de Brasília. E o Renato Russo frequentava antes do sucesso da Legião, acho que ele era ainda do Aborto Elétrico. E a Cássia encontrou com o Renato e uma menina, acho que era uma namoradinha do Renato, os dois bêbados, completamente bêbados, e aí trocaram algumas ideias. O Renato gostou muito dela, mas ela achou ele muito hiperativo. O Renato tinha uma mania de ficar anotando tudo que ele via, ele tinha um caderninho que ele ia anotando. A Cássia achou muito esquisito ele conversar e ir anotando no caderno. Aliás, Leandro, passa em primeira mão que a minha próxima biografia pela Harper & Collins é do Renato Russo, que
0: eu vou fazer
1: isso da Cássia, porque eu também, um livro leva a outro, né? Pesquisando sobre a Cássia, teve muito Renato, porque Cássia passa a fazer sucesso mesmo assim comercial a partir de uma gravação de Por Enquanto, que era uma canção obscura do primeiro disco da Legião, que tá a última faixa do disco, que ninguém cantava, e ela fez uma regravação incrível, assim, com um blusão, assim, maravilhoso, num estúdio precário, que acabou sendo essa gravação meio raiz mesmo, que se perpetuou ali, que ela usou pra... E aí foi um passo para ela entrar na Polygram, que era uma multinacional, e aí ela parte, né, começa a fazer sucesso de fato a partir dessa gravação de Por Enquanto do Renato.
0: Vamos lembrar.

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0: Segunda-feira, 12 de outubro de 2026. Candidato à reeleição pelo PT, o presidente Lula participou de um ato na Avenida Paulista neste domingo e pediu a apoiadores que incentivem quem deixou de votar no segundo turno a ir às urnas. O petista sinalizou as prioridades para esta semana de campanha, com foco nas decisões sobre o fim da escala 6x1 no Congresso. Já o candidato à presidência Flávio Bolsonaro, do PL, aproveitou o encontro com prefeitos da região metropolitana de São Paulo para alegar que não pretende acabar com programas sociais do governo federal caso seja eleito. Ele disse que vai manter a política de reajuste do salário mínimo acima da inflação e os repasses do Bolsa Família, mas não explicou de onde viriam os cortes no orçamento sugeridos pela equipe econômica dele. Flamengo e Fluminense, que disputaram clássico no Maracanã na tarde deste domingo, estamparam nos uniformes a frase "proibir não é proteger", contra a medida provisória do governo que proibiu a atuação das casas de aposta no Brasil. A ação conjunta faz parte da campanha liderada pela Associação Nacional de Jogos e Loterias e pelo Instituto Brasileiro de Jogo Responsável contra a MP das Bets, decretada pelo presidente Lula em setembro. Na última rodada do campeonato, a mesma frase esteve presente em placas publicitárias de 9 partidas. No campo, a partida entre Flamengo e Fluminense terminou em 1-0 para o rubro-negro. Ainda pelo Campeonato Brasileiro, o Palmeiras levou o derby paulista com placar de 4-1 contra o Corinthians. Grêmio e Internacional empataram em 1-1. E em Belo Horizonte, o Atlético Mineiro fez 2 gols contra 1 do Santos. Em Salvador, o placar terminou em Bahia 1, Mirassol 0.
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Tânia Morales entrevistou o pesquisador Vinícius Castro sobre o livro Caos AD, sobre o quinto álbum de estúdio da banda brasileira de heavy metal Sepultura.

0: banda. Nós vamos falar sobre o álbum Chaos AD do Sepultura, um álbum de 1993. E nós estamos com o nosso convidado, que é o jornalista Vinícius Castro, especializado em rock, pesquisador musical. Ele está lançando o livro Sepultura, Chaos AD, dentro da coleção O Livro do Disco, da editora Cobogó. Essa coleção é bem interessante, porque pega um álbum e aí o escritor disseca o álbum, faixa a faixa, fala do contexto do álbum e tal. Vinícius, muito bem-vindo, boa noite.
1: Muito boa noite, Tânia, boa noite, ouvintes, boa noite quem está assistindo online. Muito prazer estar aqui com você hoje.
0: Prazer é nosso. Vinícius, por que você escolheu esse álbum especificamente para ser o tema do seu livro, o Chaos AD, do Sepultura?
1: Tânia, eu acho que a principal motivação é uma motivação emocional. Eu tenho uma ligação muito forte com o disco, acompanhei quando ele foi lançado, então isso para mim foi um ponto de partida, tá? Por assim dizer. Eu acho que ele é um disco de muitas camadas também, né? Ele é uma revolução dentro da sonoridade da banda. Eu acho que ele é uma revolução pessoal para cada integrante da banda também. Ele é uma revolução para a época que ele foi lançado, aquela virada dos anos 80 para os anos 90, numa questão tanto musical quanto cultural. A abordagem dos temas, eu acho que ele é um disco muito rico, sabe? Ele é um disco muito, muito rico e muito brasileiro, eu diria. Que é bem o ponto onde eles...
0: É a guinada da sonoridade, né?
1: Exatamente, total. Eles assumem elementos brasileiros nesse disco. Eu acho que eles olham pro Brasil de um jeitinho diferente. Então, eu acho que é um disco muito, muito rico para se contar uma história, para se ouvir sobre ele e para se ler sobre ele também.
0: Não é o meu estilo, rock pesado, assim. Eu tenho uma certa dificuldade, inclusive, de conseguir absorver. Mas eu ouvi para fazer entrevista com você, ouvi e tal. E fiquei realmente muito impressionada, não conhecia o álbum, já que não é o meu estilo. Uhum. Porque eles colocam ali batidas indígenas, eles colocam samba, tudo isso no metalzão pesado, né?
1: Sim,
0: eles colocam uma viola caipira. Essa é a grande virada ali quando você diz que é uma inovação na própria sonoridade do Sepultura até então?
1: Acho que sim. Eu acho que o metal e o thrash metal, que é da onde eles vieram, tinha um certo protocolo de se fazer esse determinado tipo de som, né? Essa sonoridade. Eu acho que no Chaos AD eles se libertam um pouco disso, mas eu acho que o Sepultura sempre foi uma evolução constante, sabe? Então, o que começa muito extremo vai ganhando outros requintes, e eu acho que uns dois discos antes ali do Sepultura, no Beneath the Remains, é um disco de 89, ele já tem uma introdução com violão, com uso de cordas. No Arise, o disco seguinte, isso também aparece com um pouquinho mais de força. E aí no Arise também tem um certo groove, que é o que a gente vai... Que é o que vai se desdobrar, eu acho que com mais riqueza no que eu usei, sabe? A coisa mais orgânica. E tem isso que você falou, é interessante isso. Tem muito elemento de tem até baião, né? Se a gente for ver na Caiovas, que é uma música que ela tem o meio dela, uma música instrumental, na metade dela tem uma levada ali que é meio de baião, que tem o lance da viola caipira também, como você mencionou. Eu acho muito interessante, é um disco muito rico. E eu acho legal quando você fala, pô, não é meu estilo, porque é muito interessante isso, porque ele é um disco que realmente furou essa bolha do heavy metal, sabe? Sim. Ele chegou em outros lugares. Ele quebrou muitas fronteiras, sabe? Tem uma história muito interessante que o Gastão Moreira, que era apresentador da MTV nos anos 90 ali, e sempre falou muito sobre heavy metal e sobre rock nos programas dele, mas ele conta que quando o Sepultura conseguiu chegar no Disque MTV, que era a parada de sucesso, quando isso era muito importante, né, para determinar o sucesso e alcance de um disco. Mas ele disse que recebiam cartas na MTV dizendo: olha, eu gosto muito de Sepultura, de Light e Legião Urbana, sabe?
0: Olha.
1: Então, tipo, isso é muito interessante, porque o Sepultura chegou nesse lugar, sabe? E sem perder a identidade, o que para mim é mais rico, né? Levou o heavy metal a outras instâncias.
0: Conseguiu chegar num público que não era de heavy metal. até.
1: Eu acho.
0: Originalmente.
1: Sim,
0: você falou
1: sim, total.
0: Aí de Caiovas, olha lá. Olha que interessante.
1: É uma música, essa música é linda.
0: Aqui a gente está no meio da música, né? Aí você disse que vai ter uma pegada de um baião, vai rolar aí.
1: Eu acho que pouquinho depois dessa minutagem, ela tem uma quebra ali onde fica só o violão,
0: aqui,
1: que
0: ó.
1: É muito interessante
0: aqui, ó.
1: Essa volta, é. Olha isso.
0: Muito.
1: É bem legal.
0: E é só exclusivamente instrumental. É forte completamente do metal, né?
1: Essa faixa é instrumental. É engraçado porque, não sei, se a gente for ver, o Led Zeppelin já fazia coisas com violão e eu acho que tem um pouquinho dessa influência aí também, sabe? Tipo. De fazer uma coisa um pouco nessa linha, só que totalmente com a identidade deles, né? Com a identidade brasileira. Em outras músicas você consegue ouvir isso. Na primeira música, que é Refuse to Resist, ela tem uma introdução que ali, tipo, quase um toque do Olodum ali, sabe? Uma coisa, tipo, sabe, bem característico. Então, assim.
0: Ah lá.
1: Isso é muito interessante,
0: É mesmo, né? Verdade.
1: Ela é pesada,
0: Mas tem uma batida, ainda mantém essa batida ou foi só na introdução, uma coisa meio...
1: Não, ele é mais na introdução, eu acho que até na forma dele, das guitarras acontecerem aí, sabe? Tudo dundundá, é quase um batuque ali, né? Tipo...
0: Então
1: tem muito, muita identidade, eu acho.
0: Bom, é um álbum de 1993. Ainda era o Max Cavaleira o vocalista, né?
1: Sim, sim, sim.
0: É. O Derek entra em 96, né? Depois.
1: Isso, é. O Max sai em 96,
0: O Max sai em 96, aí entra o Derek, que é o atual vocalista. A banda foi passando, já tinha o Andreas Kisser, né? Que entrou em 87.
1: Já.
0: Quando deste álbum. E foi um álbum para a carreira do Sepultura muito importante?
1: Foi. Foi determinante, eu diria. Porque eu acho, cara, é curioso porque parecia uma coisa tão distante para público brasileiro, né? Uma coisa de um disco de música pesada chegar onde esse disco chegou. Então eu acho que ele quebrou muita barreira. Ele influenciou muita banda e ele determinou muito o que viria depois, né? Então, muitas bandas que, sei lá, ainda são tidas como bandas gigantes dentro do heavy metal, de certa forma até se influenciaram pelo que o Zayd, sabe? Tipo, Dave Grohl, que é um cara gigante do rock, né? Nem do heavy metal, assim, mas do rock, é um cara que, tipo, pô, ele ama esse disco, sabe? Ele já falou isso em entrevistas e tal. Então, assim, é aquilo, chegou em lugares inimagináveis, assim, e no começo dos anos 90.
0: No mundo, né?
1: Mundial, foi mundial,
0: E vendeu muito.
1: Uma repercussão mundial. Esse disco vendeu muito. Eu não sei quanto tá esses números hoje, mas, assim, cara...
0: Para os padrões brasileiros, na época, era
1: pra lá
0: um
1: de
0: rock pesado.
1: Sim, sim, sem dúvida.
0: Que coisa, né?
1: Em termos mundiais, né? É uma coisa muito gigante pra época, assim.
0: Em termos mundiais mesmo, é isso?
1: Sim.
0: Quer dizer que
1: sim.
0: Sepultura é uma referência no heavy metal mundial?
1: Muito, muito, muito. Eu acho que, tipo, sei lá, bandas que hoje são gigantes, tipo Korn ou o próprio Deftones, são bandas que se inspiraram muito nesse disco. O guitarrista do Deftones, que hoje é uma banda, voltou a ficar muito grande, ele fala que na época que eles estavam fazendo o que pra mim é o melhor disco deles, Around the Fur, eles estavam ouvindo muito o Kills AD. Então, é isso, a gente tá falando ali de 95, 96, sabe? Tipo, que os caras estavam gravando esse disco, então... É uma referência, eu acho que continua sendo, eu acho que ele volta... Eu acho isso interessante, o que transforma uma obra num clássico, né? Eu acho que ele talvez não tenha pretensão de ser, mas ele acaba sendo, sabe? Tipo, ele acaba perdurando, ele acaba ficando, ele acaba sendo revisitado, e cada vez que você ouve, você vai descobrindo coisas novas. Eu acho que isso é parte do que compõe um disco que é determinante, assim, que eu acho que é um disco que transforma. Eu acho que o Zé Diz foi um disco transformador, assim, sabe?
0: Bom, o Vinícius Castro, que é jornalista especializado em rock, pesquisador musical, ele está lançando o livro Sepultura, Chaos AD, dentro da coleção O Livro do Disco, da editora Cobogó. A gente sempre faz entrevista aqui dessa coleção, eu adoro. Porque aí pega um álbum.
1: É muito legal.
0: E aí o autor, né, fala tudo sobre aquele álbum, e aí faz até um convite para que a gente possa ouvir. Eu vou até falar aqui para os ouvintes, porque estamos falando de Sepultura. É sempre em inglês, né? As letras, os títulos do Sepultura. Então é Chaos, que é caos em inglês, né? Escreve um CH, Chaos, AD, AD. O que quer dizer esse AD?
1: Eu acho que ali foi uma criação, uma das versões é de que a ideia era que o disco contasse com toda a forma de caos. Então ali ele aborda como se fosse o início, a supernova do caos, sabe? Tipo, de certa forma. Eu acho que ali ele, da primeira faixa à última faixa, tudo tem essa... Ele não é um disco conceitual, tá? Eu acho que é importante dizer. Mas ele acaba abordando toda a forma de caos ali em cada uma das faixas, sabe? Seja ela falando sobre invasão de território indígena, seja ela falando da violência e repressão policial, seja ela falando de guerra santa ou guerra por territórios. Então, assim, eu acho que ele vai costurando por toda essa temática caótica, vamos dizer assim.
0: Pelo conteúdo das letras, é isso?
1: Uhum, acho que sim, é. Pelo menos pra mim sempre pareceu muito isso, assim. E durante as pesquisas a gente vai vendo, sei lá, fui percebendo que, tipo, né, tem diferentes leituras, diferentes abordagens, mas eu acho que basicamente é isso.
0: Vinícius, vamos ver se a gente mostra aqui pros ouvintes algumas faixas que você escolhe, uns trechos, né? Para que sejam representativas disso tudo que você está falando, né? Dessa virada de sonoridade, dessa inclusão de ritmos regionais no rock pesado.

0: da introdução, né, que você tava comentando.
1: É, então, eu acho essa introdução é muito emblemática, porque no rock você tem muita coisa da guitarra, né? Eu acho que ele é necessário, ele quase sempre as músicas de rock nascem de um riff de guitarra. É muito menos comum você ver riffs que nascem da bateria. É uma bateria que você consegue guardar, que aquilo você consegue cantar.
0: Uhum.
1: Geralmente você canta um riff, você faz lá o pam pam pam pam pam param, pô, guardei de Purple, legal. Mas assim, um riff de bateria não é tão comum. E eu acho que esse disco tem muito mérito do Igor, assim, Cavaleira também, porque ele é um disco muito orgânico e muito de bateria também. Eu acho que a linguagem da bateria nesse disco, eu acho que isso é uma das grandes sacadas, assim, da banda, sabe? Deixar a bateria proeminente, dar um destaque maior para que esses riffs de bateria apareçam. E aí eu acho que essa música tem isso. Esse batuque do começo, para mim, ou essa parte que entrou depois, que é mais cadenciada, ela tem um groove. Né? Ela tem um.
0: Sim.
1: Se você dividir ela fica quase, sei lá, quase como uma marcação de um para um, sei lá, de samba, sabe? Tum, du, tum, du. Ela tem um tempo. Né?
0: É. Que legal, hein? É o álbum Chaos AD do Sepultura, um álbum de 1993 que está sendo dissecado. É faixa a faixa, né, Vinícius, que você vai falando no livro?
1: Foi. Isso é uma das coisas que eu pensei logo de início, porque ele é um disco muito famoso, ele é um disco muito falado, ele é um disco muito resenhado, muito ouvido, muito comentado. Então, eu fiquei pensando de que forma eu poderia trazer algo interessante que chegasse, que mostrasse essa evolução da banda até que ela chegasse no disco, né? Então, primeiro eu optei por fazer esse disco a disco, desde o primeiro, contando toda essa história, até para mostrar o quanto o que eu usei de resultado de uma evolução e não só resultado de uma, sei lá, uma super ideia, uma eureka, assim, mas, sabe? Eu acho que só dá para ter uma grande ideia se você tá preparado para entender essa ideia quando ela chega.
0: Sim.
1: E aí eu optei por fazer o faixa a faixa, porque é isso, eu acho que cada música aí é muito rica, além do disco no contexto geral ter uma amarração muito, muito legal. Eu acho que cada faixa elas são muito potentes, sabe? Elas têm uma história. Então eu, no começo, eu pensei um pouco por aí, eu falei, cara, eu acho que dá pra fazer um, sabe, tipo, não preciso contar a história só do disco, eu posso contar ele fazendo esse recorte. E é um disco que na época eles gravaram muitos covers também, então por isso eu abri um capítulo só pra falar desses covers. Tem o cover do Titãs, né? Tem tipo o cover de uma outra banda chamada Final Conflict, que é bem legal. Então, tipo, aí também falar dos shows da época. Então eu quis meio que partilhar um pouco toda essa história pra que ela fosse contada, sei lá, em partes, assim, sabe? Tipo, num faixa a faixa. Como se eu acho legal, porque é como se você estivesse ouvindo o disco, né? De certa forma.
0: Exato. Aí dá pra ler o seu livro e ouvir o disco.
1: É. Ouve fica a uma faixa. Coisa visual de informação e sensorial.
0: Pra entender dentro do contexto, né? Recomendo que vocês leiam o livro ouvindo faixa a faixa.
1: Ouvindo o disco.
0: Né? O disco do Sepultura. Sim. Ah, vamos continuar aqui um passeio. Vamos ver aqui, ó. Vamos na propaganda. É isso?
1: Propaganda é bem legal.
0: Vamos lá. Tô querendo ver se eu encontro aquela que eu achei interessante.
1: É, essa condução é meio brasileira também.
0: Eu acho que é essa mesma. Aí o pessoal já não sabe brincar, né? Já...

0: nossa. Bom, vamos continuar aqui então, Ronaldinho. A próxima. Olha, Biotechs Godzilla, assim?
1: É, essa é bem rápida, bem pesada.

0: editor desse estilo mais pesadão. Até falei pra ele vir aqui fazer alguma pergunta, mas ele deve estar ali ocupado. Se você estiver ouvindo, Renatão, quiser vir aqui, ó. Olha lá, eu vi, ele veio, tô vendo aqui no meu retrovisor. Ó, vamos passar aqui, ó, pra próxima, Ronaldinho, enquanto o Renatão não vem dar o seu parecer aqui.
1: Essa é Nômade, é uma música bem boa.

0: voz gutural do heavy metal.
1: Sim.
0: Né?
1: Sim.
0: Que é a marca. Muito bom, vamos lá, hein, Ronaldinho? Vamos continuar pincelando aqui. As músicas, aliás, é uma pergunta da Isaura Ferreira aqui no nosso chat. Todas são compostas pelos próprios integrantes do Sepultura?
1: Sim, tirando uma, tem uma faixa que chama The Hunt, que ela é um cover de uma banda inglesa que chama New Model Army, que é uma banda que eles sempre gostaram também e resolveram registrar essa versão aí no QZD, a versão dessa música. É uma música bem legal, ela é bem mais melódica. O vocal do Max é um pouquinho mais menos cultural, vamos dizer assim.
0: Boa. Essa nós estamos na 9, não. Essa que você falou. Ah, o Ronaldo Mendes tá ligadíssimo.
1: Foi ligeiro.
0: Foi ligeiríssimo.

0: E vamos lá, já que estamos fazendo o nosso passeio aqui pelo álbum Chaos AD.
1: Estamos indo no faixa a faixa, praticamente igual, né? Livro, hein?
0: Bom, mas aí o Sepultura, estamos falando de um álbum que foi muito importante para a banda, né? Em 1993, uhum. Depois a banda prossegue, inclusive sofre transformações. E a banda continua se reinventando, assim? Ou ela...
1: Eu acho que sim. Depois do Chaos AD, eles lançaram o Roots, que é um disco que ficou ainda maior, ganhou outras dimensões ainda mais gigantescas, assim. Aí tem a saída do Max. Então, assim, eu acho que, de certa forma, o disco pós-saída do Max, o Against, também é uma reinvenção, né? Pra aquele momento.
0: O próprio Quadra, né?
1: Uhum. O próprio Quadra, que é o último disco, também eu acho que foi uma reinvenção ali, sabe? Foi um... Eu acho que eles sempre estão procurando. Tocaram com um grupo de percussão japonês, eu não lembro qual disco que foi, se é no Nation ou se é um depois. Mas assim, tem sempre alguma coisa que vai inovando, sabe? Tipo, músicas com vocal limpo, que nem o Derek no Machine Messiah, a música título, ele canta com vocal bem limpo, assim, é uma música muito cheia de melodia, música bem bonita, bem legal. Então acho que é uma inquietude criativa mesmo, é próprio da banda, talvez.
0: Boa. Vinícius Castro, apareceu o Renato Barcelos aqui. Vamos mostrar o Renato, que é o nosso roqueiro aqui da redação. Ronaldinho, a gente tem quanto tempo aqui agora? Vamos ver. 4 minutinhos, tem tempo, Renato. Nossa, difícil você se...
2: Hoje foi um dia corrido, né, Tânia?
0: Muita notícia.
2: Boa noite,
0: muita
2: Vinícius. Notícia. Boa noite também.
1: Boa noite, Renato.
2: Os nossos... ouvintes, ô Vinícius, eu tenho a impressão, você pode dizer se eu tô certo ou tô errado, que o Sepultura, ele é muito mais apreciado lá fora do que aqui dentro do Brasil. O quanto você acha que esse álbum, o Chaos AD, ajudou o Sepultura, a música do Sepultura, a se proliferar lá fora?
1: Eu acho que foi quase que o movimento contrário, pra te falar a real, assim. Eles conseguiram um sucesso lá fora primeiro. E eu acho que o Chaos AD fez o Brasil olhar a banda de outra forma, de algum jeito, assim, sabe? Sob alguma perspectiva. É até uma coisa muito interessante que o Andreas comenta, que eu acho que é uma fala muito sintomática e muito importante pra entender um pouco o Chaos AD. Ele diz que eles fizeram muitas turnês fora. Então, e que no Chaos AD eles passaram a ver o Brasil de fora, sabe? Então, eu acho que vendo de fora eles entenderam um pouquinho a riqueza de elementos que eles podiam ter aqui para construir o Chaos AD, para construir a música deles, uma música cheia de identidade, sabe? Porque ainda que o Beneath the Remains, os discos anteriores, né? O Beneath the Remains e o Arise foram discos muito bem cotados, muito bem recebidos, ainda era um tipo de som americano, com influências ali um pouquinho do thrash alemão, uma coisa que vai se dissolvendo com o tempo, né? Tipo Destruction Creator, aquela coisa. Mas eu acho que no Chaos AD vira uma coisa totalmente Brasil e muito cheia de identidade e sem parecer forçado, sabe? Era muito natural que aquilo acontecesse. Eu acho que isso também é uma das grandes sacadas do disco, assim, sabe? Eu acho que ele é muito natural, ele não é forçado, não é uma coisa, pô, vamos colocar um berimbau aqui porque, tipo, vai ficar mais brasileiro, sabe? Eu acho que é o contrário. Eles olharam tanto o Brasil de dentro pra fora, de dentro pra fora, de dentro pra fora, olhando os gringos, olhando, sabe, as outras bandas, e quando eles começaram a fazer muita turnê, cara, o Arise teve mais de 200 shows, se não me engano, na turnê, é muita coisa. A gente tá falando aí de 90, 91. E aí eu acho que quando eles passam a ver o Brasil de fora, é meio a coisa do pixel, sabe? Tipo, você muito colado, você não enxerga muito bem a imagem, sabe? Tipo, eu acho que o distanciamento somou muito pra que o Chaos AD fosse o que ele é, assim, sabe? Acho que não só o distanciamento. O distanciamento e a sagacidade em perceber isso, porque eu acho que não é todo mundo que ia entender um pouco a coisa sob essa perspectiva, sabe? Acho que eles foram muito inteligentes nisso.
0: Legal, né? Olhando de fora, eles entenderam a importância, o valor do Brasil, incluíram na música. Beleza, Renatão?
2: Muito obrigado pelo espaço.
0: Vou voltar ali, que tem muita coisa pra ser
2: lembrada. Muito obrigado.
1: Valeu, Renato.
2: Adorei os quadros aí do Minor Threat e do Dinosaur Jr., duas bandas maravilhosas
1: obrigado.
2: Também.
1: Obrigado, valeu.
0: Os caras se entendem. Muito bom, Vinícius Castro, muito obrigada, viu? Obrigada pela entrevista, parabéns pelo livro. Volte mais vezes para falar de rock aqui com a gente.
1: Pô, tô aberto a convites, muito obrigado, muito obrigado, Tânia, muito obrigado toda a equipe. É muito legal poder trazer um pouquinho da importância desse disco, da grandiosidade desse disco e o quanto ele representa e pode passar a representar ainda para quem vai ouvir pela primeira vez, para quem vai revisitar e tudo mais.
0: Procurem para ouvir o Chaos AD do Sepultura, um disco de 1993, e leiam um livro do Vinícius Castro, que é o Sepultura Chaos AD.
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0: Segunda-feira, 12 de outubro de 2026. Mais de 500 mil fiéis são esperados no Santuário Nacional de Aparecida, no interior de São Paulo, para celebrar o dia de Nossa Senhora Aparecida, padroeira do Brasil. De acordo com a Polícia Rodoviária Federal, desde 1º de outubro até pouco antes das 4 da tarde de domingo, 41.493 romeiros passaram pela Via Dutra a caminho de Aparecida. Só no domingo, dia de maior movimento, foram 24 mil fiéis. Os dois candidatos à presidência da República estiveram em São Paulo neste domingo para a campanha política com foco no segundo turno. O presidente Lula, do PT, que busca a reeleição, participou de ato na Avenida Paulista e pediu a apoiadores que incentivem quem deixou de votar no segundo turno a ir às urnas. Já Flávio Bolsonaro, presidenciável pelo PL, aproveitou o encontro com prefeitos da região metropolitana para alegar que não pretende acabar com programas sociais do governo federal, caso seja eleito. O Papa Leão XIV anunciou neste domingo que será submetido a uma cirurgia nos próximos dias para retirada de um nódulo no pulmão em estágio inicial. O pontífice de 71 anos fez o anúncio durante oração dominical na Praça de São Pedro, no Vaticano. O Papa afirmou que o nódulo foi detectado em estágio inicial e seu crescimento está bem controlado. O porta-voz do Vaticano, Matteo Bruni, disse apenas que a cirurgia ocorrerá no Hospital Gemelli, em Roma, e que a recuperação de Leão XIV deverá levar cerca de uma semana.
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0: com Tatiana Vasconcelos e Fernando Andrade. Ana Leone e Nayara Bertão debatem a forma como a facilidade das compras online está mudando a relação das crianças com o consumo.
1: As mulheres são a Ana Leone e a Nayara Bertão, que às terças e quintas estão conosco para falar do nosso, da nossa bufunfa, do nosso dinheiro, das nossas economias, do nosso planejamento.
2: Hoje é dos adolescentes.
1: Pois é, 32% dos pais já flagraram filhos fazendo compras online sem autorização. Você faz parte dessa estatística, Fernando Andrade?
2: Hoje mesmo tomei um susto, pipocou no meu celular, compra de tantos reais em tal lugar. Aí eu escrevi, do que se trata? Daí ele disse, não, é um negócio que a dentista pediu. Tá, ah, então tá bom, mas foi um sustinho na hora, mas depois me explicou.
1: Nayara, conta mais dessa pesquisa da Serasa.
3: Bom, de vez em quando a gente ouve alguns casos, assim como o do Fernando, mas até piores, né? Por exemplo, conta cartão de crédito que está cadastrado na Amazon. Nossa. E aí pela Alexa a pessoa compra alguma coisa.
2: Jogo de videogame, skin de videogame, isso é assustador, já passei por isso.
4: As skins são perigosas.
2: Terror.
3: Exatamente. Então, assim, eu acho que a gente está rindo, né? Mas, obviamente, tem gente aí bem preocupado com essa situação. Basicamente, né, a facilidade de se comprar hoje online, né, com cartão de crédito já cadastrado, credenciado, linkado em todos os nossos aplicativos, etc. Isso também facilita para os mais jovens e principalmente aí para as crianças, em muitos casos que nem sabem direito, né, como que isso funciona, também acessarem esse tipo de compra. Essa pesquisa mostrou que 60% dos casos, inclusive, né, a gente já falou que o dado de 32% que descobriram, né, que os filhos fizeram alguma compra, mas 60% dos casos chegou a R$100 ou até mais, né, de R$100. E 53% das pessoas ouvidas falam que as redes sociais acabaram aumentando o desejo dos filhos em consumirem. E aí, não só essa facilidade, né, por exemplo, do one click, né, que a gente fala, ou um clique apenas e você já compra algo, mas também esses ambientes que estimulam você a querer comprar, né? E aí vocês citaram, por exemplo, a questão dos jogos. Em muitos casos, a publicidade, ela tá inserida dentro dos jogos, né? Ou aquele influenciador fala sobre determinada coisa sem colocar ali as ressalvas de que aquilo é uma publicidade ou que ele ganha alguma coisa com isso. É muito comum nas redes sociais também a gente ver as pessoas falando daqueles achadinhos. Ah, eu recebo muito isso, acho que eu sou realmente, meu algoritmo entende que talvez eu seja um alvo, porque chega para mim, eu não queria falar para todo mundo, queria guardar para mim, mas quero dividir com vocês esses meus achados em tal plataforma. E aí vem um monte de coisa de utilidades domésticas e tal, a pessoa tem ganhado com isso, né? Aqueles influenciadores, esses perfis. E não, isso não tá claro para as pessoas. Imagina para as crianças, né? Antigamente a gente tinha a separação mais clara, por exemplo, nas propagandas de TV, você tinha o intervalo comercial, né? Então, que era separado da programação. E agora as coisas estão muito misturadas. O que que é publicidade, o que que é entretenimento, né? O que que é informação de verdade, tudo está muito embolado. E para crianças que não têm educação financeira, acho que a Ana pode falar um pouco mais sobre isso, pode ser ainda pior, né? Então, eu acho que, primeiro, né, essa questão das redes sociais, e vamos lembrar aqui, cada vez mais cedo as crianças já têm contas nas redes sociais, né, tem pesquisas que mostram que mais de 60%, né, dos filhos, né, inclusive essa pesquisa trouxe que 60% dos entrevistados, os filhos já têm conta em rede social, e em muitos casos ela não tem um adulto supervisionando, é uma conta própria. Então esse também é um ambiente que tem que ser cada vez mais observado, porque pode levar também esses rombos financeiros de menor ou maior porte.
2: Ana, vamos lá, ajude os pais e tentar aproveitar uma situação como essa para falar sobre educação financeira.
4: Fernando, eu acho que é uma boa oportunidade, assim, né? Mas eu acho que a primeira coisa que a gente precisa avaliar é o que está levando a essa omissão. Por que que as crianças fazem isso e os pais descobrem? Sem haver um diálogo ou uma mediação desse consumo, uma explicação desse consumo. Então, a primeira coisa pode ser até a imaturidade e não entender o impacto de uma compra feita sem a supervisão dos pais. A Nayara falou bastante, você mesmo mencionou, isso está lá cadastrado, hoje o consumo é muito facilitado, ele é um clique, ele não tem nenhuma barreira. Então, muitas vezes, a criança ou o adolescente, ele não tem a noção ou o impacto de uma compra de R$5, que pode virar uma compra de R$5.000. Eu tenho um exemplo próximo, um amigo do meu filho fez isso. Foi comprando skin, atualização de jogos, e o rombo no cartão de crédito do pai foi nessa ordem de grandeza. Então, ele não entendia o impacto. E ainda mais hoje em dia, que o dinheiro, ele não é físico, ele é todo virtual. Então, a gente perde essa noção. Então, isso também, isso pode estar ligado, a primeira coisa, à imaturidade. A outra coisa é que qualquer excesso esconde uma falta. Então, precisa entender o que, que esses adolescentes fazem, de fato, com o celular, que o mundo está na mão deles, e por que, que isso está acontecendo. Porque, será que é falta de atenção? Será que é algum constrangimento? Será que está sendo sempre ou é um episódio apenas? Porque se é um episódio é uma coisa, mas se isso se torna recorrente, aí também precisa se observar. E o outro ponto é também o que foi dito, é o descontrole diante de tantos excessos. Hoje, assim, a gente é bombardeado o tempo inteiro. O que a gente vê de meninas de 10, 12 anos comprando maquiagens, fazendo skincare, que são produtos pensados para peles adultas, que estão fazendo, inclusive, mal para a saúde dessas meninas. Porque hoje, assim, é extremamente exposto, né? E bombardeado para que haja esse tipo de consumo como um lifestyle, né? Como um estilo de vida. E que, na verdade, a gente está falando no fim do dia de consumo. E, assim, outro ponto que pode ser um pouco mais polêmico, mas é importante as famílias avaliarem, é que se a criança não está fazendo o que ela está observando dentro de casa, que muitas vezes a infidelidade financeira acontece, né? O pai ou a mãe, eles compram as coisas, escondem um do outro e acham que isso é tudo bem. E às vezes a criança está observando também algo como sendo normal, inofensivo, mas que pode haver aí algum problema. Então, a educação financeira, ela é o nosso cotidiano. Então, é importante conversar sobre a diferença do querer e do precisar, do que está sendo ofertado e do que aquela família pode ou não consumir, porque são os pequenos gastos que fazem os grandes vazamentos financeiros. E a criança também precisa entender que, mesmo sem usar o dinheiro físico, uma compra dentro de um jogo, de um aplicativo, pode representar um gasto, e esse gasto pode ser nocivo para a família. Como muitas famílias não falam sobre isso em casa, as crianças não têm nem noção se aquela família pode ou não pode. Então, esse desconhecimento também do adolescente de como a vida familiar financeira funciona, isso também pode ser uma causa para isso. E essas conversas, elas não precisam acontecer só quando existe o problema, porque daí fica mais parecendo uma punição e o problema pode aumentar. Tem que ser algo que se conversa com como a gente educa os nossos filhos para qualquer outra coisa, né? A gente mostrar para eles que isso é natural, querer as coisas é bacana, mas que não é tudo que a gente quer que a gente pode. E aí sempre tem aquela coisa, né? Quais são, se eu pudesse dar 3 dicas aqui para os pais observarem. Primeiro, jamais falem para os filhos que não têm dinheiro para comprar alguma coisa quando de fato tem. Esse é o principal ensinamento. Porque quando um filho pede alguma coisa para a gente, está lá, eu não tenho dinheiro para comprar isso. A gente está dando a mensagem para eles de que quando se tem dinheiro é para gastar. O mais importante é dizer, isso não é prioridade agora, você talvez não precise disso. Então, essa é a primeira dica. A outra, conversem com seus filhos sobre dinheiro e dividam a situação econômica da família. Isso é importante. E, por fim, para terminar, que eu acho que vale aqui, é a gente dar responsabilidades financeiras aos nossos filhos também. Eles têm que contribuir, né, de alguma forma com as finanças da casa. É claro que não financeiramente, necessariamente, mas fazendo uma economia, ajudando a economizar, ajudando a detectar onde estão os gastos excessivos. Isto é educação financeira, não é tanta teoria, mas é como na prática a gente lida melhor com a nossa vida financeira.
2: Por exemplo, Isabel, uma das minhas gêmeas de menos de 3 anos, fez uma compra de assinatura de canal porque ela apertou um botão do controle apontando para a TV no streaming. agora tem os acessos
1: rápidos. Aí foi descobrir tal, quando chegou a fatura, será?
2: Exato.
1: Que surpresinha desagradável.
2: Outro aqui, Rosângela, o filho usou também, gastou R$550 em jogos. Cuidado, gente.
4: Olha, e sem falar, né, agora esse assunto tá aí na pauta, proibido, mas muitas adolescentes e crianças estavam usando as bets para jogar.
2: Sim.
4: E os pais estavam tendo péssimas surpresas nesse sentido. Então parece ser mais comum do que a gente está vendo, né, Fernando, com os ouvintes aí.
2: É isso.
1: Muito bem. Ana Leone, na Era Bertão, hein? No fim das contas, às terças e quintas, mais ou menos nesse horário ou a qualquer dia e horário nas plataformas digitais da CBN. Obrigada, duplinha. Um beijo para cada uma. Até a semana que vem.
3: Obrigada, gente. Tchau, boa gente, tarde.
4: Beijo.
0: Dr. Luiz Fernando Correia alerta para o uso das chamadas drogas sintéticas invisíveis na conversa com Milton Jung e Cássia Godoy.
5: Hoje vamos falar sobre drogas sintéticas.
6: Drogas sintéticas e invisíveis, vamos falar sobre isso, né? O alerta veio da Unicamp, que trouxe um dado novo. Pela primeira vez no mundo, duas substâncias foram identificadas em amostras de saliva de frequentadores de festas de música eletrônica em São Paulo. O nome delas é complicado. Uma delas é desclorocetamina, ou DCK, e a 2-fluorodesclorocetamina, ou 2-FDCK. Mas é o seguinte, são primas sintéticas da cetamina ou ketamina, que é um anestésico usado em hospitais, em clínicas veterinárias. Essas moléculas não são novidades, elas já haviam sido descritas, inclusive em outros países, e já tinham sido encontradas em exames de sangue e de urina em pessoas intoxicadas atendidas em emergência. O inédito foi encontrada na saliva. Por quê? Esse exame, que é feito através de uma busca ativa que a pesquisa da Unicamp está fazendo, mostra que a pessoa usou recentemente, está usando praticamente, quer dizer, a droga está circulando no corpo de quem usou. Então, quem forneceu a amostra, naquele momento, estava sob efeito direto da droga. Essa droga, principalmente o 2-FDCK, foi sintetizada em 87. E circulou como droga recreativa entre 2014 e 2015 na Europa. E é mais uma dessas drogas, Milton, que a gente já falou aqui na história dos peptídeos também, que são vendidas como produtos químicos de pesquisa. É um jeitinho para driblar a legislação no mundo, circulando substâncias químicas que não são regulamentadas. Na França também, a agência francesa documentou grupos de intoxicação por análogos da cetamina, incluindo esses dois. Só que 61 dos casos na França foram casos graves e 11 terminaram em óbito. A França registrou a primeira morte associada a uma dessas substâncias, o 2-FDCK, em 2020, e a Alemanha também já teve fatalidades ligadas a essa droga. Então, esse é um detalhe técnico que nós estamos comentando, mas é importante o seguinte: essas substâncias não são metabólitos da cetamina, ou seja, a pessoa não tomou a balinha achando que estava tomando, vamos falar aqui francamente como é que as coisas acontecem, né? Não tomou uma bala achando que era êxtase, que era MDMA, que era MD, né? Como o povo diz, e se contar, foi, enfim, intoxicado com essa droga. O que acontece é, essa pessoa usou uma bala dessas, como eles chamam, que já tinha dentro dela essa ketamina misturada. Porque também isso é comum, isso é assim que o traficante faz. Ele mistura substâncias para ganhar mais dinheiro, para enfim, criar novos clientes, vamos dizer assim, através da adição ou, enfim, da dependência. Então, é importante as pessoas dizerem o seguinte: primeiro que ninguém vai, não pode, não há recomendação para se usar droga em festa, gente, pelo amor de Deus. Mas se você usou, presta atenção, porque pode ser que não seja exatamente o que você comprou de alguém que está te vendendo ou te ofereceu. Porque esse alerta da Unicamp é importante, porque é um achado pontual. Foram 4 amostras numa coleta muito grande, feita voluntariamente em festas. Mas mostra exatamente como é que funciona esse mercado ilícito, ou seja, o vendedor promete uma coisa, entrega uma coisa que não tem nada a ver com o que ele prometeu, entre aspas, e você que acha que está consumindo uma coisa que você já conhecia, não está consumindo e pode estar correndo risco até de vida, Milton.
0: A gente fecha o programa hoje com João Marcelo Boscoli, na companhia do Fernando Andrade e da Tatiana Vasconcelos, comentou sobre a sonoridade do cantor Rick James, um dos artistas mais ampliados do rap norte-americano.
2: Então vamos, hoje dentro do estúdio, João, o que você nos traz?
7: Olha, uma história, Rick James, né? Muita gente conhece da música que o MC Hammer sampleou, né? Tão da Ororão. Lembra disso?
2: Sim.
7: Só três notinhas. Sério?
2: Fácil.
7: Caramba. Então, Rick James sempre foi um cara de comportamento sempre ali na limiar da delinquência, né? Coisas do arco da velha, né? A gente já contou aqui quando ele tinha o Prince abrindo o show dele, ele adorava os timbres de sintetizador do Prince, roubou o synth, gravou, apagou tudo e devolveu pro Prince, assim, né? Então, é um cara que fazia essas coisas, né? E hoje, como a gente está dentro do estúdio, eu vou mostrar uma música que foi gravada por um artista chamado Kenny Burke, que foi sucesso à época, e o Rick James estava no estúdio e ele ouviu o que o Kenny Burke estava fazendo e guardou a ideia, gravou ali naquele gravadorzinho portátil e meses depois lançou algo muito parecido com um projeto que ele produzia, a Mary Jane, né? Girls. Então vamos primeiro para ver se está o Rick James lá, só ali de soslaio, dando aquela olhadinha ali nessa música aqui, Kenny Burke, 1982, foi o que ele ouviu no estúdio. Vamos lá.

0: tranquilamente no estúdio em 82 e o Rick James lá esperando a hora dele para entrar no estúdio, ouviu isso, gravou. Meses depois ele lançou isso aqui, ó. A linha de baixo bem parecida, essa levada de bateria que é chamada de Money Beat, né? A batida da grana, que é esse retão assim que garante tudo. E a flauta, né? Fazendo as respostas, os contrapontos. E aí o Rick James ainda colocou um vibrafone. Mas essencialmente é a mesma coisa. Dá uma ouvidinha aí, vamos lá.
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acontece aí, Nando, Tatiana e ouvinte? Ele, Rick James, ele não copiou a canção, ou seja, ele não copiou a melodia e a letra e o refrão, enfim, a linha melódica que é o que até hoje acaba regendo a decisão de um determinado tribunal dizer se teve plágio ou não. Você não pode registrar uma bateria tocando desse jeito. Não dá. A linha de baixo, embora seja muito parecida, quase idêntica, ela não é passível de registro, ela não é a melodia. Quando você vai lá registrar a sua canção na editora, você não leva a linha de baixo, você leva a melodia e a letra. E os acordes, inclusive, você também não consegue uma sequência harmônica registrar. Então ele foi, entre aspas, ardiloso, porque ele fez uma cópia sem ferir nenhum tipo de... A época, sobretudo, hoje ainda poderia dar uma discussão, mas a época, zero. E aí alguns artistas de hip hop sampleavam uma gravação, por exemplo, do Rick James. E aí não dá nada pro Kenny Burke, porque não é a composição e também não é a gravação. Aí é muito interessante ver que as duas versões têm pessoas que gravaram usando uma e usando a outra. Então foi um caso ali, ele foi bem ardiloso ali. Eu separei um rapper chamado Big Daddy Kane, que eu gosto bastante, que sampleou uma delas e fez uma rima em cima. Vamos ouvir.

0: Essa aí, no caso, Nando, Tatiana e ouvinte, é um sample feito da versão do Rick James, produzindo Mary Jane Girls, né? Então, nesse caso, você pode pensar, bom, Kenny Burke, ele vai receber alguma coisa? Não. Por quê? Porque a composição é dele, mas o que parece não é a composição, é o arranjo. E eles usaram um sample, uma amostra sonora, uma gravação processada ali junto com a bateria eletrônica e tal, da versão do Rick James. Aí queria pedir pro DJ Daniel dar aquela brilhada.
1: Já,
0: né?
1: Está pronto.
0: Ah. E aí passado o Rick... Ah, pedereron. Eram Brasil, viu?
2: Brasil! Você se cuida, Daniel. Não estamos mais precisando de você nesse quadro, hein?
1: Colocar tudo na sequência para saber ali em quais prateleiras estão. Tudo na mesma, né? Vamos lá.

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0: Sérgio, o fato que o Rick James é meio pilantra, né?
1: Cara, ele é muito louco, acima de tudo. Ele era muito louco. Não pode esquecer que ele foi preso, né? Ele ficou anos preso por... Ele e a namorada dele sequestraram uma outra garota, amarraram numa cadeira. Tipo,
0: Nesse nível?
1: É, doideira. É, não assassinaram ninguém, mas eram rituais sexuais, assim, terríveis. E ele foi em cana, quebrado. Aí o MC Hammer sampleou a música dele. Quando ele... 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
0: Aí ele ganhou uma graninha.
1: Ele devia, acho que 3 ou 6 milhões. Na época eu li, né? Agora eu não lembro. Ele devia uma grana e saiu com tudo pago, mais o triplo do que ele devia na conta a favor, né? Ele é muito louco. Tem uma história dele que o Lionel Rich se beneficiou muito. Ele, num dia lá de fúria, ele queria mais verba para clipe, queria mais verba para turnê, queria mais. Ele foi mais louco do que o Batman lá na sala do diretor artístico da Motown. Subiu em cima da mesa do cara, baixou as calças e ficou rebolando nu, dizendo que ele era o Rick James. E chutou as coisas e tal, e foi embora. O cara chamou o pessoal, falou, pode arrumar a minha sala, pegou o telefone e falou, acabou pro Rick James, vamos investir no Lionel Rich, ele tá indo bem, esquece desse cara. Oh, e aí, a partir daí, não dá pra dizer que ele não tenha causado, né? Tem um monte dele, ele era um arruaceiro profissional, punk mesmo, doidão.
0: Doidão,
2: tá bom.
1: O humorista Dave Chappelle tem um quadro que ficou muito, muito famoso. Se você escrever lá Dave Chappelle, Rick James, é uma paródia. E ele é, enfim, ele é mais louco do que todo mundo junto. É dos mais malucos da história, assim, do show business, assim. É isso, muito obrigado.
0: Obrigado a você.
2: Obrigada, João. Até amanhã. Estamos juntos. Aquela missão de sempre. Agora. Nem notei.
1: Tô começando já agora, sério.
2: Ou seja, amanhã vai chegando aqui por volta de 10 para 5 da tarde. Um beijo, cuide.
1: Vou chegar aí ao vivo.
2: Nossa, vamos adorar.
1: Eu e minha turma. Ixi,
2: meu Deus, aí já começa a ficar com medo de uma van parar aqui na frente. Imagina sair em 15 igual o João. Tchau, João. Tchau, beijo, João. Até amanhã.
1: Um beijo, obrigado, ouvinte.
3: Ponto final no CBN Madrugada desta segunda-feira, produção da Karina Almeida, trabalhos técnicos de Cláudio Antônio, Anderson Wendel e Ricardo Garcia. Mais uma vez, muitíssimo obrigado pela sua companhia, que você tenha um excelente feriado e à meia-noite estamos aqui para mais uma edição do CBN Madrugada e eu espero você. Até lá.
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0: Segunda-feira, 12 de outubro de 2026. O tenente-coronel Geraldo Neto, acusado de matar a soldado Gisele Alves, manteve a versão de suicídio da mulher em mais de 8 horas de audiência. A justiça deve decidir se ele irá a júri popular. O Fantástico deste domingo mostrou imagens exclusivas do depoimento. A soldado Gisele Alves, de 32 anos, foi baleada na manhã de 18 de fevereiro. A perícia apontou que o tiro saiu da arma do tenente-coronel. Os dois estavam sozinhos no apartamento do casal em São Paulo. A emissora controlada pelos Houthis, grupo extremista do Iêmen, noticiou neste domingo que um ataque foi realizado pela Arábia Saudita contra o aeroporto internacional de Sana'a, capital iemenita. Pouco depois, foi a vez da coalizão liderada pela Arábia Saudita afirmar que um projétil não identificado atingiu o aeroporto internacional Rei Khalid, na capital Riad. O terminal foi atingido um dia antes por um bombardeio que matou 12 pessoas e feriu mais de 300. A operação está suspensa temporariamente. O Ministério da Educação Saudita determinou que as escolas de Riad passarão para o ensino remoto por uma semana. No horário de Brasília, 6 horas.
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1: Um ótimo dia para você que acompanha a partir de agora o Jornal da CBN desta segunda-feira, 12 de outubro de 2026. Vamos juntos com os principais destaques do dia. Hoje é dia de Nossa Senhora Aparecida e quem está no Santuário Nacional é o repórter Pedro Fagundes. Bom dia, Pedro.
2: Bom dia, Cássia. Bom dia também aos nossos ouvintes. Estou longe de estar sozinho, isso porque, além de mim, são esperados mais de 500 mil fiéis aqui no Santuário Nacional de Nossa Senhora Aparecida, interior de São Paulo, para celebrar justamente hoje o Dia da Nossa Senhora, que é padroeira do Brasil. Aqui em Aparecida, o movimento de devotos já é intenso desde o final de semana, principalmente entre os romeiros, que chegam a pé pela Via Dutra. De acordo com a Polícia Rodoviária Federal, mais de 41 mil peregrinos passaram pela rodovia desde o primeiro dia de outubro até a tarde de domingo. Esse número já supera o número de peregrinos de romeiros do ano passado, quando foram 40 mil. Só ontem foram mais de 24 mil romeiros, no dia de maior movimento registrado até então. A gente veio aqui a caminho de Aparecida hoje pela manhã, saímos às 3 da manhã aqui a caminho de Aparecida, e nesse trajeto foi possível ver alguns desses romeiros, alguns a pé, outros de bicicleta, a maior parte deles seguindo uma das principais indicações, que é justamente vir com aqueles coletes refletores, o que ajuda para o motorista que passa pela Via Dutra conseguir identificar e tomar toda a cautela necessária. A gente fala isso, reforça, por conta de um caso de um atropelamento que houve na quinta-feira, de um jovem de 15 anos que está internado até o momento. Bem, quanto aqui o movimento do dia para atender esses peregrinos da concessionária, que a Motiva, ela montou 29 pontos de apoio. Tenho conversado com alguns dos peregrinos, elogiaram bastante a presença desses pontos de apoio que ajudam neste trajeto. São vários quilômetros de direção para quem sai tanto do interior paulista, próprio da cidade de São Paulo. E esses apoios que aparecem tanto na Via Dutra como também da Rota da Luz. Falando um pouco sobre a programação de hoje, o Santuário Nacional, a programação começou à meia-noite com a Vigília Mariana, e ao longo de hoje, desta segunda, estão previstas 7 missas. A principal celebração ocorrerá às 9 horas da manhã, tem presença aguardada, inclusive, do vice-presidente Geraldo Alckmin. Ao meio-dia também acontece missa das crianças, às 3 da tarde, consagração solene na Basílica Histórica. Continuo aqui acompanhando esse dia de feriado Nossa Senhora Aparecida. Volto com vocês.
1: Muito obrigada, esse foi o Pedro Fagundes, que vai voltar ao longo da nossa programação falando mais sobre a ida ao Santuário Nacional. Neste ano, Nossa Senhora Aparecida entrou no centro do debate político. A polêmica envolvendo o título de padroeira do Brasil provocou uma disputa de narrativas entre os dois candidatos do segundo turno. A campanha de Lula confirmou que o presidente participa de uma cerimônia em homenagem à padroeira, mas fora do Santuário Nacional. Não está descartada uma manifestação política sobre o assunto. Nas últimas semanas, espalhou-se a notícia falsa de que o candidato do PL, Flávio Bolsonaro, queria retirar o título da padroeira do Brasil. Próprio Lula falou sobre o assunto em entrevistas e comícios. Flávio também participa de um evento em homenagem à Nossa Senhora. A equipe de Flávio Bolsonaro cogitou uma ida Aparecida para a missa tradicional, mas descartou a possibilidade por avaliar que a agenda pareceria forçada. O candidato é declaradamente evangélico. O filho do ex-presidente decidiu então passar o feriado em Brasília, onde participa de uma missa na Catedral Metropolitana Nossa Senhora Aparecida. O arcebispo de Aparecida, Dom Mário Antônio da Silva, defendeu que a polarização eleitoral seja deixada de lado nas homenagens à Nossa Senhora. Em entrevista à Folha de São Paulo, o arcebispo rechaçou o uso político da data e pediu que ninguém visite a cidade com o objetivo de alimentar divisões ou animosidades. Agora são 6:06. Ontem a festa foi em Belém. Mais de 2 milhões de pessoas acompanharam um grande sírio nas ruas de Belém neste domingo. A Romaria da Trasladação na noite de sábado reuniu quase 2 milhões de romeiros. O trajeto do sírio foi de 3 quilômetros e 600 metros, percorridos em 5 horas, da Catedral de Belém à Basílica Santuário de Nazaré. O calor de Belém exigiu atenção redobrada. Diante das altas temperaturas, equipes da Defesa Civil atuaram ao longo do trajeto borrifando água nos promisseiros para amenizar o calor. No final, os fiéis chegaram ao destino com apenas 20 minutos de atraso do cronograma. A estimativa é da diretoria da Festa de Nazaré. O Grande Círio é considerada a maior e mais tradicional manifestação religiosa do Pará. 6:07. Um canal de apoiadores do presidente Lula será analisado pelo Tribunal Superior Eleitoral após ser o centro de uma disputa dentro da corte neste domingo. O corregedor-geral, ministro Ricardo Villas Boas Cueva, suspendeu a decisão do presidente do TSE, Cássio Nunes Marques, e determinou o restabelecimento do canal Exército de Lula no WhatsApp. O canal é administrado pelo deputado federal André Janones e tem mais de 3 milhões de membros. No processo, sob sua relatoria, Cueva já havia pedido explicações à campanha do PT sobre a acusação de disseminação de informações falsas feita pela campanha de Flávio Bolsonaro. O corregedor criticou a interferência do presidente do tribunal. Na decisão, Cueva argumentou que os elementos apresentados inicialmente eram insuficientes para justificar uma medida tão drástica quanto a suspensão total de um canal de comunicação. O ministro disse ainda que a decisão afeta a liberdade de expressão. Pela manhã, Nunes Marques havia determinado o bloqueio do canal até o fim do segundo turno. O presidente do TSE afirmou que havia uma estrutura de transmissão para milhões de pessoas usada para replicar conteúdos que a corte já reconheceu como inverídicos, como a alegação de que Nossa Senhora Aparecida perderia o título de padroeira do Brasil. A campanha de Flávio Bolsonaro criticou a decisão do corregedor, classificando-a como estarrecedora e acusando a justiça de ser complacente com a disseminação de informações falsas. Já a campanha do presidente Lula criticou a decisão anterior da presidência do TSE, chamando o bloqueio de censura e acusando Nunes Marques de parcialidade e de usurpar a competência da corregedoria. O presidente Lula classificou a decisão inicial como absurda e disse não aceitar uma intromissão indevida.
3: É por isso que eu estou desconfiado do comportamento da Corte Eleitoral, que tem bloqueado muita gente nossa e tem permitido que as ações deles continuem executando. Nós vamos hoje, sabe, entrar na justiça com o pedido do nosso partido, da nossa força, para que a gente equilibre esse jogo. Não vamos aceitar intromissão indevida da justiça eleitoral na eleição.
1: Do outro lado, o senador Flávio Bolsonaro cobrou a agilidade da justiça eleitoral.
4: Eu espero de verdade aqui que a justiça eleitoral continue, seja mais ágil, inclusive, porque os caras criaram até um canal de divulgação de mentiras em massa. Não, a gente está pleiteando isso, porque é um absurdo.
1: O caso ainda vai ser submetido com urgência ao plenário do Tribunal Superior Eleitoral para que haja uma decisão definitiva. Agora são 6:10. Presidente Lula afirmou que a PEC, que prevê o fim da escala 6x1, deve ser votada antes do segundo turno da eleição presidencial. Segundo ele, o prazo já está combinado com o presidente do Senado.
3: Já está conversado com o Alcolumbre, já está marcada a data da votação. Portanto, a única coisa que a oposição pode fazer é o seguinte, é demonstrar se eles vão ter coragem de votar contra ou a favor. Eles vão ter só isso. O que eles não podem é tentar protelar para enganar o povo depois das eleições. É agora. Agora é a hora da verdade. O PL tem que dizer se ele é favorável aos trabalhadores descansar mais ou quer que os trabalhadores continuem trabalhando mais. É isso.
1: Davi Alcolumbre marcou o primeiro turno da votação para esta quarta-feira. Na semana passada, o senador chegou a afirmar a aliados que havia conseguido votos suficientes para aprovar a proposta. A informação foi publicada pela comentarista da CBN e colunista do Globo, Bela Megali. Para ser aprovada, a PEC precisa de pelo menos 49 votos favoráveis em cada um dos dois turnos. A proposta prevê a redução da jornada de trabalho de 44 para 40 horas semanais, sem redução salarial, além de duas folgas obrigatórias por semana, uma delas preferencialmente aos domingos. Pelo período de transição aprovado, a jornada máxima seria reduzida para 42 horas semanais em 60 dias. A mudança completa seria implementada depois de um ano. A oposição defende um modelo alternativo com remuneração por hora trabalhada em vez da escala 5x2. Agora são 6h12.
5: Cai na esquerda, Flaco Lopes dominou, liga de fundo, liga lateral da área, tocou para Tião Marios, virou pro gol, defendeu o goleiro, e aí? Pro...

0: Sabe quem faz? Tudo bem que parque. Sabe quem faz? Sabe quem? Giai! Marca o segundo gol dele, o quarto do Palmeiras na goleada em cima do Corinthians. 6 minutos do segundo tempo. Bola para a área. John Marius recebeu do Flaco Lopes.
1: Dos 5 jogos da 30ª rodada do Campeonato Brasileiro disputados neste domingo, 3 foram clássicos. O destaque foi a goleada do Palmeiras por 4-1 sobre o Corinthians no Nubank Park. O resultado manteve o Palmeiras na cola do líder Flamengo e deixou o Corinthians empatado em pontos com o Internacional. Primeiro time na zona de rebaixamento, mas apenas 2 gols à frente do Colorado no saldo de gols. O Internacional tem 32 pontos, 1 a mais que o Grêmio. O Grenal de ontem terminou em 1-1. Outro clube de 3 cores teve menos sorte. No Maracanã, o Fluminense perdeu o Fla-Flu por 1-0. Com gol de Carrascal. O tricolor premiado do dia foi o Bahia, que venceu o Mirassol por 1-0 na Arena Fonte Nova. Nas partidas menos coloridas do dia, o Atlético Mineiro venceu o Santos por 2-1 em Belo Horizonte e o Vasco derrotou o Remo em São Januário. 3 jogos encerram a rodada nesta segunda-feira. Às 16h, Coritiba e Botafogo se enfrentam no Couto Pereira. Às 19h30 é a vez de Chapecoense e Atlético Paranaense se enfrentarem na Arena Condá. A rodada termina com Bragantino e Cruzeiro no estádio Cícero de Souza Marques, às 21h. Estes são alguns dos destaques do Jornal da CBN desta segunda-feira. Destaques que a partir de agora você acompanha em detalhes. Jornal da CBN, você participa sempre. Manda sua mensagem para cá. Conversa comigo via WhatsApp, nosso número, código 11-999-11-9981. 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Em todas essas plataformas, o Jornal da CBN já está no ar, 6h14.

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0: Temos agora informações com Luiz Delboni sobre os trens em São Paulo. Delboni, bom dia para você.
1: Bom dia, Cássia. Bom dia a todos os ouvintes da CBN. Cássia, quem tiver que usar a CPTM linha 12 Safira já começa com uma segunda-feira complicada, viu? Problemas técnicos no sistema de energia causam aí uma circulação mais demorada, intervalos maiores de circulação dos trens entre as estações Engenheiro Manuel Feio e Calmon Viana. Não bastasse esse problema de energia, o funcionamento das linhas 11 Coral e também da 12 Safira já seria diferente nessa segunda-feira por causa de obras de manutenção e da reforma do viaduto Guadalajara. Entre as 4 da manhã às 5 da tarde, a linha 11 Coral não vai ter operação entre as estações Tatuapé e Corinthians Itaquera. Os trens vão circular por via única entre Corinthians Itaquera e José Bonifácio. Depois das 5 da tarde, a restrição será apenas na estação Tatuapé. Cássia.
0: Muito obrigada, Luiz Delboni.
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3: Pedro Fagundes está no Santuário Nacional de Aparecida, passou pela Dutra nesta madrugada. O que você encontrou no seu caminho, Pedro, inclusive em relação aos romeiros? Bom dia.
4: Bom dia, Cássia, mais uma vez. Então, durante minha passagem hoje pela manhã, pela Via Dutra, amanhã não, na verdade madrugada, saímos às 3 da manhã para chegar aqui bem cedinho em frente ao Santuário Nacional de Aparecida, foi possível ver sim, bastante romeiros, vários deles, inclusive seguindo uma que era das principais orientações da Polícia Rodoviária Federal, que é justamente caso os romeiros tenham a necessidade, vejam a necessidade de passar pelo anoitecer, ou seja, enquanto ainda não há boa visibilidade, não há sol, a orientação principal da polícia é que utilizem coletes refletores, e foi isso sim que eu acompanhei durante essa vinda à Aparecida. Tanto romeiros a pé, quanto também ciclistas, utilizando sempre esses

0: coletes refletores que conseguem dar boa visibilidade ao motorista que passa ao lado deles. Junto disso, também seguindo a outra principal recomendação, que é o uso do acostamento. Então, os romeiros de coletes refletores e também indo sempre pelo acostamento, seguindo também a terceira indicação principal, que era seguindo em fila indiana. Dessa forma, restringe ainda mais a área deles, então eles ocupam menos do acostamento e causam menos... tem menos possibilidade de um motorista desatento conseguir causar um acidente. Então, todos esses fatores somados, eles possibilitam uma viagem, uma romaria mais segura aos fiéis que partiram de suas casas, seja no interior de São Paulo, de outros estados, mesmo da capital paulista, aqui em direção para cá. São várias horas de caminhada, alguns mais de um dia de caminhada. Então, já conversei com alguns romeiros por aqui, vários detalhando que passaram, viraram a noite vindo para cá, mas muito agradeceram a presença de alguns postos de controle, postos de abastecimento, postos de ajuda nesse caminho, com tanto comida quanto dar em palavras de apoio e mesmo um momento para descansar, até mesmo massagem, porque é muito tempo de caminhada, Cássia. Enfim, continuo aqui e vou acompanhando durante a nossa programação. Cássia.
1: Muito obrigada, Pedro.
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1: Neste momento, na região do Butantã, nós temos 17 graus de temperatura. E o Gustavo Verardo gravou a previsão do tempo.
15: Olá, bom dia a todos os nossos ouvintes. Feriado de 12 de outubro que vai tendo uma condição de tempo instável em boa parte do estado de São Paulo. O fluxo de umidade vindo da região amazônica e também o transporte de umidade do oceano para o continente vai manter a segunda-feira com bastante nuvens em boa parte do estado. Principalmente no litoral e na faixa leste, em que a chuva pode aparecer a qualquer hora do dia de hoje, até mesmo com intensidade moderada. E por conta da cobertura de nuvens e da chuva, as temperaturas no litoral não sobem muito. Máximas hoje de 22 graus em Itanhaém e 23 graus em Caraguá. Em Ubatuba, máxima de 24. Na Grande São Paulo, máxima de 23 graus em São Caetano do Sul e na capital, 23 graus também. O nosso ponto de destaque para hoje é principalmente as cidades que fazem divisa com o estado do Paraná, onde os índices de instabilidade atmosférica estão mais elevados, principalmente nas regiões de Presidente Prudente, Marília, Ourinhos, Tupã e também Vale do Ribeira. Área que merece atenção hoje para risco de chuva forte de maneira pontual, que pode causar alagamentos e enxurradas, principalmente no período da tarde. O ponto de destaque hoje é que a temperatura sobe mais no interior. Em São José do Rio Preto e Penápolis, máxima de 30 graus. Em Bauru e Ribeirão Preto, máxima de 28. Marília e Ourinhos com 29 graus. Mesma máxima estimada para Presidente Prudente. Em Sorocaba, máxima de 26 graus e em registro a máxima não passa dos 24. Portanto, atenção, hoje há risco de chuva intensa, especificamente nas cidades que fazem divisa com o Paraná. Atenção também para áreas do Vale do Paraíba e também Serra da Mantiqueira, onde a chuva pode vir com moderada intensidade no período da tarde. Vai abafar e aquela sensação de mormaço vai dar as caras no Vale do Paraíba. Máxima em torno de 27 graus em Cruzeiro e 25 graus em São José dos Campos. Portanto, atenção. Boa parte do estado de São Paulo hoje vai ter um começo de semana de tempo bastante instável e com risco de temporais isolados. Amanhã, na terça-feira, o nosso ponto de destaque é que a chuva mais intensa segue acontecendo especificamente no Vale do Paraíba e na divisa com o Paraná. A chuva também se espalha por boa parte do estado amanhã, especificamente entre a madrugada e o período da manhã. Por enquanto, não há estimativa de temperaturas altas nos próximos 2 a 4 dias, visto a nebulosidade e também a chuva.

0: 6h27.
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0: Daqui a pouquinho a gente ouve o Eduardo Hauen, mas antes quero trazer aqui uma pequena correção. Foi alertada por alguns ouvintes atentos, como Jonas, lá de Londrina. Diferentemente do que dissemos anteriormente, Vasco e Remo, no São Januário, no sábado, terminou com placar 0-0. Agora são 6h27.
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0: dia, Cássio. Bom dia a todos os ouvintes. A pergunta da Camila, Portugal. Doutor, estou emagrecendo e ficando flácida. Musculação consegue evitar isso? Bom dia, Camila. Sim, a musculação ajuda muito na flacidez. Agora nós precisamos separar a flacidez muscular e a flacidez da pele. São coisas diferentes. Então a musculação ajuda muito naquela aparência da flacidez durante o emagrecimento, mas é importante fazer essa distinção. Uma coisa é perder o músculo e ficar com o corpo mais murcho, aquele corpo mais murchinho. Outra coisa é a flacidez da pele propriamente dita. Então a pele e o músculo são coisas diferentes que a gente tem que deixar claro e fazer um diagnóstico. Quando emagrecemos, principalmente quando a perda de peso é grande ou muito rápida, a gordura ali que estava preenchendo e distendendo a pele diminui. Só que a pele nem sempre consegue retrair da mesma velocidade. Isso depende muito da idade, da genética, de quanto a pessoa perdeu de peso e como ela perdeu, e qual a velocidade que ela perdeu o peso. E lembrando também que a qualidade do colágeno, da elastina da pele da pessoa muda de uma pessoa para outra. Muitos você falam assim, olha, ela emagreceu e nem parece. Isso aí é muito genético também e a qualidade da pele da pessoa. Agora, na musculação, quando você perde um músculo durante um emagrecimento, o músculo também faz aquele volume, o músculo também diminui o volume embaixo dessa pele, dando um aspecto, parece que está mais flácido ainda. Por isso que quando vai fazer um emagrecimento, precisa fazer musculação junto. Porque sabemos que o emagrecimento sem musculação, você perde de 20 até 30% desse peso, pode ser de músculo. E durante um emagrecimento com auxílio de uma boa alimentação, com a quantidade adequada de proteína, você previne essa perda de massa muscular quase na totalidade. Por isso a gente vai ficar só com a flacidez de pele. E lembrando, pele é diferente do músculo. A pele, ela tem uma capacidade de retração. E muitas vezes a única coisa que a gente pode fazer para a pele são os tratamentos com tecnologia que estimula a produção desse colágeno, ou aumento da ingestão de colágenos bioativos, que peptídeos de colágenos ativos que ajudam na produção de colágeno. E também, muitas vezes, mesmo fazendo musculação, fazendo uma alimentação adequada, essa retração de pele não vai ser o suficiente, e que quando fica aquela pele em excesso, muitas vezes a única alternativa que temos é a cirurgia para retirar o excesso de pele, porque a pele, ela tem uma capacidade limitada de retração, então ela não vai com o tempo retrair e totalmente grudar aquela pele novamente. E para quem tem dúvidas, se quiser mandar uma pergunta igual a da Camila, mande para o e-mail bemestar@cbn.com.br.
1: Vamos agora às informações do repórter CBN com a Bianca Santos.
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0: Segunda-feira, 12 de outubro de 2026. Mais de 500 mil de fiéis são esperados no Santuário Nacional de Aparecida, no interior de São Paulo. As pessoas vão celebrar hoje o dia de Nossa Senhora Aparecida, padroeira do Brasil. Apenas no domingo, mais de 20 mil romeiros passaram pela Via Dutra a caminho do Templo Católico. O dado é da Polícia Rodoviária Federal. O movimento pela rodovia aumentou ao longo da semana passada e se intensificou na sexta-feira. Desde o dia 1º de outubro, mais de 40 mil pessoas passaram pela Via Dutra, conforme a PRF. Ontem, mais de 2 milhões de pessoas acompanharam o Círio de Nazaré pelas ruas de Belém, no Pará. O trajeto de pouco mais de 3,5 km foi percorrido em 5 horas da Catedral da cidade até a Basílica Santuário de Nossa Senhora de Nazaré. Neste ano, a procissão teve como tema Maria, missionária que nos dá Jesus. Os dois candidatos à presidência da República estiveram em São Paulo no domingo. O senador Flávio Bolsonaro, do PL, se reuniu com prefeitos da região metropolitana e disse que não pretende acabar com programas sociais do governo federal se for eleito. Já o presidente Lula, do PT, participou de um ato na Avenida Paulista e pediu aos apoiadores que incentivem quem deixou de votar no dia 4 de outubro a comparecer às urnas no segundo turno. Pelo menos 32 mil empresas fecharam na Argentina desde o começo da gestão do presidente Javier Milei. O total de empregadores cadastrados no sistema do governo do país caiu 6,3% entre novembro de 2023 e julho deste ano. Ao todo, são 480 mil companhias. O consumo fraco e os custos elevados têm pressionado as empresas argentinas. Horário de Brasília, 6h33.
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1: O rodízio municipal de veículos na capital está suspenso e também não vigoram as restrições para caminhões e ônibus fretados. As faixas exclusivas de ônibus estão liberadas e a ciclofaixa de lazer será ativada. A Zona Azul funcionará de acordo com a sinalização existente no local.

0: 6:34.
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0: Aviso logo, a frase de hoje é violenta. Destrua sua versão antiga antes que ela destrua a sua versão nova. Respira, que eu explico. Não é autoajuda simplista. Toda mudança de verdade cria um problema que ninguém conta. No momento em que você decide virar outra pessoa, a antiga não pede demissão. Ela fica. E fica trabalhando contra, né? A versão que fumava sabota a que parou. Assim como a que aceitava qualquer migalha de afeto cochicha no ouvido da que aprendeu a se valorizar. Será que você merece mesmo? E aquela que vivia endividada acha um jeito de estourar o cartão justo no mês em que a nova ia fechar no azul. Isso tem explicação. Olha que interessante. O psiquismo funciona como o corpo. Busca a homeostase, o estado conhecido. Para sua cabeça, o familiar é seguro mesmo quando é ruim. Então qualquer versão nova de você é tratada no início como invasora. O sistema inteiro trabalha para te devolver ao ponto de partida. A recaída raramente é fraqueza, é tão somente a versão antiga defendendo o território dela. E ela luta sujo, usa a voz da prudência. Para que arriscar? Às vezes a voz da lealdade. Você vai abandonar quem sempre foi? Usa até saudade essa advogada talentosa que só mostra as fotos boas do passado. Nietzsche já sabia, quem se torna o que é precisa antes queimar o que era. E ninguém queima sem sentir o cheiro da fumaça. Destruir a versão antiga não é se odiar, é o contrário. É agradecer o serviço prestado e recolher o crachá. Ela te trouxe até aqui com as ferramentas que tinha. Só que ferramenta de sobrevivência não constrói a próxima fase de ninguém. O ovo é a imagem perfeita disso. Serviu ao pinto com lealdade absoluta. Alimentou, aqueceu, deu forma, até o instante em que continuar dentro significava morrer dentro. A natureza não negocia essa passagem. Ou a casca quebra, ou o novo sufoca. Sua versão antiga é essa casca. Agradece o abrigo e quebra assim mesmo.
1: Esse foi o Rossandro Klinger. Todos os dias ele está conosco aqui no Jornal da CBN. Você também pode acompanhar o Refletir para Viver no nosso site cbn.com.br. Agora são 6h37.
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0: A Fórmula 1 pode coroar um novo campeão já na sua próxima etapa, daqui a duas semanas, no GP dos Estados Unidos. O jovem Andrea Kimi Antonelli, de apenas 20 anos, chegou em terceiro no GP de Singapura neste fim de semana e aumentou sua vantagem na liderança do Mundial de Pilotos para 102 pontos para seu companheiro de Mercedes, o britânico George Russell. Com apenas 6 etapas restando na temporada, Kimi Antonelli já tem chances matemáticas de garantir o seu primeiro título mundial em Austin, no Texas. Para isso, precisa terminar o fim de semana com uma vantagem de 125 pontos para o segundo colocado. Com 102 pontos de frente no momento, o italiano precisa vencer o GP dos Estados Unidos e contar com outros 2 resultados para ser campeão com 5 etapas de antecedência. George Russell não pode chegar acima do 9º lugar, ou seja, somar no máximo 2 pontos, enquanto que Lewis Hamilton, terceiro colocado na tabela e ainda com chances de título, não pode cruzar a linha de chegada acima do 5º lugar. Caso essas 3 coisas aconteçam, Kimi Antonelli termina o GP dos Estados Unidos já como novo campeão da Fórmula 1. Quem pode atrapalhar essa história toda é Max Verstappen, que venceu de ponta a ponta o GP de Singapura da Fórmula 1 na manhã deste último domingo. O holandês segurou Charles Leclerc na largada para vencer a 2ª corrida seguida e triunfar pela primeira vez na sua carreira no circuito de Marina Bay. Com a vitória, Verstappen pulou para a 4ª posição, segue crescendo na reta final da temporada e deve brigar por vitórias nas 6 etapas da Fórmula 1 que ainda restam em 2026. De São Paulo, André Neto.
1: 6h39.
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4: O Exporta Mais Brasil Amazônia movimentou 14 milhões de reais em negócios em 2 dias de evento. Empresas da região fecharam parcerias com compradores de 11 países durante a iniciativa que destacou o potencial da bioeconomia amazônica e as oportunidades do Acordo Mercosul-União Europeia. 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
11: Oi, pessoal. Vocês já ouviram aquela história de que corrida de rua virou uma seita? Ou seja, uma pessoa que corre convida a outra para correr, que convida mais 2, que convida mais 3. E aí uma pessoa vai tentando estimular a outra a participar dessa atividade física. Tem um certo consenso de que corrida de rua se tornou um laço social muito forte entre várias pessoas. Mas também tem uma questão que acontece, que é o seguinte: quando uma pessoa convida a outra para começar a correr e essa pessoa que foi convidada fala: nossa, mas eu não consigo correr daqui até a esquina, como é que eu vou pensar em correr 1, 2, 5 quilômetros? É normal que tenha esse tipo de dúvida. Afinal, como se começa a correr? Como se começa a praticar a corrida de rua sem ter o fôlego suficiente para pensar numa prova de longa distância? Eu conversei com o Marcos Paulo Reis. Ele é técnico de corrida de rua e de triatlo. E eu fiz exatamente essa pergunta para ele. E ele destaca a importância de buscar orientação profissional para ter um treino específico para suas condições físicas.
12: Se eu não faço nada e na semana seguinte eu caminhar 3 vezes meia hora, eu tô feliz da vida. Se der no máximo 2,5 km essa caminhada, ou 2 km, na outra semana eu vou caminhar mais 35 minutos. Aí depois eu vou correr e caminhar. Sabe qual é o grande senão dessa história? O que assusta é o saber começar. As pessoas não sabem começar, porque elas se comparam a outras pelas redes sociais. Então, é muito importante que você entenda que você tem o seu treino. E correr 5 quilômetros é uma coisa difícil? Não é. Mas você tem que saber chegar lá. Até porque é aquele papo de, vai lá e qualquer um corre 5. Não, não é qualquer um que corre 5. Pode fazer muito mal se você não estiver preparado. E a gente escuta, né? Aquele sujeito passou mal ou teve um problema porque não estava treinado, foi lá e correu 5 e 10 quilômetros.
11: Ou seja, é importante sim começar, mas começar com atenção, com a devida orientação médica e, mais do que isso, evitando se comparar. O Marcos Paulo também comentou que hoje em dia, pelas redes sociais, a gente acaba se influenciando por conquistas das outras pessoas que fizeram longas distâncias e achando que todo mundo faz longas distâncias. Tudo bem, a gente pode conseguir chegar lá, mas tem que começar aos poucos e começar sempre bem orientado, como explicou o Marcos Paulo Reis. E ele também alertou que o avanço na corrida, conforme a pessoa vai ganhando esse fôlego, leva a outras questões. Por exemplo, precisa ter reforço muscular, precisa saber ouvir a dor do corpo para evitar uma lesão. E a gente vai falar sobre isso nos próximos episódios aqui do Clube da Corrida CBN. Até mais.
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1: Seis e 45.
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1: Os governos da Rússia e da Ucrânia analisam a proposta de Donald Trump para um cessar-fogo na área energética. A proposta anunciada pelo presidente dos Estados Unidos, como já aceita pelas duas partes e em vigor, prevê a interrupção dos ataques contra a infraestrutura energética dos dois países. O anúncio foi feito na rede Truth Social, pouco depois do presidente ucraniano Volodymyr Zelensky afirmar que estava disposto a interromper os bombardeios às refinarias de petróleo russas, desde que Moscou também cessasse os ataques a infraestrutura energética ucraniana. Zelensky se surpreendeu com o anúncio. Afirmou que a Ucrânia não participou das negociações e que ainda aguarda os detalhes do acordo, mas manifestou apoio ao cessar-fogo energético.
15: A Ucrânia está pronta para se abster de atacar a infraestrutura energética russa. E contamos com a mesma disposição por parte da Rússia, assim como com o acordo alcançado pelo presidente dos Estados Unidos sobre esse assunto. Saudamos esse acordo.
1: Trump atribui a alta dos preços do diesel aos ataques contra as refinarias russas. O aumento prejudica as projeções do Partido Republicano às vésperas das eleições de meio de mandato nos Estados Unidos no próximo mês. O governo russo não se manifestou sobre a proposta. Agora são 6h47.
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0: Excepcionalmente hoje não temos o Pedro Doria, a gente vai aproveitar esse espaço para falar dos vencedores do Nobel de Economia. Prêmio foi anunciado agora há pouco. Robert E. Hall e Michael Woodford ganharam o Nobel de Economia por suas pesquisas sobre como as políticas econômicas podem ajudar a estabilizar a economia, reduzindo os efeitos das recessões e evitando que a inflação saia do controle. O trabalho dos dois contribuiu para desenvolver e aperfeiçoar novas ferramentas que ajudam a explicar como decisões de governos e bancos centrais, a exemplo de aumento e redução de juros, estímulo e desaceleração da atividade econômica, afetam o crescimento, afetam o emprego e também os preços. Para entender a importância dessa contribuição, é preciso lembrar que as economias passam por ciclos. Períodos de expansão e crescimento são alternados com fase de desaceleração e recessão. O desafio dos responsáveis pela política econômica é agir no momento adequado, sem provocar instabilidade adicional. O Robert E. Hall é da Universidade de Stanford, nos Estados Unidos, e o Michael Woodford, da Universidade de Columbia, também nos Estados Unidos. Agora são 6:55.
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0: Segunda-feira, 12 de outubro de 2026. O ministro do Meio Ambiente e Mudança do Clima, João Paulo Capobianco, afirmou que as queimadas na Amazônia são mais graves do que imaginava. Ele deu a declaração depois de sobrevoar as áreas atingidas. A decolagem da aeronave da comitiva do governo federal, prevista para o início da manhã de domingo, atrasou por causa da fumaça sobre Manaus, que comprometeu a visibilidade. Capobianco disse que os incêndios indicam ação humana intencional para degradar o bioma e preparar o terreno para futuros desmatamentos. Ao todo, 36 municípios do estado decretaram situação de emergência. Uma força-tarefa do governo de São Paulo embarcou para apoiar o combate às queimadas. A missão reúne 30 profissionais. São 25 bombeiros militares e 5 integrantes da Defesa Civil Estadual. O uso malicioso da inteligência artificial e o risco de uma guerra nuclear estão entre as ameaças que podem levar à extinção da humanidade até o ano de 2100. É o que indica uma avaliação global publicada pela revista médica The Lancet. O levantamento identificou 17 grandes ameaças à saúde humana nos próximos 75 anos, como mudanças climáticas, pandemias, resistência antimicrobiana, desnutrição infantil e redução da ajuda internacional. Segundo os especialistas, esses riscos estão interligados e precisam ser enfrentados de maneira conjunta. Pelo menos 32 mil empresas fecharam na Argentina desde o começo da gestão do presidente Javier Milei. O total de empregadores cadastrados no sistema do governo do país caiu 6,3% entre novembro de 2023 e julho deste ano. Ao todo, são 480 mil companhias. O consumo fraco e os custos elevados têm pressionado as empresas argentinas. No horário de Brasília, 6h59.
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0: Valeu, gente. Um grande abraço. Aproveitem o feriado, hein?
1: Tchau, pessoal. Divirtam-se.

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1: O clássico de domingo entre Palmeiras e Corinthians reproduziu todo o abismo que separou os dois times ao longo da semana. O Palmeiras, de volta aos seus bons tempos e jogando o seu melhor futebol, atropelou um Corinthians sem técnico, sem rumo, que chegou à oitava derrota seguida. Resultado 4-1 para o Palmeiras. E ainda foi pouco, já que o quarto gol palmeirense saiu ainda aos 5 minutos do segundo tempo. E o gol corintiano saiu apenas no último lance da partida. Com o resultado, o Palmeiras chegou a alcançar a liderança em alguns momentos do início da noite, mas terminou a rodada em segundo, porque o Flamengo venceu o Fluminense por 1-0. O time do técnico Abel Ferreira continua um ponto atrás do rubro-negro carioca.
2: Se tu olhar jogador por jogador do Corinthians, são jogadores com um currículo impressionante. Tem uma boa equipa. O que é que está a passar? É confiança. Portanto, nós sabíamos que o nosso adversário vinha mobilizado. Não foi? Como começaram de início a criar-nos dificuldade, a meter pressão, a duelos. É derby, vocês sabem como é que é este derby. Nós temos que ter seriedade naquilo que fazemos, temos que entender o que derby é, temos que entender o que é um Corinthians Palmeiras, mas temos que entender que temos que começar com 11 e acabar com 11. E temos que entender que o nosso adversário não está, apesar de ser uma boa equipa, apesar de ter bons jogadores, não está a passar um período de confiança. E a confiança é tudo.
1: Já o Corinthians chegou a entrar na zona de rebaixamento em alguns momentos da rodada, mas escapou porque houve um empate no clássico entre Grêmio e Internacional, que manteve as duas equipes atrás do Corinthians. Antes da partida, ainda pela manhã, o Timão, que foi treinado pelo interino William Batista, anunciou seu novo técnico, Clarence Seedorf, ex-jogador que tem uma carreira curta como técnico. Passou pelo Deportivo La Coruña da Espanha, onde foi rebaixado, pelo Milan, onde não teve sucesso, pela seleção de Camarões, onde também não conseguiu emplacar um bom trabalho, e pelo futebol chinês. A última atuação como técnico foi em 2019.
3: Fala, Fiel! Estou muito feliz com a oportunidade de comandar um clube tão grande quanto o Corinthians. Eu me lembro muito bem da paixão de vocês nas arquibancadas e tenho certeza que vão precisar desse apoio para o resto do campeonato.
1: Em Belo Horizonte, o Santos perdeu de virada por 2-1 para o Atlético Mineiro. O gol que teria sido da vitória santista saiu já aos 42 minutos do segundo tempo. Mas o Peixe vacilou no fim e sofreu dois gols que interromperam uma sequência de 5 vitórias consecutivas fora de casa no Campeonato Brasileiro. Já o São Paulo, que jogou no sábado contra o Vitória e venceu por 2-1, teve folga no domingo e se reapresenta nesta segunda-feira. De São Paulo, Leonardo da...
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0: causa do feriado, a Miriam Leitão não está conosco, mas a gente vai aproveitar esse espaço para detalhar um pouco mais os ganhadores ou as informações sobre os ganhadores do Nobel de Economia deste ano. O prêmio foi concedido para os economistas Robert E. Hall e Michael Woodford por seus estudos sobre as bases microeconômicas da estabilização macroeconômica. O anúncio foi feito hoje pela Academia Real das Ciências da Suécia, que é responsável pelo prêmio. O economista Robert E. Hall nasceu em 1943 em Palo Alto, nos Estados Unidos, e atualmente é professor da Universidade de Stanford. Já Michael Woodford nasceu em 1959 em Shakopee, também nos Estados Unidos, e é professor da Universidade de Columbia. Prestigiado prêmio, é o último a ser concedido nesse ano, Nobel de Economia, tem valor de 12 milhões de coroas suecas, equivale a cerca de 1 milhão e 200 mil dólares. É uma honra tremenda e uma surpresa, mas me sinto muito bem, disse Woodford por telefone durante a transmissão do anúncio pela Academia Sueca. Segundo a entidade, os dois laureados desenvolveram novos modelos macroeconômicos que melhoraram a capacidade de implementar políticas eficazes de estabilização. Esses modelos permitem adotar no momento certo medidas de política fiscal e monetária que podem reduzir a intensidade das oscilações prejudiciais à economia. O trabalho dos laureados nos proporcionou uma base teórica sólida para os modelos que hoje são usados por bancos centrais e governos em todo o mundo. Essa afirmação foi feita pelo John Hassler, presidente do Comitê do Prêmio de Ciências Econômicas, em um comunicado. E aí ele complementa: com eles, estamos mais preparados para lidar com choques na economia, como crises energéticas ou mudanças repentinas no consumo das famílias. A maioria dos laureados anteriores é dos Estados Unidos. Apenas 3 mulheres receberam o prêmio até hoje, e aí a gente está falando do Nobel de Economia especificamente. A mais recente foi a Claudia Goldin, em 2023, por seu trabalho sobre como o gênero afetou a remuneração e o emprego ao longo do tempo nos Estados Unidos. A gente tem uma lista aqui dos vencedores dos últimos anos do Nobel de Economia. Em 2025, foram o Joel Mocker, o Philippe Aguillon e o Peter Howitt, por seus estudos sobre crescimento econômico impulsionado pela inovação. Em 2024, foram 3 laureados também, o Darren Acemoglu, o Simon Johnson e o James Robinson, por seus estudos sobre a diferença da prosperidade das nações. E como dissemos, última vez que uma mulher foi laureada com o Nobel de Economia foi em 2023, quando a Claudia Goldin, dos Estados Unidos, recebeu o prêmio justamente falando sobre mulheres no mercado de trabalho. Prêmio muito importante, reconhecer aí o trabalho de uma mulher justamente se debruçando a respeito destas questões de gênero na economia e no mercado de trabalho mais especificamente. O Prêmio de Economia, oficialmente chamado de Prêmio do Banco da Suécia em Ciências Econômicas em memória de Alfred Nobel, foi criado em 1968 e concedido pela primeira vez em 1969. A homenagem não fazia parte do grupo original de 5 prêmios estabelecidos pelo testamento do industrialista sueco Alfred Nobel, criador da dinamite. Os outros prêmios, medicina, física, química, literatura e paz, foram entregues pela primeira vez em 1901. Nobel de Economia é o último concedido nesse ano. Os prêmios de medicina, física, química, literatura e paz já foram anunciados nos últimos dias. Agora são 7:30.
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0: Segunda-feira, 12 de outubro de 2026. O Senado deve votar na quarta-feira, em primeiro turno, a PEC que reduz a jornada máxima de trabalho de 44 para 40 horas semanais, sem corte de salário, e garante 2 dias de descanso. A votação do fim da escala 6x1 será 11 dias antes do segundo turno entre o presidente Lula, do PT, e o senador Flávio Bolsonaro, do PL. No monitoramento em mais de 100 mil grupos públicos de aplicativos de mensagens, somado ao debate no X, no Instagram, no TikTok, no Kawai, a inteligência de narrativas da Palver mediu a conversa sobre a PEC de 21 de setembro a 11 de outubro. Entre as mensagens que tomam posição, 95% são a favor do fim da escala 6x1 nas redes sociais e 88% nos aplicativos de mensagem. O secretário de Segurança Interna dos Estados Unidos afirmou que a transmissão ao vivo da execução do autor de um massacre de militares americanos não representa um risco adicional à segurança do país. A proposta de transmitir o fuzilamento do homem foi apresentada na quinta-feira pelo Pentágono e pelo secretário de Defesa dos Estados Unidos, Pete Hegseth, o que gerou críticas internas e externas. O ex-psiquiatra do exército do país, Nidal Razan, matou a tiros 13 pessoas e feriu mais de 30 num ataque inspirado pela organização terrorista Al-Qaeda numa base militar do Texas em 2009. 3 jogos encerram hoje a 30ª rodada do Campeonato Brasileiro. Às 16h, Coritiba recebe o Botafogo no Couto Pereira. Às 19h30, a Chapecoense enfrenta o Atlético Paranaense na Arena Condá. E às 21h, o Bragantino encara o Cruzeiro no estádio Cícero de Souza Marques. No domingo, o Palmeiras venceu o Corinthians por 4x1. O Atlético Mineiro bateu o Santos por 2x1. E o Flamengo derrotou o Fluminense por 1x0, mesmo placar da vitória do Bahia sobre o Mirassol. Já Grêmio e Internacional empataram por 1x1. No horário de Brasília, 7h32.
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2: O Corregedor-Geral do Tribunal Superior Eleitoral suspendeu a decisão do presidente da corte, ministro Cássio Nunes Marques, e determinou o restabelecimento do canal Exército do Lula no WhatsApp. Presidente Lula, candidato à reeleição, disse que não aceitará a intromissão da Justiça Eleitoral. Já o candidato Flávio Bolsonaro, que pediu a suspensão da rede de transmissão ao TSE, cobrou rapidez contra conteúdos falsos. O caso será levado com urgência ao plenário da corte.
3: Em uma reviravolta na Justiça Eleitoral neste domingo, o Corregedor-Geral, ministro Ricardo Vilas Boas Cuevas, suspendeu a decisão do presidente do Tribunal Superior Eleitoral, Cássio Nunes Marques, e determinou o restabelecimento do canal Exército do Lula no WhatsApp, que é administrado pelo deputado federal André Janones. Cueva criticou a interferência do presidente da corte em um processo que tramita sob sua relatoria. Na decisão, o magistrado argumentou que os elementos probatórios apresentados inicialmente eram insuficientes para justificar uma medida tão drástica como a suspensão total de um canal de comunicação que afeta a liberdade de expressão. O caso será agora submetido com urgência ao plenário do TSE para uma deliberação definitiva. A medida expõe uma divisão interna na corte. Pela manhã, Nunes Marques havia determinado, até a homologação do segundo turno, o bloqueio do canal, que tem mais de 3 milhões de inscritos, após um pedido da campanha de Flávio Bolsonaro, candidato à presidência pelo PL, que acusa o grupo de espalhar desinformação. Marques afirmou que a utilização de estrutura de transmissão a milhões de pessoas sob comando único para replicar conteúdos que a corte já reconheceu como inverídicos, como a possível retirada de título de Nossa Senhora Aparecida de padroeira do Brasil. A campanha de Flávio Bolsonaro criticou a decisão do corregedor, classificando-a como estarrecedora e acusando a justiça de ter uma atitude complacente com a disseminação de informações falsas. Já a campanha do presidente Lula atacou a decisão anterior da presidência do TSE, chamando o bloqueio de censura e acusando o ministro Cássio Nunes Marques de parcialidade e de usurpar a competência da corregedoria. O presidente Lula classificou a decisão inicial como absurda e disse não aceitar intromissão indevida. Por isso, a coligação irá recorrer.
4: É por isso que eu estou desconfiado do comportamento da Corte Eleitoral, que tem bloqueado muita gente nossa e tem permitido que as ações deles continuem executando. Nós vamos hoje, sabe, entrar na justiça com o pedido do nosso partido, da nossa força, para que a gente equilibre esse jogo. Não vamos aceitar intromissão indevida da justiça eleitoral na eleição.
3: Do outro lado, o senador Flávio Bolsonaro cobrou agilidade da justiça eleitoral.
5: Eu espero de verdade aqui que a justiça eleitoral continue, seja mais ágil, inclusive, porque os caras criaram até um canal de divulgação de mentiras em massa. Não, a gente está pleiteando isso, porque é um absurdo.
3: Nesta segunda, feriado nacional de Nossa Senhora Aparecida, Lula e Flávio participam em Brasília de eventos em homenagem à Santa. Eles disputam o segundo turno da presidência no próximo dia 25 de outubro. De Brasília, Rani Veloso.
2: De Brasília para São Paulo, o presidente Lula participou de um ato com apoiadores na Avenida Paulista, na manhã deste domingo. Candidato à reeleição pelo PT, pediu que o eleitor fique atento a como votam os aliados de Flávio Bolsonaro em temas como a escala 6x1 no Congresso e reclamou de intervenções da Justiça Eleitoral. Lula ainda fez um apelo a apoiadores de olho no segundo turno.
6: O presidente Lula, candidato à reeleição pelo PT, marcou presença em um ato neste domingo na Avenida Paulista, região central de São Paulo, e criticou o que chamou de intervenção do judiciário nas eleições, além de defender o fim da escala 6x1 e a PEC da segurança pública. O petista chegou acompanhado da primeira-dama, Janja da Silva, do vice-presidente Geraldo Alckmin, do ex-ministro Fernando Haddad, que disputou o governo de São Paulo pelo PT, e também das ex-ministras Simone Tebet e Marina Silva, que foram candidatas de Lula ao Senado, mas não se elegeram. Antes de discursar para os apoiadores, Lula falou com jornalistas e criticou a decisão do presidente do Tribunal Superior Eleitoral, ministro Cássio Nunes Marques, que, atendendo a um pedido da campanha de Flávio Bolsonaro, do PL, determinou a suspensão de um canal de apoiadores no WhatsApp. A decisão foi derrubada, à tarde, pelo Corregedor-Geral da Justiça Eleitoral, ministro Ricardo Villas Boas Cueva, que reabilitou o funcionamento do canal chamado Exército do Lula. O petista também destacou as prioridades para a campanha nesta semana, com foco na votação do fim da escala 6x1, agendada para quarta-feira no Senado. Ele pediu para que as pessoas prestem atenção como o partido de Flávio, o PL, e aliados do adversário vão votar essa matéria.
7: Já está conversado com o Columbre, já está marcada a data da votação, portanto a única coisa que a oposição pode fazer é o seguinte, é demonstrar se eles vão ter coragem de votar contra ou a favor. Eles vão ter só isso. O que eles não podem é tentar protelar para enganar o povo depois das eleições. É agora. Agora é a hora da verdade. O PL tem que dizer se ele é favorável aos trabalhadores descansar mais ou quer que os trabalhadores continuem trabalhando mais.
6: O candidato à reeleição falou ainda das discussões da PEC da Segurança Pública no Congresso, em um aceno para a área da segurança pública.
7: Para o povo trabalhador, para a comunidade, para o território, proteção. Para os bandidos, prisão, porque o governo vai fazer uma intervenção na segurança pública, coisa que a Constituição não permite até agora. Então vamos definir o nosso papel, o papel do Estado, o papel do município, da segurança pública, para não permitir que o crime organizado tome conta do território.
6: O candidato à reeleição também pediu explicações para Flávio Bolsonaro sobre o tesouraço que ele promete nos gastos públicos e comparou esse tipo de política com a de Javier Milei, presidente da Argentina, acrescentando que isso vai cortar direitos dos mais pobres. Durante o discurso, Lula ainda fez um apelo aos apoiadores, pedindo que conversem e convençam as pessoas que deixaram de votar no primeiro turno a irem às urnas no segundo turno. O ato deste domingo já estava agendado, mas a confirmação da participação de Lula foi anunciada apenas na noite de sábado, por meio de uma publicação nas redes sociais do presidente. Lula tem reforçado agendas na região sudeste do país, onde teve quase 2 milhões de votos a menos, agora na eleição de 2026, em comparação com o pleito de 2022. De São Paulo, Karen Lemos.
2: Agora são 7h41. Flávio Bolsonaro pediu mais mobilização para o segundo turno. Disse que a campanha não pode subir no salto alto e alertou que apoiadores não podem baixar a guarda. O candidato do PL à presidência da República aproveitou o encontro com prefeitos da região metropolitana de São Paulo neste domingo para alegar que não pretende acabar com programas sociais caso seja eleito. Ele esteve ao lado do governador de São Paulo, Tarcísio de Freitas, e do prefeito da capital paulista, Ricardo Nunes.
8: A reunião com mais de 30 prefeitos da região metropolitana de São Paulo foi dedicada à definição de estratégias de mobilização para o segundo turno. O candidato do PL à presidência da República, Flávio Bolsonaro, participou do encontro. Assim como o governador de São Paulo, Tarcísio de Freitas, do Republicanos, o prefeito da capital, Ricardo Nunes, do MDB, e os senadores eleitos, André do Prado e Guilherme Derrite. Durante a reunião, os políticos também criticaram a disseminação de notícias falsas relacionadas à campanha e a programas sociais, como o Bolsa Família. Flávio Bolsonaro afirmou que o cenário é favorável, mas ressaltou que os apoiadores não podem baixar a guarda.
9: O cenário está muito favorável e principalmente por isso a gente não pode baixar a guarda, não pode relaxar, não pode nunca botar salto alto. Então, cada palavra que foi dita aqui, eu quero reforçar algumas. Essas pessoas que já votaram em nós, vamos fortalecer esse sentimento que ela precisa voltar às urnas no domingo. que não tem nada resolvido. Tem muita gente que de verdade está indecisa, gente que não foi votar por algum motivo, ele tem condições de votar daqui a 2 semanas.
8: O governador Tarcísio de Freitas orientou os aliados a reforçar a divulgação do número de Flávio Bolsonaro nas urnas. No primeiro turno, mais de 200 mil eleitores votaram no número de Tarcísio para presidente. O governador reeleito também criticou a circulação de informações falsas sobre as propostas de Flávio Bolsonaro para programas sociais.
10: Mas é um nível de fake news. Ah, o Flávio vai acabar com o Bolsa Família. Mentira, não vai. Ah, o Flávio vai acabar com o BPC. Mentira, não vai. Nada disso é verdade. A gente tem que alertar as pessoas, que as pessoas têm boa fé, as pessoas são humildes, e as pessoas às vezes ingressam, embarcam na fake news. E eu nunca vi uma campanha tão mentirosa na minha vida. Está valendo tudo para se manter no poder.
8: Para discutir as estratégias nos municípios, o prefeito Ricardo Nunes apresentou um painel com os resultados de votação em diferentes cidades da região. Flávio Bolsonaro venceu em Guarulhos, Osasco e Mogi das Cruzes. Também recebeu a maioria dos votos em Santo André e São Caetano do Sul, no ABC Paulista. Já Lula liderou em São Bernardo do Campo, Diadema, Mauá e Taboão da Serra, além da capital paulista. A estratégia prevê a distribuição de relatórios com os resultados de cada município e de materiais de campanha para orientar o trabalho das lideranças locais. Entre as ações propostas estão adesivaços, distribuição de material de divulgação e contato com veículos de imprensa locais para incentivar a participação dos eleitores. Outro ponto discutido foi a abstenção. De acordo com o levantamento apresentado por Nunes, o percentual de eleitores que não compareceram às urnas variou entre 20% e 23% nos municípios analisados. De São Paulo, Clauson Dutra.
2: 7:44.
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0: O clássico de domingo entre Palmeiras e Corinthians reproduziu todo o abismo que separou os dois times ao longo da semana. O Palmeiras, de volta aos seus bons tempos e jogando o seu melhor futebol, atropelou um Corinthians sem técnico, sem rumo, que chegou à oitava derrota seguida. Resultado 4-1 para o Palmeiras. E ainda foi pouco, já que o quarto gol palmeirense saiu ainda aos 5 minutos do segundo tempo. E o gol corintiano saiu apenas no último lance da partida. Com o resultado, o Palmeiras chegou a alcançar a liderança em alguns momentos do início da noite, mas terminou a rodada em segundo, porque o Flamengo venceu o Fluminense por 1-0. O time do técnico Abel Ferreira continua um ponto atrás do rubro-negro carioca.
1: Se tu olhar jogador por jogador do Corinthians, são jogadores com um currículo impressionante. Tem uma boa equipa. O que é que está a passar? É confiança. Portanto, nós sabíamos que o nosso adversário vinha mobilizado, como foi, como começaram de início a criar-nos dificuldade, a meter pressão, a oferecer duelos. É derby, vocês sabem como é que é este derby. Nós temos que ter seriedade naquilo que fazemos, temos que entender o que derby é, temos que entender o que é um Corinthians Palmeiras, mas temos que entender que temos que começar com 11 e acabar com 11. E temos que entender que o nosso adversário não está, apesar de ser uma boa equipa, apesar de ter bons jogadores, não está a passar um período de confiança. E a confiança é tudo.
0: Já o Corinthians chegou a entrar na zona de rebaixamento em alguns momentos da rodada, mas escapou porque houve um empate no clássico entre Grêmio e Internacional, que manteve as duas equipes atrás do Corinthians. Antes da partida, ainda pela manhã, o Timão, que foi treinado pelo interino William Batista, anunciou seu novo técnico, Clarence Seedorf, ex-jogador que tem uma carreira curta como técnico. Passou pelo Deportivo La Coruña da Espanha, onde foi rebaixado, pelo Milan, onde não teve sucesso, pela seleção de Camarões, onde também não conseguiu emplacar um bom trabalho, e pelo futebol chinês. A última atuação como técnico foi em 2019.
2: Fala, Fiel! Estou muito feliz com a oportunidade de comandar um clube tão grande quanto o Corinthians. Eu me lembro muito bem da paixão de vocês nas arquibancadas e tenho certeza que vão precisar desse apoio para o resto do campeonato.
0: Em Belo Horizonte, o Santos perdeu de virada por 2-1 para o Atlético Mineiro. O gol que teria sido da vitória santista saiu já aos 42 minutos do segundo tempo. Mas o Peixe vacilou no fim e sofreu dois gols que interromperam uma sequência de 5 vitórias consecutivas fora de casa no Campeonato Brasileiro. Já o São Paulo, que jogou no sábado contra o Vitória e venceu por 2-1, teve folga no domingo e se reapresenta nesta segunda-feira. De São Paulo, Leonardo da...
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0: 7:57.
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0: Marcelo D'Agosto, bom dia para você.
1: Olá, Cássia, bom dia, ouvintes.
0: Marcelo, nós recebemos aqui a dúvida do Ricardo. Ele conta o seguinte, que ele é advogado e paga aproximadamente 7% de imposto sobre as notas fiscais emitidas e mais 10% sobre as retiradas acima de 50 mil por mês. Ele também tem um financiamento imobiliário em valor alto e caro. Ele vai receber honorários suficientes para amortizar metade do saldo devedor, mas se transferir tudo para a pessoa física, ele vai pagar mais imposto. E aí ele te pergunta, o que é melhor? Pagar o imposto de renda e quitar de uma vez metade do financiamento ou limitar as retiradas para ir reduzir o valor do imposto e antecipar o pagamento de uma ou duas parcelas do financiamento a cada mês?
1: Olha, Ricardo, no cenário atual, parece mais atrativo você limitar as retiradas para pagar menos imposto. Agora, só para entender esse contexto, o regime fiscal diferenciado do Simples, que o Ricardo está se referindo, é uma das coisas que está em discussão no possível ajuste fiscal que os economistas estão alertando que precisa ser feito para equilibrar as contas do governo. Hoje, a regra é que existe uma tributação menor na pessoa jurídica para as receitas até um certo limite, mas se você transferir o dinheiro para a pessoa física como dividendos, aí vai pagar um imposto adicional. No caso do Ricardo, o imposto é de 10% se a distribuição dos lucros for acima de 50 mil reais por mês. A solução, então, para economizar um imposto é deixar o dinheiro adicional, que não vai ser distribuído, aplicado no investimento conservador na pessoa jurídica e com as distribuições de dividendos até 50 mil reais, ir organizando o orçamento e para antecipar as próximas parcelas do financiamento imobiliário. Então, o dinheiro fica rendendo na pessoa jurídica e não precisa pagar um imposto na pessoa física. O inconveniente dessa estratégia é que a gestão financeira fica mais complexa, porque você tem que administrar um ativo que está na pessoa jurídica e um passivo na pessoa física. Mas, em resumo, a sugestão é, num primeiro momento, limitar as transferências para a pessoa física. Aí o Ricardo paga menos imposto de renda. Aí ele consegue antecipar as próximas parcelas do financiamento imobiliário que ele reclama que está cara, e ele consegue antecipar isso com desconto. Então já lucra um pouco com essa redução da parcela e usa esse tempo restante para ir estudando as possibilidades mais detalhadamente, inclusive porque essa legislação pode até mudar. Então, deixa o dinheiro na pessoa jurídica nesse momento, faz uma aplicação financeira conservadora e com o dinheiro que você sobrar do teu orçamento, você antecipa algumas parcelas para ter esse desconto da taxa de juros atual.
0: Tá certo. Essa orientação para o nosso ouvinte Ricardo. Se você, como ele, tem uma dúvida, pode mandar para o Marcelo D'Agosto, cbndinheiro@cbn.com.br. Marcelo, muito obrigada. Até amanhã.
1: Até amanhã. Um abraço, Cássia.
0: 8 horas.
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0: Segunda-feira, 12 de outubro de 2026. Mais de 500 mil de fiéis são esperados no Santuário Nacional de Aparecida, no interior de São Paulo. As pessoas vão celebrar hoje o dia de Nossa Senhora Aparecida, padroeira do Brasil. Apenas no domingo, mais de 20 mil romeiros passaram pela Via Dutra a caminho do Templo Católico. O dado é da Polícia Rodoviária Federal. O movimento pela rodovia aumentou ao longo da semana passada e se intensificou na sexta-feira. Desde o dia 1º de outubro, mais de 40 mil pessoas passaram pela Via Dutra, conforme a PRF. Os americanos Robert E. Hall e Michael Woodford ganharam o Prêmio Nobel de Economia de 2026. Segundo a Academia Real das Ciências da Suécia, eles desenvolveram modelos macroeconômicos que melhoraram a capacidade de adotar políticas eficazes de estabilização. Esses padrões permitem adotar, no momento certo, medidas de política fiscal e monetária que podem reduzir a intensidade das oscilações prejudiciais à economia. O primeiro-ministro israelense Benjamin Netanyahu pediu uma investigação contra os integrantes das forças de segurança que participaram do documentário NASA. Eles acusaram o exército do país de matar intencionalmente um número elevado de civis em Gaza. O documentário foi premiado no Festival de Veneza. O material foi baseado no depoimento anônimo de 24 membros das Forças Armadas e dos Serviços de Inteligência de Israel. No horário de Brasília, 8:02.
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0: 8:04.
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0: Um ótimo dia para você que acompanha o Jornal da CBN nesta segunda-feira. Hoje é dia 12 de outubro de 2026.
1: Plantão Lauro Jardim.

0: causa do feriado, o Lauro Jardim não está conosco hoje, mas a gente aproveita esse espaço para tratar de política. Depois de eleger 28 senadores e 121 deputados do PL, o candidato à presidência Flávio Bolsonaro vê espaço para reverter a condenação do pai, o ex-presidente Jair Bolsonaro. Ele já articula com os partidos que ingressaram na campanha de segundo turno. Para aliados, o perdão tem espaço para ser aprovado no Congresso ainda em 2026. No entanto, juristas ouvidos pela CBN avaliam que o mais provável é que o presidenciável conceda um indulto caso ele seja eleito.
1: O candidato do PL, Flávio Bolsonaro, acelerou a negociação para a possível anistia ao pai com o embarque do PP, União Brasil, Podemos e Republicanos na campanha de segundo turno. Após eleger 28 senadores e 121 deputados do PL, o presidenciável vê espaço para aprovar lei no Congresso para anular a condenação do ex-presidente Jair Bolsonaro por conta da trama golpista. Se eleito após a posse, Flávio pode conceder indulto ou graça. Já a anistia depende de lei aprovada pela Câmara e Senado. Entre aliados, a expectativa é que existe espaço, inclusive, para a aprovação neste ano. O líder do PL na Câmara, Sóstenes Cavalcante, está entre os correligionários que defendem que daria tempo de anistiar o ex-presidente antes da posse do filho. Neste final de semana, Flávio disse que o pai vai estar solto em 5 de janeiro.
2: E vocês verão no dia 6 de janeiro de 2027, na data da posse, Flávio Nantes Bolsonaro fazendo uma oração, entregando o Brasil nas mãos de Deus. E vocês verão Jair Messias Bolsonaro colocando a faixa de presidente no seu filho.
1: Para o professor de Direito Constitucional, Berto Cabageiro, o mais provável é que Flávio busque um indulto, já que a aprovação de uma lei de anistia levaria mais tempo para avançar no Congresso. Eventual indulto, no entanto, deverá ser questionado no Supremo, a exemplo do que já ocorreu com o ex-deputado Daniel Silveira, condenado por crimes de ameaça ao Estado Democrático. Na ocasião, o STF considerou que houve desvio de finalidade.
3: Se o Bolsonaro pai deu para um aliado e o Supremo disse que era desvio de finalidade, o que se imaginar de um filho usando a cadeira presidencial para soltar o pai da cadeia? A gente tem uma violação à impessoalidade, à imoralidade. Agora, tudo muda. O Supremo de 2023 não é o mesmo Supremo de 2026, não será o mesmo de 2027.
1: O professor Gustavo Sampaio, da Faculdade de Direito da Universidade Federal Fluminense, ressalta que tanto o indulto quanto uma lei de anistia são constitucionais.
4: O Congresso tem o poder de perdoar quem age contra a própria democracia. Nós temos um Congresso Nacional de Direita que possivelmente concederá uma anistia mais à frente. Com essa composição que ele recebeu nas urnas agora, provavelmente virá uma anistia. Pode ser que venha um indulto, mas depois virá uma anistia. O Supremo certamente vai dizer que essa anistia é inconstitucional.
1: A defesa de Jair Bolsonaro também apresentou pedido de revisão criminal para tentar anular a condenação e solicitou uma liminar para que o ex-presidente aguarde o julgamento em liberdade. O relator, o ministro Cássio Nunes Marques, sinalizou que pretende levar o caso ao plenário só depois do segundo turno das eleições. De Brasília, Samantha Klein.
0: 8:08, vamos voltar ao Santuário Nacional de Aparecida, onde está o repórter Pedro Fagundes. Pedro.
5: Então, Cássia, continua aqui justamente em frente ao santuário, acompanha a movimentação de fiéis neste dia de Nossa Senhora Aparecida, padroeira do Brasil. Como falei anteriormente, são esperados mais de 500 mil fiéis no total, dentre eles mais também de 41 mil romeiros já foram confirmados pelas concessionárias, principalmente da Via Dutra, que é quem conecta a cidade de São Paulo aqui a Aparecida, no interior do estado. E o que eu chamo a atenção agora é este feriado de 12 de outubro, que falamos hoje, ele acontece logo depois ou enquanto ocorre também uma circulação de uma polêmica envolvendo o nome da padroeira do Brasil. Uma circulação de uma notícia falsa que atribuiu o candidato à presidência Flávio Bolsonaro do PL.
0: Perdemos o contato com o Pedro Fagundes, mas ele estava falando justamente daquela notícia falsa que foi divulgada, que dizia que se Flávio Bolsonaro fosse eleito, ele retiraria o título de padroeira do Brasil de Nossa Senhora Aparecida. Não se comprovou essa informação, mas, claro, causou muita discussão, acabou viralizando essa história. E o Pedro Fagundes, ele continua lá no Santuário de Aparecida, conversando com os fiéis, acompanhando todos os festejos dessa tradicional celebração católica aqui no Brasil. Nós tivemos, aliás, outra celebração muito tradicional. Lá no fim de semana, nós tivemos o Círio de Nazaré. Ontem foi o dia da maior romaria do Círio de Nazaré, reunindo também milhares de pessoas. Vamos voltar a falar com o Pedro Fagundes? Retoma a sua informação, Pedro.
6: Então, Cássia, e sobre esse tema, tenho conversado com alguns fiéis justamente sobre essa mistura, que para alguns não é bem vista, entre religião e política. Eu falei com um deles, que é o Tiago Egon, ele veio direto de Resende, do estado do Rio de Janeiro, caminhou mais de 109 quilômetros apenas em um dia para chegar aqui em Aparecida e comentou sobre o tema. Vamos ouvi-lo.
7: Eu acho que é mais uma jogada de marketing político. A política está cada dia mais feia. Em vez de você apresentar suas propostas, prefere atacar o outro candidato. E mesmo sendo religião ou não, eu acho que não faz sentido. Não faz sentido atacar o outro adversário de qualquer fake news ou não. Eu acho que se o cara está ali, tem que mostrar sua proposta e mostrar que a sua proposta é melhor que a do outro.
6: A opinião do Thiago é muito comum lá dos demais fiéis que acabei ouvindo durante esta manhã, de que apenas não se contentam de que uma informação dessa, de que uma polêmica como essa seja sobreposta a outros temas que são mais importantes à população, como saúde, bem-estar e outros temas importantes, educação e outros temas importantes à sociedade. Conto a vocês que daqui a pouco, às 9 horas da manhã, terá a missa, a principal missa do dia, que deve contar também com a presença tanto do vice-presidente da República, Geraldo Alckmin, como também o ministro da Saúde, Alexandre Padilha. Os dois devem falar à imprensa depois, continuarei acompanhando. Ao todo, estão previstas 7 missas, incluindo a das crianças, que ocorre ao meio-dia, às 7:30 da noite. Também uma procissão solene, um show pirotécnico, devem encerrar a programação. Cássia.
0: Muito obrigada. Esse foi o Pedro Fagundes, falando direto do Santuário Nacional de Aparecida. Ele volta a conversar conosco de lá ao longo da nossa programação. Agora são 8:12.
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2: O clássico de domingo entre Palmeiras e Corinthians reproduziu todo o abismo que separou os dois times ao longo da semana. O Palmeiras, de volta aos seus bons tempos e jogando o seu melhor futebol, atropelou um Corinthians sem técnico, sem rumo, que chegou à 8ª derrota seguida. Resultado 4-1 para o Palmeiras. E ainda foi pouco, já que o quarto gol palmeirense saiu ainda aos 5 minutos do segundo tempo. E o gol corintiano saiu apenas no último lance da partida. Com o resultado, o Palmeiras chegou a alcançar a liderança em alguns momentos do início da

0: noite, mas terminou a rodada em segundo, porque o Flamengo venceu o Fluminense por 1-0. O time do técnico Abel Ferreira continua um ponto atrás do rubro-negro carioca.
1: Se tu olhares jogador por jogador do Corinthians, são jogadores com um currículo impressionante. Tem uma boa equipa. O que é que está a passar? É confiança. Portanto, nós sabíamos que o nosso adversário vinha mobilizado. Foi como começaram de início a criar-nos dificuldade, a meter pressão, os duelos. É derby, vocês sabem como é que é este derby. Nós temos que ter seriedade naquilo que fazemos, temos que entender o que derby é, temos que entender o que é um Corinthians Palmeiras, mas temos que entender que temos que começar com 11 e acabar com 11. E temos que entender que o nosso adversário não está, apesar de ser uma boa equipa, apesar de ter bons jogadores, não está a passar um período de confiança. E a confiança é tudo.
0: Já o Corinthians chegou a entrar na zona de rebaixamento em alguns momentos da rodada, mas escapou porque houve um empate no clássico entre Grêmio e Internacional, que manteve as duas equipes atrás do Corinthians. Antes da partida, ainda pela manhã, o Timão, que foi treinado pelo interino William Batista, anunciou seu novo técnico, Clarence Seedorf, ex-jogador que tem uma carreira curta como técnico. Passou pelo Deportivo La Coruña da Espanha, onde foi rebaixado, pelo Milan, onde não teve sucesso, pela seleção de Camarões, onde também não conseguiu emplacar um bom trabalho, e pelo futebol chinês. A última atuação como técnico foi em 2019.
2: Fala, Fiel! Estou muito feliz com a oportunidade de comandar um clube tão grande quanto o Corinthians. Eu me lembro muito bem da paixão de vocês nas arquibancadas e tenho certeza que vão precisar desse apoio para o resto do campeonato.
0: Em Belo Horizonte, o Santos perdeu de virada por 2-1 para o Atlético Mineiro. O gol que teria sido da vitória santista saiu já aos 42 minutos do segundo tempo. Mas o Peixe vacilou no fim e sofreu dois gols que interromperam uma sequência de 5 vitórias consecutivas fora de casa no Campeonato Brasileiro. Já o São Paulo, que jogou no sábado contra o Vitória e venceu por 2-1, teve folga no domingo e se reapresenta nesta segunda-feira. De São Paulo, Leonardo da...
3: das 27 unidades da federação gastaram, em média, menos da metade do valor considerado ideal para financiar a educação pública entre 2025 e 2021, de acordo com um estudo do Instituto de Estudos Socioeconômicos. Esse parâmetro é chamado de CAC, que é o custo aluno qualidade, e estima quanto deve ser investido por estudante ao ano para garantir condições adequadas de ensino. Os valores de referência variam de 10 mil no Rio de Janeiro a 15.500 no estado do Piauí. Na estimativa considerada mais realista pelo estudo, o Distrito Federal foi a única unidade da federação a superar o CAC, com gasto anual de R$16 mil por matrícula, para um valor de referência de 10 mil. Na outra ponta, o Maranhão registrou o gasto médio de R$ 2.800 por estudante, cerca de 22% dos R$ 12.600 que são considerados ideais. Alagoas investiu em torno de 25% do referencial e o Ceará 28%. No Piauí, onde o CAC é o mais alto do país, de R$15.500 por aluno ao ano, o gasto foi de R$3.700. Minas Gerais e Rio Grande do Sul também ficaram abaixo do valor de referência, até mesmo na estimativa considerada otimista por esse estudo. São Paulo, Amapá e Acre estão entre as unidades que mais se aproximam do CAC na estimativa realista. Em São Paulo, o gasto foi de 8,3 mil por matrícula, quase 77% da referência de 10,8 mil. Mesmo percentual que o Amapá teve. Já o Acre investiu 74% do ideal. O estudo aponta ainda que a maior parte das matrículas de estudantes pretos e pardos da rede pública está no Nordeste, onde os estados apresentam gastos por aluno inferiores à média nacional. Agora são 8 horas e 27 minutos.
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0: Olá, tudo bem? A nossa pergunta de hoje é da Camila. Dá para dizer não para um cliente sem criar um clima ruim? Camila, a resposta é: dá sim. Sabe aquela máxima de que o cliente é o rei? Quando se trata da sua vida, ela não faz sentido. O cliente pode estar no centro do negócio, mas é preciso que essa relação seja saudável. O medo de que um não destrua tudo que você construiu nesse relacionamento não pode ser maior do que a razão, porque existe um custo em dizer sim para tudo. Se ele pede algo fora do combinado e você vê que o prazo é inviável, que vai comprometer a entrega, a qualidade do produto ou criar uma sobrecarga de trabalho desnecessária, é melhor negar. Você pode desagradar um pouco, mas seria bem pior se desse tudo errado. Quando o cliente pede algo antiético, por debaixo do pano, você não vai colocar sua reputação aí em risco por ele. Se você não puder atender a uma demanda do cliente, a melhor saída é explicar as razões. Você pode negociar prazos, limites e o escopo de trabalho. Lembre-se de que sempre de rever o que foi contratado para não ter surpresas depois. E se for necessário, ajuste o acordo às novas necessidades, suas e do cliente. A relação tem que ser equilibrada. Lembre-se de que a frase "o cliente tem sempre razão" não é totalmente verdadeira. E se você tiver alguma pergunta ou sugestão, manda aqui pra gente no e-mail trabalhasa@cbn.com.br. Obrigada. Até a próxima.
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0: Segunda-feira, 12 de outubro de 2026. O plenário do Tribunal Superior Eleitoral vai analisar o caso do canal Exército do Lula no WhatsApp. Ontem, o presidente da corte, Cássio Nunes Marques, atendeu a um pedido do candidato Flávio Bolsonaro, do PL, e determinou a suspensão do canal de apoiadores do presidente da República. No mesmo dia, o corregedor-geral do TSE, ministro Ricardo Villas Boas Cueva, derrubou a decisão de Nunes Marques. O canal é administrado pelo deputado federal André Janones e tem mais de 3 milhões de membros. Uma investigação conjunta das polícias do Brasil e da Itália revelou um esquema milionário de tráfico internacional de drogas ligado a uma das principais organizações mafiosas do país da Europa. Segundo a Polícia Federal, a influenciadora digital Paula Simões e o advogado Patrick Cardoso comandavam operações de envio de cocaína para o continente europeu. A droga partia de portos brasileiros. Os dois foram presos em uma operação que faz parte de uma série de investigações iniciadas em 2019. Naquela ocasião, dois integrantes da máfia da Calábria, no sul da Itália, foram encontrados escondidos em Praia Grande, no litoral de São Paulo. Paula é casada com um dos homens e tinha assumido os negócios do marido após a prisão do mafioso. O caso foi revelado pela TV Globo. Militares sul-coreanos afirmaram que a Coreia do Norte lançou mísseis balísticos. O movimento dá continuidade a uma sequência recente de testes que elevaram as tensões na região. O Ministério da Defesa do Japão também informou ter detectado pelo menos dois lançamentos de possíveis artefatos norte-coreanos. O episódio ocorre depois de Seul ter testado na sexta-feira a primeira arma hipersônica sul-coreana projetada para escapar de sistemas de defesa antimísseis. No horário de Brasília, 8h32.
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0: O clássico de domingo entre Palmeiras e Corinthians reproduziu todo o abismo que separou os dois times ao longo da semana. O Palmeiras, de volta aos seus bons tempos e jogando o seu melhor futebol, atropelou um Corinthians sem técnico, sem rumo, que chegou à oitava derrota seguida. Resultado 4-1 para o Palmeiras. E ainda foi pouco, já que o quarto gol palmeirense saiu ainda aos 5 minutos do segundo tempo. E o gol corintiano saiu apenas no último lance da partida. Com o resultado, o Palmeiras chegou a alcançar a liderança em alguns momentos do início da noite, mas terminou a rodada em segundo, porque o Flamengo venceu o Fluminense por 1-0. O time do técnico Abel Ferreira continua um ponto atrás do rubro-negro carioca.
1: Se tu olhares jogador por jogador do Corinthians, são jogadores com um currículo impressionante. Tem uma boa equipa. O que é que está a passar? É confiança. Portanto, nós sabíamos que o nosso adversário vinha mobilizado, como foi, como começaram de início a criar-nos dificuldade, a meter pressão, a fazer duelos. É derby, vocês sabem como é que é este derby. Nós temos que ter seriedade naquilo que fazemos, temos que entender o que derby é, temos que entender o que é um Corinthians Palmeiras, mas temos que entender que temos que começar com 11 e acabar com 11. E temos que entender que o nosso adversário não está, apesar de ser uma boa equipa, apesar de ter bons jogadores, não está a passar um período de confiança. E a confiança é tudo.
0: Já o Corinthians chegou a entrar na zona de rebaixamento em alguns momentos da rodada, mas escapou porque houve um empate no clássico entre Grêmio e Internacional, que manteve as duas equipes atrás do Corinthians. Antes da partida, ainda pela manhã, o Timão, que foi treinado pelo interino William Batista, anunciou seu novo técnico, Clarence Seedorf, ex-jogador que tem uma carreira curta como técnico. Passou pelo Deportivo La Coruña da Espanha, onde foi rebaixado, pelo Milan, onde não teve sucesso, pela seleção de Camarões, onde também não conseguiu emplacar um bom trabalho, e pelo futebol chinês. A última atuação como técnico foi em 2019.
2: Fala, Fiel! Estou muito feliz com a oportunidade de comandar um clube tão grande quanto o Corinthians. Eu me lembro muito bem da paixão de vocês nas arquibancadas e tenho certeza que vão precisar desse apoio para o resto do campeonato.
0: Em Belo Horizonte, o Santos perdeu de virada por 2-1 para o Atlético Mineiro. O gol que teria sido da vitória santista saiu já aos 42 minutos do segundo tempo. Mas o Peixe vacilou no fim e sofreu dois gols que interromperam uma sequência de 5 vitórias consecutivas fora de casa no Campeonato Brasileiro. Já o São Paulo, que jogou no sábado contra o Vitória e venceu por 2-1, teve folga no domingo e se reapresenta nesta segunda-feira. De São Paulo, Leonardo da...

0: 7h36.
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0: Olá, bom dia, seja muito bem-vindo a mais uma edição do CBN Jornal da Manhã, hoje segunda-feira, 12 de outubro de 2026. Vamos juntos até 11 horas com as principais informações do Amazonas, Manaus, região metropolitana. Hoje, 12 de outubro, feriado nacional dedicado a Nossa Senhora Aparecida, padroeira do Brasil. É, data que também coincide com a comemoração comercial, né, e cultural do Dia das Crianças no Brasil, embora o caráter do feriado esteja ligado à padroeira, né? Feriado religioso. É, 12 de outubro de 2026. A partir de agora, e aliás, agradeço a você que está conosco desde cedo acompanhando a programação da CBN, estava aí acompanhando o Jornal da CBN, agora o CBN Jornal da Manhã. É você que escolheu a CBN Amazônia para se manter bem informado. A partir de agora, informação direta com prestação de serviço, política, economia, trânsito, previsão do tempo e os temas que impactam o seu dia. A gente começa com os destaques desta manhã. O governo federal envia aeronaves para reforçar combate às queimadas no Amazonas. Prefeitura de Manaus suspende eventos ao ar livre desta segunda-feira por causa da fumaça. E quatro municípios do Amazonas aparecem entre os 20 com mais focos de queimadas no país em outubro. Hoje, segunda-feira, dia de conversar com Elcio Ribeiro. Tem conversa de política, tem automotores com Jorge Moraes, economia com Denise Cassama, mercado imobiliário. O assunto de hoje no mercado imobiliário é o papel do corretor na escolha e na segurança durante uma negociação imobiliária. Para quaisquer dessas conversas, você pode mandar mensagem para a gente, fazer sua pergunta, fazer sua participação, sua observação, 98198-0632, 98198-0632, ou pelo youtube.com/CBN Amazônia. São nossos dois principais canais de participação. Você pode fazer o jornal junto com a gente, né? Pode participar pelo rádio, Rádio CBN Amazônia, emissora do grupo Rede Amazônica. Também pelo próprio YouTube, você acompanha a programação pelo site cbnamazonia.com. Também estamos nas redes sociais, lá no Instagram, cbn.manaus. E vamos juntos, hoje, 12 de outubro de 2026, CBN Jornal da Manhã, tá no ar.

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1: Bom, vamos começar o nosso CBN Jornal da Manhã de hoje falando justamente sobre esse ranking dos 20 municípios com mais focos de queimadas no país em outubro. Quatro municípios aqui do Amazonas estão entre essas 20 cidades brasileiras, né? E isso segundo dados do sistema BD Queimadas do Instituto Nacional de Pesquisas Espaciais, o INPE. Lábrea, no sul do estado, ocupa a quarta posição no ranking nacional, com 214 focos de calor. Boca do Acre aparece na oitava posição, com 174 focos de calor. Altazes, o décimo lugar, com 151 registros. Já Itacoatiara fecha a lista dos municípios amazonenses entre os 20 com mais queimadas no país, né? Com 75 focos. No Amazonas, foram registrados 1.380 focos de incêndio nos primeiros 10 dias de outubro, segundo o Censipan, que é o centro gestor e operacional do Sistema de Proteção da Amazônia, número que representa um aumento de 271% em relação ao mesmo período de 2025, quando houve 372 registros. Vamos ao vivo agora com o Juscelio Paiva falar justamente sobre o reforço ao combate às queimadas no Amazonas, né? O governo federal, para reforçar esse combate, enviou aeronaves que chegaram a Manaus no fim de semana. Juscelio Paiva acompanhou a chegada desse reforço. Tem os detalhes para a gente ao vivo. Juscelio, bom dia.
2: Oi, Patrick. Muito bom dia para você, ouvinte CBN, aos colegas também aí no estúdio. Foi no último fim de semana. 6 aeronaves chegaram no sábado aqui na capital amazonense, sendo 4 aviões e 2 helicópteros. Foram enviados pelo governo federal para combater as queimadas aqui no estado do Amazonas. Essas aeronaves vão ser utilizadas, segundo informações do governo federal. Os aviões têm capacidade para realizar o lançamento de cerca de 3 mil litros de água, pode armazenar até 3 mil litros, e vão atuar no combate também aos focos de incêndio aqui no estado. Tem aumentado nos primeiros 10 dias deste mês de outubro, por exemplo, 1.380 casos, focos de incêndio, segundo o Censipan, teve um aumento de mais de 200% em comparação com o mesmo período do ano passado, quando foram pouco mais de 300 registros em 10 dias do mês de outubro de 2025. Além dessas aeronaves, Patrícia, a gente reforça aqui a visita dos ministros do governo federal que estiveram aqui na capital para uma reunião de urgência diante dessa crise climática em decorrência da estiagem, das queimadas e também da fumaça que atinge a capital amazonense, hoje chegando ao quinto dia. Durante a visita, estiveram por aqui o ministro do Meio Ambiente e Mudança do Clima, João Paulo Capobianco, e também o ministro da Integração e Desenvolvimento Regional, o Valdez Góes. Eles reconheceram a situação de emergência em pelo menos 36 cidades do Amazonas em decorrência da estiagem. Então, a gente também traz aí essa atualização e também, só para a gente concluir, a situação dos municípios que ainda são castigados com as queimadas. Careiro da Vaz é uma dessas cidades. Moradores estão desalojados por conta de terem perdido e saído das residências por causa dos incêndios registrados também no interior do Amazonas. Patrick.
1: Obrigado, Juscelio. Bom dia, bom trabalho para você. Até mais. São 7 horas e 44 minutos. Juscelio falando para a gente, inclusive, sobre essa visita do governo, né? E a gente vai já trazer mais informações a respeito disso, mas uma das falas do ministro que visitou por aqui a região foi de que a situação está mais grave do que ele imaginava, né? Ele falou isso sobre queimadas no Amazonas depois que sobrevoou algumas áreas afetadas, né? É bom que o governo federal venha, né, aqui para ver realmente o que é que está acontecendo, não fique só se informando por, enfim, noticiários, né? Bom que o governo venha aqui, veio nesse fim de semana, e vamos ver agora o que mais pode fazer, apesar de que já temos essa resposta aí sobre o envio de aeronaves, né, para atuar nesse combate nesse fim de semana. Qualquer atualização, outras ajudas, mais auxílios a gente vai trazendo por aqui. Tem muito ainda assunto nessa manhã de segunda-feira para a gente falar sobre combate às queimadas aqui no estado. São 7 horas e 45 minutos. Tá vindo o intervalo comercial já, Glenn? Daqui a pouquinho, né? Acho que não dá tempo da gente colocar aqui essa reportagem a respeito da chegada das aeronaves. Então a gente bota daqui a pouco. Logo depois do intervalo, a gente tem previsão do tempo e tem também a prancheta do PVC falando sobre a rodada do fim de semana, né? Quase mudança de liderança, quase mudança na zona de rebaixamento. Rodada cheia e bem interessante aí para ser analisada daqui a pouquinho pelo PVC. E você acompanha na rede CBN e aqui na CBN Amazônia também. 7h45, vamos lá para o intervalo. A gente volta aqui.
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3: O panorama CBN de hoje já está no ar. Eu, Ricardo Porto, te falo que os candidatos à presidência da República, Lula e Flávio Bolsonaro, devem explorar o dia de Nossa Senhora Aparecida na campanha. No entanto, os dois decidiram não ir ao Santuário Nacional. 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
1: Vamos lá para a previsão do tempo nesta segunda-feira, feriado de Nossa Senhora Aparecida e Dia das Crianças. Deve ser de sol entre nuvens em Manaus. Amanhã começa com temperaturas mais amenas, mas o calor ganha força ao longo do dia. Os termômetros devem marcar máxima de 36 graus. A possibilidade de chuva é baixa, mas quem vai aproveitar o feriado ao ar livre precisa ficar atento ao calor, beber bastante água e evitar a exposição prolongada ao sol nos horários mais quentes, né? Além do cuidado com as fumaças, que continuam, né? Em Parintins, a temperatura pode chegar aos 39 graus, com mínima de 27. Em Itacoatiara, a previsão é de 27 a 38 graus. Já em Manacapuru, a temperatura varia entre 27 e 35 graus, com sol entre nuvens e possibilidade de chuva.

0: Bom, vamos voltar a falar sobre a questão dos incêndios, que o Juscelio Paiva até conversou com a gente há pouco, né? A gente teve aí nesse fim de semana uma situação em que bombeiros do Amazonas e o governo federal estão divergindo sobre ajuda, né? Esse reforço do governo federal ocorre em meio ao agravamento das queimadas no estado e após essa divergência entre governo e corpo de bombeiros do estado sobre a oferta de apoio para enfrentar o fogo, né? A pasta informou que o objetivo é dar continuidade às ações de combate aos incêndios florestais no Amazonas. Desde o início da temporada de incêndios, o Instituto Brasileiro do Meio Ambiente e dos Recursos Naturais Renováveis, o IBAMA, né? Diz que extinguiu 229 incêndios no Amazonas e continua atuando no combate a outros 20 focos ativos. A pasta não informou onde estão concentradas as operações. O governo federal também mantém operações de monitoramento e enfrentamento das queimadas. Vamos ouvir aqui um pouco do que disse o coronel Orleilson Muniz, que é o comandante do Corpo de Bombeiros Militar do Amazonas, sobre o estado ter recebido ajuda do governo federal, né, em dinheiro, valores, e como esse dinheiro foi utilizado.
1: E os 45 milhões, eles também foram empregados para outra finalidade, para aquisição de viaturas, para aquisição de materiais, equipamentos, inclusive para construção, que aí o convênio ainda está dentro do prazo, para construção de 3 quartéis, um em Borba, um em Humaitá e outro em São Gabriel da Cachoeira. Está dentro do prazo de execução. Essas novas viaturas que estão em combate aqui na cidade de Manaus são frutos desse convênio. A gente está executando o convênio, mas esse convênio não previa aquisição de aeronaves. Então nós solicitamos a aeronave do governo federal e agora com a interlocução do governador, de forma bem incisiva, fomos atendidos aí, vamos fazer um trabalho integrado, conjunto, que o mais importante é atender a população e tirarmos, né, o Amazonas dessas condições.
0: O ministro do Meio Ambiente, João Paulo Capobianco, também se manifestou, falou com a imprensa, com os jornalistas nesse fim de semana. Vamos acompanhar.
2: As ações de prevenção e controle de desmatamento e queimadas foram muito eficientes na Amazônia. Nós reduzimos 50% do desmatamento, mas no estado do Amazonas essa redução foi de 75,8%. Ou seja, o êxito no estado do Amazonas foi superior à média de toda a Amazônia legal. Isso é muito importante. E nos dados recentes, que serão divulgados na próxima semana, vocês verão que o estado do Amazonas seguiu dando um bom exemplo na redução do desmatamento.
0: 7:57 em Manaus, portanto você ouviu, além do Corpo de Bombeiros do Amazonas, o ministro do Meio Ambiente também. Tá vindo aí a prancheta do PVC, então vamos a ela. 7:57.
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5: Bom dia, PVC.
6: Bom dia, Cássia Godoy. Bom feriado para todo mundo.
5: Para todos nós. PVC, vamos começar pelo Brasileirão. Nós tivemos um Brasileirão aí cheio de clássicos, 3 no total, um destaque para o Palmeiras, né?
6: O 4-1 foi impactante, a torcida do Palmeiras cobrava o Palmeiras de ser um time por causa do ano passado. E esse é um ponto de vista muito meu particular, Cássia. A gente está falando muito sobre a rivalidade que existe hoje de Palmeiras e Flamengo, mas eu não tenho a menor dúvida que a rivalidade para a torcida do Palmeiras e a maior rivalidade em São Paulo, hoje, ainda é Palmeiras e Corinthians. Isso se espelhou muito no ano passado, quando a torcida do Palmeiras mandou o Abel plantar chuchu. Foi depois de perder o Campeonato Paulista e a Copa do Brasil para o Corinthians. Então, no sábado teve uma manifestação na frente da Academia de Futebol do Palmeiras na Barra Funda, pedindo que o comportamento fosse de um jogo especial. E foi. O Palmeiras jogou uma grande partida desde o princípio, sem descansar um segundo, fez 4-1 no Corinthians, podia ter feito mais. Teve chance de fazer 5-0 com o pênalti perdido pelo Paulinho. No último minuto do jogo, Gustavo Henrique diminuiu para 4-1. Segunda maior goleada da era Abel, a primeira foi no primeiro derby dele, em 2021, 4-0, só que não tinha torcida, por causa da pandemia. O outro destaque foi o Flamengo. O Flamengo venceu o Fluminense por 1-0. Foi melhor do que o Fluminense, mas o Fluminense reclama da arbitragem com razão, na minha opinião, em duas jogadas. Pulgar deveria ter sido expulso numa entrada no Rodrigo Castilho. E, para mim, houve um pênalti do Alexandre no Savarino, no finalzinho da partida. Mas o Flamengo mereceu ganhar o jogo pelo que jogou. Então a disputa continua. Flamengo 64, Palmeiras 63. A novidade é que o Corinthians entraria na zona de rebaixamento se não tivesse havido um empate do Grêmio no Grenal. O Inter vencia por 1-0, saía do rebaixamento, o Corinthians entrava no rebaixamento. Com o gol do Wallace para o Grêmio, 53 mil pessoas na arena do Grêmio, o Grêmio manteve o Inter na zona do descenso e o Corinthians está uma posição acima, mas com o mesmo número de pontos do Internacional, 32 para cada um.
5: O PVC, e temos uma outra notícia também, que finalmente saiu o nome do novo técnico do Corinthians.
6: Clarence Seedorf, depois de três dias de várias recusas, a direção do Corinthians fala que foram muitas recusas e por isso admite foi no nome possível para ela. Eu acho uma decisão extremamente arriscada. Muita gente ontem veio falar comigo que você falou que era uma boa decisão muito arriscada, uma boa ideia muito arriscada. Eu acho a ideia surpreendente. E na verdade, ela vai ao encontro de um fracasso nosso como imprensa, porque ninguém falou o nome do Seedorf.
5: Verdade.
6: Todo mundo ficou naqueles nomes de sempre. Ramon Dias, se não for Ramon Dias, vai ser Zubeldía. Se não for, até brinquei que a decisão que era para ser de horas passou a ser de dias, porque ou é Zubeldía ou era Ramon Dias. Demorou 4 dias e veio o Seedorf. É muito arriscado, porque o Seedorf não conhece futebol brasileiro. Que o Seedorf tem 4 trabalhos e nos 4 ele fracassou como técnico, então eu não vou decretar que vai dar errado, eu não sou Deus para dizer isso, mas eu acho uma decisão extremamente arriscada do Corinthians.
5: PVC, muito obrigada, aproveite seu feriado, até amanhã.
6: Bom feriado, até amanhã.
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0: Segunda-feira, 12 de outubro de 2026. O presidente do Tribunal Superior Eleitoral, Cássio Nunes Marques, mandou a área técnica da corte analisar com máxima urgência eventual divulgação de fake news no canal de WhatsApp Exército do Lula. O ministro enviou o caso à Assessoria de Enfrentamento à Desinformação do TSE, que deverá apresentar elementos técnicos que possam contribuir para a avaliação dos riscos à integridade do processo eleitoral. Ontem, Nunes Marques atendeu a um pedido do candidato Flávio Bolsonaro, do PL, e determinou a suspensão do canal. No mesmo dia, o corregedor-geral do TSE, ministro Ricardo Villas Boas Cuevas, derrubou a decisão do chefe da corte. Na terça-feira, Nunes Marques deve se reunir com os coordenadores de campanha de Flávio e de Lula. A ideia é discutir as condutas dos dois lados no segundo turno. O aeroporto Rei Khalid, em Riad, continua fechado por causa de um ataque dos rebeldes Houthis do Iêmen. No fim de semana, o governo da Arábia Saudita divulgou imagens das câmeras de segurança da ação. Pelo menos 14 pessoas morreram e cerca de 300 ficaram feridas. O terminal é o segundo mais importante do país e foi alvo de 3 ataques desde a quinta-feira. Os Houthis são aliados do Irã. Sem condenar as ações, a República Islâmica expressou preocupação com a violência na região. O porta-voz da diplomacia iraniana afirmou que o regime está disposto a facilitar o diálogo entre os insurgentes Houthis e os sauditas, que dão apoio militar ao governo iemenita. No horário de Brasília, 9:03.
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0: 8:05.
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0: Já de volta com o CBN Jornal da Manhã, segunda-feira, 12 de outubro de 2026. Voltamos a falar então sobre as 6 aeronaves enviadas pelo governo federal que chegaram em Manaus para ajudar a combater as queimadas no Amazonas. O estado também deve contar com reforço de 290 brigadistas. 40 devem atuar de forma imediata. O superintendente do IBAMA no Amazonas, o Joel Araújo, conversou com a nossa equipe.
2: Dois helicópteros pousaram no Aeroporto Internacional Eduardo Gomes, na Zona Oeste. E 4 aviões no aeroporto da Base Aérea de Manaus, onde também vai ser a base operacional da frota, segundo a Força Aérea Brasileira. De acordo com o IBAMA, os helicópteros serão usados para transporte de militares, dos bombeiros e brigadistas. E os aviões serão usados no lançamento de água. Eles têm capacidade de armazenar 3 mil litros de água.
3: O que é preciso dizer é que existe uma situação de emergência ambiental no estado, que está atingindo a cidade de Manaus, principalmente. São 2 milhões de habitantes respirando um ar insalubre. E as instituições, elas precisam tomar as melhores decisões. E as melhores decisões, elas estão apontando para áreas prioritárias de incêndios, né? Nós temos muitos incêndios na região metropolitana e no Baixo Amazonas. Então, o uso dessas aeronaves, dos brigadistas, de todo recurso empenhado, precisa estar dedicado à redução da fumaça em Manaus.
2: Manaus tem sofrido com a fumaça densa e poluída. A capital registrou a pior qualidade do ar do país por 2 dias seguidos. As queimadas têm deixado rastros de destruição em quase todos os municípios do Amazonas. Além das 6 aeronaves que pousaram em Manaus, o governo federal também anunciou o envio de 40 brigadistas que devem ajudar no combate às queimadas aqui no Amazonas. Mas, segundo o IBAMA, ao todo, serão 290 brigadistas que devem chegar ao estado nos próximos dias.
0: 8:07 em Manaus. A gente vai já continuar falando sobre esse assunto do auxílio do governo federal e até da visita também por meio do ministro, né, do meio ambiente. Só fazer uma pausa rápida aqui para o comentário do ouvinte. O Cláudio de São Bernardo, São Paulo, mandando um bom dia para a gente por aqui. Dizendo que por lá tá frio, 16 graus, e dizendo que escuta a CBN Manaus todas as manhãs, mandando um bom feriado aqui pra gente. Obrigado, viu, Cláudio, pela audiência, muito distante daqui, mas sempre acompanhando a gente no friozinho de São Paulo, né, 16 graus nesta manhã de segunda-feira, muito longe da nossa realidade aqui, né, não só o calor por aqui, como a fumaça também. Por aqui tá complicado, viu, Cláudio, nos últimos dias, mas obrigado pela sua audiência de hoje e de todos os outros dias também. Seja bem-vindo. 8:08. Então, falávamos aqui sobre queimadas e o auxílio do governo federal. Depois sobrevoar áreas atingidas pelos incêndios florestais aqui no estado, o ministro do Meio Ambiente e Mudança do Clima do Brasil, João Paulo Capobianco, classificou o cenário que ele observou aqui na região como mais grave do que o previsto. Foi uma declaração feita durante entrevista coletiva na base aérea de Manaus ontem. A decolagem da aeronave da comitiva do governo federal estava prevista para ocorrer no início da manhã, porém atrasou por conta da densa camada de fumaça sobre Manaus, né, que comprometeu a visibilidade e o teto operacional na capital, né? Depois da melhoria das condições aeroviárias, a equipe cumpriu a agenda com um sobrevoo de monitoramento na região de Altazes e, na sequência, concedeu entrevista coletiva na base aérea de Manaus, né, para apresentar o balanço atualizado do combate às queimadas e detalhar o envio de novos recursos ao estado, que foi isso que você acompanhou há pouco, né, nos últimos minutos. O ministro destacou que a presença de pontos de fogo isolados em áreas preservadas e de difícil acesso indica ação humana intencional para degradar o bioma e preparar o terreno para futuro desmatamento, né? Diante disso, um representante da pasta fez um apelo para que o governo do estado, o governo do Amazonas, empenhe a polícia militar ao lado do corpo de bombeiros no combate e na identificação dos infratores, né? A comitiva contou com a participação do ministro da Integração e do Desenvolvimento Regional, Valdez Góes, do secretário executivo do Ministério do Meio Ambiente e Mudança do Clima, João Paulo Capobianco, do governador do Amazonas, Roberto Cidade, do presidente do IBAMA, Jair Schmidt, e do secretário nacional de Defesa Civil, Volney Wolff. Então, antes de irem a campo, representantes do governo visitaram o Centro Integrado de Comando e Controle, o CICC, participaram de uma reunião na sede da SUFRAMA para alinhar as ações emergenciais de resposta à crise climática, né? Crise ambiental. E para contornar esse avanço das queimadas, o governo federal confirmou então a mobilização de uma frota de 11 aeronaves que passam a operar hoje, né? De acordo com o planejamento do governo, né? Questionado sobre a permanência das equipes e equipamentos, o Capobianco garantiu que o efetivo vai continuar no estado até apagar os focos de incêndio que estão causando danos à população de Manaus. Qualquer atualização a gente vai trazendo por aqui. Agora são 8 horas e 11 minutos.
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0: Vamos lá que a eleição continua, né? Você confere agora a agenda para hoje dos candidatos ao governo do Amazonas.
4: O candidato Omar Aziz, do PSD, participa pela manhã de uma entrevista a um consórcio de portais de notícias. À tarde, ele tem reunião interna com lideranças do Amazonas. A candidata, a professora Maria do Carmo, do PL, se reúne pela manhã com agentes das forças de segurança. À tarde, ela se prepara para um debate e participa de uma entrevista a um portal de notícias.
0: Aqui tem participação do ouvinte no WhatsApp da CBN, o Joaquim, mandando aqui pra gente um bom dia, dizendo: não basta combater as queimadas, tem que apurar, encontrar e prender os infratores. É a opinião aqui do nosso querido Joaquim, mandando mensagem no WhatsApp da CBN Amazônia. 8 e 12.
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0: Elcio Ribeiro, bom dia.
5: Bom dia, Patrick Mota Filho, bom dia para quem acompanha a CBN nesse feriado. Você tá bem, Patrick?
0: Tudo bem por aqui, com você?
5: Tudo na paz também, tudo tranquilo.
0: Perfeito. Elcio Ribeiro,
5: você...
0: diga lá.
5: Você me permite falar, claro, do Joaquim, que acabou de se manifestar?
0: Por favor, fique à vontade.
5: Pois é, olha, primeiro eu agradeço a participação do Joaquim, né, com a gente. E eu penso que a preocupação dele é a preocupação de muitas pessoas. Patrick, eu que acordo cedo, quem acorda cedo para ir trabalhar, para fazer alguma atividade, fica achando vergonhoso a região do mundo que tem mais árvores no planeta que a nossa, toda cheia de fumaça. É uma lástima. Então eu penso que, além da fiscalização, tem que haver punição de forma severa, principalmente quando se nota que boa parte dessas queimadas é criminosa.
0: Você até fica com uma curiosidade agora, Elcio. A gente tem falado bastante nos últimos dias sobre essa questão dos incêndios e da fumaça, não é para menos, né? Não tem como fugir, esconder esse assunto. E a gente olhou um pouco pelo lado dos atletas, né? Pessoal que, sim, fisicamente se esforça muito mais e, portanto, precisa respirar com mais intensidade. E aí, nessa conversa com você agora, me veio à mente isso. Você é um cara que gosta de acordar cedo para caminhar. Você tem feito as suas caminhadas matinais ou a fumaça tem te impedido disso?
5: Não tenho condições, porque eu corro, né? Então, quando você corre, você precisa de oxigenação muito forte, né? E não tem como, a gente está respirando fumaça. Então, é uma lástima. Eu continuo acordando cedo e vou para a academia, que normalmente eu vou para a academia correndo e volto correndo. Já faço o meu cardio, dá 1,5 km de ida, 1,5 km de volta, né? Não tem condições, sem condições. Faz é mal se a gente for fazer isso, né?
0: Pois é. Ultimamente tenho sentido, até falei com o pessoal por aqui, muitas dores de cabeça constantes, viu? Sempre assim. Sempre não, sempre é uma palavra muito forte, né? Mas muitas horas por dia, assim, eu tenho tido uma dor de cabeça que eu não consigo encontrar explicação para ela, né? E quando a gente conversa com alguns especialistas, essa exposição constante à fumaça, que em alguns momentos do dia está bem intensa mesmo, né? Pode causar Sim. alguns problemas, como por exemplo esse, né? Enfim, é o que temos para hoje. Resta cobrar das autoridades alguma coisa, né, para que eles possam fazer. Elcio Ribeiro, vamos lá falar sobre eleições, cada vez mais próximos aí do segundo turno, já no final deste mês. E tivemos aí algumas manifestações ontem que reacenderam, talvez, o fogo da campanha eleitoral no Brasil. Elcio, o que pode se esperar dos movimentos políticos que ainda vão vir nos próximos dias?
5: Patrick, onde eu ando, me pergunto, e aí, quem ganha as eleições? Ontem na missa, ontem no supermercado, na feirinha, e a resposta que eu digo, olha, tá bem apertado, a gente não sabe ainda, né? Por quê? O que que ocorre, Patrick? Eu costumo dizer, e nisso os lulaminhos me odeiam, né? Que na eleição de 2022 houve um empate, a decisão final, o resultado final deu 2 milhões a mais de votos para o presidente Lula contra o ex-presidente Jair Bolsonaro. Para mim isso é empate, então não dá para você ter soberba, olha, ganhei, passei o carro. Engraçado que ontem eu estive num campeonato de jiu-jitsu e tem gente que ganha por uma vantagem, assim, uma vantagem não é nenhum ponto. E aí sai como se fosse melhor do mundo. Eu digo, não, cara, peraí, não é por aí. Então, grosso modo, é aquele jogo de futebol que o time domina, aí no final a bola do time dominado bate no montinho artilheiro, toca no pé do zagueiro, gol contra, ele acha que foi o melhor, não foi, ali foi uma sorte, né? Então, em 2022, há 4 anos atrás, deu empate nas eleições, né? Só que quem teve um votinho a mais, e esses 2 milhões de votos, deram um mandato para o presidente Lula. Mas se você for ver, e aí é isso que eu tenho feito as pontas.

0: que lá em 2014, quando a Dilma ganhou do Aécio, no segundo turno, o Aécio cresceu mais do que a Dilma, tá? Lá em 2018, quando o ex-presidente Bolsonaro ganhou do Haddad, o Haddad cresceu muito, foi o recorde de crescimento, tá? E em 2022, quando o presidente Lula ganha do ex-presidente Jair Bolsonaro, o presidente Jair Bolsonaro cresceu mais do que ele também. Então, eu estou pegando três eleições e mostrando, olha, nas três, quem tirou em segundo lugar, no primeiro turno, cresceu mais do que quem tirou o primeiro lugar. O problema é que Dilma e Aécio, nossa, a diferença foi muito grande no primeiro turno, né? Ainda assim, no segundo turno, o Aécio Neves cresceu 46% e a Dilma também cresceu, mas cresceu 25%, quase metade, entendeu? Isso fez com que ela conseguisse ganhar. Em 2018, o Haddad bateu o recorde, ele cresceu 15%, ele somou mais de 15%, perdão, ele cresceu quase 50%, ele somou quase 15 milhões de votos, só que o ex-presidente Bolsonaro também cresceu quase a metade, 8 milhões, e deu para fazer. E agora em 2022, há 4 anos atrás, nossa, eu lembro que o primeiro turno, o presidente Lula chegou bem, um pouco mais na frente, né? No segundo turno, o ex-presidente Bolsonaro cresceu muito, e aí o resultado foi apertado. Aí, quando eu falei isso, eu estava no almoço, né? No começo os lulaminhos reclamaram, e depois os bolsominhos dizem, ah, está sendo tendencioso. Eu digo, não, pô, olha lá, quando você fala que te favorece, você é lulaminho, quando você fala e você é bolsominho, enfim, é por aí que a nossa sociedade está dividida, né, Patrick? Eu lastimo. Eu ainda falei assim, ó, por favor, não briguem, eu amo vocês todos, bolsominhos e lulaminhos, não tem nenhum problema, só estou fazendo uma análise fria sobre números, né? Então, eu acredito que vai esquentar muito o clima. Eu estou trazendo três eleições passadas que houve um crescimento maior de quem tirou em segundo lugar no primeiro turno. E, ao mesmo tempo, todas as eleições brasileiras, quem chegou em primeiro no primeiro turno ganhou. Enfim, sabe qual é o resultado disso? Uma grande interrogação. É. Será que o presidente Lula vai crescer o suficiente para, de fato, vencer as eleições? Quanto crescerá Flávio Bolsonaro nesse segundo turno? Quanto crescerá Luiz Inácio Lula da Silva nesse segundo turno? É isso que fica de questionamento, e a minha resposta para todos eles é: tá muito apertado, não dá para ter bola de cristal e dizer esse aí. Eu até tenho uma opinião, eu escrevo no papel e te dou. E aí você pode ler 19 horas do dia 25.
1: Não, eu leio antes, mas eu não falo para ninguém, só guardo comigo. Tô vendo aqui as eleições de 2022, né, a apuração, e na época, no primeiro turno, o Lula teve 48% contra o Jair Bolsonaro com 43%, eram 57 milhões contra 51 milhões, exato. E no segundo turno, o Bolsonaro foi para 58 milhões, o Lula para 60 milhões, foi 50% a 49%, foi bem apertado, né?
0: Bem apertado.
1: E você acredita que nesse ano vai ser semelhante?
0: Acredito que sim. Quem ganhar vai ser muito apertadinho.
1: A campanha já ficou um pouco mais agressiva, né? Acho que um pouco mais é até modéstia, né? Dizer assim, um pouco mais, porque ficou muita, né, no caso. Mas é isso, né? Os
0: Posso
1: dois
0: só
1: buscando
0: dar um aviso?
1: Poder, né? Diga.
0: Fazer um pedido, né? Nem aviso. Famílias, amigos, não briguem, tá? Porque depois eles se entendem lá com as verbas lá... Do próprio Estado, né? As nossas custas. Então não vale a pena brigar, famílias e amigos.
1: Você falava agora sobre...
0: Na verdade, não vale a pena brigar ninguém, né?
1: Por conta disso. Exato. Você falava agora sobre o candidato que vence o primeiro turno, sempre é, pelo menos na história do país, é o candidato que vence as eleições, né? Mas é bom dizer também que esses números estão aí, às vezes, para serem derrubados, né?
0: Derrubados.
1: Um exemplo, a gente tem, por exemplo, que geralmente quem ganha no Amazonas e quem ganha em Minas é eleito. E agora?

0: porque teve diferença, né?
1: Sim.
0: Então
1: sim,
0: um dos dois vai cair, né?
1: É, pode ser que fique só um estado com essa, ou nenhum dos dois, a gente tem que ver. Não se sabe o resultado ainda, né, Patrick?
0: É, vamos esperar, né? Dia 25 de outubro, mais um dia importantíssimo para o Brasil, como todas as eleições são, você tem a oportunidade de exercer a sua cidadania e votar no candidato que vai melhor lhe representar, ou que vai melhor representar a classe que você pertence.
1: Com certeza.
0: Enfim, né? Vote de acordo com as suas próprias convicções. Elcio Ribeiro, é isso, né? Te agradeço pela participação,
1: Patrick,
0: de hoje. Um abraço, manda.
1: Eu comecei agradecendo a participação do Joaquim por conta das queimadas, e dia 9, agora, sexta-feira, nasceu o Joaquim Veigebron. Dou as boas-vindas a esse futuro lutador de jiu-jitsu.
0: Tá certo, aí boas-vindas para mais um lutador de jiu-jitsu. Aqui o Orlando chegou no segundo tempo, nos acréscimos aqui.
1: Um abraço para o Orlando César também.
0: Bom dia, Patrick e Elcio. Não tem como virar, é só aceitar. O fim da esquerda no país chegou. Vai ser Flávio 54, 46 Lula. Mesmo com show de mentiras e fake news por parte do lado do mal, é o que diz o Orlando. Eu acho que ele chutou bem alto aqui, 54 a 46. Imagino que será mais apertado, mas é a opinião do nosso querido Orlando César.
1: Opinião do nosso querido Orlando César, assim, representante da direita, né? Com ele mesmo se coloca.
0: Esse é, representante da direita aqui no chat.
1: É.
0: Elcio, um abraço, bom dia.
1: Abraço forte, tudo de bom.
0: 8 horas e 24 minutos em Manaus. Vamos lá para mais um intervalo comercial. A gente volta já já e dá sequência nas informações aqui no CBN Jornal da Manhã.
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0: 8h27.
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0: Já de volta com o CBN Jornal da Manhã e vamos falar sobre vestibular. Estamos aí no meio do vestibular da Universidade do Estado do Amazonas, né? As provas do Sistema de Ingresso Seriado, o SIS, da UEA, foram aplicadas nesse domingo. De acordo com a UEA, a abstenção foi de 16,4%. A universidade havia registrado 49.022 candidatos inscritos no certame, mas 40.965 compareceram aos locais. O processo de aplicação das provas foi mantido pelo órgão, mesmo com a fumaça que cobriu a cidade na manhã desse domingo, né? A opção foi por manter a realização da prova. Essa seleção abre o calendário de provas para ingresso na UEA, que segue hoje e amanhã, né? Porque tem o vestibular 2026, acesso 2027, né? Ao todo, os dois processos seletivos contabilizam 84.575 inscritos e oferecem 5.062 vagas em cursos de graduação na capital e no interior do estado. As provas do SIS foram aplicadas em 173 locais, sendo 77 em Manaus e 96 no interior. O processo seletivo que é organizado em três etapas anuais e consecutivas, correspondentes às três séries do ensino médio. Quem está na primeira etapa faz o SIS 1, quem está na segunda o SIS 2, quem está na terceira o SIS 3. E o vestibular é para ampla concorrência, né? Todo mundo pode fazer. As etapas de seleção que continuam hoje, né? Tem aí a prova de conhecimentos gerais do vestibular. Amanhã, os candidatos realizam a prova de conhecimentos específicos e redação. Né? A aplicação do vestibular, que reúne mais de 35 mil inscritos, vai ocorrer em 140 locais. Desses, 41 estão em Manaus e 99 no interior do estado. Então, boa sorte aí, né? Para quem vai fazer. Continuar o processo do sistema de ingresso seriado e para quem vai fazer o vestibular, né? São dois dias de realização de prova. Boa sorte para você que pretende cursar o ensino superior na Universidade do Estado do Amazonas e buscando, né, essa alternativa por meio das provas. 8h29 em Manaus. Está vindo mais uma edição do Repórter CBN. Vamos a ele, voltamos daqui a pouquinho.

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1: Segunda-feira, 12 de outubro de 2026. O Ministério da Fazenda investiga 14 sites de apostas em virtude de declarações subestimadas de receita, entre outras práticas, que comprometem a arrecadação do governo por meio de impostos e destinação social. Segundo dois servidores ouvidos pelo jornal Folha de São Paulo, um dos casos apurados tem relação com a plataforma Blaze, que já foi divulgada por Neymar Júnior e pela influenciadora Virgínia Fonseca. Somente nesse caso, o prejuízo pode chegar a 96 milhões de reais. A plataforma informou que cumpre as regras e está à disposição das autoridades para esclarecimentos. No mês passado, uma medida provisória do governo proibiu as bets de operar no país. O veto tem duração de 120 dias e precisa ser ratificado pelo Congresso para não perder a validade. A União Europeia anunciou novas sanções contra cerca de 1.600 indivíduos russos por causa da guerra na Ucrânia. A medida também vale para entidades. A chefe da diplomacia do bloco, Kaja Kallas, afirmou que a União Europeia está pronta para apoiar a trégua nos ataques à infraestrutura energética dos dois lados, proposta pelos Estados Unidos. O presidente Donald Trump anunciou o plano na rede social dele 2 dias após ter revelado um acordo com Moscou. O governo da Rússia vai fornecer diesel a mercados internacionais, incluindo os Estados Unidos. O presidente ucraniano, Volodymyr Zelensky, afirmou que a trégua não está sendo respeitada e denunciou ataques russos contra uma instalação de gás e um posto de gasolina. No horário de Brasília, 9h33.
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0: 8:35.
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0: Já de volta com o CBN, o Jornal da Manhã. A gente vai com a informação ao vivo agora, falando sobre mais um acidente com morte que foi registrado na rodovia AM070, que liga Manaus a Manacapuru. Um motociclista morreu na manhã de ontem, depois de perder o controle do veículo em uma curva. A gente está ao vivo agora por telefone com Adalto Silva, que vai trazer mais informações sobre esse acidente. Adalto, bom dia, boa segunda-feira.
2: Bom dia, Patrick, bom dia, ouvinte CBN. O motociclista Jarlison Balbino Ladislau, de 30 anos, perdeu a vida após colidir com a estrutura metálica de proteção da pista na curva do Ubim, na rodovia Manuel Urbano, AM070, no quilômetro 46. O jovem estava em um grupo, né, de motociclista e de um passeio aí vindo de Manaus aqui para Manacapuru. Fato muito rotineiro nos finais de semana, principalmente nos feriados prolongados. Grupos de amigos motoqueiros, motociclistas, saem de Manaus com suas motos, vêm aqui no rumo da Manuel Urbano, tomam café ali na altura do quilômetro 56, ali próximo da entrada do ramal da Bela Vista, depois vêm a Manacapuru e retornam. E nesse trajeto, ele infelizmente, na curva, perdeu o controle da moto e na grade de proteção ele se chocou ali, caiu já no local, desfalecido, foi atendido pelo corpo de bombeiros, trazido aqui para o hospital de Manacapuru, mas infelizmente não resistiu aos ferimentos e morreu ainda no hospital, já teve seu corpo encaminhado para a capital. O que chama atenção, Patrick, porque nesta mesma curva é o segundo acidente este ano com vítima aí de morte, e já tivemos no quilômetro 74 na curva do Calado, que tem as mesmas características e a grade de proteção, mais dois motoqueiros já morreram, tomando quatro nessa mesma movimentação. O que chama mais atenção são pessoas que andam em motos de alta cilindrada, mas com capacete, com roupa adequada, com protetores, mas a alta velocidade tem causado, e dá para perceber que a alta velocidade, eles perdem o controle nas curvas, que muitas oferece de perigo. Infelizmente, já chegaram aí a quatro vítimas, quatro mortes desse tipo de acidente, e vale a atenção, chamar, né, a atenção das pessoas para esse tipo de perigo que a AM070 oferece, principalmente no quilômetro 46, curva do Ubim, e no 74, curva do Calado, já quatro vítimas. Patrick.
0: Obrigado, Adalto. Bom dia para você e bom trabalho. E quero aproveitar e passar essa orientação, né, para quem está acompanhando a gente, gosta de pegar estradas, seja a AM070, que é a estrada da qual o Adalto traz aqui para a gente a informação, mas qualquer outra. Você que vai para Itacoatiara pela AM010, que vai para Presidente Figueiredo pela BR-174, ou que pega qualquer outro tipo de estrada, rodovia, né, faz essa ligação intermunicipal, muito cuidado, né? Não é porque não tem fiscalização em boa parte da estrada, não tem uma grande movimentação de veículos, que a gente precisa ir em alta velocidade, né? É perigoso, né? Justamente porque não é só uma pessoa que se confia na alta velocidade. Várias pessoas fazem isso, né? E aí, em algum momento, pode ser que você não tenha tempo suficiente para reagir, né? Então, respeite, né? Respeite a velocidade nas rodovias, nas estradas, não faça ultrapassagens em pontos que não é permitido fazer, né? É um local que pode ser desconhecido, mesmo que você trafegue por esse espaço todo fim de semana ou todo mês, enfim, com uma certa frequência, ainda assim é um local perigoso, né? São locais perigosos essas estradas, essas rodovias. Então, não bote em risco a sua vida por conta de uma pressa para chegar ao destino, né? Vá com calma. São 8:40 em Manaus. Vamos fazer mais uma pausa. A gente volta já.
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0: 8h44.
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0: Já de volta com o CBN Jornal da Manhã, segunda-feira, 12 de outubro de 2026. Vamos agora ao interior do estado, Itacoatiara, saber como está o trabalho de combate às queimadas por lá. Lian Cavalcante com a informação. Lian, bom dia.
2: Bom dia, muito bom dia a você, ouvinte CBN. Mais um dia, Itacoatiara amanhecendo, coberta por fumaça, inclusive neste momento, 8 horas e 44 minutos. A qualidade do ar no aplicativo Selva, né, o serviço de vigilância da qualidade do ar da UEA, está marcando 187, uma qualidade considerada péssima, inclusive está acima do limite, né, que vai até 160, acima de péssimo. O ar está bem forte mesmo, aquele cheiro de queimado aqui na cidade. Tem sido assim há vários dias, né? Eu já perdi a conta de quantos dias Itacoatiara amanheceu dessa forma. Tudo isso devido a essas queimadas, e a gente está acompanhando essa situação. Inclusive, vários ramais aqui do município de Itacoatiara estão registrando, diversos lugares estão queimando na rodovia M010. Fogo avança pela vegetação, destrói plantações, inclusive já atingiu casas. A gente conversou com uma das moradoras, falou um pouquinho pra gente sobre essa situação, que já vem ali atingindo um dos ramais, inclusive o ramal da Paz, né? Ali tem vários ramais ali próximo a Lindóia, né? O ramal da Paz, o ramal do Minério e o ramal do Jericó. No ramal da Paz, a Priscila Santos, a agricultora, relatou pra gente um pouquinho sobre esse drama que eles estão vivendo.
3: Nós temos um ramal de quase 15 quilômetros e tá todo queimado. Né, teve pessoas que perderam casas, pessoas que perderam plantações, no caso teve pessoas que perderam árvores com frutos, né, e houve um prejuízo, né, e a gente pediu ajuda. Eu fui uma que liguei para o Corpo de Bombeiro, liguei para Itacoatiara, liguei para Rio Preto da Eva, e não houve nenhuma ajuda. E nós estamos aqui dessa forma, com esse prejuízo, sem ter para quem correr. Também teve a situação do meu tio, que se queimou no pescoço, né?
4: Tentando apagar o fogo.
3: Perdeu toda a sua plantação, quase queimava a casa. Graças a Deus não queimou, que a gente conseguiu chegar a tempo lá para ajudar ele.
2: Pois é, essa situação é lá no Ramal da Paz, que fica aqui na zona rural de Itacoatiara. Tem um acesso ali pela rodovia AM-010, mas em outras áreas também há registros de queimadas. Ali na região do Novo Remanso, no INCRA 2, a equipe do Corpo de Bombeiros, juntamente com a Polícia Militar, a Defesa Civil Municipal e a Secretaria Municipal de Meio Ambiente, fizeram inclusive apreensões de materiais que suspeitam ali terem iniciado, né, suspeitos de terem iniciado um incêndio. Estariam trabalhando também ali em carvão, né, fazendo ali queimadas para extrair carvão. Inclusive o secretário Leonardo Rocha, secretário municipal de meio ambiente, ele falou sobre essa apreensão, essa operação que aconteceu lá na região do INCRA 2.
5: Estamos em mais um dia de operação hoje aqui na área do INCRA 2. E hoje nós identificamos uma área que funcionava para o desmatamento ilegal, onde foi apreendido roçadeira, materiais que estavam colaborando para o desmatamento, uma área de mais de 70 hectares destruída, e onde que a pessoa dona do estabelecimento será responsabilizada, onde a gente vai estar enviando os materiais tudo para a Polícia Civil e o Ministério Público. Nós inviabilizamos também a produção de carvão, que nessa região também é muito produtora de carvão, que é uma atividade sem licenciamento, uma atividade ilegal.
2: Pois é, e esse incêndio aí na região do INCRA 2, ali na entrada de Novo Remanso, na estrada que dá acesso, também está atingindo trechos de mata ali do Refúgio de Vida Silvestre do Sauim de Coleira, uma unidade de conservação que abriga espécies da fauna e da flora amazônica. Uma situação bem triste, que está sendo acompanhada também pela Secretaria Municipal de Meio Ambiente. Volto com você.
0: Obrigado, Lian. Bom dia, bom trabalho para você. O Lian falou para a gente sobre o sistema Selva, né? O appselva.com.br, que você pode acessar aí de onde você estiver, pode ser pelo seu computador em casa, no trabalho, pelo seu próprio celular. Você consegue ver a qualidade do ar nas estações reais, né? Pelas cidades aqui do estado. De outros estados também, mas focando aqui no Amazonas, né? E como ele trouxe, a situação de Itacoatiara não é nada boa, mas a leste aqui de Manaus, Itacoatiara, tem o índice considerado péssimo, né? Com 184 microgramas por metro cúbico de poluentes. no ar, né? Lembrando que esse número se refere à quantidade de poluentes no ar por metro cúbico, né? Então, em Itacoatiara, a gente tem 184 microgramas. Em Manaus, a gente já tem uma precisão maior, né, em relação aos poluentes no ar em cada bairro ou em cada zona de Manaus, né? A região ali da zona nordeste, né? Região nordeste ali de Manaus, Jorge Teixeira, Distrito Industrial 2, Puraquequara, mais para a zona leste ali, 155,6 a concentração de poluentes. É o pior lugar de Manaus? Deixa eu dar uma olhadinha só para confirmar. É isso. Neste momento, o pior lugar em termos de poluente no ar é essa região do Puraquequara e do Distrito 2, né? Agora, para o restante de Manaus, região ali do aeroporto, 78 é a concentração de poluente nesse momento. Na zona centro-sul, variando de péssimo a muito ruim, ou melhor, de muito ruim a péssimo. É o que temos em Manaus neste momento. Concentração de poluente no ar, em algumas áreas muito ruim, em algumas áreas péssimas, não tem nada abaixo disso. Quem está aí pela cidade, já saiu às ruas para trabalhar ou para estudar, provavelmente já sentiu como é que está o cheiro, né, nesta manhã de segunda-feira. Aliás, desde ontem, né, a fumaça ontem à noite tem sido, aliás, o nosso padrão, né? A gente vai dormir cheirando fumaça e acorda cheirando fumaça aqui em Manaus, né? 8 horas e 50 minutos em Manaus, ainda falando sobre queimadas, pelo quinto dia seguido, o fogo em cidades vizinhas encobriu o céu de Manaus de fumaça, né? Só no mês de outubro já são 1.372 focos de queimadas.
6: A região metropolitana de Manaus continua em chamas. A comunidade de Jatuarana, em Careiro da Várzea, foi a população que combateu o fogo. Em Novo Remanso, que fica em Itacoatiara, as chamas chegaram a uma comunidade. O governo federal e estadual montaram uma força-tarefa para combater as queimadas que atingem a região. O Amazonas recebeu o reforço de 209 brigadistas e 11 aeronaves. O ministro do Desenvolvimento, Valdes Góes, e do Meio Ambiente, João Paulo Capobianco, sobrevoaram algumas regiões atingidas pelo fogo. Segundo o ministro do Meio Ambiente, João Paulo Capobianco, a situação é ainda mais grave do que ele pensava.
7: O que nós vimos ali é uma questão muito grave. Eu diria mais grave do que eu imaginava antes de fazer o sobrevoo, porque nós identificamos muitos focos de incêndio no meio da floresta preservada. Esse é um problema grave, porque indica claramente que são incêndios criminosos com o objetivo de degradar a floresta e, posteriormente, buscar a derrubada na sequência.
6: O ministro do Desenvolvimento, Valdes Góes, diz que as queimadas são um grande desafio.
8: São centenas e centenas de focos de queimadas, de incêndios dentro da floresta, dentro da reserva. Então isso torna o desafio infinitamente maior.
6: As aeronaves que serão utilizadas nas ações de combate às queimadas que acontecem em Manaus, cada uma delas conta com um reservatório com capacidade para até 3 mil litros de água. Pelo quarto dia seguido, Manaus ficou coberta pela nuvem cinza das queimadas. O Amazonas decretou situação de emergência em 36 cidades. Segundo o governo, a fumaça vem da região metropolitana e também de outros estados. O governador Roberto Cidade fez uma comparação com o ano passado e diz que neste ano os focos de queimada triplicaram.
9: Os focos de queimadas deste ano estão 3 vezes maior do que o ano passado. Mas também muitas dessas fumaças que estão acontecendo aqui não é só focos de incêndio do estado do Amazonas, são de estados vizinhos, do Pará, do sul do Pará.
6: Os trabalhos de combate às queimadas começaram ontem e não tem prazo para terminar. Reportagem de Alexandre Risaiasso, Eros de Souza, para a CBN Amazônia.
0: 8h53.

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0: 8h57.
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0: Já de volta com o CBN Jornal da Manhã e a força-tarefa montada para reforçar o combate às queimadas na região metropolitana de Manaus já está em Altazes. Francisco Carioca.
2: Bom dia, Patrick, e bom dia para você, amigo ouvinte, que nos dá o prazer da sua audiência. Olha, Patrick, Altazes recebeu reforço para intensificar o combate às queimadas. De acordo com as autoridades, a operação conta agora com mais veículos, reforço no efetivo e apoio de uma aeronave. O equipamento deve ser utilizado no lançamento de água sobre as áreas atingidas pelo fogo, inclusive em locais de difícil acesso. A estrutura busca ampliar a capacidade de resposta das equipes e agilizar o combate aos focos de incêndio. Vamos ouvir agora, Patrick, o que diz o prefeito de Altazes sobre o reforço na operação.
3: O fogo que se alastra é muito preocupante. Eu já venho chamando a atenção da nossa população para que a gente possa evitar fazer queimadas nesse momento tão difícil, né? E muitas vezes até queimadas criminosas, que nós vamos com certeza tomar atitudes sérias em relação a quem faz queimada criminosa. No primeiro momento já está indo mais caminhões do Corpo de Bombeiro para dar suporte no nosso município. Também irá sobrevoar as aeronaves que o governo federal mandou para o Amazonas, já chegou em Manaus e algumas já vão se deslocar amanhã também até o nosso município. Que Altazes está passando por um momento muito crítico. Nós contratamos mais brigadistas, nós estamos fazendo a nossa parte quanto gestão, mas a população precisa fazer a sua parte.
2: Olha, Patrick, além do combate direto às chamas, a Prefeitura de Altazes também atua no apoio aos profissionais que estão na linha de frente. O município disponibilizou equipes de saúde para prestar assistência aos combatentes. A medida é importante para garantir atendimento em casos de problemas de saúde relacionados à exposição à fumaça e também ao calor intenso. Volto com você aí no estúdio, Patrick.
0: Agradeço ao Francisco Carioca pela informação. Agora são 8h59. Vamos ao Repórter CBN.

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0: Segunda-feira, 12 de outubro de 2026. O ministro do STF, Alexandre de Moraes, autorizou a retomada das visitas do senador Flávio Bolsonaro ao pai, o ex-presidente Jair Bolsonaro. A decisão atende a um pedido da defesa do ex-chefe do Executivo brasileiro, protocolado na semana passada, e ocorre após o fim do período de 90 dias da suspensão imposta em julho. A proibição de visitas tinha sido determinada após Flávio usar uma visita para obter uma carta do ex-presidente e divulgar o conteúdo nas redes sociais. A iniciativa descumpriu as medidas cautelares impostas a Bolsonaro, que está preso em regime domiciliar por tentativa de golpe. Uma pesquisa do Instituto Sul da Paz identificou munição de fuzil comprada pelo Exército Brasileiro em apreensões ligadas ao Comando Vermelho. O levantamento analisou registros de mais de 30 mil cartuchos intactos recolhidos em diferentes estados. Segundo o estudo divulgado pela TV Globo, 4 em cada 10 munições encontradas com integrantes da facção, nos casos analisados, eram de fabricação nacional. Os pesquisadores também identificaram que parte dos cartuchos havia sido produzida pouco tempo antes das apreensões. Eles cruzaram laudos periciais e processos judiciais. A análise revelou padrões que se repetem em diferentes unidades da federação e dificuldades para identificar como munição adquirida legalmente, ou melhor, como que a munição adquirida legalmente chegou às mãos dos criminosos. O ator e dublador Edson Silva morreu aos 95 anos, no Rio de Janeiro. A causa não foi divulgada. O artista ficou conhecido ao interpretar o motorista Heitor na novela Laços de Família. Edson Silva também foi diretor de peças teatrais, como Alto da Compadecida, Lampião e Sinhá Moça. No cinema, ele fez parte do elenco de Mineirinho Vivo ou Morto e Quem Matou o Pacífico. No horário de Brasília, 10:03.
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1: Dez horas e quatro minutos no horário de Brasília. Vamos à nossa primeira edição do Giro CBN Amazônia, ao vivo para os estados do Acre, Rondônia, Amazonas, Roraima, Amapá e Pará. Hoje, segunda-feira, 12 de outubro de 2026. Começando com as informações do estado do Acre, com Bruna Rosa. Acre aplica mais de 30 mil doses de vacina contra sarampo até setembro deste ano. Bruna, bom dia, seja bem-vinda.
2: O Acre aplicou entre janeiro e setembro deste ano mais de 34.376 doses de vacinas contra o sarampo, conforme dados disponibilizados pela Secretaria de Estado de Saúde, SESACRE. Os dados parciais deste ano mostram que a cobertura da primeira dose está em 93,08%. Mas apesar do resultado positivo, a cobertura da segunda dose está em 68,41%. O levantamento tem como fonte a Rede Nacional de Dados de Saúde e não detalha as doses aplicadas por município. Conforme os dados da Secretaria, 2025 foi o ano com a maior quantidade de doses aplicadas no estado, 78.808 doses. Em contrapartida, 2021 registrou a menor quantidade de doses aplicadas, com apenas 21.536 doses. Os dados foram enviados depois da confirmação de dois casos de sarampo em pacientes residentes no Peru, que foram atendidos em Rio Branco. Na última quinta-feira, 8, segundo a SESACRE, os pacientes são uma criança de 11 meses e uma mulher de 30 anos, moradores de Puerto Maldonado, no Peru. Antes desse, o último caso de sarampo registrado no Acre havia sido em 2000. Os dois pacientes passaram ainda pelos municípios de Assis Brasil e Brasileia, na fronteira com o país vizinho. Mas a secretaria ainda não classifica oficialmente os casos como importados. A confirmação foi feita pela Fundação Oswaldo Cruz, laboratório de referência nacional, após os exames iniciais de RT-PCR já terem indicado a presença do vírus. Patrick.
1: Muito obrigado, Bruna. Bom dia, bom trabalho para você e para toda a nossa equipe da CBN Rio Branco. Vamos a Rondônia, estado que está entre os estados acionados pelo Ministério Público Federal por causa dos danos da contaminação por mercúrio na Amazônia. João Alves está conosco e tem os detalhes. João, bom dia.
3: Oi, Patrick, bom dia para você, bom dia aos ouvintes. Essa ação, ela envolve, além de Rondônia, também Amazonas e Roraima, além da União, do IBAMA e da Agência Nacional de Águas e Saneamento Básico. O que o MPF quer fazer? Ele quer obrigar os governos e órgãos federais a criar um sistema permanente de monitoramento da contaminação em rios, sedimentos, peixes e populações expostas ao garimpo. Aqui em Porto Velho, por exemplo, o estudo identificou que mais de 26% dos peixes analisados apresentaram concentrações de mercúrio acima do limite considerado seguro. Esse metal pode chegar aos rios e entrar na cadeia alimentar e aumenta, né, a exposição de comunidades ribeirinhas que têm o pescado como parte importante da alimentação. O MPF, segundo o MPF, o Brasil ainda não tem uma rede capaz de reunir e padronizar os dados sobre essa contaminação. O órgão já havia recomendado medidas aos responsáveis, mas não recebeu respostas com ações concretas e prazos definidos. Agora a Justiça deve analisar o pedido para a criação, então, desse monitoramento aqui na Amazônia. Patrick.
1: Muito obrigado, João. Bom dia, bom trabalho para você e para toda a nossa equipe da CBN Porto Velho. 10 horas e 8 minutos no horário de Brasília. Vamos com informações do Amazonas. Cargueiros militares da FAB vão apoiar o combate aos incêndios florestais no estado do Amazonas. Eros de Souza, informação com você. Bom dia.
4: E bom dia aos ouvintes da CBN Amazônia. Serão duas aeronaves KC-390 Milênio que é um cargueiro militar da Força Aérea Brasileira. Eles pousaram na base aérea de Manaus para apoiar as ações de combate aos incêndios florestais que atingem regiões aqui do Amazonas. Inclusive, hoje, essas aeronaves farão 3 decolagens com voos de 2 horas cada. O primeiro voo deve partir agora, a partir das 9, e o modelo é equipado com um sistema modular aerotransportado de combate a incêndios, que é um sistema acoplado dentro da aeronave que pode levar milhares de litros de água ou retardante de chamas. O líquido é lançado por uma abertura na parte traseira da aeronave durante o voo. Enquanto um dos cargueiros vai atuar diretamente no combate ao fogo, o outro vai transportar materiais e equipamentos de apoio. As aeronaves da FAB se juntam ao reforço que o governo federal enviou e que teve as atividades iniciadas ontem. Helicópteros e aviões foram mobilizados para sobrevoar e fazer o reconhecimento e mapeamento de pontos críticos. Essa operação é uma operação integrada entre o governo do Amazonas e o governo federal e conta ali também com 290 brigadistas do Instituto Brasileiro do Meio Ambiente e dos Recursos Naturais, o IBAMA, além do ICMBio e da Força Nacional. Uma força-tarefa, inclusive, partiu de São Paulo para se juntar aos agentes que já atuam na floresta e também apoiar esse trabalho. As aeronaves e os brigadistas devem permanecer na região até que os focos de incêndio sejam apagados, de acordo com o governo federal. Patrick.
1: Obrigado, Eros. Bom dia, bom trabalho para você. Vamos a Roraima. O Ministério da Saúde emitiu um alerta de calor severo para Roraima e outros 14 estados brasileiros com risco de sobrecarga no SUS. O aviso atinge a capital Boa Vista e o norte do estado, com recomendação de ação imediata das unidades de saúde para atender grupos vulneráveis, como idosos e crianças. Namã Mourão, bom dia.
5: Bom dia, Patrick. Esse é mais um desdobramento, portanto, dessa situação envolvendo a estiagem severa aqui no nosso estado. Foi um aviso emitido pelo Ministério da Saúde aqui para o estado de Roraima e também para outros estados brasileiros com relação à necessidade de ações mais efetivas para atender, né, agravos e também doenças relacionadas a esse período. E emitiu esse alerta de calor severo por causa do risco de sobrecarga no Sistema Único de Saúde. O estado está entre as 15 unidades da federação sinalizadas pelo painel de vigilância com grau de severidade. Trazendo aqui um recorte local do estado de Roraima, o aviso meteorológico atinge a porção central, também a região norte do estado, cobrindo a capital Boa Vista e também municípios vizinhos. E a orientação do Ministério da Saúde é que as secretarias de cada estado, no caso a CESAL, aqui do estado de Roraima, também acionem planos de resposta imediata no mesmo dia. E o foco devem ser crianças e idosos, que fazem parte daquele chamado grupo de risco. Segundo especialistas, a população também deve fazer a sua parte, também reforçando a questão da hidratação, também evitar a exposição ao sol, levando em consideração que nós estamos em um feriado. Então, você que é aqui do estado de Roraima, já fica atento, evitar essa exposição prolongada ao sol durante esse período mais tenso, né? Que, segundo o Ministério da Saúde, vai das 10 da manhã até as 4 horas da tarde. E em caso de sintomas de desidratação grave ou também de insolação, buscar um atendimento médico. Esse é mais um reflexo aí da onda de calor e também da estiagem que vem sendo enfrentada nos últimos meses aqui no estado de Roraima. Patrick.
1: Muito obrigado, Namã. Bom dia, bom trabalho para você, para toda a nossa equipe da CBN Boa Vista. Vamos ao Amapá. O governo do Amapá prepara um documento para decretar situação de emergência, desta vez para todo o estado do Amapá devido à forte estiagem. Informações com Tatiana Guedes. Tatiana, bom dia.
6: Patrick, bom dia a todos. Essa decisão foi tomada por causa da intensificação da estiagem ocasionada pelo fenômeno El Niño também aqui na nossa região. Com essa medida, o poder público pretende captar recursos federais e agilizar ações de assistência humanitária e combate a incêndios florestais aqui no estado. Com o agravamento dos impactos em algumas regiões, o município de Tartarugalzinho finalizou o decreto dele e já inclusive está em situação de emergência nesse momento. O município de Calçuene, que fica no norte do Amapá, está com um processo em andamento. Com todos os procedimentos administrativos para declarar a situação de emergência em todo o estado, essa documentação está sendo reunida, está sendo preparada para, nos próximos dias, esse decreto já ser assinado pelo governo do Amapá. Várias comunidades já enfrentam por aqui a escassez hídrica, com um baixo volume de rios e também focos de calor com incêndios sendo registrados e combatidos em todo o Amapá. As ações estão sendo coordenadas pela Defesa Civil Estadual e também pela Secretaria de Assistência Social, que já se prepara para os atendimentos humanitários quando o decreto, né, estiver em vigor, Patrick.
1: Muito obrigado pelas informações, Tatiana. Bom dia, bom trabalho para você e para toda a nossa equipe da CBN Macapá. Vamos à última informação desta edição do Giro CBN Amazônia, agora do estado do Pará. A corda do Círio voltou a se romper este ano durante a transladação e a procissão de domingo. Os episódios provocaram atrasos e foram marcados pela disputa de devotos por pedaços do material. Amanda Martins é quem tem a informação. Amanda, bom dia.
7: Olá, Patrick, bom dia a você, bom dia a todos que estão nos acompanhando. A corda é um dos principais símbolos do Círio de Nazaré e foi marcada por essa ocorrência, né, durante as duas maiores procissões da festividade desse ano. Na noite de sábado, durante a trasladação, o material se rompeu em diferentes pontos, incluindo o núcleo e as estações 4 e 5 na Avenida Generalíssimo Deodoro, logo no início, né, da programação, e o problema, ele interrompeu o andamento da romaria, provocando atraso de aproximadamente uma hora na conclusão do percurso. Após o rompimento, devotos foram flagrados disputando e dividindo pedaços da corda, nas proximidades da Avenida Presidente Vargas. A situação voltou a chamar atenção na manhã de domingo, durante o Círio, quando a corda também foi desatrelada na subida da Presidente Vargas entre as estações 3 e 2. Segundo a diretoria da festa de Nazaré, a corda é um dos elementos mais representativos, né, de devoção durante o Círio de Nazaré, e para milhares de promesseiros, segurar o material é uma forma de pagar as promessas e agradecer por graças alcançadas. Infelizmente, esse ano, nós tivemos novamente essas ocorrências durante as duas maiores procissões do Círio de Nazaré. Volto contigo, Patrick.
1: Muito obrigado, Amanda. Bom dia, bom trabalho para você, para toda a nossa equipe da CBN Belém. Esta foi nossa primeira edição do Giro CBN Amazônia de hoje, segunda-feira, 12 de outubro de 2026.
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0: 9:20.
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0: Jorge Moraes, bom dia, boa segunda.
2: Bom dia, Patrick, boa semana a todos os ouvintes também aqui direto do Salão de Paris.
0: Pois é, começa hoje, né? O Mundial do Automóvel em Paris e você acompanhando tudo aí em loco.
2: Isso, Patrick, começa hoje para a imprensa, né? Amanhã eles abrem as portas ao público e um salão que traz de volta para o jogo as marcas europeias, viu? O que está acontecendo aqui, eu vou adiantar para o ouvinte, para que a gente entenda de alguma forma, é o seguinte: o mundo, ele não enjoou do carro chinês, mas aqui parece que eles deram uma travada, ou seja, o carro chinês deixou de ser novidade, ele agora concorre com praticamente pé de igualdade com os modelos europeus, que já avançaram e ativaram tecnologias, né, híbrida e elétrica, e por isso vem a vantagem da história, a vantagem da memória afetiva do consumidor. E acredito eu que nesse ritmo a gente vai encontrar isso daqui a 2 anos no Brasil, não agora, mas não é que a palavra enjoo talvez seja dura da gente falar, mas assim, deixa de ser novidade. E essa é a parte nova, né? Quando a gente observa os conceitos que passaram a ser apresentados aqui, o 2CV da Citroën, a própria Renault com o Space, com o Gordini. O Gordini não é da nossa época não, viu? Mas tá ali bem, bem desenhado para a gente poder fazer uma leitura disso. Eu tô postando as minhas redes sociais, estou atualizando aos poucos. Aqui tem muito trabalho pela frente e o salão cresceu muito em função da aposta das próprias marcas europeias, e isso foi bom.
0: Eu não digo nem usar a palavra enjoo, né, Jorge? Como você bem disse, é uma questão de que não é mais novidade. Isso é um movimento geral da sociedade, do ser humano, né? Chega uma novidade, é o boom do momento, todo mundo quer, todo mundo fala sobre, mas se você não tiver uma renovação, aquilo ali cai na mesmice e outras novidades surgem. Eu diria que isso é normal, né?
2: É mais ou menos nessa linha, e é a partir daí que a gente começa a interpretar o mercado de alguma forma, né? Isso aconteceu com quem comprou, por exemplo, um relógio digital, né? Da marca da maçã. Foi lá e todo mundo correu para cima e esqueceu. Aí a sul-coreana trouxe, as outras trouxeram, e agora a compra da maçã, quem é fidelizado à marca, quem entende, quem aceita, quem acha que é justo ali, mas não tem aquela euforia. Como se falava, o que a gente vê como euforia existe no mercado da telefonia, porque o que

0: tem de francês e turista atrás desse telefone que dobra da marca da maçã, não tá no gibi. Então essas coisas elas continuam acontecendo de forma diferenciada, mas numa escala e uma proporção financeira completamente diferente de um automóvel, né? A gente tá falando de gadgets, de tecnologia, daquela coisa que você usa no dia a dia, e as pessoas valorizam muito isso, a questão do telefone como algo funcional, né? Eu tô aqui no telefone falando com você, eu escrevo matéria, eu tiro a foto, eu faço vídeo e eu ouço música, e eu ouço a rádio, eu conecto o app da CBN e ouvi você. Então o telefone tem essa multifunção na vida do cidadão, virou uma espécie de terceiro braço. É diferente do automóvel. No automóvel a gente tem então a leitura desse mercado de uma forma diferente. Então é nesse comparativo que eu abro espaço aqui para que a gente interprete o Salão de Paris com chinesas, com europeias, com grandes marcas, com novidades, com lançamento e com a certeza de que o futuro europeu é elétrico, amigo. A própria Renault, ela trouxe uma observação aqui que ela vem crescendo na França, crescendo na Europa, ela é líder no mercado francês e está vivendo esse momento de busca pelo crescimento do mercado dentro dos carros elétricos. Fora daqui, modelos híbridos, como a gente vê no Brasil, e a opção elétrica ficando com os acordos com a própria Renault Dealer e tantas coisas que vão acontecendo mais.
1: É isso. Pra gente fechar aqui, o Jorge, a participação, tem um ouvinte nosso aqui, o Carlos Alberto, porque é o seguinte, esse negócio de moda, não é todo mundo que segue a moda, né? Tem gente que gosta das suas, tem seus gostos aí que não mudam por conta da moda, né? O Carlos Alberto é um, dizendo aqui o seguinte, ó, eu curto diesel, motor com ronco, esse negócio de pilha e até dar uma risada, tô fora. Infelizmente vai chegar uma hora que ele vai tomar o mercado, dificultar a compra de carro a combustão. E aí, é justamente o que você está falando para a gente sobre o que você está observando aí, né? Que o futuro do carro europeu, pelo menos, é eletrizado, né? Você acha, então, que essa opinião do Carlos Alberto está certa aqui, ô Jorge? Com o tempo, esse ronco do carro vai sumindo do mercado?
0: Ela é temporária, né? E se você entender, Carlos, você vai perceber que a gente vai precisar se ajustar ao novo mundo. A própria Volvo tinha os carros a diesel no Brasil, você lembra bem, o XC60 e o 90. Então, parou de ter. E a eletrificação chega, dando a opção do motor a etanol com gasolina, ou somente a gasolina com a parte elétrica. Isso vai trazer mais autonomia e economia. Na hora que você falar economia como palavra-chave, ela se sobrepõe à questão do diesel, do ronco. Ronco é uma coisa que a gente, nem pra gente serve muito, viu? Deixa pros carros esportivos. Roncar na hora de dormir é um BO danado pra mulher, pro companheiro, pra companheiro, o que é que seja. Deixa o ronco pra depois, amigo. Vamos curtir o mundo novo.
1: É, rapaz, o mundo que vem por aí, né? A gente se acostuma. Ele até finaliza aqui dizendo que no Lameiro eu ligo 4x4 e curto o ronco. Ford Ranger,
0: isso é bom também.
1: Top. É que diz aqui o Carlos Alberto.
0: Isso é bom também, é bom também. O mundo é, né? O mundo é multi-energia. É. Ele também tem suas razões.
1: É isso. Jorge, um abraço. Curta aí
0: um abração.
1: O Paris, viu? Um abração.
0: Vou curtir, sim. Sexta-feira que vem a gente volta a falar aqui direto da França. Quando no domingo eu volto. Um abração, meu amigo.
1: Perfeitamente. Um abraço e bom dia. Aliás, boa tarde já por lá, né? 9:27 em Manaus. Daqui a pouco tá vindo mais uma edição do Repórter CBN. A gente vai tentar o Juscelio Paiva, vamos tentar, né? Trazer informação aqui com o Juscelio, se não agora daqui a pouco, mas sobre eventos ao ar livre que estão suspensos pela Prefeitura de Manaus. Estamos com o Juscelio Paiva, né? Então a informação é essa. A Prefeitura de Manaus suspende eventos ao ar livre hoje, segunda-feira, por causa da fumaça. Juscelio Paiva com a informação. Com você, Juscelio.
2: É isso, Patrick. Essa determinação veio diante da fumaça que tem a pior qualidade do ar, fumaça poluída que encobre Manaus pelo quinto dia. Mas desde o último fim de semana, aí da sexta-feira, veio essa determinação, aí o decreto da Prefeitura de Manaus suspendendo todas as atividades ao ar livre que são gerenciadas pelo Poder Público Municipal. Aí incluem as chamadas faixas liberadas, tem também a situação de eventos que iam ser realizados na Cidade da Criança, por exemplo, hoje lá no bairro Aleixo, comemoração ao Dia das Crianças, também foi suspenso, como a situação da Feira do Boi Manaus, que estava ocorrendo, evento que começou na última quinta, lá na região do Sambódromo de Manaus, e já foi suspenso no fim de semana em decorrência dessa situação. Segundo a Prefeitura, a qualidade do ar dos últimos 5 dias tem sido considerada péssima pelo monitoramento que é realizado também pela Defesa Civil Municipal. Em decorrência disso, essa medida ela foi adotada por meio de decreto que vale até hoje, segunda-feira, dia 12 de outubro. A gente vai seguir acompanhando essa situação, até porque a capital, mais uma vez, amanheceu encoberta pela fumaça densa e que persiste ainda e impacta diretamente na qualidade do ar. É tanto que a plataforma internacional, que também monitora a qualidade do ar do país, apontou que hoje, segunda-feira, Manaus aparece de novo, mais uma vez, com a pior qualidade do ar do Brasil. Ou seja, situação bastante difícil. A recomendação é que as pessoas que vão sair de casa nesta segunda-feira de feriado utilizem máscaras de proteção, mas se tiver com alguns sintomas de saúde, principalmente dificuldade para respirar, ardência nos olhos e garganta, procurar uma unidade de saúde mais próxima da residência em que mora para conseguir receber esse atendimento. Patrick?
1: Obrigado, Juscelio. Bom trabalho para você novamente, viu? Um abraço. Complicado para o nosso ar e para nossa saúde, inclusive, né? Só complementando aqui a informação do Juscelio Paiva. 9h30, vamos ao repórter CBN, voltamos já.

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1: Segunda-feira, 12 de outubro de 2026. O Senado deve votar na quarta-feira, em primeiro turno, a PEC que reduz a jornada máxima de trabalho de 44 para 40 horas semanais, sem corte de salário e garante 2 dias de descanso. A votação do fim da escala 6x1 será 11 dias antes do segundo turno, entre o presidente Lula, do PT, e o senador Flávio Bolsonaro, do PL. Num monitoramento em mais de 100 mil grupos públicos de aplicativos de mensagem, somado ao debate no X, no Instagram, no TikTok e no Kawai, a empresa de tecnologia Palver acompanhou as conversas sobre a PEC no período de 21 de setembro a 11 de outubro. Entre as mensagens que tomaram posição, 95% são favoráveis ao fim da escala 6x1 nas redes sociais e 88% nos aplicativos de mensagem. A operação para retirar um nódulo no pulmão do Papa Leão XIV está marcada para amanhã. A informação foi confirmada hoje pelo Vaticano. No domingo, o pontífice anunciou durante uma oração na Praça São Pedro que médicos detectaram o problema em estágio inicial e recomendaram a cirurgia. Ele afirmou que o procedimento será realizado nos próximos dias. E os americanos Robert E. Hall e Michael Woodford ganharam o Prêmio Nobel de Economia desse ano. Segundo a Academia Real das Ciências da Suécia, eles desenvolveram modelos macroeconômicos que melhoraram a capacidade de adotar políticas eficazes de estabilização. Esses padrões permitem adotar no momento certo medidas de política fiscal e monetária que podem reduzir a intensidade das oscilações prejudiciais à economia. No horário de Brasília, 10 horas e 34 minutos.
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0: 9:35.
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0: Já de volta com o CBN Jornal da Manhã, segunda-feira, 12 de outubro de 2026, agora na companhia de Carolina França. Carol, bom dia, seja bem-vinda.
2: Bom dia, Patrick, bom dia para os nossos amigos ouvintes conectados conosco nesta segunda-feira, 12 de outubro, feriado de Nossa Senhora Aparecida. Agradeço a companhia de todo mundo, bom início de semana pra gente e seguimos, né, de plantão em mais um feriado.
0: Inclusive, neste feriado, novamente, você tá numa maratona ultimamente, né, Carolina França? Todos os dias, indo pra externa, não tá apresentando o Bom Dia Amazônia, né?
2: Tem ido pra... Sexta e segunda.
0: É, mas tem ido pra externa, né, que é quando a gente fala aqui, jornalistas dizem, usam esse termo pra quando a gente vai pra rua, cobrir alguma pauta, alguma informação e tal. E a França foi hoje justamente falar sobre o dia de hoje, né? Hoje é feriado, não é feriado porque é dia das crianças, e sim porque é dia de Nossa Senhora de Aparecida. Você esteve em uma igreja, um santuário no bairro Aparecida? Foi isso, Carol?
2: Isso, Patrick. Trazendo aí parte dessa celebração prevista para esse dia 12 de outubro, onde é celebrado, né, Nossa Senhora Aparecida. E, inclusive, essa celebração começou muito cedo por lá, ainda na madrugada, a partir da meia-noite. Centenas de romeiros percorreram, né, cerca de 22 quilômetros até o santuário, uma previsão ali de 6 horas de percurso. E a expectativa desse ano é que ao longo desta segunda-feira, dia 12, mais de 60 mil pessoas compareçam, né, ao santuário para celebrar Nossa Senhora Aparecida. É uma data muito importante, né, para os católicos dentro da programação católica. É, além da missa que ocorre, né, ainda cedinho, tem às 6 horas da manhã a missa solene com os peregrinos e romeiros também. Às 7 horas da manhã, mais cedo, estava por lá, já estava organizando um café comunitário com os devotos, né, de Nossa Senhora. E também tem uma programação que dá continuidade a essa extensa lista de missas previstas para hoje, uma celebração é a missa solene às 8 horas da manhã. Já se aproxima às 10 horas da manhã, também tem programação especial, dessa vez com as crianças, e a missa com as crianças e a missa com as juventudes ao meio-dia, né, uma coladinha com a outra ali. E a gente lembra que além dessas programações previstas pela manhã, também se estende ao longo da tarde o início da noite. Tem uma programação que encerra, né, toda essa tradição de Nossa Senhora, que é a Missa da Padroeira, com celebração do cardeal arcebispo metropolitano de Manaus, Dom Leonardo Steiner, às 16h30. E também tem uma procissão com a imagem de Nossa Senhora Aparecida pelos bairros, né, ali da área central, Aparecida e o centro da cidade. Isso aí 6 horas, tá? Para você que ainda não foi, você que é devoto e ainda não pôde participar, tem programação ao longo da tarde. E aí, como a gente comentou, a expectativa é de 60 mil pessoas, né, presentes ao longo do dia de hoje. E para acomodar todo mundo, cadeiras foram ali, né, direcionadas para a área externa também do santuário, para que as pessoas que cheguem ali possam sentar. Além disso, telões também foram disponibilizados na área externa da igreja, para as missas, né, tanto da madrugada como também para as 4 horas da tarde, que é quando a gente observa, né, um maior fluxo de pessoas na igreja, né, nesses ambos horários. E comentando ainda sobre essa programação, inclusive a gente tem acompanhado desde o início agora do mês de outubro, né, toda essa novena que foi preparada. Esse ano a igreja se preparou inclusive para esse período de altas temperaturas, de verão amazônico. Foram arrecadados aí fardos de água, outros itens também para minimizar o calor durante a romaria, durante as ações que foram realizadas ao longo desses últimos 9 dias do mês de outubro. É um gesto muito bonito, né? Nossa Senhora Aparecida, que é a padroeira do Brasil, conhecida também como mãe, né, de Jesus Cristo, tratada por muitos, né, como mãezinha. E hoje a gente observa aí muitas pessoas indo lá pagar promessa, agradecer também pelas bênçãos concedidas, e com o tema desse ano que marca aí também esse ato de solidariedade, que o objetivo de fato, é conversando mais cedo com um dos representantes, né, do santuário, ele comentou que o objetivo desse ano é que as pessoas tenham mais amor ao próximo. O tema de hoje, que é celebrado hoje, que deve se estender ao longo do próximo ano também, os 12 meses, é com Maria em comunidade, conhecer e praticar a palavra, ou seja, tirar aquilo do papel e colocar no dia a dia, né, na nossa rotina, que se torne corriqueiro aquilo que é pregado, né, biblicamente falando. E é isso, dia extenso, tá, para quem é devoto de Nossa Senhora Aparecida.
0: É isso, lembrando que a gente usou aqui o termo romaria, romeiros, né, que é um termo que sempre surge, né, nessa época do ano. E a romaria é essa peregrinação, né, sair de um ponto e ir em direção a uma igreja, um local sagrado, um templo religioso, enfim, um santuário. Que bom que aconteceu. É basicamente o início da programação, né? Então foi no início da madrugada ali. E aí me surge até uma curiosidade, que eu não sei se você chegou a perguntar mais cedo para eles, mas a noite já estava com muita fumaça.
2: Pois é,
0: né?
2: Eu conversei com eles sobre isso. Inclusive, eu trouxe aqui em especial essa romaria que sai ali da Cidade Nova, mas outras romarias aqui na capital também são coordenadas há muito tempo, assim, tradição mesmo. E eu conversei mais cedo com algumas pessoas, perguntando, né, sobre os danos à saúde, porque eu vi muitas pessoas ali tentando se proteger de máscara.
0: 22 quilômetros andando.
2: É muito extenso,
0: fumaça aí,
2: sim.
0: Né? Coisa.
2: E as pessoas relatando que passaram mal, que de fato, e sintomas, né, a falta de ar, fadiga, ardência nos olhos, né, o cansaço que parece que aumenta durante esse período, muitos com os mesmos relatos, mas, né, sempre ali finalizando, né, esses depoimentos, focado na fé, que pela fé a Nossa Senhora Aparecida eles conseguiram realizar o percurso ainda diante das dificuldades, mas já era algo previsto, né, por todo ali, por toda a organização desse evento, e orientações sobre isso também já tinham sido passadas para evitar danos ainda maiores e uma situação mais grave aos devotos de Nossa Senhora Aparecida. Essa festa já é muito tradicional em Manaus, então de fato não tinha como cancelar essa tradição que é a romaria aqui na capital.
0: Bom, além do dia da Nossa Senhora de Aparecida, hoje também é celebrado, como todos sabem, e muitas vezes é até mais lembrado, né, do que a data oficial mesmo pro feriado, que é a Nossa Senhora de Aparecida, mas hoje é o Dia das Crianças, né? E tem ações.
2: Verdade.
0: Em Parintins. A gente está com Karen Matos por telefone para falar um pouquinho para a gente sobre essas ações. Karen, bom dia.
3: Bom dia, Patrícia. Bom dia, Carol. Para você também que está sintonizado na CBN, em Manaus, em Parintins também, realmente. Inclusive, eu já estou a caminho, né, de uma dessas ações que vai acontecer em uma chácara de próximo ao Residencial Parintins, que é a loja maçônica, né, aqui de Parintins. Esse evento, essa ação, né, com as crianças do Residencial Parintins, levando um dia de lazer para elas também, com lanche, com pula-pula, piscina, interações também, e incentivar também essas crianças, né, aí aos estudos também, porque tem uma área também lá só para pintura também e estímulo também sensorial. Muito legal também. Por aqui também as ações não param, né, pela manhã. À tarde, o terreiro Ogum Beira-Mar também vai promover uma ação em prol das crianças, principalmente das redondezas do terreiro ali, que fica lá também em um residencial ali, que é o Castanhal também. É uma área periférica aqui de Parintins também. Vai ter ação, vai ter kit para criança, vai ter momento de interação também, pula-pula, né, aquele momento todo especial também para celebrar, né, as crianças também, para além, né, dessa celebração que é voltada a Ogum também, né, na religião da Umbanda também. Por aqui, por Parintins, estão várias ações, né, em prol das crianças. Só lembrando, né, que agora vocês estavam comentando sobre a data, né, de Nossa Senhora Aparecida, lá em Boa Vista do Ramos, hoje se encerra, né, uma programação extensa de 10 dias aí, né, com uma programação que começou com o Círio Fluvial, hoje vai ter, né, a peregrinação também com os devotos de Nossa Senhora Aparecida por lá. Hoje se encerra, então, em Boa Vista do Ramos, essa comemoração, né, em homenagem e honra à Nossa Senhora Aparecida, que é padroeira do Brasil e também é padroeira do município de Boa Vista do Ramos. Patrick, Carol.
0: Com certeza, né, Karen? Tem o Brasil, apesar de termos aí um estado laico, né? Nós temos uma concentração de católicos pelo país inteiro, né? Comunidade católica muito grande, as celebrações não se concentram só em Manaus, né? Como em muitos municípios do estado e muitos estados do país, né? Mas antes da gente finalizar aqui a nossa conversa, Karen, teve uma outra novidade também. Tivemos aí no fim de semana um evento do Garantido, Boi Garantido de Parintins, fazendo a estreia dos seus novos itens oficiais, né? No caso, a Lívia Cristina fazendo essa transição, né, de Rainha do Folclore para Cunhã Poranga e a chegada da Isabelle Alcântara como nova rainha do Garantido. Você acompanhou esse evento, Karen?
3: Fomos sim para lá para acompanhar, tudinho para levar para vocês, né? Que estão do outro lado da telinha também, pela programação da Rede Amazônica. Levei, fiz um VT muito bonito também, para mostrar com detalhes para todo mundo o que aconteceu no sábado à noite na Cidade Garantido, que inclusive reuniu centenas, né, de torcedores encarnados aqui da Ilha Tupinambá, barcos também de outros lugares vieram para cá, as pessoas vieram acompanhar essa estreia, né? Dupla estreia, como você bem disse, a Lívia Cristina, que está saindo do item 8 para o item 9 também agora, como Cunhã Poranga foi muito abraçada, né? Pela nação vermelha e branca também foi exaltada, ela que vem do Garantido Show. Na verdade, o destaque vai realmente para esse ponto, Patrick. O bloco B do Boi Bumbá Garantido é todo Garantido Show. Para quem não conhece, o Garantido Show é o grupo de dança de base, né? Do Garantido, onde vem desde criança, as pessoas começam a dançar, a aprender a dançar também, a gostar da dança, viver da cultura. Então, todos são Adriano Paquetá, Lívia Cristina, Isabelle Alcântara também, que estreou agora, né, como rainha do folclore, também veio do Garantido Show. Inclusive, foi um momento assim muito aguardado, né, pela Isabelle Alcântara, que vem traçando uma trajetória muito bonita também. A mãe dela estava lá, muito emocionada também, isso eu mostrei, né? Raíra Lins é do Garantido Show Manaus, Jevene Mendonça é do Garantido Show Manaus também. Então todo o bloco B do Boi Bumbá Garantido tem a base, né, que vem aí dos dançarinos do grupo de dança Garantido Show. Também foi uma noite assim que a gente conversou com o presidente Marialvo Brandão também, que estava muito feliz em ter o seu primeiro evento, né, pós-eleição bovina. Ele que se consagrou o novo presidente da associação, ele e Albano Albuquerque, estavam muito felizes ali, muito emocionados também por esse momento, né? Entre outros, também encontrei um grupo de médicos, né, que estava em missão naquele navio Papa Leão, se eu não me engano. Pode me corrigir caso não for o nome. Eles estavam aqui agora, né, em missão, lá em Cametá, Barreirinha também, vieram para Parintins, conheceram a cultura parintinense. Eles são do Rio de Janeiro, conheceram a cultura parintinense e viraram Boi Bumbá Garantido. Estavam lá muito felizes, pulando, né, e já vão levar a nossa cultura também para outro estado, Patrick.
0: Bem legal, né? Bom, tá aí, foi a festa do Boi Garantido apresentando os dois novos itens, né, do bloco B. Imagino que deve ser um orgulho para o pessoal do Garantido Show, né? Os dançarinos do Garantido Show já devem ficar até esperançosos assim, vendo que tanta gente tem oportunidade, né? E quem sabe para o futuro possam surgir, né? Vão surgir, né? Tudo é cíclico, tudo passa e novas pessoas assumem essas figuras, né? Karen, obrigado, viu, pela informação, querida. Bom dia para você, bom trabalho por aí. 9 horas e 48 minutos em Manaus. Vamos fazer uma pausa, Carolina França? A gente volta já já.
2: Uma pausa, Patrick. Já já a gente está de volta, dando continuidade à edição desta segunda-feira, 12 de outubro.

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0: No horário de Manaus, 9h54.
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0: Já de volta aqui no seu Jornal da Manhã, edição de segunda-feira, 12 de outubro, já acompanhados de Denise Cassama. Denise, bom dia para você, bem-vinda.
2: Bom dia a todos, segunda-feira meia esfumaçada, mas se Deus quiser, tudo vai se dissipar em breve, né? E polêmicas à parte, né, que Nossa Senhora abençoe a todos e todas que acreditam.
0: É o que desejamos, né, para esse início de semana. Desde já agradeço aqui sua companhia conosco na 101,5. Inclusive, Denise, você comentou sobre polêmicas, né? Nós estamos aí nessa contagem regressiva para o segundo turno. Muitos outros assuntos que surgem, né, e acerca desse mesmo tema, mas nós não podemos deixar de falar dessa reta final de 2026, início de 2027, algo que impacta muito a vida do brasileiro, que é o orçamento para o próximo ano, que inclusive deve ser analisada desde já.
2: Exatamente. Vou me referir mais precisamente aqui, como a gente está em disputas, o orçamento do Amazonas, para que isso talvez ajude o ouvinte a entender o tamanho da bronca aqui, o que estão prometendo para todo mundo, né? Então, o orçamento do Amazonas, o executivo e o legislativo, que são responsáveis por operar o orçamento, ele está previsto para 36 bilhões. Parece muito, mas não é. Nós estamos falando do maior estado da federação em termos de dimensão territorial. Ele é 2 bilhões a menos do que o do ano passado, e essa redução pode ser ainda muito melhor. Isso porque, a partir de 1º de janeiro, entre rigor as regras da reforma tributária, e que mexe principalmente com o ICMS, o que atualmente a gente chama de ICMS, e que está sendo substituído pelo IBS. Ele mexe porque esse imposto, ele deixa de ser recolhido na origem, onde é produzido, e vai passar para o consumo. Então, o Amazonas tem uma grande arrecadação, principalmente por conta do polo industrial de Manaus. A gente sempre tem que se referir a isso, porque essa bandeira é uma bandeira muito importante para a gente, um grande arrecadador de tributos estaduais e federais. Então, o PIN arrecada muito imposto e vai deixar de arrecadar. Esse imposto vai para quem comprar os produtos do PIN, principalmente Sudeste, que compra bastante, Sul do país. E a nossa arrecadação, nosso consumo não é tão alto assim para justificar. Então, ele pode ser 36, mas pode, na prática, pode até ser menos do que isso. E por que eu estou dizendo isso? Porque para fazer tudo que está sendo prometido pelos candidatos, precisa de dinheiro. O dinheiro não cai do céu, ele vem do orçamento do governo do estado. Basicamente, esse orçamento, ele é dividido em orçamento fiscal, que abrange aí os poderes do estado, executivo, legislativo e judiciário, e os órgãos ligados à administração direta, indireta, as fundações, instituições. É o orçamento da Seguridade Social, que envolve as ações de saúde, previdência e assistência social dos servidores e da população em geral, e o orçamento de investimentos, que compreende as empresas do governo que vão fazer alguma coisa, vão fazer melhorias, obras, capital social com direito a voto. Então, são essas três coisas, são esses três itens. Evidente, o orçamento do estado, ele não é que nem o bolso das famílias. Assim, se vai faltar dinheiro para comida, eu vou tirar da onde, não sei o quê. Ele tem algumas regras que são meio engessadas, né? Então, eu não posso Geralmente eu mexo nas contas dentro desses grandes grupos que tem aqui. Então, por exemplo, de investimentos, eu posso deixar de fazer investimento numa escola e fazer investimento num posto de saúde, num corpo de bombeiros, que a gente está falando muito agora. Mas eu não posso tirar dinheiro do salário do servidor público para colocar na educação. Então, eu estou dizendo tudo isso porque a gente, eu sempre faço esse apelo, gente. Vamos, em vez de votar com o coração, tenta votar com um pouquinho mais de razão. Dá uma olhadinha na proposta dos seus candidatos, né? O desafio, então, para 2027 é fazer mais com menos, né? Nós vamos ter menos dinheiro e vamos ter que, a população está crescendo, vamos ter que fazer mais coisas. Mas não tem milagre, né? Se do jeito que está o orçamento, a gente tá nessa situação, imagina um pouco menos. Então, o candidato está prometendo demais aí, o santo começa a desconfiar.
0: Sim,
2: porque
0: Denise.
2: Não tem milagre. Só Nossa Senhora aí pode fazer milagre, mas não na eleição.
0: A gente agradece aqui toda a análise conosco, todos os conhecimentos também. A gente segue acompanhando também como que vai ficar o orçamento para o próximo ano e sempre trazendo essa orientação de se organize financeiramente para evitar dores de cabeça ainda maiores. Muito obrigada, bom dia para você, boa segunda. Agora no horário de Manaus, 10 horas, se aproxima mais um repórter CBN.
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3: Feira 12 de outubro de 2026. A fumaça das queimadas voltou a cobrir Manaus, no Amazonas, e a cidade registrou a pior qualidade do ar do país pelo quinto dia seguido, de acordo com o monitoramento da plataforma internacional IQ Air. Diante do avanço do fogo, uma comitiva do governo federal sobrevoou áreas afetadas no domingo. O ministro do Meio Ambiente e Mudança Climática, João Paulo Capobianco, afirmou que a situação é mais grave do que imaginava. Segundo ele, os incêndios indicam ação humana intencional para degradar o bioma e preparar o terreno para futuros desmatamentos. Ao todo, 36 municípios do estado decretaram situação de emergência até o momento. 4 cidades amazonenses apareceram entre os 20 municípios brasileiros, com mais focos nos 10 primeiros dias de outubro. A informação consta no sistema BD Queimadas do Instituto Nacional de Pesquisas Espaciais, o INPE. Em todo o estado, foram quase 1.400 registros no período verificado. O número representa aumento de 271% em relação ao mesmo intervalo de tempo do ano passado. Hoje, 2 cargueiros militares da FAB pousaram na base aérea de Manaus para reforçar as ações de combate às queimadas. Pelo menos 32 mil empresas fecharam na Argentina desde o começo da gestão do presidente Javier Milei. O total de empregadores cadastrados no sistema do governo do país caiu 6,3% entre novembro de 2023 e julho deste ano. Ao todo, são 480 mil companhias. O consumo fraco e os custos elevados têm pressionado as empresas argentinas. E 3 jogos encerram hoje a 30ª rodada do Campeonato Brasileiro. Às 4 da tarde, o Coritiba recebe o Botafogo no Couto Pereira. Às 7h30 da noite, a Chapecoense enfrenta o Atlético Paranaense na Arena Condá. E às 9h, o Bragantino encara o Cruzeiro no estádio Cícero de Souza Marques. No horário de Brasília, 11 horas e 3 minutos.
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1: Em Amazônia, conectando os estados da região norte com os principais destaques da manhã deste feriado do dia 12 de outubro. A gente inicia indo ao Acre. A Procuradoria-Geral do Estado definiu manter a candidatura de Antônia Lúcia indeferida por rachadinha. Nós vamos conversar agora com a Bruna Rosa, que está conosco, e vai trazer para a gente mais informações com relação a essa nova atualização. Bom dia.
2: Bom dia, Carol. Isso mesmo. A Procuradoria-Geral Eleitoral enviou ao Tribunal Superior Eleitoral, na última sexta-feira, um parecer favorável à manutenção do indeferimento do registro de candidatura de Antônia Lúcia Câmara ao cargo de deputada federal pelo Acre nas eleições de 2026. O documento foi assinado pelo vice-procurador-geral eleitoral, Alexandre Espinosa, e recomenda o não provimento do recurso ordinário interposto pela candidata. Antônia Lúcia recorreu ao TSE após ter seu registro barrado por unanimidade pelo Tribunal Regional Eleitoral do Acre, que baseou-se na causa de inelegibilidade por improbidade administrativa relacionada a um esquema de rachadinha de verbas parlamentares na Câmara dos Deputados. No domingo de votação, a atual deputada teve 6.127 votos e não conseguiu a reeleição. O processo tem como relator no TSE o ministro Floriano de Azevedo, que analisará o recurso e a manifestação do Ministério Público Eleitoral antes do julgamento final pelo plenário do TSE previsto para ocorrer na próxima semana. O órgão, no entanto, se manifestou a favor de que o Diretório Estadual do MDB ingresse na ação como assistente simples, uma vez que a composição da legislatura eleita a partir de 2027 pode sofrer alterações caso os votos recebidos por ela sejam validados e posteriormente contabilizados na legenda. Carol.
1: Agradeço, Bruna. Desejo a você um bom dia. Bom dia a todos da equipe. Do Acre, seguimos ao Amapá. Após uma nova descoberta de petróleo na costa do estado, pesquisadores ampliaram o monitoramento de animais marinhos. Nós vamos conversar com o Luiz Felipe Santos. Ele atualiza para a gente como que estão essas pesquisas. Luiz, bom dia para você.
3: Olá, Carol. Bom dia a todos. É uma iniciativa ambiental que busca avaliar possíveis impactos das pesquisas sísmicas sobre a fauna marinha na costa do Amapá. O projeto iniciou após a descoberta de uma nova reserva de petróleo na região no dia 2 de setembro e atende a uma exigência do IBAMA para a realização desse tipo de pesquisa. O monitoramento teve início em 21 de setembro, a cerca de 130 quilômetros do Poço Mofo, e abrange baleias, botos, golfinhos, tartarugas e aves marinhas. A equipe reúne biólogos, médicos veterinários e demais especialistas sob a coordenação do Instituto Bicho d'Água do Estado do Pará. O trabalho inclui o monitoramento de praias, o atendimento a animais encalhados, a realização de necrópsias e ações de educação ambiental nas comunidades costeiras. Os pesquisadores também buscam identificar se os encalhes registrados na foz do rio Amazonas têm relação com pesquisas sísmicas, técnica que utiliza ondas sonoras para mapear o fundo do oceano e também as camadas subterrâneas. Carol.
1: Agradeço pelas informações, Luiz. Bom dia. Quatro municípios do Amazonas estão entre as 20 cidades brasileiras com mais focos de queimadas nos primeiros 10 dias de outubro, segundo dados do Sistema de Queimadas do Instituto Nacional de Pesquisas Espaciais. Lábrea, no sul do estado, ocupa a quarta posição no ranking nacional, com 214 focos de calor. Boca do Acre aparece na oitava posição com 174 focos de calor. Altazes ocupa o décimo lugar com 151 registros. Itacoatiara fecha a lista dos municípios amazonenses entre os 20 com mais queimadas do país, com 75 focos. No Amazonas, foram registrados 1.380 focos de incêndio nos primeiros 10 dias de outubro. O número representa um aumento de 271% em relação ao mesmo período de 2025, quando houve 372 registros. A maior parte dos focos foi registrada em áreas públicas, com 1.186 ocorrências. Também foram identificados focos, né, de assentamentos federais, 246, terras indígenas, 116, e unidades de conservação, 97. Em Rondônia, temporais e vendavais provocaram estragos em diferentes regiões do estado. Na BR-364, uma câmera registrou o momento em que um raio atingiu a rodovia, onde uma cratera se formou. Enquanto isso, a estiagem no Rio Madeira prejudica milhares de ribeirinhos. A Eliane Alves está conosco, traz pra gente esses dois extremos registrados aí no estado. Eliane, bom dia.
4: Olá, Carol, muito bom dia a você, bom dia a todos. Pois é, Carol, olha, temporais e vendavais provocaram prejuízos em diferentes regiões aqui no estado de Rondônia. E no sul do estado, árvores caíram sobre a rede elétrica e veículos na BR-364. Em outro trecho da rodovia, uma câmera registrou a queda de um raio, após a qual uma cratera se formou na pista. Ninguém ficou ferido. Já na região central, um vendaval destruiu uma plantação de café e uma chuva de granizo danificou o viveiro de um produtor rural. Enquanto isso, a estiagem no Rio Madeira afeta cerca de 22 mil moradores e 85 comunidades ribeirinhas, dificultando o acesso à água potável e o escoamento da produção agrícola. Bem, segundo o Sensipan, os eventos climáticos são intensificados pelo fenômeno El Niño. Carol, eu volto com você.
1: Agradeço, Eliane. Bom dia para você. Homem é detido após um ato de importunação sexual em um ônibus em Belém. Amanda Martins.
5: Olá, Carol. Bom dia a você. Um homem foi detido nesse domingo em Belém após, segundo relatos, praticar um ato sexual dentro de um ônibus, atingindo o ombro de uma passageira com um fluido seminal. Segundo relatos, a mulher estava sentada quando o suspeito se levantou e ficou ao lado dela. A vítima sentiu uma substância cair no ombro dela, até que ela foi informada por um outro passageiro sobre o que teria acontecido. A moça, ela não tinha conseguido identificar até o momento o que havia ocorrido naquele momento. Após o episódio, o homem, ele tentou deixar o coletivo, mas foi impedido por passageiros que levaram ele até uma viatura do 24º Batalhão da Polícia Militar, que estava nas proximidades. Conforme os relatos, o suspeito também teria sido agredido antes da chegada dos policiais. A equipe da Polícia Militar prestou apoio à ocorrência e encaminhou o suspeito à delegacia da Polícia Civil. As informações preliminares até o momento indicam que o caso está sendo registrado em flagrante e a identidade do homem e da vítima não foram divulgadas até o momento. Os detalhes da ocorrência e o enquadramento criminal ainda dependem da confirmação oficial. Eu volto contigo, Carol.
1: Agradeço, Amanda. Bom dia para você. Do Pará, seguimos a Roraima. O Dia das Crianças deve movimentar mais de 19 milhões de reais no comércio local. O ritmo de crescimento no estado é mais que o dobro da média nacional, impulsionado pela venda de brinquedos, roupas e doces. Naaman Mourão traz pra gente mais informações sobre esse dia aí no estado de Roraima. Bom dia para você.
6: Oi, Carol, bom dia para você também e a todos. Pois é, hoje é Dia das Crianças, data aí marcada pela movimentação do comércio, principalmente, como você mencionou, de brinquedos, também de roupas e doces. E apesar da inflação ter registrado alta nos últimos meses, aqui no estado de Roraima, movimentação comercial deve crescer. Pelo menos é o que aponta essa estimativa inicial da Fecomércio Roraima. O Dia das Crianças aqui no estado deve alcançar o maior valor desde o início da série histórica, deve movimentar em torno de 19 milhões de reais. Esse valor supera o recorde anterior, que foi registrado no ano de 2024, dois anos atrás. Conforme revelam aí os dados de mercado, o resultado positivo ocorre mesmo diante dessa inflação de 6 pontos percentuais ao mês, que foi puxada principalmente, né, quando a gente fala desses produtos que são vendidos principalmente para as crianças, essa inflação foi puxada principalmente pelos preços de chocolates e também de brinquedos. Para a gente ter uma ideia, os brinquedos tiveram uma alta de quase 8% dentro desse período analisado, mas a movimentação do comércio esteve intensa, inclusive ao longo do fim de semana. A projeção é que também continua intensa nesse 12 de outubro, né, quem deixou aí para comprar os presentes de última hora, e claro, o comércio registrando essa movimentação positiva, batendo um recorde aí de movimentação financeira, e a gente aqui segue, claro, acompanhando também aqui no estado de Roraima, Carol.
1: E feliz dia, né, das crianças, para todas as crianças aqui da nossa região. Agradeço, Naman, pelas informações, desejo a você e a todos um bom dia. Agora, no horário de Brasília, 11:14.
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0: anos, o cérebro da criança passa por uma fase intensa de desenvolvimento. É nesse período que experiências, estímulos, brincadeiras e a convivência com outras crianças ajudam a formar habilidades que serão importantes ao longo da vida. Na educação infantil, a aprendizagem não se resume ao conteúdo em sala de aula. A rotina também estimula a autonomia, a comunicação, a socialização e a capacidade de lidar com emoções e com o outro, como destaca Inês Miscalo, do Instituto Ayrton Senna.
1: Onde ela vai ter contato com os valores sociais, com a cultura também que está colocada. E dependendo do lugar que ela mora, ela tem um contato com uma cultura diferente da de outra região. Então é importante que a gente prepare essa criança para viver num mundo diverso.
0: Para as crianças de 0 a 3 anos, o acesso é feito pelas creches. Dos 4 aos 5 anos, a etapa é a pré-escola, que tem matrícula obrigatória a partir dos 4 anos. Já a creche, voltada às crianças de 0 a 3, também faz parte do direito à educação. Mas a oferta de vagas ainda é um dos principais desafios das redes públicas. Dados do Todos pela Educação mostram que, em 2025, apenas 43% das crianças de 0 a 3 anos frequentavam creches, mas na região norte esse número era de apenas 25%. No Amapá, menos de 10% das crianças nessa idade frequentam a creche. Para Letícia Fregonese, do Todos pela Educação, além das dificuldades, há uma característica logística da região que ajuda a explicar os números baixos.
2: Tem um desafio que é logístico mesmo, e aí se mistura a todos os outros desafios que a gente já vê em outras regiões do país. Dado que estados da região norte são o que historicamente apresentam esses resultados mais baixos, né, as menores taxas, é preciso que um programa do governo federal que vá olhar para a expansão do acesso consiga priorizar esses estados, né, que têm mais dificuldade e que precisam de mais apoio.
0: Conseguir uma vaga na educação infantil não é apenas uma questão de apoio às famílias. É também uma forma de garantir à criança o acesso a um espaço de aprendizagem, convivência e desenvolvimento. Além do acesso, especialistas alertam ainda para a importância da qualidade da educação na primeira infância, fundamental para construir as bases para as próximas etapas da vida escolar.
2: Por mais que a gente fale muito sobre a questão do acesso, né? Então sai muito na mídia os dados de lista de espera, de creches, enfim, a qualidade ela precisa estar acompanhada e ela vai ser fundamental para a gente conseguir garantir o desenvolvimento integral das crianças da educação infantil.
0: Para quem depende do poder público, em muitos casos não há vagas disponíveis. Quando isso acontece, a família pode recorrer à justiça. Esse entendimento foi reforçado pelo Supremo Tribunal Federal. A Corte reconheceu que a educação infantil é um direito fundamental e que o poder público tem o dever de garantir o acesso às vagas. A decisão é especialmente relevante para as creches, onde a demanda por vagas costuma superar a capacidade de atendimento em muitos municípios e distritos. Em todo o país, 17% das crianças de 0 a 3 anos não frequentam a educação infantil por alguma dificuldade de acesso. Na região norte, a taxa quase dobra, chegando a 30%. Para a diretora do Instituto Ayrton Senna, é preciso dar a devida atenção à educação infantil.
1: Todo o potencial que ela traz é a educação formal que vai ajudá-la a desenvolver e a prepará-la para ser uma cidadã positiva, né? Para contribuir com o crescimento, o desenvolvimento, a construção social e, ao mesmo tempo, ter chance de aproveitar dessa sociedade com as coisas boas.
0: De Brasília, Felipe Igreja para a CBN Amazônia.
3: Seguimos aqui no nosso Jornal da Manhã, falávamos sobre o Dia das Crianças, né? O impacto disso também no nosso cenário econômico, no nosso cenário educacional, sobre a imersão dessas crianças, né, das nossas crianças, na primeira infância. E para isso, né, é importante que políticas públicas sejam desenvolvidas, né, quando a gente fala sobre o Brasil como um todo, na região norte, no Amazonas também, sabemos que existe um déficit gigante aqui na região em decorrência aí da falta de vagas nas creches e que os pais aí precisam se desdobrar para garantir esse primeiro acesso, né, na primeira infância. Infelizmente, essa tem sido uma realidade que acaba

0: trazendo consequências, né, ao desenvolvimento das crianças, também ali na adolescência e na vida adulta.
1: Hoje, agora falando de uma situação mais leve, é o dia que muitas crianças estão aguardando seus presentes.
0: Exato,
1: né?
0: Exato, Patrick.
1: Você tem, como a gente falou há pouco, né, o feriado em si não é pelo Dia das Crianças, né? É um feriado religioso, mas as crianças não estão nem aí, né? Elas querem presente. Dia das Crianças é dia de receber presente.
0: Até eu quero, Patrick.
1: Eu também quero, mas a gente não ganha mais, né?
0: Eu
1: há muito tempo.
0: Minha mãe, quando eu morava aqui, quando minha mãe ainda morava aqui, há uns 3 anos atrás, ainda ganhava presente.
1: Olha,
0: não eram
1: só
0: presentes infantis, mas ela sempre me dava algum mimo, alguma lembrança.
1: Sim, legal.
0: Porque ela me chama, né? Que eu sou bebê dela até hoje.
1: Não, tá certo. Uhum. Né? Orgulho de sermos bebês dos papais e da minha mãe ainda. Quem tem
0: mesmo,
1: seu
0: né?
1: pai, quem tem sua mãe, claro. Agora, você já comprou presente do Dia das Crianças?
0: Comprei. Eu tenho a minha irmã, a Maria Eduarda, que eu mandei um Pix pra ela. Né?
1: Olha,
0: as crianças hoje já estão. Sim, ela já tem até uma conta, né? Eu mandei
1: que
0: um
1: isso,
0: Pix,
1: cara,
0: pra ela no Dia das Crianças. Ela não mora em Manaus, por isso o Pix. E pra minha enteada também, Maria Júlia.
1: Tá certo, olha só. Ainda bem que meu irmão já é adulto.
0: Qual a idade dele,
1: Patrícia? Ah, 20 já.
0: Ah,
1: não
0: é
1: gasto
0: verdade.
1: Mais com
0: o
1: Dia
0: caçula,
1: das
0: Crianças,
1: né? Não. Não gasto mais, não. Comprei presente pra ninguém. Tô querendo ganhar também, mas que não vai rolar. 10 horas e 26 minutos em Manaus, gente. Brincadeiras à parte. Dê presente do Dia das Crianças pros seus filhos, que ainda são crianças, pros seus sobrinhos, enteados, primos pequenos, enfim.
0: E se não puder dar presentes, né? Porque nós sabemos que a atual realidade financeira não tem sido fácil, se faça presente com uma brincadeira. Lembra das brincadeiras antigas de rua, em que a galera ia pra rua, brincava de... Me fugiu todas as brincadeiras aqui da cabeça.
1: Brincava de me fugir, não sei do
0: que. Amarelinha.
1: Tinha, acho que era garrafão
0: bandido
1: também que tinha.
0: Bandido e polícia. Eu não lembro os nomes.
1: Os gerais, né? Pega,
0: tudo de
1: pega,
0: graça.
1: Esconde. Tinha o polícia ladrão.
0: Sim.
1: Enfim, muitas
0: brincadeiras. Tinha balão com água e tacava. Era uma...
1: Hoje
0: muito
1: em
0: legal.
1: Dia, pelo menos aqui na nossa realidade das cidades grandes, né? Imagino que isso tenha diminuído, né? Mas pelo interior do estado, com certeza.
0: Segue, com certeza.
1: Tem muita criança.
0: Eu confesso que lá no condomínio onde eu moro, muitas crianças ainda brincam. Assim, ontem, inclusive, eu estava observando, brincam de amarelinha, vôlei, queimada, futebol. Ainda bem presente. Mas, claro, é uma área que disponibiliza desse tipo de lazer, né? Vale lembrar que essa não é uma realidade de todos. Então, por isso que a falta de incentivo leva as crianças a não saírem de casa mais.
1: Uma área segura, né? Proporciona essas brincadeiras, entre aspas, na rua, né? Que são as ruas do condomínio, né? Mas, infelizmente, em muitos bairros de Manaus...
0: Essa não é uma realidade.
1: Os pais não permitem hoje dá pra entender, né? Dá pra entender os pais.
0: Na nossa infância não dava nada.
1: Não. Ficava chateadíssimo quando eu não podia sair pra rua pra brincar.
0: Beber água e não podia mais.
1: Não podia, mas agora a gente entende, né? São 10 horas e 27 minutos. Daqui a pouquinho tá chegando mais uma edição do Repórter CBN. Ainda hoje a gente vai falar sobre orientações, vem da nossa equipe de Brasília, a respeito do que produtores rurais estão fazendo, né? Criando estratégias diferentes para minimizar prejuízos e não parar a sua produção durante o fenômeno climático El Niño, né? Que atinge a produção rural pelo Brasil e, consequentemente, pelo estado do Amazonas também, né? Daqui a pouquinho você vai encontrar uma reportagem a respeito disso.
0: E além disso, Patrick, na volta também vamos trazer uma atualização sobre a atuação do Instituto de Proteção Ambiental do Amazonas. Muitas pessoas estavam se questionando sobre o que estava sendo feito em combate às queimadas e aos incêndios florestais. Nós temos uma atualização sobre multas que foram aplicadas na primeira semana agora do mês de outubro a pessoas, empresas, empresários que foram flagrados, autuados por conta de crimes ambientais que causam danos, né, ao nosso meio ambiente. Consequentemente, né, o que a gente tem acompanhado, essa densa nuvem de fumaça no ar também. Pois bem, multas que ultrapassam o valor de R$20 milhões, nós vamos trazer também quais são as cidades que registraram os maiores índices de focos de calor, queimadas e incêndios florestais, para mostrar que, né, esse monitoramento e essa fiscalização seguem em andamento no Amazonas.
1: É isso. E ainda hoje você vai acompanhar também, daqui a pouquinho, informações sobre as campanhas de Lula e Flávio Bolsonaro, que levaram apoiadores às ruas de Manaus na disputa pelo segundo turno. Vamos trazer um pouquinho sobre esses atos que aconteceram no centro e na zona oeste da capital. Já, já. São 10h29. Tá vindo aí mais uma edição do Repórter CBN. Vamos a ele. Voltamos já.

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0: quarta-feira, 12 de outubro de 2026. O ministro do STF, Alexandre de Moraes, autorizou a retomada das visitas do senador Flávio Bolsonaro ao pai, o ex-presidente Jair Bolsonaro. A decisão atende a um pedido da defesa do ex-chefe do Executivo brasileiro, protocolado na semana passada, e ocorre após o fim do período de 90 dias da suspensão imposta em julho. A proibição tinha sido determinada após Flávio usar uma visita para obter uma carta do ex-presidente e divulgar o conteúdo nas redes sociais. A iniciativa descumpriu medidas cautelares. Bolsonaro está preso em regime domiciliar por tentativa de golpe de Estado. Uma investigação conjunta das polícias do Brasil e da Itália revelou um esquema milionário de tráfico internacional de drogas ligado a uma das principais organizações mafiosas do país da Europa. Segundo a Polícia Federal, a influenciadora digital Paula Simões e o advogado Patrick Cardoso comandavam operações de envio de cocaína para o continente europeu. A droga partia de portos brasileiros. Os dois foram presos em uma operação que faz parte de uma série de investigações iniciadas em 2019. Naquela ocasião, dois integrantes da máfia da Calábria, no sul da Itália, foram encontrados escondidos em Praia Grande, no litoral de São Paulo. Paula é casada com um dos homens e tinha assumido os negócios do marido após a prisão do mafioso. O caso foi revelado pela TV Globo. E as cataratas do Iguaçu, no Paraná, atingiram hoje a maior vazão do ano, com volume de água quase 8 vezes superior à média. Nessa manhã, foram registrados 11 milhões e 800 mil litros por segundo. A passarela, próxima às quedas, está interditada desde ontem. Já o Parque Nacional do Iguaçu permanece aberto para visitação. No horário de Brasília, 11 horas e 32 minutos.
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0: No horário de Manaus, 10h33.
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2: Bom, já de volta com o CBN Jornal da Manhã, agora com o nosso quadro Mercado Imobiliário, hoje recebendo o Rafael Colares, que é CEO da Conceito Soluções Imobiliárias, associada à ADM Amazonas. Rafael, seja bem-vindo, bom dia.
3: Obrigado, Patrick, bom dia.
2: Então, o assunto de hoje é o seguinte: o papel do corretor na escolha e na segurança de uma negociação imobiliária. Já começo comentando então, Rafael, que, assim, quando você vai comprar um imóvel ou vender um imóvel, eu acho que dificilmente a pessoa comum, que não trabalha com isso, que não está antenada ao mercado, vai saber a quantidade de documento que você tem que estar atento numa negociação dessa, né? Então, a importância do corretor já está aí, desde o começo.
3: Começa por aí, Patrick. Eu costumo brincar lá na empresa que quando a gente está doente, a gente procura um médico, né? Quando a gente vai cuidar do sorriso, a gente vai no dentista. E na hora de comprar o imóvel, que talvez é o bem mais importante, né, da vida de um cliente, muitas vezes a pessoa que está aí buscando acaba deixando passar. Então, acho que o principal papel do corretor é começar com a segurança jurídica. Eu acho que esse é um dos pilares aí da nossa profissão. O corretor de imóveis, ele vem para esclarecer essas dúvidas desde o início. E, de fato, são muitas documentações, são muitas variáveis que acontecem, né, quando você pega uma documentação para analisar ela a fundo. Então, acho que a segurança jurídica de uma negociação saudável, ela começa com a escolha de um bom profissional.
2: Tem muita diferença na hora da compra e venda de um imóvel que está todo regularizado e um imóvel que está cheio de problemas? Se torna a negociação muito mais complexa?
3: Patrick, sim, em alguns casos é possível resolver, mas em grande parte não. E isso implica em perda de capital, prejuízo para o cliente e fora os golpes que a gente tem visto aqui no mercado, na verdade, nível Brasil, de certa forma, é comum. Mas é um valor que é custoso e algumas vezes não dá para solucionar. Então, eu acho que essa análise documental, essa segurança jurídica, antes de colocar qualquer valor em uma negociação imobiliária, ela é fundamental. E o profissional habilitado para isso é justamente o corretor de imóveis.
0: Agora, Rafael, o importante aqui é que a gente fala sobre essa questão burocrática de documentação, repasse, compra. Mas também tem algo que deve ser destacado, eu acho importante, inclusive, que eu só fui perceber isso recentemente, assim, há alguns anos, sobre o conhecimento amplo do corretor de imóveis, porque a gente vai na busca da compra ou da venda. Só que o profissional bem instruído, ele consegue te trazer uma análise mais profunda, por exemplo, sobre o local que você está procurando uma casa. Esse local tem algum hospital próximo? Tem uma rede de supermercados? Tem escola? Tem creche? Tem as necessidades básicas para suprir a necessidade da sua família? Então, tudo isso, até mesmo na consulta com o corretor de imóveis, pode ser analisado.
3: Excelente colocação, Carol. Concordo 100% com você. A gente diz que esse profissional que já está mais tempo de mercado, ele é um profissional que já tem essa busca, de certa forma, refinada pelo feeling de estar mais tempo no mercado. Então, o primeiro ponto é entender a necessidade do cliente. Por que ele está comprando? Onde? Quanto que ele pode gastar? Quanto que ele consegue gastar? Qual que é a necessidade dele? Se é investimento? Se é moradia? Se é uma segunda moradia, né? Um upgrade, né? Então, esse filtro inicial, ele é necessário para que a gente consiga direcionar para onde esse cliente vai conseguir obter êxito. E o segundo passo é entender o perfil financeiro dele, porque hoje a compra à vista, ela é muito mais difícil, né? Se a gente pega a renda per capita de Manaus e a média, né, de salário, principalmente hoje de Manaus, aqui a gente tem a base da pirâmide ali, até 5.600, dois a três salários mínimos. Então, esse público, normalmente, ele começa com o primeiro imóvel do Minha Casa Minha Vida, que hoje abrange aí clientes até 13 mil de renda. Então, isso é muito importante, esse feeling de entender se é primeiro imóvel, se é segundo. Eu acho que esse é o ponto de partida para um cliente que está buscando aí seu imóvel.
2: Agora, eu te perguntei há pouco sobre questão de documentação, se a casa está legalizada, né? Mas se ela está com todos os documentos regulares ou não. E você falou que, dependendo da situação, não dá para resolver. Como assim não dá para resolver? Uma situação prática.
3: Uma situação prática que é, por exemplo, se ele tem uma penhora, por exemplo, por dívida trabalhista, e essa empresa já está em recuperação judicial há bastante tempo e não está penhorada. É uma questão que depende não só de quem está comprando. Às vezes a pessoa que está tentando vender, ela não vai pagar essa dívida, então ela não consegue repassar, por exemplo. Então ela vai ter outros meios de fazer outra forma de negociação, mas, por exemplo, o financiamento habitacional ela não consegue. E pode ser que a empresa não tenha mais também capital para poder sanar essa dívida. Então é um negócio que hoje a gente vê, bate na trave e volta. Então qual seria a saída para isso? Uma compra à vista. Aí você pensa comigo, uma casa nesse sentido, uma pessoa que está comprando segurança jurídica de pagar um valor inteiro à vista, será que não é melhor comprar uma que está 100% regularizada, onde você vai ter a propriedade do imóvel, não só a posse? Entende? E entre outros casos, além da penhora, tem outras situações onde ele já nasce com alguns vícios. Por exemplo, algumas casas que foram construídas, às vezes, sem projeto, né, sem aprovação da prefeitura. E aí também não consegue sequer aprovar o projeto, porque tem ali as distâncias mínimas, né, de calçada, de recuo, de janela. Então, algumas construções também regulares não conseguem também financiamento. Entende?
2: Entendi. É muito importante, né, a figura do o papel do corretor. E tem muita gente que, para não pagar, né, a taxa de corretagem, que geralmente é de 6%, né, mas isso é negociável, mas enfim. Muita gente foge do corretor para não pagar. Né, o que, às vezes, dependendo do valor do imóvel, pode ser uma taxa alta, mas você está pagando pela segurança jurídica, né, para não ter problemas futuros.
3: Exato. E quando a gente analisa eu já estou no mercado aqui há quase 15 anos, eu vejo semanalmente clientes caindo na mão do que a gente chama de contraventor, né? São pessoas que se dizem corretores, às vezes a maioria não são credenciadas, não passam pela regulamentação do CRES e tentam fazer essas negociações em paralelo. E o prejuízo é muito grande, porque às vezes é o valor que você está juntando ali de uma vida inteira, né? Às vezes você recebe 13º durante muito tempo, ou, enfim, férias, acumulam valor para dar de entrada e às vezes até paga esse valor, e quando você vai ver, você não tem a propriedade do imóvel. Então, assim, infelizmente, a nossa profissão, ela é uma profissão, eu digo assim, que ela tem a barreira de entrada um pouco baixa comparando a demais profissões, onde você tem graduação de 4 anos, enfim, depois tem prova, etc., para começar a exercer. A nossa formação, ela tem também graduação, mas a maioria dos corretores aqui em Manaus fazem um nível técnico. Então, e alguns deles não se especializam muito. Por quê? Hoje, salvo engano, acho que a profissão de corretor de imóveis é a que mais paga no Brasil em comissão, só perde para o trader. Então, é uma comissão que remunera-se muito bem, então você tem volumes grandes de negociação e quando tem um corretor que ele é mais especialista, ele tende a ganhar muito mais. Porém, é um aprendizado contínuo. Então, se esse cara ele não se especializar, se ele não buscar aprender, ele não está amparado ali por uma empresa ou por um escritório realmente que dê subsistência para ele, ele vai dar problema em algum momento. E por isso que isso abre brecha para esses, né, clientes procurarem de certa forma, paralelo.
0: E o Patrick comentou sobre segurança jurídica. E além dessa segurança jurídica, a própria segurança mesmo de estar num cenário, por exemplo, um bairro que você nunca visitou, em uma casa que você nunca foi, né, recebendo, quem sabe, um comprador ou alguém interessado em vender, ter esse profissional no meio, né, ali fazendo sendo esse intermediário, traz uma segurança maior também para a negociação. Além de evitar desgaste, né, essa questão da logística, de ir e vir em vários pontos, né, esse filtro que o corretor disponibiliza para os clientes, né?
2: Fora que, se você parar para analisar direitinho, beleza, a taxa de corretagem é uma taxa que, dependendo do valor do imóvel, né, ela pode ser uma taxa considerada alta. Mas o processo de compra e venda de uma casa, de um imóvel em si, ele pode demorar alguns meses, né?
3: Sim.
2: 2 meses, 3 meses, porque depende do banco, depende do cartório.
3: Prefeitura,
2: então, se
3: cartório.
2: Você dividir esse valor que você ganha por mês, nem é um valor absurdo.
3: Exato.
2: Assim, né?
3: Dependendo do valor do bem, Patrick, hoje a tabela do CRES aqui, ela recomenda uma remuneração de 4% até 6% em áreas, grandes áreas ou glebas, até 10%, se área urbana ou zona rural. Mas então a gente baseia a partir de 4%. E normalmente esse prazo mesmo você falou, em torno de 2 a 3 meses, o imóvel na planta, e o imóvel de revenda, ou comumente aqui em Manaus, como chamam de terceiros, ele talvez demore até um pouquinho mais, em torno de 4 meses, porque ele libera crédito, prefeitura, e aí você depende de expediente de alguns órgãos que não estão no controle nosso, né, do corretor ou da imobiliária. Então, se você dividir esse valor pelo tempo, ele é razoável, ele é justo para o que você pode evitar de dor de cabeça.
2: Exato. Então, eu diria até que o grande conhecimento do corretor está mais nessa situação jurídica documental, né? Tem toda a questão que a Carol falou sobre o corretor entender o desejo do cliente. Não, o cliente quer uma casa com uma sala maior, ele quer um apartamento, ele quer uma área específica da cidade. Então, você tem esse estudo, mas tem também esse estudo documental, entender todo o processo dos bancos, todo o processo de cartório, de documentação. Essa, na minha visão, pelo menos, é realmente a
3: parte mais complicada. Patrick, interessante você falar isso. A gente tem alguns corretores que têm mais tempo de casa e a gente vê, acompanha alguns atendimentos na empresa, às vezes de cabeça ele já consegue te dizer com a documentação básica, inicial, qual que é a sua renda, sua idade, se você tem filho, se tem FGTS ou não, ele já, de cabeça, ele já consegue te falar, você consegue financiar aproximadamente tanto, sua parcela vai ser tanto, o prazo é tanto, para você caber esse imóvel aqui. Então, quando você já tem um filho, já está mais tempo de mercado, fica de certa forma quanto mais você pratica, melhor Sim. você fica, né? Então, já vai meio que de cabeça ali. É legal ver isso.
2: É isso. Então, se fica uma orientação para a nossa audiência, se você busca vender um imóvel ou comprar um imóvel, o mais seguro, gente, é ir atrás de um corretor, uma pessoa que entenda do mercado, para você não ser enganado, para você não correr o risco de cair uma furada aí futuramente, né? Conversamos aqui com o Rafael Colari, CEO da Conceito Soluções Imobiliárias, a respeito sobre o papel do corretor na escolha e na segurança de uma negociação imobiliária.
0: Muito obrigada, Rafael. Até a próxima.
3: Até a próxima, gente. Eu que agradeço. Bom dia a todos.
0: Bom dia.
2: 10h44, Carolina.
0: Mais um intervalinho chegando, Patrick. Na volta, a gente atualiza então sobre o tempo na capital. Intervalo rapidinho.
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0: no horário de Manaus, 10h47.
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0: De volta no nosso Jornal da Manhã, trazendo atualizações sobre as recomendações dos prejuízos, né? As recomendações que foram repassadas aos produtores da região em decorrência aos prejuízos que estão sendo registrados por conta dessa mudança no tempo. É a atuação do fenômeno climático El Niño, que tem exigido dos produtores e criadores rurais também algumas medidas e estratégias diferentes para minimizar prejuízos e não parar a produção. E de olho a essas necessidades do setor, a Embrapa apresentou algumas orientações para cada região do Brasil passar da melhor forma possível por mais esse momento de anomalia no clima. Vamos acompanhar.
2: O El Niño chegou bagunçando o clima no Brasil novamente. Na Amazônia, o fenômeno climático traz temperaturas muito acima da média histórica, atraso expressivo da estação chuvosa e redução do volume de chuvas, dificultando o desenvolvimento das lavouras. Já o aquecimento das águas rasas e diminuição do nível de oxigênio em tanques de piscicultura e lagos de várzea atrapalham a produção de pescados. Os rebanhos também sofrem com a perda de pastagens e ainda tem a logística, que fica limitada com o rebaixamento das calhas dos rios. Em meio a tantas dificuldades, a Embrapa está oferecendo apoio e orientação. Em seu site, a empresa detalha o que cada produtor pode fazer para obter melhores resultados. Há recomendações para produção animal, piscicultura e pesca artesanal e uma infinidade de culturas agrícolas. O chefe adjunto de pesquisa da Embrapa Amazônia Oriental, Fábio Barbieri, detalha algumas das orientações contidas no material.
3: Com relação aos produtores que trabalham na parte da agricultura, né, nós temos tecnologias também para esses casos, né, tem cultivares com maior tolerância à escassez hídrica, a gente tem o ZARC, né, que é o zoneamento de risco climático, que apoia, né, as janelas, são importantes respeitar essas janelas de plantio. É importante também manter a cobertura do solo, né, com biomassa, né, isso diminui a evaporação, né, da umidade mais superficial, mantém as raízes numa temperaturas mais baixas.
2: Ele explica ainda que os interessados podem procurar as unidades da Embrapa nos estados e participar de capacitações presenciais e à distância.
3: Essas tecnologias, elas podem ser melhor, né, o conhecimento dessas tecnologias, né, podem ser melhor trabalhados nas unidades da Embrapa estaduais, tá? Das unidades de cada estado. Ou através do site, acessando as publicações, né? Acessando as tecnologias. A Embrapa também trabalha muito com a questão da capacitação. Nós temos hoje no nosso portal, no portal Ecampo, cursos à distância, que podem ser feitos online, de forma online, né? E também tem as capacitações presenciais.
2: De Brasília, Wellington Lopes para a CBN.
0: No horário de Manaus, 10h51, último intervalo chegando.
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0: 10h54.
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0: Já de volta com o CBN Jornal da Manhã, a gente prometeu e vai falar sobre esse assunto, né? O IPAAM aplicou mais de 21 milhões de reais em multas por infrações relacionadas ao uso do fogo no Amazonas. Inclusive, Carol, hoje mais cedo um ouvinte mandou mensagem pra gente. A gente começou falando sobre fumaça, né? Sobre queimadas. E o ouvinte falou o seguinte, acho que foi o Joaquim, né? Se não me engano, exatamente, o Joaquim disse o seguinte: não basta combater as queimadas, tem que apurar, encontrar e prender os infratores. Aqui, no caso, foi aplicação de multas, né?
2: Pois é, Patrick, mas muito importante essa atuação porque acaba identificando, né, as propriedades e, consequentemente, os responsáveis, né, por essas áreas. E aí é importante também a gente destacar a diferença de queimada para incêndio florestal. A queimada é quando existe o ato, né? Alguém ateou fogo em alguma determinada localidade e aí, por conta da falta de controle desse fogo, as chamas se espalham e acaba causando o incêndio florestal, que, dependendo das circunstâncias, se estendem por dias. E aí o que a gente traz hoje é a atuação do Instituto de Proteção Ambiental do Amazonas. Foram aproximadamente 10 dias de autuação no interior do estado e também na capital amazonense. 7 cidades se destacam nesse relatório: Manacapuru, Maitá, Tapauá, Manaus, Careiro da Várzea, Careiro e Manaquiri. O Maitá, que a gente lembra fica na região sul do estado, é um ponto muito conhecido por se tratar ali de áreas que, no verão amazônico, na estiagem, infelizmente sofrem grandes danos por conta das queimadas. O Maitá liderou esse ranking. Foram aproximadamente ali mais de 500 hectares destruídos, multas também que ultrapassam a marca de 7 milhões de reais somente na cidade. Além disso, outras pessoas que foram autuadas no local porque foram flagradas ateando fogo, e a gente lembra que um decreto do governo do Amazonas proíbe esse tipo de manuseio. A questão ali, que ainda que você tenha esse conhecimento, ainda que para você seja comum, está proibido em qualquer região do estado esse tipo de prática. E aí, como o Patrick comentou, foram mais de 21 milhões de reais, 21,69 em multas aplicadas por conta dessas queimadas e sem autorização, causando danos à vegetação nativa, poluição também, que é o que a gente acompanha neste momento na capital amazonense, queimadas que causam danos não somente aqui a Manaus, outras cidades também do interior do estado. E reforçando então, esse decreto que eu comentei anteriormente, ele segue por 120 dias. Então, qualquer pessoa que for flagrada ou tiver algum tipo de investigação que aponte para alguém que ateou fogo, essa pessoa poderá ser responsabilizada.
0: 10 horas e 57 minutos, vamos finalizando o CBN Jornal da Manhã, gente, um pouco mais cedo, e assim será durante os próximos dias por conta do programa eleitoral que vem logo em sequência. Carol, obrigado pela companhia de hoje. Os trabalhos técnicos da Glenda Araújo e do Marvin Araújo.
2: Produção, Eros de Souza.
0: Gerência de Jornalismo e Programação, Daniele Pires.
2: Direção de Jornalismo, Paulo Fernandes.
1: Apresentação, Patrick Mota Filho e Carolina França.
0: Carol, bom dia para você, obrigado pela companhia e aos ouvintes também que estão conosco desde cedo. Um abraço.
2: Agradeço, Patrick, desejo a você e a todos um bom dia. A gente volta a conversar amanhã. Bom feriado para todo mundo.
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0: Segunda-feira, 12 de outubro de 2026. A equipe técnica do Tribunal Superior Eleitoral não encontrou publicações com informações falsas no canal de WhatsApp Exército do Lula em outubro. O relatório foi produzido depois de uma determinação do presidente da corte, Cássio Nunes Marques. O documento alerta, no entanto, para os riscos de disseminação em massa de mensagens às vésperas do segundo turno das eleições. Coordenado pelo deputado André Janones, o canal tem mais de 3 milhões de inscritos. O objetivo é compartilhar áudios, vídeos e orientações para apoiadores do presidente Lula. Ontem, Nunes Marques atendeu a um pedido do candidato Flávio Bolsonaro, do PL, e determinou a suspensão do canal. No mesmo dia, o corregedor-geral do TSE, ministro Ricardo Villas Boas Cueva, derrubou a decisão do chefe da corte. No horário de Brasília, 11 horas e 59 minutos.
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1: CBN Brasil agora para toda a rede, 12:26.
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0: O Emerval, boa tarde para você.
1: Boa tarde, Fernando. Boa tarde, ouvintes.
0: Emerval, vamos falar aqui sobre decisões do ministro Cássio Nunes Marques, presidente do TSE, com relação a um grupo de WhatsApp que apoia o presidente Lula. O ministro mandou derrubar o canal. Depois, no final de semana, final da tarde de ontem, o corregedor-geral eleitoral, Ricardo Villas Boas, vai lá e manda restabelecer o canal. O que está acontecendo? Como é que você vê essa situação?
1: Olha, Fernando, é mais uma demonstração de que nossos tribunais superiores, principalmente o Supremo Tribunal Federal e o Tribunal Superior Eleitoral, estão agindo de maneira menos jurídica e mais política, né? O Cássio Nunes Marques tomou uma decisão muito radical, alegando que o canal fazia propaganda do Lula, mas ele nasceu para fazer propaganda, mas que estava espalhando notícias falsas. Eu acho que a cada notícia falsa que esse site pudesse fazer, o tribunal deveria intervir, evidentemente. Mas não é possível você mandar tirar do ar. É uma medida muito radical. Então, acho que o corregedor decidiu corretamente, retornar o canal. E agora o Cássio Nunes disse que vai mandar fazer uma análise técnica do canal. Eu já devia ter feito isso antes de tomar a decisão precipitada que tomou. Mas, em todo caso, vamos ver a análise técnica do TSE e ver se realmente o canal não merece estar no ar. E se não merecer, você tira, mas é preciso que seja feita uma coisa muito técnica e não política, porque senão ninguém fica seguro para fazer propaganda eleitoral. Então, eu acho que é uma atitude política que não devia ter sido adotada dessa maneira. E reflete um ambiente de disputa política que tomou conta dos dois tribunais e que cada um vai fazendo, tomando as decisões que melhor servem ao seu lado político. Isso é muito ruim, isso nem de esquerda nem de direita. Não é possível que o tribunal tenha partido, tenha lado. Tem que ver a lei e aplicar a lei, independente da tendência desse ou daquele, né?
0: E não foi só esse caso, né, Merval? Na sexta-feira passada, Cássio Nunes Marques, ele suspendeu 3 julgamentos que ocorriam no plenário, 3 casos em que já havia maioria favorável à campanha de Lula, e num deles estava 5-1. E aí, no virtual, né? No julgamento virtual, estava 5-1. Aí Nunes Marques vai lá, interrompe o julgamento e determina uma análise presencial. Ora, quando está 5-1, há poucos dias da eleição, é sinal de que já há um entendimento, não?
1: É evidente, é evidente. A gente está vendo isso constantemente nas decisões desses dois tribunais, né? Do STF e o TSE. E como há ministros de um lado e de outro, que assumem mais explicitamente suas posições, fica essa dúvida, né? Como é que pode um tribunal, perdão, um tribunal tomar medidas políticas no meio de uma campanha eleitoral importantíssima? Isso não é possível e vai precisar ser revisto no final da campanha. Bem, isso vai precisar ter uma revisão, porque não é possível que os tribunais estejam tão contaminados pela disputa política, né?
0: Merval, obrigado e um bom feriado para você. Até amanhã.
1: Obrigado para você e para os ouvintes.
0: 12:30.
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0: Segunda-feira, 12 de outubro de 2026. O presidente Lula do PT e o senador Flávio Bolsonaro do PL participam hoje de cerimônias religiosas católicas em homenagem ao dia de Nossa Senhora Aparecida, padroeira do Brasil. A menos de 15 dias para o segundo turno das eleições, os dois tentam agora reforçar as bases em Minas Gerais. Enquanto Lula intensifica a articulação política no estado para recuperar o terreno perdido, Flávio passou a contar com um reforço do governador eleito Cleitinho Azevedo na campanha. A equipe do candidato à reeleição pelo PT anunciou que Lula fará pelo menos duas agendas em Juiz de Fora e Ipatinga ainda nesta semana. No primeiro turno, Flávio teve no estado 5.770.000 votos e Lula 5.180.000. O Super El Niño pode fazer de 2026 o ano mais quente da história. A projeção é do Programa de Observação da Terra da União Europeia, o Copérnicos. Numa das regiões-chave monitoradas no Pacífico, a temperatura da água atingiu 29,7 graus. O recorde foi quebrado antes do pico esperado do fenômeno previsto para o fim do ano. O El Niño desencadeia mudanças que podem aumentar o risco de secas e inundações, além de agravar o aquecimento global provocado pelo homem. A operação para retirar um nódulo do pulmão do Papa Leão XIV está marcada para amanhã. A informação foi confirmada hoje pelo Vaticano. No domingo, o pontífice anunciou, durante uma operação, uma oração na Praça São Pedro, que médicos detectaram o problema em estágio inicial e recomendaram a cirurgia. Ele afirmou que o procedimento seria realizado nos próximos dias. No horário de Brasília, 12:33.
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0: Nós temos mais informações em Brasília com Rani Veloso e ainda o embrólio envolvendo decisões do ministro Cássio Nunes Marques do Tribunal Superior Eleitoral com relação a um canal no WhatsApp chamado Exército de Lula. Rani Veloso tem aqui mais informações. Oi, Rani.
1: Oi, Fernando, é isso mesmo, viu? Um relatório da equipe técnica do Tribunal Superior Eleitoral informou que não encontrou novas publicações com notícias falsas no canal Exército do Lula no WhatsApp. A checagem foi feita depois de determinação do presidente do Tribunal Superior Eleitoral, ministro Cássio Nunes Marques. O documento, no entanto, ressalva que vídeos do canal não puderam ser transcritos por causa da urgência máxima que foi solicitada por Nunes Marques. E observa que parte das mensagens de setembro foi apagada após o primeiro turno, o que dificulta a análise do histórico. Apesar do resultado, a assessoria de enfrentamento à desinformação do TSE alertou para os riscos do envio massivo de mensagens na reta final do segundo turno, devido ao potencial de alcance e a atuação coordenada do grupo. Só lembrando, Fernando, que esse canal no WhatsApp, Exército do Lula, que é administrado pelo deputado federal André Janones, já tem mais de 3 milhões e 700 mil seguidores. E a gente mostrou durante todo o dia de ontem que o ministro Cássio Nunes Marques determinou a suspensão do canal até a homologação do segundo turno, exatamente a pedido do candidato à presidência, Flávio Bolsonaro, do PL, que acusou o grupo de espalhar desinformação. Mas ontem mesmo, o corregedor-geral da Justiça Eleitoral, o ministro Ricardo Villas Boas Cueva, determinou o retorno imediato do grupo até que o caso seja analisado pelo plenário do Supremo, do Tribunal Superior Eleitoral, criticando inclusive a decisão do ministro Cássio Nunes Marques e dizendo que essa decisão poderia ferir a liberdade de expressão. Fernando?
0: Agora, Rani, como é que foi o dia, a agenda do presidente Lula, candidato à reeleição, nesse dia de Nossa Senhora Aparecida aí em Brasília?
1: Pois é, Fernando, e até já pegando o gancho dessa informação que a gente acabou de dar, o presidente Lula, nesta segunda-feira, reagiu a essa decisão do presidente do TSE, ministro Cássio Nunes Marques, e disse que Nunes Marques não pode ter lado na política. Lula cobrou igualdade de comportamento e procedimento e destacou que a corte tem extrapolado em algumas decisões e que é necessário mostrar a ilegalidade. Vamos ouvir um trecho da fala de Lula.
2: Eu acho que eles estão extrapolando em algumas decisões contra a minha campanha. Isso é visível, isso já foi denunciado. Eu não vou criar só o exército do Lula, eu vou criar agora o exército, a marinha, a aeronáutica do Lula, sabe, no WhatsApp, ou seja, é a forma mais barata da gente fazer campanha e nós vamos continuar criando o nosso exército, nós vamos continuar fazendo campanha e para ele achar que ele tem que cortar, ele tem que mostrar qual é a ilegalidade que tem, onde é que estamos transgredindo a lei. O que não pode é o presidente da Suprema Corte Eleitoral ter lado na política. O lado dele tem que ser o lado da igualdade de comportamento, da igualdade de procedimento.
1: Olha, Fernando, essa fala do presidente Lula foi após uma missa celebrada aqui no Palácio da Alvorada, neste dia de Nossa Senhora Aparecida, uma homenagem à santa. Lula disse que o ato foi muito importante, sobretudo no instante no qual a padroeira do Brasil é ofendida por alguns religiosos. Lula afirmou ter na santa uma referência de espiritualidade. Antes da celebração, o presidente foi em procissão do Palácio da Alvorada, que é a residência oficial do presidente da República, até a capela que fica ao lado, e beijou a imagem da santa antes de entregar ao padre, o jesuíta Álvaro Pimentel. No final da missa, foi possível ouvir os apoiadores cantando o mais famoso jingle de campanha de Lula. O presidente fez um aceno ao eleitorado católico depois das polêmicas das fake news sobre a possível retirada de título de Nossa Senhora Aparecida de padroeira do Brasil. Ele estava ao lado de aliados políticos, ministros e crianças, filhos dos integrantes de movimentos sociais como o MTST, que é o Movimento dos Trabalhadores Sem Teto, uma vez que hoje também é Dia das Crianças. Os movimentos fazem parte de uma mobilização relacionada à campanha da fraternidade deste ano, que Lula disse estar muito confortável com esse tema, uma vez que faz parte de movimentos também do seu governo, como, por exemplo, a tentativa de acabar com o déficit de habitação no Brasil e prometeu entregar até o fim do mandato mais de 3 milhões de casas. Vamos ouvir um trecho da fala do presidente.
2: Sobretudo num instante em que a Nossa Senhora Aparecida é ofendida por alguns religiosos que não querem respeitar a religião dos outros. E esse gesto é para a gente poder mostrar que um país civilizado, um país harmônico, um país democrático, ou seja, cada um segue a religião que quiser. Como eu sou daqueles, sabe, que tenho na Nossa Senhora Aparecida uma referência da minha espiritualidade e da minha fé, esse gesto foi muito importante para mim.
1: Olha, Fernando, só para complementar, o presidente também disse estar convencido de que vai ganhar o segundo turno das eleições e destacou estar muito feliz porque nessa semana o Senado vota no plenário o fim da escala de trabalho 6x1. Destacou que a atual jornada, com apenas um dia de descanso, é insuportável, sobretudo para as mulheres. E afirmou que a oposição está tentando protelar para depois das eleições, desafiando o partido de Flávio Bolsonaro a dizer como vai votar, contra ou a favor. O presidente também afirmou que na próxima quarta a CCJ do Senado volta a analisar a PEC da Segurança Pública. Ele voltou a dizer que após a aprovação vai criar o Ministério da Segurança Pública. Fernando.
0: Obrigado, Rani Veloso. Em Brasília, ainda na capital federal, Samantha Klein tem mais informações. Acompanha o candidato do PL, Flávio Bolsonaro. Oi, Samantha, boa tarde.
3: Oi, Fernando, boa tarde. Flávio Bolsonaro acabou de participar de uma missa na Catedral Metropolitana de Brasília. Uma missa ministrada pelo pároco da catedral, Agenor Vieira. Lembrando aí que essa missa ocorre em meio às homenagens à Nossa Senhora Aparecida aqui na Esplanada dos Ministérios. A participação de Flávio ocorre depois de um convite feito pelo cardeal Dom Paulo César Costa na última quinta-feira. Esse mesmo cardeal que 4 dias antes abriu a própria casa para receber o candidato. Com o evento, o presidenciável pretende enterrar de vez o boato que ligou ele à suposta intenção de retirar da Santa o título de padroeira do Brasil. Ele, aliás, nunca falou sobre isso, mas quem falou foi o bispo J.B. Carvalho, que é fundador da Comunidade das Nações, a igreja onde Flávio foi batizado e é também o seu mentor espiritual. Nessa celebração, o senador estava acompanhado da esposa, Fernanda Bolsonaro, também da ex-presidente da Caixa Econômica Federal, Daniela Marques. A Daniela, ela é integrante da equipe econômica do plano de governo, sempre está nas lives com o Flávio e hoje ela apareceu usando uma jaqueta com a imagem de Nossa Senhora Aparecida nas costas. Durante essa celebração, o padre Agenor Vieira disse o seguinte, que os governantes tenham sabedoria. Ele não citou o Flávio, falou apenas de forma genérica. E quando estava terminando a missa, o senador foi então, ele foi citado. O padre agradeceu ao senador, demais autoridades e também evangélicos que estavam presentes, claro, numa citação a pessoas que estavam junto com Flávio. Vale lembrar também, Fernando, que mais cedo o ministro Alexandre de Moraes autorizou que ele volte a visitar o pai, o ex-presidente Jair Bolsonaro, lembrando que essa decisão atende a um pedido da defesa, ocorre depois do encerramento daquele período de 90 dias de suspensão imposto em julho. Ao ser questionado agora pelos jornalistas, Flávio disse que teria muito cuidado responder sobre essa questão para evitar que qualquer prejuízo ocorra ao pai dele. Ele também comentou o sentimento pela retomada dessas visitas.
4: na minha avaliação, apenas com o intuito de tentar separar um líder político, né, de quem está concorrendo à presidência da República e separar um pai do filho, que eu acho que é o mais grave. Né? Então, estou ansioso para dar um abraço forte nele, primeiro de tudo, né, ver como é que está o rosto dele, como é que está, né, o ânimo dele com tudo que aconteceu, que eu só estou sabendo com terceiras pessoas. Então, eu espero olhar no olho dele, dar um abraço e espero que ele esteja feliz.
3: E apenas uma curiosidade, Fernando, é que quando passa, tem aquele ritual da missa, né, em que passa o dízimo, o senador colaborou ali com um PIX, só que a gente não sabe exatamente qual o valor. Com vocês.
0: Obrigado. Essas as informações de Samantha Klein. Em Brasília, um intervalo com o noticiário da sua região. Até já.
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2: Olá para você ligado aqui na CBN. Chegou o Dia das Crianças. Essa data foi criada no Brasil em 1924 para incentivar a sociedade e o governo a voltarem a atenção para a saúde, a educação e o bem-estar infantil. E um ótimo presente que nós podemos dar às nossas crianças de qualquer idade é educação financeira. 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Amanhã eu volto com mais uma dica aqui no É da Sua Conta. Até lá!
1: Agora, 12:52, mais informações em São Paulo sobre um jovem que morreu com dezenas de tiros que foram disparados por policiais militares. Oi, Delboni.
3: Fernando, os quatro policiais militares que mataram um jovem de 20 anos com 27 tiros, quase 30 de tiros, após confundirem o celular da vítima com uma arma de fogo, foram afastados das ruas, segundo a Secretaria da Segurança Pública de São Paulo. Gustavo Muniz de Santana foi atingido durante uma abordagem policial na madrugada de sábado, em Moema, zona sul da capital paulista. A PM foi acionada para atender uma ocorrência que envolvia um homem transtornado e ameaçando atirar contra si mesmo. Quando chegaram ao local, viram Gustavo correndo por uma passarela. Os policiais seguiram ele. Segundo o relato dos agentes, o jovem saiu de uma área escura e estendeu os braços para a direção deles, apontando um objeto escuro. Foi nesse momento que os policiais atiraram por 45 vezes. Familiares contaram aos investigadores que Gustavo lutava contra a dependência química e tomava antidepressivos desde o ano passado. Abalada, a família do jovem não concedeu entrevistas. A TV Globo, Ignaldo Ferreira, que é vizinho da mãe de Gustavo, afirmou que conheceu o rapaz desde a infância e que o jovem era muito prestativo.
4: É um moleque bom, um moleque gente boa. Sempre eu precisava dele arrumar a bicicleta da minha filha. Eu sempre ele me ligava, Aguinaldo, como é que você tá? Tô bem. Aí falou, agora eu tô na casa da minha mãe. Ele falou, parabéns, Gustavo, graças a Deus, você tá na casa da sua mãe agora. Mas é um menino bom, ele cuidava de cachorro, depois ele estava trabalhando no hospital.
3: A SSP também informou que foi aberto um inquérito policial militar para apurar a conduta dos policiais e uma investigação para apurar as circunstâncias da morte. As armas dos agentes e o celular de Gustavo foram apreendidos para perícia. As imagens das câmeras corporais que registraram a ação também vão passar por análise. Em nota, a Secretaria de Segurança Pública afirmou que não tolera desvio de conduta dos agentes e que, caso sejam constatadas irregularidades, os policiais vão ser punidos. Fernando.
1: Obrigado. Que história, não? Confundir uma arma com celular, disparar tantos tiros assim. Eu fiquei pensando, ontem, quando vinculamos essa informação, sobre o treinamento desses policiais e o estado mental deles, se estão aptos a oferecerem segurança para o cidadão. Muito triste. 12:54, um intervalo com o noticiário da sua região.
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0: Segunda-feira, 12 de outubro de 2026. A equipe técnica do Tribunal Superior Eleitoral não encontrou publicações com informações falsas no canal de WhatsApp Exército do Lula em outubro. O relatório foi produzido depois de uma determinação do presidente da corte, Cássio Nunes Marques. A assessoria de enfrentamento à disseminação do TSE alertou, no entanto, para riscos de disseminação em massa de mensagens às vésperas do segundo turno das eleições. Coordenado pelo deputado André Janones, o canal tem 3 milhões e 700 mil inscritos. O objetivo é compartilhar áudios, vídeos e orientações para apoiadores do presidente Lula. Ontem, Nunes Marques atendeu a um pedido do candidato Flávio Bolsonaro do PL e determinou a suspensão do canal. Ainda no domingo, o corregedor-geral do TSE, ministro Ricardo Villas Boas Cueva, derrubou a decisão do chefe da corte. Hoje, Lula disse que Nunes Marques não pode ter lado na política e cobrou igualdade de comportamento e procedimento. Ele deu a declaração depois de participar de uma missa em homenagem ao Dia de Nossa Senhora Aparecida, padroeira do Brasil. O uso malicioso da inteligência artificial e o risco de uma guerra nuclear estão entre as ameaças que podem levar à extinção da humanidade em até o ano 2100. É o que indica uma avaliação global publicada pela revista médica The Lancet. O levantamento identificou 17 ameaças à saúde humana nos próximos 75 anos. Entre elas estão mudanças climáticas, pandemias, resistência antimicrobiana, desnutrição infantil e redução da ajuda internacional. Segundo os especialistas, esses riscos estão interligados e precisam ser enfrentados de maneira conjunta. No horário de Brasília, 1h02.
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0: Hoje não temos o comentário de Miriam Leitão, mas temos o Nobel de Economia, sim, que foi anunciado hoje com a escolha dos economistas americanos Robert E. Hall e Michael Woodford. Segundo a Academia Sueca, Real Sueca de Ciências, os pesquisadores foram reconhecidos por suas contribuições às bases microeconômicas da estabilização macroeconômica, com modelos que ampliaram a capacidade de formular políticas para reduzir as oscilações da economia. Eles falam muito sobre modelos que incorporam decisões de famílias e empresas. A contribuição dos economistas está na maneira como os modelos econômicos passaram a explicar as flutuações da atividade, em vez de apoiar apenas em relações estatísticas entre os indicadores como inflação, produção ou consumo. A abordagem incorpora decisões de famílias e também empresas, incluindo as expectativas deles sobre o futuro. A gente vai falar mais sobre esses dois logo mais. 1:04.
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0: Estela Campos, que está à frente do CBN Professional, editora de carreira do jornal Valor Econômico, conta pra gente com quem falou neste novo episódio e sobre o que falou no CBN Professional. Estela, boa tarde para você e bem-vinda.
1: Boa tarde, Fernando, tudo bem?
0: Tudo.
1: Muito obrigada. Nesse episódio, eu e o Thiago Barbosa, a gente conversou com o Marcelo Melchior, que é o CEO da Nestlé. Ele é um executivo que está há muito tempo na companhia, ele entrou como trainee há 30 anos. E ele já atuou no mundo inteiro, né? Ele cresceu já, né, filho de pais que mudavam aí de países durante a vida toda. Depois ele assumiu as passagens por gestão na Suíça, Peru, Venezuela, Guatemala, México e tal. E é um show bastante interessante nesse sentido, né, de como ele observou as mudanças culturais, né, das diferentes frentes aí que ele atua, né, como é que era lidar com as pessoas, né, nesses países, o que cada um tinha de característica. E ele fala bastante no episódio como é que ele busca, e a Nestlé é uma empresa gigante, como é que ele faz para buscar aí as grandes ideias, né, como é que ele tenta cavar isso lá no meio, como é que é a dificuldade, né, que uma empresa tão grande, de você fazer as pessoas inovarem e tal. E ele lembra, né, que o Brasil é um país que aparentemente a gente é super informal e tal, mas é um país bastante hierárquico comparando com outras culturas. Então, assim, criar esse ambiente para as pessoas possam falar, ao mesmo tempo você tem que ser duro também, não pode ficar, ele diz que não passa a mão na cabeça, né, de quem de fracasso, ele gosta de tentativa e erro, mas tem essa questão, né, da nossa gestão ser bastante, ainda muito hierárquica, né, e isso às vezes para a inovação é uma questão, né, é um problema. Então, como é que lida com isso?
0: Temos um trecho dele? Vamos ouvir.
1: Temos sim, vamos ouvir.
2: Eu acho que nós temos uma falsa intimidade. Eu acho que até pela forma da gente falar. Ah, como é que você tá? Um abraço, um beijo. Mas também somos super hierárquicos. Tanto que eu cheguei para minha equipe e falei, ó, não quero disciplina burra, não. Eu prefiro uma disciplina que vocês digam, ok, podemos fazer isso, mas a gente vai quebrar a cara. Isso é a disciplina raciocinada. Então, esse é um tema que às vezes pode enganar as pessoas chegando. Porque acha o brasileiro, o cara entra de bermuda e não sei o quê, mas na realidade é, não sei se tão hierárquico ou quanto, mas bastante hierárquico.
1: Isso aí.
0: Perfeito. E para ouvir mais a conversa completa com ele, como é que faz, Estela?
1: Então, olha, o episódio já está disponível, tá? No aplicativo da CBN, está disponível nos streams, no Spotify, no Apple Podcast. E amanhã fiquem atentos que também vai ter matéria sobre ele lá no Valor Econômico.
0: Estela Campos, mais uma vez obrigado pela participação. Um bom feriado.
1: Obrigada para você também. Tchau, valeu.
0: 1:08, um intervalo e já voltamos.
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1: A gente volta a falar sobre as campanhas, porque ambas, tanto de Lula quanto de Flávio Bolsonaro, vão mirar e muito em Minas Gerais. A Janaína Regiane tem aqui mais informações. Oi, Janaína, boa tarde para você.
2: Boa tarde, Fernando. Boa tarde a todos. As campanhas presidenciais buscam reforçar suas bases aqui em Minas Gerais, faltando menos de 15 dias para o segundo turno das eleições. Enquanto o presidente Luiz Inácio Lula da Silva, do PT, intensifica a articulação política no estado, justamente para recuperar o terreno perdido no primeiro turno, o senador Flávio Bolsonaro, do PL, passou a contar com a maior presença do governador eleito, Cleitinho Azevedo, do Republicanos, na campanha. A equipe de Lula anunciou que o petista volta a Minas Gerais na próxima sexta-feira, dia 16, para pelo menos duas agendas, em Juiz de Fora, na Zona da Mata, e Ipatinga, no Vale do Aço. As visitas serão as primeiras do presidente nesse segundo turno da disputa presidencial. Em Juiz de Fora, a previsão é de um ato político no fim da manhã, como anunciou a prefeita Margarida Salomão, do PT, em uma publicação nas redes sociais.
3: Lula em Juiz de Fora, sexta-feira, no final da manhã, na Praça da Estação. Nós vamos fazer um ato imenso, com muita luta, com muita vibração, com muito amor. Sexta-feira, todo mundo lá. Bora, Lula!
2: Lula chegou a ir a Juiz de Fora na reta final do primeiro turno, mas o mau tempo impediu a realização de um comício para os eleitores. Já em Ipatinga, a expectativa é de uma visita no mesmo dia, no fim da tarde. A campanha petista tenta reverter a desvantagem registrada aqui em Minas Gerais no primeiro turno, quando Flávio Bolsonaro recebeu 5.770.000 votos contra 5.180.000 votos de Lula. Considerado estratégico pelo peso eleitoral, o estado é visto como importante para o resultado da disputa nacional. Do outro lado da corrida, Flávio Bolsonaro ainda não confirmou novas agendas em Minas, mas ganhou o reforço de Cleitinho Azevedo, que após ser eleito em primeiro turno, passou a integrar oficialmente a campanha do bolsonarista. Nesse domingo, o governador eleito publicou um vídeo nas redes sociais reforçando o apoio ao presidenciável do PL. Na gravação, ele troca um adesivo de sua campanha ao governo mineiro por outro em que aparece ao lado de Flávio.
3: Bolsonaro é Minas Gerais é Flávio Bolsonaro, Minas Gerais é Cleitinho e Flávio Bolsonaro. É 22, tamo junto.
2: Na semana passada, Cleitinho foi a Brasília, onde participou do anúncio oficial do Republicanos de apoio a Flávio Bolsonaro no segundo turno e também de uma reunião com o presidenciável, em que pediu garantias de soluções para a dívida de Minas com a União. Apesar da aliança eleitoral, Cleitinho tem adotado posições próprias em temas de interesse nacional. O governador eleito, por exemplo, defende o fim da escala de trabalho 6x1, proposta em relação ao qual diverge do grupo político de Flávio Bolsonaro. Ele afirmou, no entanto, que nunca teve dúvidas sobre quem apoiaria no segundo turno. Fernando, volto com você.
1: Obrigado. Essas informações sobre as campanhas de Lula e Flávio e a forma como vão buscar os votos agora em Minas Gerais. Obrigado, Janaína Regiane. E agora a gente fala sobre o noticiário internacional e mais, e ainda as consequências dos ataques dos Houthis, que estão baseados no Iêmen, contra a Arábia Saudita. Em São Paulo, Ana Luísa Bessa tem mais informações. Ana, boa tarde.
4: Oi, Fernando. Uma ótima tarde a você e aos nossos ouvintes. A Arábia Saudita informou nesta segunda-feira que reagiu a ataques com drones e mísseis de cruzeiro em meio aí a essa escalada do conflito com os rebeldes Houthis do Iêmen. O anúncio ocorre, Fernando, depois de o governo saudita prometer uma resposta firme aos ataques contra o aeroporto internacional de Riad, que deixaram ao menos 14 mortos e mais de 300 feridos nos últimos dias. Também nesta segunda-feira, bombardeios aéreos na capital do Iêmen deixaram uma pessoa morta e outras 12 feridas, segundo o Ministério da Saúde, controlado pelos Houthis. Os rebeldes, que são apoiados pelo Irã, atribuíram os ataques à Arábia Saudita, que não havia comentado a acusação. Enquanto isso, Fernando, o aeroporto de Riad permanece fechado após o ocorrido no domingo à noite. Imagens de segurança, inclusive, mostram o momento em que o ataque aéreo Houthi atingiu o terminal do aeroporto. O grupo reivindicou a autoria do ataque e disse a linhas aéreas que o espaço aéreo saudita não é seguro. Também revelou que avisou horas antes que iria atacar o local, portanto, o aeroporto. Vale destacar que o aeroporto Rei Khalid foi atacado 3 vezes em menos de uma semana. Na quinta-feira, 3 funcionários ficaram feridos. Já no domingo, 1 pessoa morreu e 11 ficaram feridas. Os ataques ocorrem em meio a uma guerra entre a Arábia Saudita e os Houthis, derivada do conflito no Oriente Médio protagonizado entre o Irã e os Estados Unidos. O país saudita afirmou que foi alvo de ataques aéreos também nesta segunda-feira. A Arábia Saudita intensificou seu envolvimento militar no Iêmen nas últimas semanas, lançando ataques contra os Houthis e apoiando uma contra-ofensiva do governo iemenita depois que o grupo tomou territórios estratégicos ao longo da costa do Mar Vermelho, lá em setembro. Fernando.
1: Obrigado. Essa informação de Ana Luísa Bessa. E outras informações também na área internacional. Hoje saiu quanto Elon Musk doou para as campanhas republicanas agora para as eleições de meio de mandato. De forma discreta, conta o New York Times, ele doou 276 milhões de dólares. Isso dá 1 bilhão 380 milhões de reais. Ele doou a maior parte para os chamados comitês, são chamados de super PACs, isso desde o início de julho. Tudo isso para ajudar os republicanos a salvarem pelo menos a maioria no Senado. Só para o comitê do Senado, Musk doou 158 milhões de dólares. Essa é uma das maiores doações políticas da história americana, superior ao total arrecadado por todos os doadores da

0: Larico, ele enfrenta o republicano Ken Paxton. E uma outra informação, essa com relação ao cessar-fogo energético que foi anunciado ontem por Trump entre Rússia e Ucrânia, não tem funcionado. O ucraniano Volodymyr Zelensky acusou hoje a Rússia de violar esse acordo após um ataque a uma usina termoelétrica em Kharkiv. Trump tem sido pressionado pelos altos preços dos combustíveis e com as eleições de meio de mandato chegando, ele atribui essa crise aos ataques ucranianos às usinas petrolíferas russas. E aí ele surpreendeu todo mundo ontem quando publicou um cessar-fogo energético entre os dois. Zelensky aparentemente não sabia de nada, disse que ficou sabendo pela imprensa. E aí foi às redes sociais ontem, disse: bom, a gente para de atacar as instalações energéticas se a Rússia fizer o mesmo. E não fez, hoje atacou de novo. A Rússia sequer se pronunciou sobre esse cessar-fogo energético. Fato é que a pressão maior recai sobre a Ucrânia. A relação entre Estados Unidos e Ucrânia tem se deteriorado nos últimos meses. Os Estados Unidos também ameaçam interromper o compartilhamento de informações de inteligência com a Ucrânia, algo que já aconteceu em março do ano passado. E outra ameaça é parar com o fornecimento de armas por um sistema chamado PUL, que se chama Lista de Necessidades Prioritárias da Ucrânia. Aqui é o seguinte: os Estados Unidos não fornecem armas diretamente para a Ucrânia. Os Estados Unidos permitem que países europeus comprem armas por meio desse sistema, o PUL, e enviem essas armas para Kiev. E tem mais, Trump revelou um acordo para a compra de diesel da Rússia, 300 mil toneladas de diesel, só para começar. Ou seja, recentemente anunciou sanções contra a Rússia, agora suspendeu as sanções para comprar mais petróleo e para amenizar a crise energética interna dos Estados Unidos, tentar baixar o preço dos combustíveis antes das eleições. E constantemente Trump cobra Zelensky para a realização de novas eleições na Ucrânia. As eleições lá estão suspensas desde a invasão russa em 2022. E Zelensky sempre fala o seguinte: ó, eu convoco eleições se Putin concordar para um cessar-fogo de 60 dias. E isso nunca aconteceu. 1:23 agora. O intervalo, já voltamos.
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1: Daqui a pouco, repórter CBN, antes uma informação sobre a utilização, uma nova forma de utilização das chamadas canetas emagrecedoras. Conta aqui o Globo que, utilizadas em larga escala para controle de obesidade, diabetes, medicamentos análogos e agonistas do GLP-1, como semaglutida e tirzepatida, que ficaram conhecidas como canetas emagrecedoras, têm sido agora avaliados por cientistas e médicos para um novo uso, que é o controle do consumo de álcool e drogas. Ao menos é isso que indicam alguns estudos recém-publicados em importantes periódicos científicos. Diante de alguns achados, especialistas dentro e fora do Brasil começam a usar esses medicamentos como uma alternativa para o tratamento de pacientes no chamado uso off-label, que é fora da bula de indicação, permitido na prática médica. Uma das pesquisas mais recentes nesse sentido foi publicada no British Medical Journal, e avaliou a saúde de 600 pacientes veteranos das Forças Armadas dos Estados Unidos com diabetes tipo 2. O desfecho indicou que o uso desses novos medicamentos reduziu o risco de desenvolver transtornos de abuso de álcool, cocaína, nicotina e opioides. Outra análise, essa do periódico The Lancet, em 2024, avaliou usuários de semaglutida ao longo de 26 semanas para o tratamento para transtorno do uso do álcool moderado e grave. O grupo de 108 pessoas foi controlado com medicamento placebo, ou seja, efeito inócuo. Quem usou o medicamento de classe GLP-1 teve uma redução de 41% nos dias de consumo excessivo de álcool. Quem usou placebo apresentou queda de 26%. Então, tá aí algumas informações. É um começo ainda de canetas emagrecedoras que os médicos começam a indicar, a fazer mais pesquisas para tratar alcoolismo e drogas. 1h31.
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0: segunda-feira, 12 de outubro de 2026. Mais de 500.000 de fiéis devem visitar o Santuário Nacional de Aparecida no interior de São Paulo nesta segunda-feira. As pessoas vão celebrar o dia de Nossa Senhora Aparecida, padroeira do Brasil. Apenas no domingo, mais de 20.000 romeiros passaram pela Via Dutra a caminho do Templo Católico. O dado é da Polícia Rodoviária Federal. O movimento pela rodovia aumentou ao longo da semana passada e se intensificou na sexta-feira. Desde o dia 1º de outubro, mais de 40 mil pessoas passaram pela Via Dutra, conforme a PRF. Os americanos Robert E. Hall e Michael Woodford ganharam o Prêmio Nobel de Economia de 2026. Segundo a Academia Real das Ciências da Suécia, eles desenvolveram modelos macroeconômicos que melhoraram a capacidade de adotar políticas eficazes de estabilização. Esses padrões permitem adotar, no momento certo, medidas de política fiscal e monetária que podem reduzir a intensidade das oscilações prejudiciais à economia. Três jogos encerram hoje a 30ª rodada do Campeonato Brasileiro. Daqui a pouco, às 16h, o Curitiba recebe o Botafogo no Couto Pereira. Às 19h30, Chapecoense enfrenta o Atlético Paranaense na Arena Condá. E às 21h, o Bragantino encara o Cruzeiro no estádio Cícero de Souza Marques. No horário de Brasília, 1h33.
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0: Vera Magalhães gravou o comentário dela hoje, acompanhe.
3: Oi, Fernando, boa tarde para você, para os ouvintes, para quem assiste o CBN Brasil. O PT e a esquerda começam a semana embalados pelo ato de domingo na Avenida Paulista, que reuniu milhares de pessoas em torno da ideia de que é possível virar as pesquisas adversas que dão a vantagem a Flávio Bolsonaro nesse momento da disputa eleitoral. O problema é que é realmente uma campanha de tiro muito curto, a do segundo turno, só tem 3 semanas e a gente já vai começar na segunda, e as pesquisas não indicam que essa virada que parece ali grande nas redes sociais e nas ruas, ela se materializará no dia 25 de outubro. O fim de semana também foi marcado por uma disputa na Justiça Eleitoral, porque o ministro Cássio Nunes Marques suspendeu um canal criado pelo deputado André Janones em defesa da candidatura de Lula, e depois a decisão foi revista pelo próprio TSE. Então, isso aí vem aí mostrando a permanência de uma situação que começou no primeiro turno com a Justiça, não só a Justiça Eleitoral, mas também o Supremo Tribunal Federal, muito presente na campanha eleitoral. E Flávio Bolsonaro faz das alianças que ele conseguiu nesse começo de segundo turno seu principal trunfo para chegar vitorioso lá no dia 25. O que que vai acontecer nessa semana que pode ser importante para a gente ficar de olho? As entrevistas da TV Globo, comandadas pela Renata Lupretti, que vão ser o primeiro momento de confronto ali do jornalismo pesado em cima dos candidatos. Os dois deverão comparecer, elas acontecem na quinta e na sexta, e no fim de semana está previsto o debate da Band. Esse sim, a possibilidade de que seja o primeiro confronto direto entre os dois. Mas até agora não temos a confirmação de que Lula e Flávio Bolsonaro vão participar. Seria muito importante, porque a gente não teve nenhum debate no primeiro turno, o da Record já foi cancelado, e o da Band e da Globo do segundo turno são as únicas oportunidades de um enfrentamento mano a mano, ali tete a tete, para comparar ideias, para comparar trajetórias dos candidatos, para que um possa questionar o outro sobre as suas principais fraquezas, sobre as principais contradições da campanha e do que eles realizaram até agora. Então, os debates são fundamentais nessa etapa aí tão reduzida que é o segundo turno. Então, a gente fica de olho nessa semana nas entrevistas e na possibilidade de acontecer o debate da Band. É isso. Fico por aqui. Volto mais tarde no Viva Voz às 7 da noite.
0: Obrigado, essa Vera Magalhães. 1:37.

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1: Aniversariante ilustre hoje no Rio de Janeiro, Cristo Redentor. A Beatriz Trindade tem mais informações. Oi, Beatriz, boa tarde.
2: Boa tarde, Fernando, para você, para todo mundo que acompanha a gente. Pois é, o Cristo Redentor hoje completando 95 anos, data em que também é celebrado o dia de Nossa Senhora da Conceição Aparecida, padroeira do Brasil. Essa comemoração reuniu fiéis no Alto do Corcovado e marcou a abertura de uma mostra com obras de arte e peças históricas do monumento. Essa exposição foi batizada de Cristo Redentor rumo aos 100 anos. É o primeiro passo para a criação do Museu do Cristo Redentor, que tem uma inauguração prevista para daqui a 5 anos, quando o Cristo completa ali o seu centenário. Essa mostra vai ficar aberta à visitação por 6 meses, de segunda a sexta, das 10 horas da manhã até as 4 horas da tarde, com entrada gratuita. Hoje mais cedo a gente conversou com o arcebispo do Rio, o cardeal Orani João Tempesta, que explicou como surgiu a ideia de reunir o acervo.
3: Um desejo antigo e um projeto sonhado. Faz um tempo que desejamos ter um Museu do Redentor para fazer um pouco da história, porque há muitas histórias que nem sempre são verdadeiras do Redentor, que se divulgam. Então, um museu tem esse um pouco da história, vai ajudar muito, né, a conhecer um pouco melhor o projeto, os passos e alguns dons que o Redentor recebe também no decorrer desses 95 anos.
2: O artista Rafael Ferratio foi convidado para pintar ao vivo durante a apresentação 2 quadros. Um de Nossa Senhora, que será doado ao Hospital Infantil Juta Batista, em Botafogo, e outro de Jesus Cristo, de braços abertos, que vai integrar o acervo do futuro museu. A gente conversou com ele também.
4: Ah, eu sempre fico um pouquinho nervoso, né? Mas tô protegido, né? Aqui atrás a Nossa Senhora Aparecida e a imagem sacra é muito forte, então é da força, né? A gente acaba perdendo um pouquinho o medo e dá tudo certo. Minha primeira tela foi uma Nossa Senhora e eu quis fazer uma homenagem de uma visão que eu tive dela quando eu tinha 18 anos.
2: Um detalhe que chamou a atenção foi a troca do manto de Nossa Senhora Aparecida durante essa cerimônia. A nova peça faz referência aos 95 anos do Cristo Redentor. Ela é decorada com pedras de cristal que formam o símbolo do monumento. Além dessa programação religiosa, uma ação social também aconteceu ao longo do dia na Catedral Metropolitana, no centro do Rio. O evento ofereceu atendimentos gratuitos nas áreas da saúde e empregabilidade, além de atividades voltadas para crianças. Volto com você, Fernando.
1: Obrigado. Essa é Beatriz Trindade sobre os 95 anos do Cristo Redentor. Faltam 20 minutos para as 2.
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0: Boiteco, boa tarde.
1: Oi, Fernando, boa tarde aos ouvintes, tudo bem?
0: Tudo bem. Os economistas, os dois americanos, Robert Hall e Michael Woodford, ganharam o Nobel de Economia. Saiu hoje. Eu já li um monte de coisa, não entendi nada, só sei que eles ajudaram a estabilizar economias. Vamos ligar para eles, me explica o que eles fizeram.
1: É isso. Sabe que uma coisa legal do Nobel de Economia, Fernando, é que, evidentemente, eles sempre premiam pessoas que têm estudos relevantes ali na área, mas eles estão sempre muito antenados com o que está acontecendo no mundo, né? Então, eles sempre tentam premiar ali coisas que estão sendo debatidas hoje, e hoje a gente está vendo uma coisa acontecendo em quase todos os países, né? Que essa história de todo mundo lidando com inflação um pouco mais alta, com juro subindo, juro alto, com déficit fiscal, com dívida alta. Então, veio bem a calhar, porque o estudo dos dois, eles estudaram, enfim, construíram um monte de modelo microeconômico que ajudou ao longo do tempo os bancos centrais e os governos a tomarem melhores decisões para tentar estabilizar as economias, né? Então, é uma coisa que conversa super com o que está acontecendo hoje. Eles têm um monte de estudo, por exemplo, para lidar com choques, como a gente está tendo choque de petróleo por conta da guerra, como é que as famílias se comportam quando isso acontece. Tem uma parte legal também que é olhar, né, como é que as decisões de todos nós, né, como é que quando você comunica, os governos comunicam o que pretendem fazer, como isso influencia nas nossas decisões individuais ou das famílias ou até nos investimentos das empresas. Tem muita coisa legal. A parte que eu mais gosto, que parece boba, mas mudou um pouco muito no mercado financeiro quando passou a ser considerado imprescindível, foi o Woodford que criou essa história dos bancos centrais meio que anteciparem a direção ou os próximos passos, né? A gente chama de forward guidance, que é você falar, olha, a gente está vendo que pode ter mais um corte de juros, ou a gente está prevendo, se tudo acontecer da mesma maneira, mais uma alta de juros. Isso diminuiu muito, né, os riscos e as oscilações das coisas, porque antes ficava todo mundo muito vendido, né? Cada reunião era literalmente uma caixinha de surpresa. E agora você tem uma direção, você vai acompanhando como as coisas estão sendo pensadas, os riscos, o que eles estão enxergando de um lado ou de outro. Isso ficou, além de ser muito mais eficiente, né, de transmitir a política econômica, ficou mais tranquilo dentro dos mercados, porque vira uma coisa mais ou menos desenhada a várias mãos que a gente vai meio que acompanhando. Então, foi legal premiar os dois e os assuntos que eles estudaram, os modelos, está super em uso hoje. Então, foi mais um golaço de quem do comitê que decidiu premiá-los.
0: Eu achei interessante, ouvindo você falar, como eles, de forma bem clara, transitam entre alguns setores que parecem muito distantes, por exemplo, família e empresa.
1: Eles tentam estudar como é que todo mundo se move, né? Porque às vezes, né, Fernando, às vezes do jeito que o governo faz um comunicado ou o Banco Central, como você toma algumas medidas, isso gera um otimismo ou um pessimismo, ou as pessoas pisam no freio ao mesmo tempo porque estão com medo do que vai acontecer. Existe ali um comportamento de que às vezes a mesma coisa, do jeito que ela é dita ou não dita, tem muita coisa que impulsiona. Sabe que uma das histórias do Plano Real, tem muita história legal de por que o Plano Real deu certo, né? E claro que é uma série de acertos ali da técnicos que foram feitos, mas uma das coisas que eles acreditam foi que eles gastaram muito tempo fazendo uma nota bonita, porque eles perceberam que era importante que o brasileiro tivesse vontade de ter aquela nota, de guardar aquela nota, de andar com aquela nota na carteira. Porque até então as notas eram horríveis, rasgadas, as pessoas colavam, entendeu?
0: Sim, claro.
1: E aquilo, de um jeito ou de outro, tirava um pouco o orgulho da nota, da moeda, sabe assim? O cara achava, pô, isso aqui é uma porcaria, não vale nada mesmo, entendeu? E isso parece uma grande bobagem, mas é uma série dessas coisas que vão moldando, que você vai vendo que no final das contas dá certo, faz sentido, porque as pessoas acabam reagindo do jeito que a coisa é informada ou formulada ou comunicada, né?
0: Legal, e quando eu coloquei a família na história, aí você pensa, poxa, se a família ver que algo está indo bem, se há um índice ou uma informação positiva, logo ela vai reagir de forma positiva ao que ela vê.
1: Sim, ela vai se animar, por exemplo, a trocar de carro, ela vai achar que dá para, por exemplo, colocar o filho numa escola de inglês, porque a economia está indo bem, vai bem, então, pô, dá para a gente tomar esse risco. quando começa a ter um cenário muito, muito ruim, é natural que todo mundo pise um pouco no freio, né? Porque fale, pô, tá todo mundo pisando no freio, vou pisar no freio também. E se todo mundo pisa no freio, as pessoas, as famílias, as empresas, normalmente a freada fica sendo mais brusca do que seria. Então tem um monte de coisa ali que você consegue confirmar, né, ou dizer, ou formular de como é que você pode fazer de um jeito melhor de acordo com o que você quer que seja feito pelas pessoas e empresas, né?
0: Agora, Caetano, nós pegar tudo isso que a gente falou e colocar num papel, em estudos e fazer conta e tal, não deve ser fácil.
1: É, mas tem coisa aqui que é da década de 80, né? É? Estão aí, estão há 40 anos tentando, olhando, observando, tem muita coisa, assim, e tem muita gente também que faz os mesmos estudos, então às vezes se confronta, se olha, pô, isso aqui não funcionou, então não deve ser bem isso, vai se depurando também ao longo do tempo e ao longo das experiências que os países, as famílias, as empresas vão produzindo de resultado, né?
0: Legal, então, vão ganhar 12 milhões de coroas suecas, 6 milhões de reais.
1: Um milhãozinho de dólar ali, né?
0: Nada mal.
1: Nada mal.
0: Tá bom.
1: Um feriado dá pra se divertir, né?
0: Teco, obrigado, grande abraço, até a próxima.
1: Até amanhã. Até tchau, amanhã. Tchau.
0: Um intervalo e a gente já volta. Até já.
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1: E temos informações agora no Rio de Janeiro, tem manifestação lá, o Matheus Maciel tem os detalhes. Oi, Matheus, boa tarde.
2: Oi, Fernando, ótima tarde para você, todo mundo acompanhando a gente aqui no CBN Brasil. Olha, um ato em apoio à candidatura à reeleição do presidente Luiz Inácio Lula da Silva está reunindo milhares de apoiadores nesse momento na Avenida Atlântica, que fica na Praia de Copacabana, aqui na zona sul do Rio de Janeiro, e teve o início ali por volta do meio-dia, com a concentração já se reunindo ali na altura do posto 5 da Praia de Copacabana. Bem, a expectativa é que fizessem todos uma passeata ao longo de toda a orla, começando do posto 5, se deslocando pela própria praia. E nesse momento, a gente já viu em imagens aéreas, que são divulgadas pelas redes sociais, que a concentração já ocupa mais de 7 quarteirões de toda a Avenida Atlântica. A movimentação mostra ainda muitas pessoas chegando das estações de metrô que abastecem ali o entorno de toda a região, mostrando que o movimento segue crescente nesse momento, mobilização contando com a presença, inclusive, também de blocos de carnaval, baterias, trazendo um tom um pouco festivo a essa manifestação, com os dizeres de serem uma manifestação pela democracia e por pautas que são levantadas pela candidatura do presidente Luiz Inácio Lula da Silva, e agora candidato à reeleição. O ato no Rio acontece, inclusive, em um momento de sucessivas manifestações pelo país a favor do presidente Lula. A gente viu ontem na Avenida Paulista, também em Recife, atos esses que nem sempre têm a participação do próprio candidato, como é o caso aqui do Rio de Janeiro. Nesse momento temos lideranças petistas locais, mas não há previsão de participação do presidente Luiz Inácio Lula da Silva por aqui, Fernando.
1: Ok, obrigado. Esse é Matheus Maciel com informações no Rio de Janeiro. E assim a gente encerra esta edição do CBN Brasil. Produção de Ana Luísa Bessa, trabalhos técnicos de Daniel Mesquita.
0: Apresentação, Fernando Andrade.
1: Uma boa tarde para você e até amanhã.

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0: Segunda-feira, 12 de outubro de 2026. O Senado deve votar na quarta-feira, em primeiro turno, a PEC que reduz a jornada máxima de trabalho de 44 para 40 horas semanais, sem corte de salário, e garante 2 dias de descanso. A votação do fim da escala 6x1 será 11 dias antes do segundo turno, entre o presidente Lula, do PT, e o senador Flávio Bolsonaro, do PL. No monitoramento de mais de 100 mil grupos públicos de aplicativos de mensagem, somado ao debate no X, no Instagram, no TikTok e no Kawaii, a empresa de tecnologia Polver acompanhou as conversas sobre a PEC no período de 21 de setembro a 11 de outubro. Entre as mensagens que tomaram posição, 95% foram favoráveis ao fim da escala 6x1 nas redes sociais e 88% nos aplicativos de mensagem. O secretário de Segurança Interna dos Estados Unidos afirmou que a transmissão ao vivo da execução do autor de um massacre de militares americanos não representa um risco adicional à segurança do país. A proposta de transmitir o fuzilamento do homem foi apresentada na quinta-feira pelo Pentágono e pelo secretário de Defesa dos Estados Unidos, Pete Hegseth, o que gerou críticas internas e externas. A Organização das Nações Unidas classificou como repugnante o plano das autoridades americanas. O ex-psiquiatra do exército no país, Nidal Hassan, matou a tiro 13 pessoas e feriu mais de 30 num ataque inspirado pela organização terrorista Al-Qaeda numa base militar do Texas em 2009. No horário de Brasília, 2h02.
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0: 1:04.
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Começamos o seu Estação CBN, hoje é segunda-feira, dia 12 de outubro, e hoje estou por aqui, Nicole Gomes está de folga nesse feriadão, mas faço companhia para você até as 2 horas da tarde, já em clima de Dia das Crianças, né, gente? Estação CBN começa aí no clima dessas lembranças e da nossa memória afetiva. Nada melhor do que Dragon Ball Z, música clássica aí dos animes, embalaram aí os anos 2000 nessa trilha que você ouviu agora e marcou gerações nos anos 2000. No último sábado, a gente lembra que a TV Globo, ela exibiu uma edição especial da TV Globinho dentro da maratona do Criança Esperança, que reuniu aí apresentadores históricos, né? A gente tá falando de Giovanna Tominaga, Letícia Colim, o Ícaro Silva e o Paulo Matias Júnior, né? O especial também relembrou aí desenhos que viraram febre. Então, Dragon Ball Z, claro, 3 Espiões Demais e Digimon, que é um dos meus favoritos aí, que reconectou a infância de muita gente e também aproveitou para apresentar esses clássicos aí para uma nova geração.

0: E neste feriado de 12 de outubro, além das comemorações do Dia das Crianças e da festa de Nossa Senhora Aparecida, o Estação CBN traz a cobertura completa dos principais assuntos aqui do Amazonas. Então, voltamos a ser adulto novamente. Então, pelo quinto dia consecutivo, a capital amazonense registra aí a pior qualidade do ar do Brasil, segundo a plataforma IQ Air. Manaus então amanheceu coberta pela fumaça e a comitiva do governo federal identifica indícios de queimadas criminosas no interior da mata em Altazes. Para reforçar o combate aos incêndios, duas aeronaves KC-390 da Força Aérea Brasileira chegam em Manaus e se juntam à frota de 11 aeronaves que já foram mobilizadas aqui no estado. E milhares de fiéis celebram o Dia de Nossa Senhora Aparecida no Santuário da capital. A gente vai conferir a programação das missas que acontecem à tarde, também os detalhes da procissão que começa às 18h. Tem ainda a OEA, que realiza nesta segunda e amanhã as provas do vestibular 2026, após a aplicação do SIS, que aconteceu ontem. Tudo isso e muito mais no seu Estação CBN, que já está no ar.
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1: E a tarde desta segunda-feira segue com tempo muito quente e seco aqui em Manaus e nas cidades vizinhas. De acordo com o Instituto Nacional de Meteorologia, o IMET, os termômetros podem registrar máxima de até 37 graus aqui na capital, mas a sensação térmica ultrapassa os 40 graus em diversos pontos aqui da região. A umidade relativa do ar segue em níveis críticos, com mínimas aí apontando perto dos 30%. Não há previsão de chuva para hoje e o sol predomina com poucas nuvens, só fumaça mesmo. Então, para tarde e para noite, a atenção segue voltada para a qualidade do ar, com a queda da temperatura. Após o pôr do sol, a atmosfera fica mais estável, que dificulta aí a dispersão da fumaça. Também tende a aumentar a concentração de poluentes, né, ao chão aí durante a noite e a madrugada. A temperatura mínima prevista para a noite de hoje é de 27 graus. Já. E pelo quinto dia consecutivo, a capital amazonense registra a pior qualidade do ar do Brasil, segundo a plataforma internacional IQ Air. Manaus então amanheceu nesta segunda-feira coberta por uma densa camada de fumaça provocada pelas queimadas. Então, gente, por volta das 6 horas da manhã, o índice de qualidade do ar chegou a 195, sendo classificado como insalubre pela plataforma. Já o Sistema Eletrônico de Vigilância Ambiental, Selva, da OEA, classificou o ar como muito ruim nesta manhã, na maioria dos bairros. Então, o bairro Armando Mendes, na Zona Leste, registrou a situação mais crítica, considerada péssima, com concentrações aí de até 218 pontos e 2 microgramas por metro cúbico de partículas poluentes. Então, diante desse avanço dos incêndios, uma comitiva do governo federal sobrevoou as áreas afetadas no estado ontem. Então, após inspecionar aí pontos críticos, como a região de Altazes, a equipe classificou a situação como preocupante. Também destacou fortes indícios de queimadas criminosas no interior da Mata Nativa. Sobre o que foi encontrado no sobrevoo, a gente ouviu o ministro do Meio Ambiente e Mudança do Clima, o João Paulo Capobianco. Vamos ouvir.
2: Aqui foram liberados já até o momento R$ 34.700.000 que foram utilizados pelo Corpo de Bombeiros, conforme hoje o comandante apresentou para nós, para ampliar a rede de ação do Corpo de Bombeiros. Portanto, agora, no momento em que a situação se agrava pelo El Niño e que nós precisamos aumentar a ação, receber uma informação por parte de uma autoridade do governo do estado criticando o governo federal por não ter agido, é inaceitável, porque ela não é verdadeira. Se ela fosse verdadeira, se o governo tivesse se omitido, nós iríamos ouvir e iríamos trabalhar do mesmo jeito. Agora, ouvir uma inverdade como essa, de tudo que foi feito até agora, em parceria com o governo do estado, em parceria com o Corpo de Bombeiros aqui do estado, é inaceitável. Por isso, nós refutamos seriamente esse tipo de postura e seguimos juntos aí para colaborar para extinguir o mais rápido possível esses incêndios.
1: Tá aí, então, o ministro do Meio Ambiente, Mudança do Clima, João Paulo Capobianco. Ó, e para reforçar as ações de combate no terreno e dar respostas rápidas a essa crise, o governo federal confirmou a mobilização de uma frota de 11 aeronaves, incluindo aí aviões modelo Air Tractor e C-390, além do envio de brigadistas do IBAMA. O Ministério da Integração e do Desenvolvimento Regional reconheceu a situação de emergência em 36 municípios amazonenses. O titular da pasta, o Valdez Góes, ele ressaltou que o reconhecimento vai permitir a atuação integrada e também o repasse de recursos para assistência humanitária e médica. Equipes da Força Nacional do SUS já estão atuando diretamente aqui no estado. Muita gente pergunta, né, por que a fumaça fica ainda mais intensa e pesada durante à noite e no início da manhã. Quem explica essa dinâmica atmosférica é a meteorologista Andréa Ramos.
3: Em relação a essa questão de poluição, ou mesmo sendo sentida mais na parte da noite, isso de fato realmente acontece, porque durante o dia você tem um sol e o sol aquece, e com isso há uma movimentação do ar e uma dispersão dos poluentes. Já à noite, com a perda radiativa, diminuição das temperaturas, a atmosfera ela tende a ficar mais estável e, com isso, ela mantém próximo à superfície justamente essa concentração, seja da fumaça ou mesmo de poluentes provenientes de queimadas. E com isso, mesmo que haja as queimadas, os incêndios e essa concentração de poluentes durante o dia, a noite é um pouco mais sentida e que acontece e que vai prevalecendo durante a madrugada e até as primeiras horas do dia.
1: Enquanto os órgãos federais e estaduais buscam integrar as ações, o comandante do Corpo de Bombeiros do Amazonas, Coronel Orleilson Muniz, ele detalhou a aplicação dos recursos e a importância da cooperação logística para enfrentar o avanço do fogo neste período que está sendo muito crítico.
0: E os 45 milhões, eles também foram empregados para outra finalidade, para aquisição de viaturas, para aquisição de materiais, equipamentos, inclusive para construção, que aí o convênio ainda está dentro do prazo, para construção de 3 quartéis, um em Borba, um em Humaitá e outro em São Gabriel da Cachoeira. Está dentro do prazo de execução. Essas novas viaturas que estão em combate aqui na cidade de Manaus, são frutos desse convênio. A gente está executando o convênio, mas esse convênio não previa a aquisição de aeronaves. Então, nós solicitamos a aeronave do governo federal e agora, com a interlocução do governador, de forma bem incisiva, fomos atendidos aí, vamos fazer um trabalho integrado, conjunto, que o mais importante é atender a população e tirarmos o Amazonas dessas condições.
1: Uma hora e 14 minutos em Manaus. A gente traz atualização agora sobre como está a situação, a qualidade do ar aqui em Manaus. A maioria dos pontos aqui em Manaus registra a qualidade, o nível de poluição do ar péssimo. Então vai de ruim ali na próxima ao aeroporto, a estação lá marca 67.8, que é considerado ruim. Uma, duas, três, quatro, cinco, seis estações aqui estão marcando o nível muito ruim de poluição do ar, concentrando muitas microgramas por metro cúbico, né, de partículas que são prejudiciais à saúde. E os outros pontos, a gente está falando aqui de 4, 7 pontos, tem a qualidade do ar péssimo. E aí a Zona Sul, Coroado, né, Morro da Liberdade, Cachoeirinha, Petrópolis, Armando Mendes, o Parque 10 também está marcando nível péssimo. Então aí é bom, ao sair de casa, usar máscara. Essa é a recomendação do Ministério da Saúde, que inclusive na noite de ontem, foi ontem mesmo, o gov.br pelo WhatsApp mandou mensagem, né, aqui ó, por volta de 19h51, por volta das 7h51 da noite. Vocês que estão nos acompanhando receberam também essa mensagem pelo WhatsApp do gov.br falando assim, ó: olá, Lui, sua região está sob alerta de incêndios, a fumaça pode causar problemas respiratórios, e ele na mensagem pede para seguir cuidados, né? De preferência, o uso de máscaras na saída de casa, deixar as portas e janelas fechadas nos períodos de maior concentração de fumaça, evitar exercício ao ar livre, também beber água regularmente. Então, crianças, idosos, gestantes e pessoas com doenças crônicas devem evitar a exposição à fumaça. Se apresentar sintomas ou precisar de atendimento, para procurar o UBS ou o serviço de emergência mais próximo. O SUS está pronto para ajudar e, em caso de incêndio ou fumaça, entrar em contato com os bombeiros através do 193 ou pelo IBAMA através do 0800-061-8080. Essa foi o recado que o GovBR mandou pelo WhatsApp, né? Chegou para mim ontem por volta de 19h51, 7h50, né? Para alguns colegas aqui da redação, estava apurando, chegaram um pouco mais cedo, ou às vezes um pouco mais tarde, ou então pela madrugada. Olha, além de contar com uma frota total de 11 aeronaves, incluindo aviões do modelo Air Tractor, específicos para lançamento de água, aeronaves da FAB se juntam em um reforço enviado pelo governo federal. Então, duas aeronaves KC-390 Milênio, cargueiros militares da Força Aérea Brasileira, FAB aí pousaram na base aérea de Manaus para apoiar as ações de combate aos incêndios florestais que atingem o nosso estado. Então, nesta segunda-feira, as aeronaves farão 3 decolagens com voos de 2 horas cada. Primeiro primeiro voo partiu pela manhã, equipado aí com sistema modular aerotransportado de combate a incêndios, o MAFIS. Mas, Lu, o que, que é isso? É um equipamento, gente, que ele está acoplado dentro da aeronave. Ele é capaz de transportar milhares de litros de água ou retardante de chamas, né? Lançados por uma abertura na parte traseira durante o voo. Então, enquanto um dos cargueiros atua diretamente no combate ao fogo, o outro é empregado no transporte de materiais e equipamentos de apoio. Ontem, no domingo, as decolagens iniciais das equipes de reconhecimento e mapeamento foram atrasadas devido à baixa visibilidade causada aí pela fumaça. O ministro do Meio Ambiente e Mudanças do Clima, o João Paulo Capobianco, que está aqui em Manaus, ele destacou que as operações estão em ritmo acelerado, sempre que as condições do tempo permitem. E 4 municípios aqui do Amazonas estão entre as 20 cidades brasileiras com mais focos de queimadas nos primeiros 10 dias de outubro, minha gente. Segundo dados do sistema BD Queimadas, do Instituto Nacional de Pesquisas Espaciais, o INPE. Lábrea, aqui no sul do estado, ocupa a 4ª posição no ranking nacional, com 214 focos de calor. Boca do Acre aparece na 8ª posição, com 174 focos. Altazes ocupa o 10º lugar, com 151 registros. Já Itacoatiara fecha a lista dos municípios amazonenses entre os 20 com mais queimadas aqui no país, com 75 focos. Então, no total aqui do estado, foram registrados 1.380 focos de incêndio nos primeiros 10 dias de outubro, segundo o Centro Gestor e Operacional do Sistema de Proteção da Amazônia, o Sensipan. O número representa um aumento expressivo de 271% em comparação com o mesmo período do ano passado, quando houve 372 registros. Esses dados também mostram onde o fogo tem atingido com mais força. A maior parte dos focos foi registrada em áreas públicas, com 1.186 ocorrências. Também foram identificados focos em assentamentos federais, com 246 casos, terras indígenas, com 116, e unidades de conservação, que somaram 97 registros.

0: E a situação dos incêndios na zona rural de Taquatiara preocupa moradores de diferentes chamais lá da M010. O fogo avança já pela vegetação, destrói plantações e também já atingiu casas. Lá no Ramal da Paz, moradores passaram a vigiar as chamas durante a noite para tentar evitar novos prejuízos. Os incêndios também atingiram áreas próximas aos ramais do Jericó e do Minério. Em alguns pontos, os focos se aproximaram de plantações e também de residências, gente. Então, em outra área, lá na região do Incra 2, próximo ao Novo Remanso, equipes do Corpo de Bombeiros atuaram no combate a incêndio de grandes proporções. A Secretaria de Meio Ambiente também apreendeu e destruiu estruturas usadas para a produção de carvão que podem ter relação com o início do fogo, como destaca o secretário de Meio Ambiente de Taquatiara, Leonardo Rocha.
1: Estamos em mais um dia de operação hoje aqui na área do Incra 2. E hoje nós identificamos uma área que funcionava para o desmatamento ilegal.

0: Em Itacoatiara, a gente vai para Altazes. A força-tarefa montada para reforçar o combate às queimadas na região metropolitana de Manaus já chegou lá em Altazes. O município recebeu reforço de pessoal, veículos e também uma aeronave para ajudar a combater os focos de incêndio. O equipamento deve ser utilizado no lançamento de água sobre áreas atingidas pelo fogo, inclusive em locais de difícil acesso. A estrutura busca ampliar a capacidade de resposta das equipes, também agilizar o combate aos focos de incêndio. 1:22, intervalo.
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4: O clássico de domingo entre Palmeiras e Corinthians reproduziu todo o abismo que separou os dois times ao longo da semana. O Palmeiras, de volta aos seus bons tempos e jogando o seu melhor futebol, atropelou um Corinthians sem técnico, sem rumo, que chegou à oitava derrota seguida. Resultado 4-1 para o Palmeiras. E ainda foi pouco, já que o quarto gol palmeirense saiu ainda aos 5 minutos do segundo tempo. E o gol corintiano saiu apenas no último lance da partida. Com o resultado, o Palmeiras chegou a alcançar a liderança em alguns momentos do início da noite, mas terminou a rodada em segundo, porque o Flamengo venceu o Fluminense por 1-0. O time do técnico Abel Ferreira continua um ponto atrás do rubro-negro carioca.
5: Se tu olhar jogador por jogador do Corinthians, são jogadores com um currículo impressionante. Tem uma boa equipa. O que é que está a passar? É confiança. Portanto, nós sabíamos que o nosso adversário vinha mobilizado, como foi, como começaram de início a criar-nos dificuldade, a meter pressão, a fazer duelos. É derby, vocês sabem como é que é este derby. Nós temos que ter seriedade naquilo que fazemos, temos que entender o que derby é, temos que entender o que é um Corinthians Palmeiras, mas temos que entender que temos que começar com 11 e acabar com 11. E temos que entender que o nosso adversário não está, apesar de ser uma boa equipa, apesar de ter bons jogadores, não está a passar um período de confiança. E a confiança é tudo.
4: Já o Corinthians chegou a entrar na zona de rebaixamento em alguns momentos da rodada, mas escapou porque houve um empate no clássico entre Grêmio e Internacional, que manteve as duas equipes atrás do Corinthians. Antes da partida, ainda pela manhã, o Timão, que foi treinado pelo interino William Batista, anunciou seu novo técnico, Clarence Seedorf, ex-jogador que tem uma carreira curta como técnico. Passou pelo Deportivo La Coruña da Espanha, onde foi rebaixado, pelo Milan, onde não teve sucesso, pela seleção de Camarões, onde também não conseguiu emplacar um bom trabalho, e pelo futebol chinês. A última atuação como técnico foi em 2019.
6: Fala, Fiel. Estou muito feliz com a oportunidade de comandar um clube tão grande quanto o Corinthians. Eu me lembro muito bem da paixão de vocês nas arquibancadas e tenho certeza que vão precisar desse apoio para o resto do campeonato.
4: Em Belo Horizonte, o Santos perdeu de virada por 2-1 para o Atlético Mineiro. O gol que teria sido da vitória santista saiu já aos 42 minutos do segundo tempo. Mas o Peixe vacilou no fim e sofreu dois gols que interromperam uma sequência de 5 vitórias consecutivas fora de casa no Campeonato Brasileiro. Já o São Paulo, que jogou no sábado contra o Vitória e venceu por 2-1, teve folga no domingo e se reapresenta nesta segunda-feira. De São Paulo, Leonardo da...

0: 1h27.
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0: Aldemiro Dantas, boa tarde, tudo bom?
2: Boa tarde, Rui, boa tarde. O vídeo da CBN Amazônia, graças a Deus, tudo bem.
0: Oi?
2: Boa tarde a todos, boa tarde ao nosso amigo ouvinte, e graças a Deus, tudo bem.
0: Tudo bem, então, olha, aproveitando o feriado, você está viajando ou não?
2: Estou, voltando do João Manaus, mas ainda estou viajando.
0: Olha, hoje a gente vai tratar de um assunto que gera muitas dúvidas e até conflitos em família, né? Quando uma pessoa está movendo uma ação judicial para receber uma dívida ou um valor e vem a falecer no meio desse processo, o que que acontece com esse valor, né? O que acontece com esse direito? Os filhos assumem automaticamente esse lugar? Bom, é isso que a gente vai conversar agora com o Aldemiro Dantas.
2: Pois é, é muito comum esse equívoco de achar que o filho basta se apresentar no processo, olha, eu sou filho, por isso eu tenho direito. Não é bem assim. Aqui, a gente vai fazer uma distinção entre o processo trabalhista, que é uma regra toda especial, e os demais processos, né, estadual, federal, etc. O que acontece? Na justiça, que não é a trabalhista, é necessário fazer um inventário, ou seja, ou pode ser por um processo judicial de inventário, ou pode ser por acordo entre eles. Mas se todos forem maiores, capazes, etc., pode ser por acordo. Esse é judicial, que é mais fácil, mais rápido. Mas, de qualquer modo, no inventário, seja no juiz, no processo judicial, seja no extrajudicial em cartório, vai ser necessário designar o inventário. A partir daí, o que acontece? A partir daí, esse inventariante é que vai atuar no processo que está correndo, substituindo o falecido. E quando sair o dinheiro, ele vai pegar esse processo, levar para o inventário e fazer a divisão entre os herdeiros. Ou seja, não é automático, precisa que cada herdeiro se habilite como herdeiro. Agora, olha um detalhe interessante. No processo trabalhista, é um pouco diferente, porque pode até acontecer de um filho, por exemplo, não ser herdeiro. Interessante, né? Olha só, o processo trabalhista é assim: as verbas trabalhistas, elas são devidas para quem era dependente do trabalhador falecido na previdência social. Esses dependentes são os filhos menores, os filhos incapazes de qualquer idade, a esposa, a companheira, né? Então, esse pessoal, automaticamente, a lei diz que é dependente junto à previdência social. Esses dependentes é que vão dividir entre si o valor trabalhista. Aí eles vão pegar uma certidão de INSS provando que eles são dependentes junto ao INSS, provando que são filhos menores, etc., e levar isso para o juiz trabalhista. Com base nisso é que o juiz vai fazer o pagamento. Por que que eu falei que pode acontecer de um filho não ser herdeiro? Eu já vi acontecer assim: um rapaz morreu, tinha um valor alto até para receber. Trabalhava em um banco estatal, tinha um valor bem alto. E ele tinha duas filhas no caso. Uma filha tinha 17 anos, ainda era menor, portanto, dependente. A outra filha tinha 27 anos. Essa de 27, como sendo filha maior, não era mais dependente junto à Previdência Social. Então, essa não é herdeira. Só quem recebia era essa filha menor, no caso, a viúva, né? Que viúvo sempre é dependente legal.
0: Perfeito. Então, Aldemiro, muito obrigado pela participação e até uma próxima.
2: É sempre um prazer. Até a próxima. E boa tarde a todos.
0: 1h31. Vamos lá para o repórter CBN. Daqui a pouco a gente volta.
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0: Segunda-feira, 12 de outubro de 2026. Uma investigação conjunta das polícias do Brasil e da Itália revelou um esquema milionário de tráfico internacional de drogas ligado a uma das principais organizações mafiosas do país da Europa. Segundo a Polícia Federal, a influenciadora digital Paula Simões e o advogado Patrick Cardoso comandavam operações de envio de cocaína para o continente europeu. A droga partia de portos brasileiros. Os dois foram presos em uma operação que faz parte de uma série de investigações iniciadas em 2019. Naquela ocasião, dois integrantes da máfia da Calábria, no sul da Itália, foram encontrados escondidos em Praia Grande, no litoral de São Paulo. Paula é casada com um dos homens e tinha assumido os negócios do marido após a prisão do mafioso. O caso foi revelado pela TV Globo. A Secretaria de Segurança Pública afastou os quatro policiais militares que mataram um rapaz de 20 anos na Zona Sul de São Paulo. Ao todo, 45 tiros foram disparados. 27 atingiram o jovem. Em depoimento, os PMs disseram que confundiram o celular que estava com o rapaz com uma arma de fogo. O aeroporto Rei Khalid, em Riad, deve continuar fechado até pelo menos o próximo sábado, depois de um ataque dos rebeldes Houthis do Iêmen no fim de semana. O governo da Arábia Saudita divulgou imagens das câmeras de segurança da ação. Pelo menos 14 pessoas morreram e cerca de 300 ficaram feridas. O terminal é o segundo mais importante do país e foi alvo de 3 ataques desde a quinta-feira. Os Houthis são aliados do Irã. Sem condenar as ações, a República Islâmica expressou preocupação com a violência na região. O porta-voz da diplomacia iraniana afirmou que o regime está disposto a facilitar o diálogo entre os insurgentes Houthis e os sauditas, que dão apoio militar ao governo iemenita. No horário de Brasília, 2h34.
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0: 1:35.
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0: E a gente começa esse bloco registrando a participação dos nossos ouvintes, ouvinte Carlos Alberto. Perguntei para ele quais os desenhos que ele assistia. Ele respondeu assim, ó: Pica-Pau, Looney Tunes, DuckTales, tudo que era bom. Ele disse que não acompanhava o Dragon Ball, né? Essas coisas mais recentes nem nada. Ele gosta dos anos 90 até 94. Ele disse que assistiu, olha só, hein, Charles? Ó, olha só, hein, Charles? Jiraiya, Jaspion e Changeman. Chegou a assistir esse, Charles? Isso é bom, hein? Isso é bom, Jiraiya, Jasper, Changeman, tudo são bons, tudo são tokusatsu, clássicos japoneses aí, só coisa antiga. Black Kamen Rider, é verdade, hein? Você também pode participar com a gente, você que nos acompanha, manda mensagem pro 981980632. Seguimos agora com informação, a Universidade do Estado do Amazonas realizou ontem as provas do Sistema de Ingresso Seriado, SIS. Segundo a UEA, o exame registrou uma abstenção de 16,4%. Então, dos mais de 49 mil candidatos inscritos, cerca de 8 mil não compareceram aos locais de prova. A aplicação dos exames foi mantida pela universidade, mesmo com a intensa fumaça que encobriu a capital e os municípios do interior. A organização ressaltou que, apesar dos desafios logísticos causados pela seca e pela fumaça, todo o planejamento foi mantido para garantir a continuidade do calendário acadêmico. Entre as novidades desta edição está a oferta do curso de Medicina Veterinária em Presidente Figueiredo, além dos cursos de Farmácia em Tefé, Licenciatura em Computação em Iranduba e Letras voltado a comunidades indígenas em Belém dos Solimões, em Tabatinga, né? A divulgação do resultado final de ambos os processos seletivos está prevista para o dia 27 de novembro. E após a aplicação das provas do SIS neste domingo, né, a UEA confirmou que a realização das provas do vestibular hoje e amanhã, mesmo diante dos altos índices de poluição de fumaça que atingem a capital e a região metropolitana. Então, nesta segunda-feira, os candidatos fazem a prova de conhecimentos gerais. Já amanhã serão aplicados as provas de conhecimentos específicos e a redação. Ao todo, o vestibular mobiliza mais de 35 mil inscritos em 140 locais de prova, na capital e no interior. E a universidade também reforça que a realização dos exames é uma atividade essencial para assegurar o ingresso dos novos estudantes no ano que vem, né? Então, para quem vai fazer a prova, fica o alerta, é obrigatório apresentar documento oficial de identidade com foto, sendo aceitos também os documentos digitais oficiais pelo celular, além de levar a caneta esferográfica transparente de tinta preta. 1:38, intervalo.
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0: 1h40.
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0: Estação CBN de volta e a gente destaca uma oportunidade para quem trabalha com gastronomia, quem empreendeu então é apaixonado pela culinária regional. Nos dias 20 e 21 de outubro, o Senac Amazonas realiza o Senac Capacitar 2026 no Bosque da Ciência. Entre os grandes destaques da programação está uma aula show gratuita com a chefe Sancler César, homenageada aí no Powerlist Mundo Negro 2026, que vem em Manaus, né? Misturar esses sabores da Bahia e do Amazonas na mesma receita. Para detalhar toda essa programação, explicar como participar, a gente conversa agora com a Thaís Caroline, gerente de comunicação e marketing do Senac Amazonas. Thaís, boa tarde, seja bem-vinda, tudo bom?
2: Oi, tudo bem? Muito boa tarde. Então, esse ano a gente vem com uma proposta do Capacitar, né, nos dias 20 e 21 de outubro, que diferente de todos os outros anos, a gente vai fazer no Bosque da Ciência, ali no IMPA, né, no bairro de Petrópolis, aqui em Manaus, trazendo uma temática um pouco mais diferente, num lugar diferente, que é o IMPA, que ali é um berço de pesquisa e valorização do meio ambiente amazônico, alinhando a essa edição comemorativa do Capacitar 80 anos, juntamente com o Senac.
0: Perfeito. E para os interessados, é preciso fazer inscrição? Como é que funciona?
2: Isso. A inscrição, ela é realizada totalmente de forma digital, né? No site capacitar.am.senac.br, e aí lá você faz a sua inscrição totalmente gratuita e aí é direcionado, lembrando que são 2 dias de evento.
0: Ah, perfeito. Mas é gratuito, mas as vagas são limitadas, certo?
2: Exatamente, as vagas são limitadas e dentro do evento a gente vai ter uma série de oficinas, treinamentos com pessoas que têm um grande nome no mercado, né? Como a Sancler aí, que você já havia citado anteriormente.
0: E de onde surgiu essa ideia aí de conectar a gastronomia da Bahia com aqui do Amazonas no Senac Capacitar, Thaís?
2: Então, né, o Senac, ele tem um campo bem vasto no ramo da gastronomia. E aí a gente já tem vários nomes locais e a gente decidiu trazer um nome que era de uma outra região para ajudar também nessa troca de conhecimento, de técnicas, né? Que são técnicas que ela desenvolveu da parte de lá da região dela. Então, isso também faz parte da inovação, né? De ter essa troca entre regiões para a gente estar contribuindo.
0: E além da aula show da chefe Sancler, né, que é só uma das atrações, o que mais o público pode esperar do Senac Capacitar 2026 nos dias 20 e 21?
2: Então, além dessa palestra da chefe Sancler, a gente traz aí a make blindada e visagismo com a palestra gratuita do Lu Moreira, né? Que ele percebeu isso quando ele teve uma visita ali em Parintins, no período do festival. Então, ele desenvolveu essa técnica para blindar a maquiagem. A gente vai ter a participação dele lá. E aí, outros destaques também, a gente vai ter gente de gastronomia, do marketing também. Além das nossas atividades como hackathon, palestras voltadas para impressão 3D, então tá tudo envolvido. Então, tudo que for de atividade do Senac voltado para tecnologia, gastronomia, turismo, a gente vai encontrar no Capacitar 2026.
0: Agora, Thaís, é só uma inscrição que eu tenho que fazer ou eu tenho que direcionar a minha inscrição na hora de estar fazendo lá o site, né, a inscrição? Não.
2: Então, ao se inscrever, você vai lá, né, no capacitar.am.senac.br, aí você vai ser redirecionado para o Simpla, e lá você escolhe, lá, conforme a sua agenda. Ah, eu tenho mais disponibilidade para o dia 20, valido ali para o dia 20 ou para o dia 21, conforme a programação, que também está disponível no site.
0: Perfeito. Então, Thaís, a gente conversou com a Thaís Caroline, gerente de comunicação e marketing do Senac Amazonas, falando sobre o Senac Capacitar 2026. Então, Thaís, muito obrigado pela participação e deixe o convite para quem está nos acompanhando.
2: Muito obrigada. Espero todos vocês no Capacitar Senac Amazonas, lá no IMPA, dias 20 e 21, tá bom? Façam suas inscrições no site e até logo.
0: Até, Thaís. Sucesso no evento. 1:45.

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1: Boa tarde, ouvintes da CBN. Não é segredo para ninguém que as frutas são alimentos saudáveis e podem ser incluídas em todas as refeições, desde o café da manhã até a ceia antes de dormir. Além de serem excelentes fontes de energia, ajudam também a liberar as toxinas do nosso organismo e reforçam o sistema imunológico. Incluir as frutas na alimentação do dia a dia aumenta consideravelmente o consumo de vitaminas, que variam de acordo com cada tipo de fruta. Por exemplo, as frutas alaranjadas ou amareladas, como mamão, manga, pêssego, são boas fontes de vitamina A. As frutas também são fontes de minerais, importantes para a manutenção do organismo. A banana, por exemplo, é conhecida por ser rica em potássio. Já a goiaba, em cálcio. A laranja, em ferro, fósforo. Além das vitaminas e minerais, as frutas também trazem uma série de benefícios para o nosso corpo. Elas auxiliam o controle de peso, elas diminuem os níveis de colesterol ruim, ela facilidade, né, que você pode ser, elas podem ser consumidas frescas, em sucos, acompanhamentos como saladas, assados. Elas proporcionam um alto teor de fibra, que ajudam no funcionamento do intestino. Elas fortalecem o sistema imunológico e combatem os radicais livres, que propiciam o desenvolvimento de doenças como câncer e envelhecimento precoce. No entanto, para usufruir desses diversos benefícios que as frutas trazem, né, para o nosso corpo, é importante que um adulto, por exemplo, consuma pelo menos 3 porções de fruta por dia. É importante consumir diferentes tipos de frutas, né? A fruta é uma peça fundamental numa alimentação saudável e ela deve ser consumida diariamente. Ela fornece vitaminas, minerais como potássio, zinco, cálcio, magnésio, ferro, diferentes fibras alimentares, né, compostos, né, de flavonoides, entre outros, que ajudam a regular o intestino e o organismo. Os antioxidantes presentes em algumas frutas, como as vitaminas A, C e E, são nutrientes essenciais na proteção das células, que já combatem, né, a ação de radicais livres. E, em conjunto, né, esses nutrientes têm propriedades protetoras que fazem, né, a fruta um alimento vital. Ter uma alimentação saudável, onde a fruta esteja presente, é de extrema importância para o nosso organismo. É capaz de defender de várias doenças, como as viroses, né? A ingestão de frutas e outros nutrientes fazem com que o nosso organismo esteja protegido, né? Ela cria aqui um escudo protetor. Assim, é o melhor caminho de ter uma ação, uma saúde, né, plena. A alimentação é a melhor forma de prevenir, né, doenças. Os frutos, eles possuem alto teor nutricional, possuem geralmente altos índices de fibra, água, vitamina. A fruta também contém diversos fitoquímicos que são fundamentais para a saúde e prevenção dos tecidos, né, celulares, prevenção de doenças que estão relacionadas à malnutrição. O consumo regular de frutas está associado à diminuição dos riscos de doenças cardiovasculares, de doenças como Alzheimer, catarata e declínios, né, associados ao envelhecimento. Algumas razões que nos levam a comer fruta, se destaca, né, que ela tem um sabor doce, agradável, né, que acaba agradando o paladar de todos. A fruta é essencialmente constituída por água. Ela chega a ter 90% a 95% da sua constituição de água. Ela não tem um mau colesterol, então ela pode ser consumida com frequência. Ela também tem efeito positivo para o cérebro, ela estimula a memória, né? Isso é muito bom. E existe muito aquela ideia de que a fruta é cara, mas na verdade, se você comparar ela a certos alimentos, ela tem um valor muito inferior e vale a pena, né? E comer fruta diariamente ajuda você a manter o peso equilibrado e prevenir várias doenças. Além do que, a fruta é saudável, ela é versátil, porque ela pode ser consumida em qualquer lugar, em qualquer hora e de várias formas. Vamos começar a incluir, né, a fruta no nosso dia a dia. Essa foi a nossa dica de nutrição de hoje. Rafaela Cabral para a CBN Amazônia.
2: Tá aí as dicas de nutrição com a Rafaela Cabral, falando sobre frutas. Inclusive, estava lembrando aqui que a gente está em época de manga, né? Começou em setembro, segue outubro, novembro e dezembro. Segue aí a época de manga. Tava pesquisando aqui E a manga traz vários benefícios para a saúde, olha só. Melhora o funcionamento do sistema digestivo, combate a gastrite e ajuda a controlar aí a glicemia. Cara, chegar em casa vou ver uma manga rosa para comprar, hein? Lá perto de casa deve ter. Vamos lá, 1h51. A gente segue para o intervalo. Daqui a pouco a gente está de volta.
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0: 1:54.
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0: E nesta segunda-feira, milhares de fiéis celebram o dia de Nossa Senhora Aparecida, padroeira do Brasil. A programação no Santuário Arquidiocesano, localizado no bairro Aparecida, na zona sul de Manaus, reúne cerca de 60 mil pessoas ao longo de todo o dia. A programação de Nossa Senhora Aparecida começou já pela madrugada. Romeiros percorreram 22 quilômetros desde o Conjunto Canaranas, no bairro Cidade Nova, até o Santuário Nossa Senhora Aparecida, no bairro Aparecida. Cerca de 6 horas de fé e devoção. Ao longo do caminho, com a imagem de Aparecida, os devotos rezaram e pagaram promessas. Segundo a organização, mais de 300 romeiros participaram da romaria. Já a segunda romaria, Milagres de Aparecida, saiu por volta das 4 horas da manhã. Na feira da Panaí, do bairro Educandos, a imagem de Nossa Senhora Aparecida foi carregada pelos romeiros em uma canoa. Foram 2 horas de caminhada até o santuário. Mais de 70 devotos participaram. Essas duas romarias se encontraram no Santuário Nossa Senhora Aparecida. Os romeiros foram acolhidos em uma missa às 6 da manhã, celebrada pelo bispo auxiliar da Arquidiocese de Manaus. Agora, pela tarde, a programação continua com a missa e bênção das mães, a partir das 2 da tarde, seguida pelo ofício de Nossa Senhora, às 3 da tarde. O momento mais aguardado ocorre às 4:30 da tarde, com a missa da padroeira, celebrada pelo cardeal arcebispo de Manaus, Dom Leonardo Steiner. Logo em seguida, às 6 da tarde, os fiéis saem em procissão com o andor e a imagem de Nossa Senhora Aparecida pelas ruas do bairro Aparecida e pelo centro. O percurso da procissão vai sair da rua Alexandre Amorim, seguindo pelas ruas 10 de Julho, Epaminondas, Leonardo Malcher, Luiz Antoni, Ramos Ferreira e Wilkins de Matos, retornando para a igreja. O encerramento será às 8 da noite, com bênção final e show da banda Halel. Então, devido às altas temperaturas e ao calor intenso, o santuário disponibiliza 9 pontos aí estratégicos de distribuição gratuita de água potável, sendo 4 nas dependências lá da igreja e 5 ao longo do percurso da procissão. Então, telões na área externa também garantem a transmissão das celebrações para os fiéis que acompanham do lado de fora.

0: 1:57.
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2: Boa tarde, ouvintes da CBN, aqui é Gisele Oshiro. E nesse Dia das Crianças, eu quero parabenizar a criança mais importante da sua vida. E essa criança é a sua criança interior. Isso mesmo, por quê? Se você sabia que na primeira infância e segunda infância, 0 a 6, 7 a 12 anos, é onde nós formamos a parte mais importante da nossa autoestima, e costumamos dizer que nós vivemos com as fortalezas e as fraquezas da nossa criança até hoje. E é por isso que o meu convite hoje é para que a gente possa acolher essa criança. Muitas vezes, como eu sou hipnoterapeuta, existe uma parte do processo que a pessoa pode encontrar a sua criança, abraçar e dizer para ela que a partir de hoje, quem cuida de você sou eu. Então esse é o meu convite hoje, que vocês também acolham a sua criança e diga para ela que a partir de hoje você cuida dela e que ela pode ficar tranquila. Eu desejo a todos um feliz Dia das Crianças e um ótimo feriado. Um abraço.
0: 1:58. Assim a gente chega ao final desta edição do seu Estação CBN, que teve os trabalhos técnicos do Charles Costa, a gerência de jornalismo e programação da Daniele Pires e direção de jornalismo do Paulo Fernandes.
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0: Muito obrigado pela audiência e pela companhia. Você fica agora com o repórter CBN e logo em seguida a resenha esportiva com Patrick Mota Filho. Tchau, tchau.

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0: Segunda-feira, 12 de outubro de 2026. O Ministério da Fazenda investiga 14 sites de apostas em virtude de declarações subestimadas de receita, entre outras práticas, que comprometem a arrecadação do governo por meio de impostos e destinação social. Segundo dois servidores ouvidos pelo jornal Folha de São Paulo, um dos casos apurados tem relação com a plataforma Blaze, que já foi divulgada por Neymar Júnior e pela influenciadora Virgínia Fonseca. Somente nesse caso, o prejuízo pode chegar a 96 milhões de reais. A plataforma informou que cumpre as regras e está à disposição das autoridades para esclarecimentos. No mês passado, uma medida provisória do governo proibiu as bets de operar no país. O veto tem duração de 120 dias e precisa ser ratificado pelo Congresso para não perder a validade. A fumaça das queimadas voltou a cobrir Manaus, no Amazonas, e a cidade registrou a pior qualidade do ar do país pelo quinto dia seguido, de acordo com o monitoramento da plataforma internacional IQ Air. Ao todo, 36 municípios do estado decretaram situação de emergência até o momento. Quatro cidades amazonenses apareceram entre os 20 municípios brasileiros com mais focos nos primeiros 10 dias de outubro. A informação consta no sistema BDQ Queimadas, no Instituto Nacional de Pesquisas Espaciais, o INPE. Militares sul-coreanos afirmaram que a Coreia do Norte lançou mísseis balísticos. O movimento dá continuidade a uma sequência recente de testes que elevaram as tensões na região. O Ministério da Defesa do Japão também informou ter detectado pelo menos dois lançamentos de possíveis artefatos norte-coreanos. O episódio ocorre depois de Seul testar, na sexta-feira, a primeira arma hipersônica sul-coreana projetada para escapar de sistemas de defesa antimísseis. No horário de Brasília, 3:03.
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1: E aí, meus amigos, boa tarde, sejam todos muito bem-vindos a mais uma edição do Resenha Esportiva neste feriadão religioso, não é por ser o Dia das Crianças, meus amigos. Hoje, dia 12 de outubro, feriado nacional brasileiro, por conta do dia de Nossa Senhora Aparecida, padroeira do Brasil. Mas nós estaremos aqui para falar sobre o Campeonato Brasileiro. Tivemos aí rodada neste fim de semana. Tem competição continental nesta semana também e informações do futebol local, né? Afinal, o Amazonas enfrenta o Atlético Mineiro nas oitavas de final da Copa do Brasil Sub-20. Vamos falar sobre isso. Você pode participar conosco, manda sua mensagem no 981980632, nosso WhatsApp, 981980632, pode participar também pelo youtube.com/CBN Amazônia. Vamos para a nossa escalação.
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1: Thiago Guedes, boa tarde, boa segunda. Tudo certo?
2: Meu querido Patrick, como é que você tá, meu irmãozinho? Boa tarde para você, boa tarde para todo mundo que nos acompanha. Nessa segunda, que é feriado pra muita gente. Não exatamente pra gente, né?
1: Especificamente pra gente. Mas a redação tá quieta hoje, né?
2: É, geralmente, né?
1: Aquele clima bacana.
2: Exatamente, aquele clima gostoso, todo mundo querendo ir pra casa.
1: Vontade de trabalhar que contamina, contagia, assim, né? Todo mundo.
2: Mas aqui estamos, porque isso é muito mais que um trabalho.
1: É claro.
2: É a nossa vida.
1: É isso. Rola a bola, Charles.
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1: O Ministério da Bola mandando um boa tarde pra gente por aqui. Já não aguenta mais. Toda segunda, todo mundo feliz, exceto corintianos. Inclusive, eu estou hoje em homenagem ao Palmeiras, Charles Guedes. Você sabia?
2: É mesmo?
1: É.
2: Bom, eu não sabia que eu era daltônico, porque
1: no
2: você Bank não tá...
1: Park.
2: Ah, sim.
1: Você pegou agora, meu querido. Pensei que você fosse
2: você entender. Não entendi, cara.
1: Segunda-feira, né? Tá devagar hoje, tá?
2: Você com essa camisa roxa.
1: Exatamente.
2: Tá bonita, tá legal.
1: Cara, vamos lá então começar pelo Brasileirão.
2: Boa.
1: Nós tivemos aí uma rodada muito interessante, em que quase tivemos mudança na parte de cima e quase tivemos mudança na parte de baixo. Se não fôssemos quase, teríamos mudanças, mas não tivemos. Porém, tivemos bons jogos, né? Fla-Flu, um jogo movimentado, apesar do pequeno 1-0, mais algumas polêmicas. Um Palmeiras e Corinthians, com o Palmeiras passando por cima do Corinthians. Santos e Atlético Mineiro, também um jogo interessante.
2: Grenal,
1: da zona de rebaixamento, em que, por conta do empate, ambos continuaram, né? Quais as partidas e você destaca o que dessas partidas, Thiagão?
2: Cara, eu acho que essa rodada foi um espetáculo no sentido de animada, né? Tinha muita coisa em jogo. Sabe quando você chega ali naquela reta final de campeonato, faltando 2-3 rodadas, que você olha pro jogo do seu time e pro jogo do rival.
1: Sim.
2: E pro jogo do outro time que tá tentando vaga na Libertadores? Tá,
1: já
2: entendendo?
1: Estamos nesse ponto aí, né?
2: Exato. Eu não sei se a gente já chegou, mas essa rodada especificamente foi bem isso. É. Né? Porque era muita coisa envolvida, muitos clássicos, e clássicos que, de certa forma, conversavam, né? Porque você tinha ali o Flamengo enfrentando o Fluminense, o Palmeiras enfrentando o Corinthians, o Flamengo de olho no Palmeiras, né?
1: Sim, e vice-versa.
2: Exatamente. Enquanto o Corinthians estava de olho, não no Fluminense, mas estava de olho no Grenal.
1: Sim.
2: Que era o clássico gaúcho. Então, assim, estava meio que todo mundo conversando, todo mundo prestando atenção na rodada. E aí a gente teve bons jogos, né? Eu até acho que o próprio Flamengo e Fluminense não foi um jogo ruim. Apesar do 1-0, né?
1: Grêmio, aliás, Internacional. Flamengo e Fluminense, eu acho um clássico maravilhoso. Geralmente é um jogo de velocidade, é um jogo de muitas oportunidades.
2: Gosto
1: de Flamengo e Fluminense.
2: E geralmente o Fluminense é um adversário que cria problemas pro Flamengo, né? Flamengo que tem um baita num time, todo mundo sabe disso. Mas se a gente pegar, tá, historicamente falando, vou te fazer essa pergunta. Quem é o maior rival do Flamengo?
1: Historicamente falando, olha, vamos lá. Calma aí, vamos desenvolver isso aqui melhor. Eu acho que hoje o Fluminense é um time que bate de frente com o Flamengo. O Fla-Flu é um jogo que se espera mais equilíbrio. Agora,
2: historicamente,
1: eu acho que Vasco e Flamengo é um
2: gigantesco.
1: Né?
2: Eu acho exatamente a mesma coisa que você. Esse era exatamente
1: o
2: meu ponto.
1: O negócio é que quando eu digo hoje, eu quero falar de muitos anos atrás.
2: É hoje, que já dura uns 15 anos.
1: Que dura uns 15 anos, que Fla-Flu é bem mais interessante, né? Em termos de futebol.
2: Porque até os números, né? Quando a gente pega esse recorte mais recente, né? Principalmente depois ali da classe de 2019, né? Daquele Flamengo, quando ele realmente começa a virar uma máquina, a gente pode dizer assim? Uhum. Acho que é, né? De conquistas de título de Libertadores, de Brasileiro, enfim. Mas o ponto é, historicamente também, para mim, o maior clássico do Rio de Janeiro é Vasco e Flamengo. Mas, ultimamente, o Flamengo, né, tem tido mais facilidade, com todo respeito, tá, Patrick?
1: Claro,
2: mas
1: claro.
2: Os duelos contra o Vasco,
1: com
2: né?
1: Toda a imparcialidade do
2: Se
1: mundo
2: a gente
1: aqui.
2: Pega esse recorte, você vai me entender, vai compreender. Mas o Fluminense não, né, cara? O Fluminense cria problemas, o Fluminense conquista vitórias importantes. Ontem não foi o caso. Apesar de que, Patrick, foi um jogo que gerou muita polêmica,
1: sim,
2: cara.
1: Sim, sim. Eu ia dizer só o seguinte, complementando, que o Fluminense contra o Flamengo é daquele estágio que, independente da fase, mesmo que o Fluminense não esteja num bom momento, ele geralmente cria dificuldade contra o Flamengo. É bem interessante esse clássico Fla-Flu.
2: Ontem, gente, 1-0, gol do Carrascal, passe do Paquetá ali na metade, mais ou menos, do segundo tempo. Mas a torcida do Fluminense reclamou demais de um lance que aconteceu no primeiro tempo, uma falta do Pulgar, né? Você chegou a ver esse lance?
1: Foi aquela entrada no joelho?
2: Sim.
1: Foi aquela falta ali, né? Eu vi hoje, inclusive, eu estava conversando com o Silvio Lima, ali na redação. Ele estava no embate com o Bruno Rodrigues, né? Um dizendo que deveria ter sido expulso, o outro dizendo que não, que foi só uma falta temerária. E aí me colocaram no meio do fogo cruzado, né? E como uma boa pessoa que gosta de ficar em cima do muro, o que, que eu disse? Depende do ângulo. Porque eu vi algumas câmeras, né, analisando ali. Tem câmera que me dá a impressão de que o cartão amarelo foi bem aplicado, mas teve uma câmera específica que parece que doeu ali, ó. Quando eu vi ali, aí eu fiquei pensando assim, será que foi para expulsão? No final das contas, eu acho que, como é bem interpretativo, acho que o cartão amarelo tá ok.
2: Cara, assim, foi uma falta no Castilho. Pra quem não viu, é um lance em que o Pulgar vai chutar a bola, a perna sobe demais e bate no joelho do Castilho. Automaticamente o Castilho cai. Hoje já rodou aí nas redes sociais a foto, né, do ferimento que ficou no joelho do Castilho. E aí, cara, entra exatamente aquela situação que eu já falei outras vezes aqui, sou até repetitivo, mas é o que mais me incomoda, que é a falta de critério. Esse mesmo lance ontem, e muitos outros jogos do Campeonato Brasileiro, o resultado seria uma expulsão, tá entendendo? Então, assim, a gente sempre entra nessa falta de critério. Eu, particularmente, achei uma jogada para expulsão. Uhum. Acho que a perna sobe demais. Eu acho que você tem um contato, a sola com o joelho do jogador.
1: Que é, né? Perigosíssimo, né?
2: Que é perigosíssimo. Ficou, enfim, sangrou lá, né? Depois as fotos estavam rodando. Então, eu acho que, no fim das contas, é meio isso. Agora, o que mais me incomoda, se a gente tem esse mesmo lance, assim, cria um padrão. Ou é pênalti ou não é pênalti. Mas o que mais... Pênalti, desculpa. Ou é vermelho ou não é vermelho. Mas o que mais me incomoda é justamente essa questão da gente, num jogo específico, ter um lance ser marcado uma coisa e no outro o mesmo lance. Porque, no fim das contas, esse cartão foi importantíssimo. Veja bem, meu querido Patrick, isso define campeonato. Porque hoje o Palmeiras está um ponto atrás.
1: Sim.
2: Do Flamengo. Confere?
1: Confere.
2: Se o Flamengo, que estava empatando, joga com um jogador a menos a partida toda, pronto, cara.
1: Pode ser que a vitória não tenha.
2: Exatamente.
1: Não vindo, né?
2: Teria empatado, teria perdido e o Palmeiras teria algum tipo de vantagem nisso. Então, assim, mais uma vez, a falta de critério no futebol brasileiro é um negócio complicadíssimo quando a gente está falando de arbitragem. Inclusive, nem o VAR chamou para que o lance fosse revisado.
1: Esse é o ponto que eu queria levantar para você. Porque, assim, vamos lá. Quando eu vi as imagens, se eu fiquei na dúvida, eu parto desse princípio, né? Se eu fiquei na dúvida, eu não vou reclamar que o cara deu amarelo ou que deu vermelho. Tá ok, decisão dele de campo. Agora, está me causando estranheza ultimamente muitas jogadas que o VAR nem chama. Mudou alguma coisa que eu não tô sabendo?
2: É porque, na verdade, existe essa orientação do VAR intervir menos. Porque o VAR no Brasil também tava apitando o jogo junto com o árbitro. Sendo que agora, eu acho que a gente tem um problema com a palavra equilíbrio, sabe, Patrícia? Ou é 8 ou 80, rapaz. Agora também, nesses lances importantes e decisivos, o VAR também não tá querendo se meter.
1: No próprio jogo, teve um pênalti não marcado, que aí eu já achei que foi pênalti, por exemplo.
2: São três lances discutíveis, né? Você tem esse lance da falta do Pulgar no Castilho, aí você tem um outro lance envolvendo o Léo Ortiz, que aí eu acho que o Fluminense reclama de dois pênaltis, né? Uhum. Um que o Léo Ortiz dá uma solada, esse lance eu acho que é
1: foi
2: menos
1: meio que uma
2: discutível.
1: Dividida
2: enfim, tem uma soladinha ali, mas assim, é um chute do jogador do Fluminense, então acho que não é muito por aí. Mas aí sim, tem a falta do Alexandre na área, pra mim uma falta... Claro.
1: Chega atropelando por trás.
2: Exatamente. Chega por trás, jogador do Fluminense cai e o juiz não marca nada e novamente o VAR não intervém. Então, assim, aí eu falo o seguinte, ô Patrick, se todos os jogos do Campeonato Brasileiro fossem assim, com pouca intervenção do VAR, quase nenhuma intervenção do VAR, beleza. Mas aí tu vai ver um jogo, outro jogo em que vai ter intervenção demais. Qual foi o jogo do... Ai, meu Deus... Não foi do São Paulo, não vou lembrar agora. Mas que teve nessa rodada 10 minutos de VAR. Rapaz. Tá entendendo? Era até o Daronco. Qual foi o último jogo,
1: o jogo
2: que o Daronco apontou?
1: O dessa
2: apontou?
1: Semana agora? Desse foi. Fim de semana? Daronco apontou.
2: Não,
1: foi do Corinthians. Corinthians e Palmeiras do Daronco agora.
2: Não, então não foi.
1: Então não foi esse, foi outro.
2: Não vou lembrar agora. Mas enfim, o ponto é esse, né? O VAR intervém muito em alguns lances, não intervém em nada em outros jogos, né? Em um jogo não intervém no outro. Mesma coisa, questão da marcação, e abre para essa discussão, né? No fim das contas, o Flamengo consegue uma vitória importante, segue na liderança com 64 pontos, mas o Fluminense tem o que reclamar, e o Fluminense que é o terceiro colocado do Campeonato Brasileiro, né? Tem até uma entrevista do Samuel Xavier falando que, poxa, não deixam a gente brigar pelo título e tal, e o pessoal tava conversando hoje aqui na redação, pô, mas peraí, o Fluminense não tá brigando pelo título, como assim? Mas assim, se você pensar que hoje a diferença é de 13 pontos.
1: 12 pro Palmeiras, 13 pro Flamengo, né? E até tem 8 rodadas ainda, pô.
2: Então assim, hoje pro Palmeiras são 13 pontos que o Fluminense tem, né?
1: 12.
2: Pro Flamengo,
1: 13
2: pontos pro Flamengo. 13 pontos porque o Flamengo venceu ontem.
1: Isso, seriam 10.
2: Seriam 10 se o jogo terminasse empatado. Se o Fluminense conquistasse a vitória, seria 7 pontos, faltando 8 rodadas. Lógico, é difícil. Eu acho que...
1: Nossa, a matemática é horrível, né? Não seriam 10, porque na verdade se o Flamengo perde, o Flamengo estaria com 61 e o Fluminense estaria com 54.
2: Não, né? não. Seriam 10 no caso de empate.
1: Ah, tá, perfeito. Perfeito. Em caso de empate.
2: No caso de empate seriam 10.
1: No caso de empate, ok.
2: Se o Fluminense ganha, 10 menos 3, 7.
1: Ok.
2: Tá entendendo? 7 pontos em 8 rodadas, tem jogo. É lógico bastante. Que a gente vai falar que é uma briga difícil, porque Flamengo e Palmeiras estão realmente em outro patamar, como diria
1: nosso querido
2: Bruno Henrique. Então, assim, alcançar o Flamengo para qualquer time que não seja o Palmeiras é complicado. Mas matematicamente falando, se o Fluminense conseguisse essa vitória, faz sentido que o Samuel Xavier reclama. Mas enfim, cara, de novo, né? A questão da arbitragem sendo um ponto central em um jogo importante do Campeonato Brasileiro.
1: É.
2: Enquanto isso, o Palmeiras, hein?
1: Cara, o que aconteceu, né, no Nubank Park? O Palmeiras fez 4 gols. O quarto gol foi no início do segundo tempo, né?
2: Sim.
1: Acho que com 5 minutos, se não me engano.
2: Exato.
1: Então, assim... E um dos gols bizarro, né? Não vou nem dizer o que tá acontecendo com o Palmeiras, mas o que tá acontecendo com o Corinthians, né?
2: Cara,
1: que
2: é aquele Corinthians, gol contra... o Corinthians são 8 vitórias, 8 derrotas seguidas, cara. Isso é surreal. O Corinthians automaticamente, assim, sabe? Acho que o torcedor tem que ficar preocupado, porque as coisas mudaram muito de figura. Hoje o Corinthians é o 16º colocado com 32 pontos.
1: E traz o Cido para ser técnico do...
2: Esse é o ponto.
1: Outro ponto.
2: Tem a mesma pontuação do Internacional, que é o primeiro time na zona de rebaixamento. A diferença aí é que o Corinthians tem uma vitória a mais. Então assim, cara, ainda tem isso, né? O novo técnico do Corinthians vai ser o Cido. Aí eu te pergunto, você pegar o Cido no início de temporada... Né, montando o time, criando uma identidade, faz sentido, ok.
1: E olha lá, agora, pensar nisso.
2: Agora, você trazer o Seedorf numa reta final de Campeonato Brasileiro, em que o Corinthians tem 8 jogos e precisa desesperadamente de vitórias para se afastar das zonas de rebaixamento, assim, é uma movimentação corajosa, isso a gente precisa assumir, mas eu confesso que pode ser que dê certo e aí cala a nossa boca. É. Mas hoje, eu entendo que você está mudando, você está trazendo... Ah, não, o Seedorf já jogou aqui. Sim, jogou no Botafogo e tal, mas é uma identificação que leva um tempo. É o funcionamento do futebol brasileiro que, assim, treinador... Ele saiu daqui um pouco por isso, né?
1: Não, e quando foi que o Seedorf jogou no Botafogo? Você lembra?
2: 2014,
1: ano
2: eu acho.
1: Acho que 2012.
2: Acho que foi 13 ou 14.
1: É, entre 12 e 14, é. Pô, de lá pra cá, o futebol brasileiro mudou pra caramba.
2: Sim.
1: Né? Evoluiu demais de lá pra cá o futebol brasileiro, então...
2: Acho. Mas ainda assim, tem salário atrasado, tem jogador insatisfeito. Sim. No Corinthians está rolando muito isso, né? Então o momento é realmente preocupante. E eu acho que é isso. O jogo de ontem diz mais do Corinthians do que do Palmeiras. O Palmeiras faz o 4-1 numa tranquilidade, assim, absurda, sabe? Barbosa faz o primeiro gol dele, inclusive, com a camisa do Palmeiras. Aí você tem o Giai fazendo o segundo. O segundo gol é gol de videogame, né? Troca de passes, pá, Giai dá uma chapada pro 2-0. Aí o gol do Matheus Bidu é gol de videogame comigo controlando o time. Porque é, tipo isso. É bizarro. Pra quem não viu, cara, um cruzamento na área, tem 2 jogadores do Corinthians, veja
1: só.
2: Bem.
1: Não tem jogador do Palmeiras pressionando.
2: Nenhum jogador do Palmeiras. Os 2 jogadores do Corinthians meio que batem cabeça. E o Matheus Bidu

0: 22, a gente falou aqui sobre as duas partidas que... as duas principais partidas da rodada, né? Definindo aí a parte de cima da tabela. Vamos pro intervalo, na volta, a gente tem ainda outras partidas para falar. Grenal, por exemplo, que definiu que o Corinthians não entrou na zona, né? Porque os dois empataram na zona de rebaixamento. Teve Vasco e Remo, que o Vasco perdeu a oportunidade de fazer 3 pontos em casa. Tivemos um Santos e Atlético Mineiro, com o Santos... Santos levou a virada no finalzinho, né, cara?
1: O Santos foi bizarro. Vamos falar desse jogo depois.
0: Vamos falar daqui a pouquinho. Vamos pro intervalo, a gente volta já.
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0: 12h25.
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0: Vamos lá para o nosso segundo tempo, Thiagão. Vamos começar com esse Grenal rapidamente, só para a gente definir o que o Corinthians não entrou na zona, né? O Grenal terminou empatado, 1-1. O Inter saiu na frente, né?
2: Foi, o gol do Vitinho, num erro de saída de bola, né? Do Grêmio, o Everton tenta sair ali na velocidade. Jogador do Grêmio, não vou lembrar agora quem foi, mas acaba perdendo a bola e o Vitinho muito esperto. O Everton tava fora do gol, né? Ele sai rapidinho e não voltou. Aí quando o Vitinho recebeu a bola, rapaz, quando o Vitinho só foi aquela cavadinha linda, golaço por cobertura e fez 1-0, né? O Wallace acabou empatando no segundo tempo. Agora, assim, o empate que é ruim pros dois, né?
0: Sim.
2: 1-1 é muito pouco no fim das contas. É surreal isso, né, gente? Temos hoje Chapecoense e Remo numa situação bem difícil, né? Sim. Eu acho muito difícil que... Bom, Chapecoense
0: já cravar, né? Já tá rebaixado.
2: Acho que Remo também, né, cara? Assim, Remo é o seguinte, Remo tem 25 pontos. O Remo, se ele ganhar as próximas 8 partidas, ele chegaria a 49. Então, assim, ele tem que ganhar 7 partidas, pelo menos, de 8.
0: Quando a gente pensa naquele número mágico, né? Dos 45 pontos para se livrar da zona de rebaixamento.
2: Se ele ganhar 6, ele ainda cai. É meio louco isso.
0: É que olhando, assim, a tabela do jeito que está hoje, o Remo a 6, 7 pontos do Corinthians, né? Que é o que sai da zona. Tá fácil. Tem várias rodadas, 7 pontos, são 3 vitórias e tal. Mas aí, existe uma limitação, né? E você olha a tabela do Remo...
2: Não, é isso. Em 30 jogos ganhou 5. Em 8 tem que ganhar 7.
0: Pois é.
2: Né? Fica difícil. Exato. Mas Grêmio e Internacional estão nessa briga. E assim, hoje é isso, galera. Corinthians na 16ª posição com 32 pontos. Internacional 17º com 32 pontos. Grêmio 18º com 31 pontos. Sim, pouca coisa aconteceu nesse Grenal. Acho que acaba sendo um resultado que...

0: É mais ou menos o que a gente viu em campo, mas um jogo fraco de dois times que estão penando aí no Campeonato Brasileiro. Situação bem difícil de Internacional e Grêmio. A boa notícia para eles é que parece que o Corinthians está pior, né?
1: Pois é, né, então, cara? Assim, é verdade.
0: Grêmio vem de 3 empates, o Internacional até antes desse empate tinha conquistado uma vitória, mas o Corinthians vem de 8 derrotas aí, então é muito isso. Alguém pode se salvar no caso dessa campanha, né? Esses números do Corinthians continuarem dessa forma.
1: Voltamos ao Corinthians aqui para a infelicidade do Gustavo Lima, que manda mensagem no nosso WhatsApp dizendo: boa tarde, hoje poderiam mudar a pauta, falar de basquete. LeBron James estreou no novo time. Obrigado, Gustavão. Um abraço para você aí. Tá difícil, né, cara? Mas acontece, acontece. Uma hora o time se recupera. Torcer para não cair para a segunda divisão, né? Que aí o negócio vai ser mais difícil.
0: Patrick sabe do que tá
1: falando. Eu sei do que eu falo.
0: Conhecimento de casa.
1: Desde 2008. Lembro como se fosse hoje. Problemas atrás de problemas. Bom, tivemos também um Atlético Mineiro e Santos. Jogo interessante, né? Um jogo ali de meio de tabela com,
0: cara,
1: o Santos
0: recuperando.
1: Esse jogo
0: recuperando. Foi legal, cara. Esse jogo foi legal, porque é louco isso mesmo, né? O jogo tava 0-0 até os 42 do segundo tempo. Aí o Santos abre o placar e o Santos perdeu.
1: Pois é.
0: Imagine você, né? Se você é torcedor, se Vasco. Chego pra você e falo: olha, o Vasco vai abrir o placar aos 42 do segundo tempo.
1: Perfeito.
0: Assina o papel,
1: segura,
0: cara.
1: Até o final, tá vence 1-0.
0: Tá tranquilo, mas não, gente. O Santos faz o primeiro gol com o Gabigol e consegue a virada, né? Um gol depois dos 45 minutos. Inclusive com dois gols, como é que eu posso dizer? Curiosos.
1: Né? O primeiro, o segundo foi aquela... Aquilo na bicicleta, né? Vamos lá. Faltou tirar o pé do chão.
0: Pois é.
1: Mas foi bonito gol.
0: Uma bicicleta com voleio ali, né? Bicileio, talvez.
1: Na minha época, podem chamar de velocípede, né?
0: Quase uma bicicleta.
1: Mas foi bonito.
0: Foi bonito. Pra quem não viu, o segundo gol, né? Do Thiago Borbas. Thiago, né, cara? Geralmente tem um domínio do futebol.
1: Ah, Thiago manja de bola,
0: tem,
1: né?
0: A
1: manja
0: qualidade,
1: de
0: futebol. É muito por aí.
1: E o primeiro gol? Não lembro o primeiro
0: entendo,
1: gol.
0: Te entendo, Borba, te entendo. O primeiro gol, cara, foi num cruzamento de escanteio e o... Ai, meu Deus do céu, foi o Vitor Hugo. O Vitor Hugo, ele faz um gol meio de chaleira, assim, sabe?
1: Verdade.
0: Ele tava sendo abraçado, meio que caindo e com a parte externa do pé, meio com calcanhar, sei lá que diabo é aquilo, ele consegue fazer o gol. Dois gols interessantes aí do Galo, que conquistou a vitória 2-1.
1: Ah, calma, pelo amor de Deus, o Charles soltando aqui. Vamos finalizando, ó. Vasco 0-0 com o Remo, São Paulo 2-1 no Vitória, Bahia 1-0 no Mirassol. Hoje tem mais jogo, dá uma olhada lá no Globo Esporte. Tiagão, um abraço, boa
0: Valeu.
1: Tarde. Até amanhã. 2h30, agradeço a quem ficou conosco por aqui. Vem aí, repórter CBN.
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3: 12 de outubro de 2026, o ministro do STF Alexandre de Moraes autorizou a retomada das visitas do senador Flávio Bolsonaro ao pai do ex-presidente Jair Bolsonaro. A decisão atende a um pedido da defesa do ex-chefe do Executivo brasileiro protocolado na semana passada e ocorre após o fim do período de 90 dias da suspensão imposta em julho. A proibição tinha sido determinada após Flávio usar uma visita para obter uma carta do ex-presidente e divulgar o conteúdo nas redes sociais. A iniciativa descumpriu medidas cautelares. Bolsonaro está preso em regime domiciliar por tentativa de golpe. A União Europeia anunciou novas sanções contra cerca de 1.600 indivíduos russos por causa da guerra na Ucrânia. A medida também vale para entidades. A chefe da diplomacia do bloco, Kaya Kallas, afirmou que a União Europeia está pronta para apoiar a trégua nos ataques à infraestrutura energética dos dois lados proposta pelos Estados Unidos. O presidente Donald Trump anunciou o plano na rede social dele 2 dias após ter revelado um acordo com Moscou. O governo da Rússia vai fornecer diesel a mercados internacionais, incluindo os Estados Unidos. O presidente ucraniano, Volodymyr Zelensky, afirmou que a trégua não está sendo respeitada e denunciou ataques russos contra uma instalação de gás e um posto de gasolina. No horário de Brasília, 3h32.
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1: Olá, pode chegar, satisfação ter a tua companhia. Vamos juntos a partir de agora, tarde de notícias aqui na CBN Amazônia. Boa tarde para você, ouvinte, na sintonia na 101.5 aqui em Manaus, na região metropolitana. Você sintonizado na 96.3 em Manacapuru. E você na sintonia 97.5 aí em Parintins. Obrigado pela audiência, você também pela internet. Além da sua companhia nessa jornada, tendo os trabalhos técnicos do Charles Costa, na produção e reportagem do Luiz Kawasaki. Lembrando que você participa e interage pelo 929-8198-0632. 929-8198-0632. Antes de trazer os destaques desse dia 12 de outubro de 2026, dia de Nossa Senhora, dia das crianças e dia também, né, ouvinte, mais um dia em que a gente está sofrendo com os efeitos aí das fumaças que estão impactando grande parte do estado do Amazonas, principalmente região metropolitana, região sul também do estado, é próximo ali também com a divisa com Porto Velho, no Pará também. Inclusive aqui em Manaus, a poluição do ar alternando entre péssimo e muito ruim. Onde está muito péssimo? Nesse momento, Jorge Teixeira, Distrito Industrial 2, registrando 183,3 de nível de poluição do ar. Essa é a quantidade de partículas de fumaça que estão no ar. O máximo considerado bom é 25. E dá a dimensão do problema que estamos vivenciando aqui em Manaus por conta das queimadas. Além desse assunto, nessa edição você vai conferir. A situação dos incêndios na zona rural de Itacoatiara preocupa moradores de diferentes ramais da M070. O fogo continua avançando pela vegetação, destrói plantações e já atingiu casas. Especialistas alertam para o risco da fumaça das queimadas para a saúde de idosos. A Defensoria Pública do Estado identificou problemas no armazenamento e também na utilização de materiais didáticos, além de condições inadequadas de funcionamento na Escola Estadual Samuel Benchimol, lá no Monte das Oliveiras. E a força-tarefa montada para reforçar o combate às queimadas na região metropolitana de Manaus já está em Altazes. E na política, um resumo das campanhas de Lula e Flávio Bolsonaro que levaram apoiadores às ruas de Manaus na disputa pelo segundo turno. Isso e muito mais tem a sua participação. Reforço novamente o seu canal direto aqui com a nossa CBN, 929-8198-0632, 929-8198-0632. Acompanha com imagens no YouTube da CBN Amazônia.
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0: 2h42.
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0: Iniciando esse jornal, indo a Itacoatiara conversar com o repórter da Rede Amazônica, Lian Cavalcante, para trazer, né, Lian, os trabalhos de combate às queimadas por lá. Já passou do 20º dia, né, Lian? Boa tarde.
1: Olá, boa tarde a você, ouvinte CBN. Vários dias, inclusive, a gente estava fazendo um monitoramento ali, né, um levantamento, na verdade, no painel do fogo. Tem incêndios aqui no município de Itacoatiara que já ultrapassam 40 dias, inclusive um deles a gente acompanha agora há pouco, ali a saída de uma das aeronaves que estão atuando nessa região. Essa aeronave, aquela aeronave que foi alugada pela Defesa Civil, pelo governo do Amazonas, ela está atuando nesse incêndio, inclusive, que agora chegou ao 44º dia, fica próximo a uma área indígena, inclusive, a área indígena do Paraná, do Arauató, que fica aqui próximo ao município de Itacoatiara. É uma área de difícil acesso, ainda não se sabe quem iniciou esse incêndio, porque não existe residências naquela localidade, mas o fogo está por lá, já queimando uma área muito grande há 44 dias. A aeronave está fazendo vários voos. O piloto informou para a gente que serão mais de 20 voos para poder tentar controlar o incêndio hoje, mas o trabalho deve continuar nos próximos dias porque a equipe não consegue chegar ao local. Muitos desses incêndios acontecem ali em áreas de difícil acesso. A gente acompanhou também a movimentação das equipes na AM-010, né, da rodovia que liga Manaus a Itacoatiara, em um dos ramais ali. Muitos incêndios foram registrados. No ramal da Paz, por exemplo, casas foram destruídas, plantações também. A gente até conversou com uma das moradoras que relatou pra gente que até o pai dela desmaiou ali no momento que tentava conter as chamas. A gente conversou com a Priscila Santos, agricultora, que falou que até a população ali, né, se mobilizou para conter o incêndio, que na região ali do ramal da Paz já atinge mais de 20 dias.
2: Nós temos um ramal de quase 15 quilômetros e está todo queimado. Né? Teve pessoas que perderam casas, pessoas que perderam plantações. No caso, teve pessoas que perderam árvores com frutos, né? E houve um prejuízo, né? E a gente pediu ajuda. Eu fui uma que liguei para o Corpo de Bombeiro, liguei para Itacoatiara, liguei para Rio Preto da Eva, e não houve nenhuma ajuda. E aí nós estamos aqui, dessa forma, com esse prejuízo, sem ter para quem correr. Também teve a situação do meu tio, que se queimou no pescoço, né?
0: Tentando apagar o fogo.
2: Tentando apagar o fogo. Perdeu toda a sua plantação, quase queimava a casa, graças a Deus não queimou.
1: Pois é, inclusive a Secretaria Municipal de Meio Ambiente atuou também em uma área bem próxima ali, no INCRA 2, na estrada que dá acesso ao Novo Remanso, uma vila aqui de Itacoatiara. Por lá, eles inclusive apreenderam e destruíram vários materiais que seriam ali de utilizar para fazer carvão, né? O que teria, inclusive, iniciado um incêndio nessa área que atingiu até uma parte ali da reserva, né? Da reserva florestal de proteção ao Salim de Coleira. O secretário de Meio Ambiente aqui de Itacoatiara, o Leonardo Rocha, falou sobre essa operação.
3: Estamos em mais um dia de operação hoje aqui na área do INCRA 2. E hoje nós identificamos uma área que funcionava para o desmatamento ilegal, onde foi apreendido roçadeira, materiais que estavam colaborando para o desmatamento, uma área de mais de 70 hectares destruída e onde que a pessoa dona do estabelecimento será responsabilizada, onde a gente vai estar enviando os materiais tudo para a Polícia Civil e o Ministério Público. Nós inviabilizamos também a produção de carvão, que nessa região também é muito produtora de carvão, que é uma atividade sem licenciamento, uma atividade ilegal.
1: Pois é, isso. Itacoatiara registrou mais de 100 focos de incêndio neste mês, somente agora em outubro, nesses 12 dias de outubro, de acordo com o painel do fogo do Sistema de Proteção da Amazônia. E mais uma vez a fumaça toma conta aqui da região, né? O alerta foi disparado novamente pela Defesa Civil do Estado, mas pelo quinto dia seguido, né, recomendando aí o que os moradores utilizem máscara e evite a exposição à fumaça. Volto com você.
0: Obrigado, Lian. Bom trabalho para você, Lian, que está acompanhando, né, todos os dias, diariamente, essa situação que acontece em Itacoatiara. Traz informação completa aqui para o ouvinte da CBN e também na Rede Amazônica. E aqui você acompanha também. Vamos falar agora sobre o reforço que está acontecendo, uma força-tarefa montada para reforçar o combate às queimadas também na região metropolitana, mas em Altazes. O município recebeu reforço de pessoal, veículos e uma aeronave para ajudar a combater os focos de incêndio. Esse equipamento, ele deve ser utilizado no lançamento de água sobre áreas atingidas pelo fogo, inclusive naqueles locais de difícil acesso. A estrutura busca ampliar a capacidade de resposta das equipes e agilizar também o combate aos focos de incêndio. Nesse assunto ainda, a gente conversa agora com o Juscelio Paiva, porque, né, Juscelio, a gente está acompanhando aí a cidade encoberta. Aconteceu no sábado, no domingo, segunda-feira também. E é uma situação, né, Juscelio, que está impactando a vida de muita gente, né? Boa tarde.
4: Olá, Ricardo. Muito boa tarde para você, meu amigo, ao ouvinte CBN, aos colegas também no estúdio. Pelo quinto dia seguido, a qualidade do ar em Manaus foi considerada a pior do país. Isso em decorrência da fumaça densa e também poluída que encobre a cidade. E essa situação tem prejudicado principalmente a população e também a visibilidade em alguns pontos considerados importantes da nossa capital. Um deles é a ponte jornalista Felipe Dal, visibilidade complicada para os condutores que precisam atravessar para o outro lado, sentido município de Iranduba, por exemplo, ou quem vem do município para a capital amazonense. Na região do Porto da Ceasa, a situação também não é diferente. Agora, nós ouvimos algumas pessoas nas ruas que reclamam da situação, principalmente para quem já tem problemas respiratórios e, em decorrência da inalação dessa fumaça, piora ainda mais o estado de saúde.
5: Horrível, eu tô passando mal assim porque eu tenho problema de rinite, tenho muito mal-estar. Então a gente chega num certo momento que a gente não consegue respirar direito, né?
6: No momento, muita irritação no nariz, né? Respirando com dificuldade. Inclusive, a gente fez uma peregrinação de 22 quilômetros da cidade nova para cá, trazendo Nossa Senhora. Mas é a fé, entendeu? O importante é a fé.
4: Nós ouvimos também uma especialista, Andrea Ramos, meteorologista. Ela falou acerca dessa fumaça e da situação que prejudica não só no período do dia, mas também noturno.
7: Em relação a essa questão de poluição, ou mesmo sendo sentida mais na parte da noite, isso de fato realmente acontece, porque durante o dia você tem um sol e o sol aquece, e com isso há uma movimentação do ar e uma dispersão dos poluentes. Já à noite, com a perda radiativa, diminuição das temperaturas, a atmosfera ela tende a ficar mais estável e, com isso, ela mantém próxima à superfície justamente essa concentração, seja da fumaça ou mesmo de poluentes provenientes de queimadas. E, com isso, mesmo que haja as queimadas, os incêndios e essa concentração de poluentes durante o dia, a noite é um pouco mais sentida e que acontece e que vai prevalecendo durante a madrugada e até as primeiras horas do dia.
4: Mais cedo, Ricardo, ouvintes, a nossa equipe também acompanhou uma coletiva para a imprensa na sede do governo. Na ocasião, o governador do Amazonas, Roberto Cidade, ele falou acerca da operação que o estado também está reforçando com o Corpo de Bombeiros e também brigadistas para combater os incêndios aqui no Amazonas. Ele falou que o estado deve solicitar recursos federais para ajudar no combate às queimadas. Por falar em queimadas, nos 10 primeiros dias deste mês de outubro, foram 1.380 focos de incêndios registrados no Amazonas. Esse aumento é de 270% em comparação com o mesmo período de 2025, por exemplo, quando foram registrados 372 incêndios, ou seja, situação bastante complicada em todo o Amazonas. Agora, só para a gente concluir, aquelas aeronaves enviadas pelo governo federal já começaram a atuar no combate aos incêndios aqui no estado do Amazonas, que tem sido castigado pelos incêndios nessa época do ano. Ricardo.
0: Obrigado, Juscelio. Inclusive, Juscelio, trazendo toda a informação para a gente do quadro de hoje, do final de semana, da situação da fumaça aqui em Manaus. Mas hoje é Dia da Criança, o Luca Vazac está chegando aqui na CBN. Lu, Dia da Criança impacta os idosos, as crianças também, porque é uma fumaça tóxica, né? Uhum. E liga esse alerta à saúde dos pequenos, né? Boa tarde para você.
8: Boa tarde, Ricardo. Boa tarde a todos que nos acompanham. Exatamente, principalmente porque esse público, Ricardo, são os primeiros a sentir o impacto deste ar que está insalubre, né? Nos últimos dias, por exemplo, postos de saúde e pronto-socorros aqui da capital registraram um aumento expressivo de atendimentos de crianças com crises respiratórias. Foram registrados 82 atendimentos de urgência relacionados aos efeitos da fumaça de queimadas aqui em Manaus. Isso são dados do dia 1º até o dia 8 de outubro, ou seja, pouco mais de uma semana, né? Então, os sintomas mais comuns são tosse seca contínua, irritação na garganta, olhos vermelhos, coriza, também a pior em quadros de asma. Então, para evitar complicações, os pais e responsáveis precisam adotar medidas de proteção imediatas dentro de casa. A primeira orientação é manter as portas e janelas bem fechadas para impedir a entrada da fuligem. Outro ponto fundamental é a hidratação. Então, oferecer água para a criança, né? Que às vezes a criança esquece de beber água, não pede. Então, oferecer água, oferece um suco natural, água de coco, porque esses líquidos, eles ajudam o organismo a filtrar e expelir esses poluentes. Então, dentro dos quartos, por exemplo, também pode usar umidificador de ar, pode usar aí bacia com água ou pendurar toalha molhada para melhorar o ambiente. Além disso, qualquer brincadeira, corrida ou atividade física, né, em quadras descobertas e áreas abertas devem ser suspensas enquanto durar o alerta da fumaça. E atenção também aos sinais de gravidade, porque se a criança apresentar cansaço excessivo, dificuldade para respirar, ou se o peito mostrar um esforço fora do normal, né? É bom levar a criança imediatamente a um pronto-socorro infantil, Ricardo.
0: Obrigado, Lui. Lui, já que você está por aqui, traz para a gente informação também, porque além do Dia das Crianças, é dia de Nossa Senhora Aparecida, né? Padroeira do Brasil. Tem uma programação extensa, completa, nas primeiras horas da manhã de hoje, de madrugada, melhor dizendo, né? Mas pela tarde também continua, né?
8: É isso mesmo, Ricardo. Agora, pela tarde, a programação continua com missa e bênção das mães, né? Que já aconteceu aí às 2 horas da tarde, seguido aí pelo ofício de Nossa Senhora. Vai começar daqui a pouquinho, a partir das 3. Então, o momento mais aguardado de hoje é a partir das 4h30, né? Com a missa da Padroeira, que é celebrada pelo cardeal arcebispo de Manaus, Dom Leonardo Stein. Então, logo em seguida, às 6 da tarde, os fiéis saem em procissão com o andor e a imagem de Nossa Senhora Aparecida pelas ruas dos bairros Aparecida e também pelo centro. O percurso da procissão vai sair lá da rua Alexandre Amorim, seguindo pelas ruas 10 de Julho, Epaminondas, Leonardo Malcher, Luiz Antoni, Ramos Ferreira e Wilkins de Matos, retornando assim para a igreja. O encerramento será a partir das 8 da noite, com a bênção final e show da banda Halel. Ricardo.
0: Obrigado, Luiz. Bom trabalho para você. E se você estiver nessa região, ouvinte CBN, eu até sugiro que você possa trazer aqui informação para a gente do trânsito, tá? Nesse momento, tá bem tranquilo, viu? Na região central de Manaus e também grande parte da cidade. Feriadão, mas se tiver alguma ocorrência, eu te alerto por aqui. 2h55, intervalo, primeira pausa. Aliás, primeira não, segunda pausa. Que segunda, Ricardo? É terceira pausa. Daqui a pouco a gente volta.
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0: 2h57.
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0: Bom, após a aplicação das provas do SIS no domingo, a OEA confirmou a realização das provas do vestibular hoje e na terça também, mesmo diante dos altos índices aí de poluição e da fumaça que atinge a capital e também a região metropolitana. Hoje, os candidatos fazem a prova de conhecimentos gerais. Na terça, vão ser aplicadas as provas de conhecimento específicos e a redação. Ao todo, o vestibular mobiliza mais de 35 mil inscritos em 140 locais de prova aqui na capital e também no interior do estado. A universidade está reforçando que a realização dos exames é uma atividade essencial para assegurar o ingresso dos novos estudantes no próximo ano. Para quem vai fazer a prova, então, portanto, fica o alerta. É obrigatório apresentar documento oficial de identidade com foto, sendo aceitos também os documentos digitais oficiais pelo celular, além de levar caneta esferográfica transparente de tinta preta. Essa é, então, portanto, a orientação da UEA. E falando em escola, a Defensoria Pública do Amazonas identificou problemas no armazenamento e também na utilização de materiais didáticos, além de condições inadequadas de funcionamento, isso na Escola Estadual São Mel Benchimol, que fica lá no Monte das Oliveiras, zona norte de Manaus. Essa inspeção foi realizada na última sexta-feira. A unidade recebeu várias remessas de livros que permanecem lacrados e também sem uso, como explica o defensor público Carlos Almeida Filho. Vamos ouvir.
2: Nesta escola em específico, observamos o mesmo problema de outras inspeções, ou seja, o excesso de livros, que se encontram muitos encaixotados, que representam um desnecessário e desorganizado gasto com a educação. Aqui, por acaso, vários desses livros que entregam no projeto foram entregues no início do ano e que deveriam ser utilizados ao longo do ano letivo inteiro. Só que eles precisavam de capacitação e treinamento dos professores, cuja capacitação só aconteceu no mês passado. Então nós teremos pelo menos 2 meses de utilização e vai haver óbvio desperdício.
0: Bom, ainda de acordo com a Defensoria, o Grupo de Trabalho Intersetorial de Defesa da Educação e também Cidadania identificou que as merendeiras não recebem equipamento de proteção individual e que também não tem local adequado para armazenar frutas e verduras frescas. Agora, 2h59, vem se aproximando o repórter CBN, contando sempre com a sua participação aqui na programação. Na volta, tem Pedro Dias com tempo e temperatura e também faço um giro no trânsito. Algumas partes, tá? Tem alguns acidentes, mas o trânsito em grande parte da cidade, bem tranquilo aqui em Manaus.

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0: Segunda-feira, 12 de outubro de 2026. Uma pesquisa do Instituto Sul da Paz identificou munição de fuzil comprada pelo Exército Brasileiro em apreensões ligadas ao Comando Vermelho. O levantamento analisou registros de mais de 30 mil cartuchos intactos recolhidos em diferentes estados. Segundo o estudo divulgado pela TV Globo, 4 em cada 10 munições encontradas com integrantes da facção nos casos analisados eram de fabricação nacional. Os pesquisadores também identificaram que parte dos cartuchos havia sido produzida pouco tempo antes das apreensões. Eles cruzaram laudos periciais e processos judiciais. A análise revelou padrões que se repetem em diferentes unidades da federação e dificuldades para saber como munição adquirida legalmente chegou às mãos dos criminosos. As cataratas do Iguaçu, no Paraná, atingiram hoje a maior vazão do ano, com volume de água quase 8 vezes superior à média. Na manhã desta segunda-feira, foram registrados 11 milhões e 800 mil litros por segundo. A passarela próxima às quedas está interditada desde ontem. Já o Parque Nacional do Iguaçu permanece aberto para visitação. O Super El Niño pode fazer de 2026 o ano mais quente da história, de acordo com o Programa de Observação da Terra da União Europeia, o Copérnicos. Numa das regiões-chave monitoradas no Pacífico, a temperatura da água atingiu 29,7 graus. O recorde foi quebrado antes do pico esperado do fenômeno, previsto para o fim do ano. O El Niño desencadeia mudanças no tempo que podem aumentar o risco de secas e inundações, além de agravar o aquecimento global provocado pelo homem. No horário de Brasília, 4:02.
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0: 3:03, hora dobrada.
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0: De volta por aqui com Tarde de Notícias. Obrigado você, ouvinte da 101.5 em Manaus, na região metropolitana. Você em Manacapuru, Iranduba. Lembrando que você participa pelo 929-8198-0632.
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0: Começando a semana muito bem informado com Pedro Dias. Pedro, boa segunda-feira para você.
2: E aí, Ricardo, uma ótima segunda-feira a você, ao nosso ouvinte CBN também. Mais um dia sob muita fumaça aqui na capital, região metropolitana, também enfrentando bastante fumaça, né, proveniente dessas queimadas que têm acontecido com bastante frequência por aqui. Inclusive, entre ontem e hoje, o governo do Brasil começou a disparar mensagens através de um aplicativo de conversas, alertando para essa grande quantidade de fumaça aqui na região. Caso você não tenha recebido aí no seu telefone, eu trago aqui um pedaço da mensagem em que consta: sua região está sob alerta de incêndios. A fumaça pode causar problemas respiratórios. Em seguida, a mensagem traz algumas dicas, alguns cuidados que devem ser adotados, de acordo com o governo do Brasil, para que a gente possa passar por esse período de fumaça de uma maneira menos problemática, digamos assim, para a nossa saúde, né? Entre as dicas que eles trazem na mensagem: preferência ao uso de máscaras ao sair de casa, deixar portas e janelas fechadas nos períodos de maior concentração de fumaça, evitar exercício ao ar livre e beber água regularmente. Crianças, idosos, gestantes e pessoas com doenças crônicas devem evitar a exposição à fumaça. A mensagem consta ainda que, caso você precise de algum atendimento devido a consequências dessa forte fumaça, você deve buscar por uma UBS. Além disso, o número dos bombeiros, 193, que é aquele contato que eu até trouxe na semana passada, para que a gente possa ligar, caso a gente esteja passando aí pela rua e veja alguém ateando fogo em alguma área, né? Porque é muito perigoso, especialmente nesse período de seca. Pois bem, Ricardo, é muito importante a gente ter esses cuidados em dia para tentar evitar esses problemas que as fumaças intensas já têm trazido para a gente, né? Eu mesmo hoje estou sentindo uma fumaça bastante intensa, um cheiro muito forte, meu nariz está ressecado, minha garganta está ressecada. Sim. E aí vem tosse, e eu tô tentando beber bastante água ao longo do dia, né? Mas ainda assim, é difícil.
0: Dor de cabeça também?
2: Não tive dor de cabeça ainda. Mas sabe uma sensação assim, cansaço, no olho, né? Também? Parece que vem a fumaça abaixo no olho, aí vez ou outra passa um colírio. Também. Então, imagina, né? A gente tá passando por essa situação. É bem estranho, né, estar vivendo isso assim.
0: O Pedro, atípico, né, ser de manhã, de tarde e à noite, porque infelizmente era normal de madrugada, né?
2: É.
0: Não sei se pela dinâmica dos ventos, do horário, mas é realmente complicado, desesperador em certo nível, né?
2: Normalmente, essa fumaça fica mais concentrada à noite, porque ocorre uma inversão dos ventos, né? Durante o período entre manhã e tarde, o sol esquenta muito o solo. Então, como fica muito quente próximo ao solo, ocorre uma forte mudança dos ventos. Eles sobem na atmosfera e descem muito rápido para trazer essa mudança da temperatura. Quando anoitece, o sol vai embora, fica mais escuro, esse calor próximo ao solo diminui, né? Fica menos quente. Aí, nisso que fica menos quente, as partículas da fumaça se concentram de uma maneira mais expressiva próximo aqui a gente. Porém, como você falou, hoje a gente está agora à tarde e a fumaça está aí presente. À noite provavelmente vai estar pior, mas agora a fumaça já está bem presente por aqui.
0: Agora, eu fiquei impressionado ontem, domingo. Hoje não observei tanto, mas tinha corrente de ar, de vento, e era fumaça. Não era um vento assim de limpar o ambiente. Era de realmente propagar um cheiro de queimada, cheiro de fumaça.
2: Exatamente. E justamente esse vento é o que traz as fumaças da região metropolitana, de queimadas que acontecem na região metropolitana, para a capital também, né? Porque a gente teve alguns casos de incêndios aqui em Manaus, porém os municípios onde mais tem ocorrido incêndios florestais, especialmente, são os da região metropolitana, né? Itacoatiara, Altazes, por exemplo. Então, esses municípios têm tido muita queimada, bem mais do que aqui na capital, só que o vento espalha, então as queimadas elas acontecem em alguns outros municípios, mas já a fumaça espalha pela capital e por demais cidades aqui da região. Uma chuva ajudaria a dissipar um pouco isso, porém, a gente segue com pouca possibilidade. Na terça e quarta-feira, você de Manaus, região metropolitana, saiba que o predomínio ainda é de um tempo firme, né? Tempo ensolarado, acaba que tem tanta fumaça que a gente nem vê o sol, pensa que é nublado, mas não é nublado. O sol, ele tá ali, só que com tanta fumaça ele fica um pouco escondido. Porém, terça e quarta-feira, o predomínio segue sendo de tempo firme. No entanto, existe uma possibilidade de chuvas rápidas e isoladas pela tarde, tanto de amanhã quanto de quarta. Então, pode ser que uma chuvinha alcance aí o seu bairro. Como eu falei, é chuva isolada. Então, não é aquela chuva que vai atingir a capital inteira ou a região metropolitana. É aquela chuva passageira que acontece em um bairro ou outro. E ela pode acontecer especialmente pela tarde, entre terça e quarta-feira. Mas o tempo firme predomina, né? Então, a gente vai continuar sob esse calor. E, infelizmente, sem previsão para que essa fumaça vá embora, né? A gente fica aqui esperando mesmo o momento que isso vai passar.
0: Aí na torcida, né, Pedro? Pedro, obrigado, viu? Pedro, que volta às 6h08 no Jandões com mais informações. Obrigado, viu?
2: Aguardo vocês.
0: É, ouvinte CBN, ó, Pedro bem disse aqui das ações que estão sendo tomadas, é o que a gente espera. Chegaram em Manaus as 6 aeronaves enviadas pelo governo federal para ajudar justamente a combater as queimadas no Amazonas.
3: Dois helicópteros pousaram no Aeroporto Internacional Eduardo Gomes, na Zona Oeste. E 4 aviões no aeroporto da Base Aérea de Manaus, onde também vai ser a base operacional da frota, segundo a Força Aérea Brasileira. De acordo com o Ibama, os helicópteros serão usados para transporte de militares, dos bombeiros e brigadistas. E os aviões serão usados no lançamento de água. Eles têm capacidade de armazenar 3 mil litros de água.
4: O que é preciso dizer é que existe uma situação de emergência ambiental no estado, né, que está atingindo a cidade de Manaus, principalmente. São 2 milhões de habitantes respirando um ar insalubre e as instituições elas precisam tomar as melhores decisões. E as melhores decisões elas estão apontando para áreas prioritárias de incêndios, né? Nós temos muitos incêndios na região metropolitana e no Baixo Amazonas. Então, o uso dessas aeronaves, dos brigadistas, de todo o recurso empenhado precisa estar dedicado à redução da fumaça em Manaus.
3: Manaus tem sofrido com a fumaça densa e poluída. A capital registrou a pior qualidade do ar do país por 2 dias seguidos. As queimadas têm deixado rastros de destruição em quase todos os municípios do Amazonas. Além das 6 aeronaves que pousaram em Manaus, o governo federal também anunciou o envio de 40 brigadistas, que devem ajudar no combate às queimadas aqui no Amazonas. Mas, segundo o Ibama, ao todo, serão 290 brigadistas que devem chegar ao estado nos próximos dias.
0: Bom, agora 3h11 em Manaus, acerte o seu relógio. Continuamos a falar dos impactos da fumaça. Pelo quinto dia seguido, o fogo em cidades vizinhas encobriu o céu de Manaus de fumaça. Só no mês de outubro, ouvinte CBN, hoje é dia 12 de outubro, já são 1.372 focos de queimadas.
5: A região metropolitana de Manaus continua em chamas. Na comunidade de Jatuarana, em Careiro da Várzea, foi a população que combateu o fogo. Em Novo Remanso, que fica em Itacoatiara, as chamas chegaram a uma comunidade. O governo federal e estadual montaram uma força-tarefa para combater as queimadas que atingem a região. O Amazonas recebeu o reforço de 209 brigadistas e 11 aeronaves. O ministro do Desenvolvimento, Valdes Góes, e do Meio Ambiente, João Paulo Capobianco, sobrevoaram algumas regiões atingidas pelo fogo. Segundo o ministro do Meio Ambiente, João Paulo Capobianco, a situação é ainda mais grave do que ele pensava.
6: O que nós vimos ali é uma questão muito grave. Eu diria mais grave do que eu imaginava antes de fazer o sobrevoo, porque nós identificamos muitos focos de incêndio no meio da floresta preservada. Esse é um problema grave, porque indica claramente que são incêndios criminosos com o objetivo de degradar a floresta e posteriormente buscar a derrubada na sequência.
5: O ministro do Desenvolvimento, Valdez Góes, diz que as queimadas são um grande desafio.
7: São centenas e centenas de focos de queimadas, de incêndios dentro da floresta, dentro da reserva. Então isso torna o desafio infinitamente maior.
5: As aeronaves que serão utilizadas nas ações de combate às queimadas que acontecem em Manaus, cada uma delas conta com um reservatório com capacidade para até 3 mil litros de água. Pelo quarto dia seguido, Manaus ficou coberta pela nuvem cinza das queimadas. O Amazonas decretou situação de emergência em 36 cidades. Segundo o governo, a fumaça vem da região metropolitana e também de outros estados. O governador Roberto Cidade fez uma comparação com o ano passado e diz que neste ano os focos de queimada triplicaram.
8: Os focos de queimadas deste ano estão 3 vezes maior do que o ano passado. Mas também muitas dessas fumaças que estão acontecendo aqui não é só focos de incêndio do estado do Amazonas, são de estados vizinhos, do Pará, do sul do Pará.
5: Os trabalhos de combate às queimadas começaram ontem e não tem prazo para terminar. Reportagem de Alexandre Rissaiasso, Eros de Souza, para a CBN Amazônia.
0: 3h14 em Manaus. É o que a gente aguarda, né? Os cuidados aí por parte das autoridades, porque nós entramos, por exemplo, ouvinte CBN, a capital registrou a pior qualidade do ar do Brasil pelo 5º dia seguido. Foi como a cidade amanheceu encoberta por uma densa camada de fumaça provocada justamente pelas queimadas. E é o 5º dia consecutivo que registra a pior qualidade do ar do Brasil. Quem traz essa informação é a plataforma internacional Aqualair, inclusive, que por volta das 6 horas da manhã registrou o índice de qualidade do ar chegando a 195. Isso é classificado como insalubre, 6 horas da manhã. Então, isso aí é a concentração de partículas finas que atingiu 123 microgramas por metro cúbico. Vamos ver como é que está o aplicativo Selva agora? Vou atualizar aqui o aplicativo Selva, que você pode baixar na loja do seu telefone, tá bom? Você baixa aí e pode também procurar no Google. Só jogar o nome aí, aplicativo Selva. Sabe quando está registrando? Nesse momento, no Zumbi dos Palmares, 132,7 é a quantidade de microgramas por metro cúbico de concentração de partículas finas, que são as partículas de fumaça, ou seja, já é um índice pouco abaixo do que foi registrado 6 horas da manhã pelo aplicativo o Aqualair, que é essa plataforma internacional. Bom, agora 3h16, a gente faz um intervalo, daqui a pouco eu trago informações do trânsito, tem também ainda os trabalhos em Presidente Figueiredo, como é que está a situação também das orientações para quem produz, né? A Embrapa, inclusive, está orientando os produtores e criadores rurais a ter estratégias diferentes para minimizar os prejuízos, isso e muito mais, tem a sua participação também por aqui.
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0: 3:20.
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1: Para você, ouvinte CBN, tá indo para a Zona Leste de Manaus, o trânsito por lá não tá intenso, tá? Tá tranquilo, mas alguém conseguiu participar de um acidente aqui, tá? De trânsito. É, essa complicação, olha só que interessante, né? É em frente a uma autoescola, tá bom? Pois é, antes da aproximação com a rua Girassol, tá? Isso aí é na Altais Mirim, Zona Leste de Manaus. É, inclusive causando uma retenção mínima por ali, tá? Por conta desse acidente. Então você que está saindo também aí da Senador João Bosco Ramos de Lima em direção a Altais Mirim vai enfrentar uma complicação por conta desse acidente nessa parte. Mas ó, mais à frente, o trânsito tranquilo para você que está indo para essa região. Inclusive, bora olhar a rotatória do Coroado, que todo dia eu trago aqui problema de acidente, é gente batendo na Rodrigo Otávio, é gente também se acidentando na Zero Indoso, é carro, é moto, não tem nada, trânsito leve, tranquilo, também na José Lindoso, em direção a Cosme Ferreira. Você que está chegando também na rotatória pela Cosme Ferreira, trânsito bastante tranquilo. Ó, a outra indicação de retenção na cidade, nesse momento, é na Avenida Brasil. Estão acontecendo algumas obras ali próximo ao Centro Estadual de Convivência da Família Madalena Arcidal, tá? Então, são duas obras por ali. Aliás, duas não, são quatro obras, tá? Começa ali antes da aproximação, por exemplo, da Rua Senador Cunha Melo, que você cruza para chegar à Avenida Brasil, por exemplo, tá bom? É, única retenção.

0: A estrutura busca ampliar a capacidade de resposta das equipes e agilizar o combate aos focos de incêndio. Vamos ouvir agora o que diz o prefeito de Altazes sobre o reforço na operação.
1: O fogo que se alastra é muito preocupante. Eu já venho chamando a atenção da nossa população para que a gente possa evitar fazer queimadas nesse momento tão difícil, né? E muitas vezes até queimadas criminosas, que nós vamos com certeza tomar atitudes sérias, né, em relação a quem faz queimada criminosa. No primeiro momento já está indo mais caminhões do Corpo de Bombeiro para dar suporte no nosso município. Também irá sobrevoar as aeronaves que o governo federal mandou para o Amazonas, já chegou em Manaus e algumas já vão se deslocar amanhã também até o nosso município. O Altazes está passando por um momento muito crítico. Nós contratamos mais brigadistas, nós estamos fazendo a nossa parte quanto gestão, mas a população precisa fazer a sua parte.
0: Além do combate direto às chamas, a Prefeitura de Altazes também atua no apoio aos profissionais que estão na linha de frente. O município disponibilizou equipes de saúde para prestar assistência aos combatentes. A medida é importante para garantir atendimento em casos de problemas de saúde relacionados à exposição à fumaça e também ao calor intenso.
2: No dia em que é comemorado o Dia das Crianças, a gente vai apontar aqui para você a importância da educação nos primeiros anos de vida. É uma fase decisiva para o desenvolvimento cognitivo e social, mas para muitas famílias o primeiro desafio é conseguir uma vaga na rede pública.
3: Dos 0 aos 6 anos, o cérebro da criança passa por uma fase intensa de desenvolvimento. É nesse período que experiências, estímulos, brincadeiras e a convivência com outras crianças ajudam a formar habilidades que serão importantes ao longo da vida. Na educação infantil, a aprendizagem não se resume ao conteúdo em sala de aula. A rotina também estimula a autonomia, a comunicação, a socialização e a capacidade de lidar com emoções e com o outro, como destaca Inês Miscalo, do Instituto Ayrton Senna.
4: Onde ela vai ter contato com os valores sociais, com a cultura também que está colocada. E dependendo do lugar que ela mora, ela tem um contato com uma cultura diferente da de outra região. Então é importante que a gente prepare essa criança para viver num mundo diverso.
3: Para as crianças de 0 a 3 anos, o acesso é feito pelas creches. Dos 4 aos 5 anos, a etapa é a pré-escola, que tem matrícula obrigatória a partir dos 4 anos. Já a creche, voltada às crianças de 0 a 3, também faz parte do direito à educação. Mas a oferta de vagas ainda é um dos principais desafios das redes públicas. Dados do Todos pela Educação mostram que, em 2025, apenas 43% das crianças de 0 a 3 anos frequentavam creches, mas na região norte esse número era de apenas 25%. No Amapá, menos de 10% das crianças nessa idade frequentam a creche. Para Letícia Fregonese, do Todos pela Educação, além das dificuldades, há uma característica logística da região que ajuda a explicar os números baixos.
5: Tem um desafio que é logístico mesmo, e aí se mistura a todos os outros desafios que a gente já vê em outras regiões do país. Dado que estados da região norte são o que historicamente apresentam esses resultados mais baixos, né, as menores taxas, é preciso que um programa do governo federal que vá olhar para a expansão do acesso consiga priorizar esses estados, né, que têm mais dificuldade e que precisam de mais apoio.
3: Conseguir uma vaga na educação infantil não é apenas uma questão de apoio às famílias. É também uma forma de garantir à criança o acesso a um espaço de aprendizagem, convivência e desenvolvimento. Além do acesso, especialistas alertam ainda para a importância da qualidade da educação na primeira infância, fundamental para construir as bases para as próximas etapas da vida escolar.
5: Por mais que a gente fale muito sobre a questão do acesso, né? Então sai muito na mídia os dados de lista de espera, de creches, enfim, a qualidade ela precisa estar acompanhada e ela vai ser fundamental para a gente conseguir garantir o desenvolvimento integral das crianças da educação infantil.
3: Para quem depende do poder público, em muitos casos não há vagas disponíveis. Quando isso acontece, a família pode recorrer à justiça. Esse entendimento foi reforçado pelo Supremo.

0: Supremo Tribunal Federal. A corte reconheceu que a educação infantil é um direito fundamental e que o poder público tem o dever de garantir o acesso às vagas. A decisão é especialmente relevante para as creches, onde a demanda por vagas costuma superar a capacidade de atendimento em muitos municípios e distritos. Em todo o país, 17% das crianças de 0 a 3 anos não frequentam a educação infantil por alguma dificuldade de acesso. Na região norte, a taxa quase dobra, chegando a 30%. Para a diretora do Instituto Ayrton Senna, é preciso dar a devida atenção à educação infantil.
1: Todo o potencial que ela traz é a educação formal que vai ajudá-la a desenvolver e a prepará-la para ser uma cidadã positiva, né? Para contribuir com o crescimento, o desenvolvimento, a construção social e, ao mesmo tempo, ter chance de aproveitar dessa sociedade com as coisas boas.
0: De Brasília, Felipe Igreja para a CBN Amazônia.
2: Vem se aproximando o repórter CBN, na volta a gente fala de política.
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0: Segunda-feira, 12 de outubro de 2026. O presidente Lula do PT e o senador Flávio Bolsonaro do PL participaram hoje de cerimônias religiosas católicas em homenagem ao Dia de Nossa Senhora Aparecida, padroeira do Brasil. A menos de 15 dias para o segundo turno das eleições, os dois tentam agora reforçar as bases em Minas Gerais. Enquanto Lula intensifica a articulação política no estado para recuperar o terreno perdido, Flávio passou a contar com o reforço do governador eleito Cleitinho Azevedo na campanha. A equipe do candidato à reeleição pelo PT anunciou que Lula fará pelo menos duas agendas em Juiz de Fora e Ipatinga ainda nesta semana. No primeiro turno, Flávio teve no estado 5 milhões 770 mil votos e Lula 5 milhões 180 mil. Uma investigação conjunta das polícias do Brasil e da Itália revelou um esquema milionário de tráfico internacional de drogas ligado a uma das principais organizações mafiosas do país da Europa. Segundo a Polícia Federal, a influenciadora digital Paula Simões e o advogado Patrick Cardoso comandavam operações de envio de cocaína para o continente europeu. A droga partia de portos brasileiros. Os dois foram presos em uma operação que faz parte de uma série de investigações iniciadas em 2019. Naquela ocasião, dois integrantes da máfia da Calábria, no sul da Itália, foram encontrados escondidos em Praia Grande, no litoral de São Paulo. Paula é casada, com um dos homens e tinha assumido os negócios do marido após a prisão do mafioso. O caso foi revelado pela TV Globo. A operação para retirar um nódulo do pulmão do Papa Leão XIV está marcada para amanhã. A informação foi confirmada hoje pelo Vaticano. No domingo, o pontífice anunciou durante uma oração na Praça São Pedro que médicos detectaram um problema em estágio inicial e recomendaram a cirurgia. Ele afirmou que o procedimento seria realizado nos próximos dias. No horário de Brasília, 4h32.
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2: Complicou mais na Altaz Mirim, mais cedo falei de um acidente em frente a uma autoescola na Altaz Mirim. A mais complicado por lá, viu? O trânsito ficou mais intenso. Inclusive, se você tiver nessa região, ouvinte CBN, conta pra gente como é que tá a situação por aí. Porque visualmente, aqui pela ferramenta de monitoramento da CBN, começou a ficar bastante complicado aí, viu? Principalmente no sentido de quem segue em direção a Itaúba ou essa região da capital amazonense.
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2: Vamos fazer um resumo das mobilizações que ocorreram no final de semana aqui em Manaus, porque as campanhas do presidente Lula, do PT, que concorre à reeleição, e de Flávio Bolsonaro, candidato do PL, levaram, né, apoiadores às ruas de Manaus nessa disputa pelo segundo turno. Esses atos ocorreram no centro e também na zona oeste da capital, e ainda, inclusive, um resumo do final de semana, o senador Eduardo Braga também reuniu prefeitos do interior para articular apoio à reeleição de Lula. As campanhas dos candidatos à presidência da República, Lula do PT e Flávio Bolsonaro, então, portanto, do PL, levaram esses apoiadores às ruas de Manaus nesse domingo. As mobilizações ocorreram em diferentes pontos da capital amazonense, isso há duas semanas do segundo turno da eleição, que está marcado para o dia 25 de outubro. No Centro Histórico de Manaus, apoiadores do presidente participaram do ato denominado Vira Lula, no Largo de São Sebastião. Foi uma manifestação que reuniu uma multidão, né? Foi organizada por partidos de esquerda, movimentos sociais e também entidades estudantis. Essa concentração começou durante a tarde e os participantes seguiram em caminhada até o Parque Senador Jefferson Pérez, também na região central da cidade. Uma mobilização faz parte de um movimento realizado em outras cidades brasileiras, foi realizado no final de semana, no domingo, né? Incluindo São Paulo, onde Lula participou de um ato na Avenida Paulista. Aqui em Manaus, quem participou da organização foi o ex-deputado federal Marcelo Ramos, tinha outras lideranças também, mas a gente ouve um trecho do que ele disse ao falar para o público presente no Largo de São Sebastião.
3: Nós precisamos conversar com o Uber, com o motoboy, com o pequeno comerciante, porque eles precisam entender que o dinheiro que faz com que alguém ande de Uber, o dinheiro que faz com que alguém use o motoboy, o dinheiro que faz com que alguém compre no mercadinho do bairro, é o dinheiro dos programas sociais que o Lula oferece.
2: Bom, já os apoiadores de Flávio Bolsonaro e da candidata ao governo do Amazonas, a professora Maria do Carmo, também do PL, realizaram uma carreata pelas ruas de Manaus, inclusive organizada pelo movimento Direita Amazonas Oficial. Essa mobilização teve concentração a partir de 3 horas da tarde, né? Isso no domingo, tá? Ouvinte CBN, nas Torres, na Avenida das Torres, ali nas proximidades da loja da Avan. Os participantes, eles saíram às 4 horas em direção à Ponta Negra, na Zona Oeste. Essa carreata reuniu carros, motocicletas, veículos de som também. E entre as lideranças presentes estava o deputado federal, capitão Alberto Neto, do PL, que concorreu ao Senado, né? E defendeu as duas candidaturas no segundo turno, a de Flávio e também de Maria do Carmo. Maria do Carmo também participou da mobilização e destacou o alinhamento político entre as campanhas estadual e presidencial. Além dessa manifestação nas ruas, o fim de semana também foi marcado por articulações políticas em favor das candidaturas, né? No sábado, dia 10, o senador Eduardo Braga, do MDB, reuniu mais de 50 prefeitos no Amazonas, em Manaus, né? Para articular apoio à reeleição do presidente Lula. E durante esse encontro, o Eduardo Braga afirmou que a continuidade do governo federal é importante, na avaliação dele, para garantir segurança jurídica e também investimentos no polo industrial de Manaus. Ele também associou a reeleição do presidente à continuidade de projetos federais no estado, entre eles a BR-319 e também o novo porto da Manaus Moderna. Bom, são manifestações políticas que acontecem, né, há 2 semanas, de fato, do amazonense, do manauara, do brasileiro e às urnas. Inclusive, tem um outro desdobramento aqui, que acabei de receber da assessoria da Maria do Carmo Cefaí. Tá aqui, encontrei. A confirmação da visita de Nicolas Ferreira e Lucas Pavanato no bloquinho 22, no dia 19. Então tá aí, portanto, vai ter essa agenda de 2 quadros aí nacionais, né? Nicolas Ferreira, candidato a deputado federal reeleito, né? O mais votado do país proporcionalmente. E cada um vai atuando no segmento que tem mais apoio, né? Omar Aziz tem o apoio de 62 prefeitos do Amazonas, 61, mais o prefeito Renato Júnior aqui de Manaus. E Maria do Carmo Cefaí articula nacionalmente, né? A visita de Flávio Bolsonaro até o dia 25. Já tivemos a confirmação da Michele Bolsonaro no dia 17 de outubro. Então, portanto, agora Nicolas Ferreira no dia 19 para participar dessa agenda junto com o Lucas Pavanato. 3h38, trazer também um resumo do final de semana. A gente conversou aqui na CBN com o decano da Assembleia Legislativa do Amazonas, o Sinésio Campos, que não obteve a sua reeleição. E depois de 30 anos consecutivos na Aleã, o deputado estadual Sinésio Campos, do PT, não conseguiu se reeleger e vai deixar o parlamento ao fim do mandato. Ele obteve esse ano quase 23 mil votos, que foi uma quantidade insuficiente para conquistar o 8º mandato na Casa Legislativa. A federação composta pelo PT, o PCdoB e o PV ampliou a bancada para 2 cadeiras na próxima legislatura. Foram eleitos o vereador de Manaus, José Ricardo, que já foi deputado estadual lá atrás, né? E o ex-prefeito de São Gabriel da Cachoeira, o Clóvis Corubão. O deputado, que é recordista em mandatos na casa, falou para a CBN que encara o resultado como uma pausa, mas afirma que pretende continuar atuando em pautas como energia, gás e setor naval. Vamos ouvir.
4: Só dei um tempo. Eu não, a sociedade de Sinésio, 30 anos de mandato, é o que dá para você conduzir aí essas pautas. E digo para você, eu não nasci com mandato, eu sou professor concursado, sou filósofo, correto? E tenho a vontade cada vez mais de servir. Eu só tenho aqui dizer para vocês, muito obrigado, aproximadamente 23 mil votos, é como se fosse uma arena da Amazônia lotada, imagina bem. Não é um mandato que sofreu desgaste, mas foi um momento que a sociedade fez renasce, não somente no meu número, como faz, né? E o que eu só tenho para dizer, meu muito obrigado. O placar ainda é 8-1.
2: Bom, questionado sobre os próximos passos, o político disse que o foco vai ser a campanha de reeleição do candidato do PT, o presidente Lula, à presidência. Além do Sinésio, não estarão na próxima legislatura o João Luiz do Republicanos, que sai para entrar o Rodrigo Guedes, o comandante Dando Republicanos também, ou seja, Republicanos tinha duas cadeiras, agora vai ter uma. A Brena Dianá, do União Brasil, também teve uma votação semelhante à do Sinésio, um pouco maior, inclusive, mas por conta da Federação União PP ter uma linha de corte alta, não conseguiu mandato, e na política isso é chamado de grupo da morte, né? É a chapa da morte. No futebol, a Copa do Mundo é o grupo da morte, né? Na política, é a chapa da morte. Não conseguiu aí obter o êxito, né? Apesar da expressiva votação. Bom, o Dr. Gomes também do União Brasil não conseguiu por conta do alto índice de corte também do União PP, acabei de citar isso. E Daniel Almeida do Avante não conseguiu a reeleição. Daniel Almeida, que é irmão do ex-prefeito, o Davi Almeida. Disputaram outros cargos e não voltam para a Assembleia. A Joana Dark, do União Brasil, que foi eleita deputada federal. A Mayra Pinheiro, do Republicanos, não concorreu à eleição. E a Alessandra Campelo, do PSD, que concorre a vice-governador. Bom, 3h42, intervalo aqui no Tarde. Depois a gente volta a falar da situação das queimadas, também as fumaças, alerta de incêndio também. Mas antes, registrar aqui a participação do nosso ouvinte, o Carlos Alberto. Obrigado, Carlos Alberto. Quando eu falei aqui que a gente ia falar de política no outro bloco, ele mandou uma mensagem engraçada aqui. Cadê que eu não tô nem encontrando a mensagem daqui, achei. Ele falou aqui, mano do céu, política, eu já arrumei briga demais por política hoje. Dou tanta corda que quase apanhei, tá nesse nível, né? Carlos Alberto, né, o nosso popó da política. Obrigado, viu, pela participação por aqui. Ele, inclusive, fala aqui outras observações. Eu vou ler aqui direito para não ler aqui textualmente no ar, porque eu acho que isso é pegadinha. Obrigado, Carlos Alberto. Forte abraço para você. Intervalo.
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0: 3h48.
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0: Acaba de chegar uma informação aqui do IBAMA para a redação. O IBAMA, o IPAAM e também a Polícia Militar e o Corpo de Bombeiros aqui do Amazonas vão intensificar de forma integrada e coordenada as ações de fiscalização, policiamento e combate aos incêndios florestais criminosos no estado. E traz uma avaliação aqui, viu? A quase totalidade dos incêndios florestais tem origem na ação humana, sendo muitos deles provocados intencionalmente. O uso criminoso do fogo é uma prática empregada para degradar a vegetação, facilitar a conversão de áreas florestais em pasto e também lavoura e consolidar o desmatamento ilegal, causando graves danos ambientais e colocando em risco a população. Então, a atuação conjunta dos órgãos estaduais e federais tem como objetivo identificar e também responsabilizar os infratores, impedir a propagação dos incêndios e, principalmente, desestimular a ocorrência de novos focos de incêndio criminosos. Bom, a nota diz o seguinte: os responsáveis por provocar incêndios florestais estão sujeitos a multas administrativas que variam, né, de 5 mil a 10 mil por hectare ou fração, conforme enquadramento da infração, além também do embargo das áreas atingidas, apreensão de equipamentos e também responsabilização criminal que pode resultar em prisão. Uma nota que chega aqui agora à nossa redação sobre essa ação conjunta por conta da quase totalidade dos incêndios florestais que estão acontecendo aqui no Amazonas ter origem na ação humana, sendo muitos deles provocados intencionalmente. Uma nota aí conjunta dos trabalhos desenvolvidos pelo IBAMA, o IPAAM, Polícia Militar e Corpo de Bombeiros Militar aqui do estado. Bom, final de semana foi fogo, hein? E para fugir desse ar insalubre no fim de semana, muitas pessoas aproveitaram o feriado prolongado para deixar a capital rumo à Terra das Cachoeiras. O destino foi Presidente Figueiredo, onde as águas geladas e o contato com a natureza viraram um refúgio para quem queria ficar longe da fumaça.
2: O cinza tomou conta da capital amazonense nos últimos dias. A fumaça provocada pelas queimadas tem deixado o ar pesado e reduzido a visibilidade em alguns trechos da BR-174 e da região metropolitana. Para muitos manauaras, a alternativa foi colocar o pé na estrada. O destino, Presidente Figueiredo, a pouco mais de 100 quilômetros de Manaus. Conhecida como a Terra das Cachoeiras, a cidade recebeu visitantes em busca de um pouco de alívio. Para Vanete Dalzani e Francinete Silva, a ideia era trocar o ar carregado da capital pelo contato com a natureza.
3: Viemos para cá refugiados de Manaus, fugindo da fumaça, do ar poluído, e viemos procurar aqui o ar puro na Cachoeira do Urubuí.
4: Um ar puro aqui, porque a capital está difícil. Os olhos ardem, a garganta fica ruim, entendeu? Recarregar as energias, respirar um ar puro, que ainda tem aqui, né? Diferente da capital, que tá, a capital está horrível.
2: Um dos pontos mais procurados pelos visitantes foi a Corredeira do Urubuí. O local recebeu um grande número de pessoas logo pela manhã. Nas águas geladas, segundo o secretário adjunto de turismo de Presidente Figueiredo, Aníbal Júnior, os banhistas encontraram uma forma de amenizar o calor e relaxar em meio à natureza.
5: A população de Manaus se dirigiu ao nosso município e foi recebido com qualidade do ar, clima agradável, o sol deu uma amenizada e, consequentemente, foi lazer, diversão para as famílias que nos visitaram.
2: E a diferença também aparece na qualidade do ar. De acordo com o monitoramento do aplicativo Selva, enquanto Manaus registra índices de qualidade do ar entre ruim e péssimo, em Presidente Figueiredo a condição foi considerada boa nesse domingo. O motorista Márcio Bandeira foi um que buscou fugir do ar poluído de Manaus no fim de semana.
6: aproveitar também e pegar um pouco desse ar puro, porque em Manaus está difícil, meu amigo. Manaus está coberto por fumaça, é muito fuligem caindo, muita dificuldade na respiração, o ardor no, nos olhos, na garganta. E isso, infelizmente, deixa a gente triste, porque é uma degradação do meio ambiente, né? Isso prejudica a saúde, prejudica a escola das crianças, enfim. E vim hoje aqui, a gente tem não totalmente um ar puro, né? Mas a gente sente bem menos do que em Manaus.
2: Um dia de descanso, é hora de pegar a estrada de volta para casa. Mas para quem buscou refúgio em Presidente Figueiredo, fica a lembrança de um dia de alívio em meio aos efeitos da fumaça. Enquanto o problema persiste na capital, as belezas naturais do Amazonas seguem sendo um convite ao descanso e ao contato com a natureza. Com reportagem de Francisco Carioca, Patrick Maltafilho para a CBN Amazônia.
0: 3h53, intervalo, na volta tem Momento do Esporte com Silvio Lima. Memória do futebol amazonense.

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0: Silvio Lima, memória do esporte amazonense. Boa tarde, Silvio.
1: Boa tarde, Ricardo. Boa tarde pra você aí de casa. Nem tão boa, né? Porque esse fumaceiro é em Manaus, continua, né?
0: Forçando a nossa cabeça, né? A pensar acima do normal.
1: Não dá pra quem quer fazer atividade física, quer correr no parque, num feriadão desse, né? Se bem que alguns estão fechados, mas tem alguns que estão abertos, né? Mas não dá pra aproveitar, só pra descansar mesmo, né?
0: Pois é, você falou disso aí, inclusive a FAF emitiu uma nota, né? Parece que não vai ter mais atividade, né? Pelo menos o futebol de base, que é o que a gente estava acompanhando, não vai ter prazo indeterminado, né, Silvio?
1: Prazo indeterminado. A Federação Amazonense de Futebol, ela já vinha, acho que já tinha anunciado alguns jogos assim, mas situações isoladas, antes mesmo dela divulgar uma nota, que ela divulgou uma nota oficial. Deixa aqui eu ver o horário, às 2h07, tem exatamente aqui o horário. Ela tinha emitido antes, meio-dia e pouco, uma outra nota anunciando a suspensão de um jogo do Sub-18, né? Que tem vários campeonatos rolando, tem campeonato Sub-18, Sub-16, Sub-14 e Sub-12. Acho que tem outras categorias que vai até o Sub-8. Mas aí ela anunciou hoje, agora à tarde, 2h, que está suspendendo por tempo indeterminado todas as competições da base, né? Uhum. Eu aqui acredito que foi uma medida acertada, porque a situação de Manaus está numa situação bem complicada. Manaus está no quinto dia
0: que registra a pior qualidade do ar do país.
1: Isso, e até agora à tarde está ruim mesmo a questão da qualidade naquele medidor, né? ICQ.
0: Tem também o aplicativo Selva, tem o Aqualair, se não me engano.
1: Isso, tá dando como insalubre aqui em Manaus, né? Então, vou ler aqui um pouquinho da nota, né?
0: Por favor.
1: A federação diz aqui: a medida é motivada pelo atual cenário ambiental da capital amazonense, marcada pela intensa presença de fumaça na atmosfera, condição que compromete a qualidade do ar e representa risco à saúde da população. Diante desse contexto, a FAF entende que a preservação da saúde e da integridade física de atletas, comissões técnicas, profissionais da arbitragem e demais envolvidos nas competições deve ser prioridade. E eu concordo, eu acho que foi uma medida super acertada. E aí vamos ver como é que melhora, até porque já veio, você já deve ter falado aqui, né? Já veio reforço do governo federal para combater essas queimadas. Sim. E a gente espera também que venha chuva, né, para dissipar essa fumaça que para em Manaus aqui, né?
0: E na região metropolitana, e no estado praticamente como um todo, né, Silvio?
1: Sim, verdade.
0: Silvio, obrigado, viu? Temos que encerrar já. Tanta coisa para falar aqui, mas a rede já tá chamando.
1: Tá certo, tomara que melhore. Abraço, gente. Tchau, gente.
0: Mais lá no GE, tá? E Silvio volta na sexta-feira aqui. Encerrando o nosso Tarde de Notícias, que contou com os trabalhos técnicos do Charles Costa. Forte abraço, até amanhã.
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3: Pelo menos 32 mil empresas fecharam na Argentina desde o começo da gestão do presidente Javier Milei. O total de empregadores cadastrados no sistema do governo do país caiu 6,3% entre novembro de 2023 e julho desse ano. Ao todo, são 480 mil companhias. O consumo fraco e os custos elevados têm pressionado as empresas argentinas. No horário de Brasília, 5:01.
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3: Cinco e um.

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1: Olá, muito boa tarde, seja bem-vinda, seja bem-vindo ao Ponto Final CBN desta segunda-feira. Hoje é 12 de outubro de 2026, semana começando com o feriado nacional, Dia da Padroeira do Brasil, Nossa Senhora Aparecida, também Dia das Crianças. E hoje você segue comigo aqui no Ponto Final porque Carol Moran está de folga, merecida folga da nossa companheira que volta amanhã. Você pode participar com a gente, manda mensagem aqui para o nosso WhatsApp, que é o 11 99911 9981. São 5:03 agora, nós vamos a Brasília. Ana Carolina Tomé tem mais informações sobre a resposta da área técnica do TSE sobre o canal Exército do Lula, que faz propaganda eleitoral para o presidente Lula, candidato à reeleição. Oi, Ana, boa tarde.
2: Oi, Débora, boa tarde aos nossos ouvintes. Em uma reviravolta na Justiça Eleitoral neste domingo, o corregedor-geral, ministro Ricardo Villas Boas Cueva, suspendeu a decisão do presidente do TSE, Cássio Nunes Marques, e determinou o restabelecimento do canal Exército do Lula, no WhatsApp, que é administrado pelo deputado federal André Janones. Cueva criticou a interferência do presidente do tribunal em um processo que tramita sob sua relatoria. Na decisão, o magistrado argumentou que os elementos probatórios apresentados inicialmente eram insuficientes para justificar uma medida tão drástica como a suspensão total de um canal de comunicação que afeta a liberdade de expressão. O caso será agora submetido com urgência ao plenário do TSE para uma deliberação definitiva. A medida expõe uma divisão interna na corte. Pela manhã, Nunes Marques havia determinado até mesmo a homologação do segundo turno, o bloqueio do canal, que tem mais de 3 milhões de inscritos, após um pedido da campanha de Flávio Bolsonaro, do PL, que acusa o grupo de espalhar desinformação. Marques justificou que havia uma estrutura de transmissão a milhões de pessoas para replicar conteúdos que a corte já reconheceu como inverídicos, como a possível retirada de títulos de Nossa Senhora Aparecida de Padroeira do Brasil. A campanha de Flávio Bolsonaro, Débora, criticou a decisão do corregedor, classificando-a como estarrecedora e acusando a justiça de ter uma atitude complacente com a disseminação de informações falsas. Já a campanha do presidente Lula atacou a decisão anterior da presidência do TSE, chamando o bloqueio de censura e acusando o ministro Cássio Nunes Marques de parcialidade e de usurpar a competência da corregedoria. O presidente Lula do PT classificou essa decisão inicial como absurda e disse não aceitar intromissão indevida, por isso a coligação vai recorrer, e do outro lado, o senador Flávio Bolsonaro cobrou a agilidade da Justiça Eleitoral. Nesta segunda-feira, feriado nacional de Nossa Senhora Aparecida, Lula e Flávio participam em Brasília de eventos em homenagem à Santa. Eles disputam o segundo turno da presidência no próximo dia 25 de outubro. Eu volto com você.
1: Ô, Ana, e tem uma novidade de hoje, né? Que é a resposta da área técnica do Tribunal Superior Eleitoral, um relatório que a equipe técnica fez, inclusive por determinação, respondendo ao questionamento do ministro da Corte, Nunes Marques. E esse relatório mostra que não foram encontradas publicações com informações falsas no canal Exército do Lula, esse canal do WhatsApp. O que diz o relatório? Não foram localizadas novas publicações que reproduzam os conteúdos examinados nos autos, ressalvando o conteúdo de vídeos, que pela urgência não foram transcritos. Apesar disso, o chefe da assessoria de enfrentamento à desinformação do TSE, Frederico Alvim, aponta preocupação com a disseminação em massa de mensagens às vésperas do segundo turno das eleições. Entre os fatores de risco citados estão o alcance potencial das publicações, atuação coordenada para mobilizar seguidores e ampliar a circulação de conteúdos e linguagem polarizadora nas mensagens. Esse relatório registra que parte das mensagens publicadas em setembro foi apagada a partir de 7 de outubro, o que dificulta a reconstrução do histórico do canal e a análise do material divulgado no período. Esse canal, Exército do Lula, é coordenado pelo deputado eleito André Janones, da Rede de Minas Gerais, tem mais de 3 milhões de inscritos. O objetivo é compartilhar áudios, vídeos e orientações para apoiadores do presidente Lula. Já já a gente traz mais detalhes sobre as repercussões a partir desse relatório que foi produzido hoje pela área técnica do TSE. São 5:07 agora. A Samantha Klein acompanhou a agenda do candidato do PL, Flávio Bolsonaro. Oi, Samantha, boa tarde.
3: Oi, muito boa tarde, Débora. Olha, a gente teve essa agenda que envolveu o dia de Nossa Senhora Aparecida, mas também a liberação do ministro Alexandre de Moraes para que o candidato Flávio Bolsonaro volte a visitar o pai. E ele, hoje de tarde, já afirmou que vai voltar a visitá-lo a partir de amanhã. Essas visitas serão feitas como advogado por até 30 minutos. Ele foi também questionado sobre temas políticos e articulação de campanha, mas ele disse o seguinte, que iria tomar cuidado com qualquer resposta para evitar prejuízos ao pai. Lembrando que a suspensão das visitas ocorreu depois que ele mesmo publicou uma carta nas redes sociais, atribuída com assinatura do ex-presidente Jair Bolsonaro. Em outra frente, os aliados também veem essa autorização como bem estratégica nessa reta final de campanha, já que Flávio ficou 3 meses sem conseguir articular com o ex-presidente Jair Bolsonaro. Com a imprensa, depois de sair da Catedral Metropolitana aqui de Brasília, Flávio disse o seguinte, que o primeiro de tudo será dar um abraço e ver o ânimo do pai dele.
4: Tô aqui ansioso, né? Tô ansioso, são mais de 3 meses sem poder vê-lo, por uma decisão, obviamente, sem critério nenhum, sem nenhuma humanidade, sem nenhum amparo legal. No meu intuito, apenas... Na minha avaliação, apenas com o intuito de tentar separar um líder político, né, de quem está concorrendo à presidência da República e separar um pai de um filho, que acho que é o mais grave, né? Então, estou ansioso para dar um abraço forte nele, primeiro de tudo, né, ver como é que está o rosto dele, como é que está, né, o ânimo dele com tudo que aconteceu, que eu só estou sabendo por terceiras pessoas.
3: Bom, ele participou dessa reunião mais cedo, dessa missa, aliás, mais cedo, na Catedral Metropolitana, que ela é muito importante aqui em Brasília, né? Está ali praticamente desde a fundação da cidade. A participação nessa missa ocorreu depois de um convite feito pelo cardeal Dom Paulo César Costa, o cardeal de Brasília, que dias antes, na quinta-feira passada, recebeu o candidato em casa. Com o evento, a gente tem duas frentes, Débora. Flávio pretende enterrar de vez aquele boato que ligou ele à suposta intenção de retirar da Santa Nossa Senhora Aparecida o título de padroeira do Brasil. O senador também quer buscar o voto do eleitor católico, público que vota mais no presidente Lula. Lembrando que evangélico, Flávio estava com a esposa, com a ex-presidente da Caixa Econômica Federal, Daniela Marques. Inclusive, a Daniela Marques, que é integrante da equipe econômica, sempre está nas lives com o Flávio para falar sobre propostas para a economia, usava uma jaqueta com a imagem de Nossa Senhora Aparecida. E a gente também teve uma reclamação de Flávio, Débora, com relação a uma propaganda eleitoral de hoje, que foi ao ar sem áudio nesta segunda-feira. É uma peça, então, de cinco minutos, um pouquinho mais, e não se sabe ainda o que realmente aconteceu, se houve uma falha na geração do material a partir da produtora ou se houve um problema na transmissão pelas TVs. Mas a campanha disse que ainda está averiguando o que ocorreu. Flávio publicou um vídeo nas redes criticando a exibição sem som, e segundo ele, foi a primeira vez que isso acontece.
5: Opa, tudo bem? Tá me ouvindo? Consegue me ouvir? Tá me ouvindo? Então, hoje, pela primeira vez na história de uma campanha presidencial, o meu programa eleitoral foi transmitido sem som. É isso mesmo, mudo. O meu programa foi transmitido sem som. O do Lula tava com som, tudo ok, mas o meu, transmitido sem som. Você acredita em coincidência? Cara, não. Não acredito, não existe coincidência. Eles acham que vão calar minha voz, não vão calar, não vão conseguir, não adianta.
3: Bom, então a gente tem aí essa manifestação de Flávio, essa reclamação com relação à propaganda eleitoral. E essa peça também fez uma homenagem à Nossa Senhora Aparecida, reafirmava que Flávio não pretende retirar da Santa o título de padroeira, falava em preços altos no supermercado e ainda contou com a participação do escritor Augusto Cury, que embarcou na campanha nesta semana.
1: Pois é, Samanta, e pelo que a gente tem de informação aqui, essa propaganda sem áudio foi na TV, né? Em que a propaganda de Flávio Bolsonaro
3: isso,
1: aparece sem áudio.
3: Televisão. Na televisão. Porque no rádio a gente ouviu as propagandas eleitorais, né, ao longo do dia, mas realmente foi nas TVs, em todas as TVs. Não tem como haver qualquer acusação, né, com, enfim, imparcialidade ou parcialidade. Então foram todas as TVs, foi uma reclamação. Inclusive teve nota da campanha com relação a isso. O candidato falou em indignação, ele gravou esse vídeo, né? Falando a respeito. Ele chega a levantar alguma suspeita ali, mas a verdade é que não se sabe o que de fato aconteceu.
1: Pode ter sido um problema técnico.
3: Algum problema da produtora. Exato. Exatamente. Porque assim, não seria uma parcialidade vindo de todas as TVs,
1: né? Exato. Obrigada, Samanta, pelas informações. Ainda em Brasília, Igor Cardim, a agenda do presidente Lula, que também participou de celebrações no Dia da Padroeira. Oi, Igor, boa tarde.
6: Oi, Débora, muito boa tarde a você, boa tarde também aos ouvintes. O presidente Lula participou de uma missa celebrada no Palácio da Alvorada nesta segunda, em homenagem ao Dia de Nossa Senhora Aparecida. Disse que foi um ato muito importante, sobretudo no instante no qual a santa é ofendida por alguns religiosos. Ele afirmou ter na padroeira do Brasil uma referência de espiritualidade. Antes da celebração, Lula foi em procissão do Palácio à Capela, que fica ao lado, e beijou a imagem da santa antes de entregar ao padre, o jesuíta Álvaro Pimentel. No final da missa, foi possível ouvir apoiadores cantando o famoso jingle de campanha do presidente Lula. Ele fez aceno também ao eleitorado católico, depois da polêmica das fake news sobre a possível retirada de título de Nossa Senhora. Ele estava ao lado da primeira-dama Janja, de aliados políticos, ministros e filhos dos integrantes de movimentos sociais, como o Movimento dos Trabalhadores Sem Teto, uma vez que hoje também é Dia das Crianças, e fez esse aceno às crianças. Os movimentos fazem parte dessa mobilização aos grupos relacionados à campanha da fraternidade deste ano, que tem como tema central fraternidade e moradia.
7: Sobretudo num instante em que a Nossa Senhora Aparecida é ofendida por alguns religiosos que não querem respeitar a religião dos outros. E esse gesto é para a gente poder mostrar que um país civilizado, um país harmônico, um país democrático, ou seja, cada um segue a religião que quiser. Como eu sou daqueles, sabe, que tenho na Nossa Senhora Aparecida uma referência da minha espiritualidade e da minha fé, esse gesto foi muito importante para mim.
6: Lula disse estar convencido de que vai ganhar o segundo turno das eleições e destacou estar muito feliz porque nessa semana o Senado vota no plenário o fim da escala de trabalho 6-1. Destacou que a atual jornada com apenas um dia de descanso é insuportável, sobretudo para as mulheres, e disse que a oposição está tentando protelar para depois das eleições e desafiou o partido de Flávio a dizer se vai votar contra ou a favor. Também disse que na próxima quarta-feira a CCJ vai analisar outra pauta importante para o governo, que é a PEC da Segurança Pública. Débora.
1: Obrigada, Igor, pelas informações. São 5 horas e 16 minutos agora. Acabou de sair uma pesquisa Quest com a disputa pelo governo do Distrito Federal no segundo turno, levantamento encomendado pela Globo, primeira rodada da Quest desde a definição dos candidatos que avançaram para o segundo turno, e mostra, a pesquisa mostra Celina Leão, do PP, atual governadora, com 53% das intenções de voto, Leandro Graz, do PT, com 33%. Brancos e nulos, 8%, e não sabem quem vai votar, 6%. Já já a gente traz mais detalhes sobre essa rodada da pesquisa Quest para o governo do Distrito Federal. Você fica agora com o noticiário da sua região.

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0: regimental entre as duas votações. O objetivo é concluir a análise da proposta antes do segundo turno das eleições e 25 de outubro, porque o tema é considerado como prioritário para a reeleição do presidente Lula. O presidente do Senado, Davi Alcolumbre, marcou para esta quarta-feira o primeiro turno de votação. Antes disso, terça-feira e também na própria quarta, serão realizadas as duas últimas sessões de discussão previstas para essa etapa. A quebra desse intervalo depende da aprovação do requerimento no plenário. Alcolumbre já sinalizou que, caso esse documento seja entregue, ele vai pautar para a deliberação dos senadores. A líder do governo no Senado, Tereza Leitão, reúne assinaturas para apresentar o requerimento do calendário especial que permite dispensar o intervalo de 5 dias úteis entre os dois turnos. A CBN, a senadora, afirmou que a expectativa é de aprovação do texto no primeiro turno. Para a PEC ser aprovada, são necessários pelo menos 49 votos favoráveis em cada um dos dois turnos dos 81 senadores. Pelo rito normal, depois do primeiro turno, são exigidos 5 dias úteis e mais 3 sessões de discussão antes da segunda votação. Por outro lado, Débora, a oposição se organiza para tentar adiar a votação em segundo turno, justamente antes do calendário eleitoral. Em entrevista à Globo News hoje, a líder do PP no Senado, Tereza Cristina, defendeu mais tempo para avaliar os impactos econômicos da proposta e apresentar emendas, entre elas a retirada da escala de trabalho do texto.
1: Vai ser colocada para votar, eu acho que talvez a pressa seja eleitoreira, nós precisávamos ter mais tempo para essa discussão, mas tudo indica que será colocado na quarta-feira, aí nós vamos ter que votar, e tentar talvez algumas emendas para tentar melhorar a PEC, porque eu acho que ela pode ser melhorada.
0: A senadora, no entanto, afirmou que se a proposta for levada a voto, os parlamentares não devem votar contra a medida que tem apelo popular. O PL, partido do candidato à presidência Flávio Bolsonaro, que tem atuado para tentar postergar essa votação, deve liberar a bancada no primeiro turno, segundo integrantes da oposição. Flávio ainda não indicou como votará e defende uma jornada mais flexível, com possibilidade de negociação entre trabalhadores e empregadores. Por outro lado, aliados também defendem que o presidenciável vote a favor da proposta, temendo rejeição nas urnas. A oposição discute ainda apresentar emendas para ampliar o prazo de adaptação das empresas e citar exceções para determinadas categorias, o tema que também é explorado pela outra campanha do presidente Lula à reeleição. Débora.
2: Obrigada, Igor, pelas informações. Igor Cardim, em Brasília. Você fica agora com o noticiário da sua região.

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0: Segunda-feira, 12 de outubro de 2026. A governadora do Distrito Federal, Celina Leão, do PP, aparece com 53% das intenções de voto na nova pesquisa Quest divulgada hoje para a corrida ao Palácio do Buriti. Leandro Graz, do PT, tem 33%. Brancos e nulos somam 8% e 6% dizem não saberem quem vai votar. A Quest ouviu 1.104 pessoas de 16 anos ou mais entre os dias 8 e 11 de outubro. A margem de erro é de 3 pontos percentuais, para mais ou para menos. E o nível de confiança é de 95%. O protocolo de registro da pesquisa é o DF-08737-2026. A Justiça de São Paulo condenou o empresário Lírio Albino Parisotto a pagar R$150 mil em indenização por danos morais à modelo Luísa Brunet pelas agressões cometidas em 22 de maio de 2016 em Nova York, nos Estados Unidos. Na decisão, o juiz reconheceu a gravidade da violência sofrida pela modelo, que teve 4 costelas fraturadas, além de hematomas no corpo e no rosto. O valor da indenização será acrescido de juros desde a data da agressão e de atualização monetária, conforme os critérios estabelecidos na sentença. Uma brasileira foi presa em Bali, na Indonésia, com cerca de 4 quilos de cocaína líquida escondidos em frascos de cosméticos. A mulher, que não foi identificada, corre agora o risco de ser condenada à prisão perpétua. Autoridades disseram que a brasileira, de 36 anos, foi presa pouco depois de desembarcar. Ao revistarem a bagagem, agentes da alfândega encontraram a cocaína diluída em 7 frascos de shampoo e outros produtos. Segundo a polícia, trata-se de uma das maiores apreensões de cocaína líquida já realizadas em Bali. No horário de Brasília, 5 horas 36 minutos.
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1: Ponto Final de volta, e nós vamos à Aparecida, no interior de São Paulo. Pedro Fagundes foi ao santuário e tem mais informações ao vivo. O vice-presidente Geraldo Alckmin esteve em uma das missas. E qual foi o conteúdo da celebração, da mensagem trazida pelo arcebispo Pedro? Boa tarde.
2: Boa tarde, Débora. Boa tarde também a todos os nossos ouvintes. Olha, durante a principal missa do dia de Nossa Senhora Aparecida, o arcebispo Dom Mário Antônio da Silva afirmou que o evangelho não autoriza católicos a odiar ou entrar em guerra com quem pensa diferente. Sem citar diretamente a política, o sucessor de Dom Orlando Brandes fez a primeira homilia dele no dia dedicado à padroeira do Brasil. Portanto, foi o primeiro feriado de Nossa Senhora Aparecida que o novo arcebispo de Aparecida faz, então, portanto, esta homilia. Depois da celebração, o religioso ainda disse não temer a influência política na ação. Ele comentou a polêmica instalada na campanha eleitoral envolvendo o título de padroeira dedicada a Nossa Senhora Aparecida. Vamos ouvi-lo.
3: Creio que as movimentações políticas, favoráveis ou não, existem hoje e existirão, mas isso não nos aterroriza, não nos amedronta. É claro que existem vários questionamentos, né, daquilo que poderá acontecer, dependendo aí, digamos assim, das eleições do segundo turno. Mas eu creio que no momento não cabe a nós fazer cenários que nos assustem.
2: O vice-presidente Geraldo Alckmin também comentou o assunto. Ele esteve presente no Santuário Nacional nesta segunda-feira, questionado sobre o uso político das fake news que atribuiu essa intenção a Flávio Bolsonaro, candidato do PL à presidência. Ele defendeu a liberdade religiosa, lembrando os governos do PT passados e defendendo também o presidente Lula.
4: O presidente Lula promulgou em 2003 a lei da liberdade religiosa. Nós defendemos a liberdade religiosa. Cada um pode ter a sua religião, deve respeitar a religião dos outros, até quem não tem religião. Então essa é a beleza, né? O Brasil é um país de paz.
2: Alckmin participa anualmente da missa. Ele foi aplaudido a cada menção feita pelo arcebispo dentro da Basílica. Também estavam presentes na celebração o ministro da Saúde, Alexandre Padilha, o presidente do PSD, Gilberto Kassab, também a deputada federal Tabata Amaral, entre outros nomes do Executivo, Legislativo e também forças militares. Cerca de 500 mil de fiéis passaram pelo Santuário Nacional ao longo deste dia, com total de 7 missas. Dom Mário Antônio também pediu orações pelo Papa Leão XIV, que anunciou neste final de semana uma cirurgia para retirar um nódulo do pulmão. Semana passada, o próprio Papa havia mencionado a festa de Aparecida aqui no Brasil e pedindo para que nós brasileiros tenhamos e cuidemos de Nossa Senhora, enfim, honremos Nossa Senhora aqui no país. Na saída da igreja, fiéis e apoiadores do presidente Lula ainda receberam Alckmin com gritos a favor do governo. O vice-presidente enxergou a manifestação como reflexo do ato pró-Lula de domingo, ocorrido na Avenida Paulista, na capital. Ele afirmou que há uma virada nas urnas. Pesquisas eleitorais, no entanto, ainda não projetaram essa percepção do vice-presidente. Débora.
1: Obrigada, Pedro Fagundes, pelas informações. O vice-presidente Geraldo Alckmin é católico, ou seja, ele sempre esteve nas celebrações de Nossa Senhora Aparecida, no 12 de outubro, na Basílica, mas fato é que já há alguns anos o espaço religioso de Aparecida passou a ser também disputado como símbolo político, com a presença de vários políticos e candidatos, principalmente em anos de eleição, o que traz aí críticas dos líderes religiosos, mas também não dá para impedir que as pessoas, que os políticos, né, estejam presentes nas missas. Este ano, justamente por causa da polêmica em torno das notícias falsas de que se eleito Flávio Bolsonaro acabaria com o dia da padroeira do Brasil e as polêmicas que tudo isso gerou, os dois candidatos, no caso o presidente Lula candidato à reeleição e Flávio Bolsonaro candidato à presidência da República pelo PL, decidiram não ir às celebrações da padroeira neste 12 de outubro, mas participaram de missas em Brasília. São 5h41 agora. O Matheus Maciel, ele tem informações ao vivo no Rio de Janeiro sobre atos na capital fluminense em favor do presidente Lula. Oi, Matheus, boa tarde.
0: Oi, Débora, ótima tarde para você, todo mundo acompanhando a gente aqui na CBN. Olha, são atos realmente no plural. Desde cedo tivemos atos aqui, tanto na Zona Sul como em outras regiões do Rio de Janeiro. Mais cedo, uma multidão foi concentrada ali, principalmente na Avenida Atlântica, em Copacabana, bem na orla da Zona Sul do Rio de Janeiro. Se concentraram ali por volta das 11 da manhã, meio-dia, até que começou um movimento meio que de passeata pela orla, lotou cerca de 7 quarteirões de toda a praia de Copacabana. E esse movimento inicial ali pela praia de Copacabana foi de um encontro que foi promovido espontaneamente por estudantes, sem participação direta de coordenação da campanha de Luiz Inácio Lula da Silva. Já agora, no início do meio da tarde, por volta das 3 horas, um outro ato, este promovido por integrantes de escolas de samba e blocos de carnaval, está lotando, porque o evento ainda está acontecendo, os Arcos da Lapa, em mais uma manifestação aqui no Rio de Janeiro, pró-Lula. Mobilização de hoje conta com a presença, inclusive, de baterias presença de baterias e carros de som, trazendo tom festivo a esse ato que eles consideram pela democracia, por pautas como valorização da cultura e também a soberania nacional. O evento está contando com a presença de militantes, lideranças locais do PT aqui do Rio de Janeiro e artistas, buscando gerar mais visibilidade nessa reta final da campanha de Lula, intensificada em tentar virar votos. Os atos no Rio estão acontecendo nesse momento decisivo e acirrado da disputa de segundo turno contra Flávio Bolsonaro do PL. E um dia após, Lula participar de um grande evento na Avenida Paulista, em São Paulo, onde defendeu que os eleitores buscassem ali um diálogo com quem se absteve no primeiro turno. Vale destacar, Débora, os atos de hoje no Rio de Janeiro lotaram a Praia de Copacabana e estão lotando nesse momento os Arcos da Lapa, mas não contam com a presença do presidente Luiz Inácio Lula da Silva. São atos espontâneos que estão reunindo militantes e correligionários aqui no Rio de Janeiro. Volto contigo.
1: Obrigada, Matheus Maciel, pelas informações ao vivo do Rio de Janeiro. Você fica agora com o noticiário da sua região.

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1: Faltam 10 minutos para 6. O empresário Elon Musk gastou cerca de 366 milhões de dólares, equivalente a quase 2 bilhões de reais, para apoiar o Partido Republicano do presidente Donald Trump no ciclo eleitoral das eleições de meio de mandato deste ano nos Estados Unidos. Deste total, 276 milhões de dólares foram doados desde julho. A informação foi divulgada inicialmente pelo jornal New York Times e trazida pelo portal G1. Com isso, Musk se torna o maior doador individual nas eleições deste ano, de acordo com os registros de financiamento de campanha. Esta é uma mudança drástica no posicionamento político do empresário. Em maio do ano passado, Musk disse que pretendia reduzir seus gastos políticos. Disse que achava que já tinha feito o suficiente. As eleições de meio de mandato, conhecidas como midterms, acontecem nos Estados Unidos a cada 4 anos, na metade do mandato presidencial. Neste ano, acontecem no dia 3 de novembro. Nelas, os americanos renovam a Câmara dos Representantes e cerca de um terço do Senado, definindo o controle do Congresso. Hoje, o Partido Republicano tem maioria nas duas casas. Musk é dono de empresas como SpaceX e Tesla. Recentemente, a sua fortuna voltou a ser estimada em mais de US$1 trilhão, segundo a Fortune. US$1 trilhão. A gente nem sabe contar, né, esse valor. A iniciativa de Musk é interpretada por veículos da imprensa internacional como uma ofensiva contra democratas do Congresso americano, que pedem investigações sobre seus contratos com o governo, como o CEO da empresa aeroespacial SpaceX. Também há pedido sobre a sua atuação à frente do Departamento de Eficiência Governamental no governo Trump. Você se lembra que Elon Musk fez parte do governo Trump. Musk teve um desentendimento com Trump ao deixar o cargo no governo, mas os dois se reconciliaram. Trump concedeu a Musk a Medalha Nacional de Ciência na semana passada. O empresário também voltou ao governo agora como conselheiro de um estudo sobre o futuro da guerra. O montante doado inclui US$150 milhões doados ao Fundo de Liderança do Senado, o principal fundo que apoia candidatos republicanos. Outros US$76 milhões foram destinados ao America PAC, Comitê de Ação Política de Musk, que foi criado para arrecadar fundos para campanhas eleitorais. Musk também doou US$10 milhões para o Lone Star Liberty PAC, um grupo que apoia o candidato republicano ao Senado pelo Texas, Ken Paxton. Você fica agora com o noticiário da sua região. Já tem mais Ponto Final.

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0: Boa tarde, Débora. Boa tarde, ouvintes. O Patrick pergunta por que o ajuste fiscal do governo é tão importante e se isso pode afetar os investimentos que ele tem no Tesouro Direto. Patrick, o ajuste fiscal é importante por três motivos principais. Um é que um déficit hoje significa algum ajuste no futuro, por meio de corte de gastos ou aumento das receitas públicas. E a razão é um pouco intuitiva. Qualquer despesa tem que ser paga em algum momento, senão as contas não fecham. E essa preocupação sobre como as despesas serão pagas, se não estiverem bem definidas, acaba se tornando motivo de muita incerteza e instabilidade financeira. A segunda razão é que o déficit público pode aumentar exageradamente a demanda e provocar inflação. Isso porque o gasto do governo aumenta indiretamente o consumo, que tem que ser compensado com aumento da produção local ou de bens importados. E a terceira razão é que o aumento da necessidade de financiamento do governo pode ter um impacto nas taxas de juros e encarecer excessivamente o custo dos empréstimos para as empresas e as pessoas. Agora, em relação aos seus investimentos no Tesouro Direto, não existe motivo de preocupação sobre calotes ou renegociação das condições da aplicação. Isso porque a economia brasileira é suficientemente organizada para enfrentar as necessidades de ajuste das contas públicas sem ruptura das regras. Até a próxima e continue mandando as suas perguntas para cbndinheiro@cbn.com.br.
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0: Segunda-feira, 12 de outubro de 2026. O candidato do PL à presidência da República, Flávio Bolsonaro, celebrou a decisão do ministro Alexandre de Moraes, do Supremo Tribunal Federal, que libera visitas do senador ao pai, o ex-presidente Jair Bolsonaro. Ele afirmou que, pelas regras definidas pela Justiça, não será possível visitar o pai nesta segunda por ser feriado, mas que, nesta terça, irá ao encontro do ex-presidente, que está preso em regime domiciliar por tentativa de golpe. Condenado a 27 anos e 3 meses de prisão, Jair Bolsonaro cumpre a pena em casa, em Brasília. Mais de 500 mil de fiéis visitaram o Santuário Nacional de Aparecida, no interior de São Paulo, nesta segunda-feira. As pessoas celebraram o dia de Nossa Senhora Aparecida, padroeira do Brasil. Desde o dia 1º de outubro, mais de 40 mil pessoas passaram pela Via Dutra, conforme a Polícia Rodoviária Federal. Uma menina de 10 anos morreu após se afogar em um parque aquático na localidade em Ipu, no interior do Ceará. Isis Maria Medeiros da Silva foi socorrida pela equipe do parque e encaminhada ao hospital, mas devido à gravidade do quadro, não resistiu. Uma tia que estava com a menina e dois filhos no parque aquático contou que o afogamento ocorreu no fim da manhã de domingo. O embaixador do Irã no Reino Unido negou qualquer envolvimento iraniano na tentativa de atentado contra a base aérea da RAF Fairford no fim de setembro. Said Ali Mousavi afirmou à mídia estatal iraniana que Teherã não teve participação no caso e que o regime está disposto a cooperar com as autoridades britânicas na investigação. A declaração foi dada pouco depois do Ministério das Relações Exteriores britânico emitir uma declaração conjunta, assinada por mais de 25 países, incluindo os Estados Unidos, em que atribui ao Irã envolvimento no incidente. No horário de Brasília, 6 horas 3 minutos.
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1: Olá, muito boa noite. Seja bem-vinda, seja bem-vindo. Nós já estamos na segunda e última hora do Ponto Final CBN desta segunda-feira, 12 de outubro de 2026, feriado nacional, dia da padroeira do Brasil, Nossa Senhora Aparecida. São 6h04 agora, Ana Carolina Tomé em Brasília. Agora sim, traz mais detalhes sobre o relatório da equipe técnica do Tribunal Superior Eleitoral sobre o canal Exército do Lula. Oi, Ana, boa noite.
2: Oi, Débora, boa noite para você e para os nossos ouvintes. O relatório da equipe técnica do Tribunal Superior Eleitoral informou hoje que não encontrou publicações com notícias falsas no canal Exército do Lula no WhatsApp. A checagem foi feita a pedido do presidente do TSE, ministro Nunes Marques, protocolado durante a madrugada. Ele havia determinado que a assessoria de enfrentamento à desinformação da corte analisasse com máxima urgência se o canal espalhou notícias falsas. O documento dos técnicos do TSE ressalva que vídeos do canal não puderam ser transcritos por causa da urgência e observa que parte das mensagens de setembro foi apagada após o primeiro turno, o que dificulta a análise do histórico. Apesar do resultado, a assessoria de enfrentamento à desinformação do tribunal alertou para os riscos do envio massivo de mensagens na reta final do segundo turno devido ao potencial de alcance e à atuação coordenada do grupo. O presidente Lula reagiu à mais nova decisão de Nunes Marques e disse que o presidente do TSE não pode ter lado na política, cobrou igualdade no tratamento e destacou que a corte tem extrapolado em algumas decisões.
3: Eu acho que eles estão extrapolando em algumas decisões contra a minha campanha. Isso é visível, isso já foi denunciado. Eu não vou criar só o exército do Lula, eu vou criar agora o exército, a marinha, a aeronáutica do Lula, sabe, no WhatsApp. Para ele achar que ele tem que cortar, ele tem que mostrar qual é a ilegalidade que tem. Onde é que estamos transgredindo a lei? O que não pode é o presidente da Suprema Corte Eleitoral ter lado na política. O lado dele tem que ser o lado da igualdade de comportamento.
2: O candidato Flávio Bolsonaro e sua campanha também têm se manifestado, Débora. Nesta tarde, por meio de uma nota, a campanha do candidato acusou o Tribunal Superior Eleitoral de falhas na condução do caso envolvendo esse canal de WhatsApp e Exército do Lula. Segundo a campanha, o canal disseminava desinformação e apagava sistematicamente mensagens para dificultar a fiscalização. A equipe afirma ter preservado parte do material exclusivo e que esse conteúdo será atualizado e submetido à presidência do Tribunal Superior Eleitoral. A campanha também sustenta que combater a disseminação de notícias falsas não é censura, mas uma obrigação legal. No domingo, em meio a um racha interno, o corregedor-geral do TSE, ministro Ricardo Vilas Boas Cueva, suspendeu a decisão do presidente Nunes Marques, alegando prejuízos à liberdade de expressão e determinou o retorno do canal no WhatsApp. O caso será levado ao plenário. Marques havia atendido a um pedido da campanha de Flávio Bolsonaro, que acusou então o grupo, que já conta com mais de 3 milhões e meio de seguidores, por espalhar informações falsas. Então, nesta terça, ele marcou uma reunião com representantes das duas campanhas e a gente vai seguir acompanhando isso por aqui. Eu volto com você.
1: Obrigada, Ana Carolina Tomé, pelas informações. E o presidente do TSE, o ministro Nunes Marques, tomou uma outra decisão hoje a pedido da campanha de Flávio Bolsonaro. Nunes Marques decidiu retirar de circulação um jornal produzido pelo Sindicato Unificado dos Petroleiros do Estado de São Paulo, Goiás e Distrito Federal, que é ligado à Federação Única dos Petroleiros, a FUP. Essa decisão é preliminar e deverá ser analisada pelo plenário da corte. Em nota, a FUP chamou a decisão de censura e um grave ataque à liberdade de expressão. A nota diz ainda que a medida representa, além de um grave ataque à liberdade de expressão e ao direito de informar a população, é também um ataque ao direito de informar a população. A nota diz que é dever dos sindicatos fornecer informações fidedignas a seus filiados, a fim de que possam conhecer projetos, comparar propostas e decidir pelo melhor para o país e para os brasileiros. O ministro ordenou a interrupção da distribuição e circulação do jornal por qualquer meio, físico ou digital, sob pena de multa de R$10 mil por ato. Além disso, o presidente do TSE determinou o recolhimento dos exemplares que não foram distribuídos e a retirada do material do site também do sindicato. Como eu já disse, o pedido foi feito pela campanha do candidato pelo PL Flávio Bolsonaro, que justificou que o jornal é uma produção de inequívoca finalidade político-eleitoral. A justificativa da campanha é que, sob o título "O futuro do Brasil está em suas mãos", o sindicato se dirige diretamente ao eleitor e contrapõe as duas candidaturas presidenciais, afirmando que o eleitor deverá escolher entre dois projetos de Brasil radicalmente diferentes. Nunes Marques reconheceu o pedido da campanha de Flávio, apontando que as liberdades públicas não são incondicionais e que nenhum direito individual pode converter-se em escudo para condutas ilícitas. Diz ainda a decisão que é importante ressaltar, portanto, que a liberdade de expressão não constitui salvo-conduto para a prática de ilícitos eleitorais, nem autoriza a quebra da paridade de armas que rege o processo eleitoral. Isso consta na decisão do ministro Nunes Marques. O periódico, publicado em edição especial com uma tiragem de 30 mil unidades, foi analisado página a página pelo ministro, que foi delimitando o conteúdo que entendia como propaganda eleitoral. São 6:10 agora, nós vamos ao Foz do Iguaçu, no Paraná. Guilherme Wojciechowski, que tem mais informações sobre a vazão das cataratas. Oi, Guilherme, boa tarde.
4: Boa tarde, Débora, boa tarde a todos que nos acompanham. As fortes chuvas que estão atingindo o interior dos estados do Paraná e Santa Catarina estão provocando a elevação da vazão nas cataratas do Iguaçu. Desde ontem de manhã, a passarela que dá acesso ao Mirante da Garganta do Diabo, que é o principal conjunto ali das cachoeiras, está fechada devido ao volume, que chegou a marcar quase 6 vezes acima do normal hoje pela manhã. Agora pela tarde, apesar da continuidade das chuvas, o nível do Rio Iguaçu apresentou um leve recuo, mas a vazão ainda segue 5,5 vezes acima da habitual. No lado argentino, onde as passarelas ficam mais expostas, a direção do Parque Nacional, que abriga as cataratas ali no país vizinho, suspendeu todas as visitas, situação que será reavaliada amanhã pela manhã. No lado brasileiro, a interdição pega apenas o trecho da Garganta do Diabo, os demais mirantes da Trilha das Cataratas, eles permanecem abertos. E esse volume elevado de chuvas, ele traz preocupação aqui para a Defesa Civil em Foz do Iguaçu, onde já choveu mais de 140 milímetros desde as 10 da noite de ontem, e rios urbanos transbordaram, provocando o alagamento de ruas. Inclusive, ali próximo da foz do Rio Iguaçu, no Rio Paraná, tem áreas inundadas neste momento. No Paraguai, perto da Ponte da Amizade, pelo menos 100 famílias já tiveram de deixar suas residências devido à cheia do Rio Paraná no trecho abaixo da usina de Itaipu. Itaipu, que está com o vertedor aberto para escoar o excedente de água que chega ao reservatório. Tanto o Rio Paraná como o Rio Iguaçu deverão continuar com vazão acima da média ao longo da semana, que tem previsão de novas chuvas para grande parte da bacia hidrográfica. Nesse momento, por exemplo, continua chovendo aqui na região de Foz do Iguaçu. Débora.
1: Bom, Guilherme, o nosso ouvinte que nos acompanha pelo YouTube, também pelo Globoplay, vê imagens tanto das cataratas, dá para ver o grande volume de água. Essa imagem eu acho que é do lado brasileiro, porque do lado argentino a passarela vai praticamente dentro, né, da Garganta do Diabo. Uma água, inclusive, bastante escura, né, ali meio amarronzada, provavelmente por causa do alto volume das chuvas. E tem também, nosso ouvinte também acompanha, imagens da cidade de Foz do Iguaçu, alguns trechos. Qual trecho é esse? Intersecção dos dois rios, eu acho, zona primária.
4: Isso, tem vários trechos inundados, um deles fica próximo à foz ali do Rio Iguaçu com o Rio Paraná. E é importante dizer, Débora, que o Rio Paraná e o Rio Iguaçu, eles estão assim bem distantes até da altura da cidade. A cidade, ela fica bem mais alta, mas aí quando eles sobem, eles represam os afluentes, e esses afluentes acabam transbordando aqui na cidade de Foz. A imagem que foi mostrada das cataratas antes é de fato do lado brasileiro, né, a passarela ali da Garganta do Diabo, e o panorama para amanhã é de continuidade aí da vazão muito acima da média ali no Parque Nacional do Iguaçu.
1: Rapidamente, Guilherme, aquele passeio de barcos no Parque das Cataratas está em funcionamento, porque nós tivemos um acidente não faz muito tempo, justamente num período chuvoso, né?
4: Exatamente. Até ontem, no começo da manhã, havia liberação para ele continuar funcionando, mas depois, à medida que o rio foi subindo, aí foi suspensa a atividade náutica. Isso tanto do lado brasileiro como do lado argentino. Assim que o rio recuar, né, para patamares mais seguros, aí teremos a retomada dessas atividades ali nas corredeiras das Cataratas do Iguaçu. Débora.
1: Muito obrigada pelas informações, Guilherme Wojciechowski, de Foz do Iguaçu. São 6:14, Karen Lemos tem informações ao vivo em São Paulo sobre um jovem morto por policiais militares numa circunstância trágica, né, Karen? Boa noite.
5: Isso mesmo, boa noite, Débora, boa noite para os ouvintes. É, sobre esse caso, 4 policiais militares que mataram esse jovem, Débora, ele tinha 20 anos, foi alvejado com 27 tiros depois que os policiais confundiram o celular dele com uma arma de fogo. Esses 4 policiais estão afastados das ruas, essa é a informação mais recente, né? Passada pela Secretaria de Segurança Pública aqui de São Paulo. Gustavo Muniz de Santana foi atingido durante uma abordagem policial na madrugada de sábado em Moema, bairro aqui da zona sul da capital paulista. A polícia foi acionada para atender uma ocorrência que envolvia um homem transtornado, isso segundo as informações dos policiais, né? Que ameaçava atirar contra si. Quando chegaram no local, viram Gustavo correndo por uma passarela, seguindo em direção a uma alameda. Aí os policiais foram atrás dele. E ainda segundo o relato dos agentes, o jovem saiu de uma área escura e estendeu os braços na direção dos policiais, apontando um objeto escuro. Foi neste momento, Débora, que os policiais atiraram por 45 vezes. Bom, familiares contaram aos investigadores que Gustavo lutava contra a dependência química e tomava antidepressivos desde o ano passado. Abalada, a família do jovem não quis conceder entrevistas, né, gravar entrevistas, mas a TV Globo conseguiu conversar com Egnaldo Ferreira, que é vizinho da mãe de Gustavo. Ele disse que conhecia o rapaz desde a infância e que ele era prestativo. Vamos ouvi-lo.
6: É um moleque bom, um moleque gente boa. Sempre eu precisava dele arrumar a bicicleta da minha filha. Eu sempre ele me ligava, não, como é que você tá? Tô bem. Aí falou, agora eu tô na casa da minha mãe. Ele falou, parabéns, Gustavo, graças a Deus tá na casa da sua mãe agora. Mas é um menino bom, ele cuidava de cachorro, depois ele estava trabalhando no hospital.
5: Bom, a Secretaria de Segurança Pública também informou que foi aberto um inquérito policial para apurar a conduta dos policiais e também uma investigação para apurar as circunstâncias da morte de Gustavo. As armas dos policiais e também o celular de Gustavo foram apreendidos para perícia. As imagens das câmeras corporais dos agentes também, que registraram essa ação, né, também vão passar por análise. Na nota, a Secretaria de Segurança Pública afirmou ainda que não tolera desvios de conduta dos agentes e que caso sejam constatadas irregularidades, os policiais serão punidos. Débora.
1: Bom, há irregularidades. Isso mostra essa resposta agressiva dos policiais, 45 tiros. Mostra uma falha estrutural no treinamento da Polícia de São Paulo. Inclusive, falta de preparo para lidar com crises de saúde mental. Ah, e achei que era uma arma que ele iria atirar, mas 45 tiros. Não dá para aceitar. Vamos ver, enfim, como é que vai ser o desenrolar aí dessa história, quais serão as providências tomadas pela Secretaria de Segurança Pública de São Paulo, inclusive para evitar que outras ações violentas como essa aconteçam. Você fica com o noticiário da sua região.

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0: assim, eu achei uma ideia absolutamente surpreendente. Para quem a gente vive dizendo que os clubes andam sempre em mais do mesmo não foi. Mas é uma ideia muito arriscada, muito, porque o Seedorf não tem experiência como técnico, ele teve 4 passagens, foi rebaixado pelo Deportivo La Coruña, que hoje se chama A Coruña, na Espanha, fracassou na seleção de Camarões, fracassou na China, não foi estável no máximo, terminou em 8º lugar no campeonato italiano no Milan, que era a casa dele, né? Ele foi 2 vezes campeão da Champions League pelo Milan. Não tem história para isso. O Corinthians admite que aceitou o Seedorf porque teve muitas recusas. Pô, Ramon Dias não aceitou, Mascherano não aceitou, Luiz Ubeldia não aceitou, conversou com o Fábio Carilli, conversou com o Silvinho, ninguém quis vir pro Corinthians. O Corinthians recebeu ofertas de Vanderlei Luxemburgo, Thiago Nunes, Paulo Turra, que não interessavam. E acabou aceitando uma proposta que veio do Bruno Paiva, da empresa OTB, que é uma empresa de empresários de futebol, indicou o Seedorf, e o Seedorf vem por R$1.700.000 por mês. Quer? Você topa? Você
1: eu quero, eu topo. Ixi, você vai ver, seu
0: nome. Pode ser.
1: Sabe aquela coisa que a gente coloca no currículo? É não ter experiência, mas aprendo rápido? Isso. Por esse valor.
0: Pode ser um quarto desse valor?
1: Ah, pode, vai.
0: Não,
1: ainda tá bom.
0: R$1.600.000, mas vamos arredondar, R$1.600.000 por quarto dá R$400.000 por mês,
1: tá
0: que você acha?
1: Não, já tá bom, já tá bom, dá pra brincar.
0: É muito arriscado, eu não vou decretar que não vai dar certo, porque a gente não tem essa pretensão, mas... É muito, muito, muito arriscado e o Corinthians admite que foi porque recebeu muitas recusas, por isso acabou aceitando o Seedorf. Vamos ver o que é que vai acontecer. Foi o assunto do dia ontem, tirando a goleada do Palmeiras sobre o Corinthians e a vitória do Flamengo por 1-0 sobre o Fluminense.
1: Ô PVC, e essa polêmica aí do Maracanã, hein, sobre Vasco e Boca? Eu já até me perdi nas decisões.
0: Na decisão da quinta-feira era que o Vasco podia jogar contra o Boca no Maracanã. Na sexta, no sábado, a desembargadora Sueli Magalhães derrubou a decisão e decretou que não pode ser no Maracanã, mas o Vasco já tinha vendido 45 mil ingressos e só acaba em 44.661 no Nilton Santos. Então temos um problema. Hoje o Ministério Público recomendou a revisão da decisão da desembargadora de sábado, mas ainda vai dar polêmica. O que eu acho só é que a gente precisa explicar algumas coisas que são muito tratadas, como tudo no Brasil, narrativas para um lado ou para o outro. Quando se fala assim, mas o Flamengo e o Fluminense, o consórcio Fla-Flu, tem obrigação diante de questões técnicas de liberar o Maracanã, mas o Nilton Santos, o Botafogo não tem que liberar. Não tem, porque as concessões foram diferentes, uma da Prefeitura, do Engenhão, outra do Governo do Estado, do Maracanã, e os contratos são diferentes. Outra coisa, o Flamengo diz que precisou pagar até conta de luz atrasada para assumir o Maracanã. Mas se você alugar minha casa e você entrar na minha casa e tiver com luz atrasada e não tiver luz, e você pagar a luz para religar a luz e for indevido, você vai me mandar o recibo, eu vou te dar um reembolso. Ora, ou é devido ou você pede o reembolso, senão você é trouxa. Agora, trouxa a gente não é para ficar comprando narrativas desse tipo. Então assim, o contrato é diferente, o contrato dá margem a que o Flamengo e o Fluminense vetem o Vasco por questões técnicas, o gramado, tô de acordo, mas não vamos dizer que é porque é um absurdo que o Botafogo não precisa liberar e o Flamengo e o Fluminense tem que liberar mediante condições técnicas. Os contratos de concessão foram assinados com cláusulas distintas, então não vamos comparar o incomparável para enganar a opinião pública. Só isso. A partir daqui, o que se determinar, está determinado pela justiça. Se a justiça determinar, cumpra-se. Neste momento, o problema é que já foram vendidos mais ingressos do que cabe no Engenhão.
1: Valeu, PVC. Beijo, bom resto de feriado para você. Até amanhã.
0: Para você também, Débora, para todo mundo. Obrigado.
1: Vem o repórter CBN com Gabriel Freitas.
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0: Segunda-feira, 12 de outubro de 2026. A equipe técnica do Tribunal Superior Eleitoral não encontrou publicações com informações falsas no canal de WhatsApp Exército do Lula durante o mês de outubro. O relatório foi produzido depois de uma determinação do presidente da corte, Cássio Nunes Marques. A assessoria de enfrentamento à desinformação do TSE alertou, no entanto, para os riscos de disseminação em massa de mensagens às vésperas do segundo turno das eleições. Coordenado pelo deputado Daniel André Janones, o canal tem 3.700.000 inscritos. O objetivo é compartilhar áudios, vídeos e orientações para apoiadores do presidente Lula. Ontem, Nunes Marques atendeu a um pedido do candidato Flávio Bolsonaro, do PL, e determinou a suspensão do canal. No mesmo dia, o corregedor-geral do TSE, ministro Ricardo Vilas Boas Cueva, derrubou a decisão do chefe da corte. A menina Heloíse da Silva Cruz, de 3 anos, morreu após ser atingida por uma trave de futebol que caiu sobre ela durante uma festa em comemoração ao Dia das Crianças, realizada neste domingo em Imbaú, no interior do Paraná. Este é pelo menos o terceiro acidente semelhante registrado neste ano no estado. Segundo a Polícia Civil, a estrutura tombou sobre a região abdominal da criança, que foi socorrida pelos pais e levada a uma unidade de saúde, mas não resistiu aos ferimentos. 60 países assinaram uma declaração em que se comprometem a trabalhar pela preservação da liberdade de navegação e se opõem à cobrança de pedágios em estreitos utilizados para o transporte marítimo internacional. Entre os signatários estão países da União Europeia, além de Austrália, Japão e Reino Unido. Desde o começo da guerra entre Estados Unidos e Irã, há especulações sobre a cobrança de tarifas para a passagem de embarcações pelo Estreito de Hormuz. No horário de Brasília, 6:32.
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0: Tem novidade da Hyundai chegando ao Brasil. Guilherme Muniz, conta mais pra gente.
1: Oi, pessoal, muito boa noite a todos. Olha, começou o Salão de Paris, hein? Um dos eventos mais importantes do calendário automotivo do mundo. Então, claro que vai ter muita novidade para contar para vocês aqui nos próximos dias. E eu já começo com uma novidade que surgiu por lá e que é muito importante pro Brasil. Hyundai Bayon foi finalmente revelado. Ele chega ao Brasil no primeiro semestre do ano que vem como um rival do Volkswagen Tera, do Jeep Avenger, Chevrolet Sonic, Fiat Pulse, Renault Kardian. Ou seja, a gente está falando dessa categoria aí de SUVs de entrada, abaixo dos SUVs compactos. Ele vai ser um modelo que vai ficar entre o atual Hyundai i20 e o Creta. Ou seja, ele também deve contribuir para selar o fim do Hyundai HB20 aqui no mercado brasileiro. Ele usa a plataforma K3, que é a mesma que vai ser usada no Creta em breve. Creta que também vai ser renovado nos próximos meses. E esse carro, o Bayon, ele tem faróis afilados e conectados, muito parecidos inclusive com os do i20. Um capô mais elevado para passar essa sensação de robustez, de ser um carro maior, e rodas de 18 polegadas. E ele, de fato, é um carro maior do que o i20. Tem 4,25 metros de comprimento, são 12 centímetros a mais do que o hatch i20, 1,57 de altura, 1,81 de largura e 2,60 de entre-eixos. O entre-eixos não é tão maior assim, 2 centímetros a mais só do que o i20, mas o porta-malas, sim, é maior, 440 litros em comparação com os 346 do i20. O interior é muito parecido com o do hatch compacto, que foi lançado há pouco tempo aqui no Brasil. Tem uma central multimídia de 12,3 polegadas que fica numa mesma prancha que o quadro de instrumentos, numa mesma peça ali integrada. O diferencial é que o quadro de instrumentos do Bayon, ele é 100% digital e ele também vai ter mais itens de série. Então vai ter, por exemplo, o teto solar panorâmico e um pacote de itens de recursos semi-autônomos mais robusto, esse pacote, do que o do i20. Na Europa vai ter 2 motorizações e 3 níveis de potência, inclusive com uma versão híbrida. Aqui no Brasil a história não vai ser a mesma. Deve ter o mesmo motor 1.0 Turbo Flex de 115 cavalos e 17,5 kg de torque do i20 e o câmbio automático de 6 marchas. Bom, a gente tem que ficar de olho porque é um carro muito estratégico para a Hyundai no Brasil. É para acomodar o Bayon por aqui que ela investiu mais de R$5 bilhões nos últimos meses e também investiu para aumentar a capacidade da fábrica para 220 mil unidades por ano. O ponto que deve chamar muita atenção e que a gente ainda deve observar é de que ele chega sem eletrificação. Ele deve depois ter uma opção híbrida, mas enquanto ele não tiver nenhum nível de eletrificação, assim como o i20, ele tende a ficar aquém no mercado nacional quando a gente compara com as opções chinesas, ainda que algumas opções, alguns rivais mais tradicionais como os que eu mencionei, também ainda não tenham evoluído na eletrificação assim, mas quando o consumidor olha para os chineses, aí já encontra opções eletrificadas. Por hoje é isso, pessoal, até mais.
0: São 6 horas, até mais, viu, Muniz? São 6:42 agora. Karen Lemos tem notícias sobre o Papa Leão 14, que vai precisar passar por uma cirurgia, não é, Karen? Boa noite novamente.
2: Isso mesmo, boa noite novamente. Essa cirurgia já tem data, será no fim da manhã desta terça. Papa Leão XIV será submetido a uma cirurgia para retirar um nódulo no pulmão que foi descoberto durante exames de rotina. Essa informação foi divulgada pelo diretor da sala de imprensa da Santa Fé, Matteo Bruni. É previsto que o líder da Igreja Católica permaneça internado por cerca de uma semana na Policlínica Gemelli, em Roma. Nesta segunda, o Papa participou normalmente de uma audiência com sócios do Círculo São Pedro, que é uma associação católica de assistência e de caridade. A notícia sobre a descoberta desse nódulo e também da cirurgia foi divulgada no domingo pelo próprio pontífice, que tem 71 anos. Esse anúncio foi durante a oração dominical na Praça de São Pedro, no Vaticano. Leão XIV afirmou que o nódulo foi detectado em estágio inicial e com crescimento controlado. Aos fiéis, ele pediu orações.
3: Durante exames recentes, os médicos encontraram um nódulo localizado em meu pulmão. Ele foi detectado em um estágio muito inicial e está bem localizado. Os médicos consideram a cirurgia adequada. Seguindo a orientação deles, decidi, portanto, submeter-me a uma operação para removê-lo. A cirurgia está marcada para os próximos dias. Agradeço pela proximidade espiritual de vocês e confio-me às suas orações.
4: vostra preghiera.
2: Segundo a Prefeitura da Casa Pontifícia, que organiza as audiências e as cerimônias do Papa, os compromissos de Leão XIV estão todos cancelados devido à internação até o dia 20 de outubro. Isso indica que pode ser que não seja afetada a agenda do próximo mês, que a gente lembra aqui ao ouvinte, né? É quando o Pontífice tem uma viagem de 2 semanas para a América Latina, marcada para o início de novembro. Essa é a primeira viagem, né, para a América Latina que ele fará. Pela previsão, ele visita o Peru, onde ele viveu por mais de 20 anos, fez carreira missionária, né? E também Uruguai e Argentina. Segundo o Vaticano, o Papa não apresenta nenhum outro problema de saúde e costuma se exercitar na semana. Ele foi eleito Papa em maio de 2025, substituindo o Papa Francisco, que morreu em abril do ano passado, após uma série de problemas de saúde. Volto com você, Débora.
0: Obrigada, Karen Lemos, pelas informações. Você fica agora com o noticiário da sua região.

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0: Tassos Veloso gravou o comentário de hoje.
1: Olá pessoal, muito boa noite. Tem alguns equipamentos que a gente só se lembra de que eles estão conectados à internet quando algum problema acontece, e é isso que está sendo visto na França nessas últimas 24 horas, desde o fim de semana, desde o domingo. Redes de supermercado repararam o seguinte: quando os funcionários vieram para trabalhar na segunda-feira de manhã, um cheiro forte e calor quando eles chegaram perto das áreas onde ficam os refrigeradores, os congeladores, enfim, o que aconteceu foi o seguinte: um ataque hacker que visava uma fornecedora específica e dinamarquesa desse tipo de equipamento de refrigeração, acabou fazendo com que os refrigeradores e os aparelhos, durante a noite, eles não voltassem à temperatura habitual, porque geralmente tem um período de descongelamento ali, o que é habitual. Mas nessas últimas 24 horas, esses equipamentos chegaram a 50 graus Celsius e ficaram por horas e horas e horas nessas condições. E o que que acontece com alimentos quando há calor excessivo? Sim, todos nós sabemos, eles começam a estragar. Então, os produtos, tanto os congelados quanto os frescos, começaram a gerar mau cheiro. E nisso, ainda é preciso calcular exatamente qual foi o prejuízo, mas algumas grandes redes de supermercados com centenas e centenas de lojas foram impactadas, e de acordo com a BBC, uma única rede que possui dois supermercados, ou seja, né, com uma rede menor, calculou um prejuízo de 270 mil euros, o que dá mais de R$1 milhão. Agora, quando se soma a todos os supermercados no país inteiro, na França inteira, esse valor deve ultrapassar as dezenas de milhões de euros em prejuízo. Ainda não se sabe qual foi o grupo que realizou esse ataque hacker. A empresa responsável por esses equipamentos de refrigeração explicou, até agora, pelo que sabemos, que foram atacados os aparelhos com o sistema interno chamado firmware de gerações passadas, então já estava desatualizado. E uma curiosidade aqui é que esses aparelhos, eles funcionam com controle remoto, então por mais que os supermercados estejam espalhados por variadas localidades da França, o controle central, né, a sede da rede de supermercados determina como eles vão funcionar. Então, da mesma forma que esse comando sai dessa central e vai para as lojas, quando um hacker intercepta essa comunicação e manda o comando dele, pode ser que isso sim faça com que os refrigeradores, eles deem esse tipo de problema. É algo para a gente acompanhar. Algumas das pessoas do setor varejista na França disseram já à imprensa internacional que é um ataque sem precedentes, e é muito importante que as autoridades, que a cadeia de suprimentos, que todo mundo entenda o que aconteceu e tome providências para que não volte a ocorrer novamente. A gente volta a conversar no nosso dia a dia digital na quarta-feira.

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16: O clássico de domingo entre Palmeiras e Corinthians reproduziu todo o abismo que separou os dois times ao longo da semana. O Palmeiras, de volta aos seus bons tempos e jogando o seu melhor futebol, atropelou um Corinthians sem técnico, sem rumo, que chegou à oitava derrota seguida. Resultado 4-1 para o Palmeiras. E ainda foi pouco, já que o quarto gol palmeirense saiu ainda aos 5 minutos do segundo tempo. E o gol corintiano saiu apenas no último lance da partida. Com o resultado, o Palmeiras chegou a alcançar a liderança em alguns momentos do início da noite, mas terminou a rodada em segundo, porque o Flamengo venceu o Fluminense por 1-0. O time do técnico Abel Ferreira continua um ponto atrás do rubro-negro carioca.
17: Se tu olhar jogador por jogador do Corinthians, são jogadores com um currículo impressionante. Tem uma boa equipa. O que é que está a passar? É confiança. Portanto, nós sabíamos que o nosso adversário vinha mobilizado, como foi, como começaram de início a criar-nos dificuldade, a meter pressão, a duelos. É derby, vocês sabem como é que é este derby. Nós temos que ter seriedade naquilo que fazemos, temos que entender o que derby é, temos que entender o que é um Corinthians Palmeiras, mas temos que entender que temos que começar com 11 e acabar com 11. E temos que entender que o nosso adversário não está, apesar de ser uma boa equipa, apesar de ter bons jogadores, não está a passar um período de confiança. E a confiança é tudo.
16: Já o Corinthians chegou a entrar na zona de rebaixamento em alguns momentos da rodada, mas escapou porque houve um empate no clássico entre Grêmio e Internacional, que manteve as duas equipes atrás do Corinthians. Antes da partida, ainda pela manhã, o Timão, que foi treinado pelo interino William Batista, anunciou seu novo técnico, Clarence Seedorf, ex-jogador que tem uma carreira curta como técnico. Passou pelo Deportivo La Coruña da Espanha, onde foi rebaixado, pelo Milan, onde não teve sucesso, pela seleção de Camarões, onde também não conseguiu emplacar um bom trabalho, e pelo futebol chinês. A última atuação como técnico foi em 2019.
4: Fala, Fiel. Estou muito feliz com a oportunidade de comandar um clube tão grande quanto o Corinthians. Eu me lembro muito bem da paixão de vocês nas arquibancadas e tenho certeza que vão precisar desse apoio para o resto do campeonato.
18: Em Belo Horizonte, o Santos perdeu de virada por 2-1 para o Atlético Mineiro. O gol que teria sido da vitória santista saiu já aos 42 minutos do segundo tempo. Mas o Peixe vacilou no fim e sofreu 2 gols que interromperam uma sequência de 5 vitórias consecutivas fora de casa no Campeonato Brasileiro. Já o São Paulo, que jogou no sábado contra o Vitória e venceu por 2-1, teve folga no domingo e se reapresenta nesta segunda-feira. De São Paulo, Leonardo Dai.
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1: E a gente se despede do nosso ouvinte, muito obrigada a você que nos acompanhou, tenha uma ótima noite, um ótimo resto de feriado, amanhã estaremos de volta aqui, eu e Carol Mourão, a partir das 5 esperamos você. Vem aí o Viva Voz especial eleições com Vera Magalhães. Na produção, Karina Almeida e Wender Starles, trabalhos técnicos, Daniel Mesquita e Henrique Dias.

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0: Segunda-feira, 12 de outubro de 2026, o presidente Lula do PT e o senador Flávio Bolsonaro do PL participaram hoje de cerimônias religiosas católicas em homenagem ao Dia de Nossa Senhora Aparecida, padroeira do Brasil. A menos de 15 dias para o segundo turno das eleições, os dois tentam agora reforçar as bases em Minas Gerais. Enquanto Lula intensifica a articulação política no estado para recuperar o terreno perdido, Flávio passou a contar com o reforço do governador eleito Cleitinho Azevedo na campanha. A equipe do candidato à reeleição pelo PT anunciou que Lula fará pelo menos duas agendas em Juiz de Fora e Ipatinga ainda nesta semana. No primeiro turno, Flávio teve no estado 5.770.000 votos e Lula 5.180.000. Um jovem morreu em uma explosão que deixou 19 feridos, muitos deles adolescentes, durante um passeio escolar no norte de Israel, perto da fronteira com o Líbano. O grupo, formado por alunos e professores de uma escola religiosa, estava em uma viagem quando foi atingido pela explosão de uma munição não detonada que estava no trajeto, de acordo com um comunicado da polícia. A notícia foi confirmada na rede social X pelo ministro da Defesa de Israel, que lamentou o incidente. O presidente da Microsoft, Brad Smith, afirmou que a inteligência artificial precisa de regras globais urgentes de segurança e de avaliadores independentes capazes de analisar novos avanços. Segundo ele, a tecnologia está sujeita a menos exigências de segurança do que o leite vendido em supermercados. Em entrevista à BBC, Smith defendeu que essas regras obriguem as empresas a avisar as vítimas caso os sistemas sejam invadidos por um agente de IA que haja fora de controle. No horário de Brasília, 7:06.
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2: Olá, boa noite, são 7:06, o Viva Voz está no ar, bem-vindo e bem-vinda. Hoje é dia de Pedro Doria, comentarista aqui da CBN, colunista do Globo, também editor do canal Meio. Oi, Pedro, boa noite para você.
3: Boa noite, Vera, boa noite para os nossos ouvintes nesse fim de feriado.
2: O Pedro, como nosso colunista das segundas, está sendo sorteado com quase todos os feriados dessa campanha eleitoral. Mas isso aqui é comprometimento, está sempre aqui. E hoje a gente, em pleno feriado, tem a companhia de um dos principais nomes da ciência política e da sociologia do Brasil. A nossa professora emérita da USP, professora aposentada da FEFELESH da USP, Maria Hermínia Brandão Tavares de Almeida. Boa noite, professora. Muito obrigada por ter aceitado o nosso convite.
4: Boa noite, Vera. Boa noite, Pedro. Boa noite, ouvinte da CBN.
2: Prazer ter a senhora com a gente. Bom, os principais temas que a gente vai tratar hoje são as manifestações, os atos aí do fim de semana em prol da campanha do candidato Lula, e a reação da oposição a esses atos, o significado deles, a possibilidade deles mudarem alguma coisa, e a controvérsia que houve no TSE, porque o presidente da corte, ministro Cássio Nunes Marques, suspendeu um canal de WhatsApp tocado pelo deputado federal André Janones, chamado Exército do Lula. Depois, o relator do caso no tribunal restabeleceu o canal, e a notícia de hoje é que a área técnica do TSE fez um relatório dizendo que não encontrou as fake news citadas pelo candidato Flávio Bolsonaro no canal. Isso também agitou o fim de semana todo. Começar por essa, Pedro. Esses canais foram aí uma estratégia de guerrilha, praticamente, montada no segundo turno pela campanha do Lula para tentar um engajamento, uma mobilização digital que não aconteceu na mesma proporção da direita no primeiro turno. O Cássio deu essa decisão, ela foi suspensa e agora tem essa decisão da Assessoria Especial de Enfrentamento à Desinformação do TSE, que não é uma decisão, na verdade, uma avaliação, uma auditoria, dizendo não ter encontrado fake news no canal. O que, que esse episódio todo mostra num ambiente, num cenário em que essa interferência da justiça foi um dos marcos, né, de todo o processo eleitoral?
3: Vera, mostra três coisas que me faz me sentir no mundo de cabeça para baixo do Stranger Things, tá? A primeira coisa é a seguinte, a primeira e a segunda, houve meio que uma inversão. A gente viu nessa última semana, já tinha tido a história de Nossa Senhora Aparecida, de que Flávio teria um plano de cancelar o feriado, cancelar a padroeira. Quem decide padroeira é Papa, não é presidente da República e tal. E a gente viu uma série, umas duas ou três celebridades pedindo nas redes sociais para que os eleitores mentissem. Dissessem que no governo Flávio ia acabar o Pix, dissessem que ia acabar a Bolsa Família, esse tipo de coisa. Quer dizer, as fake news foram para a esquerda. Agora, a censura foi para a direita, a censura judicial foi para a direita, né? De repente a gente começa a ver juízes querendo censurar e tirar do ar canais digitais da esquerda, que foi exatamente o contrário dos últimos dois períodos eleitorais. Agora, em cima de tudo isso, tem uma coisa que me parece ser a mais grave de todas, que é o meu terceiro ponto. Eu tenho a impressão de que nessa eleição, nas cortes mais altas do país, principalmente no TSE e no STF, isso virou um jogo de truco. Tem os ministros bolsonaristas, tem os ministros lulistas, eles não fazem qualquer questão de disfarçar isso e está um dando uma decisão monocrática em cima do outro. Essa é do ministro Cássio, que se coloca no lado bolsonarista da força, por assim dizer. É mais um exemplo disso. E isso é apavorante, porque a impressão que tem é o executivo já tinha perdido sua força, O Congresso já tinha sido capturado pelo Centrão e pelas emendas, e agora a gente está perdendo o último dos três poderes, que é o Poder Judiciário, que já não parece ser cego e tudo mais que ele deveria ser. Se tornou um poder político. A democracia já está se esvaindo, tá, Vera? Isso não depende da eleição, não.
2: Então é sobre isso que eu quero ouvir a professora Maria Hermínia, porque também as denúncias que pesam sobre ministros, aí denúncias de envolvimento com corrupção, contribuem para esse ambiente de deterioração da institucionalidade do judiciário. Quando ele passa a ser um agente durante a eleição, nesses termos que o Pedro descreveu, ele acaba contribuindo para esse sentimento da sociedade anti-judiciário e anti-STF, né, professora?
4: Ah, eu acho que sim, né? Eu acho que é um tiro no pé. Como disse o Pedro, eu acho que é uma sequência de acontecimentos, né? Desde que o caso Vorkar explodiu ali no colo de alguns ministros do TSF, que o comportamento da corte tem sido deplorável, né? Não consigo imaginar outra palavra para dizer isso. E isso vai corroendo. Esse é um poder que depende muito na crença, na sua imparcialidade, na sua capacidade de distribuir justiça, etc. E isso eu acho que foi, está indo pelo ralo muito rapidamente, mesmo antes dessa discussão, desse problema dos últimos dias. E olha, e acontecer também no TSE é muito grave, né? Porque as instituições brasileiras podem ter uma série de problemas. Nós havíamos criado instituições eleitorais impecáveis, né? Quando você começa, quando você politiza o órgão que tem que garantir a lisura das eleições, você está dando um tiro ponto central, uma pedra de toque da democracia, né? Que a ideia é de que você faz eleições limpas, justas, que tem agências que garantem, né, que a competição é razoavelmente livre, etc. E todo mundo acredita, aceita isso. Então, não aceita que assim é. Quando você começa a politizar no grau em que ocorreu, acho que nesse fim de semana, né, o tribunal que cuida do processo eleitoral, eu acho que você está dando um tiro muito, muito, muito, né, forte na instituição que é central para qualquer democracia, né?
2: E para um sistema de freios e contrapesos, né, Pedro? Porque a gente tem aí um Congresso eminentemente de direita, e muito poderio do PL, eleito com um discurso antijudiciário muito forte, e a possibilidade, que não é pequena, que aliás é a possibilidade mais concreta, de uma eleição do Flávio Bolsonaro também, os dois pendendo para o mesmo lado. Hoje a senadora Tereza Cristina deu ali uma declaração de que ela tem desejo de ser presidente do Senado e falou que vê ela também ambiente favorável a impeachment de ministros do Supremo. Então isso está colocado no Supremo, mesmo na ala mais moderada da direita, que eu acho que a senadora Tereza Cristina faz parte de uma ala não tão radicalizada, ela nem do PL é. Então, vença o PL ou não a presidência do Senado, o assunto me parece que está posto, né, Pedro?
3: Com toda certeza, eu iria até além. Eu colocaria a senadora Tereza Cristina dentre aqueles raros senadores de direita, talvez o senador Alessandro Vieira esteja junto, tudo mais, que não são bolsonaristas e não pertencem ao Centrão. Existe uma identidade ali de um liberalismo conservador, por assim dizer, uma coisa mais burquiana, que são raros no Brasil. E Vera, aí eu acho que vale a pena. Vamos considerar a possibilidade de que o senador Flávio Bolsonaro seja eleito presidente da República. O que Viktor Orbán e Hugo Chávez fizeram essencialmente? Qual foi o primeiro movimento que os dois fizeram, um à esquerda, outro à direita, para começar a fazer o desmonte por dentro da democracia da Hungria e da Venezuela? O primeiro passo foi conseguir, de alguma forma irregular, a maioria dos ministros na Corte Constitucional. O que isso faz, na verdade, a gente tem que levar em consideração que o presidente, o futuro presidente, hipotético presidente Flávio Bolsonaro, já vai ter 3 a 4 cadeiras naturalmente para substituir. Isso dá a ele, por exemplo, uma quinta cadeira, que seria, por exemplo, a cadeira do ministro Alexandre de Moraes. É, uma sexta cadeira, talvez a cadeira do ministro Dias Toffoli, que eu nem me parece que não se alinharia com o presidente Flávio, o hipotético presidente Flávio. É, sem precisar ferir a Constituição, porque o impeachment é absolutamente regular e permitido e razoável na Constituição, e no caso do ministro Alexandre, aparentemente teria razões para o impeachment. Sem mexer na Constituição, obedecendo todas as leis, ele conseguiria se conceder maioria no Supremo Tribunal Federal, já tendo maioria no Senado e na Câmara dos Deputados. É poder total. Eu não estou dizendo que isso vai acontecer, porque hoje o Congresso Nacional tem mais poder sobre o presidente da República do que o contrário. E o Centrão, embora tenha diminuído em relação ao bolsonarismo, o bloco de esquerda e o bloco de direita ficaram mais ou menos do mesmo tamanho. Mas o Centrão diminuiu dentro desse bloco de direita, o Centrão diminuiu um pouco em relação ao bolsonarismo. Eu não vejo por que o Congresso iria querer abrir mão do poder que ele ganhou porque o presidente da República é de direita. Isso posto, a gente entra numa zona que é uma zona de perigo.
2: Principalmente, né, professora, quando o candidato fala em mexer na Constituição para redemocratizar o país, que é algo muito vago e que tem uma extensão aí que cabe qualquer coisa, praticamente.
4: Né? Os sinais são muito ruins, né? Mas eu queria voltar um pouco à coisa do Supremo, depois a gente pode voltar a essa coisa da reforma constitucional. Eu acho que não tem solução boa para o Supremo, mesmo
2: caso de uma mudança,
4: na mentalidade de vitória do presidente Lula, né? De recondução do presidente Lula, porque eu acho que uma saída possível em qualquer um dos casos é de um enorme acordo, né? Porque o caso Borcário tem uma extensão e envolve uma quantidade de atores importantes, né, no executivo, no legislativo, no próprio judiciário, que está aberto aí o espaço para você fazer um acordo, o ministro Alexandre sai, se aposenta e sai com seu salário, né? Talvez o ministro Toffoli também, de alguma maneira, vai ser, eu acho que o dano feito ao judiciário, né, e à Corte Suprema já é imenso, né, qualquer que seja o presidente, qualquer que seja a solução. Com relação à reforma da Constituição, não é coisa fácil, né? Você precisa de dois terços, de maioria de dois terços, mexer na Constituição, depende do que ele quer fazer, né? Porque você pode mexer também em interesses que não são de esquerda, que estão aí, que são conservadores, etc. Então, acho que uma coisa é anunciar, e outra coisa é ele conseguir fazer uma reforma que você dizer, vou reformar, o que ele vai reformar?
2: Sim.
4: Eu acho que a Constituição foi reformada muitas vezes, eu acho que mais de 100 vezes desde a sua promulgação, bem mais de 100 vezes desde a sua promulgação. Mas, de toda maneira, isso requer negociação com o Congresso, um processo que nós já assistimos e que é lento, né? Que está demorando e que implica concessões. Então, não adianta ele dizer que vai fazer reforma para democratizar. Precisa saber o quê.
2: Ô Pedro, esse fim de semana foi marcado pelo ato aqui em São Paulo, no dia de ontem. Hoje aconteceu um aí no Rio de Janeiro, em Copacabana, também grande. Acho que o de Recife foi grande também. Dentro dessa estratégia do Lula de convocar as pessoas a irem às ruas para tentar uma virada que as pesquisas ainda não mostram. As pesquisas da semana passada mostraram uma manutenção, talvez até uma ampliação da vantagem do Flávio Bolsonaro. Mas a verdade é que a gente teve uma campanha de primeiro turno da esquerda que parecia uma campanha de home office. Não tinha rua, não tinha povo. E agora eles parecem ter acordado para a necessidade de mobilização tanto na rua quanto digital. A pergunta é, tem tempo ainda para isso? E tem espaço? O Alckmin tentou evocar a campanha de 98, em que o Mário Covas fez uma virada de segundo turno em cima do Maluf. Mas me parece que as circunstâncias eram bem diferentes.
3: As circunstâncias eram bem diferentes. Eu tenho ouvido algumas pessoas fazerem uma comparação também com a campanha de 2014, em que chegou um ponto em que a Aécio Neves parecia que ia vencer a presidente Dilma, embora a presidente Dilma tivesse chegado na frente naquela. A gente precisa lembrar que nunca aconteceu de alguém que chegou na frente no primeiro turno perder a eleição para presidente da República. A gente viu isso algumas vezes com o governador de estado. Na presidência da República nunca vimos. Agora, a gente também nunca viu um primeiro turno tão apertado, tá? O líder tá com uma diferença tão pequena em relação ao segundo colocado. Essa eleição é uma eleição virável. É só preciso entender o que dá para virar e quem que dá para virar. O que me preocupa? Eu tenho alguns familiares que são mais de esquerda e que estavam muito entusiasmados com a manifestação na Paulista, com a manifestação em Copacabana hoje. Eu, curiosamente, estava em São Paulo ontem, voltei hoje para o Rio e eu peguei os dois trânsitos, né? Eu peguei o trânsito do fim da manifestação na Paulista, eu peguei o trânsito do fim da manifestação em Copacabana. Vera, primeiro, muita garotada, o que é ótimo, estudantes voltando a se movimentar e mobilizar a esquerda, é uma coisa que a gente não via há algum tempo e tal. Mas o problema é o seguinte, quando se mergulha nos números, eu mergulhei, passei a semana mergulhado nos números e fazendo cruzamentos. Um dos cruzamentos que eu fiz foi com dos votos que estão na urna, com PNAD contínua e com censo do IBGE. Lula só aumentou a sua votação em uma classe social quando a gente compara 2022 com 2026. Foi na classe A. Sabe, Vera, quais os bairros em que Lula mais cresceu de votos em todo o país? Eu não estou falando de cidades, estou falando de bairros. Os dois bairros em que Lula mais aumentou de votos quando comparado a 2022? Higienópolis e Copacabana. Para quem não está nos ouvindo, Higienópolis praticamente acaba na Avenida Paulista. E Copacabana, evidentemente, foi onde o ato aconteceu. Então, a minha
2: Mas
3: preocupação...
2: Mas que tem sido um reduto bolsonarista de manifestações há muitos anos.
3: De manifestações, sim. Mas Lula vence na Zona Sul do Rio de Janeiro, sempre venceu, e nesta eleição foi o bairro em que ele mais aumentou de votos quando a gente compara com 2022. Agora sim, a Avenida Atlântica fez vários atos bolsonaristas muito grandes, só que são pessoas que vêm de outros lugares. Além do mais, é um bairro muito populoso. O ponto fundamental que eu estou fazendo é o seguinte, quem olha para esses atos e acha que, opa, está acontecendo alguma coisa... Gente, eles estão acontecendo nos lugares em que Lula mais cresceu essa eleição.
2: E geralmente, né, professora, reúnem quem já tem uma propensão a votar. Então, virar um voto nesse tipo de manifestação não parece acontecer. Talvez criar um sentimento, né?
4: Eu acho que sim. Primeiro foi a maior manifestação da esquerda que eu vi em São Paulo desde, eu não consigo lembrar quando, né? Porque

0: Eu voto que ele tem que virar ser uma das pessoas, né, que estão aí na periferia, não foram votar, enfim. É, acho difícil, mas não impossível. Agora, obviamente, cria uma animação, não é, que a campanha não tinha. Segunda-feira passada as pessoas estavam todas olhando para baixo, né? Isso deu um ânimo para os petistas. Agora, eu acho que faltou cor na manifestação de ontem em São Paulo, não é? Para que, se ampliasse, né, o apoio do Lula, tinha que ter menos vermelho, né? Mais, sei lá, mais azul, mais branco. Obviamente, dava a impressão, você olha a fotografia tanto do Rio como de São Paulo, você tem a impressão que estão lá as pessoas que já têm, né, que já votaram no primeiro turno e estão com entusiasmo que eu não vi há muito tempo. Né, durante todo o período da crise do governo Dilma, o que a esquerda podia conseguir colocar na própria Paulista era um quarteirão e meio. Sim. Dois, nunca, né, nunca isso. Com relação à virada do Alckmin, eu acho que ele está esquecendo que o Mário Covas tinha um eleitorado do PT.
1: Que declarou
0: que
1: voto.
0: Que ao passar no segundo turno, uma parte dele ainda que a direção do PT, que eu me lembro, não apoiou o Mário Covas.
1: Só a Marta,
0: mas,
1: né? A própria candidata declarou, a Marta declarou.
0: A própria candidata declarou. Mas tinha esse eleitorado que era de tamanho razoável, sim, né? Hoje é mais fácil virar quando você tem uma parte, vamos dizer assim, dos eleitores que rejeita mais o seu adversário do que você, se dispõe a dar o seu voto, né? Ele dá o seu voto. E aqui você não. Desse ponto de vista, você não consegue entender muito de onde é que vai sair, né?
1: A gente vai fazer um intervalo, mas vamos discutir escala 6-1 no segundo bloco. E aí eu acho que a gente pode trazer os temas que são capazes de causar alguma reflexão nesse segundo turno. A gente volta já já.
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4: O El Niño chegou bagunçando o clima no Brasil novamente. Na Amazônia, o fenômeno climático traz temperaturas muito acima da média histórica, atraso expressivo da estação chuvosa e redução do volume de chuvas, dificultando o desenvolvimento das lavouras. Já o aquecimento das águas rasas e diminuição do nível de oxigênio em tanques de piscicultura e lagos de várzea atrapalham a produção de pescados. Os rebanhos também sofrem com a perda de pastagens e ainda tem a logística, que fica limitada com o rebaixamento das calhas dos rios. Em meio a tantas dificuldades, a Embrapa está oferecendo apoio e orientação. Em seu site, a empresa detalha o que cada produtor pode fazer para obter melhores resultados. Há recomendações para produção animal, piscicultura e pesca artesanal e uma infinidade de culturas agrícolas. O chefe adjunto de pesquisa da Embrapa Amazônia Oriental, Fábio Barbieri, detalha algumas das orientações contidas no material.
5: Com relação aos produtores que trabalham na parte da agricultura, né, nós temos tecnologias também para esses casos, né, tem cultivares com maior tolerância à escassez hídrica, a gente tem o ZARC, né, que é o zoneamento de risco climático, que apoia, né, as janelas, são importantes respeitar essas janelas de plantio. É importante também manter a cobertura do solo, né, com biomassa, né, isso diminui a evaporação, né, da umidade mais superficial, mantém as raízes em temperaturas mais baixas.
4: Ele explica ainda que os interessados podem procurar as unidades da Embrapa nos estados e participar de capacitações presenciais e à distância.
5: Essas tecnologias, elas podem ser melhor, né, o conhecimento dessas tecnologias, né, podem ser melhor trabalhados nas unidades da Embrapa estaduais, tá? Das unidades de cada estado. Ou através do site, acessando as publicações, né? Acessando as tecnologias. A Embrapa também trabalha muito com a questão da capacitação. Nós temos hoje no nosso portal, no portal Ecampo, cursos à distância, que podem ser feitos online, forma online, né? E também tem as capacitações presenciais.
4: De Brasília, Wellington Lopes para a CBN.

0: Segunda-feira, 12 de outubro de 2026. O Senado deve votar na quarta-feira, em primeiro turno, a PEC que reduz a jornada máxima de trabalho de 44 para 40 horas semanais sem corte de salário e garante 2 dias de descanso. A votação do fim da escala 6x1 será 11 dias antes do segundo turno entre o presidente Lula, do PT, e o senador Flávio Bolsonaro, do PL. Num monitoramento de mais de 100 mil grupos públicos de aplicativos de mensagem, somado ao debate no X, no Instagram, no TikTok e no Kuai, a empresa de tecnologia Palver acompanhou as conversas sobre a PEC no período de 21 de setembro a 11 de outubro. Entre as mensagens que tomaram posição, 95% foram favoráveis ao fim da escala 6x1 nas redes sociais e 88% nos aplicativos de mensagem. O Tribunal Superior Eleitoral afirmou que uma falha técnica provocou a exibição sem áudio da propaganda eleitoral do candidato à presidência Flávio Bolsonaro, do PL, no bloco televisivo veiculado à 1 da tarde dessa segunda-feira. Segundo o TSE, no momento da finalização dos programas, os áudios das duas propagandas previstas, de Flávio e do presidente Lula, não foram carregados. O problema, porém, foi corrigido a tempo da exibição da peça do petista. Segundo a Corte Eleitoral, o programa irá ao ar em outro momento ainda não definido. A operação para retirar um nódulo no pulmão do Papa Leão XIV está marcada para amanhã. A informação foi confirmada hoje pelo Vaticano. No domingo, o pontífice anunciou durante uma oração na Praça São Pedro que médicos detectaram um problema em estágio inicial e recomendaram a cirurgia. Ele afirmou que o procedimento seria realizado nos próximos dias. No horário de Brasília, 7h37.
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2: São 7h37, o Viva Voz está de volta hoje com Pedro Doria e a professora Maria Hermínia Tavares. A gente vai a Brasília agora porque o Igor Cardim tem informações a respeito da tramitação da PEC que termina com a escala 6x1. Boa noite, Igor.
3: Oi, Vera. Boa noite a você, boa noite também aos nossos ouvintes. Vera, conversei agora há pouco com a líder do governo no Senado, senadora Tereza Leitão, que me disse que vai protocolar assim que concluir as assinaturas, o número de assinaturas previsto ali para o requerimento de quebra do interstício, para poder diminuir o número de sessões obrigatórias pelo regimento do Senado e tentar acelerar a tramitação para a votação em primeiro e segundo turnos nesta semana. Lembrando que, pelo regimento ali do Senado, são previstas 5 sessões de debates, depois votação em primeiro turno. Aí tem um tempo de 5 dias úteis para que se paute ali mais 3 sessões de debate e aí a votação em segundo turno. E aí, para correr contra o tempo, justamente por conta disso, o governo, então, está nessa ofensiva buscando as assinaturas necessárias para que o requerimento chegue à mesa diretora. Lembrando que na semana passada, Davi Alcolumbre já disse que assim que tiver o requerimento, ele vai pautar para a votação dos senadores para que o processo seja acelerado e a votação ocorra em 2 turnos. Por enquanto, a previsão de que ocorra em 1º turno na quarta-feira, trazendo também o lado da oposição, que deve se reunir amanhã aqui em Brasília. A senadora Tereza Cristina disse hoje também que vão se encontrar amanhã para traçar a melhor estratégia. Ela disse também que deve protocolar ali emendas à PEC do fim da escala 6x1, entre elas a que retira a escala do texto da Constituição, mantendo apenas o horário, a carga horária ali, como já é previsto no texto, isso, o que já é previsto atualmente. Então há essa tentativa de flexibilizar ali, ao invés de tentar barrar totalmente o andamento dessa discussão. Também o PL liberando a bancada ali dos senadores para a votação em primeiro turno, porque essa já não tem como fazer essa contenção ali, já está marcada para quarta-feira. Vera.
2: Obrigada, Igor. Professora, também foi um assunto que ficou ali sendo arrastado e não foi votado antes do primeiro turno. Aí o Davi Alcolumbre anunciou a votação justamente nesse interstício entre os dois turnos. E agora só é que se começa a discutir um pouco mais a fundo a proposta em si. A ideia de se ter um dia a mais de lazer ou para estudos ou para melhora ali das condições do trabalhador, se isso vai gerar mais produtividade ou, ao contrário, mais gastos, se a negociação livre e a jornada fracionada ou por hora, como propõe o Flávio Bolsonaro, é melhor. Enfim, a discussão conteudística da coisa só está sendo discutida agora em cima do laço, né?
4: Essa é uma coisa fantástica, né? Eu não vi um número.
2: Exato.
4: Eu não vi um estudo. Desde que essa proposta foi lançada, e obviamente todo mundo, não sou eu a dizer que as pessoas não têm direito a 2 dias de descanso, né? Eu que nunca trabalhei aos sábados, tá certo? Mas foi uma discussão totalmente carente de estudos, discutir quais são as alternativas, etc. O governo demorou para comprar a proposta, na verdade, a proposta da deputada, né?
2: Érica Hilton.
4: Do PSOL, da Érica Hilton. Mas no que comprou, ele comprou sem discussão. Eu não sei, eu não tenho muito claro, para além de um julgamento de que é bom, justo, etc. Eu não tenho muito claro quais são as consequências disso, nem muito menos o impacto eleitoral disso. Tem uma parte da população, que talvez seja a população que o presidente tivesse que cortejar de alguma maneira para obter o voto, que está fora disso, que está fora do mercado formal de trabalho, né? E essa é uma legislação para os 60%, vamos dizer assim, que estão no mercado formal. Não é? Tem muita gente fora disso, para o qual não vai fazer nenhuma diferença a escala 6x1, ou 5x2, ou seja lá o que for. Né? Então, eu acho que é uma discussão muito importante, é uma questão de direito trabalhista muito importante, direito social muito importante, que foi tocada assim do ponto de vista do seu impacto eleitoral, só a meu juízo, né? Eu não vi nenhum estudo sério feito sobre impacto em pequenas empresas, né? Eu tenho um boteco aqui na frente da minha casa, eu fico sempre pensando como é que ele vai fazer, né? com a escala, enfim. Eu acho que tem uma série de questões que agora vão ser discutidas, em uma semana?
2: Menos que isso. Ô Pedro, mas assim como esse assunto, quase todos os outros aconteceu a mesma coisa. E agora a gente vê, você deve estar se deparando muito com isso também, porque você também está muito nas redes, vídeos que começam com depoimentos de pessoas, do tipo, olha, eu sou empresário, mas sou a favor do fim da escala 6x1, olha, eu sou um profissional da saúde e vou te contar para o que você usa o SUS, para além do que você imagina. Aí outras pessoas falando do impacto na vida delas de programas como ProUni, etc. Sempre começam como um testemunhal ali desinteressado. Me parece haver uma corrente para impulsionar esse tipo de conteúdo. Mas também essas discussões aprofundadas a respeito do impacto das políticas públicas na vida das pessoas ou nos números do país também chegou muito tarde, né? Porque parece que o Lula achava que só pela base da comparação das biografias ele ia ganhar de lavada no primeiro turno, né?
5: Vera, Winston Churchill perdeu a primeira eleição que ele disputou assim que acabou a Segunda Guerra Mundial, né? Biografia, imagina, os britânicos eram gratíssimos a Churchill, tá? Eles só queriam ir para outro mundo, eles só queriam deixar o passado para trás, eles só queriam um futuro. Sabe, eu tenho pensado muito numa análise que o nosso colega jornalista americano Chuck Todd, aliás, da nossa geração também, Vera, que ele dirigiu durante muito tempo a sucursal de Washington da NBC. Ele faz uma análise muito interessante a respeito de política americana. Ele diz o seguinte: a gente está numa era de presidentes de um só mandato. E a razão é a seguinte: o eleitorado mudou e o eleitorado quer duas coisas que nenhum candidato está oferecendo. Para padrões americanos, o que o eleitorado na descrição do Todd quer é o seguinte: ele quer uma economia de esquerda e valores de direita. A gente precisaria dar uma adaptada a isso para o Brasil, porque empresa pequena é muito fácil de montar nos Estados Unidos e no Brasil é muito difícil. Então não é exatamente uma economia de esquerda no sentido de uma economia desenvolvimentista. A classe C não quer patrão. Como ouvi de um amigo esses dias, a classe C quer pegar para si os meios de produção. A esquerda deveria ser a favor disso, pelo menos a antiga esquerda deveria querer ser a favor disso. E isso exige um outro modelo de país. Isso exige um outro modelo de Estado. Montar uma empresa tem que ser a prioridade, principalmente para empresas de 10, no máximo 20 funcionários, deveria ser muito simples de fazer. É isso que a classe C está pedindo. Agora, ela quer continuar com um Estado de bem-estar social. Aquele Estado que é o sonho da esquerda, é o Estado da social-democracia, a classe C quer isso, o Brasil quer isso, com valores conservadores. Então, a dificuldade está em encontrar um candidato que ofereça as duas coisas simultaneamente. É simplificar a vida do pequeno empresário de forma que o Estado saia da frente dele, que ele nem pense no Estado. Um Estado de bem-estar social sólido e valores conservadores, aquela coisa família no centro, não quero ser filhos doutrinados na escola, tudo mais. É isso que o eleitorado está pedindo. E talvez seja por isso, e não por uma guinada à extrema-direita, que a gente esteja vendo essa fluidez do eleitorado que vai de um candidato para o outro. É porque aquilo que funcionou na política no século XX não funciona mais.
2: Agora, professora, o Flávio Bolsonaro está prometendo manter as bases desse estado de bem-estar social que o Pedro disse. Então, propaganda dele no segundo turno é: Bolsa Família, vou manter e vou ampliar. E o Minha Casa Minha Vida, vou manter e a prestação vai baixar. Só que isso não cabe na promessa que ele também fez de promover um corte de despesas brutal da casa de mais de 200 bilhões de reais, que é o número que os assessores econômicos dele estão pondo por aí. Então, algum lugar está havendo um estelionato eleitoral, né?
4: Enfim, a gente sabe pouco o que o candidato pensa, né? Na verdade, no primeiro turno inteiro, ele não foi obrigado a expor suas ideias, e agora elas, de alguma maneira, vêm como promessas no programa eleitoral. Ele não tem propriamente uma história de sempre dizer aqui a verdade, né? Certo? O compromisso do candidato com a verdade, né, é algo bastante, bastante tênue. Então, lógico que não dá para fazer as duas coisas, mas eu acho que o que o Pedro está falando é uma coisa mais maior do que isso, né? O Estado de bem-estar social foi montado em cima de um mercado de trabalho que não existe mais, né? E no Brasil nunca existiu completamente. Quer dizer, o preço que se pagou para ter a CLT é que nem todo mundo cabia dentro dela. Então, tem um setor que não, informal, como se chamava antigamente, etc., sempre foi uma característica da nossa sociedade. Só que isso agora, né, tem um outro peso político, tem um outro peso eleitoral também. Então, pensar o que pode ser um estado de bem-estar que garanta saúde, educação, aposentadoria, né, basicamente isso. Quando você ter um mercado de trabalho completamente diferente desse é algo complicado. Enfim, eu acho que a esquerda no mundo está quebrando a cabeça para ver como é que resolve isso. E aqui essa discussão nem chegou. Sim. Então as pessoas saem prometendo qualquer coisa. Jornada 6x1, manter tudo.
2: Tem vai super manter meio ou não, agora, como? Superman vai sair esses dias. Justamente para esse pequeno empreendedor, Superman.
4: E é incrível, porque eu acho que um dos problemas do o PT fez muito por esse setor, né? Criou a legislação das MEI, não pode dizer que não fez, mas é como se ele não tivesse percebido o que estava fazendo, né? Exato. E é como se não... ia ter uma enorme dificuldade de entender o que é esse setor da população, pelo menos eu acho que os seus intelectuais não entendem.
2: É isso.
4: Né? E fizeram um papel complicado nesse processo, porque rotularam do jeito que rotularam, jamais entenderam.
5: Pobre de direita.
2: Ou precarizado.
5: Pobre de direita.
4: Céu de MEI, não é isso?
2: Céu de assim, MEI, precarizado.
4: Com enorme desprezo, tá certo?
2: Meus
4: agora, isso eu acho que é uma coisa dos intelectuais de esquerda, né? Que tinham que ter pensado um pouco, entendido um pouco mais o que é o país, né?
2: Eu vou precisar fazer mais um intervalo e na volta vamos tentar discutir Nossa Senhora Aparecida. Vamos lá, até já, a gente volta já já.
4: Isso é com Pedro.
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27: Caltazes recebeu reforço para intensificar o combate às queimadas. De acordo com as autoridades, a operação conta agora com mais veículos, reforço no efetivo e apoio de uma aeronave. O equipamento deve ser utilizado no lançamento de água sobre as áreas atingidas pelo fogo. inclusive em locais de difícil acesso. A estrutura busca ampliar a capacidade de resposta das equipes e agilizar o combate aos focos de incêndio. Vamos ouvir agora o que diz o prefeito de Altazes sobre o reforço na operação.
0: O fogo que se alastra é muito preocupante. Eu já venho chamando a atenção da nossa população para que a gente possa evitar fazer queimadas nesse momento tão difícil, né? E muitas vezes até queimadas criminosas, que nós vamos com certeza tomar atitudes sérias em relação a quem faz queimada criminosa. No primeiro momento já está indo mais caminhões do Corpo de Bombeiro para dar suporte no nosso município. Também irá sobrevoar as aeronaves que o governo federal mandou para o Amazonas, já chegou em Manaus e algumas já vão se deslocar amanhã também até o nosso município. Altazes está passando por um momento muito crítico. Nós contratamos mais brigadistas, nós estamos fazendo a nossa parte quanto gestão, mas a população precisa fazer a sua parte.
27: Além do combate direto às chamas, a Prefeitura de Altazes também atua no apoio aos profissionais que estão na linha de frente. O município disponibilizou equipes de saúde para prestar assistência aos combatentes. A medida é importante para garantir atendimento em casos de problemas de saúde relacionados à exposição à fumaça e também ao calor intenso.
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1: Voltando com o Viva Voz, hoje com Pedro Doria e Maria Hermínia Tavares. Pedro, a professora Maria Hermínia falou que Nossa Senhora é sua, então hoje é o dia da padroeira do Brasil, Nossa Senhora de Aparecida, e ela virou o tema, a gente sabe, da campanha no primeiro turno, e isso também, de alguma forma, esteve presente hoje. O Flávio Bolsonaro foi à missa na Catedral de Brasília, e o candidato a vice, vice-presidente, candidato a vice de novo, Geraldo Alckmin, teve na Basílica de Aparecida, como ele vai todo ano. No caso dele, não dá para falar em oportunismo eleitoral. A gente viu os votos ali no primeiro turno, pelas pesquisas, o Lula com vantagem ainda entre os católicos, mas não muita coisa. Perdeu um pouco de força essa discussão religiosa no segundo turno, né? Mas ainda está presente essa distinção entre evangélicos e católicos, principalmente o Flávio Bolsonaro teve também num culto evangélico, discursou, etc. Né?
2: Vera, claro, não custa a gente lembrar que o catolicismo do vice-presidente Geraldo Alckmin é sincero e muito antigo. Ele sempre foi muito ligado à igreja, inclusive é uma igreja mais conservadora, e eu acho que a gente deve dizer a mesma coisa a respeito do presidente Lula, né? A igreja da teologia da libertação é fundamental para a gente compreender o próprio nascimento do PT. O PT nasce católico, né? A religiosidade dos Bolsonaro é mais fluida, ela é sempre muito presente no discurso, mas com exceção da primeira dama Michele Bolsonaro, às vezes, eu não sei se passa tanta sinceridade, dedicação, o quanto que aquilo é usado. Independentemente disso, nesses meus cruzamentos de números, olha que coisa interessante. Flávio Bolsonaro teve 5 milhões de votos mais do que o pai dele no primeiro turno em 2022. Vera, 4 milhões desses votos são de católicos. Todo o ganho que o Flávio fez em relação ao pai foi um voto católico, basicamente. Agora, o presidente Lula teve, em relação a 2022, 3 milhões de votos menos entre católicos. Por que que o Flávio ganhou 4 e Lula perdeu 3? Porque esses votos, outros 1 milhão, estavam distribuídos entre Ciro Gomes e Simone Tebet em 2022. Então, onde que o presidente Lula está sangrando não é entre evangélicos. Na verdade, ele até cresceu um pouquinho, quase nada, ele até cresceu um pouquinho no voto evangélico. Mas é no voto católico, que é um voto com o qual ele contava. E, aparentemente, essa polêmica de Nossa Senhora Aparecida, o eleitor católico não parece ter acreditado. Ou então ele não engajou. Se funcionou por algum tempo, quando chegou no primeiro turno da eleição, no dia de votar, já não fazia diferença.
1: Professora Maria Hermínia Tavares, muito obrigada pela sua participação. Fica já o convite para voltar com a gente em outras ocasiões. E leiam a coluna da professora Maria Hermínia na Folha, porque ela é muito elucidativa das coisas que a gente discute aqui todos os dias. Obrigada, viu?
3: Foi um prazer estar com você, estar com o Pedro. Pedro eu ouço todo dia, né? E você também, mas estar junto é sempre bom.
1: É sempre bom, muito bom. Obrigada. Pedro, até segunda que vem, querido.
2: Professora, não tenho nem roupa para ouvir isso que a senhora falou. Muito obrigado. Vera, como sempre, é um grande prazer. Até ouvinte.
1: Até segunda que vem. Gente, o Viva Voz de hoje teve produção da Karina Almeida. E os trabalhos técnicos foram do Henrique Dias e do Ramon Lemes. A gente volta amanhã com mais Viva Voz. Tchau, tchau.

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0: Segunda-feira, 12 de outubro de 2026, o presidente Lula afirmou que o presidente do Tribunal Superior Eleitoral, Cássio Nunes Marques, não pode ter lado na política. O petista deu a declaração ao ser questionado sobre o impasse na Justiça Eleitoral após uma decisão do ministro que, atendendo a um pedido da campanha de Flávio Bolsonaro, do PL, determinou a suspensão do canal Exército do Lula no WhatsApp. Posteriormente, o corregedor-geral da Justiça Eleitoral, ministro Ricardo Villas Boas Cueva, suspendeu a ordem do presidente do TSE e reabilitou o funcionamento do canal de WhatsApp. Os americanos Robert Hall e Michael Woodford ganharam o Prêmio Nobel de Economia de 2026. Segundo a Academia Real das Ciências da Suécia, eles desenvolveram modelos macroeconômicos que melhoraram a capacidade de adotar políticas eficazes de estabilização. Esses padrões permitem implementar no momento certo medidas de política fiscal e monetária que podem reduzir a intensidade das oscilações prejudiciais à economia. O uso malicioso da inteligência artificial e o risco de uma guerra nuclear estão entre as ameaças que podem levar à extinção da humanidade até o ano de 2100. É o que indica uma avaliação global publicada pela revista médica The Lancet. O levantamento identificou 17 ameaças à saúde humana nos próximos 75 anos. Entre elas estão mudanças climáticas, pandemias, resistência antimicrobiana, desnutrição infantil e redução da ajuda internacional. Segundo os especialistas, esses riscos estão interligados e precisam ser enfrentados de maneira conjunta. No horário de Brasília, 8:04.
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3: Hoje é comigo, são 8:05 no horário de Brasília. Muito boa noite para você que a partir de agora se liga em mais uma edição do Quatro em Campo. Hoje é segunda-feira, feriado de Nossa Senhora Aparecida, dia 12 de outubro de 2026, e nós estaremos juntos até as 9 horas da noite falando sobre futebol, especialmente sobre a rodada que ainda não terminou, rodada do fim de semana que continua em andamento, a 30ª rodada do Campeonato Brasileiro. Um abraço para você que nos escuta em formato de podcast, sempre uma ou duas horinhas depois do fim do Quatro em Campo. A íntegra do programa já está à sua disposição em formato de podcast e deixando sempre o espaço para você participar do nosso Quatro em Campo pelo WhatsApp 11 999 11 9981. 11 999 11 9981. Vai escrevendo aí enquanto eu apresento a escalação por aqui.
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3: Gabriel Dudziak, boa noite.
4: Oi, boa noite.
3: Rafael Prates, muito boa noite.
5: Alô, Leonardo Dai, boa noite, ouvintes da CBN.
3: Rodrigo Bitar, boa noite.
6: Tudo bem, Dai, boa noite pra você e pra quem tá ligado com a gente.
3: 8:06, pode rolar a bola no Quatro em Campo desta segunda-feira.
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3: Bom, vamos começar pelo Ed Placa, como sempre, né, às segundas-feiras, pelo gol mais bonito da rodada. A gente ainda tem rodada acontecendo, mas acho que já podemos eleger. Se for o caso, amanhã o Carlos Eduardo Éboli faz uma parte aqui, se sair algum gol espetacular aí no meio do caminho daqui até o final da rodada. Vou começar com você, Rodrigo Bitar.
6: Thiago Borbas, do Atlético Mineiro, foi um gol brilhante que ele fez, um gol muito importante, né? Mas, acima de tudo, um gol muito bonito. Pouquíssimas vezes eu vi ele no Bragantino com tanta habilidade para fazer um voleio como ele fez no da rodada desse fim de semana, que no caso foi ontem.
3: Gabriel Dudziak?
4: Borbas.
3: Prates.
5: Acompanho, Thiago Borbas.
3: Também vou de Thiago Borbas como gol mais bonito da 30ª rodada do Campeonato Brasileiro, que teve no sábado o empate do Vasco 0-0 com o Remo. O São Paulo venceu o Vitória por 2-1 no Morumbis. Ontem, o Atlético Mineiro, com esse gol de virada do Thiago Borbas, venceu o Santos por 2-1. O Flamengo venceu o Fluminense no Maracanã por 1-0. Palmeiras fez 4-1 no Corinthians, no Nubank Park. Grêmio e Internacional empataram em 1-1 na Arena do Grêmio. E o Bahia venceu o Mirassol pelo placar de 1-0 na Fonte Nova, em Salvador. Hoje à tarde teve jogo, porque é feriado, né? Coritiba e Botafogo empataram em 1-1. Temos bola rolando agora em Chapecó, 37 minutos do primeiro tempo. E o Atlético Paranaense já está vencendo a Chapecoense por 3-0. E teremos às 9 horas da noite o encerramento da rodada com Red Bull, Bragantino e Cruzeiro. Portanto, até o momento foram marcados 11, 12, 14, 15, 17, 20 gols na rodada do Campeonato Brasileiro. E o do Thiago Borbas foi eleito por unanimidade. O mais bonito dentre eles é de placa para o Thiago Borbas do Atlético Mineiro.

0: O Flamengo segue líder do Campeonato Brasileiro com 64 pontos, o Palmeiras é o segundo colocado com 63, o Atlético Paranaense está chegando a 53 com essa vitória parcial por 3-0 sobre a Chapecoense, o Fluminense tem 51, o Bahia em quinto tem 49, fechando neste momento a zona de classificação para a próxima Libertadores. O Cruzeiro, que joga daqui a pouco, tem 48 pontos em sexto lugar. O Atlético Mineiro em sétimo tem 47, o Santos em oitavo tem 42, o São Paulo em nono tem 39, o Coritiba em décimo tem 39, o Red Bull Bragantino em décimo primeiro tem 37, fecha neste momento a zona da Sul-Americana e ainda joga hoje contra o Cruzeiro. O Vitória em 12º tem 36, o Botafogo em 13º 36, o Vasco em 14º com 35 tem um jogo a menos e o Mirassol em 15º tem 33, o Corinthians em 16º 32, o Internacional em 17º 32 já abre a zona de rebaixamento, seguido pelo Grêmio em 18º com 31, o Remo em 19º com 25 e a Chapecoense em último lugar com 18 pontos e um jogo a menos. Geralmente às segundas-feiras a gente abre aqui o Quatro em Campo falando da briga pelo título, mas hoje eu vou fazer um pouco diferente, eu vou começar com a briga lá embaixo. E depois, na segunda meia hora do programa, a gente fala sobre Palmeiras e Flamengo. E aí já aproveito o embalo para falar também desse meio de semana de jogos de Libertadores e de Sul-Americana e por aí vai. Mas o grande protagonista da rodada no noticiário foi o Corinthians, né? Eu confesso que vou aqui falar um pouco da minha vida pessoal, assim, porque eu estava comentando um jogo na ESPN do Campeonato Inglês, Hull City Everton, e eu tava acompanhando lá o chat da transmissão e tal, Sidorf, e eu achando que era piada ou que fosse no máximo um boato e tal. Quando eu saí da cabine de transmissão, eu vi que o Sidorf já tinha sido anunciado pelo Corinthians, assim, é como se eu tivesse entrado numa fenda do tempo, assim, e tivesse saído num outro universo, assim, uma coisa muito doida. Quando eu entrei na cabine, nunca me passou pela cabeça que o Corinthians pudesse fazer algo desse tipo, e quando eu saí, ele já tava anunciado como técnico do Corinthians, o Clarence Sidorf. E nesse mesmo dia, né, horas depois, o Corinthians, ainda treinado pelo William Batista de maneira interina, foi completamente atropelado pelo Palmeiras, derrota por 4-1. Rafael Prates, a gente acabou não te ouvindo aqui na CBN sobre essa chegada do Sidorf ao Corinthians ainda, né, porque você estava aproveitando merecidas folgas neste fim de semana. Mas queria te ouvir sobre isso. E aí, Prates, assim, eu acho que o que pode dar errado, ou que tem grande tendência de dar errado, todo mundo meio que já sabe, né, e já falou. Claro que você pode ficar à vontade para falar sobre os riscos que o Corinthians está correndo com essa escolha, e aí vamos só lembrar, né, um técnico que não trabalha desde 2019 como técnico, tem apenas 4 trabalhos na carreira, todos muito curtos e nenhum deles bem sucedido, enfim, esse é o resumo básico dessa ópera aí, mas de que maneira você visualiza essa insanidade que o Corinthians fez dando certo? Ainda mais considerando que o Sidorf vai encontrar, que era um time com 7 derrotas, mas que estava mais ou menos competindo, tinha até feito jogos de razoáveis para bons contra Fluminense e Internacional, e agora é um time com 8 derrotas seguidas e que, além de tudo, mostrou estar, assim, emocionalmente em frangalhos nesse jogo de ontem contra o Palmeiras, Prates.
1: É fazer o time tentar melhorar a sua melhor versão, que apareceu no ano pouquíssimas vezes, mas apareceu, né? Quando os meio-campistas conseguiram elevar o nível da equipe, isso pesa muito em relação a Bidon, André e Garro, principalmente. A dupla de ataque, que viveu momentos bons do time campeão da Copa do Brasil em dezembro do ano passado, com Yuri Alberto e Memphis Depay, né? Esses jogadores, quase todos estão jogando muito mal, mas nenhum deles a gente consegue afirmar que é um péssimo jogador, ou que é um jogador muito ruim. Então, quando se troca o treinador, por mais que seja um treinador que tem uma carreira de muito mais baixos e quase nenhum alto, né, só baixos e não altos, você imagina que esses jogadores que têm qualidade, em algum momento eles vão jogar. O campeonato tá acabando, quando está quase na zona de rebaixamento, 8 derrotas seguidas, uma hora, você imagina que, olha, algum deles vai jogar bem, algum deles vai jogar o que pode jogar, ou 2 ou 3 deles podem jogar em um nível muito mais do que eles estão jogando, melhor do que estão jogando. Me parece que é muito por aí, Dai. Claro que vai passar pelo treinamento, como o Sidorf vai abordar e vai conversar com esses jogadores, como que ele vai montar a equipe. Agora, tem 2 laterais que são bons laterais, como o Mateuzinho e o Bidu. Quando você fala num time que perdeu 8 jogos seguidos, parece que todo mundo é ruim. Ninguém presta mais. Não é por aí. O momento é muito ruim. O momento é muito delicado, o risco de rebaixamento é iminente, mas você acredita que quando você tem qualidade para recuperar em algum momento o time ou alguns desses jogadores, essa qualidade vai prevalecer, vai aparecer. E o Corinthians me parece que aposta muito nos jogos em casa para evitar ir para o buraco, né? Começa com o Vitória semana que vem em Itaquera, tem outros jogos em casa também, tem o Grêmio, tem o Botafogo, sabe-se lá como que vai ser o jogo contra o Botafogo, o Botafogo vai chegar daqui a algumas rodadas, o Mirassol também, que é um confronto também que envolve dois times que estão brigando para não cair, me parece que é muito por aí, Dai, tentar recuperar o ânimo, tentar recuperar a técnica desses jogadores que tem técnica para jogar, né? A seleção brasileira convocou recentemente 3 jogadores do Corinthians, por exemplo, um goleiro, um lateral direito e um meio campista. Será que todos eles são maus jogadores? Todos eles são ruins e viveram uma fase boa? A realidade é essa que eles estão vivendo agora? Eu acho que o Seedorf vai muito por aí, Dai. Tentar recuperar a bola que esses jogadores têm. Alguns talvez não tinham uma bola tão grande, mas não tem uma bola tão pequena como agora. Eu acho que vai passar por aí o trabalho dele para curto prazo, para melhorar, sim, para ganhar os jogos que precisa ganhar, para não cair. Aí depois vai ver o que vai acontecer. Quem vai ficar, quem vai sair, se ele mesmo vai ficar ou vai sair. Vai muito nessa aposta de melhorar quem é bom de bola, está jogando muito mal, mas pode recuperar em algum momento o futebol que já mostrou que tem.
0: Vitória em casa na segunda-feira que vem, vai ser o primeiro jogo sob o comando do Seedorf, que começa a treinar o Corinthians na quarta-feira, dá o primeiro treino na quarta-feira, depois Vasco fora de casa, Mirassol em casa, São Paulo na Vila Belmiro provavelmente, né? Não está confirmado o local ainda, mas deve ser na Vila Belmiro, mando do São Paulo, Botafogo em casa, Atlético Mineiro fora, Grêmio em casa e fecha o campeonato jogando contra o Remo fora de casa. Esse é o caminho do Corinthians nessa reta final de Campeonato Brasileiro. O bom, Rodrigo Bittar, é que não dá pro Seedorf piorar a situação do Corinthians, né? Porque se ele perder todos os jogos daqui até o final do campeonato, ele empata com a sequência que ele tá encontrando, que são 8 derrotas. Não dá pra perder mais do que isso, porque faltam 8 para acabar o campeonato, Bittar.
2: Se a gente falar de número de derrotas, não dá, mas se a gente falar na tabela, isso dá ainda, né? É uma situação delicada. Agora, você passou esses jogos do Corinthians, né, Dai? É importante a gente observar que o Corinthians não pega ninguém do G5 pela frente, né? Então, se a gente for projetar a tabela daqui pra frente, a gente vai ver muitos confrontos diretos. A maioria dos jogos do Corinthians em confrontos diretos, se a gente pegar do meio da tabela para baixo, só o Atlético Mineiro escapa dessa sequência. Então, dos 8 jogos que tem pela frente, só um da parte de cima da tabela, sendo um Atlético Mineiro que esse jogo, no caso, pode até ser adiado ou antecipado por conta da final da Copa Sul-Americana, né? Porque inicialmente ele tem a data base ali do dia 22 de novembro, mas a final da Sul-Americana é dia 21. Então a gente vai observar bem esse duelo do meio de semana.
0: Deve ficar pro meio de semana seguinte, se o Atlético não estiver, né? Porque no meio de semana anterior já tem rodada, então...
2: É isso, perfeito.
0: Fica pro meio de semana do dia 25.
2: Que é o Corinthians e Botafogo, inclusive, né? E aí ficaria pro dia 25, então, a ver como é que seria isso, um caso de título do Galo, se vai estar na ressaca do título, os titulares não vão estar em campo, enfim, porque já vão ter garantido a vaga para Libertadores da América já na fase de grupos do ano que vem, então, tem que ver como é que vai estar também a situação na prévia, né? Porque pode poupar o time pensando também na Copa do Brasil, porque no começo de novembro tem vai ter sido antes, né? Pensando numa final de Copa do Brasil pela frente também, então acho que tem todos esses elementos aí pra gente observar para esse jogo específico, mas se a gente parar para analisar a tabela, tem um lado muito positivo que é essa questão dos confrontos diretos, porque para além de você somar pontos, você tira pontos de adversários importantes também, que também brigam na parte de baixo da tabela, então é uma tabela que você olha, você vê pontos muito positivos analisando por esse lado. Agora, se você continuar essa sequência de derrotas, aí são os pontos negativos também, né? Porque aí você vai ficando cada vez mais para a parte de baixo da tabela e os times vão somando pontos. Eu realmente não sei o que esperar do trabalho do Seedorf, eu não sei o que pode acontecer. É um cara que não treina nenhuma equipe desde 2019, ainda treinava uma seleção, a seleção de Camarões. Então, quando a gente fala de time, trabalho de dia a dia, tem mais tempo do que isso, e não, como você bem falou, né, você e o Prats bem falaram, não teve muito sucesso nessa carreira de treinador. Então, vamos ver se esse fato novo, né, pode mudar alguma situação pro Corinthians, que na próxima partida contra o Vitória tem pela frente o único time, ou melhor, um dos dois times que ainda não venceu fora de casa, né? Apenas Vitória e Grêmio. Vitória é o pior visitante do campeonato. Ah, então quer dizer que o Corinthians é muito favorito? A gente também pensou que era contra a Chapecoense, né?
0: Sem dúvida. Gabriel, eu vou dizer aqui, a gente desde ontem tá falando muito de como não faz sentido essa contratação pela ótica do Corinthians, mas eu também fico muito espantado com o quanto esse movimento não faz sentido pensando no Seedorf também, né? Porque você tá lá parado há 7 anos sem treinar nenhum time, aí você vem para um time, tá na situação que o Corinthians tá, e assim, eu falei isso ontem já, a não ser que o Seedorf tenha mudado muito a visão dele sobre a vida, os astros e a astrologia, se for o Seedorf que jogava no Botafogo e que exigia um ambiente 100% profissional e que era super exigente porque gosta das coisas corretas e porque queria mudar o hino do clube, porque o hino do clube não podia ter a palavra perder e porque não podia ligar ar-condicionado no ônibus e porque não podia comer feijão, porque feijão fazia mal. Se for esse cara, o que o Seedorf tá vindo fazer nesse Corinthians aí, Gabriel?
3: É uma boa pergunta que você faz, né? É uma boa pergunta que você faz. E eu acho que tem a ver com ele perdendo relevância, né, no mundo do futebol, dele não tendo aí mais possibilidade em outros mercados, de repente ele ter explorado algumas possibilidades e não ter obtido nenhum retorno positivo, né? Vamos lembrar, né, que também nem a possibilidade de ser, né, embaixador da FIFA, que está pagando bem, né, que é uma coisa boa de aparecer lá na câmera, lá na Copa do Mundo, nem isso está mais aberto, né, ainda faltam aí 4 anos para o próximo Mundial. Então acho que as contas devem ter pesado aí também nessa decisão aí do Clarence Seedorf. E se você pegar, né, a carreira de treinador, ela faz o seguinte movimento. Ele volta, né, para o Milan, onde ele teve assim uma grande passagem como jogador, né? Ele meio que sai do Milan para jogar no Botafogo, já num momento de término de carreira, e logo na sequência ele volta, né, para a equipe do Milan. Não tinha passado aí 2-3 anos que ele tinha jogado no Milan. E aí é naquela aposta, né, que muitos clubes estavam fazendo naquele momento. A gente está falando de 2014, né? Você tem um fim de ano, né, um fim de temporada, melhor dizendo. E você pega um jogador identificado com a torcida, com o clube, que conhece e tudo mais, né? E você fala assim, ó, leva até o final do ano aí, porque a gente não vai contratar ninguém nesse momento, vamos esperar mais um pouquinho, para a próxima temporada a gente vem com um outro nome, né? E foi isso que ele fez, porcentagem aí dos pontos de 50%, num time que não era péssimo, também não era ótimo. E aí ele precisou de um segundo movimento na carreira. E demorou quase 2 anos, né, para fazer esse segundo movimento. Quando ele fez, foi lá no Shenzhen FC da China e acabou tendo apenas 14 jogos, acabou sendo demitido com 28% dos pontos. E aí o próximo movimento dele é 1 ano e 3 meses depois, quando em fevereiro de 18 ele assume o Deportivo La Coruña, segunda divisão. 2 vitórias em 16 jogos. E aí ele passa 3-4 meses sem emprego, vai para a seleção de Camarões, fica aí 1 ano no cargo, 4 vitórias em 13 jogos, sendo que Camarões era para ser uma das melhores equipes do continente.
1: E o Deportivo,
3: então, eu
1: caiu,
3: acho que,
1: né,
3: é o
1: Gabriel?
3: Seguinte.
1: Pode falar. O Deportivo La Coruña foi rebaixado. Foi um trabalho parecido com esse, só que o dobro de jogos que ele vai ter no Corinthians, né?
3: Não estava na segunda, então. Estava na primeira ainda.
1: Ele pegou em 18º, o time continua em 18º e caiu para a segunda divisão.
3: Perfeito. Então, assim, né? Quando a gente está falando de tudo isso, a gente está olhando, né, para um treinador que não deu certo. Um treinador que não deu certo. E que depois de 7 anos decide que vale tentar de novo. Eu acho que o que aconteceu é que a empresa, né, que cuida da carreira dele aí, viu essa possibilidade. Olha, o Corinthians só leva não. A gente já conhece alguns jogadores aí que a gente agencia no Corinthians. Vai que tem alguém lá que aceita, né? E aceitaram. Então, assim, pro Seedorf, eu acho que ele não tem nada a perder, viu, Leonardo? Tem nada a perder. Pode ser rebaixado, né? Acho que não vai ficar até o final. Se perder 4 jogos aí, acho que o Corinthians revê a posição dele, inclusive, tá? Eu não cravo que será o último treinador do Corinthians na temporada.
0: Ah, eu também não.
3: Eu acho que tem uma grande chance, inclusive, dele não ser. Então, assim, não tem nada para ele perder. Se ele conseguir alguma coisa, ele retorna pro mercado, de repente tem um ou outro clube que pode contratá-lo. Se ele não consegue nada, ele volta aí pra carreira de embaixador de qualquer lugar e tá tudo de boa.
1: Viu, Dai?
0: Fala, Prates.
1: Eu acho que até comentei com você ontem rapidamente. Sabe qual treinador que chegou ao Brasil? Era treinador de trabalhos assim, não era um treinador, não era alguém que ficou 7 anos sem ser técnico, como é o Sidor.
0: Ah, sim, sim, boa.
1: O Pedro Emanuel. É. Pedro Emanuel, quando chegou ao Vasco, ele tinha um currículo de mais derrotas que vitórias como técnico. Ele tinha muito tempo de futebol saudita como treinador, né? Chegou a trabalhar em Portugal, mas foi pro futebol saudita, trabalhando nos Emirados, trabalhando na Arábia Saudita. Ele chegou ao Vasco com mais derrotas que vitórias. Ele até agora, vamos combinar, que até agora é um sucesso no Vasco,
0: não,
1: né?
0: Não, sem dúvida.
1: Então, assim, o Pedro Emanuel é alguém que, quando chegar ao Brasil, tinha mais derrotas que vitórias como treinador.
0: É uma boa lembrança, de fato, e tem sido uma das boas surpresas do Campeonato Brasileiro. É, olha só, aqui abraçando no WhatsApp...
3: Ah,
0: oi, pois não, Gabriel.
3: Não, desculpa, é que eu falei não, embaixador, não precisa, né? Comentarista também, de repente, né?
0: Não, o português dele tá ótimo, inclusive.
3: É isso, tem aí uma demanda alta por ex-jogadores, né, para comentar futebol, de repente.
0: Não, e o pessoal ama aquele vídeo dele no Bem Amigos falando do porquê que o Ganso não ia dar certo na Europa.
3: Exato.
0: Já tem até currículo para se credenciar. Eu queria muito estar na sala em que o sujeito levantou o dedinho lá e falou assim, e se a gente botasse o Seedorf no Corinthians? Eu queria muito presenciar essa reunião.
3: Eu acho que o enunciado foi outro, ó. O pessoal da OTB sugeriu o Seedorf.
0: É, também, queria estar nas duas.
3: Vocês acham?
0: Queria estar nas duas salas. A que teve a ideia e a que recebeu a ideia, para ver qual foi a
3: OTB?
0: Conversa.
3: Quem é OTB? Não, OTB cuida da carreira do fulano, Beltrano e Ciclano. Ah, tá. Pode ser, né? Então, alguém tem outra sugestão aí, não?
0: Não,
3: o OTB é parceira nossa.
0: O Prates tem a frase definitiva, né? Quem tá perdido não escolhe caminho, né? E às vezes escolhem o caminho para você também, né? Oferecem o caminho e você vai lá e pega aquele mesmo, que é o que tem, né? Ai, ai, gente, que coisa, por essa eu não esperava. Aqui no 11999-119981, o Zé Durval de Capela, nas Alagoas, tá ligado na gente. O Rafael Viana Teixeira quer falar aqui do Fla-Flu, a gente vai falar disso já já. O Nelson Luiz de Copacabana, obrigado pela mensagem. O Edilson Barbosa, flamenguista. O Jair Palmeirense também tá falando da arbitragem ontem. O Giovanni de Tuts, que é triste a situação do Corinthians. Lucas de Blumenau. Também por aqui o Jorge, flamenguista, Zona Leste. Vamos falar dessa questão do pulgar já já. 8h25, fazer o seguinte, o intervalo, na sequência o repórter CBN. Na volta a gente fala um pouquinho mais ainda da briga lá embaixo, mas ainda hoje vamos falar aqui no Quatro em Campo sobre Palmeiras, sobre Flamengo e tudo mais.

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5: Olá, Ricardo. Muito boa tarde para você, meu amigo, ao ouvinte CBN, aos colegas também no estúdio. Pelo quinto dia seguido, a qualidade do ar em Manaus foi considerada a pior do país. Isso em decorrência da fumaça densa e também poluída que encobre a cidade. E essa situação tem prejudicado principalmente a população e também a visibilidade em alguns pontos considerados importantes da nossa capital. Um deles é a ponte jornalista Felipe Dal, visibilidade complicada para os condutores que precisam atravessar para o outro lado, sentido município de Iranduba, por exemplo, ou quem vem do município para a capital amazonense. Na região do Porto da Ceasa, a situação também não é diferente. Agora nós ouvimos algumas pessoas nas ruas que reclamam da situação, principalmente para quem já tem problemas respiratórios e, em decorrência da inalação dessa fumaça, piora ainda mais o estado de saúde.
6: Horrível, eu tô passando mal assim porque eu tenho problema de rinite, tenho muito mal-estar. Então a gente chega num certo momento que a gente não consegue respirar direito, né?
7: No momento, muita irritação no nariz, né? Respirando com dificuldade. Inclusive, a gente fez uma peregrinação de 22 quilômetros da Cidade Nova para cá, trazendo Nossa Senhora. Mas é a fé, entendeu? O importante é a fé.
5: Nós ouvimos também uma especialista, Andréa Ramos, meteorologista. Ela falou acerca dessa fumaça e da situação que prejudica não só no período do dia, mas também noturno.
8: Em relação a essa questão de poluição, ou mesmo sendo sentida mais na parte da noite, isso de fato realmente acontece, porque durante o dia você tem um sol e o sol aquece, e com isso há uma movimentação do ar e uma dispersão dos poluentes. Já à noite, com a perda radiativa, diminuição das temperaturas, a atmosfera ela tende a ficar mais estável e, com isso, ela mantém próxima à superfície justamente essa concentração, seja da fumaça ou mesmo de poluentes provenientes de queimadas. E, com isso, mesmo que haja as queimadas, os incêndios e essa concentração de poluentes durante o dia, a noite é um pouco mais sentida e que acontece e que vai prevalecendo durante a madrugada e até as primeiras horas do dia.
5: Mais cedo, Ricardo e ouvintes, a nossa equipe também acompanhou uma coletiva para a imprensa na sede do governo. Na ocasião, o governador do Amazonas, Roberto Cidade, ele falou acerca da operação que o estado também está reforçando com o Corpo de Bombeiros e também brigadistas para combater os incêndios aqui no Amazonas. Ele falou que o estado deve solicitar recursos federais para ajudar no combate às queimadas. Por falar em queimadas, nos 10 primeiros dias deste mês de outubro, foram 1.380 focos de incêndios registrados no Amazonas. Esse aumento é de 270% em comparação com o mesmo período de 2025, por exemplo, quando foi...
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Segunda-feira, 12 de outubro de 2026, a governadora Celina Leão, do PP, aparece com 53% das intenções de voto na nova pesquisa Quest, divulgada hoje para a corrida ao governo do Distrito Federal. Leandro Grass, do PT, tem 33%. Brancos e nulos somam 8% e 6% dizem não saber em quem vão votar. A Quest ouviu 1.104 pessoas de 16 anos ou mais entre os dias 8 e 11 de outubro. A margem de erro é de

0: 3 pontos percentuais para mais ou para menos e o nível de confiança é de 95%. O protocolo de registro da pesquisa é DF08737/2026. A Secretaria de Segurança Pública afastou os 4 policiais militares que mataram um rapaz de 20 anos na Zona Sul de São Paulo. Ao todo, 45 tiros foram disparados. 27 atingiram o jovem. Em depoimento, os PMs disseram que confundiram o celular que estava com o rapaz com uma arma de fogo. O aeroporto Rei Khalid, em Riad, deve continuar fechado até pelo menos o próximo sábado, depois de um ataque dos rebeldes Houthis do Iêmen no fim de semana. O governo da Arábia Saudita divulgou imagens das câmeras de segurança da ação. Pelo menos 14 pessoas morreram e cerca de 300 ficaram feridas. O terminal é o segundo mais importante do país e foi alvo de 3 ataques desde quinta-feira. Os Houthis são aliados do Irã. Sem condenar as ações, a República Islâmica expressou preocupação com a violência na região. O porta-voz da diplomacia iraniana afirmou que o regime está disposto a facilitar o diálogo entre os insurgentes Houthis e os sauditas, que dão apoio militar ao governo iemenita. No horário de Brasília, 8 horas e 33 minutos.
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0: Ainda na rede CBN, informações em Brasília sobre as eleições presidenciais com o repórter Igor Cardim.
2: Oi, Dai. O Tribunal Superior Eleitoral determinou que a campanha de Flávio Bolsonaro do PL remova um vídeo que associa uma jovem aparentemente usando drogas à manifestação de apoiadores do presidente Lula realizada neste domingo na Avenida Paulista em São Paulo. O ministro Marco Aurélio Belize deu prazo de 24 horas para a retirada do conteúdo, divulgado também por Pablo Marçal e Carlos Bolsonaro. Segundo o ministro, o vídeo utiliza uma imagem gravada aparentemente no Chile um dia antes do ato e a apresenta fora de contexto como se fosse um registro da manifestação. A decisão atende a um pedido da coligação de Lula que acusa Flávio e aliados de disseminar notícias falsas para prejudicar o candidato à reeleição. O ministro afirmou ainda que a liberdade de expressão não impede a justiça eleitoral de agir diante de informações falsas ou de manipulação de contexto. A decisão ocorre em meio à guerra judicial travada entre as campanhas de Lula e Flávio Bolsonaro no segundo turno da eleição presidencial. Dai.
0: Obrigado, Igor Cardim. Agora, 8 horas e 34 minutos.
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0: 8 horas e 35 minutos, de volta o 4 em campo comigo, com o Rafael Prates, com o Gabriel Dodziak, com o Rodrigo Bittar. A gente vai falar daqui a pouco sobre Flamengo e Palmeiras, né? Os jogos de Flamengo e Palmeiras que estão liderando aí o Campeonato Brasileiro, mas queria ainda passar aqui pela briga contra o rebaixamento. Antes, só informar que está no intervalo o jogo em Chapecó, por enquanto 0 para Chapecoense e 3 para o Atlético Paranaense. Mas a gente falou bastante do Corinthians, né, na primeira meia hora do 4 em campo. Aliás, aqui no WhatsApp 11999-119981, o Gilmar Neto no Rio tá ironizando aqui, diz que o Corinthians deve estar rico. Seedorf e Memphis vão ganhar mais que muito elenco da primeira divisão. O Serginho Ariuac tá falando que o Seedorf também canta. O Ivan Cavalcante esperava ligar o rádio e ouvir a gente falando que o Corinthians desistiu dessa ideia. O José Antônio da Vila Mariana está em êxtase ainda com a vitória do Palmeiras ontem. E o iminente rebaixamento do Corinthians, diz ele aqui. Carlos Alberto da Vila da Penha, obrigado. Se houver uma luz no fim do túnel para o Corinthians, com certeza será uma locomotiva no sentido contrário, diz o Rinaldo em Vila Velha. E ele é muito corintiano. Foi bem visual essa. André Martins em Cupira, Pernambuco. E com esse time do Timão, nem o Papa dá jeito. É muito ruim, diz o Adão Vilhalba. Mas o Corinthians não entrou na zona de rebaixamento ontem, porque se ele perdesse o jogo, ele entraria na zona de rebaixamento no lugar de quem ganhasse o clássico gaúcho entre Grêmio e Inter. Mas eles empataram em 1-1. Então continuam os dois na zona de rebaixamento. Eles estão firmes nesse propósito aí de irem os dois para a segunda divisão juntos, hein, Rodrigo Bittar?
3: Ah, estão abraçados, né, Dai? É uma situação muito difícil aí para ambos. Acho que o Inter ele tem dado alguns poucos indícios aí quando a gente fala de um novo trabalho, né, do Eduardo Batista. É claro que é um começo ainda de trabalho, mas acabou escapando, né, das mãos a vitória ontem no Clássico. Seria muito importante, porque o Grenal por si só, ele é um jogo de uma carga emocional muito grande, né? Agora, as rodadas vão passando, os times não vão saindo da parte delicada da tabela, e quando a gente fala de equipes grandes, a pressão é ainda maior, né? A torcida que normalmente joga a favor começa às vezes a jogar contra por conta dessa pressão, e sim, vai ficando cada vez mais complicado e tende só a piorar.
0: Bom, Rafael Prates, o Eduardo Batista acaba sendo uma contratação até normal agora perto desse movimento que o Corinthians fez pelo Seedorf, né? Mas chamava atenção a chegada do Eduardo Batista, que estava há muito tempo fora desse universo de Série A de Campeonato Brasileiro, e ele conseguiu 4 pontos no confronto direto contra o Corinthians e nesse clássico de ontem contra o Grêmio.
4: E agora tem o Mirassol e Mirassol.
0: E agora é o Mirassol e Mirassol. Deu algum sinal positivo o Inter nesses primeiros jogos com o Eduardo Batista?
4: Deu sim. Ontem mais do que contra o Corinthians, por mais que ontem não tenha ganhado, e contra o Corinthians tenha ganhado, sofrendo e sendo pressionado boa parte do tempo, né, Dai? Até antes da FIFA, o Éboli nos perguntava aqui, em relação a Grêmio, Inter, eu não sei se era o Corinthians o terceiro time que ele nos perguntava em relação a quem ali poderia evoluir mais, ou quem poderia preocupar mais. Eu falei que o Grêmio me preocupava mais, porque eu vi o Renato do Fluminense e do Vasco, tô vendo ele já no Grêmio também. Transferência de responsabilidade, culpa jogador, culpa diretoria, se exime de alguma culpa que o time não apresenta. Esse Renato eu já vi nos dois trabalhos anteriores, estou vendo de novo no Grêmio. É que no Grêmio, ele é maior que a diretoria, ele meio que fala o que quiser, a maneira que ele trabalha, aquilo não é visto como algo negativo. Esse Renato que eu tô vendo no Grêmio agora, eu vi no Fluminense e no Vasco. O mesmo Renato, cada vez mais impaciente, cada vez mais falando de jogadores estrangeiros que ele não indicou e que ele jamais indicaria. Aí ele fala do idioma, aí ele fala que entre 9, 10 jogadores estrangeiros, mais ou menos, ele prefere trabalhar com um brasileiro. Então, assim, é um Renato preocupante. Teve 3 semanas para trabalhar com o Grêmio, mas o Renato do Vasco caiu numa parada para a Copa do Mundo, inclusive. E o presidente do Vasco, que gosta muito dele, eu gostava muito dele, falou que as entrevistas não eram tão boas assim, eram meio desconfortáveis, porque eles acabam expondo o jogador, a jogador que ele indicou, ele não tinha talvez tanta paciência assim. Eu vi esse Renato trabalhar antes no futebol carioca, no Fluminense e no Vasco. Tô vendo ele no Grêmio também. Esse Renato preocupa muito. Então, assim, veremos se essa cartada do Renato, de talvez expor publicamente o jogador para internamente protegê-lo, vai ajudar o Grêmio. Eu vi pouca evolução do Grêmio nos 3 jogos com o Renato e vi o Inter melhor ontem com o Eduardo Batista. Então, em relação à dupla Grenal, o Grêmio do começo do Renato é pior do que o Inter do começo do Eduardo Batista, Dai.
0: Esse ponto me chama muito a atenção, Gabriel Dudziak, porque o Renato falou ontem que não vai fazer ninguém jogar mais do que joga, né? Então é mais ou menos vai ser isso aí mesmo até o fim, vamos tentar pontuar dentro desse nível de jogo que o Grêmio tem. Mas me chamou muito a atenção o questionamento sobre o número de estrangeiros do elenco do Grêmio. De vez em quando vale dar uma entrada no Transfer Market antes de aceitar uma proposta de emprego, porque lá tem as bandeirinhas dos países, dos jogadores. Você já vê lá se tem muito estrangeiro ou não tem antes de assumir, né, Gabriel?
5: Eu acho que tem dois, assim, espectros para fazer essa análise. O primeiro a gente até já fez aqui. Grêmio e Inter, né, de forma geral, né, mas mais o Grêmio, eles tinham, assim, orçamentos limitados e precisavam melhorar os seus elencos para a temporada de 2026. Mas o que foi feito não foi bom, então não melhoraram os elencos. E não melhoraram os elencos porque olharam, né, para os estrangeiros, e nem todos os estrangeiros são bons mesmo, né? O Grêmio fez aí, salvo engano, né, do Nardoni, a sua contratação mais cara, ou uma das mais caras, agora não tô me lembrando exatamente, mas assim, o jogador que não conseguiu jogar bem no Grêmio até agora, teve aí a contratação do Krovinovic, né, por exemplo, um jogador croata, né, e aí não é por causa da nacionalidade, é porque a gente tá falando de um jogador que tava na segunda divisão da Inglaterra, aí acho que foi jogar no país dele, e aí apareceu por aqui. E assim, esse modus operandi, esse mecanismo, né, de montar elenco é que nos chama a atenção negativamente. Porque é mais ou menos, parece, né, o que a gente viu aí e falou sobre o Seedorf. Então assim, eu quero jogador tal, não consigo. Ele quer ganhar muito, o clube dele quer vender. Será que tem algum parecido? Não conheço. Meu departamento de análise de desempenho não é ouvido o suficiente, ou se é ouvido é assim, olha, quanto que você tem aí, né, de cara para ganhar pouco e jogar aqui? Aí o cara, olha, tem um Krovinovic aqui, vamos trazer. Ou então assim, olha, tem um agente de sei lá onde que me falou de um jogador tal, e aí você vai montando o elenco dessa forma, e as coisas normalmente não são boas desse jeito. Não estou falando que é exatamente isso que fez o Grêmio ou que fez o Inter, eu só estou falando que quando vai por esse caminho de contratar estrangeiro meio sem critério, a coisa vai mal. Agora, esse é um espectro da análise que pode e deve ser feito. Outra coisa é você aceitar o emprego no clube que já tem esses jogadores e no seu terceiro jogo você já vai e fala tudo isso. Esse aqui não presta, aquele ali não dá, conformem-se, eu chego no vestiário, eles falam outra língua. A menos que o Renato entenda que isso vai fazer bem para os brasileiros do grupo, você faz um nós contra eles, né? Uma estratégia boa aí e tal, muita gente está usando. Tirando isso, não tem muito sentido, né? Você vai falar mal de metade aí dos seus jogadores no momento em que, teoricamente, o Renato veio para unir. Porque quando a gente falou assim, por que o Renato? Porque o cara é lenda do Grêmio. E o que ele falar é lei no Grêmio. Então, esse cara, para agregar, unir, mobilizar, já tá falando desse jeito, é difícil de ver essas valências acontecendo nas próximas semanas. A menos, é claro, que a estratégia seja deixar todos os estrangeiros fulos da vida e os brasileiros motivados.
0: 8h43, são 11 estrangeiros no elenco do Grêmio e o Grêmio, curiosamente, votou a favor da redução do número de estrangeiros no Campeonato Brasileiro. 8h43, vamos pegar
5: Oi? Não, é pra chegar e falar assim, ó, não me deixa mais fazer besteira, tira isso de mim, não me deixa mais.
0: Sim, é igual quando você tá comendo um pote inteiro de paçoca, né? Fala, tira esse negócio da minha frente aqui que
5: eu faço tudo isso. Internet, tá? O volante argentino Juan Nardone foi contratado pelo Grêmio em fevereiro e tornou-se a maior contratação da história do clube em valores financeiros.
0: É complicado. Agora vamos pegar um elevador e subir lá para a briga pelo título, né? Os dois times venceram ontem, o Palmeiras venceu fácil o Corinthians por 4-1 e o Flamengo venceu sofrido o Fluminense por 1-0. Vamos só começar aqui por essa questão da arbitragem, e aí se alguém quiser falar alguma coisa mais do que isso, fique à vontade, mas a gente pode fazer um sim ou não aqui, básico. Pulgar tinha que ter sido expulso? Rodrigo Bittar?
3: Sim.
0: Gabriel Dudziak?
5: Não, mas poderia.
0: Tá. Rafael Prates?
4: Sim, indubitavelmente para mim.
0: Então, a segunda pergunta eu vou tirar o Gabriel Dudziak, porque ele já disse que o lance era podia ser as duas coisas e ele não expulsaria. Então, para mim, a resposta para a segunda pergunta já está clara, que a segunda pergunta é, o VAR tinha que ter chamado? E aí, pode parecer uma pergunta contraditória. Ah, se acha que tinha que expulsar, é porque tinha que chamar. Vamos lembrar, né? Teoricamente, pelo menos, o VAR é para ser usado em erros claros, em erros evidentes e não em lances interpretativos. Por isso que eu estou tirando o Gabriel Dudziak nessa segunda pergunta, porque se ele até achava que não era para expulsar e achava que podia ser marcado as duas coisas, obviamente ele não achava que era para o VAR ter avisado o árbitro. Você, Rafael Prates?
4: Sim, era lance para o árbitro de vídeo chamar o árbitro de campo para uma revisão.
0: Então, na opinião do Prates, o Fluminense foi prejudicado. Rodrigo Bittar.
3: Tô com o Prats nessa, viu, Dai? Porque é um lance que quando o árbitro erra em campo e é revisão, é um lance para revisão, como você bem destacou, aí sim deveria ter sido, sim, utilizado a arbitragem de vídeo. Então acaba sendo o erro do árbitro de campo, para mim, por não ter visto o lance, e da arbitragem de vídeo por também não ter chamado.
0: Opiniões colocadas à mesa, vamos falar dessa briga pelo título agora para além da arbitragem, porque Gabriel Dudziak é muito engraçado acompanhar essa briga pelo título, porque os dois, né, o Flamengo e o Palmeiras, estão sempre ali, um ponto na frente, o outro 3 pontos, depois 1 ponto, aí o outro passa e tal. O Palmeiras chegou a ficar líder boa parte da noite ontem, depois o Flamengo voltou. Mas se você fizer um gráfico assim de desempenho dos times, né, aí varia bastante. E a gente já teve período do Palmeiras, teve um período muito do Flamengo, e nessa volta de data FIFA, quem voltou jogando melhor foi o Palmeiras, Gabriel.
5: Foi sim. O Palmeiras fez uma grande partida contra o Bahia. Fez só 1-0 no placar, mas deveria ser mais. E ontem foi uma grande vitória do Palmeiras contra o Corinthians. do início ao fim, dominando completamente. O placar até foi pequeno, dada a diferença dos dois times. E o Flamengo, né, teve um primeiro tempo equilibrado contra o Santos, no qual ainda assim conseguiu fazer dois gols. E aí no segundo tempo estava carregando o jogo ali meio em banho-maria, e um erro do Jorginho modificou tudo, né? E aí você tem um pênalti, uma expulsão, e aí o jogo virou de cabeça para baixo. Gol do Santos um em seguida do outro, né? Gols um em seguida do outro. Acho que não é o caso de teorizar demais em cima do erro do Jorginho, mas o que o Flamengo faz depois ou não faz depois, eu acho que dá pra gente analisar um pouco, né? Por que não conseguiu ter calma e concentração para não cometer uma falta onde cometeu, para o Luiz Araújo não derrubar o Gabriel Barbosa onde derrubou. Então, acho que dessa forma a gente pode falar. E no jogo de ontem, né, partida difícil, muito equilibrada contra o Fluminense, poderia ter ido para outro lado aí se a arbitragem entendesse as coisas da forma como o Fluminense reclama que ela deveria ter entendido, né? Porque o Fluminense pede também pênalti, além da expulsão do Pulgar no começo do jogo. Mas a gente também costuma falar que tem algumas vitórias que você passa raspando ou faz o bastante, né, para vencer. E acho que a do Flamengo de ontem foi uma dessas.
0: Essa semana de jogos menos brilhantes aí de Flamengo em relação ao que vinha fazendo pré-data FIFA, é algum sinal de preocupação ou está na conta de uma semana de jogos difíceis também, Rafael Prats? Porque o Santos vinha jogando aí, vinha sendo um dos melhores times do futebol brasileiro aí nessas últimas semanas, e o Fluminense, além de ser um clássico, o Fluminense tem jogado bem também com o Marcão.
4: Jogos difíceis, por mais que Flamengo e Palmeiras geralmente sobrem, ainda mais quando se trata de campeonato brasileiro, ter muitas facilidades para golear, para sobrar, isso acontece algumas vezes, nem sempre, né? Então eu vejo como dificuldades que são normais de uma caminhada que é difícil, uma caminhada que é dura, uma caminhada que você tem um concorrente que está sempre próximo, que um oscila uma semana, outro oscila um pouco mais na outra, mas geralmente eles dominam, né, o Campeonato Brasileiro, né? Domina inclusive as notas oficiais, quando um fala para o outro, outro fala para um. Essa é a verdadeira polarização. Essa aí é a verdadeira polarização. Essa sim. Então, assim, o que eu falo, Dá, é que as dificuldades estão no pacote, né? De jogos complicados, de clássicos, de jogos contra times que estão em ascensão. E elas tendem a aparecer também, talvez, o mata-mata Libertadores, que vai começar na próxima quarta-feira.
0: Tá 3-0 pro Atlético Paranaense, o jogo contra a Chapecoense em Chapecó, 13 do segundo tempo. Fala, Gabriel.
5: O Prats está falando que tem crise no judiciário também, é isso?
0: No futebol?
4: Nesse caso aí é crise de rico, dos dois citados.
5: Ah, entendi.
0: Mas a crise do judiciário no futebol, ela é muito mais antiga. Lembra? 2009, o São Paulo perdendo o jogador lá na reta final do campeonato. 2013, a Portuguesa. A crise no judiciário do futebol.
5: Mas é que nem o clubismo. O nosso clubismo aqui do futebol, a gente exportou para a, né, política.
0: Exatamente,
5: também.
0: Exatamente, exportou, de fato.
5: Fake news também.
0: Também. Não, futebol.
5: Se vocês soubessem, ficariam enojados.
0: Virou um imenso campeonato brasileiro. O Brasil. O Rodrigo Bittar, na matemática o Palmeiras venceu a semana, né? 6 pontos contra 4 do Flamengo. Mas considerando que o Flamengo tinha o Santos fora de casa e um clássico, e o Palmeiras 2 jogos em casa, um deles clássico, mas com torcida única, e ainda mais sendo o Corinthians como tá, o saldo da semana ficou bom pro Flamengo, pensando na matemática do título?
3: Ficou, Dai, ficou bom sim, porque o jogo contra. Só fica um pouco abaixo, né? Porque tava 2-0 pro Flamengo contra o Santos, né? Então, pode sim pensar que perdeu 2 pontos na Vila Belmiro por conta de toda a situação, o Jorginho e tudo mais, mas ainda assim a semana fica de bom tamanho. O nível de enfrentamento que o Flamengo tinha pela frente era muito maior do que o do Palmeiras, principalmente trazendo pro jogo de ontem, né? Porque o Corinthians, a fase é horrível e o time jogou muito mal também. E de um outro lado, a gente estava falando de um terceiro colocado do Campeonato Brasileiro contra o Flamengo, que vem numa grande fase, né? O Fluminense vem numa grande fase, então dá para considerar, assim, uma semana positiva para os dois, né? O Palmeiras, claro, que tira parte da desvantagem, mas para o Flamengo também não ficou ruim, não.
0: 8h51, último intervalo no 4 em Campo desta segunda-feira, já voltamos.
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5: Um pouquinho mais do Palmeiras aqui no nosso intervalo local. Os atletas do Alviverde já participaram de treinos na manhã desta segunda-feira, depois do 4-1 para cima do Corinthians. E aí, naquele esquema, os titulares fizeram trabalhos regenerativos, enquanto os reservas foram aí para campo, fizeram trabalhos técnicos de marcação e posse de bola no campo reduzido. Uma exceção entre os reservas, né? E aí, quando a gente fala reservas, é quem jogou menos de 45 minutos, foi o Ramon Sosa. Jogou apenas 8 minutos na vitória do Palmeiras ontem. Ele entrou no jogo, foi na vaga do Vitor Roque ou do Flaco Lopes, os dois saíram ao mesmo tempo. E depois de 8 minutos, foi substituído pelo Paulinho, né? Que sofreu pênalti e perdeu pênalti diante do Corinthians. O Ramon Sosa teve que sair do jogo, ser substituído pelo Paulinho, porque teve ali um trauma na coxa direita. Então ele não foi a campo hoje, não foi ao gramado. Ele também fez os trabalhos regenerativos e por isso, ao menos neste momento, é dúvida para o confronto com o Fluminense no Maracanã nesta quarta-feira às 9:30 PM no horário de Brasília. Esse jogo é ida da semifinal da Copa Libertadores. Falando aí dos outros times, William Arão, que também saiu durante o jogo, no caso aí do Santos, né, contra o Atlético Mineiro, foi substituído, né, por lesão, ele tomou um cartão no banco de reservas contra o Atlético Mineiro, e por isso ele vai ser desfalque também pela questão disciplinar. A gente não sabe como é que seria aí a parte física, né, depois desse desconforto na coxa direita, mas na parte disciplinar a gente já sabe o que aconteceu. Tomou cartão no banco de reservas e por isso desfalca o Peixe contra o Fluminense. O Neymar, que não foi a campo nesse jogo contra o Galo, porque é grama sintética, né, na Arena MRV, deve ser titular da equipe santista nessa próxima partida aí diante do Fluminense. Jogo válido pela 31ª rodada, vai ser no Maracanã, domingo 4 da tarde. E o São Paulo, né, volta a jogar no sábado 9 da noite no Morumbis, outra vez, né, mesmo palco e horário da última partida contra o Vitória no sábado passado 9 da noite, e agora sábado 9 da noite contra o Vasco no Morumbis. O desfalque confirmado até agora é o do volante Jordney, que recebeu aí o terceiro amarelo na vitória contra o Vitória e que por isso não poderá enfrentar o Vasco da Gama. O Marcos Antônio, que foi banco por opção do técnico Dorival Júnior, deve retornar aí aos titulares nesta partida no próximo sábado, 31ª rodada do Brasileirão.
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0: 8:55, reta final do 4 em campo. Em Chapecó, 20 minutos do segundo tempo, 0 para Chapecoense, 3 para o Atlético Paranaense. Gabriel dizia que talvez a grande frustração da rodada, decepção da rodada, tenha sido o Vasco, com um jogo bom para espichar de vez no campeonato, empatou em casa em 0-0 com o Remo. Acho que é um sinal também de como é difícil se livrar dessa luta contra o rebaixamento, né? Porque não tem jeito, quem tá por ali para escapar vai ser no sufoco mesmo, Gabriel.
5: É muito difícil, né? O Vasco ganhou jogos que em tese eram bem mais complicados e aí chega nesse, em casa, contra o penúltimo colocado e tropeça, né? não vou falar que é soberba, né, mas talvez um certo relaxamento também, até por ver, né, que as coisas estavam dando certo contra adversários mais fortes. O Vasco não repetiu nenhum padrão de atuação aí contra o Remo, ficou com empate, pelo menos não zerou pontuação nessa rodada, joga para a próxima, joga contra o São Paulo, vê o que consegue fora de casa. Depois ainda vai ter o Corinthians, né, que se tornou adversário direto nessa luta contra a queda. Flamengo, jogo muito difícil. Atlético Paranaense, jogo muito difícil. Internacional, confronto direto. Penúltima, antepenúltima rodada contra o Bragantino, fora de casa. Na penúltima, Atlético Mineiro, fora de casa. E fecha o campeonato contra o Vitória, em casa.
0: É, e um efeito colateral desse empate é que não dá ainda para pensar só em Sul-Americana, né? Vai ter que colocar esse jogo contra o São Paulo aí com força total, apesar de ser o jogo entre o jogo de ida e o jogo de volta da Sul-Americana. Amanhã o Vasco joga na Argentina contra o Boca Juniors. O outro brasileiro da semifinal da Sul-Americana, que é o Atlético Mineiro, deu mais um sinal positivo ontem, Rafael Prates, jogando com um time bem mexido, venceu o Santos, que não vinha perdendo para ninguém.
4: É, e foi melhor que o Santos, né, Dai? Foi melhor que o Santos na maior parte do tempo, um time B mesclado do Atlético, porque um Atlético sem Fred e Bernard é um outro Atlético, né? É, e venceu o Santos, que acumula bons resultados, mas não tem grandes atuações já algumas rodadas. O Santos poderia facilmente ter empatado com o São Paulo, ganhou, graças também ao Diógenes, que ontem foi muito mal no primeiro gol do Atlético. Poderia ter perdido do Flamengo, empatou, e ontem perdeu merecidamente do Atlético, né? Ficou pro Santos, assim, uma sensação muito ruim, porque o gol que o Gabriel marca é aos 43. E em 12 minutos o Santos tomou a virada. Porque, entre outras coisas, Dai, a bola alta na área do Santos era um Deus nos acuda. O Vitor Hugo ganhou muita bola, o Léo Duarte ganhou muita bola, o Borbas ganhou muita bola, e de tanto cruzamento para cá, bola parada para lá, uma hora você pode ceder e o gol sair. E o Diógenes foi mal, o Luan Pérez foi mal, o Veríssimo foi mal de novo. Então o Atlético ganhou ontem, assim, com uma boa impressão, pela reação que teve na reta final e por ter ganhado sem Fred e Bernard, que individualmente são os melhores jogadores do time, né? Então o Barba Domingues conseguiu deixar o Atlético fortalecido, usando muitos jogadores que não eram tão usados assim. Então o Pacini fez um bom jogo com o lateral esquerdo. Foi uma vitória, assim, imponente do Galo pelas circunstâncias. Uma derrota merecida do Santos, que tem bons resultados no retorno, mas as boas atuações ficaram muito no Cruzeiro algumas rodadas. Ganhou jogos, mas jogar bem. Ontem não jogou bem de novo e perdeu.
0: O Rodrigo Bittar vai começar daqui um minutinho. Red Bull, Bragantino e Cruzeiro, um jogo que mexe com essa briga aí pelo terceiro lugar do Campeonato Brasileiro, ou pelas vagas diretas na Libertadores, enfim, como queiram, que tem times muito, que estão jogando bem, ou que se recuperaram, né? O Bahia ontem venceu, o Mirassol foi para 49, o Cruzeiro vencendo hoje vai para 51, que é a pontuação do Fluminense e passa o Fluminense. O Atlético Paranaense, que tá vencendo a Chapecoense, tá indo para 53, Bittar.
3: É, acho que é uma briga muito boa, viu, Dai? Não deve sair muito dessas quatro equipes, porque apesar do Atlético Mineiro estar perto também, né, estar com 47 pontos, acho que são muitas frentes e deve priorizar a questão das Copas, projetando uma vaga direta a Libertadores do ano que vem. Acho que mais fácil pelas Copas do que pelo Campeonato Brasileiro. O Cruzeiro é favorito para esse jogo, mesmo sendo fora de casa. Para mim, vence e entra de vez para a briga e entra no G4, que é onde o Cruzeiro, se não tivesse tido o trabalho tão ruim do Tite, né, no começo do campeonato, deveria estar.
0: Senhores, boa noite, hein?
3: Boa noite.
4: Boa noite.
3: Tchau.
0: Temos 24 minutos do segundo tempo em Chapecó, 0 para Chapecoense, 3 para o Atlético Paranaense, e vai começar em instantes então o jogo Red Bull Bragantino e Cruzeiro para fechar a rodada 30 do Campeonato Brasileiro. 9 em ponto, fica por aqui o 4 em campo desta segunda-feira. Agora vem aí o repórter CBN e na sequência, hoje feriado, não tem Voz do Brasil, então vem aí na sequência do repórter CBN, o CBN Noite Total, hoje com o Luiz Fernando Figliage. Obrigado a todos pela companhia, um ótimo restinho de feriado e a gente se encontra amanhã no 4 em campo.
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Segunda-feira, 12 de outubro de 2026, o ministro Marco Aurélio Belize, do Tribunal Superior Eleitoral, determinou que a campanha do candidato à presidência da República, Flávio Bolsonaro, do PL, apague uma fake news com uma imagem de uma jovem aparentando usar cocaína durante manifestação a favor do presidente Lula, do PT. A imagem que circula nas redes sociais está sendo associada ao ato